0: A gente sabe que ele não tem consciência, então ele não sabe que está vivo ainda, mas ele já está fazendo umas besteiras, tomando vida própria aqui e ali. É inteligência artificial? É superinteligência? Qual é o termo correto para a gente entender que diabo está na nossa frente?
1: Isso é um debate semântico e até filosófico, né? Teve uns 2 anos atrás, estava no South by Southwest, lá em Austin, e teve uma palestra do Noam Chomsky, e ele estava falando exatamente com o Nick Thompson, falando exatamente esse debate sobre consciência, né? Pegando esse gancho da consciência que você colocou. O Noam Chomsky falou: o que é consciência? Né? A gente não sabe definir exatamente se a provocação dele era. A gente nem sabe se consciência existe de fato. Então, como falar se a máquina tem consciência ou não? Uhum. Provavelmente a máquina vai emular o que a gente assume como consciência. Teve uma época que a IBM falava em inteligência aumentada, né? Que é exatamente a máquina ser um apoio para os humanos trabalharem melhor. Então, era o IA, eles estavam querendo redefinir como inteligência aumentada. Que aí sai um pouco de dar inteligência à máquina, né? Você está falando que você tá aumentando, a máquina está ajudando o ser humano a aumentar a sua inteligência. Eu gosto mais dessa, do que dar a falar que a máquina em si é inteligente. Eu tento a concordar nesse sentido de que a máquina vai simular, ela não é inteligente no fato de como a gente, como um ser humano que pensa, né? Ela vai simular que ela está pensando, mas aí a discussão é: isso não é pensar? Isso não é ser consciente? Simular consciência não é ter consciência? Não sei, não tem uma definição, mas
0: aí vamos ter que ir lá no túmulo do Platão, vamos ter que levantar o Platão e o Aristóteles e perguntar para eles.
1: Para botar esse debate, eu acho que eu ficaria no inteligência artificial mesmo, não no superinteligência, ou no AGI, tem a outra ainda, né, que é o Artificial General Intelligence, que o pessoal está debatendo se a gente já está em AGI ou não, se a gente vai chegar, em quanto tempo a gente vai chegar em AGI. Eu prefiro ficar só no AI mesmo, para não ficar no hype, e deixa o pessoal se debater com superinteligência, AGI, ou o que é. Cara, a gente sempre chamou de AI. Vamos ver se a gente acha um nome. De novo, é um negócio que existe desde os anos 50, entrou no hype nos últimos 3 anos, e a gente ainda está vendo as coisas acontecerem. Está tudo no começo. Não dá para definir nada ainda. Sei lá, daqui a 2, 3 anos, alguém vai chegar com um nome diferente? Provavelmente, mas eu não acho que seja o Trump que vai definir por canetada, pela Sharp dele ali, que vai se chamar de superinteligência. Não acho que não.
2: A China enviou neste domingo 2 pandas gigantes para os Estados Unidos, em um gesto conhecido como diplomacia do panda, poucos dias após o encontro entre os presidentes Xi Jinping e Donald Trump em Washington. Os animais Ping Ping, um macho, e Fu Shuang, uma fêmea, ambos nascidos em 2020, foram enviados de Chengdu em um voo fretado e ficarão emprestados por 10 anos ao zoológico de Atlanta. Xi Jinping havia anunciado o envio durante visita aos Estados Unidos e apresentado os pandas como embaixadores da amizade entre os dois países. A prática é usada pela China há décadas para fortalecer relações com outros países e é considerada uma ferramenta de influência diplomática. A China mantém a propriedade dos pandas enviados ao exterior e pode retirá-los em momentos de tensão diplomática. O empréstimo para Atlanta foi uma das poucas medidas concretas anunciadas após a reunião entre Xi Jinping e o presidente americano Donald Trump. Agora são 9:09, você fica agora com o Imprevista.
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4: A gente passa boa parte da vida ouvindo que precisa ter disciplina, acordar cedo, cumprir o combinado, insistir quando falta vontade. Mas tem uma pergunta que ela aparece menos. Como saber quando insistir e quando o nosso corpo está pedindo para a gente parar? Meu nome é Joana Trepton, esse é o Imprevista, um podcast sobre escolhas, sobre mudanças, sobre encontros, contradições que existem por trás das histórias que a gente acha que a gente já conhece. Disciplina é uma palavra que acompanha muito a nossa convidada de hoje. Carol Borba transformou exercício físico em profissão antes de transformá-lo em conteúdo. Quando era criança, era tímida. Encontrou na dança e no movimento uma forma de ganhar confiança. Na hora de escolher uma profissão, ela chegou a pensar em medicina, mas percebeu que era longe do exercício e que ela não se reconheceria ali. Escolheu educação física, se formou pela Universidade Estadual de Londrina. Vieram as aulas em academia, os alunos de personal, a coordenação de uma grande academia e de uma rotina tão intensa que o próprio corpo começou a cobrar a conta. Foi quando alguém chegou e sugeriu: você precisa criar um canal no YouTube. Carol achou a ideia absurda, mas criou o canal em 2015. Demorou até 2016 para ter coragem para publicar o primeiro vídeo. A professora, acostumada a comandar uma sala de aula cheia de alunos, tinha vergonha de falar para uma câmera. Aquela câmera, no entanto, acabou virando a maior sala de aula da vida dela. Hoje são mais de 7 milhões de inscritos. Milhões de pessoas treinando com uma mulher que aprendeu a transformar a tela em companhia. E aí pode ser que tenha vindo uma das maiores mudanças da vida da Carol, a maternidade. Na gravidez, a Carol precisou reduzir aquilo que sempre soube fazer, que é se movimentar. Depois do nascimento de Diana, nome lindo, conheceu a culpa de querer estar o tempo inteiro com a filha, deixou de treinar, percebeu que estava se perdendo um pouco ali no processo. A mulher que passou tantos anos ensinando as outras pessoas a cuidar do corpo, precisou reaprender o que significava cuidar de si. E pode ser que essa seja a parte mais interessante de toda a história. Por trás da mulher, que parece ter disposição para tudo, como a preguiça, como o medo, como a cobrança, como a culpa, como a vontade de simplesmente não fazer nada, convivem dentro da mesma pessoa. Então, seja muito bem-vinda, Carol Borba, ao Imprevista.
5: Ai, fiquei emocionada.
4: Tá chorando.
5: Juro.
4: Virei pro lado.
5: Até assustou. Fiquei, sério. Você traduziu de uma forma tão bonita e simples ao mesmo tempo. Tudo. Sabe, assim, tipo, as emoções que envolvem, que a gente às vezes não para pra pensar que tem todas essas emoções envolvidas diante de todo esse movimento, né?
4: Eu queria te perguntar justamente sobre isso, Carol. Quando você vê a sua mudança enquanto mulher, criança, adolescente, jovem, adulta, agora mãe, onde é que você vê que houve uma mudança na cobrança com você mesma?
5: Ah, com certeza na maternidade. Porque até então, vamos lá, vamos fazer acontecer. Meu sonho é ser isso, meu sonho é ter aquilo. Eu consigo, eu posso, eu vou. Aí quando você tem um filho, mistura a vontade de continuar crescendo, de dar exemplo, de eu vou ser essa mulher forte para minha filha ver, com, mas eu queria tanto estar pertinho dela agora. Ah, mas ela chorou e eu precisava estar com ela. Ah, mas eu também não queria levantar da cama hoje. A disciplina é tão importante assim. E a culpa vem com muita força depois que a gente vira mãe. E não só a culpa dentro do relacionamento mãe e filha, mas também no casamento, porque para o homem entender que existe uma nova mulher que está nascendo ali, porque é uma nova mulher, nasce uma nova mulher completamente diferente, com novas prioridades, com novas vontades, para o homem também é difícil, e o casamento também balança. Então eu acho que é uma mudança linda, a mudança mais maravilhosa que aconteceu na minha vida, só que exigiu muito de mim.
4: Cara, eu queria te perguntar sobre a sua infância. Essa sua característica de ser muito disciplinada, ela vem desde que você era pequenininha?
5: Ah, eu acredito que sim. Eu sempre tive muita vontade de fazer as coisas. E o que eu me propunha fazer, eu fazia. Mesmo nas coisas que eu não era tão boa, assim. Por exemplo, a dança foi a minha porta de entrada para o exercício físico. Mas eu não era a melhor do meu grupo de dança. Meu grupo de dança tinha 15 meninas. Eu sei lá. Se for para contar de 1 a 15, eu acho que eu era 7. Não era tão boa assim. Mas eu ia, persistia, treinava. Na escola também, eu sempre estudei muito, sempre fui. Talvez não tenha sido a primeira aluna da sala, mas eu sempre era a segunda, a terceira. Gostava muito de estudar, porque sabia que isso, de alguma forma, traria o retorno.
4: E, por exemplo, quando você hoje em dia tem uma imagem tão associada à excelência naquilo que você faz, em ter um resultado extremamente positivo, em ser a melhor. E você lembra de quando você não era a melhor na aula de dança, que também tem a ver com exercício, com movimentação. Houve um momento em que você passou a ser mais exigente com você mesma, ou para você tudo bem não ser sempre a melhor?
5: Tudo bem não ser sempre a melhor, porque hoje eu entendi que a gente tem muitas facetas e a gente tem muitas áreas de trabalho, né? A gente estava conversando antes, a Jô me contando aqui que trabalha tal hora, apresenta um programa sobre isso, um programa sobre aquilo. E tudo bem você não ser a melhor em tudo, porque a gente quer abrir o leque e trabalhar com muita coisa que a gente gosta, e se dar a chance de ser boa nas coisas, né? E se a gente pensar, eu não sou a melhor, a gente vai desistir. Então, eu acho que tem que ser um foco, tem que ter o foco sempre ali em ser a melhor, em olhar, em ter inspirações. Eu aprendi a ter, me inspirar em outras pessoas. Então, eu me inspiro nas pessoas que eu acho que são grandes. Eu gosto muito de admirar outras pessoas, mas eu entendo que eu não vou ser melhor sempre, né? Às vezes a gente é melhor em uma única coisa, num único momento. Aí, de repente, alguém vem e passa. Isso aconteceu comigo no meu trabalho, né? Eu comecei, era tudo mato na internet. Então, e aí depois de um tempo, quando veio a pandemia, muitos outros profissionais da minha área surgiram. E se a gente for pensar em número de seguidores, muita gente me passou. Eu que era maior em número de seguidores, muita gente veio e me passou. Mas eu entendo que são pessoas ótimas também, que eu quero conviver, que eu quero estar junto, que eu quero aprender também com o que essas pessoas fazem. E eu acho que essa troca é a mais importante.
4: Essa mentalidade, ela me traz muito algo como uma receita bonita pro sucesso, porque é ótimo que a gente sonhe grande, que a gente tenha objetivos, que a gente se puxe para ir sempre além do que a gente pode, mas que a gente também seja compreensiva com a nossa fase, com o que a gente pode fazer. Aí, quando você começa um canal do YouTube e você tem uma cabeça assim, uma cabeça muito sensata, isso acaba ajudando a te levar mais longe. Porque tem gente que se atropela, que quer tanto ser o melhor sempre, que acaba se minando.
5: É, eu convivo com muitas pessoas que têm canal no YouTube, que são criadoras de conteúdo, etc. E eu antes ficava surpresa quando as pessoas chegavam e falavam assim, ó, nossa, mas a fulana de tal, ela tá com X mil seguidores, ah, ela conquistou essa semana não sei quantos milhões de views, não sei o quê. E eu não paro pra olhar isso. Né, não é o meu foco principal. Eu olho, porque eu preciso olhar, então eu olho uma vez por semana para ver como é que tá indo, se o público tá gostando e tal, mas não é uma coisa que eu fico o tempo inteiro ali, analisando dos outros também, analisar o meu já dá trabalho, vou analisar o dos outros. Então, exatamente, eu acho que isso acaba tirando o foco do que tem que ser feito, né? Então a gente tem que olhar pro nosso, sem tanta cobrança, e puxando um pouco até pro meu trabalho, é a mesma coisa que a gente fala sobre a balança, sobre a minha área, né? A pessoa que quer emagrecer, se ela ficar subindo na balança absolutamente todos os dias, ela não vai ver mudança grande ali, ela pode se desestimular. Então, até mesmo num canal no YouTube, na criação de um canal, é você perceber que você fez um trabalho bom, admirar aquilo e falar, vou fazer mais. Ó, o pessoal gostou disso aqui. Ah, o pessoal não gostou daquilo ali. E você ir dosando de acordo com aquilo que você faz bem, que você gosta de fazer também, né?
4: Agora, tem algumas perguntas para você que passam pela polêmica do mercado fitness. Por exemplo, você está num mercado que tem muita concorrência. Muita concorrência. Como é que é para você viver a pressão? Que tem a ver com a pressão do que os outros esperam de você, da sua performance, do seu corpo. E também a pressão por estar tão rodeada de tantas pessoas que, querendo ou não, fazem de tudo para conseguir alcançar o sucesso.
5: A gente, aos poucos, filtra isso, né? Dentro do nosso círculo de amizades, nosso círculo de trabalho. Então, junto de mim, eu tenho pessoas que talvez não tenham essa mentalidade de competição só. Então, com o tempo, a gente vai aprendendo, com a maturidade, a gente vai aprendendo a se cercar de pessoas que também querem colaborar. Então, tem gente que fala assim pra mim, ai, não, eu não quero que você pense que eu tô querendo tirar seguidores, ganhar seus seguidores, ou que eu tô querendo pegar suas views, mas qual que é o problema disso? Vamos trocar, né? Eu pego um pouco do seu, você pega um pouco do meu e tal, a pessoa não precisa deixar de te seguir para me seguir e vice-versa, né? O teu conteúdo, eu posso me inspirar no seu conteúdo, eu não quero copiar, mas eu posso me inspirar no que você faz, achar bonito o que você faz, trazer para a minha vida e por aí vai. Então, acho que com o tempo, com a maturidade, a gente aprende a se cercar de pessoas que também têm essa mentalidade de colaboração. Porque o colaborar é muito importante. Eu acho que é assim que a gente cresce, né?
4: Mas, querendo ou não, você, como uma pessoa que esteve à frente no seu tempo e que teve ideias inovadoras, você foi copiada?
5: Sim, bastante. Fui copiada, inclusive, em absolutamente tudo. Meu canal do YouTube, uma vez, uma pessoa criou um canal de exercício, ela gravava no mesmo lugar que eu gravava, que era um lugar aberto, mas era um lugar que já tinha ali, eu já estava há mais de ano gravando ali naquele lugar, então era como se fosse já um cenário característico, usava as mesmas cores, colocava a mesma thumbnail, a mesma logo. Aí quando eu vi isso, eu peguei e falei assim, bom, eu não posso ser a bobinha da história também. Então eu peguei e fui, registrei a minha marca, registrei meu nome. Então eu me calcei para que eu não perdesse aquilo em algum momento. Mas não dá nunca para a gente achar que isso não vai acontecer, né?
4: Carol, e em relação à pressão das outras pessoas? Eu tenho algumas reticências em relação ao mercado fitness. Porque eu acho que, principalmente na cabeça de jovens, meninas, e agora você é mãe de uma menininha, eu acho que essa pressão estética, ela entra na nossa cabeça e fica em looping, vira um buraco negro, nos drena, nos suga. Como é que você se sente em relação à pressão estética que o exercício ou que fazer com que exercício pareça fácil possa causar em outras mulheres?
5: Sim, é isso que eu ia falar. Você começou, já pensei nisso. Eu sempre fui uma pessoa magra. Para mim, eu luto para ter massa magra, para ter músculo. É a minha maior dificuldade. Mas aí eu penso que é muito difícil para eu me colocar no lugar dessas pessoas que lutam uma vida inteira para perder peso. Então eu tento sempre, dentro do meu trabalho, enxergar essas pessoas para poder acolher e ajudar de outra forma. A pressão, ela é muito grande e ela vai mudando, você já reparou isso? Uma época é moda, o corpo virou moda, né? Então é moda você ser magra demais, depois agora virou uma moda você ser forte. Então as pessoas estão se entupindo de anabolizante para chegar naquele padrão de corpo, as mulheres sofrendo consequência com efeitos colaterais e tudo mais. É muito difícil, muito difícil driblar isso, né? Porque é um fato, acontece. E desde sempre. Eu acho que a gente tem sempre que pensar em educar e conscientizar as mulheres, principalmente, que o poder delas não é o corpo padrão. O poder da mulher é a autoconfiança, é o amor próprio. É isso que faz a gente se posicionar de forma diferente. Conhecer os nossos pontos fortes também, né? Não querer se encaixar naquilo que é um padrão que alguém falou que tem que ser.
4: E o exercício também leva a isso. O exercício não precisa levar impreterivelmente aquele corpo padrão. Não, fazer exercício, gostar de fazer exercício, se sentir melhor depois que começou a fazer exercício, pode ajudar na autoestima. Você não precisa chegar a determinado corpo. Você pode ter outras metas.
5: Até mesmo com o pós-gestação, né? As pessoas me perguntam sempre, e você voltou para o seu corpo diante da gestação? Não, eu não voltei, é impossível voltar. Primeiro, a gente envelhece, foram anos atrás, meu corpo passou por uma transição, meu corpo é outro depois da gestação, né? E é isso, a gente tem que entender que existe o processo de envelhecimento, além de tudo, que ele por si só já muda, o processo de mudança de hábitos, se conhecer, se entender e se respeitar. A autoconfiança, o amor, a autoestima, vem com isso, né? Com o respeito do que tem pessoas que nunca vão ter um braço fino porque os ossos são mais largos, uhum, né? A estrutura é mais larga. Até mesmo quando você vai ver roupas plus size, né? A pessoa é difícil numa roupa plus size, o GG.
4: Uma proporção.
5: A proporção, porque tem pessoas que acumulam mais gordurinha aqui, uhum, em cima, outras, uhum, mais embaixo. Tem pessoas que falam, nossa, ela é plus size, mas ela tá com essa calça jeans, não sei o quê. Mas é porque às vezes ela não acumula, sim, tanto aqui. E o corpo é diferente. A forma que a gente cresce, a forma que a gente acumula gordura, a estrutura do nosso corpo. E é isso que a gente tem que aprender.
4: E quando a gente pensa em mercado, pressão estética, eu acho que tem um fator muito importante. A gente pode ter um olhar crítico, mas o que é importante é que você é professora de educação física. Tem muitas pessoas que dão aulas e treinamentos e ensinam, estão no mercado e não são. Qual é a importância de ter, enfim, capacidade, ou estar capaz de ensinar as pessoas a fazer exercício físico?
5: Além da parte técnica, porque a gente pode lesionar, a gente não, é a pessoa que não é formada, pode lesionar alguém, né? Estimulando usar carga, sem saber indicar qual exercício. Eu acho que muito do que a gente está falando sobre pressão estética tem a ver com isso. A pessoa que não é um educador físico, que não é um profissional da área de educação física, talvez não tenha aprendido o trato para lidar com pessoas diferentes, né? Não tenha aprendido como lidar com pessoas diferentes. É, e aí vem esse lance que a gente vê, a internet está forrada de gente que mostra o corpo maravilhoso e meu treino para ter esse corpo, como eu consegui conquistar esse corpo. E não são profissionais da área. E, na verdade, é tudo em troca de like, às vezes, para aparecer um pouco mais, para mostrar o resultado. Às vezes, não tem nenhuma ambição ruim ali naquilo, mas acaba impactando a vida de outras pessoas negativamente. Aí é questão de você filtrar, saber com quem que você segue. É, a gente tem visto muito isso hoje, né? De limpeza nas redes sociais, limpeza de quem que você segue, o que está causando em você, o que está gerando em você. Às vezes é uma pessoa que tem um corpo maravilhoso, mas dá dicas sensatas, fala sobre vida real, mostra as coisas com transparência, tem técnica, conteúdo, é um profissional da área. Aí vale a pena. Agora, uma pessoa que é linda e maravilhosa, se ela te inspira a querer ser melhor, legal. Agora não, se ela está te inspirando a fazer um treino insano, a treinar 5 horas por dia, a suar horrores, a falar que essa gordurinha estava incomodando, então vamos tirar ela fora, né? Aí, se isso está te causando um gatilho ruim, aí é questão de você filtrar e limpar, né?
6: Claro, a gente também tem responsabilidade em relação ao que a gente vê e segue. Carol, agora há pouco você estava falando e você falou sobre números, sobre engajamento, sobre seguidores. Você disse que a vida não é só isso. O que, que é vida para você?
5: Para mim, é você fazer, falando de trabalho, né? Porque hoje seguidores, números fazem parte do meu trabalho, mas é entender que a gente precisa fazer aquilo que a gente tem paixão. Igual você estava falando para mim antes também, mas eu amo o meu trabalho. É sobre isso. Quando a gente faz com paixão, nada é pesado. É lógico que tem dias cansativos, a gente não pode romantizar. Mas é fazer com paixão e sempre na intenção de servir o próximo. Porque o nosso trabalho, ele tem um propósito, né? E o propósito é servir de alguma forma. Então, se é sobre isso, tá certo. Tá no caminho certo e vai dar certo. As pessoas sentem, né? Cada um tem um dom. Às vezes o dom tá ali escondidinho, você não sabe o que que é. Às vezes você acha que é muito pequeno, mas pro outro que tá recebendo é algo grande.
6: E quando você teve sua filha, como é que a percepção do que é vida mudou pra você?
5: Olha, eu acho que o que mudou mais para mim foi o sentimento de amor, que eu nunca imaginei que eu pudesse sentir aquilo. Porque a gente pensa, ah, eu já amo, eu sei o que é amar, mas quando é com o filho é uma coisa excomunal. Então, o que mudou na minha vida foi que eu passei a entender que eu quero estar mais perto da minha mãe, que é reconhecer o que minha mãe fez, muda isso dentro da cabeça. É, no trabalho, para mim, mudou muito no começo, que eu sentia muita culpa e depois eu fui, talvez, ressignificando as coisas. E hoje eu falo, né, eu sinto muita culpa no hiato. Então, por exemplo, eu não moro aqui, eu moro no Paraná. Então, quando eu tô na minha casa e eu sei que eu tenho que vir para São Paulo para trabalhar, e eu vou deixar minha filha. Então, no momentinho que eu deixo a minha filha e parto para o aeroporto e vou, não sei o que, chego em São Paulo, até o momento que eu começo a trabalhar, esse hiato me traz tristeza e culpa. Mas na hora que eu começo a trabalhar, eu já fico feliz de novo. E eu sempre digo isso, que não é... tem algumas pessoas que falam, ai, olha lá, eu recebo críticas na internet também, né? Onde já se viu, você tá deixando sua filha, um momento tão importante, ela ainda é criança, você tá abandonando ela. Não tô abandonando ela. Eu vou, mas eu volto, é o meu trabalho, faz parte. E eu quero estar feliz trabalhando, mesmo estando longe, tendo que estar longe, porque faz parte. Então, eu acho que mudou a questão de entender os meus sentimentos, né? Eu passei a sentir algo que até certo ponto não é tão positivo, essa culpa, essa necessidade de estar junto, de ter que lidar com isso, mas também passei a sentir um sentimento muito lindo, que para mim é um sentimento divino, eu nunca tinha sentido antes. Então, não mudou a minha forma de encarar o meu trabalho. Talvez até chegar nele seja um pouquinho mais difícil, mas eu chego, eu vou, eu passo por cima, sabe?
6: Como é que era a tua relação com a tua mãe quando você era pequena? Ela também trabalhava fora, não trabalhava?
5: Trabalhava fora, minha mãe sempre foi um grande exemplo para mim, ela me criou sozinha, então ela tinha que trabalhar muito, ela estudou, quando eu tinha 4 anos ela passou no concurso para delegada de polícia. Então, ou seja, estudou bastante e eu já existia, eu já estava lá. Então, depois teve que construir uma vida do zero, sozinha, porque ela não tinha meu pai, nem um parceiro do lado, e se mudou para uma outra cidade para assumir uma delegacia lá. E eu sempre junto, criança, com o tamanho da minha filha. Então, eu vi uma mulher lutando muito para vencer na vida, para crescer. Eu acho que isso é o exemplo que eu trago que me fez ser tão resiliente, né? Eu tive que crescer muito rápido também. A gente passou por dificuldades financeiras, eu e minha mãe, porque sempre fomos eu e ela, né? Então, eu tive que crescer muito rápido também. E foram momentos difíceis, mas que eu também atribuo a eles o que eu sou hoje. Porque eu pensava, eu nunca mais quero passar por isso na minha vida. Então, eu vou fazer diferente. Então, eu tive um grande exemplo e também vivi momentos desafiadores ali na minha infância e adolescência que me fizeram ter certeza de que eu não queria mais voltar para aquele lugar.
6: E de que forma é que a sua relação com a sua mãe mudou depois que você virou mãe? Você falou sobre isso.
5: Sim, sempre valorizei muito, sempre a gente teve uma relação muito próxima. Mas, sabe coisinhas muito simples e básicas do dia a dia que a gente não bota reparo? Por exemplo, se você pegar um álbum de fotos e ver uma festinha sua na escola, para mim é normal, uma festinha que minha mãe foi lá e levou um bolinho e ok. Aí, depois de ser mãe, eu peguei um álbum de fotos e eu vi uma festinha muito simples na minha escola e minha mãe levou um bolinho para eu cantar parabéns com os meus coleguinhas e eu lembro que foi um dia muito feliz para mim aquele dia. E é uma foto que minha mãe está do meu lado com a roupa de trabalho dela e eu estou mostrando um reloginho, sabe esse reloginho de plástico que ela me deu, do lado do bolinho e alguns amigos. E eu fiquei pensando assim, meu Deus, ela estava trabalhando, ela não podia sair do trabalho dela, ela saiu correndo, comprou um bolo, foi lá e levou para mim na escola para os meus amiguinhos cantarem parabéns e passou em algum lugar e comprou aquele reloginho. Então é valorizar uma coisa que antes para mim, é normal. E não é normal. Existiu um esforço bem grande dela ali. Foi isso, eu acho, valorizar os momentos muito pequenos. Depois que eu virei mãe, eu comecei a olhar para esses momentos.
6: E com toda a tua maturidade, crescimento que culmina na maternidade, você olha para trás e tem algum aspecto seu de criança que você consegue acolher melhor, entender melhor?
5: Tem. Eu acredito que eu sempre lidei muito mal com esportes na escola. Então, sofria muito bullying. Então, esporte com bola até hoje, eu sou péssima. Péssima. E olha que ironia do destino, eu fui fazer educação física, né? E eu tive que me deparar de novo com essas dificuldades ali, depois adulta, com 19, 20 anos. E isso, na minha infância, era bullying, porque as pessoas não me escolhiam para o time, eu era sempre a última, ninguém queria, eu errava a passada da bola, as pessoas me xingavam. Então, a educação física, para mim, na escola, era um momento triste, terrível, eu não queria estar lá, eu odiava o dia que tinha educação física. E por uma ironia do destino, eu me encontrei na dança, depois fora da escola, e quis fazer educação física por entender os benefícios que o exercício físico me trazia. Então, eu acho que se eu tivesse me fechado naquilo ali, tipo, sou tão ruim com tudo que é bola, eu acho que eu não vou nem dar chance de fazer uma aula de dança. Não, eu fui fazer aula de dança e falei, gente, isso aqui é legal, e ainda criança. E aí fui, continuei e não deixei aqueles momentos ruins interferirem na minha escolha depois. Né? Na verdade, eu consegui sentir o que o exercício me proporcionava e pude despertar essa paixão dentro de mim, graças a Deus.
6: Eu ia te perguntar se você se arrepende de não ter feito medicina ou se alguma vez você se arrependeu, mas eu vou ampliar a pergunta. Tem algo na sua vida que você olha para trás e você fala, me arrependo disso, de não ter feito ou de ter feito?
5: Com relação à medicina, não me arrependo, pelo contrário. Eu falo, graças a Deus que eu não fui para a medicina. E você pensa, foi num momento que, assim, você pensava, vou ser médico, vou ser bem-sucedido. Eu passei numa faculdade, que era muito difícil passar no vestibular. Eu passei no vestibular. E aí não fui cursar. E quando eu decidi que eu ia fazer, prestar vestibular, mudar o curso e ia tentar a educação física, eu fui falar com a minha mãe. E minha mãe falou assim, se é isso que vai te fazer feliz, é isso que vai te fazer ter sucesso. A gente só tem sucesso naquilo que a gente faz com amor. Então, ainda bem que eu ouvi isso, porque naquele momento eu pensava, mas se eu fizer educação física, olha, é muito feia essa fala, mas é verdade, é o que todo mundo falava. Vou fazer educação física, eu vou ser pobre. Eu não quero ser pobre, já passava dificuldade financeira, não quero mais passar por isso de novo. E não é, não foi a minha realidade. Eu entendi que a gente pode sim fazer uma coisa completamente diferente do que todo mundo está achando, mas se a gente fizer bem feito, com amor, com dedicação, com disciplina, a gente chega lá. Então, eu quando fui fazer essa mudança de carreira, até que você falou no comecinho, né? Não foi nem mudança de carreira, né? Continuo na mesma área. Mas que eu fui, já cheguei aqui nesse ponto aqui dentro da educação física e não tá dando mais, eu preciso ir para um outro lugar. E aí a coach de carreiras que me ajudou, a Simone, ela me falou assim, ué, mas você quer fazer o quê então? Você tem sonhos? Você quer ser médica? Você quer fazer um concurso público? Não, eu quero trabalhar com a mesma coisa que eu trabalho, mas eu preciso trabalhar com mais pessoas, só que eu já não tenho mais agenda para isso. Ela, então, você vai para o YouTube. Então, eu tive, naquele momento, uma oportunidade, digamos assim, de pensar em voltar, né? Uhum. Mas não, para mim, a escolha foi certeira lá atrás.
6: E agora, quando você cresce com uma mentalidade, com uma realidade, e depois você consegue quebrar uma barreira de sucesso, fazer muito sucesso, ter vários negócios, ser, inclusive, desejada por marcas grandes, o que, que precisa mudar dentro da sua cabeça?
5: Ai, que pergunta difícil, porque muita coisa precisa mudar. Eu tenho uma origem muito humilde, então... Ó, a Paula que balança na cabeça, que trabalha comigo.
6: A empresária.
5: É. Então...
6: Tô quase passando o microfone pra ela responder.
5: Responde essa. Então, eu tenho uma origem muito humilde, então, pra mim é muito difícil, às vezes, falar um não, às vezes... entender que hoje eu sou uma referência. É até difícil de falar isso. Olha que louco.
6: Mas né? Você tem constrangimento, vergonha? O que é?
5: Não é. É porque, eu acho que é porque eu aprendi e eu valorizo o trabalho de outras pessoas também. E a impressão que eu tenho é que se eu me colocar acima, eu vou estar diminuindo o outro. E não é assim. Eu sei que não é. Mas eu acho que essa sensação, eu não sei nomear isso. Será que é isso? E aí eu acabo tendo dificuldade de me posicionar.
6: Quase como se você tivesse que pedir licença para ter o seu espaço.
5: É, exatamente.
6: Um quase espaço não, que você é já isso. tem há 10 anos, já tá mais do
5: quase
6: que consolidado.
5: Não, é isso, é.
6: Então, tá consolidado o seu espaço, mas você ainda sente que assim, deixa eu ver se... Tá tudo bem ser meu?
5: Eu posso fazer mais. É, não tem problema. Ai, me contrataram para isso, mas isso aqui é tão simples. Porque para mim é simples, né? Mas é o meu trabalho. Então, é uma questão de se valorizar, né? Então, é sempre isso. Eu posso fazer mais, não me custa nada. E, na verdade, custa, né? Uhum. Porque depois que você faz, aí você cansa, aí você fica irritada, aí você fala, olha lá, foi injusto comigo, tal. Então, é tudo questão de se posicionar, de aprender a falar não, de colocar os pingos nos is, de não ter vergonha de ser você. Eu acho que... A grande sacada hoje, principalmente em tempos de inteligência artificial, de tudo muito, muito artificial mesmo, né? A grande sacada é a autenticidade, é a vulnerabilidade. Então é você se mostrar vulnerável quando necessário, é se mostrar autêntico e falar o que você está achando, se você quer, se você não quer. É saber se colocar no seu lugar, seja ele, isso aqui eu não faço muito bem, que é isso, você mostrar vulnerabilidade, conecta com as outras pessoas também, né? Ou não, isso aqui eu faço muito bem, para isso tem um preço. Né?
6: É muito, muito legal te ouvir, porque ao mesmo tempo que você é muito segura, confiante, você é muito humana. Então, quando a gente vê figuras que fizeram muito sucesso na internet, que são muito admiradas, às vezes é difícil haver essas características juntas, né? Então, a humanidade, a simplicidade no trato, a sensibilidade, junto com uma autoconfiança, com uma certeza. Queria te perguntar sobre independência, porque quando uma mulher, ela é mãe solo, como a sua mãe foi, a independência é algo necessário, urgente, e você cresceu nesse lar, numa família que a mulher precisava ser independente, e depois você conseguiu uma carreira que te fez, te tornou financeiramente independente, pelo menos, né? Como é que foi para você isso? É importante você ser independente financeiramente, mas ter uma família que é o teu porto seguro?
5: Total. Eu acho que ser independente é aquilo que toda mulher deveria ser ensinada lá atrás. Eu falo muito isso para minha filha e minha mãe falava muito isso para mim, porque ela sentia na pele, né? Então ela sempre falava, você precisa estudar muito para ser independente. Eu lembro desse sendo o primeiro conselho que minha mãe me deu. E a mulher, quando ela é independente financeiramente, ela não precisa aceitar nada que ela não queira. A minha mãe foi delegada da Delegacia da Mulher por muitos anos. E aí ela conta que muitas mulheres iam lá, denunciavam coisas terríveis e retiravam a queixa no dia seguinte.

0: precisa ser violência doméstica, a gente não precisa estar falando de abuso, de nada disso, mas simplesmente ela não aceita o que ela não quer. Então, a independência financeira, eu acho que é necessária principalmente para nós mulheres.
1: Carol, você falou que você conversa com a sua filha sobre a necessidade de ser independente. O que mais você quer ensinar para a Diana?
0: Eu ensino muito para ela a empatia, a educação em todos os sentidos. Inclusive no sentido de elogiar. É muito bonitinha, ela tem 3 anos. E se ela vier aqui, ela vai olhar para você e falar assim, que macacão lindo, ela fala. Porque eu ensinei ela. Eu falo sempre assim para ela, eu sempre elogio muito ela. E sempre depois do elogio eu falo, filha, você vê como é gostoso quando alguém elogia? Aí às vezes ela fala, ah, eu achei bonita a unha, a cor da unha. Ah, ela tá de unha roxa. Ah, você achou bonito? Fala para ela. Então eu incentivo isso. Às vezes um bom dia, um elogio simples, salva a vida do outro. Deixa a vida do outro mais brilhante. Então eu incentivo muito ela nessas coisas básicas do dia a dia. A gente vai para a escola, eu levo ela todos os dias e tem um segurança que fica organizando o trânsito, porque é aquele caos na entrada da escola, né, do carro indo e voltando. E aí, do primeiro dia de aula, eu vi aquele segurança lá e eu falei assim para ela, eu vou abaixar o vidro para você e você vai gritar um boa tarde bem animado para deixar o dia dele mais feliz, tá? Aí ela falou, tá bom. Aí eu abaixei o vidro, boa tarde! E aí toda vez ele grita para ela também, Diana, boa tarde! Porque daí ele parou um outro dia, todo dia ela grita, boa tarde. Às vezes ela tá com sono, ela abaixa e fala, boa tarde para ele. Aí ele falou, ô minha amiga, você tá com sono hoje? Aí ela, aham. Aí dá um soquinho aqui, ela vai dar um soquinho. E aí ela pergunta sobre a vida dele, às vezes ela faz eu parar o carro. Pergunta pra ele por que ele não veio ontem. Aí eu abaixo o vidro. Então, eu acho que isso é uma coisa que falta hoje em dia e que eu quero muito que ela tenha. A gente fez uma viagem bem longa no ano passado, a gente ficou 30 dias dentro de um navio. E aí um dia a gente foi, porque nem tudo são flores, né? Minha filha só não faz só coisa bonita. Hoje fez maior birra no telefone, porque o meu marido pegou, eu tava com ela na chamada de vídeo, meu marido pegou a boneca dela enquanto ela tava falando comigo e virou a perna da boneca pra trás e meu pai destruiu minha boneca, chorando. Então não são só flores, né? Ela faz muita coisa bonitinha, mas também tem a parte de criança normal. E a gente tava nesse navio, e no navio sempre é o mesmo garçom, é a mesma equipe que te atende no restaurante. Durante o período que você estiver lá, eu fiquei 30 dias. Então, 10 dias lá, eu já estava conhecendo todos os garçons, conversando com todos. E um deles sempre muito simpático, vinha, atendia, chamava a gente pelo nome também e tal. E um dia ele veio e falou, ela estava de mau humor, criança à noite antes de dormir de mau humor. E ele veio e falou alguma coisa para ela assim, ah, o tio fez não sei o que para você aqui, entregou ela. Não! Empurrou. Na hora, eu peguei e falei, pede desculpa pro tio Luiz, porque isso foi muito feio. Não, não vou pedir isso. E começou a chorar. Falei pro meu marido, termina a janta, que depois eu venho. Peguei ela, levei ela pro quarto, deitei ela e falei, nós não vamos jantar nem eu nem você hoje. A sua mamadeira tá aqui, pode tomar. E hoje não, tá, foi muito feio isso que você fez. Ai, mas não sei o que eu fiz. Não, foi muito feio. O tio Luiz atende a gente com tanto carinho, com tanto amor todos os dias. É assim, assim, assim, assim, assim. Expliquei, tudo bem. Ela entendeu. Tanto que no outro dia, a primeira coisa, eu abri a porta da nossa cabine para sair para tomar café da manhã no outro dia, passando duas senhoras que eu nunca vi na vida. Bom dia, bom dia! Ela olha, aí cruzando, ela, bom dia, bom dia. Então eu acho que é isso, é ensinar. É lógico que depois eu dei janta para ela, tá? Vai que alguém precisa dar janta. Meu marido saiu do restaurante, levou janta para ela, ela jantou no quarto. Não foi legal.
2: Era lição seria. Moral, claro.
0: Eu acho que é com exemplo, ensinando e assim, vai aprendendo, né?
1: Agora, Carol, a vida ela é dura, assim, as relações são duras, as pessoas nem sempre têm a sua melhor faceta para mostrar. E criança, tá em formação. Eu vi um vídeo que você estava falando e me veio essa mensagem do vídeo, que era uma mulher perguntando se a gente realmente gosta de crianças. Porque criança, claro, tem a parte bonitinha, a fofinha, a brincadeira, o abraço, aquela coisa maravilhosa. Mas também tem a faceta que precisa de limites, que chora, que grita, que fica suja, arranhenta, que... de certa forma, com o perdão da palavra, atrapalha a vida do adulto, não é? Então, isso é criança. Outra parte são as flores, mas criança tem todo esse contexto. E quando você é mãe, você tem que estar preparada para tudo isso.
0: E trabalhando com rede social ainda, eu acho muito importante ter essa transparência. Porque ou a gente vê um meme que a gente acha super engraçado de uma criança fazendo birra, mas que puxa para um lado do humor, ou a gente vê a criança que são tudo flores e parece que a vida

0: E daí é uma fantasia maravilhosa. Então eu gravo muito na minha casa, os treinos eu gravo em casa. Então ela acorda, eu já tô gravando. Então às vezes ela aparece assim, olha pra câmera, bota a cara na câmera, toda descabelada. E no começo, os meninos que trabalham comigo falavam assim, ó, ai, vem, vem, chama e tal, tal. Eu, não,
1: Não, deixa,
0: deixa,
1: faz parte,
0: deixa,
1: tá
0: faz
1: vendo?
0: parte.
1: Claro.
0: A pessoa que tá me vendo e tá treinando comigo também tá, tem um filho que às vezes acorda. E tá ali, quer participar, e atrapalha na hora de fazer o exercício. Às vezes eu tô fazendo exercício e ela fala: Não, eu quero ficar com você, bom dia, eu quero ficar com você. E
1: Bonitinho.
0: aí deita do lado, eu tenho que fazer uma elevação pélvica, um agachamento, e a criança tá do lado. E aí como é que eu faço? Eu falo: Não, pode ficar, pode ficar. Então as pessoas já estão acostumadas, vira e mexe, ela aparece.
1: Mas agora, essas nuances da vida, ou seja, a vida real, você sim, sente que as pessoas, quando veem uma personalidade na internet, elas acham que não existe essa parte da vida real? Porque assim, você é linda, bem-sucedida, corpaço, tem um astral lá em cima, querida, simpática. Você sente que as pessoas olham para você e falam: Nossa, tem aqui uma mulher perfeita. Sendo que há outras nuances.
0: Eu acho que não, acho que quem me segue mesmo de verdade, acompanha o Instagram, quem me acompanha talvez só no YouTube, veja só um lado, né? Porque eu tô ali dando treino, mostro pouco da minha vida pessoal, dos bastidores. Mas quem me acompanha no, nos bastidores, nos stories do Instagram, acaba vendo. Eu apareço sem filtro, a hora que eu acordo, passando coisa no rosto. Eu apareço de pijama, eu apareço. Eu tenho esse cuidado de não estar sempre perfeita. E por um motivo também, pessoal meu, que até, né? Porque as pessoas. Eu já encontrei famosos na rua, que eu falei, na rua, em eventos, em lugares. Gente do céu, como essa pessoa é feia. E aí, eu achava a pessoa linda na rede social, encontrei a pessoa e falei: oh, meu Deus, a pessoa é muito feia. Por quê? Porque ali na rede social ela tava com filtro, ela botava um Photoshop, não sei o que, ela. Então eu falo: prefiro que a pessoa me ache feia sempre,
1: Logo de cara,
0: logo de cara, para não ter surpresa na hora que me vê pessoalmente, ou então que fale: ah, você é mais bonitinha pessoalmente do que. Então por isso eu quero sempre
1: pra
0: estar ali.
1: surpresa ser positiva.
0: Pelo menos a expectativa não tá lá em cima.
1: Carol, eu te perguntei agora há pouco o que que você queria ensinar mais pra Diana. O que que a Diana te ensinou que você não estava esperando?
0: Ela me ensina todos os dias, eu todos os dias. Ela é muito curiosa. Então, as perguntas que ela faz, às vezes são coisas que eu nunca tinha parado para pensar. Esses dias ela perguntou para mim assim, ó, por que que quando a gente anda o nosso braço balança? Aí eu fiquei, falei, não sei. Então, ela me faz pensar em coisas tão simples, tipo, a gente nem repara que o nosso braço balança na hora que a gente anda. Então ela me faz ver coisas tão pequenas e tão bonitas. Por que que a vovó não namora? Ela perguntou uma vez. E eu, ah, por quê? Vamos perguntar para ela. E aí, sabe? Então ela traz uma beleza diferente para minha vida, uma curiosidade diferente. E as crianças, no geral, têm essa curiosidade, né? É a gente que às vezes acaba matando essa curiosidade, né? Então eu tento aprender com
1: A
0: ela.
1: gente desaprende a perguntar, até porque às vezes a gente pergunta e gera um constrangimento, mas perguntar não ofende, não existe pergunta burra, não existe pergunta simples, a pergunta é porque a pessoa está interessada, né? E na medida em que a gente vai ficando adulto, a gente perde isso.
0: Acho que a gente perde o interesse pelas
1: Interesse.
0: coisas simples. Então, ela me mostra que as coisas simples têm valor, tem um porquê. Ela me perguntou, acho que foi anteontem, antes de eu vir, como que o caracol come? E aí, eu não sei nem de onde que ela pensou em caracol, eu não falei de caracol. E eu falei, sério, onde que você viu um caracol? Ela, ali na porta da cozinha. E tinha realmente, sabe aquele caracolzinho de chuva que aparece? E eu falei, filha, eu não sei como que ele come. Ela, digita aí, então. Então, que ela sabe que você pode colocar ali e vai aparecer alguma coisa. E aí eu digitei, apareceu um caracol comendo e a gente viu um caracol
1: O
0: comendo.
1: caracol come,
0: É, ele
1: viu?
0: come,
1: Aprendeu. Você quer ter mais filho, Carol?
0: Ah, eu queria, mas o meu marido não queria, ou não quer, não sei, faz um tempo que a gente não discute sobre. E minha gravidez é de risco. Eu tenho que ficar deitada, ou pelo menos fazer um repouso relativo por um bom tempo. Eu fiquei deitada na minha outra gestação, por um tempo longo até. E aí isso faz com que eu pense duas vezes, porque eu vou precisar muito do meu parceiro, porque ele tem que cuidar de mim, eu não posso, se eu não puder ficar levantando.
1: E da Diana?
0: E vai ter que cuidar dela agora. Uhum. Então, aí eu pensava assim, bom, quando ela tiver uns 4 anos, talvez eu volte a pensar no assunto. Então, pode ser que eu volte a pensar no assunto, só que eu já vou fazer 41. Então, vamos lá, vamos ver o que, que a vida reserva.
1: E foi difícil pra você esse período que você teve que, enfim, parar a sua vida por conta da gravidez? Deve existir um paradoxo no coração, na cabeça de quem vive isso, porque ao mesmo tempo que é um momento especial, se torna um momento de tensão, de cautela.
0: É, total. E no meu caso ainda envolvendo o movimento, que o movimento sempre foi minha vida. O movimento eu falo que é o meu regulador de emoção. A hora que eu tô triste, se eu pegar e for correr, eu volto feliz. Então, pra mim, o movimento me regula. É, só que eu falo que Deus foi tão maravilhoso comigo, porque... É, ele me mostrou muitas coisas, eu vou chegar lá, mas ele foi tão, Deus foi tão querido, olha a frase, porque ele fez assim, ó, primeiro eu não sabia que eu tinha esse problema, então eu engravidei e continuei vivendo a minha vida normal, sonhando que eu ia ser aquela grávida, barrigão, fazendo exercício e arrasando. Quando eu descobri o meu problema, o meu médico falou, repouso relativo, você pode fazer um treino de braço, por exemplo, e pode caminhar. Eu, oba, então tá bom, fiquei triste, fiquei, mas posso fazer alguma coisa. Só que aí, em determinado momento, agora você não pode mais fazer nada. Nem treino de braço, nem nada, porque já tá crítico aqui. Então você pode, talvez, tipo, caminhar no shopping, caminhar dentro da sua casa, fazer uma coisinha assim. Tá, e aí, de repente, depois de algumas semanas, não, você não pode fazer nada, você vai pro hospital e você vai ficar deitado o tempo inteiro. Aí, então, foi tirando aquilo que eu amo, que é o movimento, aos poucos. E aí, quando eu tive que ficar deitada, aí eu fiquei muito triste. Só que eu fiquei triste um dia, dois dias, que eu chorei sem parar. Daí, no segundo, terceiro dia, as minhas seguidoras maravilhosas, não tem como agradecer, elas me fizeram ressignificar esse momento. Manda cesta de café da manhã, manda livro, manda cartinha, mandava um áudio de direct com oração. Ó, eu tô fazendo minha oração aqui hoje, lembrei de você. Ó, você vai dar tudo certo. E tarará, tarará. Então, aquele momento foi um momento feliz. É, que eu pude parar e ser cuidada. Porque até então, sempre eu correndo, trabalhando, cuidando dos outros, fazendo sem parar. Então, eu tive que ficar deitada. Daí, voltei do hospital, tive que ficar deitada na minha casa. Então, minha casa tem escada. Não podia descer, não podia nem ir no banheiro. Então eu acordava, tinha já, alguém já trazia um pratinho de frutas pra mim, pra eu comer. Aí já vinha, eu vi uma amiga me visitar e ficava deitada na cama do meu lado. Então foi um momento muito especial, eu falo que nos momentos de transição, assim, tipo, não pode fazer exercício, agora não pode fazer mais nada, agora vai ter que ficar deitada. Foram difíceis, 2, 3 dias, mas aí depois a coisa fluiu e foi, o saldo, o balanço é positivo demais.
1: Carol, tenho 8 perguntas rápidas aqui para um bate-bola com você. A primeira resposta que vier à sua cabeça, hein? Vamos lá. Um exercício que você odeia fazer.
0: Ai, meu Deus, que eu odeio. Leg press.
1: Uma desculpa para não treinar que você aceita.
0: Do outro ou minha?
1: Do outro ou sua?
0: Tô gripada.
1: Uma regra fitness que deveria desaparecer.
0: A regra do padrão do corpo.
1: Uma coisa que você faz muito mal.
0: Esporte, qualquer um.
1: Um hábito que você ainda tenta mudar.
0: Atraso.
1: Um luxo que hoje é indispensável para você.
0: Dormir numa cama gostosa.
1: Uma versão sua da qual você sente saudade.
0: Meu Deus. Eu... Nenhuma.
1: A sua melhor versão é agora?
0: Aham.
1: E agora complete. Meu corpo me ensinou o quê?
0: Eu sou capaz. Me ensinou que eu sou capaz de vencer pelo meu corpo, pela minha disposição, pela minha disciplina. Eu saí de uma menina desengonçada, feia, que sofria bullying... E construí, virei uma referência no que diz respeito ao corpo também.
1: Obrigada, Carol. Foi muito legal ter você aqui com a gente. Adorei a nossa conversa, a disposição que você tem de mostrar tudo que não aparece num vídeo, em milhões de vídeos de treino. Muito obrigada.
0: Obrigada,
1: foi muito enriquecedor ouvir você e sentir sua energia de pertinho.
0: Obrigada, Jo. Eu que agradeço. Foi um prazer estar aqui.
1: Espero que você volte.
0: Pode deixar, só me chamar que eu venho.
1: Esse foi o Imprevista, com direção artística de José Carlos, coordenação de produção e logística de Gabriela Soares, coordenação de conteúdo de redes sociais de Márcio Donizete, produção artística de Jamile Salomão, produção de Maria Clara Castilho, produção base de Giovanna Oriani e social media de Jaqueline Neves. Até a próxima. Tchau.
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5: 10 horas, muito boa noite a você que está com a gente aqui na TMC. Eu sou Andréia Ramos Bueno e vamos juntos até às 11 horas com as principais notícias do Brasil e do mundo deste domingo 27 de setembro de 2026. Representantes das Bets avaliam ida ao Supremo Tribunal Federal contra a proibição de Lula. O Ministério da Fazenda estima que 1,7 bilhão poderão ser devolvidos até 5 de outubro. Ainda sobre as Bets, os candidatos à presidência, Ronaldo Caiado e Renan Santos, criticam o veto de Lula às apostas e veem a decisão como manobra eleitoral. Para o candidato do PSB, Ronaldo Caiado, essa decisão foi oportunista. Já Renan Santos, do Missão, disse que a decisão foi tomada sem sustentação real, criada para produzir uma sensação de enfrentamento do problema. Ministro do STF, Flávio Dino, derrubou a decisão do Tribunal Superior Eleitoral que havia determinado a remoção de mais de 1.000 publicações que faziam a associação falsa de apoio do candidato à presidência pelo PL, Flávio Bolsonaro, a um projeto de lei para retirar de Nossa Senhora Aparecida o título de padroeira do Brasil. A campanha de Flávio divulgou uma nota neste domingo dizendo causar, abre aspas, perplexidade que a função constitucional de fiscalização da propaganda eleitoral de campanha presidencial seja usurpada por órgão estranho à justiça eleitoral, fecha aspas. E diz ainda que a CNBB teria articulado com o PT a disseminação dessa fake news. Em nota publicada na noite deste domingo, a Confederação Nacional dos Bispos do Brasil, a CNBB, disse que rechaça a acusação feita por Flávio Bolsonaro e afirma que, abre aspas, não produziu, autorizou ou participou da elaboração ou divulgação de informações falsas relacionadas ao atual processo eleitoral, fecha aspas. A Confederação disse ainda que a mentira não se combate com mentira. 10:03, os temporais que atingem o Rio Grande do Sul desde sexta-feira já afetaram mais de 9.500 pessoas e danificaram mais de 2.200 residências em 29 municípios, segundo o balanço mais recente da Defesa Civil, divulgado hoje. A maioria das ocorrências está relacionada a granizo e vendavais. Uma pessoa ficou ferida, 10 estão desabrigadas e 20 desalojadas. Agora os destaques internacionais. A polícia britânica prendeu 5 homens suspeitos de planejar um atentado terrorista nas proximidades da base aérea de Fairford, no condado de Gloucestershire, sudoeste da Inglaterra. Segundo a polícia da região, agentes armados encontraram 3 furgões com artefatos explosivos e prenderam os 5 homens inicialmente por suspeita de crimes previstos na lei de explosivos. Índia e Nepal voltam a sofrer com inundações. Na Índia, 56 pessoas morreram por conta dos temporais. Já o Nepal registra 14 óbitos. A Rússia ataca a maior operadora de telefonia móvel da Ucrânia e atinge data centers. O ataque aconteceu em meio à intensificação dos bombardeios russos contra a infraestrutura de telecomunicações e data centers da Ucrânia. Não houve vítimas na sede da operadora. Israel anuncia que matou membros do Hamas envolvidos em sequestro. Mohamed Hamad Mohamed Gabaim está entre os mortos. Ele é apontado como um dos comandantes do grupo islâmico. Agora é o esporte. A CBF definiu as datas e horários e também os locais das semifinais da Copa do Brasil de 2026. Os jogos de ida serão disputados em 1º de novembro. E a NFL, Baltimore Ravens venceu o Dallas Cowboys por 34 a 31 neste domingo no Maracanã. A partida foi decidida no último field goal em uma decisão digna da história do estádio, que é templo do futebol brasileiro. 10

0: Vamos falar de preparação para as eleições domingo que vem, gente. 4 de outubro, primeiro turno, uma eleição grande. Atenção a todos os números, todos os candidatos. São dois candidatos ao Senado. É uma eleição completa. Há uma semana do primeiro turno, os eleitores entram na reta final de preparação. O Murilo Luiz, de Belo Horizonte, traz dicas e informações para o eleitor se preparar para o dia 4. Vamos lá.
1: Há poucos dias do primeiro turno das eleições 2026, parte dos eleitores ainda não definiu todos os candidatos em que pretende votar, enquanto alguns já estão com a chamada colinha pronta. Outros ainda avaliam as opções para os cargos em disputa. O primeiro turno acontece no dia 4 de outubro, das 8 da manhã às 5 da tarde, no horário de Brasília. Neste ano, o eleitor escolhe candidatos para deputado federal, deputado distrital, dois senadores, governador e o presidente da República. A quantidade de candidatos e de informações para analisar pode fazer com que algumas escolhas fiquem para os últimos dias. Também pode pesar a falta de interesse pela política e a dificuldade de diferenciar as funções de cada cargo. Mesmo quem ainda não decidiu todos os votos, pode pesquisar as propostas, conhecer a trajetória dos candidatos e conversar com pessoas de confiança antes de ir às urnas. E vale lembrar, é permitido levar uma anotação em papel com os números dos candidatos para consultar na cabine. É aquela famosa colinha. O voto é obrigatório para pessoas de 18 a 69 anos e facultativo para quem tem 16 ou 17 anos e para idosos com 70 anos ou mais. 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
0: Olha só, se você tem que escolher, a gente vai ter que escolher 6 candidatos. Cada candidato tem um número diferente. Deputado federal, são 4 números. O deputado ou deputada estadual, são 5 números. Depois vem 2 candidatos para o Senado. Nessa eleição, vamos escolher 2 candidatos para o Senado. Cada candidato tem 3 números. Depois vem a escolha para governador, governadora, com 2 números. E depois para presidente da República, também 2 números. Portanto, são 6 candidatos, cada um com uma quantidade de números diferentes. Então é muito difícil ter isso tudo na cabeça. A tradicional colinha, tão recomendada pelo Tribunal Superior Eleitoral, extremamente válida para esse momento. De preferência, já colocar tudo na ordem. Vamos lá, então. É deputado federal ou deputada federal, deputada ou deputado estadual, um candidato ao Senado, primeiro candidato ao Senado, depois o seu segundo candidato ao Senado, candidato governador, governadora e depois candidato à presidência da República. Dez horas e 8 minutos. Neste domingo, o PT realizou uma série de ações em todo o território brasileiro com a participação dos seus candidatos. A Júlia Takahashi conta pra gente como foram essas mobilizações.
2: O fim de semana foi marcado por uma série de ações do PT em todo o Brasil. Em São Paulo, o presidente candidato à reeleição, Luiz Inácio Lula da Silva, realizou no sábado a caminhada Brasil Pronto para Mais, no centro de São Miguel Paulista, na zona leste de São Paulo. Ele estava acompanhado do vice-presidente candidato à reeleição, Geraldo Alckmin, do candidato ao governo de São Paulo, Fernando Haddad, e das candidatas ao Senado, Simone Tebet e Marina Silva, além de outras lideranças políticas e sociais, como Guilherme Boulos e Eduardo Suplicy.
3: Este país chamado Brasil não aceita que ninguém de fora, meta o bedelho nas nossas eleições. Que ninguém de fora vai meter o bedelho na nossa riqueza.
2: No domingo, a agenda começou logo cedo com uma missa na Catedral da Sé, seguido pelo ato Mulheres pela Democracia. Marina e Simone também estiveram presentes, além de Ana Estela Haddad, Lu Alckmin e Lúcia França. O candidato seguiu a agenda para a Praça Oswaldo Cruz para apresentar o plano de cultura.
4: São Paulo unido ao Brasil, em proveito do que tem de melhor nesse país. E tudo começa com a nossa cultura. Tudo. Tudo começa com o jeito do brasileiro ser. Tudo começa com o nosso modo de viver. Porque a gente é um povo feliz. Esses caras estão querendo transformar esse país num país triste.
2: O evento contou com a presença de Geraldo Alckmin, Simone Tebet, Érica Hilton e Guilherme Boulos, além de atores como Júlio Andrade e Humberto Carrão. No Rio de Janeiro, a mobilização foi de apoio à eleição de Lula com o bloco de carnaval que reuniu uma multidão na praia de Copacabana para o Carnalula. Organizado por nomes de esquerda, o ato contou com a presença de Mônica Benício e da candidata ao Senado, Benedita da Silva, que discursou em defesa da cultura e da soberania, além de criticar Flávio Bolsonaro. Já em BH, a jornada Bora Lula reuniu milhares de pessoas em uma caminhada pelo centro da capital no domingo, saindo da Praça Raul Soares até a Praça da Estação. O evento movimentou as ruas com militantes e apoiadores e contou com a presença de Patrus Ananias, candidato do PT ao governo de Minas, que vinculou a campanha estadual à mobilização nacional. Em Curitiba, o movimento Bora Lula teve destaque na 25ª Parada da Diversidade LGBTI+, da capital paranaense, com o tema Das Ruas às Urnas, e o público estimado é de 15 mil pessoas. No Recife, a mobilização Bora Lula ocorreu de forma descentralizada pela capital, com bandeiraços, pedalada, panfletagem e atividades culturais. O movimento também se estendeu a diversas cidades do Nordeste por meio de caminhadas, carreatas e atos, integrando uma ação nacional da campanha do PT, que realizou mais de 500 atividades no país nesta reta final, antes do primeiro turno.
0: E no Rio de Janeiro foi cumprida a agenda de Flávio Bolsonaro. O candidato do PL afirmou que vai reduzir a maioridade penal para 16 anos e que o candidato Lula está desesperado. Direto do Rio, Rafael Alves tem os detalhes.
5: Durante compromissos de campanha no Rio de Janeiro, o senador e candidato à presidência da República, Flávio Bolsonaro, do PL, apresentou propostas voltadas às mulheres e aos adolescentes. Ao longo deste sábado, o candidato participou de duas motocarreatas, uma em São João de Meriti, na Baixada Fluminense, e outra passando por bairros da zona sudoeste da capital. Nos dois compromissos, Flávio afirmou que pretende fazer um governo voltado à segurança das mulheres, pauta que tem sido explorada pelo candidato durante a campanha. Para os adolescentes, Flávio defendeu que jovens a partir dos 16 anos possam obter carteira de motorista, além da redução da maioridade penal, também para 16 anos. Durante discurso em São João de Meriti, Flávio voltou a afirmar que vai vencer a eleição ainda no primeiro turno. O senador também disse que em janeiro vai receber a faixa presidencial do pai, o ex-presidente Jair Bolsonaro.
6: É porque ele viu que a gente vai ganhar essa eleição e vai ser no primeiro turno. E vocês verão o presidente Jair Messias Bolsonaro colocando a faixa no filho dele.
5: Atualmente, Jair Bolsonaro cumpre prisão domiciliar após ter sido condenado pelo Supremo Tribunal Federal a mais de 27 anos de prisão. Já na segunda motocarreata, o candidato ironizou o presidente Lula do PT diante das últimas medidas do governo federal com o acirramento da corrida ao Palácio do Planalto. Em cima de um trio elétrico, Flávio puxou uma paródia de funk afirmando que Lula está desesperado.
7: Porque o Lula desesperou! Ah, que isso, o Lula tá desesperado! O Lula tá biruta! Ele não sabe mais pra onde que vira!
5: Nas últimas semanas, o governo Lula anunciou o aumento do Bolsa Família para R$ 691 e a proibição de plataformas de apostas online no país. Segundo Flávio, as medidas são eleitoreiras.
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0: 10h16. Em agenda por Belo Horizonte, a ministra do STF, Carmen Lúcia, participou de um bate-papo sobre democracia e gênero. Quem conta pra gente como é que foi esse bate-papo é a Mariana Reis.
1: A ministra do Supremo Tribunal Federal, Carmen Lúcia, disse neste sábado que a falta de confiança que atualmente recai sobre a corte abala a democracia.
2: Se você não confia, não se tem uma democracia fortalecida, verdadeira. Isto vale para o Supremo Tribunal Federal, como a gente está vivendo, no meu caso, sofrendo hoje, mas isto vale nas relações pessoais. O que eu digo, não acreditam no Poder Judiciário, mas tem 80 milhões de processos em andamento no país.
1: A declaração veio na Academia Mineira de Letras, em Belo Horizonte, em uma iniciativa chamada Sábados Feministas. Como a única mulher na atual composição da corte, Carmen Lúcia lembrou a desigualdade de gênero sofrida ao longo da magistratura.
2: E talvez eu tenha errado quando eu assumi, por exemplo, na procuradoria, um número de processos maior porque eu não queria reclamar, porque se reclamasse a ideia, tá vendo como é que a mulher chega, chefia, quando chega tá reclamando. Mas quando eu fui para o tribunal, as funções que eu exercia passaram a ser exercidas por 3 procuradores.
3: A ministra também manifestou preocupação com as manobras que tentam dificultar o voto feminino no Brasil.
2: Em 2026, há 2 movimentos agora, formais. Um, que nós não precisamos de votar. Quando eu disse, isso não pode ser retirado da Constituição. A Constituição não permite nem por emenda constitucional, que isso é direito fundamental, e há um dispositivo que não será objeto nem de deliberação. O Congresso não pode nem deliberar sobre isso. Resolveram agora apresentar outra emenda. Não, a gente não tira. Torna facultativo para as mulheres e deixa obrigatório para os homens. Porque aí, sendo a faculdade, as mulheres não vão votar. Pior ainda, agora, no outro movimento, que, ao invés de ter voto por pessoa, que é também uma conquista do século XIX, tenha um voto por família. E quem vai votar pela família?
0: Ainda sobre o Supremo Tribunal Federal, a avaliação negativa do STF subiu para 47%, segundo um novo levantamento do Datafolha. O índice representa maior nível de avaliação ruim ou péssima do STF desde o início da série histórica, em 2019. Em maio, 40% dos entrevistados avaliavam negativamente o trabalho dos ministros. Já a avaliação positiva ficou em 18%, enquanto 31% consideram o desempenho da corte regular. A pesquisa também revela forte diferença entre os eleitores dos 2 principais candidatos à presidência da República. Entre os eleitores de Lula, 32% avaliam o STF de forma positiva, contra 6% entre os eleitores de Flávio Bolsonaro. Na avaliação negativa, os percentuais são de 24% entre eleitores de Lula e 69% entre os de Flávio Bolsonaro. O levantamento ouviu 2.002 eleitores entre os dias 22 e 23 de setembro, com margem de erro de 2 pontos percentuais. Agora, 10h20, o Conselho Superior do Ministério Público Federal decidiu manter Paulo Gonê nos processos relacionados ao Banco Master. O colegiado também arquivou, por maioria, o pedido para aprofundar a apuração sobre a conduta do procurador-geral. Os detalhes com o Murilo Hernandes.
4: Na primeira votação, os 9 conselheiros rejeitaram o afastamento de Gonê por unanimidade. Votaram contra o afastamento Francisco Sanseverino, Celso de Albuquerque Silva, Janice Ascari, Samantha Drobovolski, Alexandre Camanho, José Adonis Calou de Araújo Sá, Ana Borges Coelho Santos, Idemburgo Chateaubriand e Nicolau Dino. Em uma segunda votação, o Conselho analisou se deveria haver uma apuração preliminar sobre a conduta de Gonê. O resultado foi de 5 votos a 4 pelo arquivamento. Votaram pelo arquivamento Francisco Sanseverino, Celso de Albuquerque Silva, Alexandre Camanho de Assis, Edemburgo Chateaubriand e Nicolau Dino. Já Janice Ascari, Samanta Drobovski, José Adonis Calou de Araújo Sá e Ana Borges Coelho Santos defenderam o prosseguimento da apuração. O relator sustentou que não havia elementos mínimos para justificar uma apuração e afirmou que as mensagens envolvendo Gonê e Daniel Vorcaro não deveriam ser analisadas de forma isolada e fora de contexto.
5: Eu faço aqui a análise. E as palavras do Procurador-Geral da República dizem por si só que não houve nenhum contato direto, nem indireto dele, solicitação direta ou indireta de vantagem, de viagem ou o que seja. Então, o que se pode colocar de forma bem objetiva é que se trata de conversas entre terceiros, investigado e Daniel Vorcaro e o senhor Ciro Soares, sem qualquer participação direta ou indireta do Procurador-Geral da República.
4: O voto de Nicolau Dino foi decisivo na segunda votação, depois que o placar chegou a 4-4. Ele acompanhou Sanseverino e definiu o resultado pelo arquivamento. O caso chegou ao Conselho após a Polícia Federal encontrar no material extraído do celular de Daniel Vorcaro referências a Gonê, além de uma fotografia dos dois em Londres. Com as duas decisões, Gonê permanece nos processos do Banco Master e o pedido de apuração sobre sua conduta foi arquivado pelo Conselho.
0: O PCC volta ao noticiário com o anúncio de que 14 nações se aliam aos Estados Unidos na classificação da facção criminosa como terrorista, assim como o Comando Vermelho. Para falar sobre a atuação do crime organizado e do tráfico de drogas no âmbito do Mercosul, a TMC conversou com a desembargadora do Tribunal de Justiça de São Paulo, Ivana Davi.
6: A gente tem acompanhado, e acompanhado inclusive fora do Brasil, para quem não sabe, Felipe, o PCC, por exemplo, já está em 28 países, né? Além de estar em 25 estados do nosso país, assim como o Comando Vermelho também, que já está em quase 25 estados. A gente tem acompanhado, Felipe, a atuação dessas organizações criminosas fora do Brasil. E essa semana e a semana passada, eu tive no Acre, inclusive, e a notícia que se tem é de homicídios praticados entre integrantes do PCC e do Comando Vermelho já em território boliviano. E não se fala mais em fronteira, Joana e Felipe, se fala em território boliviano já quase na capital. A gente também já tem notícia de homicídios envolvendo PCC e Comando Vermelho em Portugal, por exemplo. Então isso demonstra que a preocupação que a gente tem, né, e o tamanho dessas organizações criminosas já superaram o nosso território e já estão, né, em países que são contíguos e países esses, inclusive produtores de droga e que vendem droga para o mundo todo.
7: Então, fazendo um paralelo aqui, até usando uma palavra que não é o caso, porque não estamos falando exatamente disso, mas é uma espécie de globalização dentro da América Latina dessa atuação que sai do Brasil e se expande em todas as direções, do ponto de vista, é claro, de Mercosul, América Latina. É mais ou menos isso.
6: Até porque a gente tem esse desafio geopolítico, como você colocou no começo. O Brasil, né, na América do Sul, faz fronteira com 10 países de 12 existentes. E desses 10 países, os 3 são maiores produtores de cocaína do mundo. Então, toda essa droga que é produzida na Bolívia, na Colômbia, no Peru, e a gente já tem, por exemplo, muita maconha no Paraguai, muita maconha no Uruguai, quando ela vai para a Europa, um dos caminhos, né, é passar pelo nosso país, que também tem outras características. O Brasil é o segundo maior consumidor de cocaína do mundo e não planta não produz um grama de cocaína. Ou seja, toda a droga que é consumida do Brasil, que hoje só perde dos Estados Unidos, que é o maior consumidor do mundo, vem desses países andinos, reconhecidamente, de forma mundial, os maiores produtores de droga e a melhor droga do mundo.
8: Agora, doutora Ivana, pensando no futuro, com otimismo. Há algum caso de país que tenha conseguido combater facções criminosas complexas, que tem essa relação muito complexa com o Estado, que nem o Brasil tem, que a gente possa olhar e tirar até como exemplo? Ou o Brasil tem uma situação única e por isso precisa de um esforço concentrado, que é o que a gente usa para falar quando os políticos estão trabalhando em Brasília, um esforço concentrado para resolver?
6: Pois é, Joana, a gente tem essa característica geopolítica que os outros países não têm, né? Uhum. Então, a droga, por exemplo, que é muito vendida para o continente europeu, continente africano, e hoje a gente já tem droga, né, carimbada por facção criminosa brasileira até na Ásia, né, é um grande desafio. E por isso nosso país, pela grandeza, né, tem esse desafio que é o combate ao crime organizado e depois o crime organizado, a lavagem de dinheiro, que é a consequência de todo esse crime. Infelizmente, a gente não tem, né, esse quadro de dar algum país como exemplo, né? A gente está estudando agora, e saiu hoje, inclusive, né, que o PIB, de 2 a 5% do PIB do mundo, está girando em cima de produto ilícito, em cima de tráfico de droga, cigarro, mercado de combustível, né? E outros países já coloca, inclusive, o mercado ilícito dentro da conta do PIB, que é o que o IBGE vai tentar implantar no Brasil a partir de 2028. Então, o quadro é muito triste, porque além de você se conseguir combater, né, essa criminalidade, principalmente o narcotráfico, os países já estão entendendo que esses números, né, fazem parte do PIB daquele país, porque em que pese ser uma economia informal ilícita, né, gera dinheiro. Então, o quadro é muito triste. A gente tem facção, por exemplo, a 'Ndrangheta é uma máfia que tem mais de 150 anos. Você tem máfias japonesas que têm 500 anos. Então, é um combate muito difícil. O Brasil, ele entra nesse quadro como mais um, né, player nessa busca de combater o crime organizado e aqui especificamente o narcotráfico. E mais, Joana, o que a gente tem percebido aqui no Brasil, que o PCC e o Comando Vermelho, mais o PCC, inclusive pelas operações aqui em São Paulo, ele já não está mais tão ligado apenas em tráfico de droga, né? O mercado ilícito ampliou muito. São mais de 300 bilhões de reais que o crime organizado, né, gira por ano aqui no Brasil. E isso envolve cigarro, envolve gasolina, envolve ouro e envolve droga.
7: Esse é um ponto muito importante, doutora, para a gente até... quem não acompanha de perto o assunto, mas obviamente sofre com isso, né, tende a simplificar e até, de certa forma, a indústria do entretenimento ajuda a romantizar um pouco essa questão de máfia, né? Uhum. A senhora citou a máfia italiana, a máfia japonesa, poderíamos citar outras. As pessoas têm uma visão meio que antiga. E a gente está falando de complexos industriais e financeiros, né? A gente está falando de um processo de lavagem de dinheiro muito sofisticado, né? O Ministério Público abriu algumas portas, polícia abriu algumas portas recentemente aqui no Brasil de como esses esquemas funcionariam. E a gente lembra daquela velha expressão follow the money, né? Então, eu imagino, e a senhora me diga se eu estiver errado, para fechar aqui da minha parte, que para combater, ou pelo menos evitar a ampliação ainda maior desses tentáculos, tem que ter uma ação multidisciplinar. Então, a autoridade financeira tem que estar envolvida, Ministério Público que já está envolvido também, autoridade policial, de fronteira, mais ou menos isso.
6: Você está no caminho, é isso mesmo, Felipe. Aqui no mundo inteiro, né, o que se trabalha, né, no enfrentamento ao crime organizado é exatamente esse pool, né, de caminhos, né, jurídicos. Então, eu não consigo combater crime organizado e lavagem de dinheiro só com polícia e Ministério Público. Eu preciso da Fazenda, eu preciso da Receita Federal, eu preciso do COAF, né, eu preciso de outros segmentos, né, que converjam para esse mesmo fim. Um exemplo muito interessante que a gente tem sobre isso, Felipe, por exemplo, foi o combate que a gente fez na Cracolândia. Não adiantava a polícia ir lá, a guarda ir lá, a PM ir lá, né, e retirar aquele craqueiro, aquele envolvido, levar para o sistema de justiça, normalmente ia para o juizado, e depois ele saía e voltava para lá. Precisou de toda uma engrenagem, né, envolvendo prefeitura, envolvendo licença para funcionamento, por exemplo, de pensão, né, para de alguma forma, né, mais, digamos, profunda, né, se atuar numa situação onde todos os segmentos, né, tinham a sua participação. Era uma questão de saúde pública, era uma questão de segurança, era uma questão de, inclusive, habitação e moradia. Ou seja, é o caminho. E é o caminho que a gente encontrou aqui no Brasil, vide as operações diariamente. Tem dia que a gente tem 2, 3 operações ao mesmo tempo, sempre com essa união. E um ponto importante para quem nos acompanha é que agora a gente tem uma lei, agora 6 meses, Felipe, que exatamente combate as organizações criminosas ultraviolentas. E no corpo desta lei, ela prevê exatamente essas forças-tarefas, esses grupos, né, de atuação que tem que trabalhar junto, né, de forma convergente para enfrentar o crime organizado, seja ele de lavagem de dinheiro, tráfico de droga, tráfico de pessoas e tantos outros segmentos de organizações criminosas que nós temos no Brasil.
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6: 10:38, uma nota técnica da Embrapa traz mais de 160 medidas para o campo se preparar diante do El Niño. O fenômeno já causa impactos relevantes na produção agrícola, que devem se estender até o começo do ano que vem. O Luiz Fernando Hanisch tem os detalhes.
7: O documento foi produzido a pedido do Ministério da Agricultura e reúne orientações para produtores rurais e também para o poder público. Das 163 medidas, 14 são consideradas transversais e se aplicam a várias cadeias produtivas. 139 são específicas para setores como grãos, frutas e pecuária. Outras 10 medidas também tratam de políticas públicas como ampliação do seguro rural e do Proagro. De acordo com a Embrapa, o El Niño 2026 deve ser muito forte e se estender até o início do ano que vem. A projeção é de chuvas acima da média para a região sul do país, um padrão parecido com o visto em 2024, quando municípios do Rio Grande do Sul receberam até 700 milímetros de chuva em poucos dias, marcando o maior desastre climático já registrado no estado. A nota da Embrapa lista 5 riscos climáticos principais: o atraso na estação de chuvas, chuvas abaixo da média em várias épocas do ano, além de temperaturas elevadas. Na região sul do Brasil, especificamente, as chuvas serão acima da média, com tempestades severas, causando risco de granizo e também de vendavais. Na região sul, o maior risco é justamente esse excesso de chuvas que preocupa especialmente as culturas de inverno. Aquilo que é plantado nessa estação do ano, como o trigo e a soja, que estão na fase de colheita ao longo da primavera e também do verão. A alta umidade favorece fungos que podem contaminar os grãos com microtoxinas, derrubando a qualidade da safra. No caso do trigo, por exemplo, a perda de qualidade tira o grão da panificação e o rebaixa para ser usado apenas na ração dos animais. O calor também acaba sendo um risco. Isso porque temperaturas mais altas prejudicam a pecuária leiteira, reduzindo o consumo de alimento dos animais, a produção.

0: As regiões ficam mais vulneráveis. A TMC conversou com a bióloga e professora da Universidade de Brasília, Mercedes Bustamantes.
1: Como que uma onda de calor tão intensa, por exemplo, pode afetar os animais silvestres, a biodiversidade, principalmente em áreas urbanas, porque a gente está falando de Brasil, né? E a gente veio de dias muito frios, com queda de temperatura, ventos, alagamentos, enfim. E agora a gente vai enfrentar uma onda de calor, né?
2: É, a gente tem até utilizado mais o termo de calor extremo para dar essa ideia efetivamente do que isso significa, né? Porque às vezes as pessoas associam a onda de calor como algo mais ameno e não é. Então nós estamos falando efetivamente de eventos de calor extremo. E aí a gente precisa considerar que a nossa fisiologia, a fisiologia humana, mas também dos outros seres vivos, nós temos um limite para o que a gente chama de termorregulação, a nossa capacidade de se acoplar a essas diferenças de temperatura. Então nós somos afetados tanto por essas variações bruscas de temperatura, de eventos muito frios, como você comentou, para eventos muito quentes, mas também quando essa temperatura passa de um determinado limiar e quando isso também está associado a alterações da umidade relativa do ar. Então é preciso considerar isso. Nós temos, apesar de nós vivermos num país tropical, estarmos acostumados a dias quentes, o que nós estamos falando aqui são de temperaturas mais extremas e que se mantém por um período de tempo mais prolongado. E aí nós temos dificuldade de regular a nossa temperatura, e isso é mais comum nos dois extremos, nas crianças de 0 a 5 anos e na população mais idosa. Então nós já chamamos, né, o calor, ou esse calor extremo, como aquilo que a gente chama do assassino silencioso, né? As pessoas não percebem que elas estão sendo afetadas por essas altas temperaturas.
3: É, professora, eu costumo falar, quando a gente tem essas alterações de temperatura, no começo da semana estava frio, de repente ficou calor, depois eu falo, não tem saúde que aguente, né? E se a gente tem recursos para se organizar e tal, muita gente não consegue fazer isso o tempo inteiro de acordo com a sua rotina do trabalho, acaba ficando realmente vulnerável, né, essas mudanças. Professora, esse calor extremo que a gente vai enfrentar nos próximos dias já é reflexo do El Niño que vai atingir o Brasil durante o próximo semestre todo?
2: Exato. O El Niño, ele tem essa característica no Brasil de promover esse aumento da temperatura, e a gente vai perceber, e isso é muito importante para o Brasil pensar em como é que nós vamos lidar com a adaptação ao aumento da frequência e da intensidade desses eventos extremos, né? Lembrando que nós passamos já por um El Niño em 23, 24. Uhum. Então ele se caracteriza por um aumento da temperatura na parte centro-norte do Brasil, com redução das chuvas, e nós vamos ter mais precipitação na parte centro-sul do Brasil. Então o Brasil vai lidar com essas realidades diferentes, porque o El Niño vai ter características diferentes para cada uma dessas regiões. Uhum. Mas um dos aspectos importantes é precisamente esse aumento da temperatura. E comentando um pouco da reportagem anterior, né, sobre a incidência de raios, uhum, isso é uma outra característica também que vem associada com o aquecimento global, né? Então, a temperatura mais elevada gera tempestades mais violentas e a gente aí também vai ter maior incidência de raios. Então, perceba como está tudo realmente muito conectado, né?
3: Desculpa, Fê. Ô, professora, a gente vai, como você disse, você citou, fez uma expressão, é o assassino silencioso, né? Ao longo do tempo, a gente vai se acostumando com essas mudanças climáticas? E eu pergunto porque, recentemente, conversando, por exemplo, com um guia de turismo dos Lençóis Maranhenses, né? Que é aquela região do país, do Nordeste do país, que tem a temporada de chuvas que forma todas aquelas lagoas no meio das dunas e que depois ela seca e essa paisagem vai mudando. E com o passar dos anos, as chuvas que antigamente começavam em janeiro, agora já começam em fevereiro, o que muda todo um calendário de turismo, por exemplo, relacionado aos Lençóis Maranhenses. Então, a gente vai se adaptando paulatinamente a essas mudanças?
2: Existe um processo de adaptação, mas o que é importante hoje que a ciência coloca é que nós precisamos planejar essa adaptação, né? Então, você citou aí um aspecto importante, o deslocamento da distribuição das chuvas. Isso tem um impacto na atividade turística, como você mencionou, mas tem um impacto enorme na atividade agrícola, por exemplo, uhum, né? Porque a agricultura precisa de chuva na quantidade certa, na hora certa. Então, se você tem um deslocamento do período de chuvas, isso exige também uma alteração do calendário de plantio. A alteração do período chuvoso tem outro impacto enorme, novamente falando sobre a questão da saúde, uhum, para aquelas doenças que são vinculadas por mosquitos, por exemplo. porque você muda, né, esse ciclo de vida, né, dos vetores, e você tem surtos de doença.

0: doenças, e nós tivemos isso no caso da dengue, né, recentemente, né, que ela fugiu daquele calendário que era esperado, e nós tivemos surtos de dengue muito intensos, fora daquele período onde não havia ainda o preparo suficiente para isso. Então, todas essas questões, apesar de você ter uma adaptação que ela vai ocorrendo com o tempo, e lembrando que a adaptação tem limites, a gente não vai conseguir se adaptar a tudo. Mas o que é muito importante é que haja uma, não aquilo que a gente chama de uma adaptação reativa, aquilo que acontece depois do evento. A gente precisa ter uma reação antecipada de adaptação para reduzir os impactos, tanto econômicos, sociais, mas também os impactos ambientais, como você mencionou.
1: Agora a gente está no finzinho de setembro, daqui a pouco outubro, eu já vou classificando que a gente já está no fim do ano, né? Porque passa muito rápido.
0: Isso, é.
1: Então, esse Super El Niño, ele pode continuar influenciando o clima brasileiro até 2027, que praticamente já está aí? E se sim, quais regiões do país devem ficar mais vulneráveis a esse fenômeno climático?
0: É, isso, o que se espera é que ele se acentue e venha se acentuando aqui até o final do ano e deve ter esse efeito prolongado até 2027, como você colocou, né? Foi o que a gente viu nesse binômio 23-24, e se vocês lembrarem o que foi 2024 para o Brasil, nós tivemos grandes incêndios na Amazônia, no Pantanal e no Cerrado, e aquela enchente devastadora no Rio Grande do Sul. Então, isso já mostra um pouco para a gente quais são as nossas vulnerabilidades, né? Nós vamos ter que lidar com eventos de seca mais extremos na Amazônia, alguns estados já estão passando por isso, e esses eventos de seca na Amazônia representam um dano ambiental muito grande, porque abre o caminho para os grandes incêndios, e ao mesmo tempo você seca as vias de transporte principais para as muitas populações no interior, né? Da região amazônica. E a gente tem esse aumento da precipitação na região sul do Brasil. E aí nós temos que lembrar que se nós vamos ter esse aumento de precipitação na região sul do Brasil, isso já vai acontecer em cidades, em localidades, em estados que já foram muito impactados 2, 3 anos atrás. Então, um outro aspecto que a gente precisa considerar é que se esses eventos mais intensos e mais frequentes, é como você colocar o mesmo impacto sobre a mesma população repetidas vezes, né? Então, isso amplia muito a vulnerabilidade.
2: Eu fico ouvindo a senhora falar e fico pensando assim, a gente está vivendo um período muito crítico falando dessas mudanças climáticas, a gente fala de uma revolução tecnológica onde os data centers estão consumindo água vertiginosamente, a gente não sabe quais são os mecanismos que vão ser usados para abastecer esse novo sistema. Quando é que nós começamos a nos preocupar com isso? Faz tempo que a gente já devia ter se preocupado, né? A gente sabe. Mas quando foi que essas mudanças começaram a representar um perigo iminente para a humanidade?
0: Essa é uma pergunta muito importante, porque a ciência vem dando esse alerta há mais de 30 anos, né? Se a gente olhar a criação do IPCC, né, que é o Painel Intergovernamental de Mudança Climática, né, ligada aí à Organização Meteorológica Mundial, e os primeiros relatórios são da década de 90. Nós já estamos no sétimo ciclo de relatórios e a mensagem é a mesma, né? Nós precisamos atuar, cada tonelada de carbono emitida importa, a gente precisa construir resiliência, porque os impactos já se fazem sentir. E eu sempre digo que talvez em algum ponto que a ciência errou foi talvez que hoje as mudanças elas estão sendo muito mais rápidas do que talvez a gente tivesse previsto naquele primeiro momento. Então, nós temos que nos preparar efetivamente. Nós já perdemos a janela de estabilização da temperatura em 1,5, que era a meta do Acordo de Paris. Já não vai ser mais possível chegar nessa temperatura em 2100. Então, nós vamos ter que fazer, se esse aumento vai acontecer acima de 1,5, que ele não seja por um período de tempo muito prolongado. Essa é a grande questão hoje que a ciência coloca para os nossos governantes.
3: 10h50, a sombra da guerra voltou a rondar a Europa. A OTAN derrubou um drone vindo da Bielorrússia sobre território da Lituânia. Os Estados Unidos anunciaram uma base na Polônia e assumiram a segurança da Groenlândia. E a França já pediu que o país se prepare para um possível conflito. Para entender o tamanho dessa tensão e até onde ela pode chegar, o Link TMC conversou com o professor Kai Lehmann, de Relações Internacionais da USP.
4: A chance de uma guerra geral maior na Europa, as chances são reais. Aliás, se eu fosse um homem de apostas, eu não sou, mas fosse, eu diria dentro dos próximos 5 a 10 anos, eu acho que as chances são altas. E já tem, né, alguns analistas que dizem que, na verdade, a Europa já está em guerra. A gente tem a guerra na Ucrânia, obviamente, há muitos anos, e tem essas provocações, entre aspas, da Rússia, com incursões de drones em vários países vizinhos, ataques cibernéticos, etc. Então, a gente já está vivendo uma situação de altíssima tensão na Europa, e isso vai continuar e aumentar, ao meu ver.
5: Professor, Rodrigo Alvarez aqui. Pelo que eu vi, o senhor tem uma origem alemã, o senhor é de origem alemã, e certamente deve conhecer mais, acima de tudo, a história da Alemanha. Mas eu queria lembrar aqui, quando a gente viveu a Primeira e a Segunda Guerra Mundiais, me parece que as condições para que a guerra se tornasse mundial, chegasse ao nível que chegou, foram o surgimento de líderes autoritários, problemas econômicos, especialmente na Europa, e essas lideranças autoritárias conseguiram manipular suas populações de maneira muito poderosa, como a gente viu na Alemanha e em outros países, como Itália e etc. Eu pergunto ao senhor, o senhor está vendo agora, a gente tem líderes autoritários na Rússia, nos Estados Unidos, a gente tem líderes autoritários em diversos países, mas pegando esses dois já seria suficiente. Estão se formando as condições para essa tal guerra mundial? A gente tem os elementos necessários para que o mundo chegue a um momento de conflito total?
4: As condições estão se alinhando, eu acho. Como o senhor falou, nós temos líderes autoritários, ou certamente com tendências autoritárias. A gente não sabe ainda se Donald Trump, por exemplo, vai conseguir derrubar o sistema democrático dos Estados Unidos, mas ele está tentando, né? E eu tenho certeza que ele vai tentar, por exemplo, interferir de uma forma mais aberto ainda nas eleições de novembro agora. E obviamente, o senhor falou sobre a Alemanha, nós temos um partido na Alemanha que está liderando nas pesquisas de opinião pública no momento, que tem claramente líderes com tendências autoritárias, e que, aliás, está se alinhando abertamente com a Rússia, por exemplo, contra a Ucrânia, etc. Então, isso não quer dizer que a gente vai ter uma guerra mundial como nós tivemos na Primeira e Segunda Guerra Mundial, mas porque obviamente as condições, as circunstâncias são outras, as tecnologias de guerra são outras, mas eu acho que as chances de um conflito maior acontecer são grandes, por causa das lideranças que nós temos em vários países chaves que teriam ou fariam parte dessa guerra de uma forma ou outra.
6: Professor, eu queria fazer uma pergunta, mas antes, só em cima do que disse o Rodrigo, né? Eu acho que essa possibilidade de uma terceira guerra, ela une fatores que a gente viu antes das outras duas grandes guerras. O Alvarez citou aí os líderes, né, totalitários, alguns líderes mais malucos. Acho que isso tem mais a ver com a Segunda Guerra, e algo que a gente vê nesse momento que se parece muito com a Primeira Guerra são conflitos variados, né, esparramados ali pelo globo, como a gente via na Primeira Guerra Mundial, que aconteceu na Europa, mas envolveu o Império Turco-Otomano, países asiáticos preocupados com colonização, os Estados Unidos já acompanhando tudo ali de longe, mas com muita atenção. Mas para essa terceira guerra, claro que o senhor não tem bola de cristal, mas a gente viu, após as duas primeiras grandes guerras, alguém se sair vencedor independentemente da vitória na guerra. Por exemplo, os Estados Unidos, que se envolveram menos na Segunda Guerra e, claro, lucraram muito com a guerra, assim como a União Soviética, e o mundo ficou dividido entre o domínio dos norte-americanos e o domínio dos soviéticos, especialmente na Europa. Existe algum país É muito chato falar isso, porque a guerra é ruim para todo mundo, é terrível, é uma das coisas mais tristes da humanidade. Mas existe algum país que pode se dar bem com essa terceira guerra?
4: Boa pergunta. Olha, no momento, estrategicamente falando, quem está se dando bem, entre aspas, é a China. A China está conseguindo se vender, entre aspas, para o mundo como um parceiro confiável, enquanto a Rússia, que seria um potencial rival da China, está se tornando cada vez mais dependente da China. Eu acho que potencialmente a China poderia se sair bem dessa guerra. Obviamente a gente não poderia descontar completamente os Estados Unidos, mas eu acho que os Estados Unidos estão mostrando muitos sinais típicos de uma potência em declínio. Se a gente for, tem muitos livros sobre o fim do Império Romano, e alguns dos pontos do declínio e colapso no final do Império Romano chamam a atenção por se aplicar, obviamente, em outras circunstâncias nos Estados Unidos, até pela qualidade da liderança e a incapacidades das lideranças políticas de enxergarem o mundo como ela é, ao invés de como ela gostaria que fosse. Eu acho que a gente não está nesse momento ainda, embora, como falei antes, tem analistas que falam que a gente já está num conflito mundial que de uma natureza diferente. Mas eu acho que quem está observando isso com muita atenção no momento é a China.
5: Professor, a grande inovação nas guerras na primeira metade do século passado foi o uso de aviões. Era possível avançar muito no território inimigo pela primeira vez. Na segunda metade, a gente não teve guerra desse nível porque a inovação era perigosa demais, era a bomba nuclear. Agora, a gente tem inovação em que o ser humano não precisa mais estar na guerra. A gente tem o drone, vai lá e mata cirurgicamente ou destrói algo sem um ser humano ter que ir até lá. E a gente tem a inteligência artificial que a gente já sabe que vai ser fatalmente usada numa próxima guerra de grande potência, se ela acontecer. O senhor tem já estudos, alguém já consegue prever como será essa guerra em que o ser humano não precisa mais sair do escritório?
4: Tem debates sobre isso, né? Mas tem alguns analistas, eu me lembro, tem um agora deputado do parlamento britânico, Mike Martin, que já falou sobre isso, que vai dizer, olha, exclusivamente de inteligência artificial a gente não vai conseguir, porque em algum momento, se a gente for conquistar território, a gente tem que segurar território, e isso você pode até conquistar ou liberar, dependendo do ponto de vista, território, utilizando inteligência artificial e drones e tudo mais. E a Ucrânia já mostrou que conseguiu conquistar um pouco de território sem o envolvimento de seres humanos no campo de batalha. Mas para manter esse território, para segurar esse território, você vai em algum momento precisar de seres humanos. Então, eu acho a natureza, e não é minha área, então eu estou especulando um pouco aqui, vai ser baseado muito em tecnologia, mas eu acho que isso não vai excluir completamente a necessidade para seres humanos se envolver nessa guerra de alguma forma no campo de batalha.
5: Tem quem só enxergue um lado da notícia. 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
3: 11 horas e 1 minuto. Por unanimidade, o Supremo Tribunal Federal decidiu igualar a licença maternidade entre mães biológicas e adotivas. O afastamento remunerado é de 120 dias, prorrogável por mais 60 dias, conforme decisão das empresas. Sobre isso, a TMC conversou com o doutor em Direito Trabalhista e Empresarial Antônio Vasconcelos Júnior.
12: É, o que eu inicio, na verdade, para trazer um breve esclarecimento, em 2002, né, a própria legislação com relação aos empregados, ela passou a ter uma proporcionalidade de licença maternidade para as mães que adotavam a criança. E esse período de licença dependiam da idade da criança que seria adotada. Em 2009, para as pessoas, para as mães que adotavam a criança empregadas, ou seja, com vínculo CLT, essa questão, na verdade, foi sanada, né? Ou seja, o legislador já estabeleceu que não haveria diferença de faixa etária para a adoção, ou seja, todas as mães que adotam uma criança, 120 dias. Eu acho importante fazer esse destaque, porque essa semana eu recebi diversas consultas nesse sentido. E o pessoal, então agora as mães que são empregadas terão também o direito de 120 dias, elas já possuem esse direito desde 2009. Aí você deve estar perguntando assim, puxa vida, Antônio, mas por que será então que o STF teve que enfrentar essa matéria agora? Porque nós tínhamos uma distorção muito grande, em especial para aquelas pessoas do serviço público. Só para que a gente possa aqui esclarecer, uma servidora pública, né, federal, se ela adotasse uma criança com 4 anos de idade, ela conseguiria licença maternidade de 30 dias. Enquanto, na verdade, uma mãe biológica tem os 120 dias de licença. Então, a partir do dia 23 de setembro, passou-se a ter o direito, na verdade, dos 120 dias para todas, independentemente da faixa etária da criança adotada.
1: E o que acontece com as empresas que eventualmente se recusarem a cumprir essa decisão?
12: Olha, isso é um aspecto bastante importante, Fernanda, porque se eventualmente a empresa se recusar a cumprir essa decisão, a própria mãe que está adotando uma criança, ela pode tomar uma medida, inclusive de denúncia ao Ministério Público, uma própria medida judicial, e também uma própria denúncia do Ministério do Trabalho, uma vez que a legislação está sendo descumprida por essa empresa. Acho que é bem importante destacar que, na realidade, essa questão da licença maternidade, ela não traz um direito para a mãe, né? Ela traz um direito, na verdade, para a criança. Uhum. E isso é de extrema relevância. Todo mundo sabe a importância desse período de adaptação, de acolhimento, de mudança de rotina, quando você passa a ter uma criança dentro de casa, seja ela através de uma gestação biológica, seja ela através de uma adoção.
2: Exatamente, era o que eu estava pensando agora, doutor, enquanto o senhor falava que uma criança de 4 meses tem necessidades básicas, mas uma criança de 4 anos tem essas necessidades básicas, mas, como o senhor mencionou, esse acolhimento, essa adaptação, muitas vezes essas crianças passaram algum tempo em instituições, esperando, né, serem adotadas, ou então foram passando de casa em casa, essa criação do vínculo com a família adotiva leva muito tempo para acontecer, né?
12: Com toda certeza, Estela. É de extrema importância, até para que todos consigam se adaptar a essa nova rotina, né? Eu tenho 2 filhos, um de 9 e um de 11, e a gente sabe, na verdade, do desafio diário que é, na verdade, a gente ter essa criação e a educação das crianças. Então, é de extrema importância que nesse primeiro momento de contato com a criança, através de uma adoção ou mesmo através de uma gestação biológica, a gente tenha esse vínculo bem estabelecido desde o início. E esse período, realmente, ele é de muita importância para todos envolvidos nesse momento, seja para a mãe, seja para a criança e para os demais envolvidos da família.
2: Doutor, a gente sabe que os formatos das famílias vêm mudando, vêm ganhando novas configurações. Então, a gente tem famílias formadas por um pai e uma mãe, duas mães, dois pais, um tio, uma avó, um vizinho que ajuda a cuidar. Você acha que, ao longo do tempo, a tendência é que a gente, como sociedade, vá se organizando para que as leis possam amparar cada vez mais esses tipos, essa diversidade de construção das famílias?
12: Eu tenho a impressão que sim. Eu acho que é um caminhar que a gente está, na verdade, realizando. Inclusive, com esse tema da adoção, ele nos traz essa reflexão, né, importante, porque veja, lá em 2002, nós tivemos o reconhecimento do direito à licença maternidade para quem adota uma criança, ainda de forma proporcional, de acordo com a idade da criança. Em 2009, nós tivemos a alteração para as mães que são empregadas, que ela tivesse o período integral. E agora, o STF, o que é importante até a gente destacar, né? Ele não reconhece um direito novo, né? Ele simplesmente está trazendo uma igualdade de tratamento de acordo, uma vez que a gente tem legislações diferentes, trazendo períodos diferentes. Então, para uma servidora pública federal, uma legislação prevendo um período, para quem trabalha nas Forças Armadas, por exemplo, só havia a concessão de licença se ela fosse uma mãe biológica, para uma mãe que trabalhasse no Ministério Público da União também um período diferente. Então, isso foi realmente importante porque ele iguala isso. E a tendência, Estela, é que realmente a gente caminhe para essa questão, né? Até porque a própria Constituição Federal, ela estabelece a necessidade de tratar de forma igual as pessoas. Então, a tendência que eu vejo especificamente é que a gente realmente reconheça esses direitos, independentemente do estilo da família, se nós temos, na verdade, dois pais, duas mães, independentemente disso, é importante o reconhecimento dos direitos existentes.
3: E este foi o News TMC deste domingo. Eu, Andréia Ramos Bueno, agradeço a sua companhia. À meia-noite tem mais News. É o Amanhã TMC com o Diego Andrade. Você fica agora com o Sobremesa. Até a próxima.
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15: Caro ouvinte que nos ouve com seu ouvido, começa agora o Sobremesa, o seu programa favorito aqui na TMC. Sim, Transamérica agora é TMC. Quem escuta sabe, no nosso programinha de meu Deus, hoje nós vamos receber um grande cantor de um grande grupo. Você conhece o grupo Rapa? Conhece, claro que você sabe. Sabe o vocalista Marcelo Falcão? Ele está aqui com a gente para falar do seu novo álbum, inclusive para falar também dos shows que ele vai fazer. Muito bom, hein, Batista?
16: Opa, claro, claro, claro. É um clássico da música. Ó, programa de hoje, você que tá no YouTube aí, TMC News BR, assistindo a gente imagem, senta o dedo no like aí, hein? Tem que ser no mínimo uns mil, hein? No mínimo uns mil like nesse vídeo e você pode participar do nosso programa respondendo a nossa perguntinha de meu Deus.
2: Meu Deus.
16: Devido a esse negócio que tá acontecendo em Brasília aí, a gente quer saber de você pelo 11 97221 1001. A gente quer saber o seguinte: como ofender um ministro do STF sem ser preso?
15: Boa pergunta. Mini Ruth, você que é da baixaria. Ai, o maluco, nossa, ficou putaço. Vai.
17: O maluco ficou putaço. Ah, eu chamaria de extintor de carro. Não sei pra que serve.
15: Essa foi boa. Essa foi boa.
16: É bem ruim. Bem,
17: não, é melhor. Eu vou falar o que pra não ser presa, gente? Eu sei, eu vou dar humilhação. Tá, mas aí eu não posso.
16: Eu continuo me abstendo do meu voto.
15: Jura?
16: Eu continuo. eu continuo me abstendo do meu voto, mas eu vamos começar a entrevista que é melhor?
15: Então, ó, seja mais corajoso, corajosa do que o Batista e manda pra gente qual a melhor maneira de ofender o ministro sem correr o risco de ser preso. Manda pra gente no 011 97221 1001. Então vamos começar nossa entrevista com ele, cantor e compositor. Ó, ele fez clipes que são históricos. A banda que ele fez parte fez clipes muito bons. E vai falar hoje sobre o seu novo disco, O Legado. E também da música, que tem a participação do Chorão. Sim, Chorão do Charlie Brown Jr. Eles cantam junto. A gente vai entender isso agora com ele, Marcelo Falcão.
18: Aê, Falcão! Salve, prazer estar com vocês aqui. Felicidade pura. Eu acho que se fizesse uma piada sobre o Nepal, ia bem sobre o que você falou aí.
15: Do Nepal?
18: Da piadinha. Da piadinha sobre os... Pra não ser preso. É. É só lembrar o Nepal, a piada do Nepal, né?
16: É.
18: É só ir no YouTube ver que você vai ver como é que é a piada.
16: A piada do Nepal.
18: É, só ir lá.
16: Tá certo,
18: vai responder então sobre eles, é ver a piada do Nepal.
16: A piada do Nepal, pra ninguém aqui preso, pra gente conseguir terminar o programa sem a Anatel lacrar o nosso transmissor. Ô Falcão, responde pra gente, qual a sua sobremesa preferida, hein?
18: Eu sou do salgado, mas se falar sobre, eu sou simplesinho, uma gelatina já vai bem.
16: Gelatina?
18: Só pra não dizer que não comeu alguma coisa de sobremesa.
15: De qual sabor?
18: Porque
15: qual
18: minha família manda muito bem as minhas... Eu tenho minha mãe e tem várias tias. E cada uma manda bem numa sobremesa específica. E toda a família espera pra chegar o seu confraternização, pra cada um dar um tapinha. Eu sou devagar, eu sou do salgado.
15: É, mas a gelatina é de qual sabor, Falcão?
18: Ah, vou imitar meu filho, vou de morango.
16: Morango. Não é um homem simples como o povo brasileiro, né? Tá vendo?
15: E gosta de gelatina de morango. Sim. Morango, muito bom.
16: Agora eu quero saber o seguinte, eu quero saber que flamenguista é esse, que é o Marcelo Falcão, que hoje tem jogo da Liberta no Maraca e o cara tá dando entrevista em rádio, vai pra cá, vai pra lá e não vai estar presente apoiando o rubro-negro, hein? Eu quero saber que flamenguista que você é, hein?
18: Alô, raça rubro-negra, me perdoa, mas nesse jogo eu não vou poder estar com a camisa do meu filho na cabeça pra dar aquela sorte. Eu tenho uma mandinga lá que botou a camisa do meu filho na cabeça, o Flamengo não perde. E toda vez
16: é mesmo?
18: Não, sério? Perdeu, não perdeu, não perdeu. Toda vez que eu boto a camisa do Tom, só que hoje eu esqueci. Eu conto com vocês. Esqueci a camisa dele, ele não disse.
15: Não dá pra mandar, não? Alguém trazer lá do Rio?
18: Me deu uma boa ideia.
15: É. Às vezes.
18: Boa, né? Vou pedir.
15: Se
18: vou
15: tem
18: sair
15: alguém?
18: Daqui, vou pedir.
15: Vou pedir agora, se quiser.
18: Não, vou pedir agora.
15: Vamos mandar.
18: Fazer minha camisa.
15: Duvido você mandar ordem pra uma mulher agora pedindo a camisa do
18: meu telefone.
15: Cadê o telefone? Traga o telefone do Marcelo Falcão, que ele vai mandar o áudio.
18: Vou mandar o áudio
15: pra esposa, pra ela trazer a camiseta do filho pra ele pôr na cabeça, porque só assim o Flamengo ganha.
16: É, mas. Ô Xará, você é daqueles flamenguistas que zoa o rival em rede social? Você gosta de arrumar umas tretas ou não? Ou você é aquele torcedor Nutelinha de boa?
18: Ah, não, uma pilinha de vez em quando é maneira, pô. Ficar nem passar batido sem uma pilha, sem dar uma sacaneada, saudavelmente falando, não é bacana. Tem que dar uma pilhada mesmo. Eu tenho um vascaíno na minha banda, eu tenho um. Deixa eu ver, tem um palmeirense lá? Não, palmeirense tem não. Mas tem corintiano, tem São Paulino, tem uma galera ali. Eu torci muito pro São Paulo e pro Corinthians.
16: É, pra não perder, posso dizer, né?
18: Eu mesmo do... Não queria ser pra ficar bacana. Ah,
16: você mentiu, Palmeiras,
18: não. Verdade, eu vejo torcendo pros brasileiros.
16: É
18: verdade.
16: Mesmo?
18: Sem rancor no coração.
15: Mas em todo estado.
18: Vou ver um jogo do Corinthians com raiva do Corinthians. Vai, perde. Não, não tem como.
17: É, não pode.
16: Eu duvido que você não. É tipo o Galvão que vem com aquela. O Corinthians é o Brasil.
18: Não, não vou dizer que eu vou ser Corinthians. Tô vendo um jogo do Corinthians contra alguém ali, um gringo. Eu vou torcer que o Corinthians faça alguma coisa pra ganhar o jogo.
15: Olha
18: vou torcer.
15: Aí, olha aí, é um homem evoluído.
17: Tá. Mas bom, a torcida.
18: Eu vou torcer, deixa uma coisa, outra coisa.
17: E torcida? Realmente a torcida do Flamengo é maior do que a do Corinthians, você acha? Ai, ai, ai.
18: Eu acho que é uma coisa que já tá final fight, né?
17: Essa aí
18: não dá pra discutir.
16: Inclusive, atenção, torcida do Flamengo, vai ter churrasco lá na casa do Falcão, não
18: se
16: vai?
18: Se ganhar a Libertadores, tem de novo. Alô, raça. Pode separar aqueles dois ônibus lá que já tá...
15: Peraí, deixa eu entender aqui. Marcelo Falcão, você está prometendo que se o Flamengo ganhar a Libertadores e vai botar dois busões lotados de torcedor...
18: Tem um, pô.
15: E vai levar pra onde?
18: Eu queria ter dado ajuda nos ônibus pra eles. Aí quando eu fui me tocar, que eu tava fazendo show, disco, eles já estavam quase chegando lá no Peru. Aí eu falei assim, pô, não tem mais como ajudar os caras. Depositar dinheiro também é uma coisa nada a ver, assim. Sim. Aí eu falei, pô, faz o seguinte... Flamengo sendo campeão, pode desembarcar aqui que a gente vai fazer um churrasco pra vocês.
17: Aonde?
18: Nossa, Roubo Negro. Lá na minha casa.
16: Na casa dele?
18: Sério? Sério?
16: Que irado, recebeu um pessoal
18: recebi,
16: que você nem conhece.
18: Recebi, de coração, uns cabeças assim, o resto não conhecia, foi chegaram lá, ficamos a noite toda cantando, chorando, bebendo.
16: Cara!
18: Um chope, churrasco, tudo. Porque meu time, que é isso?
16: Olha aí.
18: Eu venho num lugar muito humilde, não tinha nada, mas quando a família se juntava, todo mundo se dava bem um pouquinho de comidinha, de bebidinha, tudo mais, porque era muito humilde. Então, papai do céu, abençoando, não vou fazer uma parada dessa pra minha torcida, você tá brincando.
16: Olha aí, que
18: tá
16: irado, hein,
18: pô, não, vamos, não, a gente vai morrer, vai ficar tudo aí. Quem acha que vai levar, não vai levar nada. Aproveite os momentos que eles são preciosos. Flamengo campeão da Libertadores de novo. Que isso?
16: Aí,
19: tá. Sabe as palavras de Marcelo Falcão.
16: Antes da gente mudar de assunto, que ele veio aqui pra falar da música, né? E também de futebol. É o placar pra hoje contra o Independiente del Valle no Maraca. O Independiente costuma aprontar pra cima de Brasil. Brasileiro, hein?
18: Não, tem que ser dois, tá maneiro.
16: 2-0.
18: Tá bacana.
16: 2-0.
18: Então tá bacana, vai ser agregado 4.
16: 4-0, tá bom. É isso aí, é isso aí.
18: E continua botando o Bruno Henrique no segundo tempo, que com os 15 minutos dele é mais mortal do que qualquer 90 minutos de outro.
19: Muito bom. Ô, Falcão, uma dúvida aqui que eu tava fazendo, a pauta, e falaram assim, não, o Falcão vai vir. Eu falei, cara, que irado, o Falcão é muito legal.
18: Você achou da Rosa.
19: Eu achei que fosse do Girassol. Aí falaram, não, é Marcelo Falcão. Eu falei, pô, mais irado ainda. Já aconteceu de acharem que você era o Falcão do Girassol?
18: A gente foi fazer um programa de televisão uma vez, e tava dois Falcão, assim, na porta. Aí eu falei, pô, vou ficar esperando pra ver qual é, se é o jogador, né? Vou ficar esperando. E aí chegou e foi muito maneiro. Aí a gente tirou uma foto junto, assim, era ele fazendo o programa, a gente também. Então, assim, foi a única vez que eu esbarrei com ele, assim. Mas sempre me perguntam sobre ele. E quando quando vem essa touca aqui pra segurar essa dread gigante e esbarram comigo, quando o cara fala, você é, eu falo, Carlinhos Brown. E quando outro quer falar, porque é mais um, quem? Você, eu falo, Tony Garrido.
19: Genial. Muito bom. Você, ó, pra você entender essa piada, você precisa vir aqui no nosso YouTube e acompanhar em vídeo Marcelo Falcão pra entender. E foi uma ótima piada. Eu adorei.
16: Essa é boa pra caramba.
18: Porque o cara não sabe. Eu sei que quem o cara é. Tá falando, sabe quem é, foi já vou adiantar o lado dele.
19: Mas é que você se apresentava muito com óculos também. Durante uma fase da tua vida.
18: Sim, era eu tenho só... fotofobia. Tenho fotofobia,
19: é isso, brabo. Cara, eu queria tirar essa dúvida, por quê?
18: Eu consigo enxergar mais com a luz que eu imaginei, que meus meninos fazem pra mim. Pra não atrapalhar o trabalho deles de iluminar, porque o cara quer ver as pessoas, quer ver as coisas acontecendo. Ah. Aí eu passei a usar um óculos de grau escuro. Eu não sabia, pô, eu sou bem fundado dentro de estúdio. Eu não sabia que tinha óculos de grau escuro, aí um tempo atrás. Aí quando eu descobri, eu falei, pô, vou resolver meu problema. E passei a resolver.
19: É, pra quem tá ouvindo a gente, fotofobia é quem tem uma sensibilidade à luz muito, muito alta. Então qualquer luz, assim, machuca os olhos, incomoda. O Marcelo, ele não é metido à estrela, não, tá? Ele
18: usava óculos. O fã, às vezes, tira uma onda assim, amplitude aqui, fazer mais um de grau.
17: Olha que legal.
18: Pra mim, assim.
19: Muito bom. E falando sobre foto, me lembrou os videoclipes da banda Rapa, cara. Que quando a gente fala de videoclipe, a gente tá falando também de fotografia, de direção. E os clipes eram muito bem produzidos, cara. Era uma coisa de cinema. Quem é que fez questão de que os clipes fossem produzidos assim?
18: Cara, lá atrás era uma conversa de todos, que a gente queria fazer algo diferente, já que a gente foi uma parte de uma banda que nunca ninguém estendeu a mão pra gente. E o que a gente foi conquistando naquele momento eram amigos que estavam na mesma situação que a gente. Um cara que era um grande cameraman, mas ele ainda não era um cineasta que ele virou, sacou? Aí outras pessoas estavam, grande grupo de atores no Vidigal, que eram amigos nossos, que estavam fornecendo atores novos para várias novelas e filmes. Então a gente foi começando a unir essa história da nossa letra com essa história de conhecer e perguntar, vamos fazer uma história dessa? E cada um se comprometendo com uma história. Eu sempre falo que Minha Alma, ela além de ser a música mais premiada do Rapa, ela ganhou um VMA e tal. Então, assim, ela, por mais prêmio que ela tenha dado, ela conseguiu fazer uma unificação do Rio de Janeiro num todo, Rio de Janeiro Brasil. A música conseguiu a letra, o videoclipe, e o Minha Alma sempre vai ser um mini curta do que veio a ser Cidade de Deus. Os atores que estão lá no filme foram tudo feito com a gente. As pessoas que fizeram o clipe, o clipe com a gente, a Kátia Lundi, o Breno Silveira, o falecido Breno, o grande Breno, que fez os Filhos Francisco e tudo. É um puta gênio da filmagem, que virou o cara da filmagens. Ali, sai dali do Minha Alma, eles vão todos pro Cidade de Deus. Aí, sempre olho Cidade. Quando eu olho Minha Alma, eu lembro de Cidade de Deus. Porque logo na sequência, todo mundo que filmou o Minha Alma foi fazer o Cidade de Deus, com os mesmos atores que fizeram Minha Alma.
19: E naquela época você produzia um clipe, porque quem se lembra, né? Às vezes o clipe aparecia no Fantástico, tinha uma
16: lançava no Fantástico,
19: tinha um canal destinado a clipes que era MTV, você tinha portais muito legais. Hoje em dia, a gente tem o YouTube. O YouTube, ele te dá a mesma projeção que se dava lá atrás com a MTV, com o Fantástico, com os outros canais?
18: Cara, você tem um canal de música que você possa se conectar, o canal tá ligado ali 24 horas e em algum momento tem certas assim, entradas dizendo de festivais, onde você vai tocar, era muito legal. Não ter é menos um canal de comunicação musical que a gente perde. Com isso, outros ganham. É, como a gente é de uma geração antiga, a molecada hoje em dia, eu falo isso com meu disco O Legado é uma Fonte de Gerações, tem uma molecada que é rei dos likes. E tem outras pessoas que são rei dos shows. Então, assim, às vezes essa conta não fecha. Você pode estar muito bom no like, mas você quer fazer show. Seu sonho é show. Então, eu sou um cara que vem de uma história de batalha de shows. Então, a música, a rádio é o canal mais importante de música. Assim, eu vejo assim, é o canal... Não é de se ver, mas é o canal do músico que faz com que ele chegue a lugares que ele realmente não vai chegar. A televisão é importante, mas se toca nas rádios, a pessoa pode nem te conhecer, mas aquela música, aquela banda daquela música vai chegar lá pra tocar pra você.
19: Ela já ouviu, né?
18: Ela já ouviu
19: a música.
18: Entendeu?
19: E gostou.
18: O Rapa tocou em muitos lugares que as pessoas não sabiam nem quem era, que achava que o Rapa era um cara branco, achava um cara careca, que não era de dread, que era outro cara, que eu chegava lá e falava, pô, mas você tá ouvindo a música, tá show de bola. Tá feliz, tá cantando a plena nos pulmões, pô, tá show de bola.
19: E você prefere que a sua música toque nas rádios ou nas plataformas de streaming?
18: Eu não posso negar que uma coisa... Hoje as duas coisas andam juntas. Não tem como você fugir desse pensar. Eu vejo as duas coisas andando junto. Mas uma música na rádio, ela é muito violenta. Muito mais violenta.
19: É melhor, né?
18: É, pô. Se a gente analisar que algumas pessoas têm acesso ao celular, com Wi-Fi, com internet, etc., e tem pessoas que têm a televisão. Aí você olha os canais que as pessoas no Brasil inteiro, correndo pelo Brasil, olha os canais que algumas televisões têm. Só dois, um ou dois. Se você não for num programa desse um ou dois, e a música tá tocando na rádio, essa rádio, ela te ganhou. A rádio ganhou.
17: Mas hoje, com os streamings, é mais fácil de ganhar dinheiro ou antigamente era melhor?
18: Com os streamings, se é bom ganhar dinheiro. Cara, eu vim de uma época onde eu não sei parar de trabalhar. Então, a estrada, tipo, é a minha conexão de tudo que eu inventei no estúdio com palco. O palco, pra mim, é sagrado. Então, você oferecer com a mesma máxima o que você fez no estúdio, no palco, sabe, do cara, não, até aquelas brincadeirinhas que você fez, que eu faço muito, muito música brincando na melodia pra depois virar um jargão, depois eu não tenho como tirar o jargão, uau, uau, uau, uau, uau, uau. Não tem mais como tirar, eu comecei assim, fiquei assim,
19: é o mais legal,
18: fiquei assim 10 horas,
19: é, 10 todo horas, mundo não. Consegue cantar,
18: aí o cara, né? Nem tem uma letra, o cara falou, cara, aquele uau, uau, tá maneiríssimo, e eu mesmo falo, uau, uau, puta, isso tá bonito pra caralho, aí depois vem cantando Vapor Barato, por exemplo, música do Ali Salomão Jardim Macalé, porque eu acho linda, não só a original, mas com a do Rapa também. E eu sou fã da Gal Costa. Então, assim, eu acho que você perguntou dos streamings e...
17: Sobre dinheirinho.
18: Dinheiro.
19: O que é puts, mais rentável?
18: Cara, nem cuido disso, cara.
19: Ah, que bom. Ótimo.
18: Não vivo esse temor de fazer uma música pra isso.
19: Até porque...
18: Então, assim, porque lá a gente se dividiu o seguinte, meu pai é um cara muito superdotado. Então, um cara muito, assim, entendedor de economia, entendedor de política, entendedor... O cara mesmo, ele dava aula pros comandantes da Marinha de Eletrônica. Hoje ele joga, ele é federado do tênis de mesa, porque ele joga com os federados chineses lá no Rio de Janeiro. Assim, um esporte que dá mais longevidade para um idoso.
16: Caramba!
18: E ele é muito bem, mesmo assim, ele é muito bem em matemática. Então, assim, eu comecei a trabalhar, não ia botar um empresário para tomar conta das minhas paradas.
19: Bota o pai.
18: Eu já tomou, o Rafa já tomou muita volta, entendeu?
19: Peraí, peraí.
18: Já tomou mais.
19: Marcelo Falcão, você é um grande cantor, está aqui no nosso programa, você trouxe um furo de notícia.
18: Estamos conversando aqui.
19: Você, você tomou golpe? De verdade? Tipo assim...
16: Já não pagaram o cachê?
19: Raparam o teu cachê?
18: Vários.
19: Mentira.
18: Vários. O Rapa tomou vários. E aí a gente ficou sabendo depois e falou, pô, mas a gente fez o show, tinha multidão lá e tá tudo certo. Vamos voltar numa próxima sem esse cara, sem essa pessoa e vamos fazer já, pô.
19: Pô, desculpa, eu sou um pouco fofoqueiro.
18: Empresário que eu tive que levantar a história toda, que meus amigos não acreditavam, acharam que era implicância minha. E aí veio, se você tiver uma prova, não sei o que, eu consegui a prova, pô.
19: Mandou muito.
18: E aí eu levo a prova pro rapaziada, falei, você falar mais alguma coisa? Os caras, não, não. Vamos pedir, por favor, pra vocês.
19: Pô, Marcelo, engraçado, né? Porque assim, eu sou leigo, né? Assim. Eu vejo o Rapa, vejo você agora em carreira solo, a gente fala, bom, é o Marcelo Falcão que decide ali, né? O vocalista, a gente tem muito essa imagem. Mas você é tão legal que você dá voz a todos da sua banda, do seu grupo. Todos têm poder de decisão. Então, quando você desconfiou de um empresário, você ainda deixou eles
18: decidirem. Ele deixou rastros. Quanto a gente era patrocinado. Não, né? É mesquinharinha, cara. Coisas que, tipo assim, você pode dividir com a sua equipe, que você pode comungar com a galera que realmente, sabe, montou, pegou o ônibus, levou o caminhão, montou. Besteira, patrocinado por uma cervejaria e por um energético. E aí um dia eu fui entender por que, que ele não deixava abrir a porra do banheiro do escritório dele. E eu falei, não vou fazer um pipi lá fora, eu vou fazer aqui. Aí peguei a chave dele, abri, corri a porta e falei, sabe por que, que não dá nem pra fazer pipi? Dá uma olhada aqui, rapaziada. Aí tá, não, coisa feia, pô.
19: Cara roubando cerveja, amigo.
18: Que isso?
19: Estamos ouvindo ele, Marcelo Falcão cantou. E ó, Batista.
16: É, se for pra roubar, tem que fazer que nem uns caras aí, que rouba, mas rouba. Casa de bilhão.
19: Falando em bilhão, vamos falar da nova música. Vamos fazer ela tocar bilhões de vezes.
16: Marcelo Falcão, legado, faz show amanhã em São Paulo, né, no Espaço Unimed, e sabadão em Curitiba, você de Curitiba, você ouvinte da TMC em Curitiba, no Iglu.
18: Iglu Super Hall.
16: E agora você falou, o Lucas falou do lance dos videoclipes, que tinha toda aquela, né, aquela fotografia bonita. Eu quero saber, quem for ao seu show também vai ver isso no palco? Não. Ou é só sonzeira braba, não, ou você se preocupou com essa parte audiovisual?
18: Não, a pessoa vai viver um momento audiovisual e um momento de sensação ali que ela vai sair diferente. Tenho certeza do meu coração, porque eu fiz os dois agora lotados agora na minha cidade, Rio de Janeiro, na Fundição Progresso e no Araújo Viana, com esse propósito. Até mães, assim, levando os filhos levando os amigos, os pais, uma comoção feliz do que se viu, que se ouviu lá no show. As pessoas que foram no Espaço Unimed, no Iglu Super Hall, elas vão sair lá, de lá diferente, porque me programei pra isso, me preparei pra isso, queria que as pessoas tivessem melhor sensação. Cada música tá conectada com o que você vai ver e vai sentir no show.
19: Que demais.
18: Animal.
17: E vai tocar bastante o legado com o Chorão. Que papo é esse, Marcelo? Pelo amor de Deus. É Iau o Chorão ou não?
18: Não, apesar de respeitar muito, tô até agora abrindo agora pros meninos agora que estão fazendo altos videoclipes de Iá. Com sentimentos que ele possa colocar ali, que mesmo a gente sabendo que a Iá possa passar uma imagem, uma mensagem legal. Porque ainda tô, né? A gente tá mandando pra que isso aí seja feito com excelência pra poder lançar. Não é Iá. Eu tenho uma relação, ainda tô aprendendo a ter uma relação dessa de perder pessoas que a gente ama. Essas coisas de perder, as pessoas morrerem e tal. Isso é uma coisa, eu sou um cara muito coração. E nessa da parada, assim, eu não enterro de ninguém. Aí o último enterro que eu fui na minha vida foi do Chorão. E eu lá no enterro, assim, eu criei uma conexão muito violenta com o filho dele, o Xande. E de carreira, vendo, esbarrando, abraçando, se vendo sempre, Thiago, Marcão, Charlie Brown, continuo. E aí nessa conexão, o filho dele deixou a carteira de músico comigo dele.
17: Caramba!
18: né? Eu até abri agora, um garoto falou no Instagram uma parada assim, falando legal do disco e tudo mais. Ele falou, inclusive, ficou com o documento do Falcão. Fui lá, tirar uma foto pra ele, mandei aqui a carteira de músico do Chorão. Ele, pô, cara. E aí nessa conexão eu virei pro Xande, eu precisava fazer uma homenagem nesse disco, porque o Tony é do Cidade Negra, uma geração anterior à minha. Aí vem o Rapa e depois na sequência eu com o Chorão faz essa conexão de três gerações, né? O Cidade até voltou. Tô bem feliz por isso, são dois amigos meus. E aí nessa conexão, eu esbarrando, vendo toda hora aeroporto e no estúdio com a nova geração, com o Dallas hoje, junto com o Papatinho, beatmaker, é um dos maiores beatmakers dessa nova geração. E aí eu falei assim, Dallas, tu vai me ajudar, eu tenho músicas aqui pra cada um dessa menosada que esbarra comigo toda hora. E aí fazer música pra mim vira amizade. Mas falando sobre o Chorão, eu virei pro Xande e falei assim, cara, preciso fazer uma homenagem ao teu pai, precisava que você viesse pro estúdio hoje, vou te dar umas passagens aqui. Traz tudo que você tem de HD do teu pai, que eu preciso conectar esse pensamento aqui com o dele. O que eu achar dele que vai conectar com o meu vai ser o que vai acontecer. E ele veio de São Paulo pro Rio, e a gente ficou lá no estúdio um tempo, fiquei com os HDs. E quando eu achei, preparei tudo que tinha que se preparar e mandei pra ele de volta, o que você acha disso? E tipo assim, uma felicidade, um clamor coletivo pelos HDs. E tinha que ter a ver, nesse mundo de hoje em dia, as pessoas viverem em depressão e estarem tristes por tudo que ele falou aqui, dos bilhões e dos bilhões aí que tomam do povo. Eu queria oferecer não só um presente, que na época do Rapa e do Charlie Brown a gente nunca conseguiu ter cantado junto. E eu consegui fazer isso com ele e tal. Eu fui, aí conversei também com o Marcão e com o Thiago, ó, tô fazendo isso pra que todos soubessem e as coisas acontecessem. Então nesse mundo de depressão a música fala sobre esse pensamento de tipo, saiba não ficar com nada mais guardado no peito, cara. Desabafe. Não precisa ser mal educado, não precisa ser chulo, não precisa ser um palavrão. Mas não fique com coisas que você precisa tirar a sua dúvida ou botar pra fora. Então a música fala sobre esse pensar, tipo assim, não é pra ficar calado, mas também não fala besteira. Se você tiver alguma coisa pra falar, seja relevante. Fala alguma coisa que realmente vai fazer andar pra frente. Andar pra trás é só ligar a televisão, que você já vai ver um montão de coisa andando pra trás há muito tempo.
17: Inclusive, ó, a música O Legado, que é com Marcelo Falcão e a participação do Chorão, tá tocando aqui, ó, no nosso fundo. É. Muito boa, muito boa.
19: Tá vendo aqui, tá uma delícia.
18: Linda, muito linda. Bom. Ela tá há 6 meses como a primeira ou segunda música do pop rock no Brasil.
16: Parabéns. E o clipe, eu vi, ó, você que tá no YouTube, espera acabar o programa, que depois você vai ver o clipe lá do Legado, que é muito legal também.
18: Meu filho, Tom, de 7 anos, o Xande, o Chorão e outro plano, e eu queria que as famílias estivessem juntas.
19: Que demais.
17: Que demais, cara, muito que demais. Bonito.
19: Fiquei extremamente emocionado.
17: E você falou, inclusive, sobre novos nomes, né? Uhum. Citou o Dallas, o Papatinho. Você é um cara que abre muito espaço também pra novos nomes, né? Uhum. Fez já alguns trabalhos com L7, Cintia Luz. O que você acha dessa nova geração? Você acha que realmente veio pra ficar?
18: Eu acho que uma geração que, pra responder isso que você falar, eles vão ter que fazer. Muito.
19: Boa.
18: Pra ficar.
19: Boa.
18: Então, assim, é se equipar e tem um carro maneiro do ano. Assim, eu falo com todo o carinho do mundo, pra qualquer um, até pra se fosse um sobrinho. Mas se você é cantor, tem um bom microfone, uns bons equipamentos, pra que você, quando cante, você seja ouvido, que as coisas aconteçam a partir de você ser ouvido. Então, o toque que eu dou é sempre se equipe, fique mais pesadão com, sabe, não é só subir, pegar o microfone e estar. Deu certo na internet, bacana, mas pra continuar dando, vamos as letras, as melodias, vamos abraçar as pessoas. Que pra mim a intenção da música é essa, é um abraço coletivo, que você não escolhe quem vai estar te abraçando, a música aparece assim, você escolhe e fala, cara, ouvi 10, mas essa aqui é que eu gostei.
19: Pô, entendeu? Legal, tem tudo a ver com a pergunta que eu tenho que te fazer agora. Faça. Marcelo Falcão, eu adoro você, mas você não vai poder fugir. Eu vou trazer a PPP.
17: Eita,
19: pergunta
17: agora
19: problemática e polêmica.
18: Por favor.
19: Você acabou de dizer, a música não escolhe, ela te abraça, né? Você não escolhe a música que vai e te escolhe e te abraça. Eu achei isso lindo. E a gente sabe que o público de um artista é formado por todo tipo de gente, de todo tipo de ideologia. Uhum. Queria saber a sua opinião. Você acha até que ponto um artista pode se posicionar sem prejudicar a carreira? Eu queria saber isso de você, Marcelo Falcão.
18: Sendo ele mesmo, sem ter encoxado com ninguém, sem ter lei nenhuma que privilegie ele, E ele continuar fazendo aquilo honestamente e se preocupando, porque eu já fui muitos shows no passado que era chato você tá gostando de uma música e daqui a pouco o cara dá a opinião dele de quem ele gosta, de quem ele curte, de quem ele idolatra, de quem ele... Sabe, eu idolatro meu pai. Tem um exemplo, um cara negro que conseguiu fazer faculdade, conseguiu dar educação pra mim e pro meu irmão, conseguiu fazer tudo que ele pôde por mim, por causa de um violão que meu pai tinha comprado e meu tio que tocava. Eu começo a tocar violão e começo a entrar no universo musical e eu tô aqui até hoje, ele cuidando da minha me ajudando na minha carreira, nas minhas finanças e tal, para que a gente tenha uma longevidade musical e profissional longa. Eu não pago, eu não tenho político de estimação, não pago pão pra nenhum, 01, não pago nenhum. E se era pra estar bacana, era pra estar bacana agora, depois de tantos anos de roubalheira, de tantos anos de injustiça mesmo com o povo. Aproveitar das pessoas serem mal instruídas, as pessoas não serem instruídas pra tirar proveito disso. E tão felizes com o dinheiro que vocês têm. É maneiro ter muito dinheiro roubado. É bacana aparecer na televisão sendo, sabe, sendo sacaneado, sendo pejorativamente toda hora sendo lembrado como um meme horrível, como uma pessoa horrível, entendeu? Eu acho que quem tá ali não me representa, nunca me representou, e eu falo de coração aberto porque eu venho de um lugar muito humilde e ele tá pior de quando eu saí de lá, entendeu? Meus parentes moram lá, minha família mora lá, e eu fico muito triste. Porque as pessoas ainda acreditam que ela vai chegar lá, ela vai votar naquele cara bacana e que esse cara bacana vai surgir. Eu sou um cara muito otimista, mas eu sou um cara realista com o que está acontecendo com tudo. Então, assim, se a gente não tiver alguma regra que puna essas pessoas, eu não sei quem é essa pessoa que vai fazer essa regra, porque eu não sei, né? Se a gente não tiver uma pessoa que faça essa limpeza, eu acho que a gente vai continuar sofrendo anos e anos. Meu filho, como eu acho que meu filho não vai ver a gente ser campeão da Copa do Mundo, eu acho. Acho que a gente tem que resolver o santo de casa, por mais carinho e respeito que eu tenho pelos títulos que o Tchelote tem. Eu acho que, por mais que eu tenha... Eu até me pedi desculpa no Twitter. Falei assim, ah, se algum dia eu pedir algum técnico gringo, eu peço desculpa, perdão, por favor. Porque, sacanagem, sacou? Porque dava pra ter ido mais longe, dava pra ter sido mais ousado, dava pra ter usado mais nos moleques. Não vejo implicância com alguns garotos. Porque hoje a CBF, essa galera, é empresário. Então, você... Sinto muito. O cara que joga muito, às vezes é difícil dizer pra ele. Talvez você não aconteça porque você não tem empresário daquele cara que não joga nada. Então, como eu falo disso, eu generalizo porque realmente é uma decepção grande para quem cuida do dinheiro para melhoria. Então, se prometeram e nunca cumpriram, infelizmente, cabe a gente continuar torcendo para que as coisas melhorem.
19: Sabe as palavras dele, Marcelo Falcão. Oba, falou bem.
17: Não,
19: falou
17: e
19: bem
17: é muito
19: bonito.
17: Cara, bem bonito. E é muito legal essa relação, Falcão, que você tem com seu pai. Porque você chegou a fazer eletrônica também, né? Uhum. E aí, você teve um tique que acabou mudando para música. Você estudou música, fez violão. O que foi esse tique que deu para você ir para a área da música mesmo?
18: Ver a felicidade que meu pai ficou me dizendo que o violão que meu tio tocava era dele. Ele, por não ter tempo, não aprendeu a tocar. E um dia eu fui lá e peguei esse violão sem saber que era do meu pai. Meu pai viu um gesto meu ali que ele incentivou. Se você ficar empurrando a criança para um instrumento, ela vai fugir do instrumento. Então, como eu tenho um filho, eu quero que ele seja músico se for do coração dele. Se ele não quiser ser músico, quiser ser o que ele quiser, eu vou apoiar. Então, eu deixo tudo ligado lá em casa. Piano, a bateria, o microfone, o xilofone, não sei, o piano, tudo. Se ele chegar aí, ele já faz, hoje em dia ele faz aula de piano. Se ele chegar aí e começar a brincar e curtir, porque ele já tem o tempo, ele já tem uma paradinha desde criança. Dentro da barriga da mãe dele, eu botava o gramofone no ouvido dele e ficava dando uma rodadinha.
17: Que legal.
18: Ele tem o tique já do tempo, da parada. Então acho que meu pai entra nessa como sendo um cara que é o meu ídolo máximo, cara. Quando eu falo, tem um cara na música. Não, só pelo fato dele ter me dado o violão, que era do meu tio, para que eu começasse a minha história musical, para mim ele é meu grande ídolo, entendeu?
16: Quantos anos você tinha?
18: Eu tinha 8 anos de idade.
16: 8 anos de idade.
17: Caramba!
16: E antes ele tava falando o lance da política, né? Para você, ouvinte da TMC, para você ver que não muda nada, ô Marcelo Falcão, qual foi a primeira música que tocou, a primeira música sua que tocou no rádio, como é que chamava? Hein?
18: Uma música chamada ela dos. É,
16: que ano que era?
18: Dos compositores do Jacarezinho. E quem gravou foi Bezerra da Silva com a gente.
16: É.
18: Em Vigário Geral. Candidato Caô Caô.
16: E que ano foi?
18: Isso aí foi 1994.
16: Ou seja, 22 anos atrás.
17: 32
16: anos. Também errei ainda. 32 anos atrás. É que por isso que eu vim para.
18: Nunca foi tão atual.
16: Tá vendo? Nunca foi
18: atual. Ainda mais antes das eleições. Nunca foi tão. Mas eu fiz uma outra mais bacana. Depois você pode conferir no YouTube. Ela realmente ela é um desabafo real. Ela chama Ladrões.
19: Ladrões?
18: Ladrões.
19: Vamos pedir então, Cuca, põe aí pra tocar aí. No BG.
16: Procura aí.
19: Ouve toca aqui no
17: Ladrões. Fundo
18: da com carinho. Conversa. Ouve com carinho.
19: Vamos Ladrões.
18: Vamos ouvir. Eu tô falando pra pessoa que ama o país.
19: Tá ótimo.
18: Ama o povo. Agora a turma que ama o dinheiro é outra parada. É acho que ele vai se ofender.
19: O Cuca já colocou aqui, a gente tá ouvindo. E me conta um pouquinho mais sobre essa música Ladrões. A gente veio pra falar do legado, do álbum novo.
16: Aliás, depois eu quero perguntar umas coisas aqui do Chorão aqui.
19: Que com a música com o Chorão, mas eu fiquei interessado nesse Ladrões. Ladrões, você lançou quando?
18: Ladrões foi no meu primeiro álbum. É, falei pelo regulando 2019, 2020. 2019 parou, lancei. Mais ou menos 2020, 2021.
19: E você quis falar sobre os políticos?
18: Eu queria dar uma desabafada que nada acontece.
19: Nada
18: acontece.
19: Você tá acompanhando
18: essa parte? Não tenho. Irmão, o cara que vota nele mesmo, cara.
19: Tá acompanhando a coisa do STF?
18: Não, você não.
19: Eu tô chamando
18: você de... Você vai ver, você vai lá de curioso ver, com o maior olhar,

0: existindo. Isso é um papo. Eu falei, Tom, falei pro meu filho, Tom, filho. Aí ele fala, mas pai. Pô, o cara falou que não foi, ele votou nele lá, falou que não foi. Isso é vergonhoso, cara. O mundo todo tá vendo. O mundo todo tá vendo isso. Eu fico triste. E tem nego que ele. Aí eu falei, pô, vou num show, o cara. Fulano! Eu falei, o quê? Beltrano! Mas peraí. Sai do palco, agrada as pessoas que estão ali, que são todos os lados possíveis, vendo seu show, te prestigiando, pagaram pra. Depois você desce dali e você faz o que quiser. Você abraça o cara que você quiser, tira foto, beija ele, seja cabo eleitoral. Agora no palco, no show. Pô, que isso,
1: cara? É sagrado,
0: cara?
1: Né?
0: Que falta de respeito, cara. Que isso, cara? Pô, por mais que o cara ache que ele está se posicionando, que ele. Pô, desculpa, cara.
2: Sabe uma parada?
0: Faça o senso crítico você mesmo, cara.
2: Sabe uma coisa que eu rio muito? Caras pintadas, direto aí já. Que o cara, o pessoal, o povo saiu com a cara toda pintada, uhum, lá nos anos 90, e falou: não, porque agora vai. Não,
0: só pra te interromper.
2: Agora
0: e
2: vai.
0: As pessoas têm que entender que não tem lado, a gente não só tem um.
2: É isso.
0: É o que é da melhoria.
2: Porra.
0: Aí o cara quer brigar por alguém que não deu melhoria. Cara,
2: a gente quer, a gente precisa de alguém que olhe pra todo mundo que não tem nada primeiro. Olhe pro pessoal aí que tá livre, leve, solto, gastando, roubando e aí, sem punição alguma. Pessoal que tá precisando de ajuda, de investimento,
1: tem
2: pessoal que
1: torcer tá precisando de crédito. De que novo, branco, né? Pra ele voltar. É. Esse cara tem que voltar, pô, ainda.
2: A gente precisa disso, cara.
0: Imagina vocês aqui em São Paulo, cara. Pô, eu dou um rolê no Rio. Eu sou colecionador de vinil. Então, eu, qualquer brecha aqui de lugar que tiver, eu quero ir lá ver, comprar vinil. Não tem essa parada do artista. Essa parada. Você é cantor, tava no palco, você é artista, é outras pessoas, é outra coisa. Então, assim, exerce a sua função, meu, seu ofício. Então, assim, cara, tu olha o Rio de Janeiro tudo fechado. E quem quer pegar um espaço pra fazer alguma coisa e tudo mais. Aí o cara, um disco de vinil você vai comprar, o cara, um disco de vinil custa R$100. Aí você, pra passar pela receita, ele vira 200. E mais o frete, ele vira tanto. Aí o cara fala, como é que pode isso? Um bem, assim, que não era pra ter imposto. Um disco de vinil. Que, então, assim, umas coisas que não fecha a conta.
2: Esse disco já foi produzido, esse disco já foi taxado, uhum, esse disco lá atrás, quando ele foi produzido, 60, 70, 80, 90, até uhum, mais, ele já pagou todos os impostos. Mas aí você tá querendo trazer um disco, você já, o Brasil já recolheu imposto, uhum, sobre isso, e quer recolher de novo outro imposto. É imposto sobre imposto, é bitributação, uhum, é difícil.
0: É difícil. Você falando, se o cara, eu fico sempre pensando assim. Se o cara mandasse tão bem nessa história, que fizesse a gente, nos, fizesse todo mundo se calar, ele tinha uma estátua igual o Renato Gaúcho tem lá no Grêmio.
1: Tinha! Exatamente! Tinha! Tava lá na calçada da fama do Maraca,
0: eu tinha, tava lá. Sensacional. Mas o cara não quer, ele fica abaixo da sola do seu sapato na hora do argumento.
1: Agora, ô Marcelo Falcão, ó, Marcelo Falcão, amanhã no Espaço Unimed pra você de São Paulo e sabadão no Iglu, né, em Curitiba.
2: É pessoal imperdível. Do 100,3, ó, pessoal. Só que tá ouvindo a gente no 100,3, tem show aí do Falcão.
1: Novo álbum, legado, música com Chorão, legado. Agora, eu quero saber o seguinte, onde que tem ingresso, diretor?
2: Eventinho,
1: quem quiser comprar. Ó, quem quiser comprar e estiver ouvindo aqui o Sobremesa, é na faixa de uns 80, 90, 100, sei lá quanto é. Agora, o Falcão.
0: Vou deixar dois convites, tá quase esgotando, vou deixar dois convites com você, pra vocês sortearem aqui.
1: Boa, vou pegar pra mim. Que a porcaria, né?
0: Fora vocês serem meus convidados.
1: É, obrigado. Mas Falcão, tem bebida liberada no camarote ou não?
0: Você não tem noção.
1: Falcão, a gente tá falando essa música que você fez aí com que tem um Chorão, né?
0: Uhum.
1: É, eu queria saber, tinha na época que você convivia com ele, tinha muita resenha assim ou não? Porque o Chorão, todo mundo sabe que é um cara difícil. Eu não imagino que ele nunca tenha tido alguma treta com você.
0: Cara,
1: será?
0: Às vezes a gente tem que tirar o difícil por personalidade forte.
1: Ah.
0: Né? Tem um cara que é na mesa, tem um cara que não é.
1: É.
0: Entendeu? É, então, assim, é um cara de personagem forte, eu também sou. E a gente já teve nossa tretinha lá de adolescente. Coisa tipo? De besteira. Cara, besteira, eu e ele, tipo. Eu tava no dia do show que aconteceu a loucura dele com o pessoal do a Rapa teve que ficar no meio pra tocar, porque era. Aí tocou Charlie Brown, tocou o Rapa, depois tocou o Los Hermanos. O dia que deu a loucura lá.
1: Não puderam colocar ele era do jeito dele.
0: Cara, todo mundo pode errar e tem situações para isso. O contratante pode não contratar mais. O cara pode receber uma punição penal, uma da justiça, alguma coisa. Agora,

0: É melhor o cara ser desse jeito de verdade do que o cara ser vários embutidos que existem, sacou? Que só um finge ser uma coisa e é outra coisa, entendeu? Eu prefiro um cara desse de papo direto e direto, que a gente pode bater de frente, depois a gente se abraça, pede desculpa um pro outro, como aconteceu. E é isso. Agora, a gente discutiu porque eu queria o bem dele. Pô, um dos grandes DVDs do rap é na Rocinha. Eu tenho grandes amigos, há 10 anos eu não ia lá, fui lá. Tem um mês atrás, foda foi pra sair, porque muitos amigos, tá, pô? Pessoas que eu vi de infância. E eu queria dar um toque nele, que o Rio de Janeiro não é pra amador. Tipo assim, eu sei que Santos, mas, pô, é menorzinho. O Rio de Janeiro é Babilônia. E eu queria dar um toque nele, que ele queria comprar uma casa na Rocinha. Eu falei, pô, fica na casa de algum amigo que deixa pra você. Discutimos e tal. Aí ficou um tempo sem se falar. E depois a gente voltou a se falar numa boa, nos abraçamos e fizemos um show juntos com Locomotivos, que é uma banda minha, que era pra fazer um evento só de carnaval, e virou um evento que eu fiz, uma banda que virou um evento que eu fiz no Brasil inteiro, que eu levava ele como meu músico convidado.
1: É.
0: Ele descobriu que eu levava outro. Ele ficou puto, falou, o quê? Não, leva só eu. Aí um dia eu dei um dinheirinho pra ele, falou, o quê? Ainda tem um dinheirinho? Agora não leva mais ninguém, só leva eu.
2: Era só ele.
0: Só ele, meu querido.
2: E ele ficou puto uma vez porque ele falou que você não ouvia as músicas dele, é verdade?
0: Não, eu a parada foi que no meio da discussão dessa daí, tava assim, outras coisas. Aí falou de um jeito diferente comigo, eu sou carioca, aí falou de jeito diferente comigo, eu falei do outro jeito diferente com ele. Aí eu falei, por isso que eu não. Aí falei. Aí, por isso que eu também não vou agora, mas eu te ouvi também não. Aí,
1: bicho!
0: De menino adolescente bobão.
2: Não mas que mais as suas
0: foi vozes. Legal ter acontecido pra gente ter ficado mais amigo. Infelizmente não ficamos tão juntos, cada um tinha uma carreira. Mas. Era um cara que faz muita falta pra minha pessoa e pra todo o Brasil, com certeza.
1: Mas tiveram muitas histórias maneiras e juntos também,
0: maneiras,
1: né?
0: Maneiras, pô, eu gravei, fiz parte do DVD dele. Eu, pô, trouxe ele pro Rio, ele ficou comigo durante um tempo, 2 anos a gente viajando junto com Locomotivos. Ele tava na pausa dele lá, eu tava na pausa do Rapa, o Rapa tava na pausa e o Charlie Ball tava na pausa. Ficamos juntos muito tempo, assim. Queria ter andado de skate com ele, queria ter feito mais coisas, mas cada um tinha umas loucuras. Naquela época ali a gente era muito colocado pra fazer muita coisa, sabe? Aí às vezes a gente deixava fazer coisas pra gente.
3: Bocão, você lembra a última mensagem que você trocou com ele?
0: Uma semana antes. Tentando levar ele pra Noronha. Eu tenho um afilhado em Noronha que fez agora, acho que, se eu não me engano, o Thor fez 28 ou 29 anos. Ele tem síndrome de Down. E é um querido, assim, o pai dele e a mãe dele são uns queridos, assim, lá em Noronha. E foi um dos grandes motivos do meu primeiro dinheirinho que eu fui descobrir que tinha milhares de avião servia pra tu se dar bem. Aí eu falei assim, peraí, vou comprar duas. Uma pra Amsterdã.
3: Que demais.
0: Eu vou pra Jamaica. Eu vou pra Amsterdã e outra pra Noronha. Aí fiz grandes amigos. Eu tive uma época lá, tipo, até de me envolver com a ilha inteira. E eu queria levar ele pra lá, tinha altas ladeiras. Quase perdi meu ombro descendo ladeira de skate lá, de long. E fiz muitos amigos, deixei muitos skates, muitas coisas lá, prancha de surf, tudo, stand-up de navegação, tudo. E queria ter levado ele, tava assistindo com ele, ele falou, não, vou pra Los Angeles. Eu falei, pô, vamos comigo, cara, vamos subir pra essa parada aqui. Rapidinho a gente vai lá, faz um bate e volta, tô com milhares de avião pra caramba aqui, tá estourando, tu também tem. Vamos fazer, ele tava triste, assim, falou um pouco comigo, assim, daqui a pouco ele... Não, depois a gente se fala, semana que vem a gente se fala, depois a gente se fala. De vez em quando ele me ligava de qualquer telefone, assim, dos outros, a gente ficava um tempo se falando. E a gente foi, quando a gente fez as pazes, era um MTV. Eu não sei lembro se era o camarim do D2 ou se era o camarim do Samuel Rosa, que tava vazio, ainda tava limpando, pá. Aí ele me deu um grito, eu passei por ele assim, ele deu um grito, Falcão! Ele ia tocar e eu ia apresentar um prêmio. Aí ele deu um gritão assim, eu olhei e falei assim, ih, ele tá com a gangue, hoje eu tô sozinho. Falei, eu tá de crocodilo ou tá de amigo? Aí eu quero falar com o meu amigo. Eu falei, então chega aí, sai da gangue. Aí eu empurrei uma porta de um camarim vazio desse, a gente entrou, ficou lá sentando, falando desse amor dele, da história dele, de que ele de ficar no Rio bastante, ter alguns amigos comum comigo na Rocinha. E, pô, aí entrou no projeto também de fazer shows em comunidade também, que eu achei bem bacana, que o Rapa fazia muito com Afro Reggae, muitos shows. Que aí a gente consegue fazer de onde, de certa forma, a nossa música e de onde a gente veio, chegar em lugares altos, sacou? Que as pessoas pudessem olhar que a gente chegava numa comunidade pra tocar, assim, era parar tudo. Complexo do Alemão, Vila do João, tipo, todos os Sugar Rocinha. Então, assim, vivemos momentos, assim, outras mais favelas, mas vivemos um momento, assim, áureo, assim, de outras pessoas também querer entender essa história de tocar em comunidade, como é que é tocar, às vezes, sabe? O Rapa, no início, não tinha lugar onde tocar. Então, onde chamava a gente pra tocar, a gente ia tocar, que era um lugar diferente do estúdio, né? Se tinha gente ou não, às vezes não tinha gente. E aí, os primeiros lugares que abriram as portas pra gente foram os projetos Afro-Reggae, que a gente começa a tocar. E de lá saiu meu baterista, que tocou no Rapa durante anos, hoje toca comigo, a gente se reencontra. E ele, tadinho, um dia tu ia sair, ele tava, tadinho, ele tava fazendo outras paradas assim, eu falei, pô, mano, preciso de você. Ele falou, eu sempre esperei esse telefone.
4: E ó, boa, você pode ver essa dupla aí nos shows que vão acontecer agora. Batista, lembra o pessoal, São Paulo, Espaço Unimed,
2: sim,
4: 18 de setembro. E em Curitiba, alô pessoal do
0: 100,3. Com convidados.
4: Com convidados
0: especiais. Em Espaço Unimed sexta-feira, e em Curitiba também, meus convidados, eles gostam de mim, rapaz.
1: Pode dar um spoiler de convidado?
2: Pode falar?
0: Não.
4: Então vai lá. Sabadão no Iglu Super Hall em Curitiba e amanhã no Espaço Unimed, ingressos no eventim.com.br. É isso. Né? Antes de terminar, amanhã tem Vanessa Camargo no programa, hein?
2: Coisa
4: amanhã tem
2: boa, Vanessa. Musical também.
4: Antes de terminar, eu quero que você me responda rapidamente. Pra vai. Quem tem fé, a vida nunca tem fim.
2: Não. Falcão, não precisa.
1: Eu
2: não
1: sabia
2: precisa,
1: que ele ia mandar essa,
2: não,
1: meu Deus.
2: Não precisa, não precisa. Não precisa, não. Faz melhor, Falcão. Manda um abraço aí pra quem tá te ouvindo, seu recadinho final.
0: Rapaziada, um beijo no coração, obrigado aqui. Resenha boa, bate-papo honesto e verdadeiro. E é isso, convidando vocês pro dia 18 lá no Espaço Unimed, imperdível.
4: Mais
0: vocês...
4: conhecido como amanhã?
0: Como amanhã, sexta-feira, dia 18.
2: Vai ser bom, vai ser
0: e
2: bom.
0: E dia 19 no Iglu Super Hall, obrigado pelo espaço, boa. Bater um papo assim antes.
4: E uma vez Flamengo.
0: Pra sempre Flamengo.
4: Sempre Flamengo.
0: Ó, se vocês que não ficaram muito com pudores com o time de vocês, se o Flamengo ganhar a Libertadores, vocês estão convidados pra esse churrasco.
4: Opa! Eu sou bom português. Mas eu quero saber se você vai mandar a passagem que nem você fez pro filho do Chorão.
0: Eu mando.
4: Manda.
0: Vai ter pudor?
4: Não, eu vou.
0: Vai
4: com a camisa, vou com a camisa do Zico ainda.
0: Fechado.
4: Vou com a camisa do Zico, vou falar com o cabelo, hein?
0: Fechou.
4: Divulgador cabelo!
2: Muito obrigado, ó. Obrigado a você pela audiência. E obrigado a você, Falcão. Foi maravilhoso te receber.
0: Maravilhoso.
2: Obrigado de coração.
0: Obrigadaço.
2: É muito importante pro nosso programa receber pessoas como você. Mas todas as pessoas que a gente recebeu, nenhuma foi o Marcelo Falcão. Então só você é o Falcão. Obrigado de coração.
4: Marcelo Falcão Custódio, galera!
1: É isso aí!
2: Então é isso. E o recadinho, tem mais algum recado pra dar?
4: Arroba, tem os arroba da...
1: Ah, é verdade,
0: arroba. Arroba é Marcelo Falcão no Instagram. Você pode chegar lá, trocar uma ideia comigo. E eu fiz uma coisa bacana, botei meu estúdio a serviço de uma nova personalidade que vai surgir por aí. Feminina ou masculina, vai surgir uma personalidade que eu botei minha banda, meu estúdio a serviço. Meu maestro, arroba Hélio Ferinha, tá recebendo as músicas de voz e violão, voz e piano. É melhor pra gente poder concluir uma história que já com esses elementos já pode se dizer que é uma boa história pra trabalhar. E vocês estão convidados nesses dois Instagram aí a tentar sorte de repente pro meu estúdio.
1: E olha só, dia 20 de novembro tem data também no Quali Stage.
4: No exatamente.
1: Rio de Janeiro.
2: Valeu, pessoal. Um ótimo abraço pra vocês e continue aqui na programação da TMC. Tchau, tchau.
4: Tchau. Tchau.

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1: Muito bom dia, uma ótima segunda-feira para você que sintoniza a TMC. Hoje é dia 28 de setembro, seja muito bem-vindo, muito bem-vindo ao Amanhã TMC. Eu sou o Diego Andrade, te faço companhia ao vivo até as 5 da manhã. Aqui no Amanhã TMC você fica por dentro de tudo que aconteceu de mais importante no noticiário do Brasil e do mundo, além de saber das primeiras notícias que vão impactar aí a sua segunda-feira. Se você está em Belo Horizonte, acompanha a nossa programação em 88.7. Em Recife, 92.7. São Paulo e Brasília, 100.1. Em Curitiba, 100.3. E no Rio de Janeiro, estamos no 101.3. Meu muito obrigado a você que sintoniza a TMC. O WhatsApp está aberto para você participar. Manda sua mensagem, comenta sobre as principais notícias do programa no 119-7221-1001. 119-7221-1001. Vamos às principais manchetes do programa de hoje. O ministro do STF, Flávio Dino, derrubou a decisão do Tribunal Superior Eleitoral que havia determinado a remoção de mais de 1000 publicações que faziam associação falsa de apoio do candidato à presidência pelo PL, Flávio Bolsonaro, a um projeto de lei para retirar da Nossa Senhora Aparecida o título de padroeira do Brasil. A campanha de Flávio divulgou uma nota neste domingo dizendo causar perplexidade que a função constitucional de fiscalização da propaganda eleitoral de campanha presidencial seja usurpada por órgão estranho à Justiça Eleitoral. E diz ainda que a CNBB teria articulado com o PT a disseminação dessa fake news. Já em nota publicada neste domingo, a CNBB disse que rachada a acusação feita por Flávio Bolsonaro e afirma que não produziu, autorizou ou participou da elaboração ou divulgação de informações falsas relacionadas ao atual processo eleitoral. A Confederação disse ainda que a mentira não se combate com mentira. O ministro Dias Toffoli do Supremo Tribunal Federal determinou a retirada da Federação PSDB Cidadania da coligação que apoia a reeleição de Raquel Lira, governadora de Pernambuco. A decisão monocrática, assinada no sábado, derrubou o entendimento do Tribunal Regional Eleitoral de Pernambuco, que havia mantido a federação na chapa por 4-3. Com a decisão, a coligação de Raquel passa a reunir PSD, União, Progressistas, Podemos e Avante. E representantes das Bets avaliam ida ao Supremo Tribunal Federal contra a proibição de Lula. O Ministério da Fazenda estima que 1,7 bilhões de reais poderão ser devolvidos até 5 de outubro. Ainda sobre as Bets, os candidatos à presidência Ronaldo Caiado e Renan Santos criticam o veto de Lula às Bets e veem decisão como manobra eleitoral. Para o candidato do PSD, essa decisão foi oportunista. Já para Renan Santos, candidato pelo Missão, essa decisão foi tomada sem sustentação real, criada para produzir uma sensação de enfrentamento do problema. Os temporais que atingem o Rio Grande do Sul desde sexta-feira já afetaram 9.517 pessoas e danificaram 2.269 residências em 29 municípios, segundo o balanço mais recente da Defesa Civil, divulgada neste domingo. A maioria das ocorrências está relacionada a granizo e vendavais. Há uma pessoa ferida, 10 desabrigadas e 20 desalojadas. E agora a gente fala sobre esportes, porque a CBF definiu as datas, horários e locais das semifinais da Copa do Brasil de 2026. Os jogos de ida serão disputados no dia 1º de novembro. Baltimore Ravens venceu o Dallas Cowboys por 34-31 neste domingo no Maracanã. A partida foi decidida no último field goal em uma decisão digna de história do estádio, que é templo do futebol brasileiro. Muito bom dia a você que sintoniza a TMC. Vamos à previsão do tempo para todo o país nesta segunda-feira. E a gente começa por São Paulo. A temperatura sobe bastante e pode chegar aos 33 graus e mínimas de 18, com possibilidades de pancadas de chuva e trovoadas entre a tarde e a noite. O Inmet também destaca a persistência do calor no sudoeste e no centro-oeste. Já no Rio de Janeiro, a previsão é de sol entre nuvens e temperaturas elevadas, com máximas de 26 e mínimas de 22 graus. Em Belo Horizonte, o calor também predomina, com máximas na casa dos 33 graus e mínimas de 19, em mais um dia sem chuva. Brasília deve ter tempo firme e seco, com os termômetros chegando aos 34 graus e mínimas de 20 graus. No Paraná, o dia vai ser de sol com muitas nuvens durante o dia e períodos de chuva nublado, de céu nublado. A temperatura varia entre 18 e 21 graus. Já em Pernambuco, o litoral pode registrar períodos de chuva enquanto o interior permanece quente, com mínimas de 23 e máximas de 29 graus. E olha, o fim de setembro será marcado por calor intenso em várias regiões do Brasil, com temperaturas acima dos 40 graus em algumas áreas do norte, nordeste, centro-oeste e sudeste. Há uma semana do primeiro turno, os eleitores entram na reta final da preparação para as urnas. Murilo Luiz, de Belo Horizonte, traz dicas e informações para o eleitor se preparar para a votação.
2: Há poucos dias do primeiro turno das eleições 2026, parte dos eleitores ainda não definiu todos os candidatos em que pretende votar, enquanto alguns já estão com a chamada colinha pronta. Outros ainda avaliam as opções para os cargos em disputa. O primeiro turno acontece no dia 4 de outubro, das 8 da manhã às 5 da tarde, no horário de Brasília. Neste ano, o eleitor escolhe candidatos para deputado federal, deputado distrital, dois senadores, governador e o presidente da República. A quantidade de candidatos e de informações para analisar pode fazer com que algumas escolhas fiquem para os últimos dias. Também pode pesar a falta de interesse pela política e a dificuldade de diferenciar as funções de cada cargo. Mesmo quem ainda não decidiu todos os votos, pode pesquisar as propostas, conhecer a trajetória dos candidatos e conversar com pessoas de confiança antes de ir às urnas. E vale lembrar, é permitido levar uma anotação em papel com os números dos candidatos para consultar na cabine. É aquela famosa colinha. O voto é obrigatório para pessoas de 18 a 69 anos e facultativo para quem tem 16 ou 17 anos e para idosos com 70 anos ou mais. 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
1: Neste domingo, o PT realizou uma série de ações em todo o território brasileiro com a participação dos seus candidatos. A Júlia Takahashi conta pra gente sobre essas mobilizações.
3: O fim de semana foi marcado por uma série de ações do PT em todo o Brasil. Em São Paulo, o presidente candidato à reeleição, Luiz Inácio Lula da Silva, realizou no sábado a caminhada Brasil Pronto para Mais, no centro de São Miguel Paulista, na zona leste de São Paulo. Ele estava acompanhado do vice-presidente candidato à reeleição, Geraldo Alckmin, do candidato ao governo de São Paulo, Fernando Haddad, e das candidatas ao Senado, Simone Tebet e Marina Silva, além de outras lideranças políticas e sociais, como Guilherme Boulos e Eduardo Suplicy.
4: Este país chamado Brasil não aceita que ninguém de fora, meta o bedelho nas nossas eleições. Que ninguém de fora vai meter o bedelho na nossa riqueza.
3: No domingo, a agenda começou logo cedo com uma missa na Catedral da Sé, seguido pelo ato Mulheres pela Democracia. Marina e Simone também estiveram presentes, além de Ana Estela Haddad, Lu Alckmin e Lúcia França. O candidato seguiu a agenda para a Praça Oswaldo Cruz para apresentar o plano de cultura.
5: São Paulo unido ao Brasil em proveito do que tem de melhor nesse país. E tudo começa com a nossa cultura. Tudo. Tudo começa com o jeito do brasileiro ser. Tudo começa com o nosso modo de viver. Porque a gente é um povo feliz. Esses caras estão querendo transformar esse país num país triste.
3: O evento contou com a presença de Geraldo Alckmin, Simone Tebet, Érica Hilton e Guilherme Boulos, além de atores como Júlio Andrade e Humberto Carrão. No Rio de Janeiro, a mobilização foi de apoio à eleição de Lula com o bloco de carnaval que reuniu uma multidão na praia de Copacabana para o Carnalula. Organizado por nomes de esquerda, o ato contou com a presença de Mônica Benício e da candidata ao Senado, Benedita da Silva, que discursou em defesa da cultura e da soberania, além de criticar Flávio Bolsonaro. Já em BH, a jornada Bora Lula reuniu milhares de pessoas em uma caminhada pelo centro da capital no domingo, saindo da Praça Raul Soares até a Praça da Estação. O evento movimentou as ruas com militantes e apoiadores e contou com a presença de Patrus Ananias, candidato do PT ao governo de Minas, que vinculou a campanha estadual à mobilização nacional. Em Curitiba, o movimento Bora Lula teve destaque na 25ª Parada da Diversidade LGBTI+, da capital paranaense, com o tema Das Ruas às Urnas, e o público estimado é de 15 mil pessoas. No Recife, a mobilização Bora Lula ocorreu de forma descentralizada pela capital, com bandeiraços, pedalada, panfletagem e atividades culturais. O movimento também se estendeu a diversas cidades do Nordeste por meio de caminhadas, carreatas e atos, integrando uma ação nacional da campanha do PT, que realizou mais de 500 atividades no país nesta reta final, antes do primeiro turno.
1: Já Flávio Bolsonaro cumpriu agendas no Rio de Janeiro. O candidato do PL afirmou que vai reduzir a maioridade penal para 16 anos e que Lula está desesperado. Direto do Rio, Rafael Alves tem mais informações.
6: Durante compromissos de campanha no Rio de Janeiro, o senador e candidato à presidência da República, Flávio Bolsonaro, do PL, apresentou propostas voltadas às mulheres e aos adolescentes. Ao longo deste sábado, o candidato participou de duas motocarreatas, uma em São João de Meriti, na Baixada Fluminense, e outra passando por bairros da zona sudoeste da capital. Nos dois compromissos, Flávio afirmou que pretende fazer um governo voltado à segurança das mulheres, pauta que tem sido explorada pelo candidato durante a campanha. Para os adolescentes, Flávio defendeu que jovens a partir dos 16 anos possam obter carteira de motorista, além da redução da maioridade penal, também para 16 anos. Durante discurso em São João de Meriti, Flávio voltou a afirmar que vai vencer a eleição ainda no primeiro turno. O senador também disse que em janeiro vai receber a faixa presidencial do pai, o ex-presidente Jair Bolsonaro.
7: É porque ele viu que a gente vai ganhar essa eleição e vai ser no primeiro turno! E vocês verão o presidente Jair Messias Bolsonaro colocando a faixa no filho dele!
6: Atualmente, Jair Bolsonaro cumpre prisão domiciliar após ter sido condenado pelo Supremo Tribunal Federal a mais de 27 anos de prisão. Já na segunda motocarreata, o candidato ironizou o presidente Lula do PT diante das últimas medidas do governo federal com o acirramento da corrida ao Palácio do Planalto. Em cima de um trio elétrico, Flávio puxou uma paródia de funk afirmando que Lula está desesperado.
8: Porque o Lula desesperou! Ah, que isso, Lula tá desesperado! O Lula tá biruta! Ele não sabe mais pra onde que vira!
6: Nas últimas semanas, o governo Lula anunciou o aumento do Bolsa Família para R$ 691 e a proibição de plataformas de apostas online no país. Segundo Flávio, as medidas são eleitoreiras.
1: E a gente abre espaço agora para detalhar as agendas dos principais candidatos à presidência neste domingo. A campanha de Luiz Inácio Lula da Silva não possui agenda pública oficial do presidente, ficando a mobilização a cargo do PT e dos atos espalhados pelo Bora Brasil, pelo Bora Lula pelo país. O candidato do PL, Flávio Bolsonaro, cumpriu a agenda em Aracaju, Sergipe, ontem pela manhã, e à tarde ele participou de uma motocarreata em Goiânia. Já Augusto Cury do Avante estava em Belo Horizonte, onde visitou uma feira hippie e participou de uma carreata. Mais tarde, foi até a casa de Cury, ponto de encontro com lideranças e a população. Já o candidato do Missão, Renan Santos, cumpriu a agenda em Salvador, onde se reuniu com apoiadores na Universidade Federal da Bahia. Ronaldo Caiado, do PSD, participou de uma missa mais cedo em uma paróquia em Goiânia e atendeu repórteres na sequência. O candidato Romeu Zema do Novo deu entrevista, se reuniu com apoiadores em Lavras, no interior de Minas Gerais, e seguiu para Carmópolis, que é onde também se encontrou com eleitores. O senador Carlos Viana vai dar andamento à repercussão que já tinha protocolado contra Davi Alcolumbre depois que mensagens trocadas entre o presidente do Senado e o ex-banqueiro Daniel Vorcaro vieram à tona. Reveladas pela revista Veja, as conversas mostram que os dois se tratando como amigos e até irmãos. Os apresentadores do Link TMC conversaram com o senador do PSD em Minas Gerais para saber mais detalhes do pedido.
9: As notícias que chegaram se juntam a outras que nós já tínhamos conhecimento e que até hoje não foram esclarecidas pelo presidente do Congresso Nacional, senador Davi Alcolumbre. A meu ver, os contatos que Daniel Vocaro fazia pelo telefone, o grau de amizade que eles tinham, que inclusive foi negado pelo presidente, ou seja, ele fez uma nota com informações falsas lá na presidência do Senado. Isso explica por que Davi Alcolumbre fechou o Senado. Hoje nós não estamos apenas sem sessões para que os senadores possam se manifestar como deveriam. O plenário do Senado está trancado. Você não consegue entrar nem para fazer uma filmagem. Por que isso? Há conflitos de interesse que Davi Alcolumbre tem de explicar a nós senadores, ao Brasil, e ele está usando da autoridade que tem para manter o Senado ausente, acovardado, omisso. Eu tenho denunciado, tenho buscado que o Senado reabra para que os senadores estejam em Brasília. Eu tenho estado em Brasília todas as semanas para que a gente dê respostas a essa crise. As saídas que o Brasil espera, gente, passam pelo Senado. Mas quando você tem um presidente cujo irmão e um tesoureiro no Amapá colocaram 400 milhões no Master, tem que explicar. Não estou pré-condenando ninguém, mas tem que explicar o dinheiro dos servidores públicos do Amapá. Que negociação foi essa? Quando você tem um presidente que tem lá o Daniel Vocaro dizendo para a namorada Marta Graeff, a Polícia Federal quem revelou, dizendo que ele era recebido na presidência, na casa da presidência, com festas muito doidas até de madrugada. Que festas são essas? Quem participava, quem paga as despesas da casa da presidência é dinheiro público. Mas o problema, senador, gente, é que nós temos hoje no Brasil poder demais na mão de poucos. Nós temos que corrigir isso na Constituição. Hoje nós temos que mudar um regimento interno, tirar poder. Ministro Supremo com decisão monocrática blindando a si mesmo, presidente do Senado engavetando os pedidos de impeachment e investigação, fechando o Senado. A gente tem que começar a pensar, a partir do ano que vem, ou mesmo no segundo semestre, a mudar o regimento interno. Assinaturas têm o número mínimo necessário como minoria, a investigação tem que ser iniciada imediatamente. Hoje, o que a gente percebe é que, infelizmente, o Senado está ausente das principais discussões da crise institucional por conta de um presidente que tem explicações a dar e mantém o Senado fechado.
10: O senhor acabou respondendo a minha pergunta, porque eu ia colocar justamente isso, né? É muito poder na mão do presidente do Senado. Historicamente, não era tanto poder assim. É, a gente viu isso se agravando de um tempo para cá. Então, a gente tem hoje como se fossem pequenas autocracias, como o senhor coloca, né? No Senado, no Supremo Tribunal Federal. Mas e aí, como é que se corrige isso, senador Carlos Viana? Só para lembrar o nosso público aqui, do PSD, senador Carlos Viana. Então, o senhor está defendendo agora o impeachment de Davi Alcolumbre. Como é que se faz?
9: Eu defendo que Davi Alcolumbre,
10: com que isso aconteça?
9: Se não abrir a investigação, ele tem que ser afastado da presidência da casa. Porque nós temos que investigar. Há um envolvimento e há uma denúncia gravíssima de que Daniel Vocaro foi favorecido por uma votação no Senado, organizada pelo líder do governo e colocada para se votar e de urgência. Isso é verdade? Se isso é verdade, nós temos o uso da nossa autoridade para o benefício de privados. Isso é uma conduta inaceitável para quem tem o mandato. A mesma coisa você colocou do Supremo. A Constituição de 88, ela deu ao Supremo poderes olhando para 1964. O Brasil de 88 era outro Brasil. Só que hoje esse poder, para poucos, está se mostrando prejudicial à República. Um ministro supremo dá uma decisão monocrática para 81 senadores. Eu fui parado na CPMI do INSS por uma decisão monocrática que me impediu de quebrar o sigilo de 84 pessoas sob o argumento jurídico da quebra em bloco, não poderia, que não foi votada até hoje. Ou seja, uma decisão política, na minha opinião, de interferência no parlamento. Tenho que corrigir isso. Acabar com decisão monocrática, decisão de turma é que tem que ser respeitada entre poderes. No caso do Senado, o que o presidente faz? Ele engaveta o pedido. ele não dá uma resposta nem que sim, nem que não. E isso é discricionário do presidente da casa. Para que a comissão ela se inicie, tem que ter os votos e o presidente tem que ler o requerimento. Ele não lê. Mais de 50 pedidos de impeachment, todos eles engavetados, inclusive meus, e que a gente não consegue hoje dar sequência para mostrar o trabalho que o Senado constitucionalmente exige. Há uma quebra de confiança muito grande nas instituições que nós precisamos resolver para o bem da democracia brasileira.
11: Senador Carlos Viana, essa opinião do senhor em relação ao impeachment, esse desejo em relação ao impeachment do presidente do Senado, que acho que é uma opinião abraçada por uma parte importante da população brasileira, não aguenta mais ver todo mundo ter ligação com o Vorkari e não acontecer nada com ninguém. Mas essa opinião do senhor é abraçada por boa parte do Senado? Imagino que o senhor já deva ter conversado com muitos colegas depois das revelações feitas pela revista Veja.
9: Olha, diversos senadores e senadoras estão hoje estarrecidos com o que está acontecendo, mas não se manifestam, porque existe um outro sistema também, eu vou explicar para vocês, que ele faz com que o presidente do Senado tenha mais poder ainda, o que são as emendas. Você tem as chamadas emendas de comissão, que é muito dinheiro do orçamento, que vem para a mão do presidente do Senado e para o presidente da Câmara. Eles distribuem esse dinheiro de acordo com os apoios que eles têm dos líderes e dos partidos. Então, muitos senadores e senadoras ficam calados porque querem esse benefício de receberem as emendas para os seus estados e não se manifestam. Outros, como eu, por exemplo, que não sou beneficiado, não estou na lista, faço o meu papel, que é dizer com clareza o que muitos pensam e não têm coragem. O presidente do Senado tem que ser afastado do cargo se ele não cumprir a Constituição. Para isso, onde nós temos que recorrer? Temos que ir ao Conselho de Ética. O Conselho de Ética está parado desde 2022. Não funciona, está fechado. Não, tem informações que está funcionando, mas simplesmente não tem membros nomeados, não tem absolutamente nada. A minha petição está lá parada, sem nenhum tipo de resposta. Você vai ao Supremo Tribunal Federal, que eu inclusive sou contra. Eu acho que os poderes têm que ser independentes. Nós temos que resolver os nossos problemas entre nós. Mas como a gente tem uma decisão de um presidente que não toma as iniciativas, a gente recorre ao Supremo para que a Constituição seja cumprida. Aí o Supremo vai e diz que não pode agir porque é uma questão interna corporis. Quem perde com isso é o Brasil. Quem perde com isso são as instituições. Os poderes hoje, eles têm na democracia a função de um vigiar e trabalhar em conjunto com o outro. Hoje não existe, não. Hoje os poderes estão se blindando. Você tem um presidente do Congresso que tem respostas a dar e não quer, não abre o Congresso, fecha para poder não falar sobre os conflitos de interesses que envolvem o cargo dele. Você tem um Supremo Tribunal Federal com pelo menos 3 ministros que têm explicações a dar, mas que estão votando, estão lá dando votos. Você tem um procurador da República que tem explicações a dar, que não deveria estar no caso do Master, porque o próprio Código Penal diz que não pode, quando há qualquer tipo de conflito, mas hoje o Conselho Nacional do Ministério Público, comandado por quem? Por um irmão de um ministro do Supremo Tribunal Federal, que é a voz do governo, do Supremo. Então as instituições, elas estão reféns, e eu volto a dizer, na minha opinião, como senador, as instituições brasileiras, os poderes, estão reféns de pessoas, de autoridades que estão usando do cargo para não dar explicações. Isso é muito ruim para a credibilidade do judiciário, para a nossa credibilidade do legislativo, e é urgente que a gente discuta, a partir do retorno dos trabalhos no segundo semestre, mudanças para que a população possa ver que essas investigações não deixam pessoas, brasileiros, né, separados dos outros. Ninguém está acima da lei, ou pelo menos não deveria.
1: E em agenda por Belo Horizonte, a ministra do STF, Carmen Lúcia, participou neste sábado de um bate-papo sobre a democracia e gênero. Os destaques são com a Mariana Reis.
12: A ministra do Supremo Tribunal Federal, Carmen Lúcia, disse neste sábado que a falta de confiança que atualmente recai sobre a corte abala a democracia.
13: Se você não confia, não se tem uma democracia fortalecida, verdadeira. Isso vale para o Supremo Tribunal Federal, como a gente está vivendo, no meu caso, sofrendo hoje, mas isto vale nas relações pessoais. O que eu digo? não acreditam no Poder Judiciário, mas tem 80 milhões de processos em andamento no país.
12: A declaração veio na Academia Mineira de Letras, em Belo Horizonte, em uma iniciativa chamada Sábados Feministas. Como a única mulher na atual composição da corte, Carmen Lúcia lembrou a desigualdade de gênero sofrida ao longo da magistratura.
13: E talvez eu tenha errado quando eu assumi, por exemplo, na procuradoria, um número de processos maior porque eu não queria reclamar. Porque se reclamasse, a ideia era, tá vendo como é que a mulher? Chega a chefia, quando chega, tá reclamando. Mas quando eu fui para o tribunal, as funções que eu exercia passaram a ser exercidas por 3 procuradores.
3: A ministra também manifestou preocupação com as manobras que tentam dificultar o voto feminino no Brasil.
13: Em 2026, há 2 movimentos agora, formais. Um, que nós não precisamos de votar. Quando eu disse, isso não pode ser retirado da Constituição. A Constituição não permite nem por emenda constitucional, que isso é direito fundamental. E há um dispositivo que não será objeto nem de deliberação. O Congresso não pode nem deliberar sobre isso. Resolveram agora apresentar outra emenda. Não, a gente não tira. Torna facultativo para as mulheres e deixa obrigatório para os homens. Porque aí, sendo a faculdade, as mulheres não vão votar. Pior ainda, agora um outro movimento, que ao invés de ter voto por pessoa, que é também uma conquista do século XIX, tenha um voto por família. E quem vai votar pela família?
1: A avaliação negativa do Supremo Tribunal Federal subiu para 47%, segundo o novo levantamento do Datafolha. O índice representa o maior nível de avaliação ruim ou péssima do STF desde o início da série histórica em 2019. Em maio, 40% dos entrevistados avaliavam negativamente o trabalho dos ministros. Já a avaliação positiva ficou em 18%, enquanto 31% consideram o desempenho da corte regular. A pesquisa também revela forte diferença entre os eleitores dos dois principais candidatos à presidência. Entre os eleitores de Lula, 32% avaliam o STF de forma positiva, contra 6% entre os eleitores de Flávio Bolsonaro. Já na avaliação negativa, os percentuais são de 24% entre eleitores de Lula e 69% entre os de Flávio Bolsonaro. O levantamento ouviu 2.002 eleitores entre os dias 22 e 23 de setembro, com margem de erro de 2 pontos percentuais. No Brasil, quem manda é a lei ou é a vontade de quem está no poder? Quando o interesse pessoal começa a valer mais do que a regra ou o que sobra da República? Esse é o assunto da nossa coluna de hoje do nosso escritor e filósofo Luiz Felipe Pondé. Você confere agora.
14: É isso aí. Essa diferença entre governo dos homens e das leis é uma das coisas básicas que se aprende no início da formação, seja em filosofia política, ciência política, né? E, sem dúvida nenhuma, a corrupção ela tem uma vocação a empurrar o Estado, o governo, para a posição de governo de homens. Agora vamos lá. Tem um famoso cientista político chamado Fukuyama, né? Um americano, que ele tem uma obra capital nesse território da ciência política, filosofia política, em que ele levanta a seguinte hipótese. Muito possivelmente, a tendência ao governo dos homens pode ser uma herança, inclusive evolucionária, muito atávica, ancestral. E essa tendência significa uma tendência ao governo por parentesco, por proximidade. Esse parentesco ele pode ser compreendido no sentido mais ancestral, parentesco sanguíneo, parentesco clânico, ou ele pode assumir formas como parentesco simbólico, quem divide um totem, certo? Aquele símbolo que define um grupo pertencendo à mesma unidade. E aí é muito possível se entender essa tendência ao governo por parentesco que dá no governo de homens, a própria obsessão ideológica de pertencimento, que justifica, por exemplo, o que a gente assiste hoje, que é tanto à esquerda ou à direita, de diferentes formas, mas também atravessada por isso, suspeitas de todo tipo de corrupção, e aqueles que estão ligados à esquerda ou ligados à direita, não estão nem aí para isso. Isso não faz nenhuma diferença. Por quê? Porque o parentesco ideológico, né, na polarização, ele se impõe, e se impõe inclusive ao que seria uma análise impessoal, uma análise objetiva. E daí a consequência é o seguinte: o governo das leis, que é um governo associado a um Estado mais objetivo, a normas, a todo submetido às normas, você tem que fazer um esforço, você, a sociedade, as pessoas, as instituições, tem que fazer um esforço para conseguir resistir à pressão em direção ao governo do parentesco, da similaridade, governo dos homens. E aí acontece isso que você falava, Felipe, quer dizer, o governo dos homens é um governo da vontade dos homens que tem poder, e não um governo pautado por normas ou leis que todos deveriam estar submetidos. E aí, nesse sentido, a corrupção de caráter institucional é parte dessa tendência ao parentesco e faz uso dessa tendência ao parentesco.
15: Pondé, de certa forma, a gente volta a uma conversa que nós tivemos recentemente sobre a questão do soberano, né? Quer dizer, essas pessoas, ao invés de serem servidores da República, por exemplo, passam a se servir da República. E o soberano não tem essa noção, né? A população muitas vezes não tem essa noção, acha que é absolutamente normal, né?
14: Sim, porque na democracia a definição é básica, né? A soberania é popular, né? Essa soberania ela é dada através de eleições durante um certo tempo aos representantes do soberano. E nesse caso, sem dúvida, a gente sente aqui no Brasil que há uma normalização da ideia que o governo é um governo de homens, né? Os poderosos, eles podem fazer o que eles quiserem e está tudo bem. E não um governo que deve respeitar a lei. Isso é profundamente problemático. E, Felipe, isso vai ao encontro daquela noção de brasileiro cordial, né? Uhum. Que privatiza o público, que usa o Estado e o governo para fins seu e dos seus. E está tudo bem. Tudo bem, quer dizer, estou sendo irônico, né? Está tudo bem para quem acha que não é assim mesmo. E, de fato, a ideia do povo soberano, nesse sentido, não tem a mínima noção do que está acontecendo. E não há uma soberania real, né? Aquela pensada desde lá do século XVI por gente como Jean Baudin, depois Grotius, que a lei ela não deve servir a ninguém, nem a Deus.
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2: Vamos às principais manchetes do programa de hoje. O Irã afirmou neste domingo que somente uma solução negociada pode encerrar o conflito com Estados Unidos e Israel, após Donald Trump rejeitar uma proposta apresentada por Teherã para reabrir o Estreito de Hormuz e interromper os combates. O plano havia sido apresentado na Assembleia Geral da ONU e transmitido aos americanos por mediadores do Catar. A proposta previa a reabertura do Estreito em até sete dias e a retomada das negociações sobre o programa nuclear iraniano. Em troca, o Irã pedia o fim do bloqueio naval dos Estados Unidos, a liberação de parte dos bens iranianos congelados no exterior e a retomada das exportações de petróleo e um cessar-fogo nas frentes de conflito. A Alemanha defendeu neste sábado, na Assembleia Geral da ONU, a criação de regras internacionais para regular a inteligência artificial. Em discurso em Nova York, o ministro das Relações Exteriores alemão, John DePaul, comparou o desenvolvimento da IA ao surgimento das armas nucleares. Ele disse que seria perturbador imaginar que armas nucleares fossem desenvolvidas por empresas privadas, como os arsenais e os códigos de lançamento sob controle de executivos. Segundo DePaul, uma situação semelhante de concentração de poder pode ocorrer com a inteligência artificial. A China enviou neste domingo dois pandas gigantes para os Estados Unidos, em um gesto conhecido como diplomacia do panda. Poucos dias após o encontro entre o presidente Xi Jinping e Donald Trump em Washington, os animais Ping Ping, macho, e Feng Shuang, fêmea, ambos nascidos em 2020, foram enviados de Chengdu em um voo fretado e ficarão emprestados por 10 anos ao zoológico de Atlanta. A China mantém a propriedade dos pandas enviados ao exterior e pode retirá-los em momentos de tensão diplomática. O empréstimo para Atlanta foi uma das poucas medidas concretas anunciadas após a reunião entre Xi Jinping e Trump.
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2: O Conselho Superior do Ministério Público Federal decidiu manter Paulo Gonê nos processos relacionados ao Banco Master. O colegiado também arquivou por maioria o pedido para aprofundar a apuração sobre a conduta do procurador-geral. Os detalhes chegam com Murilo Hernandes.
3: Na primeira votação, os 9 conselheiros rejeitaram o afastamento de Gonê por unanimidade. Votaram contra o afastamento Francisco Sanseverino, Celso de Albuquerque Silva, Janice Ascari, Samantha Drobovolski, Alexandre Camanho, José Adonis Calou de Araújo Sá, Ana Borges Coelho Santos, Idemburgo Chateaubriand e Nicolau Dino. Em uma segunda votação, o Conselho analisou se deveria haver uma apuração preliminar sobre a conduta de Gonê. O resultado foi de 5-4 pelo arquivamento. Votaram pelo arquivamento Francisco Sanseverino, Celso de Albuquerque Silva, Alexandre Camanho de Assis, Idemburgo Chateaubriand e Nicolau Dino. Já Janice Ascari, Samantha Drobovolski, José Adonis Calou de Araújo Sá e Ana Borges Coelho Santos defenderam o prosseguimento da apuração. O relator sustentou que não havia elementos mínimos para justificar uma apuração e afirmou que as mensagens envolvendo Gonê e Daniel Vorcaro não deveriam ser analisadas de forma isolada e fora de contexto.
4: Eu faço aqui a análise. E as palavras do Procurador-Geral da República dizem por si só que não houve nenhum contato direto, nem indireto dele, solicitação direta ou indireta de vantagem, de viagem ou o que seja. Então, o que se pode colocar de forma bem objetiva é que se trata de conversas entre terceiros, investigado e Daniel Vorcaro e o senhor Ciro Soares, sem qualquer participação direta ou indireta do Procurador-Geral da República.
3: O voto de Nicolau Dino foi decisivo na segunda votação, depois que o placar chegou a 4-4. Ele acompanhou Sanseverino e definiu o resultado pelo arquivamento. O caso chegou ao Conselho após a Polícia Federal encontrar no material extraído do celular de Daniel Vorcaro referências a Gonê, além de uma fotografia dos dois em Londres. Com as duas decisões, Gonê permanece nos processos do Banco Master e o pedido de apuração sobre sua conduta foi arquivado pelo Conselho.
2: E olha, mais de 1.000 candidaturas tiveram registro negado pela Justiça Eleitoral nas eleições deste ano. Mas parte desses candidatos ainda pode continuar na disputa, porque há recursos pendentes. O TSE explica o que acontece nesses casos. Os detalhes chegam com o Murilo Hernandes.
3: Ter o registro negado pela Justiça Eleitoral não significa necessariamente que o candidato esteja fora da eleição. Quando ainda existe a possibilidade de recurso ou o pedido já está sendo analisado, a candidatura fica sub judice. Isso significa que ainda não há uma decisão definitiva. Nessa situação, o candidato pode continuar fazendo campanha e ter o nome mantido na urna eletrônica enquanto aguarda o resultado do recurso. Mas isso não significa que o registro tenha sido aprovado. Se a decisão negativa tornar definitiva, o candidato não poderá continuar na disputa. Outra questão importante é o que acontece com a votação recebida por estes candidatos. Nesse caso, os votos ficam registrados como anulados sub judice, até que a Justiça Eleitoral tome uma decisão definitiva. Se o recurso for aceito, esses votos poderão ser validados. Caso o indeferimento seja mantido de forma definitiva, eles não serão considerados válidos para o candidato. Por isso, nem todas as candidaturas atualmente indeferidas estão definitivamente fora da eleição. O eleitor pode consultar a situação de cada candidato pelo DivulgaCand Contas, sistema oficial do Tribunal Superior Eleitoral, que também informa se existem recursos pendentes. 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
2: E um levantamento da Associação Nacional dos Servidores da Carreira de Especialista em Meio Ambiente identificou 101 candidatos nas eleições de 2026 ligados a 190 autos de infração ambiental do IBAMA e do ICMBio. Segundo o levantamento, as atuações registradas entre 2017 e 2026 somam cerca de R$ 120 milhões de reais em multas. Os casos envolvem candidatos de diferentes cargos e estados. Um dos exemplos é o candidato ao Senado por Mato Grosso do Sul, Galvan, do Avante. Ele aparece em 2 autos de infração do IBAMA, lavrados em 2022, que somam R$ 1.561.000 reais. Os registros se referem ao município de Vera, em Mato Grosso. É importante destacar que a existência de um auto de infração ou de uma multa não significa necessariamente que o valor já seja uma dívida definitiva. Os processos podem estar em fase de defesa ou recurso. O levantamento da ACESMA se considera autuação ambientais registradas pelos dois órgãos federais e não representa por si só uma declaração de culpa definitiva. E olha, na primeira semana de vigência das novas regras da ANAC, 4 casos de indisciplina foram registrados em voos e aeroportos. As ocorrências ainda estão sobre análise. E para explicar o que mudou,

0: que escolhe isso, são autoridades aeroportuárias. Então, você vê que tudo visa ali em torno da segurança mesmo, né?
1: É interessante isso. Minha dúvida é a seguinte, né? Pelo que eu entendi, se eu tiver errado, você pode me corrigir. Mas a suspensão, ela pode ser aplicada, então, pela própria companhia aérea. É isso, né? E aí, no caso, enfim, se a pessoa ali quiser se defender, aí ela tem que procurar. Como que funciona esse trâmite no caso da defesa?
0: De fato, a suspensão aplicada pela companhia, né? Se for identificada ali uma conduta gravíssima que precisa impedir aquele passageiro de viajar, de novo, a gente está pensando na segurança. Então, não tem tempo ali de você fazer uma apuração mais profunda dos fatos. Então, a suspensão é aplicada de forma imediata. Porém, a companhia aérea ela tem a obrigação de avisar o passageiro e dar a ele o direito de resposta e de se explicar e de entender o que aconteceu. Tá? Então, o direito de ampla defesa, ele é garantido para o passageiro. Esse processo ele vai ser fiscalizado pela ANAC. Então, no final do dia, a ANAC está acompanhando tudo o que está acontecendo. Uma multa ou uma suspensão vai ser validada depois desse processo, depois do passageiro apresentar a defesa. Então, nada será feito de forma arbitrária. Só é, de fato, o passageiro suspenso daquele voo de forma imediata, porque a segurança é o fator número um dentro da aviação, né?
1: Perfeito.
2: Agora, por exemplo, se o passageiro já tiver comprado outras passagens quando receber uma suspensão, por exemplo, como é que ficam essas passagens e o eventual reembolso?
0: Excelente pergunta. Se o passageiro já tiver passagens compradas, ele tem direito ao reembolso integral dessa passagem, tá? E também as taxas aeroportuárias. Agora, tem uma distinção. Vamos supor que o passageiro tinha um voo ida e volta ali para Recife e esse ato de indisciplina aconteceu no voo de ida. Ele perde esse contrato de transporte, porque ele deu causa a isso. Então, para o contrato de transporte ativo que dá causa ali ao ato de indisciplina, o passageiro não tem direito a reembolso. Mas se ele já tinha viagens futuras compradas, ele tem sim, ele pode entrar no saque, em contato com o saque da companhia e pedir o reembolso dele, não tem nenhum problema.
1: A gente tem dois aeroportos super importantes aqui em São Paulo, né? Congonhas também tem Guarulhos, em Campinas tem Viracopos. Vou te fazer uma pergunta, então, de leigo aqui, tá? Tem algum tipo de comportamento que aparentemente é comum e que pode ser caracterizado como algo de indisciplina mais sério ou não? A gente está aqui falando sobre realmente comportamentos bastante inadequados.
0: A gente está falando de comportamentos bastante inadequados mesmo, como não respeitar a ordem de uma autoridade aeroportuária, como o caso que o repórter citou primeiro, fumar a bordo, né? São coisas que a gente sabe que coloca a segurança em risco, mas infelizmente tem alguns passageiros que insistem. Então é só realmente condutas de fato que saiam ali da curva. Essas condutas que a gente tem todos os dias, coisas normais, às vezes eu vou atrás, a gente fica um pouco chateado, quem não ficaria? Então isso não, são para condutas de fato ali graves, condutas que saiam ali do eixo social, vamos colocar assim.
2: Eu tenho mais uma dúvida aqui, as companhias aéreas também podem ser responsabilizadas caso não cumpram as novas regras ou deixem de impedir o embarque de alguém que esteja suspenso?
0: Com certeza, com certeza. Elas têm a ANAC, ela fica bastante em cima das companhias, né? E na própria resolução 800 lá no final, se você olhar, tem as multas que as companhias aéreas podem sofrer por não cumprir corretamente a resolução. A multa do passageiro, ela pode chegar até R$17.500. Agora, a multa da companhia aérea passa de R$30.000. Então, sim, as companhias aéreas têm que seguir de forma correta, a ANAC fiscaliza qualquer conduta que não estiver ali de acordo com o que está instruído na resolução, as companhias podem sim ser penalizadas.
3: E a Boeing identificou uma falha de software em algumas aeronaves 737 MAX que pode aumentar o trabalho dos pilotos durante determinados procedimentos de pouso. O problema pode ocorrer quando uma aproximação é interrompida e a tripulação precisa alterar a rota programada para o voo. Nessa situação, o sistema de navegação vertical automática pode ser desativada, exigindo procedimentos adicionais dos pilotos. A Boeing afirma que o problema não representa, neste momento, uma ameaça imediata à segurança e que os pilotos são treinados para realizar o pouso sem o sistema automático. Mesmo assim, a Administração Federal de Aviação dos Estados Unidos, a FAA, abriu uma análise do caso e vai avaliar a correção proposta pela fabricante. A falha também pode afetar o cronograma de certificação e entrega de novos modelos da família MAX, como o 737 MAX 10. Boeing e FAA ainda

0: avaliam os próximos passos. A fabricante informou que está trabalhando em uma atualização de software para corrigir definitivamente o problema. Algumas companhias aéreas já optaram por não receber novos aviões com a versão de software envolvida até a questão ser resolvida. E olha, em nota, a técnica da Embrapa traz mais de 160 medidas para o campo se preparar diante do El Niño. O fenômeno já causa impactos relevantes na produção agrícola, de que devem se estender até o começo do ano que vem. O Luiz Fernando tem todos os detalhes.
1: O documento foi produzido a pedido do Ministério da Agricultura e reúne orientações para produtores rurais e também para o poder público. Das 163 medidas, 14 são consideradas transversais e se aplicam a várias cadeias produtivas. 139 são específicas para setores como grãos, frutas e pecuária. Outras 10 medidas também tratam de políticas públicas como ampliação do seguro rural e do Proagro. De acordo com a Embrapa, o El Niño 2026 deve ser muito forte e se estender até o início do ano que vem. A projeção é de chuvas acima da média para a região sul do país. Um padrão parecido com o visto em 2024, quando municípios do Rio Grande do Sul receberam até 700 milímetros de chuva em poucos dias, marcando o maior desastre climático já registrado no estado. A nota da Embrapa lista 5 riscos climáticos principais: o atraso na estação de chuvas, chuvas abaixo da média em várias épocas do ano, além de temperaturas elevadas. Na região sul do Brasil, especificamente, as chuvas serão acima da média, com tempestades severas, causando risco de granizo e também de vendavais. Na região sul, o maior risco é justamente esse excesso de chuvas que preocupa especialmente as culturas de inverno. Aquilo que é plantado nessa estação do ano, como o trigo e a soja, que estão na fase de colheita ao longo da primavera e também do verão. A alta umidade favorece fungos que podem contaminar os grãos com microtoxinas, derrubando a qualidade da safra. No caso do trigo, por exemplo, a perda de qualidade tira o grão da panificação e o rebaixa para ser usado apenas na ração dos animais. O calor também acaba sendo um risco, isso porque temperaturas mais altas prejudicam a pecuária leiteira, reduzindo o consumo de alimento dos animais, a produção e a quantidade do leite oferecido ao mercado. Esses impactos tendem também a se refletir no bolso do consumidor. Quanto menor a oferta e pior a qualidade da safra, maior a pressão para a alta nos preços de alimentos produzidos na região sul, como pão, massas e derivados do leite.
0: E olha, o Brasil vai enfrentar mais eventos de calor extremo, chuvas intensas e tempestades. O El Niño deve aumentar a frequência e a intensidade desses fenômenos, enquanto a crise climática amplia os impactos. Para entender o que vem pela frente e quais regiões ficam mais vulneráveis, a TMC conversou com a bióloga e professora da UNB, Mercedes Bustamantes. E a gente confere esse bate-papo agora.
2: Como que uma onda de calor tão intensa, por exemplo, pode afetar os animais silvestres, a biodiversidade, principalmente em áreas urbanas, porque a gente está falando de Brasil, né? E a gente veio de dias muito frios, com queda de temperatura, ventos, alagamentos, enfim. E agora a gente vai enfrentar uma onda de calor, né?
3: É, a gente tem até utilizado mais o termo de calor extremo para dar essa ideia efetivamente do que isso significa, né? Porque às vezes as pessoas associam a onda de calor como algo mais ameno e não é. Então nós estamos falando efetivamente de eventos de calor extremo. E aí a gente precisa considerar que a nossa fisiologia, a fisiologia humana, mas também dos outros seres vivos, nós temos um limite para o que a gente chama de termorregulação, a nossa capacidade de se acoplar a essas diferenças de temperatura. Então nós somos afetados tanto por essas variações bruscas de temperatura, de eventos muito frios, como você comentou, para eventos muito quentes, mas também quando essa temperatura passa de um determinado limiar e quando isso também está associado a alterações da umidade relativa do ar. Então é preciso considerar isso. Nós temos, apesar de nós vivermos num país tropical, estarmos acostumados a dias quentes, o que nós estamos falando aqui são de temperaturas mais extremas e que se mantêm por um período de tempo mais prolongado. E aí nós temos dificuldade de regular a nossa temperatura, e isso é mais comum nos dois extremos, nas crianças de 0 a 5 anos e na população mais idosa. Então nós já chamamos, né, o calor, ou esse calor extremo, como aquilo que a gente chama do assassino silencioso, né? As pessoas não percebem que elas estão sendo afetadas por essas altas temperaturas.
4: É, professora, eu costumo falar, quando a gente tem essas alterações de temperatura, no começo da semana estava frio, de repente ficou calor, depois eu falo, não tem saúde que aguente, né? E se a gente tem recursos para se organizar e tal, muita gente não consegue fazer isso o tempo inteiro de acordo com a sua rotina do trabalho, acaba ficando realmente vulnerável, né, essas mudanças. Professora, esse calor extremo que a gente vai enfrentar nos próximos dias já é reflexo do El Niño que vai atingir o Brasil durante o próximo semestre todo?
3: Exato. O El Niño, ele tem essa característica no Brasil de promover esse aumento da temperatura, e a gente vai perceber, e isso é muito importante para o Brasil pensar em como é que nós vamos lidar com a adaptação ao aumento da frequência e da intensidade desses eventos extremos, né? Lembrando que nós passamos já por um El Niño em 23, 24. Uhum. Então, ele se caracteriza por um aumento da temperatura na parte centro-norte do Brasil, com redução das chuvas, e nós vamos ter mais precipitação na parte centro-sul do Brasil. Então, o Brasil vai lidar com essas realidades diferentes, porque o El Niño vai ter características diferentes para cada uma dessas regiões. Uhum. Mas um dos aspectos importantes é precisamente esse aumento da temperatura. E comentando um pouco da reportagem anterior, né, sobre a incidência de raios, uhum, isso é uma outra característica também que vem associada com o aquecimento global, né? Então, a temperatura mais elevada gera tempestades mais violentas e a gente aí também vai ter maior incidência de raios. Então, perceba como está tudo realmente muito conectado, né?
4: Desculpa, Não. Fê. Ô, professora, a gente vai, como você disse, você citou, fez uma expressão, é o assassino silencioso, né? Ao longo do tempo, a gente vai se acostumando com essas mudanças climáticas? E eu pergunto porque, recentemente, conversando, por exemplo, com um guia de turismo dos Lençóis Maranhenses, né? Que é aquela região do país, do Nordeste do país, que tem a temporada de chuvas que forma todas aquelas lagoas no meio das dunas e que depois ela seca e essa paisagem vai mudando. E com o passar dos anos, as chuvas que antigamente começavam em janeiro, agora já começam em fevereiro, o que muda todo um calendário de turismo, por exemplo, relacionado aos Lençóis Maranhenses. Então, a gente vai se adaptando paulatinamente a essas mudanças?
3: Existe um processo de adaptação, mas o que é importante hoje que a ciência coloca é que nós precisamos planejar essa adaptação, né? Então, você citou aí um aspecto importante, o deslocamento da distribuição das chuvas. Isso tem um impacto na atividade turística, como você mencionou, mas tem um impacto enorme na atividade agrícola, por exemplo, uhum, né? Porque a agricultura precisa de chuva na quantidade certa, na hora certa. Então, se você tem um deslocamento do período de chuvas, isso exige também uma alteração do calendário de plantio. A alteração do período chuvoso tem outro impacto enorme, novamente falando sobre a questão da saúde, uhum, para aquelas doenças que são vinculadas por mosquitos, por exemplo. Porque você muda, né, esse ciclo de vida, né, dos vetores, e você tem surtos de doenças, e nós tivemos isso no caso da dengue, né, recentemente, né, que ela fugiu daquele calendário que era esperado, e nós tivemos surtos de dengue muito intensos, fora daquele período onde não havia ainda preparo suficiente para isso. Então, todas essas questões, apesar de você ter uma adaptação que ela vai ocorrendo com o tempo, e lembrando que a adaptação tem limites, a gente não vai conseguir se adaptar a tudo. Uhum. Mas o que é muito importante é que haja não aquilo que a gente chama de uma adaptação reativa, aquilo que acontece depois do evento. A gente precisa ter uma reação antecipada de adaptação para reduzir os impactos, tanto econômicos, sociais, mas também os impactos ambientais, como você mencionou.
5: Agora a gente está no finzinho de setembro, daqui a pouco outubro, eu já vou classificando que a gente já está no fim do ano, né? Porque passa muito rápido. Então esse Super El Niño, ele pode continuar influenciando o clima brasileiro até 2027, que praticamente já está aí? E se sim, quais regiões do país devem ficar mais vulneráveis a esse fenômeno climático?
3: Isso, o que se espera é que ele se acentue, venha se acentuando aqui até o final do ano e deve ter esse efeito prolongado até 2027, como você colocou, né? Foi o que a gente viu nesse binômio 23-24, e se vocês lembrarem o que foi 2024 para o Brasil, nós tivemos grandes incêndios na Amazônia, no Pantanal e no Cerrado, e aquela enchente devastadora no Rio Grande do Sul. Então, isso já mostra um pouco para a gente quais são as nossas vulnerabilidades, né? Nós vamos ter que lidar com eventos de seca mais extremos na Amazônia, alguns estados já estão passando por isso, E esses eventos de seca na Amazônia representam um dano ambiental muito grande, porque abre o caminho para os grandes incêndios, e ao mesmo tempo você seca as vias de transporte principais para as muitas populações no interior, né? Da região amazônica. E a gente tem esse aumento da precipitação na região sul do Brasil. E aí nós temos que lembrar que se nós vamos ter esse aumento de precipitação na região sul do Brasil, isso já vai acontecer em cidades, em localidades, em estados que já foram muito impactados há 2, 3 anos atrás. Então, um outro aspecto que a gente precisa considerar é que se esses eventos mais intensos e mais frequentes, é como você colocar o mesmo impacto sobre a mesma população repetidas vezes, né? Então, isso amplia muito a vulnerabilidade.
4: Eu fico ouvindo a senhora falar e fico pensando assim, a gente está vivendo um período muito crítico falando dessas mudanças climáticas, a gente fala de uma revolução tecnológica onde os data centers estão consumindo água vertiginosamente, a gente não sabe quais são os mecanismos que vão ser usados para abastecer esse novo sistema. Quando é que nós começamos a nos preocupar com isso? Faz tempo que a gente já devia ter se preocupado, né? A gente sabe. Mas quando foi que essas mudanças começaram a representar um perigo iminente para a humanidade?
3: Essa é uma pergunta muito importante, porque a ciência vem dando esse alerta há mais de 30 anos, né? Uhum. Se a gente olhar a criação do IPCC, né, que é o Painel Intergovernamental de Mudança Climática, né, ligado aí à Organização Meteorológica Mundial, os primeiros relatórios são da década de 90, nós já estamos no 7º ciclo de relatórios e a mensagem é a mesma, né? Nós precisamos atuar, cada tonelada de carbono emitida importa, a gente precisa construir resiliência, porque os impactos já se fazem sentir. E eu sempre digo que talvez em algum ponto que a ciência errou foi talvez que hoje as mudanças elas estão sendo muito mais rápidas do que talvez a gente tivesse previsto naquele primeiro momento. Então, nós temos que nos preparar efetivamente, nós já perdemos a janela de estabilização da temperatura em 1,5, que era a meta do Acordo de Paris, já não vai ser mais possível chegar nessa temperatura em 2100, então nós vamos ter que fazer, se esse aumento vai acontecer acima de 1,5, que ele não seja por um período de tempo muito prolongado. Essa é a grande questão hoje que a ciência coloca para os nossos governantes.
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0: Uma da manhã, bom dia. São Paulo é gigante e é nos detalhes dos bairros que ela ganha vida, ritmo e identidade. Na Cidade é Sua de hoje, nós vamos para um dos cantos mais pulsantes, charmosos e plurais da Zona Oeste. 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
9: São Paulo é um motor que move o país. Uma metrópole ali viva onde habitam quase 12 milhões de pessoas. Mas a verdadeira alma da cidade não está nas grandes avenidas ou nos números superlativos. Ela vive no cotidiano das ruas, no cafezinho paulistano e também na identidade única, espalhada por seus 472 bairros. É no nível do chão que São Paulo ganha vida. E no A Cidade é Sua de hoje, o nosso destino é Pinheiros. Caminhar por Pinheiros é fazer uma viagem no tempo sem sair do presente. De um lado, as raízes históricas de um dos assentamentos mais antigos da capital. Do outro lado, uma efervescência cultural constante. Um bairro que conseguiu envelhecer sem perder a juventude. Misturando ali a tranquilidade de quem mora há décadas com a energia descolada de quem acabou de chegar. Vem com a gente descobrir o bairro de Pinheiros. Nesse episódio, a gente faz um passeio completo por Pinheiros. A nossa jornada ela começa desembarcando no turbilhão da Estação Pinheiros para encarar o ritmo pulsante e a pluralidade do Largo da Batata. Daqui, a gente mergulha da efervescência cultural no Sesc Pinheiros.
10: O Sesc é um espaço, é uma instituição privada, é um centro cultural de lazer, de esporte, de convivência, mas é um espaço aberto para a comunidade. Não tem catraca, não tem que identificar, não tem portão. Quer dizer, tem portão, mas ele está aberto do início do dia até a noite, né? Então, a gente foi... enquanto instituição, contando para as pessoas do bairro, assim, entrem, vocês são todas e todos bem-vindos aqui, né? Usem dos espaços, usem dos serviços, estejam aqui nessa unidade com a gente, fazendo uso de tudo aquilo que a gente oferece para o público, em grande parte de maneira gratuita e aberta, né?
9: E, claro, a gente aproveita também para desacelerar com o charme e a pipoca do Cine Sala. Vamos percorrer também os aromas, os sabores e o movimento constante da lendária Rua dos Pinheiros, esticando a caminhada até o clima boêmio e animado dos bares da região. E a viagem, ela segue com uma imersão na arte contemporânea e também na arquitetura marcante do Instituto Tomiotaki.
11: O Instituto nasce desse desejo de que esse bairro também tenha espaços de cultura gratuitos à população local. Há 25 anos, Pinheiros era muito diferente do que é hoje, então eu acho que o perfil da população também mudou muito ao longo do tempo. A Faria Lima se tornou esse grande centro de negócios, que nesse começo, naquele momento, estava se tornando, mas a gente, acho que ninguém sabia o que esse espaço viria a ser. Então o Instituto ele nasce com esse desejo de oferecer esse tipo de serviço para as pessoas que moram nesse bairro e que circulam aqui todos os dias, assim.
9: Garimpar relíquias e antiguidades no passeio clássico da Praça Benedito Calixto não vai ficar de fora, né? O dia ganha aí um ritmo mais leve com o verde do Parque Vila Lobos e com aquele espetáculo inesquecível do fim de tarde na Praça do Pôr do Sol.
12: Você vem pra descansar, pra sair da nossa correria cotidiana, né? Que... Pra gente estava falando até antes do ar, né? É quase que um privilégio também trabalhar aqui, né? Porque a gente tá fora da cidade ali todos os dias, num ambiente super propício pra mente também, né? Então acho que ele é um local de renovo, de respiro, dessa conexão não só com a questão da natureza, mas também com conexões de momentos ali com a tua família, ficar menos no celular... menos em videogames para as crianças. Então acho que ele cumpre esse papel de respiro para a sociedade.
9: E para fechar com chave de ouro, a gente entra pela noite sentindo toda a energia da música ao vivo no palco da Casa Natura Musical.
13: A gente acredita muito no poder de unir gerações, né, de cultuar o que já foi consagrado, de abrir caminhos para novos artistas. É muito importante, muito especial saber que a gente recebeu nomes como Elza Soares, Alice Brandão e novos nomes, né? Abrimos caminhos e fizemos com que o nosso público conhecesse novos nomes a partir dessa curadoria, como Amelie, Nanda Tsunami, Duquesa e vários outros nomes que passaram.
9: Tudo isso no A Cidade é Sua. nossa primeira parada é em um lugar que sintetiza perfeitamente essa energia plural de Pinheiros. O Largo da Batata. Integrado ali ao coração comercial, como a Faria Lima, e o lado cultural, como o Largo da Batata, esse espaço é um verdadeiro cruzamento de caminhos, histórias e também estilos de vida. A curiosidade é que esse nome quase folclórico vem dos anos de 1920, quando produtores de batata se concentravam por aqui para vender as suas colheitas no antigo mercado do bairro. Mas o tempo passou, Pinheiro se transformou e o Largo ganhou prédios modernos, grandes escritórios e um fluxo diário de milhares de trabalhadores. Mas a essência desse lugar continua sendo o encontro. De dia, é a correria do centro financeiro. Ao entardecer, as calçadas viram ponto de encontro, feiras e arte também urbana. É o cartão de visitas perfeito de um bairro que não para nunca. E bem pertinho daqui, dá até para ir a pé. A gente encontra o Sesc Pinheiros, que é a nossa próxima parada. Entrar aqui no Sesc Pinheiros é ter a certeza de encontrar a cultura respirando em cada andar. O lugar, ele é gigante e bem dinâmico. Por aqui tem de tudo um pouco. Tem exposições, cursos, oficinas, lugares para você praticar esporte e o tradicional teatro que a gente vai conhecer agora.

0: com capacidade para 1.010 pessoas, contando aqui com a plateia e na parte de cima com a frisa e o balcão. Esse lugar, ele recebe peças aclamadas, shows, palestras, orquestras, tudo isso para você ficar imerso na cultura. Agora eu vou falar mais baixo, porque a gente está entrando na biblioteca do Sesc Pinheiros. Por aqui a gente encontra cerca de 2.000 livros de diferentes literaturas. E olha, você também pode vir para cá para trabalhar, trazer o seu computador. E uma coisa bem legal, por aqui também tem mediação de leitura. Um lugar, gente, para todos os públicos. O Sesc virou a extensão da casa de quem mora ou frequenta o bairro Pinheiros. É aquele tipo de lugar, gente, que acolhe todo mundo. E onde você encontra arte, convivência e bem-estar exatamente onde o ritmo da cidade acontece. E para entender como o Sesc se tornou esse ponto de encontro tão importante para quem vive e também circula por Pinheiros, a gente recebe agora o gerente da unidade, Jaime Paes. Bem-vindo ao nosso programa, Jaime.
1: Você, a rádio, os ouvintes, é um prazer para a gente ter esse espaço.
0: Bom, para começar, o Sesc Pinheiros é um dos grandes espaços culturais da Zona Oeste, né? Eu queria entender qual que é o papel da unidade na rotina do bairro.
1: Olha, eu não tenho como não começar dizendo que a gente está no mês de aniversário. Então, só daí, né, 80 anos do Sesc, completados na semana passada. E, coincidentemente ou não, né, porque também foi um presente do Sesc para a cidade naquele momento, há 22 anos atrás, a unidade do Sesc Pinheiros, que se implantou aqui. É, o Sesc já tinha uma história com o bairro de Pinheiros, com uma unidade bem pequena, uma unidade muito atípica do Sesc, que teve uma longa trajetória. A gente carinhosamente chamava de Pinheirinhos, porque agora tinha o Pinheirão, né? E que ficava numa esquina da Rebouças. Então, lá já tinha as atividades básicas do Sesc, no sentido da convivência, dos cursos físico-esportivos. Era uma casa, então tinha um espaço cultural para receber atividades artísticas um pouco mais adaptado ali, mas que teve uma rotina muito, eu acho que de vínculo. É isso que você está, né, pensando, assim, o vínculo do Sesc com o bairro, ele é de mais tempo. E aí se projetou e foi uma obra grande, né? O Sesc Pinheiros é uma das unidades grandes da cidade de São Paulo, né? Nós temos 12 andares, são 7 do térreo para cima e 5 subsolos, com atividades e com espaços também de serviço. Então foi uma obra demorada, que gerou muita ansiedade na cidade, no bairro, né? Quando que vai inaugurar? E há 22 anos atrás a gente está aqui. E acho que é inevitável, né, Petra, pensar que não de uma maneira assim prepotente, assim, mas a gente tem dados históricos de que a presença de uma unidade do Sesc interfere de uma maneira muito positiva no entorno onde ela está inserida, né? Então, houve nesses 20 anos uma mudança muito drástica. Eu posso falar assim com muita propriedade, porque eu trabalhei na inauguração do Sesc Pinheiros há 22 anos atrás. Eu estive aqui num curto período ali e depois voltei agora como gerente há três anos e pouco atrás. Então eu vi essa unidade nascendo num cenário muito diferente do que é hoje. Do que eu estou falando, assim? Claro, tem uma parte toda imobiliária da cidade verticalizando, né? O bairro de Pinheiros, eu sou morador de Pinheiros também, então é muito familiar tudo isso para mim. Mas o Largo da Batata era outra coisa, não tinha metrô aqui, né? Não tinha restaurantes aqui no entorno. Então acho que a presença de uma instituição com a força e com o trabalho que o Sesc realiza na comunidade alavanca outras instituições, outros projetos, outras ocupações, né? Hoje a gente tem um entorno aqui muito potente, muito habitado, seja mesmo como espaços residenciais, mas também muito de empresas, de comércio, de serviços, de espaços culturais, de lazer, de restaurante. Então, é um outro espaço, né, que hoje a gente convive. E o SESC acompanha essa mudança, né? Tá aqui junto. Então, acho que a gente se insere no território a partir desse reconhecimento da cidade de que tem um SESC perto de você, né, como tem em outros tantos bairros, e de um entendimento que não está dado, Pietra, de que o SESC é um espaço, é uma instituição privada, é um centro cultural de lazer, de esporte, de convivência, mas é um espaço aberto para a comunidade. Não tem catraca, não tem que identificar, não tem portão. Quer dizer, tem portão, mas ele está aberto do início do dia até a noite, né? Então, a gente foi... enquanto instituição, contando para as pessoas do bairro, assim, entrem, vocês são todas e todos bem-vindos aqui, né? Usem dos espaços, usem dos serviços, estejam aqui nessa unidade com a gente, fazendo uso de tudo aquilo que a gente oferece para o público, em grande parte de maneira gratuita e aberta, né? Então, acho que hoje eu percebo o SESC Pinheiros é muito inserido nesse cenário do bairro, né? Um bairro tradicionalíssimo da cidade, mas que tem que está em profunda e constante transformação, né? Uhum. Ele convive dessa tradição de quem mora aqui há 50, 60 anos, mas também é um espaço de passagem, é um espaço que foi muito favorecido com as estações de metrô e ônibus e terminal de ônibus de Pinheiros. Então, ele ficou mais acessível, a unidade ficou mais acessível, né? Quando nós nascemos, assim, era ainda muito dependente da ideia do estacionamento, as pessoas vinham mais de carro. Hoje, pouquíssimas pessoas vêm de carro, efetivamente. Só se vem de outros lugares da cidade. Mas até outras pessoas até de outros lugares, preferem os modais de transporte público, que são confortáveis, são próximos, né? Então, eu sinto que a gente hoje ocupa um espaço muito quentinho no coração da cidade e no coração de quem mora aqui no nosso entorno.
2: Agora, vamos falar um pouco sobre os principais benefícios que o SESC oferece e que as pessoas encontram quando vão no SESC Pinheiro, as atividades, os esportes.
1: O SESC trabalha com alguns programas, né? A gente se entende como programas. Programa de cultura, entendendo cultura de uma maneira mais ampliada, né? Não só como as linguagens artísticas, é o jeito de viver, o jeito de ser da gente. Tem uma área importantíssima de saúde que abarca toda a parte de alimentação e de saúde bucal. O SESC Pinheiros, e dentre as unidades, não são todas, nós temos esse privilégio, tem um restaurante social com valor absolutamente subsidiado para as pessoas que são vinculadas ao SESC, ou seja, o nosso público prioritário, trabalhadores do setor de bens, serviços e turismo, que se credencia no SESC e acaba tendo acesso e direito a todos esses benefícios de uma maneira diferenciada do grande público, né? Todo mundo é bem-vindo, mas para que as pessoas que são credenciadas, que são do nosso, nossa razão de ser, né? E que vêm aqui, então as empresas do entorno fazem muito uso do restaurante, a gente tem 1.000 refeições, 1.000 almoços todos os dias, que é uma quantidade importante, assim, além das cafeterias e dos outros horários de funcionamento. E de saúde bucal também, o SESC tem uma clínica odontológica que é um atendimento exclusivo para as pessoas que são credenciadas. Esse não, na questão da alimentação, você tem um diferencial ali de valor, mas pode comer também pessoas que não tenham a credencial, mas no caso da odontologia não. Ele é um setor bastante dedicado, e dentre as pessoas que têm credencial, tem um ranking de prioridades aí, considerando condição socioeconômica, acesso ou não a um tratamento de saúde bucal. É um trabalho bem bonito e também é muito acessível para as pessoas que conseguem serem atendidas. Tem toda a parte de lazer e esportes, que também é muito importante na instituição, né? Seja das coisas que a gente realiza na própria unidade de Pinheiros. Então a gente tem um espaço de ginástica multifuncional, tem piscina, tem duas quadras enormes, salas de atividade de práticas corporais, como yoga, tai chi, etc. Mas a gente faz muita coisa para fora. Então também a gente começa a olhar essa ação do SESC extramuros. A gente ocupa muito aqui Largo da Batata, a gente faz atividades nos projetos esportivos, como virada esportiva, que é da prefeitura e a gente participa, mas no nosso caso Semana Move, Dia do Desafio, Sesc Verão, onde a gente sai. A gente vai ali para a estação de trem e ônibus de Pinheiros, vai para a CPT, que é a nossa vizinha, a gente espalha um pouco essa ação. Acabamos de realizar essa última semana a pedalada noturna, que foi incrível. Saímos com mil ciclistas andando pela cidade aí com uma série de passeando ali pelo centro velho. Foi muito bonito e é um projeto de tradição. Então, tanto para cá quanto para fora, quando eu digo as ações que a gente faz também externamente da unidade, tem esse mesmo objetivo, né? O objetivo do SESC é entender que todas essas coisas que a gente faz e oferece são essenciais para a vida das pessoas, né? Quer dizer, é uma contramão daquela ideia de que a gente vive para trabalhar, para pagar conta, para também, né? Claro que também. Mas se não tiver poesia, se não tiver arte, se não tiver saúde, se não tiver convivência, não existe, não faz muito sentido, né? A vida fica muito esvaziada. Então, o SESC nasce com uma pretensão, há 80 anos, de melhorar a qualidade de vida das pessoas, mas na perspectiva da cultura, da saúde, da atividade física, da convivência, do trabalho que a gente faz com os grupos geracionais. O SESC é pioneiro no trabalho com grupos de pessoas idosas. Temos o Curumim, o Esporte Criança, que são vocacionados para crianças e jovens, para a primeira infância também. Trabalhamos com diversidade, tem um espaço de ginástica multifuncional, tem piscina, tem duas quadras enormes, salas de atividade de práticas corporais, como yoga, tai chi, etc. Mas a gente faz muita coisa para fora. Então também a gente começa a olhar essa ação do SESC extramuros. A gente ocupa muito aqui Largo da Batata, a gente faz atividades nos projetos esportivos, como virada esportiva, que é da prefeitura e a gente participa, mas no nosso caso Semana Move, Dia do Desafio, Sesc Verão, onde a gente sai. A gente vai ali para a estação de trem e ônibus de Pinheiros, vai para a CPT, que é a nossa vizinha. A gente espalha um pouco essa ação. Acabamos de realizar essa última semana a pedalada noturna, que foi incrível. Saímos com mil ciclistas andando pela cidade aí com uma série de passeando ali pelo centro velho. Foi muito bonito e é um projeto de tradição. Então, tanto para cá quanto para fora, quando eu digo as ações que a gente faz também externamente da unidade, tem esse mesmo objetivo, né? O objetivo do SESC é entender que todas essas coisas que a gente faz e oferece são essenciais para a vida das pessoas, né? Quer dizer, é uma contramão daquela ideia de que a gente vive para trabalhar, para pagar conta, para também, né? Claro que também. Mas se não tiver poesia, se não tiver arte, se não tiver saúde, se não tiver convivência, não existe, não faz muito sentido, né? A vida fica muito esvaziada. Então, o SESC nasce com uma pretensão, há 80 anos, de melhorar a qualidade de vida das pessoas, mas na perspectiva da cultura, da saúde, da atividade física, da convivência, do trabalho que a gente faz com os grupos geracionais. O SESC é pioneiro no trabalho com grupos de pessoas idosas. Temos o Curumim, o Esporte Criança, que são vocacionados para crianças e jovens, para a primeira infância também. Trabalhamos com diversidade, trabalhamos com direitos humanos, com povos originários. Então, é uma gama de programas e projetos que são, e aí não só estou falando de Pinheiros, estou falando que são realizados em todas as unidades do SESC, né? No caso de São Paulo, estado de São Paulo, são 44, né? Mas que tem um único objetivo de deixar a vida mais legal, uhum. Né? Deixar a vida mais leve, mais colorida, mais interessante, mais rica na convivência, na humanidade, no aprendizado que a gente tem no encontro com o outro. E principalmente quando esse outro é diferente de mim, né? Uhum. Quer dizer, é um outro que às vezes me desafia, mas também agrega um outro olhar de mundo.
2: E qual que é o maior desafio, Jaime, de manter tudo isso assim funcionando e recebendo tanta gente, né, diariamente? Você falou aí 5 mil pessoas por dia. Qual que é o maior desafio disso tudo?
1: Bom, tem uma questão forte que é estrutural, né, que é manter esse prédio e funcionando. E o SESC tem uma coisa importante que é valor para nós, que é a excelência dos serviços e a excelência dos espaços, não só do ponto de vista de que sejam espaços seguros, mas que sejam espaços belos, que sejam espaços agradáveis, que sejam espaços que as pessoas se sintam valorizadas. Então, é tudo muito arrumado, tudo muito limpo, tudo muito bonito, para também criar esse entendimento de que quem vem aqui e é tratado desse jeito, merece ser tratado desse jeito em qualquer lugar que vá. Né? Então é parte da nossa utopia de educação para a vida, né? E aí nem sempre a gente tem todas as respostas favoráveis, né? Eu sempre brinco, Pietra, que eu falo, as pessoas quando vêm para um SESC, elas vêm para passar o dia mais legal da vida delas, assim. Então quando você fala, ih, esgotou o almoço, é mais pesado para a gente falar, né? Então, acho que o desafio é manter esse espírito de alegria, de acolhimento, de humanidade, de respeito, que é não do prédio, é das 300 pessoas que aqui trabalham.
2: E vocês estão fazendo muito bem, estão no caminho muito certo, de verdade.
1: Que bom, que bom.
2: A gente tá encaminhando para finalizar nossa entrevista, Jaime, mas eu queria finalizar com você falando o que o SESC Pinheiros acrescenta, então, a vida cultural e também social do bairro de Pinheiros e da Zona Oeste num todo.
1: Olha, eu já falei do nosso teatro, que é a nossa joinha aqui, né? Ter o Teatro Paulo Autran é de muito orgulho, não da unidade de Pinheiros ou da instituição SESC, é um orgulho do bairro, né? As pessoas nos reconhecem. É um dos poucos teatros do SESC que tem nome, né? Os teatros geralmente são teatros e poucas unidades têm nome. Aqui tem, numa homenagem ao Paulo Autran, e a gente gosta disso. O SESC Pinheiros tem uma tradição muito importante nas artes visuais. A gente tem um andar inteiro que é dedicado a exposições. Então, também isso gera um diálogo muito, muito enraizado com a cidade, não só no espaço positivo, mas você esteve aqui recentemente. A gente sempre tem um grande painel logo na entrada da unidade, né, um painel artístico que se expande para a rua, para quem sobe na rua Paes Leme e já está em contato com a gente, mesmo que não entre no portão, né? Então, eu acho que a importância é reconhecer e fazer também de alguma maneira, uma potencialização do que já tem aqui no bairro, né? Nos interessa esses contatos e esses vínculos com as demais instituições parceiras, porque é isso que vai dando identidade para esse território da cidade, daquilo que já traz e que nós temos que estar junto. A gente não veio para fazer diferente no sentido de rompimento, a gente veio para acrescentar, mas para estar junto, né, do que o bairro. É bonito demais estar aqui tão pertinho do Lago da Batata e ver a vida que esse lugar ganhou nessas últimas décadas, né? Então, eu acho que parte disso é a responsabilidade do Sesc Pinheiros que aqui está.
2: Chama o pessoal, então, para conferir um pouquinho as atividades do Sesc Pinheiros.
1: Nem preciso, né? As atividades, a gente está aqui de terça a domingo, todo mundo muitíssimo bem-vindo e bem-vinda. Venham tomar um café ou venham assistir alguma coisa, shows, a gente tem coisas incríveis. Estamos aqui a pleno vapor ainda nas comemorações dos 80 anos, dos 22 anos. E sempre temos coisas muito legais para fazer, então é só vir.
0: E olha, é com esse gostinho que a gente vai fazer uma breve pausa. Mas não vai embora daí não, tá? Porque no próximo bloco, a viagem continua por aqui, por um circuito ali repleto de arte, cinema, feirinha de relíquias e aquele fim de tarde inesquecível no topo da cidade. É um pulinho bem rápido e A Cidade é Sua já já volta.
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9: Ministro do STF, Flávio Dino, derrubou a decisão do Tribunal Superior Eleitoral que havia determinado a remoção de mais de 1000 publicações que faziam associação falsa de apoio do candidato à presidência pelo PL, Flávio Bolsonaro, a um projeto de lei para retirar da Nossa Senhora Aparecida o título de padroeira do Brasil. A campanha de Flávio divulgou uma nota neste domingo dizendo causar perplexidade que a função inconstitucional de fiscalização da propaganda eleitoral de campanha presidencial seja usurpada por órgão estranho à justiça eleitoral. E diz ainda que a CNBB teria articulado com o PT a disseminação dessa fake news. Em nota publicada na noite deste domingo, a CNBB disse que rachada a acusação feita por Flávio Bolsonaro e afirma que não produziu, autorizou ou participou da elaboração ou divulgação de informações falsas relacionadas ao atual processo eleitoral. A Confederação disse ainda que a mentira não se combate com a mentira. O ministro Dias Toffoli do Supremo Tribunal Federal determinou a retirada da Federação PSDB Cidadania da coligação que apoia a reeleição de Raquel Lira, governadora de Pernambuco. A decisão monocrática assinada no sábado derrubou o entendimento do Tribunal Regional Eleitoral de Pernambuco, que havia mantido a federação na chapa por 4-3. A coligação de Raquel passa a unir PSD, União Progressistas, Podemos e Avante. Representantes das Bets avaliam ida ao Supremo Tribunal Federal contra a proibição de Lula. O Ministério da Fazenda estima que R$1,7 bilhões poderão ser devolvidos até 5 de outubro. Ainda sobre as Bets, os candidatos à presidência Ronaldo Caiado e Renan Santos criticam o veto de Lula às Bets e veem decisão como manobra eleitoral. Para o candidato do PSD, essa decisão foi oportunista. Já para Renan Santos, candidato pelo Missão, essa decisão foi tomada sem sustentação real, criada para produzir uma sensação de enfrentamento do problema. Os temporais que atingem o Rio Grande do Sul desde sexta-feira já afetaram 9.517 pessoas e danificaram 2.269 residências em 29 municípios, segundo o balanço mais recente da Defesa Civil, divulgada neste domingo. A maioria das ocorrências está relacionada a granizo e também a vendavais. Há uma pessoa ferida, 10 desabrigadas e 20 desalojadas.
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9: Fique agora com o segundo bloco do programa A Cidade é Sua, direto de São Paulo.
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0: E estamos de volta com A Cidade é Sua. Agora é hora de alimentar a alma com arte, história e aquele charme único que só esse bairro tem. E a gente continua na Rua de Pinheiros porque aqui perto a gente encontra o Cine Sala. Esse lugar é um verdadeiro oásis e uma das poucas salas de cinema de rua que resistem no bairro. Aqui dentro, além das poltronas tradicionais, você encontra sofás e espreguiçadeiras duplas para assistir aos filmes com o máximo de conforto. Programação focada em produções independentes, destaques do circuito cult e grandes sucessos do cinema arte, é a parada perfeita para quem quer desacelerar, pegar uma pipoquinha especial e se deixar levar por uma boa história na tela grande. Na sessão de cinema, a gente caminha mais alguns quarteirões até se deparar com uma das formas mais impressionantes da paisagem de Pinheiros, as curvas marcantes do Instituto Tomi Otaki. Impossível passar, gente, pela rua Coropés e não se encantar com a arquitetura arrojada do prédio, né, projetado ali pelo arquiteto Rui Otaki em homenagem à sua mãe, a grande artista plástica Tomi Otaki. Mais do que um marco visual do bairro, o Instituto é um verdadeiro centro cultural vivo, dedicado a valorizar a arte contemporânea, o design e a arquitetura. Suas galerias abrigam exposições nacionais e internacionais de grande porte, além de cursos, debates e oficinas. É aquele lugar que convida a gente a desacelerar, olhar o mundo por novos ângulos e se inspirar com a criatividade estampada em cada detalhe. Como conta a superintendente artística do Instituto, Ana Roman.
10: O Instituto Tomi Otaki, ele faz 25 anos esse ano e ele foi um marco de transformação também, né, do bairro de Pinheiros. Ele é uma relação, ele fica dentro do espaço Achê Cultural, então a gente compartilha espaço com uma livraria, com um restaurante, com uma loja. E a ideia, quando o Instituto surgiu, foi realmente ter um espaço gratuito para a cultura, para a arte, para a arquitetura e para o design, e para a relação entre essas várias áreas. Então, o Instituto nasce desse desejo de que esse bairro também tenha espaços de cultura gratuitos à população local. Há 25 anos, Pinheiros era muito diferente do que é hoje, então eu acho que o perfil da população também mudou muito ao longo do tempo. A Faria Lima se tornou esse grande centro de negócios, que nesse começo, naquele momento, estava se tornando, mas a gente, acho que ninguém sabia o que esse espaço viria a ser. Então o Instituto ele nasce com esse desejo de oferecer esse tipo de serviço para as pessoas que moram nesse bairro e que circulam aqui todos os dias, assim. Então, como a programação ela é sempre pensada a partir de ciclos expositivos, nesse momento a gente tem 4 ciclos expositivos anuais, e para além de uma programação de exposições, a gente tem um desejo que é desde a fundação do Instituto, é que a nossa programação extravase os nossos muros. Então a gente tem um programa educacional muito grande e a gente faz também muitas itinerâncias. As nossas exposições e nossos projetos também viajam muito. Então o Instituto ele é um marco aqui de Pinheiros, mas ele também é um marco pelo Brasil como um todo. A gente teve nos últimos anos 400 exposições que aconteceram aqui e muitas delas viajaram pelo Brasil e internacionalmente. Então também é muito interessante, porque a gente também é uma instituição que produz muitos saberes, muito conhecimento, muito conteúdo e que está muito ativa. Para além das exposições e dos programas públicos que, de algum jeito, se relacionam diretamente com o programa e são também tangenciais ao programa, mas são parte do desenvolvimento de outros projetos que a gente está desenvolvendo. Então, acho que o Instituto e toda a missão da instituição nasce e vem de um lugar da crença de que a arte transforma realmente. Ela transforma e ela pode modificar a percepção das pessoas em relação ao mundo em volta delas. Então, todo o nosso programa vai muito nessa direção, assim. E em termos arquitetônicos, o prédio é realmente um marco. O Instituto ele tem uma preocupação muito grande em desenhar um programa que seja contemporâneo no sentido não de ter as últimas novidades do mundo, mas ele ser realmente atento às questões do mundo que a gente vive. Acho que educativo é fundamental a todas as instituições culturais, porque a gente tem uma questão de formação de público. Acho que é o momento em que a gente realmente consegue também garantir o nosso futuro enquanto existência, assim, sabe? É, a gente recebe as escolas aqui, e quando a gente faz a visita, não é só para ver os trabalhos. Ver os trabalhos é muito importante, e ficar atento ao que está sendo representado, à matéria daquilo que está sendo representado. Mas acho que tem um lugar que é um lugar muito do fazer, que é essencial, que é despertado. Quando a gente faz uma visita ateliê, a gente está realmente mediando e dando a entender que o fazer, ele é pensamento também, e que as pessoas também conseguem fazer coisas que um dia podem estar no museu, sabe? Também tem um lugar de fomentar as pessoas de experimentarem. Porque esse tipo de experimentação tem a ver com a criatividade, tem a ver com outras formas de pensar. A arquitetura do Instituto Miotaque tem uma especificidade que é muito interessante. Você tá andando na rua Coropés, que é muito pertinho do metrô, e você logo entra num espaço, que é um espaço com uma sombra específica, que é um pouco rosa também, por uma dimensão do reflexo que tem da fachada do Instituto. E você adentra esse espaço, que é quase uma continuação da rua. E adentrar esse espaço é realmente um convite para você mudar um pouco o seu lugar na cidade, assim, sabe? Você entender num espaço que é um espaço protegido, é um espaço gratuito, e que conforme você vai caminhando nessa relação contínua com a rua, você encontra exposições, manifestações diferentes da cultura brasileira e muita arte. Então é uma relação muito bonita, porque é uma relação, pra mim, muito próxima ao bairro, assim. Mas ao mesmo tempo a gente tem essa facilidade de estar muito próximo do metrô e pessoas de fora também poderem vir e habitarem esse espaço, assim. Então eu acho que ele é um marco pra esses dois tipos de público, assim. O público que é frequentador quase todo final de semana, que tá muito convidado a vir aqui, porque a nossa programação muda muito. E essas programações temporárias, elas ativam constantemente o nosso programa. Acho que é bem importante dizer isso, assim. Acho que visitar uma exposição é visitar mais de uma vez. Acho que isso é muito legal também, sabe? A gente tá aqui para isso. E para além disso, essa programação temporária também muda um pouco a forma de ver e a forma de estar no espaço. Então, música aos finais de semana, atividade educativa de sexta, de sábado, todas essas coisas vão ativando o espaço, e elas são um convite para que as pessoas venham e fiquem aqui com a gente.
11: Saindo da imersão de arte do Instituto Miotaque, a gente faz uma caminhada em direção à Praça Benedito Calixto. Chegar aqui é mudar completamente o tom da viagem, entrando em um dos pontos mais afetivos e cheios de nostalgia de Pinheiros. A praça, ela é famosa mundialmente por sua feira de antiguidades e artesanato, que aos sábados transforma o espaço em um verdadeiro museu a céu aberto. É o lugar perfeito para caminhar sem pressa, garimpar discos de vinil, móveis retrô, louças antigas e peças de arte únicas. Além do garimpo, a Benedito Calixto é puro encontro. A praça é cercada por restaurantes tradicionais, chorinho ao vivo, cafés charmosos e um clima de vizinhança que faz o tempo desacelerar bem no meio da metrópole.

0: nomes da nossa MPB dividem espaço e holofotes com a nossa cena independente, com o rap feminino e as vozes emergentes que da Natura Musical. E a gente vai bater um papo com ela para entender da importância dessa casa tão importante aqui no bairro Pinheiros. Carol, eu queria começar entendendo um pouquinho sobre a curadoria daqui. É um espaço onde, né, vocês recebem diversos artistas para todas as idades. Como que funciona essa curadoria para equilibrar?
1: A gente acredita muito no poder de unir gerações, né, de cultuar o que já foi consagrado e de abrir caminhos para novos artistas. É muito importante, muito especial saber que a gente recebeu nomes como Elza Soares, Alice Brandão e novos nomes, né? Abrimos caminhos e fizemos

0: também toda a estrutura da Casa da Natura Musical.
1: Massa. A gente tem um espaço pensado para 710 pessoas, dividido entre pista e mezanino, com camarotes super confortáveis. E o que eu acho mais legal é que a arquitetura da casa foi pensada de um jeito que em qualquer ponto da casa você consegue ver o show maravilhosamente bem. Você tem acesso fácil ao banheiro, tem acessibilidade. Tudo muito gostoso e feito para receber as pessoas muito bem.
0: É, inclusive, eu falo com propriedade que eu já vim aqui em alguns shows e realmente em qualquer lugar onde você tá, você consegue aproveitar assim tranquilamente. E, inclusive, queria falar sobre a casa ser reconhecida ali pelo guia O Melhor de São Paulo, sim, né? E é consecutivamente tá sendo reconhecida. Queria entender como é que faz para vocês manterem esse padrão assim de excelência para que vocês continuem aparecendo como inspiração e exemplo também aqui no bairro de Pinheiros e em São Paulo no todo.
1: Acredito que o primeiro ponto é que a gente faz muita questão de ouvir o nosso público, então todo o feedback é muito bem recebido. Um segundo ponto muito legal é a equipe, que é toda pensada para receber essa galera muito bem. Tem o pessoal que está recepcionando, né, logo na chegada, o atendimento. A gente se preocupa muito em fazer com que todo mundo se sinta muito, muito bem recebido e querido mesmo. É quase um sentimento de estar em casa. Esse lugar de encontros, né, de receber amigos e ver shows, conhecer novos artistas, enfim.
0: A casa tá num lugar, né, que é muito boêmio. Pinheiros é um bairro aí muito boêmio, muito cultural também. Queria saber como é que a casa se conecta, então, com esse bairro e traz também ainda mais essa questão cultural para agregar no bairro de Pinheiros.
1: Pinheiros e a Casa Natura Musical tem um super match, porque Pinheiros já é conhecido por ser esse lugar que tem uma gastronomia muito rica, tem muitas casas de show, muita coisa pra fazer. Eu acho que a gente soma muito nisso, pensando que a casa tem esse cardápio assinado por um chefe, com drinks inspirados em artistas. Se vocês virem até a casa, vocês vão ver que tem drinks com nomes de músicas, né, inspirados nessas histórias. Então, acho que soma muito nesse lugar, de ser um lugar de encontros, de você comer uma comidinha gostosa, ver um show. Soma muito nesse perfil de Pinheiros, assim.
0: Inclusive, é muito legal a gente falar sobre isso, porque a gente tá falando de uma casa de show. Mas é que você encontra de tudo, no final das contas. É uma experiência completa, né?
1: Uma experiência completa. Desde do momento que você vai no banheiro e passa um creminho, até o momento que você tira uma foto legal na ativação, né? Você vem e você escuta a nossa playlist, aí você come uma comidinha gostosa com seus amigos. Você pode comer uma pizza, ou você pode comer um prato pra compartilhar. Tomar drinks com álcool, sem álcool. Né? Acho que é tudo muito pensado, assim, tudo muito detalhado para as pessoas se sentirem bem-vindas e que queiram voltar mais vezes.
0: Inclusive, traz até a minha próxima pergunta, que é a questão da democratização da cultura, né? Acho que esse encontro, ele traz muito isso. Eu queria que você falasse um pouquinho da importância da Casa Natura Musical para essa democratização.
1: Primeiro ponto é que a gente procura receber todo tipo de público, né, de todas as músicas possíveis, todos os ritmos, todos os gêneros, entra um pouco na diversidade também. A gente tem procurado sempre fazer ingressos a preços sociais, a gente trabalha com todas as meias entradas, a gente tem também o Transfree, que é para possibilitar que todo público venha mesmo, que é bem legal mesmo. E eu acho que é isso, assim, a gente se preocupa em ter todos os estilos musicais, receber todos os artistas, recepcionar todos os públicos muito bem, para trazer esse lugar de acolhimento mesmo e a democratização à cultura, que é importante, né? Ter esses artistas rodando pela primeira vez na casa. Um dado muito legal é que no ano a gente recebe pelo menos 40 mil pessoas pela primeira vez na casa, então acredito que realmente está se expandindo e a gente está conseguindo chegar a públicos que antes não conheciam a casa, né? O fato de a gente estar do ladinho do metrô e próximo a muitas linhas de ônibus também é bem legal. A gente está do lado da estação Faria Lima. Então, a gente não quer que só a galera que está aqui em Pinheiros venha até a casa, mas assim, toda São Paulo venha conhecer a nossa curadoria e todo o espaço. E eu acho que uma coisa legal da gente citar é que a casa está super aberta, o nosso palco é muito aberto mesmo a receber artistas independentes. Uma prova disso é o nosso projeto Frequências. A gente recebe material de muitos artistas, a gente não faz show apenas de artistas que já são consagrados. É bem legal visualizar isso agora nessa nomeação do Latin Grammys, ver nomes que passaram pela casa, como a Júlia Costa, foi um dos primeiros shows que ela fez aqui em São Paulo, foi aqui na casa, Duquesa, né, a Buda. Então a gente tem esse repertório. E é isso, a gente está super aberto, a gente recebe material de muitos artistas. É uma casa que quer contribuir para que esses novos nomes sejam consagrados. A gente gosta muito dessa frase, eu uso muito no meu dia a dia. Nomes consagrados consagram novos artistas.

Então, nós tivemos noites, por exemplo, há alguns bons anos atrás, da Alice Brandão convidando a MC Tá, que hoje já é consagrada também. Então, a gente gosta de promover esses encontros e de também receber esses artistas, seja no Projeto Frequências, seja numa abertura de um show maior, para apresentar esse artista ao público. A gente, como equipamento cultural, né, sente que tem esse dever e esse papel de apresentar novos artistas ao público também.

0: E saindo da nostalgia e do movimento da Benedito Calixto e também da música da Casa Natura, nosso roteiro ele ganha o ritmo da natureza e do ar livre ao chegar ao Parque Vila Lobos, um dos maiores e mais frequentados espaços verdes da Zona Oeste. O parque ele é um verdadeiro refúgio urbano, onde o paulistano vai para respirar fundo, com as suas pistas amplas para corrida, caminhada, skate, bike, além também do famoso orquidário Ruth Cardoso e de extensas áreas gramadas perfeitas para um piquenique. O Vila Lobos ele é o ponto de encontro de famílias, atletas e pets ao longo de todo o fim de semana, como comenta Paulo Bernardes, diretor-geral da Reserva Parques. A gente está aqui no Parque Vila Lobos, eu estou com o Paulo Bernardes, que é diretor da Reserva Parques, e a gente vai ter um papo aqui para entender um pouquinho mais como é que funciona todo esse gerenciamento desse grande parque aqui situado em Pinheiros. Paulo, muito obrigada pela sua presença. Já começando, querendo entender um pouquinho como é que funciona gerenciar isso tudo aqui.
1: Bom, obrigado pessoal. Para a gente é um privilégio, né? Cuidar de um bem público tão importante como esse. Para vocês terem uma ideia, por final de semana a gente recebe, a depender aí do mês, em torno de 50, 60 mil pessoas por dia de final de semana. Então é muita gente. E pessoas que vêm para a prática de esportes. No ano passado a gente fez uma revitalização. E a gente chegou em 24 equipamentos de esporte revitalizados, então muita gente vem para a prática de esportes, outras pessoas vêm para passear com a família, então a gente tem uma equipe de áreas verdes que ajudam a gente também a fazer, deixar todo o nosso espaço aqui apto, né, para essas pessoas chegarem. E além disso, a gente conta também com uma equipe própria de manutenção. Então a gente faz diariamente o checklist para ver se tudo que está no parque, enfim, toda a infraestrutura está apta para receber os nossos visitantes. Então, sim, é um desafio, mas também é um grande privilégio poder abrir as portas diariamente para dar para a população um contato maior com a natureza, com a saúde e também com o lazer e a família.
0: E é legal a gente falar que é um lugar que dá um respiro, assim, né? Porque a gente tá numa correria absurda de São Paulo, é muito prédio, é muito concreto. Queria até entender um pouquinho, né, de você que tá trabalhando aqui no meio e, enfim, ver de pertinho o cuidado desse parque, a importância de ter uma área verde como essa, tão extensa, num lugar onde tem muito prédio numa cidade tão grande como São Paulo.
1: A gente até brinca que o mundo acontece lá fora. Aqui ele é o lugar onde esse é o intuito, né? Você vem para descansar, para sair da nossa correria cotidiana, né? Que para a gente estava falando até antes do ar, né? É quase que um privilégio também trabalhar aqui, né? Porque a gente está fora da cidade ali todos os dias, num ambiente super propício para a mente também, né? Então acho que ele é um local de renovo, de respiro, dessa conexão não só com a questão da natureza, mas também com conexões de momentos ali com a tua família, ficar menos no celular, menos em videogames para as crianças. Então acho que ele cumpre esse papel de respiro para a sociedade. Então, não só, né, na questão das áreas verdes, mas também de toda a atratividade cultural que tem dentro do parque, né? Vale lembrar que a gente tem a biblioteca, que é assim, uma das melhores da América Latina. A gente também, esse ano, a gente reinaugurou o Orquidário, que são entradas gratuitas em ambos esses edifícios que eu citei. Então, você poder ter a oportunidade de trazer momentos como esse, quase um oásis dentro da nossa cidade, realmente é cumprir o papel de renovo ali para a população.
0: Você falou da biblioteca, falou do orquidário. Quais atividades a gente encontra mais aqui nesse lugar que é tão grande?
1: Então, além, né, do orquidário, falei também um pouquinho aqui das quadras, né? É um complexo esportivo muito grande, muito reconhecido. Então a gente tem uma comunidade, por exemplo, de tenistas aqui super fiéis, a turma do basquete.
0: Vai ter o SP Open aqui agora, né?
1: É, a gente acabou de ter, né, o SP Open, um sucesso, a segunda edição. Estamos aqui estudando como que a gente consegue receber mais pessoas, porque a gente lança e rapidamente os ingressos acabam. Mas foi um sucesso essa segunda edição. A gente também tem aqui a comunidade, né, do skate, que é muito forte. E já em primeira mão para vocês, agora na primeira semana de outubro, a gente lança a nova pista de pump track do parque. Então, Vila Lobos, ele vai se consolidando como esse parque de pluralidade dos esportes. Então, e aí a gente engaja várias comunidades e a hora que você vê, tá todo mundo aqui pulsando um pouco dessa questão cultural. Então, além, né, da biblioteca, dos esportes, do orquidário, a gente também tem atividades gratuitas variadas, né? Então, muitos shows e eventos acontecem aqui de forma também gratuitas. Obviamente que tem programações mistas também, né? Então, em algum momento, tem uma parte da programação que ela pode ter o não ingresso e outra parte que ela se faz ali de forma cultural, como, por exemplo, o parque hoje ele já faz parte da virada cultural da cidade de São Paulo, junto até com a biblioteca, e a gente teve a felicidade esse ano também entrar na parte do esporte, então também junto com a prefeitura. A gente também tem, durante a semana, um trabalho muito forte com as escolas. Então, a gente tem aqui uma programação ambiental com eles, um circuito muito interessante. Então, e para a família também, a gente tem a questão das trilhas. Então, acho que isso traz também motivos para você vir mais vezes no parque.
0: E assim a gente vai encerrando a nossa viagem por Pinheiros, que é um bairro que é a cara de São Paulo, né? Ele é vibrante, multicultural e em constante transformação. Mas sem nunca perder o charme de caminhar pelas suas ruas e descobrir algo novo a cada esquina. Da correria do Largo da Batata ao sossego do Parque Vila Lobos, passando ali pela Boa Mesa, pela arte de vanguarda e por tanta história, Pinheiros prova porque é um dos corações mais pulsantes da nossa capital. O A Cidade é Sua fica por aqui, mas a conversa continua, viu? Conta pra gente lá nas nossas redes sociais qual que é o seu canto favorito de Pinheiros. Muito obrigada pela sua companhia nessa caminhada e até o nosso próximo episódio, desbravando mais um pedaço inesquecível da nossa metrópole. Até lá!
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3: O presidente Lula assinou uma medida provisória que proíbe as bets no Brasil e o TMC 360 conversou com o presidente do Instituto Brasileiro de Jogo Responsável, Carlos Lima, para entender o lado de quem defende as apostas.
4: Primeiro, eu acho que o Brasil paga um preço muito alto pela demora da regulação. Então, muitas das questões que a gente observa hoje relacionadas ao jogo compulsivo, são originários lá atrás nessa demora da regulação das apostas no Brasil. Então, você teve ali a liberação em 2018, as casas de apostas elas começaram a operar no Brasil, mas elas começaram a operar no Brasil sem regras. Né? Enfim, então era legal, mas você não tinha regras para as operações das casas de apostas. Então a regulamentação vem em 2023, 2025 é o primeiro ano completo de regulação no Brasil. Então, primeiro, eu acho que a gente paga um preço muito alto pela demora da regulação das casas de apostas do Brasil. Segundo um ponto, muitos dos estudos que demonstram um impacto, e eu não quero minimizar a questão da ludopatia ou questão do jogo compulsivo, mas muitos dos estudos que apontam o impacto da saúde pública, esses estudos não fazem distinção entre as bets clandestinas e o mercado regulado. O que a gente vê é que muitas das práticas que levam as pessoas às questões do jogo compulsivo são práticas que são aplicadas pelo mercado clandestino de apostas. Então, o mercado clandestino de apostas, apesar de ter diminuído de um ano para cá, ele ainda representa 44% do mercado, o que é um número muito expressivo. O Brasil, enfim, é hoje um dos países que tem o maior índice de mercado ilegal dentre aqueles países que o jogo está regulado. E quando a gente olha a questão do investimento que as empresas fizeram, as empresas elas apostaram na regulação brasileira. Elas fizeram investimentos no Brasil, elas trouxeram, elas implementaram empresas, elas pagaram uma outorga de 30 milhões de reais, válida por 5 anos, elas fizeram toda uma previsão de investimentos, existe todo um ecossistema hoje por trás das casas de apostas no Brasil, seja do ponto de vista de publicidade em TV, seja do ponto de vista de empregos, né? Então a gente tem hoje um setor que emprega de forma direta mais de 15 mil pessoas, mas a gente sabe que o número de empregos indiretos gerados pelo setor é 3 vezes mais que isso, no mínimo. Então, assim, você traz um ambiente de insegurança jurídica muito grande quando, de uma hora para outra, através de um ato, você extingue um setor econômico. Então, essa é a grande preocupação hoje do setor.
5: Uma última pergunta, pelo menos da minha parte. Óbvio que a gente ainda não sabe, como a gente já colocou aqui, qual o alcance dessa medida provisória, mas considerando esse ponto que a Joana trouxe, né, o olho no mercado ilegal, que pode ser e vai ser incentivado, o olho na questão da saúde também, Carlos, qual seria um meio termo? Seria aperfeiçoar a legislação que já está em vigor, um compromisso também das empresas? Tem um caminho que você imagina que seria o saudável, literalmente falando?
4: Eu acho que sim, eu acho que a proibição não é a solução. O jogo ele sempre existiu no Brasil e a proibição não vai fazer com que o jogo deixe de existir no Brasil. Na verdade, a proibição fará com que todas aquelas ferramentas que foram implementadas pelo governo do ponto de vista de proteção do consumidor, e isso foi o que norteou a construção da legislação brasileira, ela deixa de existir, né? E, enfim, você vai ter uma grande migração dos consumidores para o mercado ilegal. Então, quem vai lucrar com a proibição das apostas no Brasil é o mercado ilegal. Existem alguns movimentos que o Brasil demorou a fazer, veio a fazer tardiamente, e mais que são temas e são movimentos extremamente importantes. Então, por exemplo, o Brasil ainda hoje, até hoje, não regulou a cadeia de fornecimento dos jogos. Então, hoje, um operador legal, ele compra o seu jogo numa plataforma, num fornecedor de jogos, e um operador clandestino também compra o mesmo jogo nesta plataforma. Então, assim, os fornecedores de jogos no Brasil, eles não são regulados. Ele pode vender um jogo para uma plataforma legalizada e ele pode vender um jogo para uma plataforma clandestina. Um outro ponto é a questão da publicidade. É inadmissível você ver hoje influenciadores digitais e plataformas digitais ganhando dinheiro com a publicidade de bets clandestinas. Ontem, o Ministério da Justiça fez uma operação, tirou do ar milhares, se eu não me engano, de perfis de influenciadores digitais que estavam oferecendo bets ilegais dentro de plataformas. Então, assim, tardou para o Brasil fazer esse tipo de movimento. Então, ainda há espaço na regulação, o setor ele está completamente aberto ao diálogo com o governo para que a gente possa evoluir na regulação. A regulação é muito recente, como eu falei, a gente tem um ano, um pouco mais de um ano de regulação no Brasil. Então, existem caminhos a serem trilhados pelo país para resolver, ou contornar ou minimizar os problemas relacionados ao jogo compulsivo, que não seja a proibição total dos jogos, nem a proibição parcial.
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7: 2:02, bom dia. No Dinheiro TMC desta semana, o tema é reinvenção profissional e qualidade de vida. Vamos falar sobre como planejar uma transição de carreira, organizar as finanças, calcular os riscos e identificar o momento certo para dar um novo passo. Para falar sobre o assunto, o Thiago Matheus conversa com Alfredo Caseiro, Depois de muitos anos no jornalismo, ele encerrou um novo desafio e decidiu mudar de vida. Vamos conhecer um pouco da história dele e entender como foi esse processo de transformação profissional. Na segunda reportagem, Estela Ribeiro apresenta a história de Karina Lara, uma empreendedora que deixou o mundo corporativo para se dedicar a um talento que já cultivava há muitos anos. Ela conta como tomou a decisão de mudar de carreira e transformar esse talento em uma nova oportunidade profissional. Você acompanha esse bate-papo agora.
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0: Olá, sejam todos muito bem-vindos ao Dinheiro TMC, esse cantinho aqui da nossa programação dedicado a fazer você entender melhor, ter um jeitinho melhor de lidar com o seu din-din. Eu sou a Estela Ribeiro, tô aqui, claro, dividindo essa bancada com meu parceiro Thiago Matheus. Fala, Thiago, tudo bem?
8: Tudo bem, Estela. Um abraço para você, um abraço para todo mundo que vai acompanhando aqui a TMC nesse fim de semana. Para você que tá nas plataformas, para você que tá no Dial, no FM, obrigado pela companhia, pela carona. E, aliás, a gente sempre fala aqui que o Dinheiro TMC é um programa que faz você ser o melhor amigo, melhor amiga do seu bolso. Mas o programa de hoje, Estela, a edição de hoje, ela vai ao encontro do que muita gente talvez já tenha pensado em determinado momento da sua vida, da sua carreira, que é a troca de profissão. A troca de carreira, uma mudança, uma troca na chavinha. Quem nunca passou por isso ao longo da sua jornada profissional? Então, esse programa é para você que já mudou ou para você que ainda pensa em mudar de profissão.
0: Pois é, e o que isso tem a ver com dinheiro? Tudo, né?
8: Muita
0: porque
8: coisa.
0: Muitas das nossas decisões são a partir das nossas expectativas de como a gente vai fazer para ganhar a vida. E aí mudar de emprego, mudar de carreira, mudar de ramo, dá aquele medinho, será que dá? Será que não dá? Qual que é o melhor caminho? É empreender, é começar, é fazer uma faculdade nova, começar uma coisa nova, enfim. A gente vai falar um pouquinho sobre tudo isso e dicas de quem já fez isso, histórias que deram certo, de pessoas que resolveram mudar para ter mais qualidade de vida, né?
8: Pessoas que se organizaram, né? Financeiramente falando, profissionalmente falando, mas tem aquelas também que vão no impulso, até porque é aquele momento em que a maré sobe, em que as finanças baixam e a pessoa fica desesperada e já pensa em mudar da noite pro dia. Vamos falar disso? E já convido você a participar pelo WhatsApp. Manda aí pra gente. Se você já mudou de profissão, você é mais um desses? 11972211001. Dê o seu depoimento que a gente coloca aqui no ar.
0: Bom, e para começar, a gente fala logo de uma personagem, alguém que, assim como nós, jornalista, resolveu, depois de muitos anos, mudar de carreira. Você foi lá, né, Thiago, conversou com o Alfredo Caseiro e ele vai contar um pouquinho dessa história para a gente, né?
8: Mudar de vida, reinventar a carreira, buscar mais qualidade de vida. Muita gente já passou por essa situação. Já chegou naquele momento da vida, da profissão, da carreira, que falou, opa, eu preciso mudar, eu preciso me reinventar. Mas como fazer isso sem ser por impulso, com o pé no chão, com o planejamento? É o tema do Dinheiro TMC desta semana. E o nosso programa veio até a Pé de Meia, que é uma livraria infantil aqui na zona oeste de São Paulo, onde a gente vai contar mais do que boas histórias, como existem dentro dos bons livros, mas vamos contar também bons projetos de vida e também um exemplo para quem escolheu arriscar tudo e mudar também de carreira. E depois de 25 anos de carreira no jornalismo, na comunicação, no mundo corporativo, o Alfredo Caseiro construiu esse espaço aqui lindo, maravilhoso, que guarda muitas histórias. Falando de história, a gente vai conhecer a história dele e da livraria a partir de agora.
9: Tudo bem?
8: Alfredo, obrigado novamente por receber a gente aqui no Dinheiro TMC. O espaço é lindo, é maravilhoso, é inspirador. Falando em inspiração, como é que foi a sua inspiração para chegar até aqui esse resultado? Muita gente, e já é a primeira pergunta que eu faço, talvez seja a pergunta mais difícil, muita gente coloca na balança o dinheiro e a carreira de um lado com o sonho e a realização profissional de um outro lado. Essas coisas, elas estão divididas mesmo? Não dá para associar você fazer o seu sonho, ganhar dinheiro? Ou seja, chega um determinado momento da vida que você precisa decidir para um lado ou para o outro. Dá para desassociar uma coisa da outra?
10: Eu acho que não. É essencial você considerar todos esses elementos. E eu acho que o sonho tem que ser sempre o ponto de partida. Eu acho que quando você se dispõe a fazer uma mudança de carreira, nunca é uma trajetória simples. Então você tem que estar motivado por uma coisa maior, por um propósito. E eu acho que é importante você enxergar e sobretudo, dar os pesos corretos para cada coisa. Então, se para você ser muito bem remunerado, ganhar muito dinheiro, você vai ter que se planejar de um jeito. Eu fiz uma escolha que foi de saída norteada por um prazer pessoal. Eu sabia que ter uma livraria no Brasil é uma coisa desafiadora e que dá pouco dinheiro, objetivamente. Qualquer coisa que eu fosse fazer diferente, pensando no resultado financeiro, se eu montasse qualquer outra coisa, eu me daria melhor. Mas o essencial, eu não queria ter um negócio, eu não tenho vocação empreendedora, eu queria ter uma livraria infantil. Então eu já entrei com essa diretriz. E essencial, quando você considera todos esses elementos que você citou, eu acho que, infelizmente, ainda muitas pessoas acabam sendo movidas exclusivamente pelo sonho e esquecem de planejar. Então, como eu queria ter uma livraria e morria de medo de ter um negócio, eu tomei muito cuidado e assim, me cerquei de tudo que eu podia. Então, eu fiz um plano de negócios seguindo o modelo tradicional. Eu conversei com donos de outras livrarias que estão há muito tempo no mercado. Tive muita sorte que encontrei pessoas generosas que me compartilharam comigo informações relevantes que me ajudaram muito. E fiz algumas escolhas para ter o mínimo de sustos possível.
8: Tá certo. No seu caso, então, foi planejado, foi organizado, buscando profissionais. Muita gente não tem essa oportunidade, né, Alfredo? Muita gente é naquele momento onde a água bate, onde as finanças já estão no limite e a pessoa se esgota e fala assim, poxa vida, isso aqui não é mais pra mim. Eu preciso mudar urgentemente porque a conta não tá fechando. Em algum momento da sua vida, você já tinha parado para pensar em mudar também, mas sem fazer o planejamento? Ou não? Desde o princípio, desde o começo, quando você focou, opa, essa vai ser a minha mudança de chavinha. Você já buscou ajuda de profissionais? Já fez com segurança, com uma quantia reservada pro seu investimento? Ou em determinado momento deu aquele sufoco, também você falou assim, chega, vou jogar tudo pro alto, quero empreender, quero mudar de vida?
10: Eu acho que isso está muito relacionado ao perfil da pessoa, né? Eu sou uma pessoa por natureza conservadora, assim, então, do ponto de vista de investimento, eu sou aquele cara que arrisca o mínimo possível e tal. E aí todo mundo diz, pessoas como eu, dificilmente vão ter um êxito financeiro exuberante e tal, mas é da minha natureza, eu não convivo com dívidas. Então, para você ter uma ideia, eu não habilito o cartão de crédito, eu uso só o cartão de débito. Dizem que eu sou maluco.
8: Não, e muitos educadores financeiros vão elogiar, não é maluco não. Até porque muita gente fala que o perigo, né, das finanças familiares é justamente o cartão de crédito, que é o grande vilão, né? Porque você acaba comprando no crédito e tudo mais, então desse mal você não vai ser acometido, vamos dizer. Né?
10: Então, e é isso. No meu caso, eu acho que eu nunca fiz essas escolhas baseado na necessidade, no imediatismo, por medo, talvez, a minha natureza. Então, eu fiz duas transições na vida. A minha primeira formação em odontologia, generosas, que me compartilharam comigo informações relevantes que me ajudaram muito. E fiz algumas escolhas para ter o mínimo de sustos possível.
8: Tá certo. No seu caso, então, foi planejado, foi organizado, buscando profissionais. Muita gente não tem essa oportunidade, né, Alfredo? Muita gente é naquele momento onde a água bate, onde as finanças já estão no limite e a pessoa se esgota e fala assim, poxa vida, isso aqui não é mais pra mim. Eu preciso mudar urgentemente porque a conta não tá fechando. Em algum momento da sua vida, você já tinha parado para pensar em mudar também, mas sem fazer o planejamento? Ou não? Desde o princípio, desde o começo, quando você focou, opa, essa vai ser a minha mudança de chavinha. Você já buscou ajuda de profissionais? Já fez com segurança, com uma quantia reservada pro seu investimento? Ou em determinado momento deu aquele sufoco, também você falou assim, chega, vou jogar tudo pro alto, quero empreender, quero mudar de vida?
10: Eu acho que isso está muito relacionado ao perfil da pessoa, né? Eu sou uma pessoa por natureza conservadora, assim, então, do ponto de vista de investimento, eu sou aquele cara que arrisca o mínimo possível e tal. E aí todo mundo diz, pessoas como eu dificilmente vão ter um êxito financeiro exuberante e tal, mas é da minha natureza, eu não convivo com dívidas. Então, para você ter uma ideia, eu não habilito o cartão de crédito, eu uso só o cartão de débito. Dizem que eu sou maluco.
8: Não, e muitos educadores financeiros vão elogiar, não é maluco não. Até porque muita gente fala que o perigo, né, das finanças familiares é justamente o cartão de crédito, que é o grande vilão, né? Porque você acaba comprando no crédito e tudo mais, então desse mal você não vai ser acometido, vamos dizer. Né?
10: Então, e é isso. No meu caso, eu acho que eu nunca fiz essas escolhas baseado na necessidade, no imediatismo, por medo, talvez, a minha natureza. Então, eu fiz duas transições na vida. A minha primeira formação é odontologia. Foi uma escolha completamente equivocada e eu me formei, trabalhei 7 anos e tinha uma angústia. Eu não queria aquilo para mim e tal, mas aí eu fui planejando um jeito de mudar. Então, eu fiz uma reserva financeira que me permitiu. Eu fiz uma conta, se eu ficar dois anos sem receber nada, eu consigo me manter com a minha reserva? E aí isso te dá uma tranquilidade para fazer essa transição de uma forma mais equilibrada. Mas como você disse, não é todo mundo que pode se dar o luxo de fazer isso.
8: Bom, então essa é a sua segunda mudança, né, Alfredo? Porque a primeira foi da odontologia para o jornalismo, depois jornalismo para livraria, para literatura, que são até coisas que conversam entre si. Mas bateu essa curiosidade, por que odontologia e por que da mudança do jornalismo? São áreas bem distintas, né, Alfredo?
10: Na verdade, foi uma escolha completamente equivocada e que eu acho ainda surpreendente que nos dias de hoje as escolas não tenham uma orientação para escolha de carreira mais enfática. Eu fui, aos 17 anos, obrigado a fazer uma escolha de profissão. E aí dois indicadores me levaram para um caminho equivocado. Eu queria desde os 10 anos fazer jornalismo, mas aí na beira do vestibular eu tive dois maus conselhos que podem até ter sido bem intencionados, mas me desviaram do rumo. Então um melhor amigo na época falava, não, jornalismo é uma profissão decadente, não dá dinheiro. Enfim, eu vou fazer 58 anos, então isso faz bastante tempo, tá? E aí, o meu pai, por outro lado, dizia que a pior coisa na vida era ser empregado, que eu tinha que ter um negócio. E aí, naquela dúvida, eu queria fazer jornalismo, mas tinha medo. E aí, eu comecei a fazer tratamento com uma dentista que era super simpática e legal. Eu falei, poxa, essa é uma profissão legal, ela não tem patrão. Então eu fiz a escolha mais equivocada do mundo por total falta de orientação.
8: A gente estava até conversando um pouquinho antes de começar aqui a nossa gravação, né, Alfredo, que você ter sucesso na carreira, na profissão, você dar certo em alguma coisa é muito relativo. Tem muita gente que usa essa régua para medir pelo dinheiro. Nos dias atuais, pela quantidade de seguidores nas redes sociais, pelo volume do caixa e tudo mais, mas a gente sabe que tudo isso é muito relativo. Olhando para sua livraria hoje, o jovem Alfredo Caseiro, de 10 anos de idade, a criança Alfredo, ficaria muito orgulhoso do Alfredo de hoje, com 58 anos de idade, do que com o Alfredo jornalista, do que com o Alfredo dentista, né? O Alfredo que fez odontologia. O que a criança Alfredo pensaria ao olhar, entrar nessa livraria, no Pé de Livro, livraria Pé de Livro, e observar essas unidades, né? Essas edições tão lindas e essa disposição tão bonita que se apresenta para quem entra aqui para comprar?
10: Sua pergunta é excelente, é até emocionante para mim, porque, na verdade, o gatilho para essa mudança, eu resolvi montar a minha livraria na pandemia, tá? Então, estávamos todos trancados em casa naquele momento, e eu acho que a pandemia, apesar de ter sido uma coisa profundamente perturbadora, para quem soube fazer as leituras, ela foi libertadora. Então, eu me vi ali num trabalho que não me acrescentava mais, com mais de 50 anos, e senti uma urgência de fazer essa mudança. E aí o desejo de ter a livraria era uma coisa que me acompanhava há muitos anos, porque desde pequeno eu tinha uma tia que me dava livros, e isso foi essencial na minha formação, não só como leitor, mas também como ser humano. Então, a perspectiva de ter uma livraria era uma coisa que fazia muito sentido, que me dava um propósito que eu buscava naquele momento de vida. Então, foi casou perfeitamente.
8: Eu sei que é muito mais fácil a gente falar da nossa vida, da nossa experiência, das nossas decisões. Mas tentando olhar de uma maneira mais macro, mais geral, Alfredo, como que você enxerga as pessoas que acabam mudando de profissão? Você acredita que muitas pessoas tiveram a mesma experiência que você? Foi por uma orientação familiar, um impulso na escolha da carreira ou condição do nosso país, da economia atual, que faz com que as pessoas fiquem pulando de galho em galho, tentando empreender? O quanto que isso também é ruim, a pessoa dá tiro para todo quanto é lado, né? Sem saber exatamente qual que é o seu foco, o que você gosta de fazer. Como é que você enxerga a tomada de decisão das pessoas que decidem sair de uma profissão e para outra, sair da zona de conforto e empreender?
10: Eu acho que hoje tem um ponto muito favorável. Não tem mais aquela cultura que tinha, eu vou fazer 58 anos, então na minha época de escolha era aquilo, você escolher uma profissão para a vida. Isso felizmente acabou. Porque as pessoas estão entendendo, primeiro, que tem múltiplos talentos. A gente não é nada. Então, está cheio de arquiteto que gosta de música. Enfim, a gente tem múltiplos talentos e tem que se permitir buscar o que vai fazer mais sentido. No momento atual, eu acho que esse estímulo excessivo ao empreendedorismo é um pouco perigoso. Porque a gente percebe que é muito desafiador, sobretudo no Brasil, você ter um negócio. Então eu vejo muita gente que fica empolgada com o sonho e sai fazendo. Então talvez por isso tenha muito essa coisa da tentativa e erro. Eu acho que em alguma medida isso pode ser aceitável, mas eu acho que a gente tem que ter mais cautela. Primeiro, não é todo mundo que tem vocação para empreender. E segundo, nada vai dar certo sem um bom planejamento. E para mim é sofrido isso, eu sou um jornalista e a planilha de Excel existia para me humilhar. Então foi muito difícil, mas isso me resolveu muita coisa e me evitou muitas ciladas. Então eu cheguei agora em agosto ao quinto ano da livraria e assim, eu considero o que você falou de êxito. Na minha visão, no que eu me propus a fazer, eu tenho orgulho da minha trajetória nesses 5 anos. Tanto do ponto de vista financeiro, assim, como eu disse no começo, livraria é uma coisa que dá pouco dinheiro, mas eu vivo da minha livraria e eu tenho uma satisfação pessoal que tem que entrar nessa conta também, né?
8: E é o que importa no final das contas, né? Claro, a conta precisa fechar, mas fazer aquilo que gosta, acho que ajuda bastante, né, Alfredo? A gente falou aí do seu êxito, do seu planejamento e tudo mais. Já 5 anos se passaram, né? Desde a pandemia até esse ano de 2026, com a sua livraria completando 5 anos agora no mês de agosto. A gente falou do êxito, das coisas que deram certo, mas vamos dar aquelas dicas também, caminho das pedras? Porque acredito que muita água passou também desde então. Até pegando o gancho, né? Numa semana chuvosa que nós estamos aqui em São Paulo, mas nesses 5 anos muita água rolou. E quais foram as dificuldades? O que você aprendeu também? O que você aprendeu com os erros? E a gente sabe que no mundo do empreendedorismo, os erros servem demais, né? Como uma grande escola, faculdade, como aprendizado. Tem algum que você se lembra que serviu e mudou a sua chavinha de vez na visão agora de um empreendedor?
10: Então, todo aprendizado tem um preço, né? E eu lembro um dos meus bons conselheiros quando eu estava planejando a livraria foi o Aldo Bottini, que foi o criador da Livraria da Vila. O Aldo me falou uma coisa assim: você vai e deve planejar a sua livraria, só que esteja preparado para adaptá-la. Cada livraria, cada lugar funciona de um jeito. Então, esteja preparado para se ajustar. E eu cometi alguns pequenos equívocos no começo. Por exemplo, a maioria das livrarias trabalha com consignação. E a consignação é uma coisa chatíssima, a gestão disso é muito complexa e tal. E aí eu resolvi adotar um caminho menos convencional. Desde o começo, e agora o percentual é ainda maior, eu tenho uma parcela grande de títulos que eu compro aqui. Porque desde o começo eu me dediquei 8 meses antes de abrir a livraria a fazer pesquisas e a escolher o meu acervo. E eu acho que eu fiz isso, modéstia à parte, com muita eficiência, né? Então, comprei livros que eu vendi e a coisa funcionou. Mas aí tem o preço do principiante. Então, no começo, eu vendia, sei lá, 10 exemplares de um determinado livro. Ah, vou comprar 20 da próxima vez. E aí eu passava 6 meses sem vender aquele livro. Então, são coisinhas que você tem que estar permanentemente observando e ajustando.
8: Alfredo, vamos falar agora de qualidade de vida com renda, porque muita gente acaba desassociando as duas coisas. Parece que uma coisa não combina com a outra. Você não pode ter qualidade de vida, ganhar seu dinheiro, pagar suas contas, viver em paz. Parece que hoje em dia a profissão é sinônimo de ganhar dinheiro a qualquer custo e ter uma vida muito atarefada. Como foi para você? Essa vida atarefada foi que acabou fazendo você virar chavinha também, você desistir da comunicação, desistir de outras áreas, apesar da pandemia que a gente já tratou anteriormente. Como que a pessoa concilia isso, quem está ouvindo e assistindo a gente agora? Como você concilia a qualidade de vida com a renda também? Dá para ter as duas coisas na mesma proporção?
10: Esse é o ideal, mas é desafiador. Como eu te disse, quando eu escolhi uma livraria como negócio, eu sabia que esse ia ser um dos maiores desafios. Eu tenho hoje um nível de renda que é de 15% a 20% menor do que eu teria se eu tivesse continuado a minha carreira na comunicação. Mas nessa conta, como eu já disse antes, tem que entrar a satisfação pessoal também. Então, eu acho que depende do que a pessoa espera. Eu estava num momento de vida já que eu tinha viajado o mundo inteiro, eu tinha feito coisas. Então, eu estabeleci um modo de vida um pouco mais franciscano, eu diria, né? Eu acho que não me arrependo.
8: E falando ainda em dinheiro, muita gente confunde preço com valor, né? Preço é quanto custa esse livro aqui que eu quero comprar, do Alfredo. Agora, qual o valor que você dá para tudo isso que você tem aqui ao seu entorno? E mais do que isso, qual o valor você dá para a sua vida atual com as escolhas que você fez com a sua atual carreira?
10: Eu acho que é o ponto que me faz olhar no espelho todo dia e falar, pô, que legal que você está fazendo. Acho que as escolhas que eu fiz até agora têm sido muito recompensadas. Quando eu olho nesse momento, a gente acabou de fazer 5 anos, eu fiz um balanço de tudo que aconteceu aqui. Quando eu separo fotos, às vezes eu custo acreditar, assim, é uma profusão de acontecimentos. A livraria é um lugar de encontros maravilhosos, de acontecimentos maravilhosos. Então, eu diria que eu sou muito bem recompensado pelas escolhas que eu fiz. E os meus boletos estão em dia, eu acho que esse é o principal indicador.
8: E agora, para a gente encerrar mesmo, Alfredo, aquela dica que você pode passar com a sua experiência aí de 2 trocas de carreira, já 5 anos aqui da livraria, para quem tem aquele friozinho na barriga, acredito que você teve também, porque qualquer mudança, qualquer troca, qualquer movimentação que a gente faz na nossa vida, bate aquela incerteza, aquela insegurança. Mas para quem está precisando ou pensando em trocar de carreira, profissão, dar uma guinada na vida, mudar a chavinha de vez. O que vem na sua cabeça de imediato que você fala? Ouça isso, vá por aquele lado, vá por outro lado, pense mais nessa forma. O que você aconselha pra gente aqui no nosso Dinheiro TMC?
10: Em primeiro lugar, eu diria que quem não tem o friozinho na barriga tem que parar e pensar de novo, porque não entendeu direito. O negócio dá muito frio na barriga em vários momentos. E eu não contei uma coisa aqui. Eu acho que o conselho principal é não banalize planejamento. Gaste tempo, energia, porque isso vai te ajudar muito. E saiba que por mais que você vá planejar, vai se organizar, vão ter as surpresas. Então, eu fiz todo o planejamento, tá? Eu estava pronto para inaugurar minha livraria em dezembro de 2020, e abri em fevereiro. E aí me deu um estalo, eu fui fazer um check-up de saúde. Encurtando a história, eu descobri que eu estava com um tumor no cérebro. E aí eu tive que fazer uma cirurgia muito delicada. Parte do recurso que eu tinha disponibilizado para a montagem da livraria, eu tive que investir no pagamento do médico que me operou. Então foi uma coisa, mexeu comigo tanto financeiramente, como eu falei, poxa, eu demorei tanto tempo para fazer uma escolha, e a hora que eu tenho coragem, vem uma coisa dessa. Mas isso, de certa forma, acabou me fortalecendo. Foi um desafio extra E eu estou aqui, 5 anos se passaram, então o meu conselho enfático é isso, não banalize planejamento, faça suas escolhas com cautela, ousadia é essencial, você também não pode ficar pensando, uma hora você tem que arregaçar as mangas e fazer, mas seja cauteloso que você vai ser bem recompensado.
8: Alfredo Caseiro, empreendedor, dono da livraria Pé de Livro, muito obrigado pela participação aqui no Dinheiro TMC.
10: Eu que agradeço.
8: E antes da gente continuar por aqui, viu, Estela Ribeiro, com as nossas leituras infantis, muitas compras também, a gente volta pro estúdio, mas com essa bela mensagem daquela pessoa que se planejou e transformou o sonho numa profissão na sua realidade. É com você.
0: História legal, Thiago.
8: Bacana, né?
0: Que bacana que é.
8: Eu me diverti a beça.
0: Realizar sonhos, né?
8: Pois é. História bonita e história que pode, talvez, influenciar, emocionar, né? E trazer a esse empurrão para aquelas pessoas que também sonham em mudar de profissão, de carreira, mas estão com aquele friozinho na barriga. Mas agora a gente vai saber como o brasileiro, nos quatro cantos aí do nosso Brasilzão, do nosso país, observam essas mudanças. Vamos começar pelo estado do Paraná, já que a busca por realização profissional e ascensão profissional também exige mais do que coragem, né? Exige demanda, planejamento financeiro e até qualificação na maioria das vezes. Hoje a gente vai conhecer a história de uma mulher que começou a carreira, viu, Estela, como faxineira em uma fábrica de massas na Grande Curitiba e após 30 anos aí de dedicação e também de estudos, obviamente, ela se tornou sócia desse empreendimento. Olha que bela história de vida e profissional. O nosso repórter Luiz Fernando Ranis, ele conversou com ela e mostra como o planejamento é a chave para a expansão do negócio.
9: O empreendedorismo tem sido uma das principais escolhas de quem busca novas formas de ganhar dinheiro. E o que muitas vezes começa na informalidade ou como uma renda extra.
8: A gente vai conhecer a história de uma mulher que começou a carreira, viu, Estela, como faxineira em uma fábrica de massas na Grande Curitiba e após 30 anos aí de dedicação e também de estudos, obviamente, ela se tornou sócia desse empreendimento. Olha que bela história de vida e profissional. O nosso repórter Luiz Fernando Ranis, ele conversou com ela e mostra como o planejamento é a chave para a expansão do negócio.
9: O empreendedorismo tem sido uma das principais escolhas de quem busca novas formas de ganhar dinheiro. E o que muitas vezes começa na informalidade ou como uma renda extra, acaba se tornando a principal fonte de sustento. E é nesse ponto de virada que surge a necessidade de buscar mais qualificação e de dominar conceitos essenciais para manter as finanças e a gestão do caixa. Essa busca por mais capacitação marca a trajetória da Maritânia Figueiredo. Aos 15 anos, ela começou a trabalhar como faxineira em uma fábrica de massas da Grande Curitiba. Com persistência e foco no aprendizado, ela cursou a administração e passou pela produção, assumindo cargos de liderança. No final da história, a Maritânia se tornou sócia e CEO da indústria onde deu os primeiros passos. A empresária destaca que essa transição exige preparo financeiro e a busca contínua por conhecimento.
11: Eu comecei como faxineira, mas eu busquei conhecimento, ou seja, eu busquei me fortalecer para aquela decisão que eu tinha tomado de realmente mudar, né? Então, eu estava como faxineira, mas os meus objetivos eram muito maiores. E foi dessa forma que eu, aprendendo todos os processos da fábrica, em 6 meses eu consegui uma promoção e fui crescendo na empresa.
9: Com 30 anos no mercado, a empresa da Maritânia produz massas frescas e pratos prontos para o varejo e para o food service. Ao assumir o comando do negócio, a empresária identificou que vender mais não era o único requisito para garantir a saúde financeira. Era preciso descentralizar a gestão e também estruturar processos operacionais.
11: É inevitável ter um olhar totalmente voltado para pessoas, pois eu não acredito que seja possível ter um crescimento pensando somente na parte financeira.
9: Ao reduzir a dependência da gestão centralizada, o novo modelo garantiu mais maturidade nas operações. Essa estrutura agora sustenta as metas do negócio para o futuro. Estar entre as duas maiores indústrias do setor no Paraná até 2028, e expandir a atuação comercial para o estado de Santa Catarina. Maritânia dá detalhes sobre os objetivos e a expansão dessa empresa, além de avaliar o impacto pessoal desse crescimento para a caminhada dela.
11: Hoje a Cristal Massas produz 120 toneladas de massa por mês. São mais de 100 famílias impactadas. Com planejamento e coragem, é possível ir muito longe.
9: A trajetória da Maritânia reforça que transformar uma oportunidade de renda em um negócio duradouro depende do equilíbrio entre a prática, o estudo constante e uma gestão financeira rigorosa.
0: Boa, Luiz Fernando, que legal essa história. Bom, a gente vai para Belo Horizonte com o repórter Júnior de Castro, porque por lá tem uma atriz, assim como eu, só que famosa, que não é o meu caso. Uma atriz famosa que se tornou psicóloga e também uma jornalista que decidiu empreender. Vamos ver.
12: Mudar de profissão, principalmente quando se tem uma carreira estável, pode parecer difícil. Mas quando essa busca está ligada à qualidade de vida, à realização pessoal e até à melhoria financeira, não existem obstáculos. E nada melhor do que quem já passou por uma transição de carreira para dar dicas de como passar por esse processo de forma mais segura e tranquila. E por isso eu bati um papo com Suzy Camacho, grande atriz, que ainda nos anos 90 resolveu mudar de profissão e se tornar psicóloga.
13: Primeira coisa é avaliar qual realmente é a sua razão da mudança de carreira. Você realmente quer ter uma outra função, uma outra habilidade que você pretende desenvolver, ou você está saturado, cansado do teu ambiente de trabalho e é isso que está te levando à mudança? Segundo lugar, que é muito importante, é saber que ao você privilegiar a questão da qualidade de vida, você vai ter que abdicar de muitas outras coisas que hoje fazem parte da sua vida. Veja se você está preparado para esta modificação nas coisas que você tem, naquilo que você pode desfrutar com o salário que você já possui. Portanto, não esqueça de que é muito importante você fazer um planejamento financeiro para que você consiga se sustentar nesses meses em que você está fazendo essa transição.
12: Eu também conversei com Iana Coimbra, que por 15 anos foi repórter e apresentadora da TV Globo e que também resolveu virar a chave profissional em busca de mais liberdade e de realização financeira.
14: Um processo de desconstruir uma vida sem um crachá, sem um microfone muito relevante, muito importante, e construir as minhas pautas e a vida que eu queria ter. E nesse processo, eu descobri o caminho do empreendedorismo, onde eu crio as coisas que eu quero realizar. Hoje eu sou mentora de escritora, sou ghostwriter, eu tenho os meus próprios livros, eu apresento eventos como mestre de cerimônia, mas também num lugar até para além da mestre de cerimônia. Hoje eu consigo ter um retorno financeiro muito maior do que eu tinha quando eu era repórter, porque antes eu tinha um salário fixo e quando você olha o piso, né, do jornalista, você já tem uma ideia mais ou menos de como que é o cenário dentro dessa profissão. Dentro do empreendedorismo pautado pela comunicação, o céu é o limite.
12: O céu é o limite para quem tem coragem de mudar, recomeçar e buscar novos caminhos. Na vida profissional, às vezes o melhor destino começa justamente quando a gente decide mudar a direção.
15: Legal, mais uma bela história de BH. A gente vai pro Rio de Janeiro. A repórter Júlia Novaes conta a história de um criador digital que buscou a mudança de carreira também.
16: Mudar de profissão em busca de mais qualidade de vida, realização pessoal e novas formas de ganhar dinheiro virou objetivo para muita gente. Mas fazer essa transição sem comprometer as finanças exige planejamento. É preciso entender quanto custa essa mudança, organizar o orçamento e, quando possível, criar uma reserva antes de deixar a carreira antiga. Um exemplo é o criador de conteúdo digital Heitor Rodrigues, que hoje tem mais de 160 mil seguidores nas redes sociais. Em conversa com a reportagem da TMC, ele contou como foi o processo de mudança de carreira e a busca por mais realização pessoal.
17: E aí, quando eu tive minha experiência no estágio, ali, apesar de gostar até das pessoas e do ambiente e tal, eu vi que não era aquilo. Não era aquilo que eu queria fazer pro resto da minha vida, assim. E aí, quando acabou o contrato de estágio, eu comecei a testar essa coisa dos vídeos e começou a dar certo, mas de uma forma ainda muito... muito pouco, assim, né? Até financeiramente, na época, era um valor muito baixo, mas também não era como se eu ganhasse muito no estágio. E era algo, assim, né? A gente sabe como é difícil, ainda mais no mercado de publicidade, é um mercado difícil pra caramba, de conseguir outras oportunidades e tal. Então, eu vi que eu tinha um potencial ali e eu acabei investindo ali.
16: Antes de dar esse passo, ele também precisou olhar para o bolso. Heitor conta que se organizar financeiramente com antecedência foi fundamental para fazer a transição com mais segurança.
17: E já desde esse início, mesmo ganhando pouco, ir me organizando para depois, quando as coisas começaram a melhorar, eu também já tenho um pouco esse hábito, já ter assim, uma organização financeira. E isso me ajudou muito, porque quando você trabalha em algo, né, independente, como é o meu caso, você nunca tem essa certeza absoluta de quanto você vai ganhar no próximo mês, e qual vai ser exatamente, né, no outro. Então você tem que ter já uma reserva, você tem que ter uma visão de que não tem a segurança que você teria num mercado tradicional ou, né, num concurso público, ou qualquer coisa assim, que você vai ter aquela garantia daquele salário ali, né?
16: A história de Heitor levanta um ponto importante. Mudar de carreira pode abrir novos caminhos profissionais, mas a transição precisa caber no orçamento. Planejamento financeiro, reserva de emergência e uma avaliação realista da nova fonte de renda podem ajudar a fazer essa mudança com mais segurança.
18: Que bacana! E a gente fala que o empreendedorismo é realmente uma alternativa para quem quer mudar de carreira, né? Ou para quem quer melhorar a sua renda, muitas vezes, manter ali as duas coisas, plano A, plano B, também pode ser uma opção, né, Thiago?
19: Sim.
18: E quem traz as informações lá da capital pernambucana de Recife é o repórter Kennedy Lacerda.
20: Em Pernambuco, os pequenos negócios ganharam força neste ano. Cerca de 112 mil empresas desse porte foram abertas no estado, de janeiro a agosto. Um crescimento de 2,8% em relação ao mesmo período do ano anterior. Os dados são de um levantamento do Sebrae, com base em informações da Receita Federal. O desafio, segundo especialistas, é a taxa ainda muito baixa de empreendedorismo entre os jovens pernambucanos. Sinal de que a mudança parte, sobretudo, de quem já tem experiência profissional no mercado. E cada vez mais brasileiros empreendem por escolha, e não só por falta de emprego. A motivação desemprego caiu para 71%, o menor índice já registrado. Ou seja, uma parcela maior está empreendendo por oportunidade, e não exclusivamente por necessidade.
19: Valeu, Kennedy. Um abraço para você. Bem, a gente já rodou, né, Estela? Pelo Rio de Janeiro, Recife, Curitiba, Belo Horizonte. Só que agora a gente vai para as ruas de São Paulo para saber se o paulistano também pensa em mudar de carreira e está se planejando para isso.
21: Com certeza. É fundamental a qualidade de vida nos dias de hoje.
22: Com certeza. Trocaria porque eu acredito que hoje em dia a gente pode escolher uma profissão bem melhor, que a gente possa ter uma qualidade de vida bem melhor e pensar bem melhor no nosso futuro. Porque a minha profissão hoje é diarista, então com certeza eu trocaria minha profissão.
23: Ah, eu acho que no momento não, eu sou novo, tenho 21 anos, eu comecei agora ali a estagiar ali na área que eu queria buscar para crescer na vida, então acho que eu tô no momento de crescer profissionalmente para futuramente pensar mais ali e ter uma qualidade de vida maior, sabe? Juntar uma grana, investir um dinheiro para viver de renda e ficar mais tranquilo.
24: Ah, acho que pensando no futuro, mas acho que trocaria sim, mano.
25: Na fase que eu tô hoje, tipo, a idade, né? Eu acho que não. Tipo, acho que... Como tô na fase de ir atrás, né? Tipo, de fazer dinheiro mesmo, de... Nem minha família mesmo, ninguém tá em São Paulo. Eu tô em São Paulo sozinho. Minha família tá todo mundo em Pernambuco, todo mundo de lá. E aqui eu dou aula de Muay Thai, então... Em São Paulo é um lugar onde eu consigo... Esse trabalho é muito valorizado, né? Consigo fazer um dinheiro bom. E eu tô aqui só por isso mesmo, pra fazer esse dinheiro agora, aproveitar a idade enquanto eu tô conseguindo ir atrás.
26: Eu acho que não. Teria que ter os dois ao mesmo tempo, conseguir auxiliar os dois, no caso. Se fosse o caso, né? Mas eu não... Falar a verdade, eu gosto de trabalhar, então não... Não trocaria não, pra ser bem sincero.
27: Eu acho que sim, viu? Porque tem algumas coisas, né, que eu acho importante, pelo menos para mim, assim, ter que considerar, que é ter uma qualidade, assim, de vida melhor associada com a questão de saúde mental, com a saúde também, assim, do meio ambiente, né? Então, você ter contato com um lugar com aspectos melhores, então eu acho que eu trocaria sim.
1: Não, para mim eu tenho a qualidade de vida e mesmo mantendo meu emprego.
2: Eu não tenho aquela condição de ganhar muito e não ter família. Entendeu? Pues, eu, por lo menos, tenho filha. Eu prefiro mil vezes ter um tempo com minha filha que ganhar mais dinheiro.
3: Queria para ter mais... viver melhor, né? Porque a correria daqui é muito grande. Você não vive bem.
19: Tá aí a opinião e a participação dos paulistanos pelas ruas de São Paulo. Mas você, ó, em qualquer canto do Brasil, você pode participar. Você pode opinar também. Manda aí no WhatsApp 11972221, que a gente quer ouvir, né, Estela?
18: Claro.
19: Ainda muitas histórias inspiradoras, pessoas que mudaram de carreira. E falando em histórias inspiradoras, Estela...
18: Eu fui conhecer. Fui conhecer uma pessoa que usou um talento... É. Para mudar de carreira. Ela largou aquele mundo corporativo que muitas vezes pode ser sobrecarregado, né? Sim. Com estresse. Muita gente hoje em dia fala até de burnout por causa das carreiras corporativas, mas ela usou um talento.

0: conforto para as pessoas, eu assim realmente me encantei com essa profissão e de fato mudei de carreira.
1: Conta, você pequenininha, organizando bonecas, coisas?
0: Com certeza, eu gostava de arrumar a casa das... A minha brincadeira era organizar as casas. Depois eu gastava horas, né? Organizando as roupinhas, as bonecas, a cozinha. Essa era a diversão. Depois que eu acabava, eu já não queria mais. Então, assim, eu sempre fui realmente uma pessoa organizada, né? No escritório, eu gostava de organizar o armário de escritório. Aquilo me desestressava, assim, de organizar papelaria. O meu quarto sempre foi organizado, que pra mim, o ambiente organizado me trazia, assim, a leveza pra eu produzir, pra eu pensar melhor naquilo que eu queria fazer. Então, realmente, a organização na minha vida, ela sempre esteve presente.
1: Você sabe que eu sou atriz? E uma vez eu fiz uma peça que tinha um texto que falava assim: hoje eu resolvi arrumar a minha vida começando pelo meu armário. E era a trajetória dessa mulher que, ao visitar o seu armário, além de ter as lembranças e as vivências, ela vai colocando os pensamentos em ordem.
0: Certeza. Eu digo e vejo na prática, na casa dos meus clientes, o quanto o ambiente influencia a nossa vida, a nossa produtividade, o nosso humor e até as relações, né? Então, a nossa casa, ela é um reflexo da nossa vida. Naquele momento que a gente está precisando parar, refletir, refazer rotas. Então, realmente, aquela máxima que a gente diz, comece o dia arrumando a cama, é verdadeira, porque a gente começa colocando em ordem nossos pensamentos, a gente fica num ambiente limpo, organizado, né, claro, e isso realmente mexe com a nossa vida, né? Assim como no trabalho, uma mesa de trabalho muito bagunçada, a gente começa o dia, não sabe onde as coisas estão, né, perde às vezes um horário de reunião. Enfim, quantas pessoas já não perderam um compromisso importante ou esqueceram uma data importante por conta de uma desorganização, né? Então, realmente, a organização tá em tudo, e o ambiente físico, ele realmente interfere na nossa vida.
1: Você vem do mundo corporativo, trabalhou muito tempo como relações públicas. Eu quero que você fale um pouquinho dessa experiência dentro do mundo corporativo e quando você se deu conta de que o talento da organização podia melhorar a sua qualidade de vida.
0: Sim, realmente eu, né, venho de uma trajetória corporativa desde a faculdade. Eu tinha o desejo de trabalhar em grandes empresas. Acho que o Brasil, né, a gente é um país capitalista e a gente, né, eu fiz a minha vida e a minha jornada e fui muito feliz no corporativo. Eu aprendi muito sobre processos, sobre as relações com as pessoas, né? Mas em determinado momento da minha carreira, eu tive experiências que foram difíceis para mim. Crises corporativas, onde eu aprendi muito como relações públicas, como alguém da área de comunicação. Mas aquilo também me despertou um olhar para possibilidades diferentes, né? Porque realmente o mundo corporativo tem desafios, todas as empresas têm. Então, as crises que eu vivenciei dentro da empresa me fizeram questionar a minha trajetória, né? Assim, será que eu poderia olhar para fora, descobrir, né, outras oportunidades além da minha carreira corporativa? E aí, realmente, eu digo que, às vezes, a gente se depara com coisas que a gente não espera e a gente encontra um novo propósito. Então, eu fui muito feliz nos meus quase 20 anos nessa carreira. E aí, assim, foi realmente muito inesperado que eu descobri que organização era algo que já existia no Brasil como profissão. Aí eu fui estudar, mas tudo isso ainda na carreira corporativa, porque eu queria experimentar esse mercado. E quando eu realmente comecei a trabalhar e ver na prática que o meu trabalho poderia interferir positivamente na vida das pessoas na hora ali, né? Assim, muito real time, as coisas acontecendo, eu realmente me senti muito realizada também. Então, aquilo começou a preencher muito, assim, o meu coração no sentido, putz, isso é uma carreira e eu posso ser feliz, eu posso ganhar dinheiro, eu realmente posso ser dona do meu tempo, mais do que numa carreira corporativa. E aquilo foi tomando conta de mim. E aí eu realmente planejei, como uma boa personal organizer, eu também organizei a minha saída dentro da empresa, né, para que eu pudesse planejar a minha transição de carreira. E aí eu pedi demissão e aí realmente abri a minha empresa e segui minha carreira. Mas realmente as coisas aconteceram, acredito que no momento certo.
1: E a sua rentabilidade dentro do novo negócio, deu um friozinho na barriga na hora que você viu, pô, talvez eu não ganhe tanto quanto eu ganhava antes? Essa reserva durou um tempo até você se estruturar?
0: Com certeza, foi fundamental eu ter feito essa reserva, esse planejamento financeiro, porque empreender, ele exige de nós uma resiliência. Tem meses que eu faturo mais, tem meses que eu faturo menos, existe uma sazonalidade, né, dentro do nosso calendário. Então, a reserva que eu tinha, ela me ajudou muito a segurar e equilibrar e trabalhar o meu emocional, né? Porque, infelizmente, o dinheiro, ele é uma parte importante. Eu digo, felizmente ele é, e a gente pode ganhar dinheiro sim, mas se a gente não se planeja, realmente é difícil empreender e você conviver com esses momentos de altos e baixos, no sentido de meses eu faturo mais, meses eu faturo menos, porque eu venho de uma realidade

0: de 20 anos trabalhando num formato CLT, onde todos os meses eu tinha o mesmo salário, né? Então, a organização financeira também é muito importante. A gente entender os nossos custos fixos, as minhas despesas, o meu prolabore e trabalhar muito para que eu consiga também superar as minhas metas, porque esse é o mais legal do empreender, né? A gente pode superar. O teto sou eu que faço, né? Então, eu posso ganhar muito mais do que eu ganhava no ambiente corporativo.
1: Você, além de organizar, você ensina pessoas a organizarem. O que você leva em consideração na hora de fazer as suas mentorias?
0: Olha, eu vejo assim, cada profissional é uma, né? Então, a minha mentoria hoje, ela é muito individualizada, né? Quase que uma mentoria boutique, eu diria assim, porque eu vejo que cada profissional tem uma deficiência. Nós, organizers, nós viemos de muitos mercados diferentes. Eu brinco que um dia, talvez, quando criança, alguém vai dizer, eu quero ser personal organizer. Mas hoje ainda, nós, a maioria somos mulheres. Temos homens também, mas a maioria é mulher. Nós ainda viemos de outras carreiras. Mulheres que se aposentaram, como eu, que trabalhei no corporativo. Então, cada uma de nós tem uma deficiência e coisas boas. Então, a minha mentoria, eu levo muito em consideração o momento que aquela organizer está. Por exemplo, eu preciso viver 100% disso e as minhas contas são pagas desse trabalho. Outras colegas do qual eu mentoro, elas têm uma vida familiar melhor, no sentido de terem um marido, dividem as contas. Então, o valor que elas, né, o trabalho da organização não é a primeira renda da casa. Ou seja, se eu tenho, né, se eu trabalho mais ou menos, tá tudo bem também. E outras não. Então, para mim, a mentoria ou quando eu vou ensinar alguém, eu acredito que nesse momento da minha carreira eu não vejo algo de massa. Tudo igual para todo mundo. Não, a gente precisa entender a deficiência e as qualidades de cada uma. Então, alguém é bom em vendas, outro não é, outro é bom de comunicação. E a gente, então, eu desenho a mentoria com alguns pilares, mas muito olhando para dentro daquela pessoa, o que ela precisa realmente desenvolver.
1: Então, para os nossos ouvintes espectadores do Dinheiro TMC, se você pode dar um conselho geral. A pessoa quer mudar de emprego, quer mudar de carreira, quer ir atrás de um talento. Qual que é a dica que você dá para essa pessoa agora?
0: Olha, eu diria que a gente precisa primeiro refletir e se conhecer. A gente precisa entender aquilo que faz a gente feliz, né? Além do dinheiro. O dinheiro é importante, mas não é só ganhar o dinheiro. A transição de carreira precisa ter um sentido, né? Um propósito maior, onde a gente vai entender aquilo que faz bem pra gente. E o nosso talento vai ajudar outras pessoas. Seja a organização, seja, de repente, abrir um novo negócio, oferecer um produto. Mas o primordial, pra mim, é a gente tem que se conhecer. Pra dar um passo maior, empreender, né? Assim, poder ajudar alguém. Porque empreender também é resolver uma dor, né? Então, eu digo que se a gente não se conhece, a gente não consegue dar com clareza e com confiança um próximo passo para mudar de carreira.
1: Bom, eu que não sou boba nem nada, vou aproveitar que estou aqui do lado de uma especialista e vou pedir dicas de organização. A gente já vai começar aqui pelo escritório e você vai dar umas dicas pra gente.
0: Ah, com certeza. Isso é o que eu mais gosto de fazer. Vamos lá.
1: Então, vem com a gente. Karina, por exemplo, livros no escritório ou numa estante em casa. A gente organiza por cor, por ordem alfabética, por tema. Como é?
0: Olha, uma orientação que eu gosto de dar para tudo na organização. Não tem certo ou errado. Isso vai depender muito do teu estilo, de como você consome os livros, de como você encontra aquilo, ou roupas, enfim. Então, eu sempre oriento o seguinte, a gente pode fazer, né, o céu é o limite. O mais fácil, claro, é fazer por ordem alfabética. Mas, às vezes, tem gente que não se acha assim, ou tem gente que tem um olhar estético muito apurado, então prefere por cor. Então, gente, eu falo assim, o cliente que manda. Tá? Não tem regra. Então, aqui a gente pode fazer das duas formas. A gente pode pensar em fazer por cor, né? Então, normalmente eu faço sempre da mais clara para mais escura, mas tem gente que gosta ao contrário. Mas, enfim, eu acho que esteticamente, dependendo do ambiente, fica mais bonito. Então, a gente vai montando, né, uma escala de cores, tá? E aí, na hora de colocar na prateleira, eu posso tanto colocar eles né, assim, que para uma estética mais bonita e tal, né? Posso deixar eles na horizontal ou também posso colocá-los na vertical e a gente vai utilizar um separador de livros, algum apoio para que eles não caiam, né? Mas a gente pode fazer assim, pode até brincar, né? E colocar alguns deitados, tudo vai depender do espaço que a gente tem. Eu sou uma pessoa muito visual, né? Então, eu também gosto de alinhar a estética com a marcenaria, com o ambiente todo, seja por ordem alfabética ou por cor. Como eu falei, a cor ela traz uma harmonia visual maior, tá? Mas tudo vai depender do cliente. Então, quando é criança, por exemplo, a gente às vezes tem as coleções dos livrinhos. Então, eu gosto de fazer por coleção, né? Então, a gente precisa deixar o ambiente prático. Esse é o objetivo da organização. Os demais elementos, estética, se vai colocar deitado, em pé, enfim, isso tudo a gente vai compondo ali na hora. Por isso que não tem regra. E cada casa é uma casa, né? Então, aqui a gente poderia fazer assim, ou então eu poderia realmente fazer por ordem alfabética ou por autor. Tem gente que também prefere organização por autor, tá? Então a gente tem essas variações aqui, mas nesse caso, ó, como esse aqui é muito grande, uma outra possibilidade é fazer por tamanho. Tem gente também que gosta, né, que fique ali realmente bem. Então tá vendo, esse é um pouco menor, então não importa muito a cor, mas ele vai ficando, né, assim, com uma harmonia visual, né, melhor, tá?
1: Ai, dá até um quentinho no coração quando a gente vai vendo as coisas arrumadinhas, né? As pessoas que têm... Tem gente que tem mais... não é aflição a palavra. Tem gente que é mais perfeccionista e aí você precisa ter um cuidado maior com essas pessoas.
0: Com certeza, né? Assim, a gente lida com todo tipo de perfil de pessoas. Isso que é muito legal da nossa profissão. A gente também aprende muito. Então, cada perfil tem pessoas que são um pouco mais metódicas. Tem pessoas que trabalham, de repente, assim, médicos ou advogados que têm uma necessidade de leitura, no caso de escritório, diferente, né, do que as crianças, por exemplo. Então, realmente, a gente precisa estar atento, né, ao estilo de vida daquela pessoa, como que aquela casa funciona, se tem funcionários que trabalham lá, para que realmente essa organização faça sentido. Porque senão eu vou lá, deixo tudo harmônico. No dia seguinte, sei lá, alguém pegou um livro, ninguém vai voltar pro lugar. Uhum. Então, precisa ficar fácil, por exemplo, na sua casa, tem que ser fácil para você, não para mim, né? Então, eu tenho que ser uma boa ouvinte para que eu possa propor um sistema de organização que faça sentido.
1: E se a dica é arrumar seu guarda-roupa num pequeno espaço, a gente não tá falando aqui de grandes closets, né? É um armário comum de uma pessoa comum. Como é que você organizou o seu?
0: Aqui, pra mim é mais fácil, eu sou muito visual. Então eu prefiro fazer por cor, né? Então, das mais claras para as mais escuras. E dentro da cor é que eu vou classificando de alcinha, manga curta, manga longa. Mas também poderia ser só regatas, manga curta, manga longa, jaquetas. Então, como eu falei, a gente precisa entender como é que o nosso cérebro funciona, como é que a gente utiliza aquela roupa ou aquele espaço para a gente propor uma organização. Então, aqui realmente, para mim, a cor é predominante, é como eu me acho. Então, na hora de escolher uma roupa, eu vou sair, eu já penso que cor que eu quero usar. E aí, para mim, é mais fácil encontrar. Então, eu gasto menos tempo procurando uma roupa e na hora de voltar é mais fácil, porque eu vou guardar uma roupa, que cor? É mais pro verde, pro azul? Eu já encaixo aqui. E também não precisa ser aquela coisa milimetricamente. Uhum. E até para as funcionárias, quando eu oriento na casa dos clientes, a funcionária vai guardar a peça, ela vai entender, olha, mais ou menos verde, tá mais clarinho, mais escuro, então fica mais fácil para ela guardar. Ou se é por tipo de peça, veja onde tem as regatas e aí encaixa na cor. Se é manga curta, se é manga longa. Então, pra mim, hoje funciona dessa forma. Mas eu gosto de mudar. Então, tem hora que eu resolvo fazer por tipo de peça. Enfim, mas hoje tá por cor.
1: E acho uma delícia ver os cabides todos iguaizinhos. Ó, claros aqui, escuros aqui. Porque às vezes a gente tem uns armários que tem aquele cabide que a gente foi juntando ao longo da vida. E isso aqui dá uma harmonia visual, né?
0: Exato. A padronização, ela tem, pra mim, duas funções. Realmente, a estética, né? Porque quando você olha e tá padronizado, você presta atenção na roupa. Quando a gente tem aquele da lavanderia, de madeira, de plástico, é uma poluição visual. E também porque você tem mais espaço para colocar mais cabides. Então, quando eles são padronizados, eu ocupo menos espaço. Eles todos se encaixam, né? Então, quando é um de madeira, um de plástico, eles não têm uma harmonia entre eles. E aí eu perco espaço, né? Então a padronização tem esses dois benefícios. Uma outra orientação que eu faço na minha casa e também na casa dos clientes é a substituição de um cabide comum para um cabide infantil para as calças. E por que isso? É uma dica assim, super básica, que parece boba, mas quando eu tenho um cabide tamanho adulto, além desta altura aqui que eu perco, então normalmente as calças ficam arrastando, eu também deixo a calça bem certinha, ganho a altura no cabideiro, e aí eu posso utilizar a parte de baixo com caixas, posso colocar sapatos, né? Então a gente tem um aproveitamento de espaço e a calça fica bem certinha no cabide infantil. Mas isso para calças femininas, tá? Calças masculinas são mais largas, normalmente não funciona. Mas para nós mulheres, veja a diferença, né? Que a gente tem de um cabide para outro, né? Então, são essas orientações que a gente traz na organização para trazer essa facilidade.
1: Olha, já aproveitei e invadi a casa da Karina, ela já deu dicas de arrumação no armário, já ensinou a gente como arrumar os livros. Obrigada por esse espaço e por dar esse exemplo para quem quer mudar de vida.
0: Eu que agradeço, eu digo que eu sou uma entusiasta, né, da transição de carreira. Eu acho que a gente tem que ser feliz e ganhar dinheiro, e eu tenho um prazer e orgulho imenso de mostrar o meu trabalho, de falar do que eu tenho vivido. Então eu que agradeço, muito obrigada.
1: E a gente agradece a participação do Fred também, pega ele lá.
2: Ah, bacana, mais uma história inspiradora, né, Estela? A gente vem observando ao longo aqui do Dinheiro TMC, das mensagens que vão chegando e dessas histórias que a gente ajudou a contar aqui na programação, de que é isso, né? Com planejamento você pode sim, você pode dar aquela guinada na sua carreira profissional, você pode sair daquela zona de conforto, daquela infelicidade, buscar uma melhoria financeira também, por que não? Tem muita gente que vai no impulso, tem gente que vai se organizando. A sua maneira, você consegue se recolocar, você consegue contar a sua história, é claro, você conta sempre com a gente, dando aquela força e trazendo aqui muitos personagens importantes no nosso Dinheiro TMC.
1: É isso, e vou a gente pensar que nunca é tarde para correr atrás dos nossos sonhos.
2: Jamais.
1: Independente da maneira como você faça isso, se é de uma vez assim no sopetão, vamos lá, respira fundo e vai, ou se é passando por um momento de transição, é levando duas carreiras ao mesmo tempo, até você se decidir qual você gosta mais, não importa, o importa é que você vá atrás dos seus desejos e realize as suas expectativas. E o Dinheiro tá aqui para te ajudar. Muito obrigada pela sua audiência e a gente se encontra na próxima semana. Um
2: Valeu.
1: Beijo para você.
2: Um abraço,
1: até
2: gente.
1: Mais. Tchau.
2: Tchau.
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7: Três e um, bom dia. Para você que curte um bate-papo descontraído e com muita informação, não troque de estação. Vai para o ar agora o seu programa favorito, tô falando do Sobremesa. Quem que recebe o ator Matheus Carrieri, lembra dele? Das Chiquititas, Casa dos Artistas, vai responder se galãs ainda são assediados quando tem teste de novela. Fique agora com mais um episódio do Sobremesa.
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2: Vale, meu Deus do céu! Começa agora o Sobremesa, o seu programa favorito! Sim, caro ouvinte que nos ouve com seu ouvido, é o programinha de meu Deus, trazendo muita diversão, continuando essa resenha do Papo de Craque de todos os estados. Um abraço a todos vocês, tá bom? E ó, no programa de hoje a gente vai bater papo com um artista. O cara tem mais de 20 novelas e 30 peças no currículo. Cara, é bom, né, Batista?
9: Bom, mas não jogou nenhuma Copa do Mundo que nem o Ney.
2: Seguinte, ó, estamos no YouTube, TMC News BR, por lá você comenta, né, deixa o seu like, se inscreva no canal, compartilha, ativa o sininho aí, e você responde também a nossa enquete pelo 11 972 21 1001. Pergunta de hoje, qual aquela palavra que fica muito mais legal quando a pessoa fala errado?
10: Eu gostei dessa...
11: Ai, gente, quase me atrasei hoje, tava arrumando o registro lá de casa, foi
2: registro,
11: difícil.
2: Muito bom, e você, Batista?
9: Outro dia mandaram pra mim um supérfluo.
2: Supérfluo?
9: Supérfluo. Achei tão bonito a pessoa falar supérfluo.
11: Não, Batista, esses dias me deu um... Olha, me deu uma bronca porque eu escrevi vesícula errado. É vesícula, não vesícula.
6: Eu vou confessar a vocês que eu amo imbigo.
11: Imbigo é bom, né? Imbigo.
6: Bicicleta também é muito bom.
9: Tem boa.
6: Bicicleta, então manda pra gente qual é a palavra que você gosta de falar errado. Manda aí pra gente no 011 97221 1001. Boa. Ó, enquete já lançada, você pode participar. A gente tá aqui pra te ouvir, manda aí pra gente. E vamos agora bater um papo com o nosso convidado. Ele é muito famoso. Ele fez Chiquititas, fez também Casa dos Artistas, amigo. Participou também da Fazenda. O nosso convidado, ele já fez novela, já fez teatro, já fez reality show, fez tudo. E está em cartaz com o espetáculo Vendedor de Sonhos. Vai ter show, vai ter espetáculo dia 26 e 27 de setembro no Teatro Itália aqui em São Paulo. Então vamos bater o papo com ele, Matheus Carrieri!
10: Opa! E aí, galera, que prazer estar aqui, bater esse papo com vocês. Fazia tempo que eu não vim aqui nesse prédio, né? Que agora tá bem diferente. Muito legal estar aqui e vamos conversar aí. Tô aí pra responder as perguntas de vocês
9: então,
10: aí.
9: Então, já que você veio pra responder, manda a primeira resposta da primeira pergunta. Nós precisamos saber, Matheus Carrieri, este galã, né? Qual a sua sobremesa preferida?
10: Cara, eu gosto de sorvete.
11: Que
10: sorvete de qualquer coisa perto de café, sabe?
9: Tiramisu.
10: Tiramisu, café, cappuccino, sorvete, assim, desse sabor. É o que eu prefiro.
6: Olha aí, tá vendo? Será que tem sorvete de tiramisu?
9: Deve ter, né? Deve ter. Na Itália deve ter. Agora, o que eu gostei do Matheus é que ele foi mandar um áudio para a esposa dele, para dizer, para nos assistir no YouTube, e ele falou: vida.
10: Vocês estão ligados aqui.
9: É, ele mandou um vida. Não é meio brega isso, Matheus?
10: Mas assim. Todo mundo tem um apelidozinho carinhoso. Vida ainda eu acho que é bem basicão, né? Mas tem os piores.
11: Apelido de boa. O problema é quando fala com vozinha, né?
9: Você tem vozinha de neném pra falar com ela?
10: Todo mundo tem.
9: Como que é a sua vozinha?
10: Quando eu deito na cama e chego, melhor hora do dia agora.
6: Você vê um homem másculo, um homem que a gente baba quando chega perto, quando ele tá ao lado da esposa,
9: tá vendo?
6: Ele faz a vozinha que chegou
10: melhor. Todo mundo tem a vozinha de neném.
9: Todo mundo tem,
10: né? Quando fala com a esposa, quando fala com o filho, quando fala com o cachorro.
9: Com o pet.
11: Com o pet, sim.
10: A vozinha do pet. Cadê o mozinho do papai?
6: Você tem animais? Tem animais?
9: Você tem
6: pacote completo? Filho, esposa, animais?
10: Tem. Nossa, a casa é movimentada. Tenho dois shih tzus e um bernese. Eu adoro cachorro, sempre gostei, sempre tive cachorro. E tenho três filhos e uma enteada. É tudo demais.
11: E qual dá mais trabalho? Esposa, filhos ou cachorro?
10: Ah, filhos.
6: Eles estão com quantos anos, Matheus?
10: Então, agora eles estão mais. Estão naquela fase de sair para estudar fora, né? Então, eu tenho uma. A minha mais. O ano passado eu sofri a popular síndrome do ninho vazio, né? Porque as duas saíram ao mesmo tempo. Né? Uma foi fazer psicologia em Fortaleza, a caçula foi fazer ciências sociais na Unicamp, né? O meu filho mais velho mesmo, já morava sozinho há algum tempo, só tem a minha enteada agora, a Marina, que mora com a gente, mas daqui a pouco ela alça voo também, e a vida é assim, né?
9: E Matheus, e a sua peça fala um pouco sobre isso, de buscar sentidos da vida. Você conversa já isso, assim, com seus filhos?
10: Ah, muito, muito. O Vendedor de Sonhos fala, né, sobre como a gente tem que reagir a tudo que acontece, né? Os problemas vão acontecer sempre para todo mundo, né? Todo mundo tem problemas, como você reage a esses problemas é que faz a diferença, né? E eu converso muito, eu tenho uma relação muito legal com os meus filhos. É engraçado porque eu nunca sonhei ser pai, nunca tive essa coisa. Quando era moleque, assim, a paternidade foi entrando na minha vida. E, assim, hoje eu posso falar em todas as letras, assim, é o meu maior orgulho, assim. Eu acho que eu consegui construir uma relação com os meus filhos muito legal, muito, de verdade, assim, com que todos bom. Eles, em gerações diferentes até, né? Eu fui pai com 17 e depois fui pai aos 40, né? Então é bem diferente, cabeça, né? É outra cabeça, né? Eu converso bastante com meu filho mais velho, né? Porque com certeza não fui pra ele o pai que eu fui pras meninas, né? Depois.
6: Mas pode ser agora.
10: Tinha 17, então, com 17 anos, mas era uma idade diferente, né? Pra ele, né? Então era uma época que ele talvez precisasse, mas isso a gente resolve na terapia, né? E terapia é super importante pra todo mundo. Eu sempre falo, eu tinha um certo preconceito e depois que eu comecei a fazer a peça, o Vendedor de Sonhos está há 8 anos em cartaz. é fora da curva essa peça. Depois que eu comecei a fazer a peça, eu comecei a fazer terapia também. Isso me ajudou tanto, cara. Cara,
6: e você faz terapia com pessoa, né? Com psicólogo.
10: Com a psicóloga.
6: Ah, tá. Porque tem gente fazendo terapia hoje em dia com IA.
11: Eu faço.
6: Com inteligência artificial.
10: É, não, tem. A IA tá entrando de um jeito completamente avassalador na vida da gente, né? E aí já tem também até as teorias de conspiração, o que pode acontecer lá na frente. Eu, às vezes, me preocupo com isso. Porque a gente para de pensar um pouco, né? Porque ela pensa por nós e parar de pensar às vezes é complicado, né? Mas tem todo mundo hoje, né? Receita, né? A minha esposa, qualquer problema que a gente tenha, deixa eu ver o que a IA fala, que remédio que tem que ter, o que eu faço, né? Então, médicos e psicólogos de IA tem bastante e a gente tem que tomar cuidado com isso. Eu gosto do ser humano ainda conversando comigo, eu prefiro.
11: Mas você acha que pode ser prejudicial no futuro isso?
10: Sim, assim, posso estar errado, né? Posso ser saudosista, posso vir de uma geração diferente, né? Mas me preocupa, assim, essa falta de relações pessoais, assim. Eu faço terapia online, para eu passar para o online já foi difícil. Hoje eu já acostumei, mas eu preferia quando era presencial, né? Olhar no olho é diferente de olhar numa tela. A gente tá acostumando a olhar muito para uma tela.
6: É, né? Uma experiência parecida com quando você vai ao teatro. Ver filmes é muito legal, ver televisão, novela, tudo é muito divertido. Mas quando você vai ao teatro é uma outra experiência. Então aproveite, se você estiver em São Paulo nos dias 26 e 27 de setembro, agora.
10: É, esse final de semana.
6: Finalzinho de semana agora, sábado e domingo, conhecido como amanhã e depois de amanhã.
10: Exato.
6: Vá lá assistir O Vendedor de Sonhos no Teatro Itália, em São Paulo, com o nosso convidado, Matheus Carrieri. O espetáculo fala sobre depressão e recomeço, algo que é muito comum hoje na sociedade brasileira. A gente tem visto o número de pessoas com depressão aumentar. Você já chegou a ter depressão, Matheus?
10: Eu acho que em algum momento sim, e talvez não tinha diagnosticado que era assim. A gente, o diagnóstico da depressão é muito complexo, eu acho, né? E porque a gente tem momentos tristes na nossa vida, e não necessariamente às vezes é uma depressão. Mas essas doenças estão cada vez mais presentes na vida da gente, né? E num estágio final, a tentativa de suicídio. Eu começo a peça no alto de um prédio para me jogar. Né? Esse é o grande spoiler que eu posso dar do espetáculo. E a partir daí ele tem um encontro com esse vendedor de sonhos, que é um morador de rua, um mendigo, uma pessoa assim. E a partir desse encontro é que se desenrola a peça. Os números de suicídio, e a gente ainda está no Setembro Amarelo, são impressionantes. E o suicídio está muito mais perto da gente do que a gente imagina. Eles são subinformados, esses números. É muito louco isso. Graças a Deus, hoje, essas doenças, como depressão, pânico, burnout, ansiedade não são mais... Antigamente, a gente
9: falava ouvia... que era frescura, né?
10: Ah, vai lavar a louça que passa. Quantas vezes a gente já não ouviu isso?
6: É verdade. Tem gente que fala isso até hoje.
10: Até hoje.
6: É, e não é de trabalho.
10: E não é assim. Se você conversar com qualquer empresário, uma das maiores motivos de falta no trabalho são por causa disso.
9: Sim,
10: é
9: aquela história. A pessoa às vezes chega pra alguém que tá com depressão e fala: não, você vai ficar bem. Isso aí você vai ficar bem. E não é assim. É a mesma coisa que se o cara não ter dinheiro, você vai ficar rico, você vai resolver tudo isso.
6: Vai ficar
9: isso,
6: bem, né? Daqui a pouquinho passa.
10: É diferente da doença física, né? Doença total. Física você é mais palpável, o tratamento, o remédio, a coisa, né? A terapia, o tratamento para a doença mental é diferente, né? E é mais subjetiva. E apesar que tem remédio também, tem ajuda, e a gente pode procurar ajuda de várias formas, né? Às vezes, tomar um café com um amigo, bater um papo com algum parente que você se identifique, assistir uma peça, ler um livro, ver um filme, ouvir uma música, ir num show, tudo pode te ajudar a sair de uma situação assim, né? Mas claro, procurar um profissional é super importante, né? E a peça incentiva isso, mas de um jeito bem humorado, tá? Porque pode parecer, pô, a peça fala de suicídio, de depressão, pô, vou sair daqui, vou sair do teatro arrasado. Não, né? O nosso autor, o Augusto Cury, né? Que é o autor do livro que se baseia a peça, ele colocou componentes de humor e até personagens mais bem-humorados para dar uma leveza, né? Para ficar dramaturgicamente agradável de você assistir, né? E às vezes você faz o cara dar uma gargalhada e é nessa hora que você dá a porrada nele depois, se você fala coisa séria. E
6: Matheus Carriere, senhoras e senhores.
11: E falando em depressão, ansiedade, você participou de dois reality shows, né? Eu acho que o reality show por si só, ele já mexe muito com o psicológico da pessoa. Algum preparo antes de você entrar nesses dois reality shows?
10: Nenhum. Na verdade, foram dois momentos bem diferentes, né? A Casa dos Artistas foi o primeiro reality show do Brasil. Eu fiz o primeiro. Nesse reality, a gente não tinha referência nenhuma, não sabia como era, não sabia que era legal a edição, que tinha música, não sabia que era um sucesso. Então, nesse reality, particularmente, eu fiquei muito incomodado de estar lá sem poder falar com ninguém de fora, sem ter notícia, sem comer na hora que eu queria comer, dormir na hora que eu queria dormir, falar com quem eu queria falar. A Casa dos Artistas foi mais difícil para mim. Na Fazenda, eu já sabia o que tinha que acontecer, uhum. Como acontecia. Já sabia o que eu podia fazer, o que queimaria meu filme, e já sabia que eu ia entregar o controle da minha vida por alguns meses, semanas ou meses, para eles. Eu vou fazer o que eles quiserem 24 horas por dia. Eu tô lá, eu vou acordar na hora que eles tocarem o sino, não na hora que eu quero. Eu vou comer a comida que eles me mandarem, não a comida que eu vou buscar. E eu vou estar me relacionando com pessoas que eles colocaram lá, não as pessoas que eu gostaria.
11: Mas aí até me surge uma dúvida, porque dentro de um reality show, quando você vê algum participante, muitos você acha que parece um personagem. Você acha que quem entra como personagem consegue manter ou depois de um tempo não?
10: Acho difícil, assim, acho difícil, porque é muito tempo, né? Você uma hora se entrega, né? Claro, você sabe que tem algumas coisas que você pode evitar, né? E ainda mais hoje, né? Algumas falas, algumas polêmicas, você sabe, eu sabia que, entrando na Fazenda, que eu podia falar coisas que pudessem ofender as pessoas ou que pudessem envergonhar algumas pessoas. Isso, a gente sabe disso, né? Essa coisa da, eu falo o que me dá na telha, eu sou espontâneo. Às vezes não é tão bom ser espontâneo. Às vezes é bom você pensar no que você vai falar, sabe? Mas as pessoas se apoiam muito nisso. Eu sou espontâneo. Eu falo o que me dá na telha.
9: O problema é esse, né? Você não pensar antes de falar.
6: Aprenda com a lição de Matheus Carriere. O cara passou por dois reality shows. Ele sabe o que ele tá falando. Ouve.
10: Cara, são 60, quase 60 anos de vida. Vou fazer 60 agora em fevereiro. Tô doido pra pegar meu cartão do idoso. Daqui menos de 6 meses.
9: Ou aquela vaguinha perto da
10: nossa, porta do show. Eu vou querer. Nossa. Não vem com essa, não. Mas você não precisa. Preciso. São 60 anos de serviços prestados.
9: Ou no embarque.
10: Antes. Não quero saber.
6: Fila preferencial.
10: Vou pegar. Vou usar tudo. Mereço.
6: O metrô em São Paulo, pelo menos, é de graça, hein?
10: Então, várias coisas.
11: Maravilha.
10: E a meia entrada também, né?
6: Meia entrada.
10: Lollapalooza, quando eu levava as minhas filhas, eu tinha que pagar inteira. Agora, não posso levar minhas filhas.
9: Não precisa mais fazer carteirinha falsa disso.
10: Isso eu nunca
9: fiz. Mas o grande problema de quem trabalha com arte é isso.
10: Vou te falar. O ingresso do teatro poderia ser muito mais barato se não tivesse essa prostituição da meia entrada, né? Porque a gente às vezes aumenta um pouco o ticket, porque é quase todo mundo meia entrada.
6: Essa fala do Matheus é muito importante pra você que deixa de ir ao teatro. Você fala, tá caro, vou gastar R$60, R$70 para ver uma peça, vá. Porque é o seguinte, esse dinheiro é para pagar todo mundo que trabalha no espetáculo e muitas vezes você consegue se encaixar em algum tipo de benefício.
10: Tem
6: então sempre. O ingresso ele acaba sendo um pouco mais caro pro valor da inteira, porque você consegue um benefício ali. Você pode ser associado a um tipo de clube, estudante,
10: idoso. A gente tem o ingresso solidário também, que levando o quilo de alimento, você paga menos, um pouquinho mais que a meia entrada, mas paga menos que a inteira.
6: Não,
9: pergunta, você vai ficar bem, isso aí você vai ficar bem, vai ficar bem. E não é assim. É a mesma coisa que você, o cara não ter dinheiro, você fala, você vai ficar rico, você vai resolver tudo
12: isso. Vai ficar
9: isso,
12: bem, né? Daqui a pouquinho passa.
10: É diferente da doença física, né? Doença total. Física você é mais palpável o tratamento, o remédio, a coisa, né? A terapia, o tratamento para a doença mental é diferente, né? E é mais subjetiva. E apesar que tem remédio também, tem ajuda, e a gente pode procurar ajuda de várias formas, né? Às vezes, tomar um café com um amigo, bater um papo com algum parente que você se identifique, assistir uma peça, ler um livro, ver um filme, ouvir uma música, ir num show, tudo pode te ajudar a sair de uma situação assim, né? Mas, claro, procurar um profissional é super importante, né? E a peça incentiva isso, mas de um jeito bem humorado, tá? Porque pode parecer, pô, a peça fala de suicídio, de depressão, pô, vou sair daqui, vou sair do teatro arrasado. Não, né? O nosso autor, o Augusto Cury, né? Que é o autor do livro que se baseia a peça, ele colocou componentes de humor e até personagens mais bem humorados para dar uma leveza, né? Para ficar dramaturgicamente agradável de você assistir, né? E às vezes você faz o cara dar uma gargalhada e é nessa hora que você dá a porrada nele depois, se você fala coisa séria. E
12: Matheus Carriere, senhoras e senhores.
11: E falando em depressão, ansiedade, você participou de 2 reality shows, né? Eu acho que o reality show por si só, ele já mexe muito com o psicológico da pessoa. Teve algum preparo antes de você entrar nesses 2 reality shows?
10: Nenhum. Na verdade, foram dois momentos bem diferentes, né? A Casa dos Artistas foi o primeiro reality show do Brasil. Eu fiz o primeiro. Nesse reality, a gente não tinha referência nenhuma, não sabia como era, não sabia que era legal a edição, que tinha música, não sabia que era um sucesso. Então, nesse reality particularmente, eu fiquei muito incomodado de estar lá sem poder falar com ninguém de fora, sem ter notícia, sem comer na hora que eu queria comer, dormir na hora que eu queria dormir, falar com quem eu queria falar. A Casa dos Artistas foi mais difícil para mim. Na Fazenda, eu já sabia o que tinha que acontecer, como acontecia. Já sabia o que eu podia fazer, o que queimaria meu filme, e já sabia que eu ia entregar o controle da minha vida por alguns meses, semanas ou meses, para eles. Eu vou fazer o que eles quiserem 24 horas por dia. Eu tô lá, eu vou acordar na hora que eles tocarem o sino, não na hora que eu quero. Eu vou comer a comida que eles me mandarem, não a comida que eu vou buscar. E eu vou estar me relacionando com pessoas que eles colocaram lá, não as pessoas que eu gostaria.
11: Mas aí até me surge uma dúvida, porque dentro de um reality show, quando você vê algum participante, muitos você acha que parece um personagem. Você acha que quem entra como personagem consegue manter ou depois de um tempo não?
10: Acho difícil, porque é muito tempo, né? Você uma hora se entrega, né? Claro, você sabe que tem algumas coisas que você pode evitar, né? E ainda mais hoje, né? Algumas falas, algumas polêmicas, você sabe, eu sabia que entrando na Fazenda, que eu podia falar coisas que pudessem ofender as pessoas ou que pudessem envergonhar algumas pessoas. Isso, a gente sabe disso, né? Essa coisa da, eu falo o que me dá na telha, eu sou espontâneo. Às vezes não é tão bom ser espontâneo. Às vezes é bom você pensar no que você vai falar, sabe? Mas as pessoas se apoiam muito nisso. Eu sou espontâneo. Eu falo o que me dá na telha.
9: O grande problema é esse, né? Você não pensar antes de falar.
12: Aprenda com a lição de Matheus Carriere. O cara passou por 2 reality shows. Ele sabe o que ele tá falando. Ouve.
10: Cara, são 60, quase 60 anos de vida. Vou fazer 60 agora em fevereiro. Tô doido pra pegar meu cartão do idoso. Daqui menos de 6 meses.
9: Aquela vaguinha perto da
10: porta do show. Eu vou querer. Nossa. Não vem com essa. Não, mas você não precisa. Preciso. São 60 anos de serviço prestado.
9: Não quero embarcar antes.
10: Não quero saber.
12: Fila preferencial.
10: Vou usar tudo. Mereço.
12: Mas o metrô em São Paulo, pelo menos, é de graça, hein?
10: Então, então, várias coisas.
11: É, maravilha.
10: E a meia entrada também, né?
12: Meia entrada.
10: Lollapalooza, quando eu levava minhas filhas, eu tinha que pagar inteira. Agora, não posso levar minhas filhas
9: não
10: no Lollapalooza.
9: Não precisa mais fazer carteirinha falsa disso.
10: Isso eu nunca
9: fiz. É, mas o grande problema de quem trabalha com arte é isso.
10: Não, falar.
12: É meia, né?
10: O ingresso do teatro poderia ser muito mais barato se não tivesse essa prostituição da meia entrada, né? Porque a gente, às vezes, aumenta um pouco o ticket, porque é quase todo mundo meia entrada.
12: Essa fala do Matheus é muito importante pra você que deixa de ir ao teatro, você fala, ai, tá caro, vou gastar R$60, R$70 pra ver uma peça. Vá, porque é o seguinte, esse dinheiro é pra pagar todo mundo que trabalha no espetáculo e muitas vezes você consegue se encaixar em algum tipo de benefício.
10: Tem.
12: Então, o ingresso, ele acaba sendo um pouco mais caro pro valor da inteira, porque você consegue um benefício ali. Você pode ser associado a um tipo de clube, estudante,
10: idoso. A gente tem o ingresso solidário também, que levando quilo de alimento, você paga menos, um pouquinho mais que a meia entrada, mas paga menos que a inteira, né? Mas é louco, né? Porque às vezes a pessoa paga R$50 de estacionamento e reclama de pagar R$60 do ingresso.
12: Boa,
10: né?
12: Boa. Matheus,
10: nada contra os estacionamentos.
12: Não, eu tenho. Eu vou falar. Estacionamento, que era só um lugar pra você botar o carro, não podia ser tão caro assim.
11: É verdade.
12: Né? Pelo amor de Deus.
10: Tem lugar que, meu Deus, né?
12: Né? E eles sabem que são os únicos ali. Que, às vezes é o único estacionamento que tem
10: não o tem, cara. Tem onde correr.
9: Não, estacionamento ainda vai. O problema é o flanelinha.
12: É, o flanelinha.
9: Que você tem que dar 50 pau quando você vai num show
11: e
9: o cara não acabar com o teu carro.
12: Pra ele não fazer nada, né? Não é? Você paga pra se prevenir, né? Eu vou pagar porque
9: você tem que pegar teu carro escondido, né? Pra não perceber.
12: Difícil. Ó, estamos aqui com o Matheus Carrieri, ele que é o grande ator, galã, todo mundo já foi apaixonada por esse homem. Apaixonada e apaixonado. Eu até gostaria de fazer uma pergunta, gostaria de entender. Os galãs, eles ainda são assediados quando tem teste pra novela, Matheus?
10: Ah, eu acho que isso é um folclore muito grande, assim,
9: o
10: né? Acho que não existe o teste do sofá, né? Essas coisas. Eu acho que não. É, eu venho de uma geração que tinha isso, né? Era normal. Os anos 80, 70, 80 e 90, estados.
9: Ou no embarque, do
10: avião. Vou embarcar antes, não quero saber.
12: Fila preferencial,
10: vou usar tudo. Mereço.
12: Mas, o metrô em São Paulo, pelo menos, é de graça, hein?
10: Então, várias coisas.
11: É, maravilha.
10: E a meia entrada também, né?
12: Meia entrada.
10: Lollapalooza, quando eu levava minhas filhas, eu tinha que pagar inteira. Agora, não posso levar minhas filhas
9: não
10: no Lollapalooza.
9: Não precisa mais fazer carteirinha falsa disso.
10: Isso eu nunca
9: fiz. Mas o grande problema de quem trabalha com arte é isso.
10: Não, falar.
12: É meia, né?
10: O ingresso do teatro poderia ser muito mais barato se não tivesse essa prostituição da meia entrada, né? Porque a gente, às vezes, aumenta um pouco o ticket, porque é quase todo mundo meia entrada.
12: Essa fala do Matheus é muito importante pra você que deixa de ir ao teatro, você fala, ai, tá caro, vou gastar R$60, R$70 pra ver uma peça. Vá, porque é o seguinte, esse dinheiro é pra pagar todo mundo que trabalha no espetáculo e muitas vezes você consegue se encaixar em algum tipo de benefício.
10: Tem.
12: Então, o ingresso, ele acaba sendo um pouco mais caro pro valor da inteira, porque você consegue um benefício ali. Você pode ser associado a um tipo de clube, estudante,
10: idoso. A gente tem o ingresso solidário também, que levando quilo de alimento, você paga menos, um pouquinho mais que a meia entrada, mas paga menos que a inteira, né? Mas é louco, né? Porque às vezes a pessoa paga R$50 de estacionamento e reclama de pagar R$60 do ingresso.
12: Boa,
10: né?
12: Boa. Matheus,
10: nada contra os estacionamentos.
12: Não, eu tenho. Eu vou falar. Estacionamento, que era só um lugar pra você botar o carro, não podia ser tão caro assim.
11: É verdade.
12: Né? Pelo amor de Deus.
10: Tem lugar que, meu Deus, né?
12: Né? E eles sabem que são os únicos ali. Que, às vezes é o único estacionamento que tem
10: não o tem, cara. Não tem onde correr.
9: Não, estacionamento ainda vai. O problema é o flanelinha.
12: É, o flanelinha.
9: Que você tem que dar 50 pau quando você vai num show
11: e
9: o cara não acabar com o teu carro.
12: Pra ele não fazer nada. Só por dois reality shows. Ele sabe o que ele tá falando. Ouve.
10: Cara, são 60, quase 60 anos de vida. Vou fazer 60 agora em fevereiro. Tô doido pra pegar meu cartão do idoso. Daqui menos de 6 meses.
9: Ou aquela vaguinha perto da
10: porta do show. Eu vou querer. Nossa. Não vem com essa. Não, mas você sabe. Eu sabia que, entrando na fazenda, que eu podia atender as pessoas ou que pudessem envergonhar disso, né? Essa coisa da, eu falo o que me dá na telha, eu sou espontâneo. Às vezes não é tão bom ser espontâneo.
9: Telha. O problema é esse, né? Você
10: não... Vou pegar meu cartão do idoso daqui menos de 6 meses.
9: Ou aquela vaguinha perto da
10: nossa, aí eu vou querer. Nossa. Não vem com essa, não. Mas você não precisa. Preciso, são 60 anos de serviço prestado.
9: No embarque, no embarque do
10: avião. Vou embarcar antes, não quero saber.
12: Fila
10: preferencial, vou pegar, vou usar tudo. Mereço.
12: Mas, o metrô em São Paulo, pelo menos, é de graça, hein?
10: Então, várias coisas. É, maravilha. E a meia entrada também, né? Meia entrada. Lollapalooza, quando eu levava minhas filhas, eu tinha que pagar inteira. Agora, não posso levar minhas filhas
9: no Lollapalooza. Não precisa mais fazer carteirinha falsa de segurança. Isso eu nunca fiz. É, mas o grande problema de quem trabalha com arte é isso.
10: Vai te falar.
12: É meia, né?
10: O ingresso do teatro poderia ser muito mais barato se não tivesse essa prostituição da meia entrada, né? Porque a gente, às vezes, aumenta um pouco o ticket, porque é quase todo mundo meia entrada.
12: Essa fala do Matheus é muito importante pra você que deixa de ir ao teatro. Você fala, ai, tá caro, vou gastar R$60, R$70 pra ver uma peça. Vá, porque é o seguinte, esse dinheiro é pra pagar todo mundo que trabalha no espetáculo e muitas vezes você consegue se encaixar em algum tipo de benefício.
10: Tem
12: então sempre. O ingresso ele acaba sendo um pouco mais caro pro valor da inteira, porque você consegue um benefício ali. Você pode ser associado a um tipo de clube, estudante,
10: idoso. A gente tem o ingresso solidário também, que levando o quilo de alimento, você paga menos, um pouquinho mais que a meia entrada, mas paga menos que a inteira, né? Mas é louco, né? Porque às vezes a pessoa paga R$50 de estacionamento e reclama de pagar 60 do ingresso.
12: Boa,
10: né?
12: Boa. Matheus,
10: nada contra os estacionamentos.
12: Não, eu tenho, eu vou falar. Estacionamento, que era só um lugar pra você botar o carro, não podia ser tão caro assim.
11: É verdade.
12: Né? Pelo amor de Deus. Assim.
10: Tem lugar que, meu Deus,
12: né? E eles sabem que são os únicos ali. Que, às vezes é o único estacionamento que tem
10: não o tem, cara. Não tem onde correr.
9: Estacionamento ainda vai. O problema é o flanelinha.
12: É, o flanelinha.
9: Que você tem que dar 50 pau quando você vai num show e o cara não acabar com o teu carro.
12: Pra ele não fazer nada, né? Não. Você paga pra se prevenir, né? Fala, eu vou pagar porque
9: você não. Você tem que pegar teu carro agora escondido, né? pra não perceber.
12: Difícil. Ó, estamos aqui com o Matheus Carrieri, ele que é o grande ator, galã, todo mundo já foi apaixonada por este homem. Apaixonada e apaixonado. Eu até gostaria de fazer uma pergunta. Gostaria de entender. Os galãs, eles ainda são assediados quando tem teste pra novela, Matheus?
10: Ah, eu acho que isso é um folclore muito grande, assim, né? Acho que não existe o teste do sofá, né? Essas coisas. Eu acho que não. É, eu venho de uma geração que tinha isso, né? Era normal. Os anos 80, 70, 80 e 90 foram...
9: Foram para os fortes,
10: né? Os anos 80. E a gente sobreviveu a isso. E graças a Deus, hoje diminuiu muito isso. Não cabe mais. Ainda bem. Tanto para homens como para mulheres, né? Então, hoje você tem mecanismo de denunciar. Você tem coragem para denunciar alguma coisa. Na minha época era mais difícil, né? Mas passei por isso. Não tem... E tudo bem. Cada um lida com... de um jeito com isso, né? Eu, na época, entendia que era até normal, né? Porque parecia ser normal, né? Mas existiu isso, eu acho que não existe mais, ou pelo menos... É, relação de poder sempre tem alguma coisa assim, né? Ainda hoje. E os crimes de assédio não é só sexual, né? O assédio moral, o assédio numa empresa, o assédio... Quem tem um poder de escalar... de dar um emprego, de ter um, de dar uma promoção. O ser humano tá dentro de si a maldade, né? E a bondade também. Mas aquela coisa de você, né, precisar daquilo ou não, quem precisa muito de uma coisa, às vezes faz coisas que realmente não acha tão certo ou não gostaria que acontecesse. É normal. Mas eu acho que diminuiu bastante, principalmente, graças a Deus, com relação são as mulheres, mas acontece ainda e eu acho que sempre que acontecer tem que ser denunciado, né? Porque aí vai se criando uma outra cultura de não, isso tá errado. Mas é inevitável quando você tem um poder, um pequeno poder de escalar uma pessoa ou de dar uma promoção ou de dar uma facilidade. E convidativo até, mas a gente tem que saber que não é certo, que é errado, que a gente tem outros mecanismos para conseguir um emprego, para conseguir um personagem, para conseguir um papel.
12: E para as pessoas que estão no poder, lembre-se do código de ética, tá bom? É. Você pode até ser uma pessoa legal, estar numa posição muito bacana e se interessar por alguém da sua empresa, genuinamente. Assim, ai, olhei para aquela pessoa, eu tô solteiro, ela também, mas cara, não trabalho não, siga o código de ética, vai por mim, vale muito a pena, tá bom? Porque senão também as pessoas podem usar isso contra você e você tá sendo uma pessoa boa. Agora, se você é uma pessoa ruim e se aproveita da sua posição, um inferno lhe aguarda.
10: É isso aí.
12: Matheus, eu gostaria de me aproximar de uma outra pauta polêmica também.
11: Lá vem.
12: Vocês querem fazer sincronizado? Acho que vai ficar bonitinho. É. Eu tenho uma outra pergunta polêmica. Essa semana, a gente deu aqui a notícia de que o Bruno Fagundes, filho do Antônio Fagundes, criticou a escalação do Juliano Floss para a próxima novela da Rede Globo. Juliano Floss é o participante do BBB, dançarino,
13: influencer, TikTok,
12: e que foi namorado com a Marina Sena. E eu gostaria de saber a sua opinião sobre isso, porque você é ator, você também agora é um digital influencer, você tá nos dois mundos. E aí, acha certo ou errado a escalação? Você concorda ou discorda do Bruno Fagundes?
10: Cara, você reclamar de qualquer escalação, eu acho em alguns momentos deselegante. Eu tenho por isso, assim. Eu tenho a minha opinião sobre algumas escalações e eu guardo pra mim, porque não me desrespeito. Porém, na minha época, reclamava-se muito dos modelos. Ah, estão chamando modelos pra trabalhar como ator ou atriz, né? Hoje tem a coisa dos influencers, né? Você ter seguidores pesa. Não deveria pesar, mas pesa. E eu vou te falar, depois da Fazenda, eu comecei a pensar diferente. Por quê? Porque eu tinha 15 mil seguidores e reclamava disso. Poxa, eles escalam caras que têm só escalam pessoas que têm muito seguidor. Depois da Fazenda, eu passei para 1,5 milhão de seguidores. Aí estabilizou em 1,4 milhão e eu fico nessa toada aqui de 1 milhão. Então, agora eu tenho seguidores. Aprendi a lidar, né? Já que a banda toca assim, então vamos tocar. Eu tenho seguidores, então eu não tenho como reclamar mais disso. E eu acho que é mercado, né? Talvez a escalação de um ator, de uma atriz, principalmente em televisão, possa fazer alguma diferença para a audiência. Mas eu ainda sempre prefiro que você seja escalado por causa do teu talento, por causa da tua experiência como ator, como atriz. Mas a gente também tem exemplos de pessoas que se demonstraram excelentes atores e atrizes. A Grazi Massafera, por exemplo, né? Saiu do BBB. Não era atriz, ou pelo menos que eu saiba.
12: Não era.
11: Ela era modelo.
10: Modelo. E se transformou numa excelente atriz, né? Então, essa nossa profissão, às vezes, permite isso, né? Por mais que você precise ter o DRT de ator ou precise ter uma formação, é permitido, né? Todo mundo chega e fala, eu fiz teatro. Todo mundo fez teatro na vida em algum momento. E é legal fazer um curso de teatro, às vezes, pra você ter... saber falar, saber se portar. Tem muita gente que fala, se eu fiz um curso de teatro, hoje eu sou uma pessoa mais desinibida. Isso é bacana, né? Agora, ganhar a vida dessa maneira, com esse ofício, requer um pouco mais de preparo. Se o Juliano for escalado, espero que ele aproveite essa oportunidade, estude, vá a fundo, comece a assistir em peças de teatro, assistir muito filme, muito cinema, né? Começar a estudar, ler textos, né? Fazer cursos. Ele pode ser virar um grande ator, né?
11: Mas depois que você recebeu esse número de seguidores, essa quantidade, os convites aumentaram?
10: Na televisão ainda não. Eu não faço TV há muito tempo. Graças a Deus eu tenho uma carreira no teatro já muito sólida e ela me permite continuar vivendo da minha arte com o teatro. Se eu tivesse dependendo da televisão... Mas é difícil saber o porquê que isso aconteceu. A idade pega um pouco, tem o tal do etarismo. Quando a gente é jovem, tem mais personagens. Cada vez mais personagens que poderiam ser mais velhos, eles pegam gente mais nova. É normal, né? Você vê situações assim que nos remakes, né? Que o personagem, a atriz que fez um personagem da primeira versão era muito mais velha do que a atriz que fez.
12: E não é que você é um senhor de idade que aparenta ser aquele senhor de idade já caquete. Não. Você é um coroa que anda de Harley Davidson.
10: Tá vendo? Eu sou piloto de arrancada. Comecei a fazer. Virei piloto de arrancada, cara. É a minha grande paixão.
12: Isso que era um personagem.
9: Ele viu. Que
12: é o New Coroa. É o New Coroa, entendeu? É o New Wave, cara. Isso daí tem que assumir, cara. O pessoal de 60 anos não é mais. Aquele
10: não é mais. Um
12: velhinho que fica fazendo tricô, não. O cara tá aí, rapaz. Super é em alta. Fazendo teatro.
9: Dando grau.
11: Cara, que demais. Giro.
10: Não, cara, as corridas de arrancada estão ganhando uma visibilidade nesse país. E hoje em dia, a gente tá com uma equipe e estamos buscando patrocínio com lei de incentivo do Ministério do Esporte, assim, pra correr profissionalmente. Olha, mesmo. O negócio tá.
11: Que legal.
12: Eu quero muito ver você andando grau. Muito, de verdade. Coração pro giro. Você que não sabe o que é isso, eu vou te explicar. Dando grau é quando a pessoa empina a moto, entendeu? Dando grau. Oh, eu queria muito ver.
10: Mas na arrancada é ruim empinar, porque você perde tempo. Se você empina e ganha, são 201 metros de reta. Eu sou piloto de reta, eles brincam. Sou piloto de reta, não faz curva. São 201 metros de reta e ganha quem faz menos tempo.
9: Opa!
12: Opa!
11: Problema, ou será?
9: Pode atender, é a sua vida?
10: Oi, vida.
12: Aí, vida. Peraí, vamos aproveitar esse momento. Pode falar.
10: Não, devia ser da Claro, da Vida, esses caras.
11: Falei, será?
12: Matheus, muito obrigado pela tua presença.
10: Pô, eu que agradeço.
12: Nós vamos nos pedindo para que mais o Sobremesa continua. Então já recebemos Matheus Carriere.
9: Sim.
12: O galã que vai estar com o espetáculo aí. E a gente vai continuar o nosso programinha e eu gostaria de dar espaço para que a gente ouvisse, né, o povo. Eu quero saber o que é que estão achando do nosso programa Sobremesa. Para isso, nós convidamos ele, o faz tudo da TMC, que tá sempre por aqui, é o grande... Bom, vamos lá, o quadro Pitaco do Leleco, vai! E aí, Leleco, tudo bem?
9: Boa tarde. Boa tarde.
12: Nada bem.
9: Tá se achando artista.
11: Mas o que tá acontecendo, gente? Três velhos no mesmo programa hoje, não aguento.
9: Calma aí, peraí. Primeiro, você gosta da facilidade, né?
12: Facilidade? Como assim?
9: Porque você na sua brincadeira... Não, Leleco, sumiu. 1.000 likes aí, 1.000 curtidas tá bom.
12: É, 1.000 likes.
9: É, muito fácil
12: calma
9: isso, né?
12: Leleco. Muito fácil, calma aí, né? Leleco, calma aí.
9: Tá bom.
12: Vamos contextualizar, Leleco. Você está aqui, você tem o quadro, este é o Leleco. Sim. Ele é o faz tudo da TMC. Ele entende de tudo aqui, trabalha há muitos anos aqui. E a gente quer saber, sempre, né, perguntando pro Leleco o que ele acha do programa. Da última vez que ele esteve aqui foi na quarta-feira, ele pediu 1.000 likes.
9: Tá voltando muito já esse velho, tá se achando artista, com óculos escuros no estúdio.
12: E aí agora o Leleco voltou.
9: Tá mandando, né, Batista?
12: Não, Leleco, diga, o que você está achando?
11: Eu acho... Um cabeça branca é calma, só um aqui.
12: Muita gente falando, vamos com calma. Leleco, o que é que você está achando do programa?
9: O problema é exatamente isso, muita gente falando, olha isso. Demora demais, de roda de mão, perguntar pro convidado, fica enrolando. Aí não dá.
12: Tá bom.
9: Então o que eu tenho que fazer aqui pra pelo menos melhorar? Tudo bem, bateu a meta. Vai, não vou dizer que não bateu, porque bateu. Que parabéns. Bom.
12: Obrigado.
9: Só que eu queria 6, não 1.000.
12: Não 6 mil.
9: Tudo tá bem. Só que não adianta só o joinha. Tem que ter os likes lá, os inscritos. Os inscritos não tá aumentando.
12: A gente vai.
9: O Neneto já falou comigo hoje também, que já tá aí, tá ouvindo a gente. Então precisa melhorar os inscritos. Isso tá é uma bom. Coisa. Segundo, a Mini Ruth podia vir de Mona Lisa, você podia ser um dançarino, o Batista podia ser o Zangado. Pra ver se dá audiência, pra ver se melhora.
11: Porque Leleco, você tá usando esse óculos porque você usou alguma coisa?
9: Não, é sexta-feira hoje, gente.
12: Você tá parecendo um personagem de Dragon Ball Z.
9: Tá bom, chega, né?
12: Tchau.
9: Tá bom,
12: então é isso. Este foi o quadro do Leleco, senhores. O Pitaco. Velho careca. Rapa.
11: Desgraçado.
12: Ai, meu Deus,
11: mas como será que tá
12: nosso enquete? Só de FGTS, tá ser o salário do Neneco, isso aí. Só de FGTS.
9: Não, e o que tá se achando, artista?
12: É? Como é que o Pedro faz que ele chega na mesa? Convida esse aí.
9: Tá se achando artista já.
12: Muito bom, Leleco, obrigado aí, tá bom?
9: Vou dizer, viu?
11: Vamos lá, porque eu quero saber da enquete,
9: baixinha, como que tá? Enquete 11972211001. Que palavras ficam melhores quando você fala errado. Por exemplo, aqui, ó. O Marco Silva diz o seguinte: minha mãe falou que ia chamar a polícia.
12: Polícia é muito bom.
9: Polícia por causa do som do vizinho.
12: Polícia é muito bom. É.
11: A Mariana Costa mandou o seguinte: a minha avó pediu bicarbonato pra azia. Mas não é assim? Bicarbonato?
9: Que bicarbonato?
11: Bicarbonato.
12: Bicarbonato.
9: Olha aqui. Renata Souza, essa acho que deve, né, deve morar longe dos grandes centros. Minha avó falava, disse que a vassoura tava na cozinha. A vassoura.
11: Gente, mas essas palavras aqui, eu tô achando que eu que falo tudo errado, então. Porque a Juliana Rocha mandou o seguinte: meu sobrinho disse que tinha cuspe no chão. Mas cuspe?
12: Cuspe. Ela escreveu guspe ou cuspe?
11: Guspe.
12: Não, então, com G não, é com C. É
11: cuspe. Ah, eu achei que tava certo com G, cuspe.
12: Não, nossa senhora.
9: É com C, cuspe.
11: Ah. Olha, já tá explicado.
9: Manda aí pra gente. Analfa, vocês não acreditam, me arrependo profundamente.
12: Manda pra gente qual é a sua palavra que você diz errado, favorita. Aquela que você escreve. Vai, manda pra gente o seu erro ortográfico favorito.
9: Escreveu vesícula com I e falou: ai, é que eu tô muito. O remédio pra dor. Remédio pra dor, deixa você burra, não, mano.
11: É, dá pra gente. Você fica meio doido.
12: 011 972 21 1001. Tá? Agora, eu gostaria de pedir pra vocês pararem de brigar, por favor, tá? Vocês ficam brigando ao vivo e é feio. A gente não tem que brigar, a gente tem que fazer com que os outros briguem. E é essa a missão do Batista. Sim. O Batista vai às ruas fazer com que o pessoal brigue. Então chegou a hora do quadro.
9: Briga, briga, briga, briga, briga, briga, briga, briga, briga, briga, briga. E foi querer saber do Ney, hein? Polêmica.
11: Menino Ney.
12: Polêmica. Então vamos ver se a polêmica do Ney vai dar briga nas ruas. Solta o quadro, Cuca.
9: Briga, briga, briga, briga, briga. Hoje estamos nas ruas mais uma vez. Vamos falar do menino Ney. É isso mesmo. Neymar

0: O outro entrevistado disse que quem não é fã do menino Ney é invejoso, porque ele é famoso, tem dinheiro.
1: Inveja do quê? De um caicá infantil, egocêntrico, metido.
0: Você acha tudo isso mesmo dele?
1: Acho. Acho não, tenho certeza.
0: É mesmo? Mas por que você tem tanta certeza assim?
1: Pelas coisas que ele faz, né? As atitudes dele. Então, isso aí fala mais, né?
0: Agora, Mari, o próximo entrevistado, vai que ele é fã do Ney. O que você tem pra dizer?
1: É um baba-ovo. Baba-ovo de moleque mimado.
0: Seu nome, amigo?
2: João.
0: Ô, João, menino Ney, você aprova ou desaprova? É fã ou não é fã?
2: Fã, ídolo. É jogador de seleção brasileira, é um ídolo.
0: É um ídolo. Então é o seguinte, ó, a Mari acabou de falar pra mim que quem gosta do Neymar é baba-ovo de moleque mimado.
2: Claro que não, o cara quando é ídolo, o Neymar é fantástico jogando bola, é um cara que tem articulação, tem recurso, é um profissional, não tem o que falar, é profissional e é bom de bola, é craque.
0: Mas você acha que você é baba-ovo do Neymar?
2: Não, eu vou deixar pro próximo, se não for comigo, esse sim que não vai ser o baba-ovo, porque ele vai estar junto comigo, que a gente é Neymar.
0: É isso aí, Neymar na veia.
2: Neymar na veia, vamos que vamos.
0: Então, bora lá pro próximo entrevistado. Manuel, o último entrevistado falou que com certeza você teria a cara, você é o cara que é fã do menino Ney, assim como ele.
2: Nunca, jamais, não gosto dele, não gosto do futebol dele, não acho que ele representa nada, pra mim ele é um bosta.
0: Que isso? Você tá falando isso do menino Ney?
2: Ah, cara, é o que eu penso.
0: É, meus amigos, a gente viu nas ruas que o Neymar, o menino Ney, continua dividindo opiniões. Eu vou ficando por aqui e mais uma vez a conclusão que a gente chega é que o Neymar tem muito mais dinheiro que a gente. Então bora trabalhar sobremesa TNC.
3: Muito bom, Batista nas ruas, com quadro briga.
4: Parabéns, Batista, muito obrigado. Bom.
5: Como vocês podiam fazer
4: muito
5: também,
4: bom.
5: Né?
4: Não, é o seu quadro.
6: É o seu quadro.
4: É o seu quadro.
5: Os melhores momentos você podia apresentar também.
4: Não,
5: né?
4: Mas é o,
6: não,
4: seu,
6: é o seu programa.
4: Programa. É muito bom. Muito bom mesmo.
6: É.
4: Ó, eu adorei, foi muito
6: ele
4: bom.
6: Ele tá querendo arranjar tempo pra varrer a calçada, quatro da manhã.
4: Claro que não, sabe o que o Batista adora fazer?
6: O quê?
4: Ele adora fazer aquelas trends de internet, quando você coloca sua foto dos anos 80.
6: Ah, ele adora fazer essas coisinhas com IA, né?
4: E ele faz tudo com IA. Falando IA, vamos pro nosso quadro de inteligência artificial, melhor dizendo, ignorância artificial. Você que usa o chat GPT, tá usando errado, porque aqui nós temos o Chato GPT! Ó, seguinte, como funciona? Vou fazer uma pergunta para o Chat GPT e depois a mesma pergunta para o Chato GPT. Você vai ver a diferença. Chat GPT, como trabalhar pouco e ganhar muito?
7: Trabalhe com o que você ama. Faça dinheiro trabalhar por você.
4: Vamos ao outro ponto de vista. Chato GPT, como trabalhar pouco e ganhar muito?
0: Torça pro povo votar em você no dia 4. Tá? Excêntrica. Aí você vai ver só que a tua vida muda.
4: Mais uma. Chat GPT, eu devo desistir dos meus sonhos?
7: Não desista agora. Seu sonho ainda pode estar só esperando você chegar lá.
4: Ah, que bonita resposta. Vamos ouvir. Chato GPT, eu devo desistir dos meus sonhos?
0: Deve, porque é um sinal de inteligência você saber que não é capaz de desistir. Né? Então desista.
4: Esse foi o Chato GPT!
0: Muito bom.
7: Mas não é. Que mal-humorado.
0: Tem pessoa que acha que tem capacidade, mas não tem.
4: Olha, eu vou te falar, essa é uma grande verdade. Sim,
0: é o famoso, o pior é o burro com iniciativa. Esse é o pior ser humano que existe.
4: É o burro com iniciativa, é muito bom. Né? E, ó, às vezes você desistindo, você não se frustra. Olha aí, coisa
0: exatamente,
4: boa.
0: Exatamente.
4: Agora, vamos pro nosso quadro, o que é o favorito de todos. A redação do jornalismo fica de cabelo em pé. É hora de trazermos informação com diversão. É hora de dar as notícias, mas de um jeito que só a gente sabe. É hora de fazer o serviço da Joana Trapton custando um quinto do seu salário.
6: Para de mexer com ela.
0: Girinho de notícias, vai!
6: Vem pra cá, Patrícia, vamos conversar, Patrícia, minha filha.
0: Menino,
6: você tá mandando muito bem no meu programa,
0: vai
6: filha.
0: Vai arrumar problema esse menino.
4: Vai, Batista, traga aí a primeira notícia do dia.
0: A primeira não sou eu, não.
4: Não?
6: Não, porque sou eu, fofoca é comigo mesmo.
4: É.
6: Pois é, gente, eu não sei, vocês já assistiram aquela série,

0: série Ted Lasso?
1: Eu amo. Não.
0: É boa?
1: Muito boa.
0: Fala do quê?
1: É sobre um técnico de futebol americano que é contratado pra treinar um time de futebol europeu, mas um futebol normal. É que os americanos chamam futebol de soccer. O nosso futebol é soccer pros Sim. americanos.
0: Olha,
1: e o futebol americano pra eles chamam só de futebol.
2: Futebol.
0: Olha,
2: e
0: aí é um técnico
1: de futebol americano que vai treinar um técnico de... vai treinar um time de futebol.
0: Muito legal. E aí acabou viralizando justamente isso. Por quê? Durante a série, nessa semana, uma personagem que é jogadora de futebol tava fazendo um discurso falando pro time, pro clube, né? E aí citou o nome de ninguém menos do que Neymar.
1: Que uma série estrangeira da Apple TV falou o nome do Neymar?
0: Pois é, no discurso ela falava o seguinte: o Maradona chorava, o Zidane chorava e o Neymar chora o tempo inteiro. E aí acabou virando piada, óbvio, né?
2: Piada ruim, né?
1: Ah, não.
2: Foi uma piada de americana, tudo uma bosta.
1: É, não, mas a série é britânica.
2: Ah, não, vocês. Mas é piada em inglês. É tudo uma porcaria.
1: É ruim. Achei a piada boa. Achei a piada boa. Achei a piada legal.
2: Piada ruim.
1: Vambora. Próxima notícia eu trago.
0: Diga.
1: Seguinte, você que acabou de ouvir o Chato GPT, toma cuidado, hein? Porque um vídeo gerado por inteligência artificial mobiliza bombeiros para falso incêndio. Você não acredita em mim? Então vai lá no site da TMC que tem essa notícia, tá? Aconteceu em Niterói, no Rio de Janeiro, e 14 bombeiros foram até o shopping que fica em Niterói achando que ia encontrar um incêndio. Só que as equipes chegaram lá e não encontraram nada. Não encontraram nem fogo, fumaça ou feridos. O vídeo que estava circulando na internet com o suposto incêndio é fake. Foi feito com IA.
2: Eu vi o vídeo. Você viu o vídeo?
0: Eu vi o vídeo também.
2: Você viu? Ficou bom o vídeo, né?
1: Pois é, este que é o problema.
0: Então,
1: o vídeo
0: ficou
1: bem feito. E aí mobilizou um pessoal que podia estar atendendo outro corpo, uma chamada real, pra estar lá fazendo papel
2: isso,
1: de bobo.
2: Isso é como se fosse um trote. É crime.
1: É trote, é crime.
2: Tá erradíssimo. Né?
1: Tem que achar os responsáveis.
2: Pelo amor de Deus. Hoje, pessoal, piada tem que ser engraçado pra todo mundo.
1: Fazer esse tipo de brincadeira. Pô, gente, 14 bombeiros. Aí às vezes acontece um acidente no trânsito, na ponte, Rio-Niterói, ou alguém tem uma casa pegando fogo. É, alguém tá passando mal, precisando de ajuda, alguém que tá preso em algum lugar, o bombeiro tá lá, atendendo tá uma lá. Chamada fake.
2: Atendendo que a chamada
0: do chat. Dá uma vergonha na cara de vocês, hein? Olha isso.
1: Vergonha.
0: Aí é pra gente usar o nosso favor, não pra ficar fazendo maldade, gente.
2: Exato. Agora é o seguinte: acabou-se o tempo, viu, Lucas?
1: Por quê?
2: Acabou-se o tempo. Eu, quando era mais jovem, eu acordava, eu botava o despertador pra ver jogo da seleção brasileira.
1: Que isso,
2: tinha sério? Amistoso do outro lado do mundo, na Nova Zelândia, na Austrália. Eu botava lá 6 horas pra ver o Brasil jogar. Hoje, eu só fiquei sabendo que o Brasil tinha enfrentado a Austrália ao meio-dia. Eu nem lembrava. E vou dizer uma coisa, hein? Se esse senhor continuar como técnico do Brasil, nós estamos lascados, porque a geração já é ruim. O velho retranqueiro, olha,
0: o Brasil
2: conseguiu a proeza de empatar com a Austrália.
1: A Austrália é bem difícil,
2: Não, e fez o gol de empate, mas no finalzinho.
1: Mas jogou muito bom, Brasil.
2: Jogou muito bem. Eu vou dizer, viu, o Brasil empatou em 1-1 com a Austrália. Lá os caras só tem canguru, né? Como é que pode? O Brasil é o país do futebol. Como é que pode empatar com a Austrália?
1: Os cangurus jogam muito bem.
2: Se levasse um time sub-15, Brasil tinha que ganhar da Austrália profissional.
1: Olha, eu vou concordar com você, Batista. O nosso futebol está uma vergonha.
0: Está uma vergonha.
2: Você vê que acabou quando o Rafinha herda a camisa 10 do Brasil, vai ficar com o Rafinha. Aí você vê que o futebol acabou mesmo.
1: Bom, eu já não entendo de futebol, não posso comentar, mas eu posso dizer que eu vi o Penta, gente. Eu vi a galera acordando de madrugada pra ver jogo.
2: Eu vi o Tetra.
1: Você viu o Tetra? Viu o Tetra.
0: Pô. Ah, bem antes que isso, não, Batista?
2: Vi uma senhora também. Eu vi uma senhora que tava lá no Uruguai em 1950.
0: Você respeita a minha avó, hein?
2: Tava lá na final do Maracanã.
0: Você respeita a minha avó.
2: A véia tava atrás do gol.
0: Sabe que você tem a idade dela,
2: você fica aí. Ela que atrapalhou o Barbosa, goleiro. brasileiro, a velha.
1: Já pensou se o Batista é teu avô? Alguma coisa assim?
0: Ah, cara, tem a mesma idade do meu avô.
2: Então, ó, não dá mais pra aguentar essa seleção brasileira.
0: É
2: só isso.
0: É, mas Batista, sabe o que não dá pra aguentar também?
2: Agora vai enfrentar a Índia, acho.
1: Nossa. Olha os a Índia.
2: Sei lá,
1: pelo amor de Deus. A Índia vai jogar?
2: É, vai.
1: Não, tá de sacanagem.
0: Quer ver? É capaz de a gente perder pra Índia.
1: A Índia nunca... A Índia tem seleção?
2: Tem.
1: Gente, eu me senti burro.
2: Vai jogar de novo terça-feira contra a Austrália de novo.
1: Tá. Nossa.
2: Porque é pra mais uma
1: chance.
2: E depois vai jogar. O Brasil vai enfrentar a Índia.
1: Que é isso? Eu nem sabia que a Índia tinha seleção.
2: Deve ser todos os caras do TI que pegaram pra enfrentar o Brasil.
0: Certeza que os caras de Bollywood vai fazer uma dancinha.
1: Cara, eu queria saber qual é o hino da seleção da Índia. O hino da Índia é a música do Caminho das Índias, da novela.
2: O Jamal vai jogar, porra.
1: O Jamal vai jogar, muito bom.
2: Eu vou procurar o hino da
0: Índia. Não tá fácil não pro Brasil, mas sabe o que não tá fácil também? Olha aí, ó. Olha a música daí.
2: Inxalá.
0: Inxalá que fala Inxalá?
1: Não,
0: Inxalá. Não é? Inxalá, muito ouro.
2: Eu achei no YouTube, YouTube, tem o hino da Índia legendado em português.
1: Por favor, traga pra gente.
2: Okay, põe aí.
0: Bota aí.
1: Cara, parece música de terapia. Começa agora a aula de yoga.
2: E os caras fazendo uma massagem tântrica no...
0: Você que tá estressado no trânsito, saindo. Afinal, é sexta-feira. Tá tocando aqui, ó, no nosso...
1: Meu Deus. Olha, seja bem-vindo, Namastê.
0: Namastê, você que está no trânsito agora, voltando para casa. Hoje é sexta.
2: Você que está na luta agora, fecha os olhos.
1: Você relaxa. É só assim pra gente aceitar a seleção do Brasil.
0: É.
1: Relaxa.
0: Bom, não é fácil de aceitar, mas também tem muita coisa que não é fácil de aceitar, viu?
2: O quê?
0: Algumas coisas em relacionamento não é fácil de aceitar. Não sei se, né? O Lucas namora, o Batista namora. Normal pra vocês, como que eu posso dizer isso? Darem um punzinho perto do marido de vocês?
2: Gases.
0: Gases.
1: Não. Não, isso é falta de respeito.
2: Eu não faço.
0: Você não faz?
1: Não faço.
0: Não faz também,
1: não.
0: Lucas?
1: Não faço.
0: Sabe por quê? Porque o namorado da Selena Gomez, o Benny Blanco, disse e está defendendo que é pra normalizar os punzinhos nos relacionamentos.
1: Cara, esse cara...
0: Ele disse que soltar gases deveria ser tratado como algo normal em relacionamento, desde que os dois se sintam confortáveis. Ele ainda disse: ei, a gente comeu uma refeição maluca, estava deliciosa e você não precisa correr pro banheiro. Tá tudo bem, a gente estava peidando, é algo tão natural, só deixa acontecer.
1: Que nojento, cara.
0: Ai, Selena, amiga, acorda, já deu, né,
1: com esse cara aí.
0: Ai, Selena.
1: É amarração isso aí, que o cara fez amarração
0: pra ela. Não sei o que foi pior pra tua vida, ele ou Justin Bieber, pelo amor de Deus.
1: Só refresca a memória que minha avó tá ouvindo. Quem é Selena Gomez?
0: Selena Gomez é uma cantora super famosa que namorou já o Justin Bieber, né?
1: Ela veio fazer show no Rock in Rio, né?
0: Veio também.
1: Ah, não, foi a Demi Lovato.
0: Confundi. Mas Selena já veio pro Brasil há muito tempo atrás. Então, assim, ai, gente... Esse cara tá acabando com ela.
1: Tá certo.
0: Tem homem que... Ó, amiga, você que tá ouvindo, tem homem que afunda a gente, viu? Nossa
1: senhora. Bom, eu sei como se chama. Isso daí se chama...
0: Tem algum homem te afundando?
2: Não, amiga. Ó, falando em homem, teve um cara que ele não conseguiu na justiça. Ele queria remover o sobrenome Flor. Ele tinha o sobrenome Flor, né?
1: É o marido da Flor Delis?
2: Sei lá. Ele falou que... Isso foi em São Paulo.
1: Foi em São Paulo?
2: É, porque ele falou que era alvo constante de piadas por causa do sobrenome dele, Flor. Né? E aí, o tribunal... É, falava que tinha que abrir o botão, alguma coisa assim.
1: E aí, você tem espinhos no caule?
2: O tribunal atendeu que alegações de piadas e comentários depreciativos não justificam a alteração do registro civil.
0: Ah, gente,
2: mas como é que Flo... chamava o cara? Eu queria saber como é que chamava.
0: Florzinha.
1: É Flor porque dá o ano inteiro. Na estação.
0: Tem tanta piada que eu poderia fazer, mas o horário não permite.
2: E, acabei de ver aqui, era o nome paterno dele, não era nem da mãe, era o paterno. O pai dele já era uma flor.
1: Caramba.
0: Você vê o pai coisa? Dele já era uma flor?
1: Tá vendo? Não sei se esse cara é uma flor que se cheira.
2: Eu também tentei achar o nome do cara aqui. Não tem, rapaz. Acho que preservaram o primeiro nome dele.
0: Margarida. É o nome do nome. Imagina ele brigando com a mulher. O cravo brigou com a rosa.
1: A rosa brigou com a flor. Amigos e amigas, agora eu tenho uma notícia ruim. Porque, infelizmente, o Sobremesa vai chegando ao fim por hoje.
2: Vai ter seu segundo programa?
0: Vamos ver. Vai falar de relacionamento, eu quero. Me segue lá, arroba MiniRuth Oficial.
2: Do jeito que tá, ela corre o risco de perder esse, não tem outro. Tchau, arroba Batista.
1: Valeu, sou arroba Lucas Salles. Um beijo, um queijo e fique agora com o programa.

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6: Muito bom dia, uma ótima segunda-feira para você que sintoniza a TMC. Hoje é dia 28 de setembro. Seja muito bem-vindo, muito bem-vindo ao Amanhã TMC. Eu sou o Diego Andrade, te faço companhia ao vivo até as 5 da manhã. Aqui no Amanhã TMC você fica por dentro de tudo que aconteceu de mais importante no noticiário do Brasil e do mundo, além de saber das primeiras notícias que vão impactar aí a sua segunda-feira. Se você está em Belo Horizonte, acompanha a nossa programação em 88.7. Em Recife, 92.7. São Paulo e Brasília, 100.1. Em Curitiba, 100.3. E no Rio de Janeiro, estamos no 101.3. Meu muito obrigado a você que sintoniza a TMC. O WhatsApp está aberto para você participar. Manda sua mensagem, comenta sobre as principais notícias do programa no 119-7221-1001. 119-7221-1001. Vamos às principais manchetes do programa de hoje. O ministro do STF, Flávio Dino, derrubou a decisão do Tribunal Superior Eleitoral que havia determinado a remoção de mais de 1000 publicações que faziam associação falsa de apoio do candidato à presidência pelo PL, Flávio Bolsonaro, a um projeto de lei para retirar da Nossa Senhora Aparecida o título de padroeira do Brasil. A campanha de Flávio divulgou uma nota neste domingo dizendo causar perplexidade que a função constitucional de fiscalização da propaganda eleitoral de campanha presidencial seja usurpada por órgão estranho à Justiça Eleitoral. E diz ainda que a CNBB teria articulado com o PT a disseminação dessa fake news. Já em nota publicada neste domingo, a CNBB disse que rachada a acusação feita por Flávio Bolsonaro e afirma que não produziu, autorizou ou participou da elaboração ou divulgação de informações falsas relacionadas ao atual processo eleitoral. A Confederação disse ainda que a mentira não se combate com mentira. O ministro Dias Toffoli do Supremo Tribunal Federal determinou a retirada da Federação PSDB Cidadania da coligação que apoia a reeleição de Raquel Lira, governadora de Pernambuco. A decisão monocrática, assinada no sábado, derrubou o entendimento do Tribunal Regional Eleitoral de Pernambuco, que havia mantido a federação na chapa por 4-3. Com a decisão, a coligação de Raquel passa a reunir PSD, União, Progressistas, Podemos e Avante. E representantes das BETs avaliam ida ao Supremo Tribunal Federal contra a proibição de Lula. O Ministério da Fazenda estima que R$1,7 bilhões poderão ser devolvidos até 5 de outubro. Ainda sobre as BETs, os candidatos à presidência Ronaldo Caiado e Renan Santos criticam o veto de Lula às BETs e veem decisão como manobra eleitoral. Para o candidato do PSD, essa decisão foi oportunista. Já para Renan Santos, candidato pelo Missão, essa decisão foi tomada sem sustentação real, criada para produzir uma sensação de enfrentamento do problema. Os temporais que atingem o Rio Grande do Sul desde sexta-feira já afetaram 9.517 pessoas e danificaram 2.269 residências em 29 municípios, segundo o balanço mais recente da Defesa Civil, divulgada neste domingo. A maioria das ocorrências está relacionada a granizo e vendavais. Há uma pessoa ferida, 10 desabrigadas e 20 desalojadas. E agora a gente fala sobre esportes, porque a CBF definiu as datas, horários e locais das semifinais da Copa do Brasil de 2026. Os jogos de ida serão disputados no dia 1º de novembro. Baltimore Ravens venceu o Dallas Cowboys por 34-31 neste domingo no Maracanã. A partida foi decidida no último field goal em uma decisão digna de história do estádio, que é templo do futebol brasileiro. Muito bom dia a você que sintoniza a TMC. Vamos à previsão do tempo para todo o país nesta segunda-feira. E a gente começa por São Paulo, a temperatura sobe bastante e pode chegar aos 33 graus e mínimas de 18, com possibilidades de pancadas de chuva e trovoadas entre a tarde e a noite. O Inmet também destaca a persistência do calor no sudoeste e no centro-oeste. Já no Rio de Janeiro, a previsão é de sol entre nuvens e temperaturas elevadas, com máximas de 26 e mínimas de 22 graus. Em Belo Horizonte, o calor também predomina, com máximas na casa dos 33 graus e mínimas de 19, em mais um dia sem chuva. Brasília deve ter tempo firme e seco, com os termômetros chegando aos 34 graus e mínimas de 20 graus. No Paraná, o dia vai ser de sol com muitas nuvens durante o dia e períodos de chuva nublado, de céu nublado. A temperatura varia entre 18 e 21 graus. Já em Pernambuco, o litoral pode registrar períodos de chuva enquanto o interior permanece quente, com mínimas de 23 e máximas de 29 graus. E olha, o fim de setembro será marcado por calor intenso em várias regiões do Brasil, com temperaturas acima dos 40 graus em algumas áreas do norte, nordeste, centro-oeste e sudeste. Há uma semana do primeiro turno, os eleitores entram na reta final da preparação para as urnas. Murilo Luiz, de Belo Horizonte, traz dicas e informações para o eleitor se preparar para a votação.
7: Há poucos dias do primeiro turno das eleições 2026, parte dos eleitores ainda não definiu todos os candidatos em que pretende votar, enquanto alguns já estão com a chamada colinha pronta. Outros ainda avaliam as opções para os cargos em disputa. O primeiro turno acontece no dia 4 de outubro, das 8 da manhã às 5 da tarde, no horário de Brasília. Neste ano, o eleitor escolhe candidatos para deputado federal, deputado distrital, dois senadores, governador e o presidente da República. A quantidade de candidatos e de informações para analisar pode fazer com que algumas escolhas fiquem para os últimos dias. Também pode pesar a falta de interesse pela política e a dificuldade de diferenciar as funções de cada cargo. Mesmo quem ainda não decidiu todos os votos, pode pesquisar as propostas, conhecer a trajetória dos candidatos e conversar com pessoas de confiança antes de ir às urnas. E vale lembrar, é permitido levar uma anotação em papel com os números dos candidatos para consultar na cabine. É aquela famosa colinha. O voto é obrigatório para pessoas de 18 a 69 anos e facultativo para quem tem 16 ou 17 anos e para idosos com 70 anos ou mais. 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
6: Neste domingo, o PT realizou uma série de ações em todo o território brasileiro com a participação dos seus candidatos. A Júlia Takahashi conta pra gente sobre essas mobilizações.
8: O fim de semana foi marcado por uma série de ações do PT em todo o Brasil. Em São Paulo, o presidente candidato à reeleição, Luiz Inácio Lula da Silva, realizou no sábado a caminhada Brasil Pronto para Mais, no centro de São Miguel Paulista, na zona leste de São Paulo. Ele estava acompanhado do vice-presidente candidato à reeleição, Geraldo Alckmin, do candidato ao governo de São Paulo, Fernando Haddad, e das candidatas ao Senado, Simone Tebet e Marina Silva, além de outras lideranças políticas e sociais, como Guilherme Boulos e Eduardo Suplicy.
9: Este país chamado Brasil não aceita que ninguém de fora, meta o bedelho nas nossas eleições. Que ninguém de fora vai meter o bedelho na nossa riqueza.
8: No domingo, a agenda começou logo cedo com uma missa na Catedral da Sé, seguido pelo ato Mulheres pela Democracia. Marina e Simone também estiveram presentes, além de Ana Estela Haddad, Lu Alckmin e Lúcia França. O candidato seguiu a agenda para a Praça Oswaldo Cruz para apresentar o plano de cultura.
10: São Paulo unido ao Brasil em proveito do que tem de melhor nesse país. E tudo começa com a nossa cultura. Tudo. Tudo começa com o jeito do brasileiro ser. Tudo começa com o nosso modo de viver. Porque a gente é um povo feliz. Esses caras estão querendo transformar esse país num país triste.
8: O evento contou com a presença de Geraldo Alckmin, Simone Tebet, Érica Hilton e Guilherme Boulos, além de atores como Júlio Andrade e Humberto Carrão. No Rio de Janeiro, a mobilização foi de apoio à eleição de Lula com o bloco de carnaval que reuniu uma multidão na praia de Copacabana para o Carnalula. Organizado por nomes de esquerda, o ato contou com a presença de Mônica Benício e da candidata ao Senado, Benedita da Silva, que discursou em defesa da cultura e da soberania, além de criticar Flávio Bolsonaro. Já em BH, a jornada Bora Lula reuniu milhares de pessoas em uma caminhada pelo centro da capital no domingo, saindo da Praça Raul Soares até a Praça da Estação. O evento movimentou as ruas com militantes e apoiadores e contou com a presença de Patrus Ananias, candidato do PT ao governo de Minas, que vinculou a campanha estadual à mobilização nacional. Em Curitiba, o movimento Bora Lula teve destaque na 25ª Parada da Diversidade LGBTI+, da capital paranaense, com o tema Das Ruas às Urnas, e o público estimado é de 15 mil pessoas. No Recife, a mobilização Bora Lula ocorreu de forma descentralizada pela capital, com bandeiraços, pedalada, panfletagem e atividades culturais. O movimento também se estendeu a diversas cidades do Nordeste por meio de caminhadas, carreatas e atos, integrando uma ação nacional da campanha do PT, que realizou mais de 500 atividades no país nesta reta final, antes do primeiro turno.
6: Já Flávio Bolsonaro cumpriu agendas no Rio de Janeiro. O candidato do PL afirmou que vai reduzir a maioridade penal para 16 anos e que Lula está desesperado. Direto do Rio, Rafael Alves tem mais informações.
11: Durante compromissos de campanha no Rio de Janeiro, o senador e candidato à presidência da República, Flávio Bolsonaro, do PL, apresentou propostas voltadas às mulheres e aos adolescentes. Ao longo deste sábado, o candidato participou de duas motocarreatas, uma em São João de Meriti, na Baixada Fluminense, e outra passando por bairros da zona sudoeste da capital. Nos dois compromissos, Flávio afirmou que pretende fazer um governo voltado à segurança das mulheres, pauta que tem sido explorada pelo candidato durante a campanha. Para os adolescentes, Flávio defendeu que jovens a partir dos 16 anos possam obter carteira de motorista, além da redução da maioridade penal, também para 16 anos. Durante discurso em São João de Meriti, Flávio voltou a afirmar que vai vencer a eleição ainda no primeiro turno. O senador também disse que em janeiro vai receber a faixa presidencial do pai, o ex-presidente Jair Bolsonaro.
12: É porque ele viu que a gente vai ganhar essa eleição e vai ser no primeiro turno! E vocês verão o presidente Jair Messias Bolsonaro colocando a faixa no filho dele!
11: Atualmente, Jair Bolsonaro cumpre prisão domiciliar após ter sido condenado pelo Supremo Tribunal Federal a mais de 27 anos de prisão. Já na segunda motocarreata, o candidato ironizou o presidente Lula do PT diante das últimas medidas do governo federal com o acirramento da corrida ao Palácio do Planalto. Em cima de um trio elétrico, Flávio puxou uma paródia de funk afirmando que Lula está desesperado.
12: Porque o Lula desesperou! Ah, que isso, Lula tá desesperado! O Lula tá biruta! Ele não sabe mais pra onde que vira!
11: Nas últimas semanas, o governo Lula anunciou o aumento do Bolsa Família para R$ 691 e a proibição de plataformas de apostas online no país. Segundo Flávio, as medidas são eleitoreiras.
6: E a gente abre espaço agora para detalhar as agendas dos principais candidatos à presidência neste domingo. A campanha de Luiz Inácio Lula da Silva não possui agenda pública oficial do presidente, ficando a mobilização a cargo do PT e dos atos espalhados pelo Bora Brasil, pelo Bora Lula pelo país. O candidato do PL, Flávio Bolsonaro, cumpriu a agenda em Aracaju, Sergipe, ontem pela manhã, e à tarde ele participou de uma motocarreata em Goiânia. Já Augusto Cury do Avante estava em Belo Horizonte, onde visitou uma feira hippie e participou de uma carreata. Mais tarde, foi até a casa de Cury, ponto de encontro com lideranças e a população. Já o candidato do Missão, Renan Santos, cumpriu agenda em Salvador, onde se reuniu com apoiadores na Universidade Federal da Bahia. Ronaldo Caiado, do PSD, participou de uma missa mais cedo em uma paróquia em Goiânia e atendeu repórteres na sequência. O candidato Romeu Zema do Novo deu entrevista, se reuniu com apoiadores em Lavras, no interior de Minas Gerais, e seguiu para Carmópolis, que é onde também se encontrou com eleitores. O senador Carlos Viana vai dar andamento à repercussão que já tinha protocolado contra Davi Alcolumbre depois que mensagens trocadas entre o presidente do Senado e o ex-banqueiro Daniel Vorcaro vieram à tona. Reveladas pela revista Veja, as conversas mostram que os dois se tratando como amigos e até irmãos. Os apresentadores do Link TMC conversaram com o senador do PSD em Minas Gerais para saber mais detalhes do pedido.
13: As notícias que chegaram se juntam a outras que nós já tínhamos conhecimento e que até hoje não foram esclarecidas pelo presidente do Congresso Nacional, senador Davi Alcolumbre. A meu ver, os contatos que Daniel Vorcaro fazia pelo telefone, o grau de amizade que eles tinham, que inclusive foi negado pelo presidente, ou seja, ele fez uma nota com informações falsas lá na presidência do Senado, isso explica por que Davi Alcolumbre fechou o Senado. Hoje nós não estamos apenas sem sessões para que os senadores possam se manifestar como deveriam. O plenário do Senado está trancado. Você não consegue entrar nem para fazer uma filmagem. Por que isso? Há conflitos de interesse que Davi Alcolumbre tem de explicar a nós senadores, ao Brasil, e ele está usando da autoridade que tem para manter o Senado ausente, acovardado, omisso. Eu tenho denunciado, tenho buscado que o Senado reabra para que os senadores estejam em Brasília. Eu tenho estado em Brasília todas as semanas para que a gente dê respostas a essa crise. As saídas que o Brasil espera, gente, passam pelo Senado. Mas quando você tem um presidente cujo irmão e um tesoureiro no Amapá colocaram 400 milhões no Master, tem que explicar. Não estou pré-condenando ninguém, mas tem que explicar o dinheiro dos servidores públicos do Amapá. Que negociação foi essa? Quando você tem um presidente que tem lá o Daniel Vorcaro dizendo para a namorada Marta Graeff, a Polícia Federal quem revelou, dizendo que ele era recebido na presidência, na casa da presidência, com festas muito doidas até de madrugada. Que festas são essas? Quem participava, quem paga as despesas da casa da presidência é dinheiro público. Mas o problema, senador, gente, é que nós temos hoje no Brasil poder demais na mão de poucos. Nós temos que corrigir isso na Constituição. Hoje nós temos que mudar um regimento interno, tirar poder. Ministro Supremo com decisão monocrática blindando a si mesmo, presidente do Senado engavetando os pedidos de impeachment e investigação, fechando o Senado. A gente tem que começar a pensar, a partir do ano que vem, ou mesmo no segundo semestre, a mudar o regimento interno. As assinaturas têm um número mínimo necessário como minoria, a investigação tem que ser iniciada imediatamente. Hoje, o que a gente percebe é que, infelizmente, o Senado está ausente das principais discussões da crise institucional por conta de um presidente que tem explicações a dar e mantém o Senado fechado.
14: O senhor acabou respondendo a minha pergunta, porque eu ia colocar justamente isso, né? É muito poder na mão do presidente do Senado. Historicamente, não era tanto poder assim. É, a gente viu isso se agravando de um tempo para cá. Então, a gente tem hoje como se fossem pequenas autocracias, como o senhor coloca, né? No Senado, no Supremo Tribunal Federal. Mas e aí, como é que se corrige isso, senador Carlos Viana? Só para lembrar o nosso público aqui, do PSD, senador Carlos Viana. Então, o senhor está defendendo agora o impeachment de Davi Alcolumbre.
13: Como é que se faz? Eu defendo que Davi Alcolumbre, com que isso aconteça? Se não abrir a investigação, ele tem que ser afastado da presidência da casa. Porque nós temos que investigar. Há um envolvimento e há uma denúncia gravíssima de que Daniel Vorcaro foi favorecido por uma votação no Senado, organizada pelo líder do governo e colocada para se votar e de urgência. Isso é verdade? Se isso é verdade, nós temos o uso da nossa autoridade para o benefício de privados. Isso é uma conduta inaceitável para quem tem o mandato. A mesma coisa você colocou do Supremo. A Constituição de 88, ela deu ao Supremo poderes olhando para 1964. O Brasil de 88 era outro Brasil. Só que hoje esse poder, para poucos, está se mostrando prejudicial à República. Um ministro supremo dá uma decisão monocrática para 81 senadores. Eu fui parado na CPMI do INSS por uma decisão monocrática que me impediu de quebrar o sigilo de 84 pessoas sob o argumento jurídico da quebra em bloco, que não poderia, que não foi votada até hoje. Ou seja, uma decisão política, na minha opinião, de interferência no parlamento. Temos que corrigir isso. Acabar com decisão monocrática, decisão de turma é que tem que ser respeitada entre poderes. No caso do Senado, o que o presidente faz? Ele engaveta o pedido. Ele não dá uma resposta, nem que sim, nem que não. E isso é discricionário do presidente da casa. Para que a comissão ela se inicie, tem que ter os votos e o presidente tem que ler o requerimento. Ele não lê. Mais de 50 pedidos de impeachment, todos eles engavetados, inclusive meus, e que a gente não consegue hoje dar sequência para mostrar o trabalho que o Senado constitucionalmente exige. Há uma quebra de confiança muito grande nas instituições que nós precisamos resolver para o bem da democracia brasileira, gente.
15: Senador Carlos Viana, essa opinião do senhor em relação ao impeachment, esse desejo em relação ao impeachment do presidente do Senado, que acho que é uma opinião abraçada por uma parte importante da população brasileira, não aguenta mais ver todo mundo ter ligação com o Vorkário e não acontecer nada com ninguém. Mas essa opinião do senhor é abraçada por boa parte do Senado? Imagino que o senhor já deva ter conversado com muitos colegas depois das revelações feitas pela revista Veja.
13: Olha, diversos senadores e senadoras estão hoje estarrecidos com o que está acontecendo, mas não se manifestam, porque existe um outro sistema também, eu vou explicar para vocês, que ele faz com que o presidente do Senado tenha mais poder ainda, o que são as emendas. Você tem as chamadas emendas de comissão, que é muito dinheiro do orçamento, que vem para a mão do presidente do Senado e para o presidente da Câmara. Eles distribuem esse dinheiro de acordo com os apoios que eles têm dos líderes e dos partidos. Então, muitos senadores e senadoras ficam calados porque querem esse benefício de receberem as emendas para os seus estados e não se manifestam. Outros, como eu, por exemplo, que não sou beneficiado, não estou na lista, faço o meu papel, que é dizer com clareza o que muitos pensam e não têm coragem. O presidente do Senado tem que ser afastado do cargo se ele não cumprir a Constituição. Para isso, onde nós temos que recorrer? Temos que ir ao Conselho de Ética. O Conselho de Ética está parado desde 2022. Não funciona, está fechado. Não, tem informações que está funcionando, mas simplesmente não tem membros nomeados, não tem absolutamente nada. A minha petição está lá parada, sem nenhum tipo de resposta. Você vai ao Supremo Tribunal Federal, que eu inclusive sou contra. Eu acho que os poderes têm que ser independentes. Nós temos que resolver os nossos problemas entre nós. Mas como a gente tem uma decisão de um presidente que não toma as iniciativas, a gente recorre ao Supremo para que a Constituição seja cumprida. Aí o Supremo vai e diz que não pode agir porque é uma questão interna corporis. Quem perde com isso é o Brasil. Quem perde com isso são as instituições. Os poderes hoje, eles têm na democracia a função de um vigiar e trabalhar em conjunto com o outro. Hoje não existe, não. Hoje os poderes estão se blindando. Você tem um presidente do Congresso que tem respostas a dar e não quer, não abre o Congresso, fecha para poder não falar sobre os conflitos de interesses que envolvem o cargo dele. Você tem um Supremo Tribunal Federal com pelo menos 3 ministros que têm explicações a dar, mas que estão votando, estão lá dando votos. Você tem um procurador da República que tem explicações a dar, que não deveria estar no caso do Master, porque o próprio Código Penal diz que não pode, quando há qualquer tipo de conflito, mas hoje o Conselho Nacional do Ministério Público, comandado por quem? Por um irmão de um ministro do Supremo Tribunal Federal, que é a voz do governo, do Supremo. Então as instituições, elas estão reféns, e eu volto a dizer, na minha opinião, como senador, as instituições brasileiras, os poderes, estão reféns de pessoas, de autoridades que estão usando do cargo para não dar explicações. Isso é muito ruim para a credibilidade do judiciário, para a nossa credibilidade do legislativo, e é urgente que a gente discuta, a partir do retorno dos trabalhos no segundo semestre, mudanças para que a população possa ver que essas investigações não deixam pessoas, brasileiros, né, separados dos outros. Ninguém está acima da lei, ou pelo menos não deveria.
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6: em agenda por Belo Horizonte, a ministra do STF, Carmen Lúcia, participou neste sábado de um bate-papo sobre a democracia e gênero. Os destaques são com a Mariana Reis.
16: A ministra do Supremo Tribunal Federal, Carmen Lúcia, disse neste sábado que a falta de confiança que atualmente recai sobre a corte abala a democracia.
17: Se você não confia, não se tem uma democracia fortalecida, verdadeira. Isto vale para o Supremo Tribunal Federal, como a gente está vivendo, no meu caso, sofrendo hoje, mas isto vale nas relações pessoais. O que eu digo? Não acreditam no Poder Judiciário, mas tem 80 milhões de processos em andamento no país.
16: A declaração veio na Academia Mineira de Letras, em Belo Horizonte, em uma iniciativa chamada Sábados Feministas. Como a única mulher na atual composição da corte, Carmen Lúcia lembrou a desigualdade de gênero sofrida ao longo da magistratura.
17: E talvez eu tenha errado quando eu assumi, por exemplo, na Procuradoria, um número de processos maior porque eu não queria reclamar. Porque se reclamasse, a ideia era, tá vendo como é que a mulher chega a chefia, quando chega está reclamando. Mas quando eu fui para o tribunal, as funções que eu exercia passaram a ser exercidas por 3 procuradores.
18: A ministra também manifestou preocupação com as manobras que tentam dificultar o voto feminino no Brasil.
17: Em 2026, há 2 movimentos agora, formais. Um, que nós não precisamos votar. Quando eu disse, isso não pode ser retirado da Constituição. A Constituição não permite nem por emenda constitucional, que isso é direito fundamental. E há um dispositivo que não será objeto nem de deliberação. O Congresso não pode nem deliberar sobre isso. Resolveram agora apresentar uma outra emenda. Não, a gente não tira. Torna facultativo para as mulheres e deixa obrigatório para os homens. Porque aí, sendo a faculdade, as mulheres não vão votar. Pior ainda, agora é outro movimento que, ao invés de ter voto por pessoa, que é também uma conquista do século XIX, tenha um voto por familiar. E quem vai votar pela família?
6: A avaliação negativa do Supremo Tribunal Federal subiu para 47%, segundo o novo levantamento do Datafolha. O índice representa o maior nível de avaliação ruim ou péssima do STF desde o início da série histórica em 2019. Em maio, 40% dos entrevistados avaliavam negativamente o trabalho dos ministros. Já a avaliação positiva ficou em 18%, enquanto 31% consideram o desempenho da corte regular. A pesquisa também revela forte diferença entre os eleitores dos dois principais candidatos à presidência. Entre os eleitores de Lula, 32% avaliam o STF de forma positiva, contra 6% entre os eleitores de Flávio Bolsonaro. Já na avaliação negativa, os percentuais são de 24% entre eleitores de Lula e 69% entre os de Flávio Bolsonaro. O levantamento ouviu 2.002 eleitores entre os dias 22 e 23 de setembro, com margem de erro de 2 pontos percentuais. No Brasil, quem manda é a lei ou é a vontade de quem está no poder? Quando o interesse pessoal começa a valer mais do que a regra ou o que sobra da República? Esse é o assunto da nossa coluna de hoje do nosso escritor e filósofo Luiz Felipe Pondé. Você confere agora.
19: É isso aí. Essa diferença entre governo dos homens e das leis é uma das coisas básicas que se aprende no início da formação, seja em filosofia política, ciência política, né? E, sem dúvida nenhuma, a corrupção ela tem uma vocação a empurrar o Estado, o governo, para a posição de governo de homens. Agora vamos lá. Tem um famoso cientista político chamado Fukuyama, né? Um americano, que ele tem uma obra capital nesse território da ciência política, filosofia política, em que ele levanta a seguinte hipótese. Muito possivelmente, a tendência ao governo dos homens pode ser uma herança, inclusive evolucionária, muito atávica, ancestral. E essa tendência significa uma tendência ao governo por parentesco, por proximidade. Esse parentesco ele pode ser compreendido no sentido mais ancestral, parentesco sanguíneo, parentesco clânico, ou ele pode assumir formas como parentesco simbólico, quem divide um totem, certo? Aquele símbolo que define um grupo pertencendo à mesma unidade. E aí é muito possível se entender essa tendência ao governo por parentesco que dá no governo de homens, a própria obsessão ideológica de pertencimento, que justifica, por exemplo, o que a gente assiste hoje, que é tanto a esquerda ou a direita, de diferentes formas, mas também atravessada por isso, suspeitas de todo tipo de corrupção, e aqueles que estão ligados à esquerda ou ligados à direita não estão nem aí para isso. Isso não faz nenhuma diferença. Por quê? Porque o parentesco ideológico, né, na polarização, ele se impõe, e se impõe inclusive ao que seria uma análise impessoal, uma análise objetiva. E daí a consequência é o seguinte: o governo das leis, que é um governo associado a um Estado mais objetivo, a normas, a todo submetido às normas, você tem que fazer um esforço, você, a sociedade, as pessoas, as instituições, tem que fazer um esforço para conseguir resistir à pressão em direção ao governo do parentesco, da similaridade, governo dos homens. E aí acontece isso que você falava, Felipe. Quer dizer, o governo dos homens é um governo da vontade dos homens que tem poder, e não um governo pautado por normas ou leis que todos deveriam estar submetidos. E aí, nesse sentido, a corrupção de caráter institucional é parte dessa tendência ao parentesco e faz uso dessa tendência ao parentesco.
20: Pondé, de certa forma, a gente volta a uma conversa que nós tivemos recentemente sobre a questão do soberano, né? Quer dizer, essas pessoas, ao invés de serem servidores da República, por exemplo, passam a se servir da República. E o soberano não tem essa noção, né? A população muitas vezes não tem essa noção, acha que é absolutamente normal, né?
19: Sim, porque na democracia a definição é básica, né? A soberania é popular, né? Essa soberania ela é dada através de eleições durante um certo tempo aos representantes do soberano. E nesse caso, sem dúvida, a gente sente aqui no Brasil que há uma normalização da ideia que o governo é um governo de homens, né? Os poderosos, eles podem fazer o que eles quiserem e está tudo bem. E não um governo que deve respeitar a lei. Isso é profundamente problemático e, Felipe, isso vai ao encontro daquela noção de brasileiro cordial, né? Uhum. Que privatiza o público, que usa o Estado e o governo para fins seu e dos seus, e está tudo bem. Tudo bem, quer dizer, estou sendo irônico, né? Está tudo bem para quem acha não é assim mesmo. E, de fato, a ideia do povo soberano, nesse sentido, não tem a mínima noção do que está acontecendo. E não há uma soberania real, né? Aquela pensada desde lá do século XVI por gente como Jean Baudin, depois Grotius, que a lei ela não deve servir a ninguém, nem a Deus.
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2: Vamos às principais manchetes do programa de hoje. O Irã afirmou neste domingo que somente uma solução negociada pode encerrar o conflito com Estados Unidos e Israel, após Donald Trump rejeitar uma proposta apresentada por Teherã para reabrir o Estreito de Hormuz e interromper os combates. O plano havia sido apresentado na Assembleia Geral da ONU e transmitido aos americanos por mediadores do Catar. A proposta previa a reabertura do Estreito em até sete dias e a retomada das negociações sobre o programa nuclear iraniano. Em troca, o Irã pedia o fim do bloqueio naval dos Estados Unidos, a liberação de parte dos bens iranianos congelados no exterior e a retomada das exportações de petróleo e um cessar-fogo nas frentes de conflito. A Alemanha defendeu neste sábado, na Assembleia Geral da ONU, a criação de regras internacionais para regular a inteligência artificial. Em discurso em Nova York, o ministro das Relações Exteriores alemão, John DePaul, comparou o desenvolvimento da IA ao surgimento das armas nucleares. Ele disse que seria perturbador imaginar que armas nucleares fossem desenvolvidas por empresas privadas, como os arsenais e os códigos de lançamento sob controle de executivos. Segundo DePaul, uma situação semelhante de concentração de poder pode ocorrer com a inteligência artificial. A China enviou neste domingo dois pandas gigantes para os Estados Unidos, em um gesto conhecido como diplomacia do panda. Poucos dias após o encontro entre o presidente Xi Jinping e Donald Trump em Washington, os animais Ping Ping, macho, e Feng Shuang, fêmea, ambos nascidos em 2020, foram enviados de Chengdu em um voo fretado e ficarão emprestados por 10 anos ao zoológico de Atlanta. A China mantém a propriedade dos pandas enviados ao exterior e pode retirá-los em momentos de tensão diplomática. O empréstimo para Atlanta foi uma das poucas medidas concretas anunciadas após a reunião entre Xi Jinping e Trump.
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2: O Conselho Superior do Ministério Público Federal decidiu manter Paulo Gonê nos processos relacionados ao Banco Master. O colegiado também arquivou por maioria o pedido para aprofundar a apuração sobre a conduta do procurador-geral. Os detalhes chegam com o Murilo Hernandes.
3: Na primeira votação, os 9 conselheiros rejeitaram o afastamento de Gonê por unanimidade. Votaram contra o afastamento Francisco Sanseverino, Celso de Albuquerque Silva, Janice Ascari, Samantha Drobovolski, Alexandre Camanho, José Adonis Calou de Araújo Sá, Ana Borges Coelho Santos, Edemburgo Chateaubriand e Nicolau Dino. Em uma segunda votação, o Conselho analisou se deveria haver uma apuração preliminar sobre a conduta de Gonê. O resultado foi de 5-4 pelo arquivamento. Votaram pelo arquivamento Francisco Sanseverino, Celso de Albuquerque Silva, Alexandre Camanho de Assis, Edemburgo Chateaubriand e Nicolau Dino. Já Janice Ascari, Samantha Drobovolski, José Adonis Calou de Araújo Sá e Ana Borges Coelho Santos defenderam o prosseguimento da apuração. O relator sustentou que não havia elementos mínimos para justificar uma apuração e afirmou que as mensagens envolvendo Gonê e Daniel Vorcaro não deveriam ser analisadas de forma isolada e fora de contexto.
4: Eu faço aqui a análise. E as palavras do Procurador-Geral da República dizem por si só que não houve nenhum contato direto, nem indireto dele, solicitação direta ou indireta de vantagem, de viagem ou o que seja. Então, o que se pode colocar de forma bem objetiva é que se trata de conversas entre terceiros, investigado e Daniel Vorcaro e o senhor Ciro Soares, sem qualquer participação direta ou indireta do Procurador-Geral da República.
3: O voto de Nicolau Dino foi decisivo na segunda votação, depois que o placar chegou a 4-4. Ele acompanhou Sanseverino e definiu o resultado pelo arquivamento. O caso chegou ao Conselho após a Polícia Federal encontrar no material extraído do celular de Daniel Vorcaro referências a Gonê, além de uma fotografia dos dois em Londres. Com as duas decisões, Gonê permanece nos processos do Banco Master e o pedido de apuração sobre sua conduta foi arquivado pelo Conselho.
2: E olha, mais de 1.000 candidaturas tiveram registro negado pela Justiça Eleitoral nas eleições deste ano. Mas parte desses candidatos ainda pode continuar na disputa, porque há recursos pendentes. O TSE explica o que acontece nesses casos. Os detalhes chegam com o Murilo Hernandes.
3: Ter o registro negado pela Justiça Eleitoral não significa necessariamente que o candidato esteja fora da eleição. Quando ainda existe a possibilidade de recurso ou o pedido já está sendo analisado, a candidatura fica sub judice. Isso significa que ainda não há uma decisão definitiva. Nessa situação, o candidato pode continuar fazendo campanha e ter o nome mantido na urna eletrônica enquanto aguarda o resultado do recurso. Mas isso não significa que o registro tenha sido aprovado. Se a decisão negativa tornar definitiva, o candidato não poderá continuar na disputa. Outra questão importante é o que acontece com a votação recebida por estes candidatos. Nesse caso, os votos ficam registrados como anulados sub judice, até que a Justiça Eleitoral tome uma decisão definitiva. Se o recurso for aceito, esses votos poderão ser validados. Caso o indeferimento seja mantido de forma definitiva, eles não serão considerados válidos para o candidato. Por isso, nem todas as candidaturas atualmente indeferidas estão definitivamente fora da eleição. O eleitor pode consultar a situação de cada candidato pelo DivulgaCand Contas, sistema oficial do Tribunal Superior Eleitoral, que também informa se existem recursos pendentes. 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
2: E um levantamento da Associação Nacional dos Servidores da Carreira de Especialista em Meio Ambiente identificou 101 candidatos nas eleições de 2026 ligados a 190 autos de infração ambiental do IBAMA e do ICMBio. Segundo o levantamento, as atuações registradas entre 2017 e 2026 somam cerca de 120 milhões de reais em multas. Os casos envolvem candidatos de diferentes cargos e estados. Um dos exemplos é o candidato ao Senado por Mato Grosso do Sul, Galvan, do Avante. Ele aparece em dois autos de infração do IBAMA, lavrados em 2022, que somam R$ 1.561.000. Os registros se referem ao município de Vera, em Mato Grosso. É importante destacar que a existência de um auto de infração ou de uma multa não significa necessariamente que o valor já seja uma dívida definitiva. Os processos podem estar em fase de defesa ou recurso. O levantamento da ACESMA se considera autuações ambientais registradas pelos dois órgãos federais e não representa por si só uma declaração de culpa definitiva. E olha, na primeira semana de vigência das novas regras da ANAC, 4 casos de indisciplina foram registrados em voos e aeroportos. As ocorrências ainda estão sob análise. E para explicar o que mudou e como as novas regras funcionam, a TMC conversou com Renata Belmonte, advogada especialista em processo civil.
5: Quem determina as condutas que são tidas como ali indisciplinadas é a própria ANAC. As companhias aéreas, elas aplicam a regra que foi ali criada pela ANAC, né? Na resolução 800, lá no final, tem ali as condutas que podem ser classificadas como indisciplina. Mas para ajudar a todos, é só pensar em segurança, em boa educação. Essa revista que o nosso repórter comentou mais cedo é uma revista aleatória, que é feita por segurança, as pessoas são tiradas da fila para passar para uma revista mais apurada, não é nenhuma companhia aérea que escolhe isso, são autoridades aeroportuárias. Então você vê que tudo visa ali em torno da segurança mesmo, né?
6: É interessante isso. Minha dúvida é a seguinte, né? Pelo que eu entendi, se eu tiver errado você pode me corrigir, mas a suspensão ela pode ser aplicada então pela própria companhia aérea, é isso, né? E aí no caso, enfim, se a pessoa ali quiser se defender, aí ela tem que procurar. Como que funciona esse trâmite no caso da defesa?
5: De fato, a suspensão é aplicada pela companhia, né? Se for identificada ali uma conduta gravíssima que precisa impedir aquele passageiro de viajar, de novo, a gente está pensando na segurança. Então, não tem tempo ali de você fazer uma apuração mais profunda dos fatos. Então, a suspensão é aplicada de forma imediata. Porém, a companhia aérea ela tem a obrigação de avisar o passageiro e dar a ele o direito de resposta e de se explicar e de entender o que aconteceu. Tá? Então, o direito de ampla defesa, ele é garantido para o passageiro. Esse processo ele vai ser fiscalizado pela ANAC. Então, no final do dia, a ANAC está acompanhando tudo o que está acontecendo. Uma multa ou uma suspensão vai ser validada depois desse processo, depois do passageiro apresentar a defesa. Então, nada será feito de forma arbitrária. Só é, de fato, o passageiro suspenso daquele voo de forma imediata, porque a segurança é o fator número um dentro da aviação, né?
6: Perfeito.
7: Agora, por exemplo, se o passageiro já tiver comprado outras passagens quando receber uma suspensão, por exemplo, como é que ficam essas passagens e o eventual reembolso?
5: Excelente pergunta. Se o passageiro já tiver passagens compradas, ele tem direito ao reembolso integral dessa passagem, tá? E também as taxas aeroportuárias. Agora, tem uma distinção. Vamos supor que o passageiro ele tinha um voo ida e volta ali para Recife e esse ato de indisciplina aconteceu no voo de ida,

0: caracterizado como algo de indisciplina mais sério ou não? A gente está aqui falando sobre realmente comportamentos bastante inadequados.
1: A gente está falando de comportamentos bastante inadequados mesmo, como não respeitar a ordem de uma autoridade aeroportuária, como o caso que o repórter citou primeiro, fumar a bordo, né? São coisas que a gente sabe que coloca a segurança em risco, mas infelizmente tem alguns passageiros que insistem. Então é só realmente condutas de fato que saiam ali da curva. Essas condutas que a gente tem todos os dias, coisas normais, às vezes se eu vou atrás, a gente fica um pouco chateado, quem não ficaria? Então, isso não. São para condutas de fato ali graves, condutas que saiam ali do eixo social, vamos colocar assim.
2: Eu tenho mais uma dúvida aqui. As companhias aéreas também podem ser responsabilizadas caso não cumpram as novas regras ou deixem de impedir o embarque de alguém que esteja suspenso?
1: Com certeza, com certeza. Elas têm a ANAC, ela fica bastante em cima das companhias, né? E na própria resolução com 800 lá no final, se você olhar, tem as multas que as companhias aéreas podem sofrer por não cumprir corretamente a resolução. A multa do passageiro, ela pode chegar até R$ 17.500. Agora, a multa da companhia aérea passa de 30 mil. Então, sim, as companhias aéreas têm que seguir de forma correta, a ANAC fiscaliza qualquer conduta que não estiver ali de acordo com o que está instruído na resolução, as companhias podem sim ser penalizadas.
3: E a Boeing identificou uma falha de software em algumas aeronaves 737 MAX que pode aumentar o trabalho dos pilotos durante determinados procedimentos de pouso. O problema pode ocorrer quando uma aproximação é interrompida e a tripulação precisa alterar a rota programada para o voo. Nessa situação, o sistema de navegação vertical automática pode ser desativada, exigindo procedimentos adicionais dos pilotos. A Boeing afirma que o problema não representa, neste momento, uma ameaça imediata à segurança e que os pilotos são treinados para realizar o pouso sem o sistema automático. Mesmo assim, a Administração Federal de Aviação dos Estados Unidos, a FAA, abriu uma análise do caso e vai avaliar a correção proposta pela fabricante. A falha também pode afetar o cronograma de certificação e entrega de novos modelos da família Max, como o 737 Max 10. Boeing e FAA ainda avaliam os próximos passos. A fabricante informou que está trabalhando em uma atualização de software para corrigir definitivamente o problema. Algumas companhias aéreas já optaram por não receber novos aviões com a versão de software envolvida até a questão ser resolvida. E olha, em nota, a técnica da Embrapa traz mais de 160 medidas para o campo se preparar diante do El Niño. O fenômeno já causa impactos relevantes na produção agrícola que devem se estender até o começo do ano que vem. O Luiz Fernando tem todos os detalhes.
4: O documento foi produzido a pedido do Ministério da Agricultura e reúne orientações para produtores rurais e também para o poder público. Das 163 medidas, 14 são consideradas transversais e se aplicam a várias cadeias produtivas. 139 são específicas para setores como grãos, frutas e pecuária. Outras 10 medidas também tratam de políticas públicas como ampliação do seguro rural e do Proagro. De acordo com a Embrapa, o El Niño 2026 deve ser muito forte e se estender até o início do ano que vem. A projeção é de chuvas acima da média para a região sul do país. Um padrão parecido com o visto em 2024, quando municípios do Rio Grande do Sul receberam até 700 milímetros de chuva em poucos dias, marcando o maior desastre climático já registrado no estado. A nota da Embrapa lista 5 riscos climáticos principais: o atraso na estação de chuvas, chuvas abaixo da média em várias épocas do ano, além de temperaturas elevadas. Na região sul do Brasil, especificamente, as chuvas serão acima da média, com tempestades severas, causando risco de granizo e também de vendavais. Na região sul, o maior risco é justamente esse excesso de chuvas que preocupa especialmente as culturas de inverno. Aquilo que é plantado nessa estação do ano, como o trigo e a soja, que estão na fase de colheita ao longo da primavera e também do verão. A alta umidade favorece fungos que podem contaminar os grãos com microtoxinas, derrubando a qualidade da safra. No caso do trigo, por exemplo, a perda de qualidade tira o grão da panificação e o rebaixa para ser usado apenas na ração dos animais. O calor também acaba sendo um risco, Isso porque temperaturas mais altas prejudicam a pecuária leiteira,

0: reduzindo o consumo de alimento dos animais, a produção e a quantidade do leite oferecido ao mercado. Esses impactos tendem também a se refletir no bolso do consumidor. Quanto menor a oferta e pior a qualidade da safra, maior a pressão para a alta nos preços de alimentos produzidos na região sul, como pão, massas e derivados do leite.
1: E olha, o Brasil vai enfrentar mais eventos de calor extremo, chuvas intensas e tempestades. O El Niño deve aumentar a frequência e a intensidade desses fenômenos, enquanto a crise climática amplia os impactos. Para entender o que vem pela frente e quais regiões ficam mais vulneráveis, a TMC conversou com a bióloga e professora da UNB, Mercedes Bustamantes. E a gente confere esse bate-papo agora.
2: Como que uma onda de calor tão intensa, por exemplo, pode afetar os animais silvestres, a biodiversidade, principalmente em áreas urbanas, porque a gente está falando de Brasil, né? E a gente veio de dias muito frios, com queda de temperatura, ventos, alagamentos, enfim, e agora a gente vai enfrentar uma onda de calor, né?
3: A gente tem até utilizado mais o termo de calor extremo para dar essa ideia efetivamente do que isso significa, né? Porque às vezes as pessoas associam a onda de calor como algo mais ameno e não é. Então nós estamos falando efetivamente de eventos de calor extremo. E aí a gente precisa considerar que a nossa fisiologia, a fisiologia humana, mas também dos outros seres vivos, nós temos um limite para o que a gente chama de termorregulação, a nossa capacidade de se acoplar a essas diferenças de temperatura. Então nós somos afetados tanto por essas variações bruscas de temperatura, de eventos muito frios, como você comentou, para eventos muito quentes, mas também quando essa temperatura passa de um determinado limiar, e quando isso também está associado a alterações da umidade relativa do ar. Então é preciso considerar isso. Nós temos, apesar de nós vivermos num país tropical, estarmos acostumados a dias quentes, o que nós estamos falando aqui são de temperaturas mais extremas e que se mantêm por um período de tempo mais prolongado. E aí nós temos dificuldade de regular a nossa temperatura, e isso é mais comum nos dois extremos, nas crianças de 0 a 5 anos e na população mais idosa. Então nós já chamamos, né, o calor, ou esse calor extremo, como aquilo que a gente chama do assassino silencioso, né? As pessoas não percebem que elas estão sendo afetadas por essas altas temperaturas.
4: Professor, eu costumo falar, quando a gente tem essas alterações de temperatura, no começo da semana estava frio, de repente ficou calor, depois eu falo, não tem saúde que aguente, né? E se a gente tem recursos para se organizar e tal, muita gente não consegue fazer isso o tempo inteiro de acordo com a sua rotina do trabalho, acaba ficando realmente vulnerável, né, essas mudanças. Professora, esse calor extremo que a gente vai enfrentar nos próximos dias já é reflexo do El Niño que vai atingir o Brasil durante o próximo semestre todo?
3: Exato. O El Niño, ele tem essa característica no Brasil de promover esse aumento da temperatura, e a gente vai perceber, e isso é muito importante para o Brasil pensar em como é que nós vamos lidar com a adaptação ao aumento da frequência e da intensidade desses eventos extremos, né? Lembrando que nós passamos já por um El Niño em 23, 24. Uhum. Então ele se caracteriza por um aumento da temperatura na parte centro-norte do Brasil, com redução das chuvas, e nós vamos ter mais precipitação na parte centro-sul do Brasil. Então o Brasil vai lidar com essas realidades diferentes, porque o El Niño vai ter características diferentes para cada uma dessas regiões. Uhum. Mas um dos aspectos importantes é precisamente esse aumento da temperatura. E comentando um pouco da reportagem anterior, né, sobre a incidência de raios, uhum, isso é uma outra característica também que vem associada com o aquecimento global, né? Então a temperatura mais elevada gera tempestades mais violentas, e a gente aí também vai ter maior incidência de raios. Então perceba como está tudo realmente muito conectado, né?
4: Fê. Professora, a gente vai, como você disse, fez uma expressão, é o assassino silencioso, né? Ao longo do tempo, a gente vai se acostumando com essas mudanças climáticas, e eu pergunto porque, recentemente, conversando, por exemplo, com um guia de turismo dos Lençóis Maranhenses, né, que é aquela região do país, do Nordeste do país, que tem a temporada de chuvas que forma todas aquelas lagoas no meio das dunas, e que depois ela seca e essa paisagem vai mudando. E com o passar dos anos, as chuvas, que antigamente começavam em janeiro, agora já começam em fevereiro, o que muda todo um calendário de turismo, por exemplo, relacionado aos Lençóis Maranhenses. Então, a gente vai se adaptando paulatinamente a essas mudanças?
3: Existe um processo de adaptação, mas o que é importante hoje que a ciência coloca é que nós precisamos planejar essa adaptação, né? Então, você citou aí um aspecto importante, o deslocamento da distribuição das chuvas. Isso tem um impacto na atividade turística, como você mencionou, mas tem um impacto enorme na atividade agrícola, por exemplo, né? Porque a agricultura precisa de chuva na quantidade certa, na hora certa. Então, se você tem um deslocamento do período de chuvas, isso exige também uma alteração do calendário de plantio. A alteração do período chuvoso tem outro impacto enorme, novamente falando sobre a questão da saúde, para aquelas doenças que são vinculadas por mosquitos, por exemplo. Porque você muda, né, esse ciclo de vida, né, dos vetores, e você tem surtos de doenças, e nós tivemos isso no caso da dengue, né, recentemente, né, que ela fugiu daquele calendário que era esperado, e nós tivemos surtos de dengue muito intensos, fora daquele período onde não havia ainda o preparo suficiente para isso. Então, todas essas questões, apesar de você ter uma adaptação que ela vai ocorrendo com o tempo, e lembrando que a adaptação tem limites, a gente não vai conseguir se adaptar a tudo. Mas o que é muito importante é que haja não aquilo que a gente chama de uma adaptação reativa, aquilo que acontece depois do evento. A gente precisa ter uma reação antecipada de adaptação para reduzir os impactos, tanto econômicos, sociais, mas também os impactos ambientais, como você mencionou.
2: Agora a gente está no finzinho de setembro, daqui a pouco outubro, eu já vou classificando que a gente já está no fim do ano, né? Porque passa muito rápido.
3: Isso, é.
2: Então esse Super El Niño, ele pode continuar influenciando o clima brasileiro até 2027, que praticamente já está aí? E se sim, quais regiões do país devem ficar mais vulneráveis a esse fenômeno climático?
3: Isso, o que se espera é que ele se acentue, venha se acentuando aqui até o final do ano e deve ter esse efeito prolongado até 2027, como você colocou, né? Foi o que a gente viu nesse binômio 23-24, e se vocês lembrarem o que foi 2024 para o Brasil, nós tivemos grandes incêndios na Amazônia, no Pantanal e no Cerrado, e aquela enchente devastadora no Rio Grande do Sul. Então, isso já mostra um pouco para a gente quais são as nossas vulnerabilidades, né? Nós vamos ter que lidar com eventos de seca mais extremos na Amazônia, alguns estados já estão passando por isso, e esses eventos de seca na Amazônia representam um dano ambiental muito grande, porque abre o caminho para os grandes incêndios, e ao mesmo tempo você seca as vias de transporte principais para as muitas populações no interior, né? Da região amazônica. E a gente tem esse aumento da precipitação na região sul do Brasil. E aí nós temos que lembrar que se nós vamos ter esse aumento de precipitação na região sul do Brasil, isso já vai acontecer em cidades, em localidades, em estados que já foram muito impactados 2-3 anos atrás. Então, um outro aspecto que a gente precisa considerar é que se esses eventos mais intensos e mais frequentes, é como você colocar o mesmo impacto sobre a mesma população repetidas vezes, né? Então, isso amplia muito a vulnerabilidade.
4: Eu fico ouvindo a senhora falar e fico pensando assim, a gente está vivendo um período muito crítico falando dessas mudanças climáticas, a gente fala de uma revolução tecnológica onde os data centers estão consumindo água vertiginosamente, a gente não sabe quais são os mecanismos que vão ser usados para abastecer esse novo sistema. Quando é que nós começamos a nos preocupar com isso? Faz tempo que a gente já devia ter se preocupado, né? A gente sabe. Mas quando foi que essas mudanças começaram a representar um perigo iminente para a humanidade?
3: Essa é uma pergunta muito importante, porque a ciência vem dando esse alerta há mais de 30 anos, né? Uhum. Se a gente olhar a criação do IPCC, né, que é o Painel Intergovernamental de Mudança Climática, né, ligado aí à Organização Meteorológica Mundial, os primeiros relatórios são da década de 90, nós já estamos no sétimo ciclo de relatórios e a mensagem é a mesma, né? Nós precisamos atuar, cada tonelada de carbono emitida importa, a gente precisa construir resiliência, porque os impactos já se fazem sentir. E eu sempre digo que talvez em algum ponto que a ciência errou foi talvez que hoje as mudanças elas estão sendo muito mais rápidas do que talvez a gente tivesse previsto naquele primeiro momento. Então, nós temos que nos preparar efetivamente, nós já perdemos a janela de estabilização da temperatura em 1,5, que era a meta do Acordo de Paris, já não vai ser mais possível chegar nessa temperatura em 2100, então nós vamos ter que fazer, se esse aumento vai acontecer acima de 1,5, que ele não seja por um período de tempo muito prolongado. Essa é a grande questão hoje que a ciência coloca para os nossos governantes.
1: E assim encerramos o Amanhã TMC desta segunda-feira. O programa teve a minha apresentação, Diego Andrade. Muito obrigado pela sua companhia, que seu dia seja leve, produtivo e cheio de boas notícias. Você fica agora com o Start TMC. Uma ótima segunda e até amanhã.
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1: Horas em ponto, muito bom dia para você. 5:01, porque gira muito rápido aqui o nosso relógio. Bom dia para você, seja muito bem-vindo ao Start TMC. Você vai ficar por dentro de tudo o que acontece no Brasil e no mundo comigo, Fernanda Câmara, e também com Rafael Tebas. Bom dia!
2: Muito bom dia, Fernanda. Muito bom dia para você que nos acompanha, portanto, aqui na TMC, em Brasília, em BH, no Rio de Janeiro, no Recife, também em Curitiba. Em São Paulo, mais uma semana começando. Hoje é dia 28, então, de setembro, segunda-feira. Mais uma semana de muito trabalho começando e semana importantíssima, decisiva. É a última semana da campanha eleitoral no primeiro turno, né? A gente lembra isso aqui, setembro tá acabando. E no próximo domingo, as eleições gerais marcadas em todo o país. 5:02, uma rápida pausa, é muito, mas muito rápido. A gente já retorna aqui com o Start TMC.
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10: Cinco horas e 8 minutos. Start TMC no ar com Fernanda Câmara, comigo Rafael Tebas. Semana começando, dia 28 de setembro de 2026, quase outubro, semana importantíssima, semana decisiva por conta das eleições gerais, né? Eleição marcada para o próximo dia 4 de outubro, domingo. Uma super cobertura, inclusive, da TMC vai ser realizada aqui nesse dia. Você nos acompanha em Brasília, em BH, no Rio de Janeiro, no Recife, em Curitiba, em São Paulo, no aplicativo da TMC também e no YouTube, com imagem no @TMCNewsBR. Estamos charmosíssimos aqui com a imagem. Fernanda Câmara, muito bom dia.
11: Bom dia, Rafael Tebas. Bom dia para você que também deve estar charmoso aí na sua casa ou no seu trabalho, ou já num transporte público que seja.
10: No carro.
11: No carro. Acompanhe a gente com os principais destaques, com as principais notícias do Brasil e do mundo. A gente sempre trazendo aqui as novidades, as atualizações. Como o Tebas falou, é um momento importantíssimo. Cenário eleitoral em foco, em pauta. 4 de outubro já tá aí. Setembro tá terminando, né? Então vamos com tudo nessa segundona. Agora às 5 horas e 9 minutos, vamos com os principais destaques. Última semana do primeiro turno concentra estratégias dos candidatos.
10: Lula e Flávio intensificam a busca pelo voto útil e pelos eleitores ainda indecisos.
11: Campanhas também ampliam agendas nas ruas e reforçam discursos na reta final. Esse é um dos destaques que o Start TMC traz nesta segunda-feira, 28 de setembro, e tem mais.
10: Presidenciáveis intensificam disputa na Justiça Eleitoral.
11: TSE já recebeu ao menos 450 ações na reta final da campanha, com questionamentos sobre propaganda, inteligência artificial, jingles e ataques entre candidatos.
10: E tem polêmica também que permeou o noticiário no fim de semana. Ministro Flávio Dino, do STF, derruba a decisão de André Mendonça e libera post sobre Nossa Senhora.
11: Publicação saiu do ar após Flávio alegar conteúdo falso, discurso de ódio e imputação de crime.
10: Governo se reúne com clubes de futebol essa semana para discutir bets.
11: O encontro que ocorre nesta terça-feira debate possíveis prejuízos aos times após o fim dos contratos com empresas de apostas.
10: Destaques internacionais agora, 5 pessoas são presas após alerta de terrorismo em base aérea britânica, isso na madrugada deste domingo.
11: O fato ocorreu perto da base usada por bombardeios dos Estados Unidos em operações contra alvos no Irã.
10: E no esporte, Brasil volta a campo amanhã em busca de evolução.
11: Seleção de Ancelotti enfrenta a Austrália pelo segundo amistoso do novo ciclo, marcado por testes e renovação de elenco.
10: E no futebol americano, jogo no Rio de Janeiro, no Maraca, bate recorde de público esportivo no Brasil nesse ano, 2026.
11: Duelo entre Baltimore Ravens e Dallas Cowboys levou 72.792 torcedores ao Maracanã neste domingo. Muita gente, hein? 5:11.
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11: Previsão do tempo, será calor, será frio? Olha, a gente já nem sabe mais, né? Porque uma hora a temperatura cai, de repente sobe. Vamos saber então como que fica a temperatura em São Paulo neste momento? A temperatura, olha, sobe bastante, pode chegar aos 33 graus, mínima de 18 graus, com possibilidade de pancadas de chuva e trovoadas entre a tarde e a noite. E o IMET também destaca a persistência do calor no sudeste e no centro-oeste.
10: Olha só, no Rio de Janeiro... Aliás, o urso, Paco, como é que tá o urso aí no Rio de Janeiro? Será que ele tá naquela preguiça ou já tá bem disposto, hein? Vamos lá.
11: Hibernando, a gente não consegue nem ouvir direito o urso. Deve estar no 28º sonho.
10: É, o urso tá hibernando. Olha, no Rio de Janeiro a previsão é de sol entre nuvens, temperaturas elevadas, máxima de 26 e mínima de 22. Olha que curioso, né? São Paulo vai ter um dia mais quente que Rio de Janeiro nesta segunda-feira.
11: E em Belo Horizonte, o calor também predomina, com máxima de 33 graus, mínima de 19, em mais um dia sem chuva.
10: Brasília deve ter tempo firme e seco, com o termômetro chegando a 34 graus. Uau, é impressionante. Mínima de 20 na capital do país.
11: Em Curitiba, o dia vai ser de sol com muitas nuvens durante o dia e períodos de céu nublado. A temperatura varia entre 18 e 21 graus.
10: Já em Pernambuco, aliás, o galo já tá cantando o galo por lá, eu acho. O litoral pode registrar... É, que beleza. Pode...
11: Nossa, enquanto o urso tá hibernando, o galo já tá todo vapor.
10: É imparável. Olha, períodos de chuva enquanto o interior permanece quente, mínima de 23 e máxima de 29 também na capital, no Recife.
11: E o fim de setembro vai ser marcado por calor intenso em várias regiões do Brasil, com temperaturas acima dos 40 graus em algumas áreas do norte, nordeste, centro-oeste e sudeste. Proteja-se, muita água, protetor solar, bonezinho, chapéu, porque o negócio, olha, vai ser quente. 5:13.
10: E a gente começa aqui a movimentar, a gerar nossa reportagem no Start TMC. Eu reforço o recado, você pode participar aqui mandando a sua mensagem no nosso WhatsApp no 119-7221-1001. Estamos também conectados pelo YouTube com imagem no @TMCNewsBR. Deixa o like, vem com a gente aqui no Start TMC. Bom, há uma semana do primeiro turno, os candidatos entram então na reta final de campanha com uma disputa apertada e muito apertada pela presidência, além de eleições importantes também para governos estaduais e para o Senado. As pesquisas mostram cenários diferentes pelo país e as campanhas, portanto, intensificam agendas em busca do chamado voto útil, os últimos votos também. O repórter Bruno Tibério, lá em Brasília, tem as informações. Conta pra gente, Bruno.
6: Pois é, na corrida presidencial, os levantamentos divulgados nesta última semana mantêm Lula e Flávio Bolsonaro como os dois principais candidatos. No Datafolha mais recente, Lula aparece com 40% das intenções de voto e Flávio com 36%. Augusto Cury tem 5%, Ronaldo Caiado tem 4% e Renan Santos tem 3%. Os números também mostram a possibilidade de segundo turno. Nenhum dos candidatos alcança, nesse levantamento, os votos necessários para encerrar a disputa no próximo domingo. Em uma eventual disputa entre Lula e Flávio, o Datafolha aponta 47% a 45% empate dentro da margem de erro. A composição do Senado também está em jogo. Nesse ano, serão escolhidos 2 senadores por estado e pelo Distrito Federal, num total de 54 das 81 cadeiras da Casa. Nos governos estaduais, o cenário varia pelo país. Em alguns estados, as pesquisas indicam possibilidade de definição já no primeiro turno e, em outros, a disputa pode seguir para uma segunda votação. E a segunda-feira será de campanha nas ruas. Flávio Bolsonaro estará em São Paulo, onde tem caminhada pelo Brás e visita ao mercado municipal ao lado de Tarcísio de Freitas e Ricardo Nunes. Ronaldo Caiado começa o dia em Goiânia com caminhada no Jardim Guanabara. Lula mantém agenda em Belém do Pará, onde participa de um ato de campanha.
11: São os últimos instantes para você, eleitor, se decidir, caso não tenha se decidido, né? Pelo seu candidato. Então, vale ouvir as propostas, acompanhar aí as campanhas, os discursos, os debates, as entrevistas, para que você faça a sua melhor escolha. 5:16 e a reta final das eleições está chegando, né? Minas Gerais, o segundo maior colégio eleitoral do Brasil, segue agitado. E de Belo Horizonte, Murilo Luiz faz um panorama da disputa pelo governo do estado e pelas 2 vagas ao Senado.
12: Exatamente, estamos chegando à reta final das eleições e a movimentação em Minas Gerais continua intensa. Em relação aos candidatos ao governo, a pesquisa Quest mais recente mostra Cleitinho Azevedo, do Republicanos, com 37% das intenções de voto. Patrus Ananias, do PT, aparece com 16%. Alexandre Calil, do PDT, tem 8%. E Matheus Simões, do PSD, 7%. Na sequência, Flávio Rosco, do PL, registra 5%. Gabriel Azevedo, do MDB, 2%. E Ben Mendes do Missão, 1%. Os indecisos somam 16% e aproximadamente 7% dizem que vão votar em branco, anular ou não votar. No cenário de segundo turno, Cleitinho aparece com 50% contra Patrus, 49% contra Calil e 50% contra Matheus Simões. Agora, na disputa pelo Senado, Marília Campos aparece com 13%, Aécio Neves, Carlos Viana e Domingos Sávio têm 10% cada. Considerando a primeira vaga, Marília tem 18%, Aécio 13%, Carlos Viana 11% e Domingos Sávio Marcelo Aro 7% cada. Para a segunda vaga, Domingos tem 13%, Carlos Viana 9%, Marília 8% e Aécio 7%. Na pesquisa espontânea, 74% não souberam indicar um candidato. A Quest ouviu 1.506 eleitores de Minas Gerais entre os dias 19 e 22 de setembro. 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
10: Reta finalíssima, portanto, das eleições. Aliás, Minas Gerais é um dos principais colégios eleitorais do Brasil. A gente até cita aqui com o Bruno Rizzi, nosso colunista, né? Historicamente, quem vence em Minas costuma também vencer nas eleições presidenciais. É assim desde a redemocratização do país. Bom, muitas mensagens chegando pra gente. Daniel Kinoshita participando em São Paulo, ele manda aqui um bom dia, uma boa semana pra gente. Fernanda Itebas, boa semana, ele escreve aqui. E a gente vai pro Rio de Janeiro agora, na corrida final pro primeiro turno das eleições. Douglas Ruas ainda tenta reduzir a diferença para Eduardo Paes nas pesquisas. O candidato do PL está a 13 pontos percentuais do ex-prefeito do Rio de Janeiro, 13 pontos nesse instante. No Senado, a esquerda ainda tenta colar o voto em Mônica Benício do PSOL contra a chapa de Lula no estado, que escolheu Pedro Paulo do PSD. Leonardo Rezende.
13: Há 7 dias das eleições, os 2 principais expoentes ao governo do Rio estarão em locais diferentes da cidade. Douglas Ruas do PL, nome de Flávio Bolsonaro no estado, fará um corpo a corpo na Tijuca, na Zona Norte, ao lado de apoiadores. Já Eduardo Paes, do PSD, aliado do presidente Lula, estará em uma caminhada na Praça Seca, na zona sudoeste do Rio, onde anunciará propostas na área da segurança. A disputa entre os dois se acirrou nos últimos tempos, segundo as pesquisas eleitorais. Ruas conseguiu reduzir a diferença nas intenções de voto para até 13 pontos percentuais. Na pré-campanha, os levantamentos chegaram a demonstrar uma diferença de 34 pontos entre os candidatos. Os números indicam que o nome do PL enfrentará Eduardo Paes no segundo turno, mas quando, segundo a última pesquisa Datafolha, ainda será derrotado. Em uma eventual disputa, o ex-prefeito do Rio aparece com 54% das intenções de voto contra 38 de Douglas Ruas. Já para o Senado, os levantamentos indicam a deputada federal Benedita da Silva, do PT, à frente da preferência do eleitorado. De acordo com o Datafolha, os candidatos do PL Carlos Jordi e Portinho aparecem em empate técnico com Pedro Paulo, do PSD, para a segunda vaga à Casa Federal. Os eleitores da esquerda, no entanto, ainda criticam a escolha de Pedro Paulo para a chapa de Lula no Rio e pedem um voto na vereadora carioca Mônica Benício, do PSOL. No evento Carnalula, realizado em Copacabana neste domingo, Benedita e Benício estiveram juntas e presentes, e a petista pediu voto para a colega durante o discurso ao público.
11: E depois das informações do Leonardo Rezende, a gente vai com as informações agora com Luiz Fernando Hanisch, porque a reta final da campanha ao governo do Paraná se aproxima com um cenário que aponta para a possibilidade de segundo turno com Sérgio Moro liderando todos os cenários. Então o nosso repórter Luiz Fernando Hanisch atualiza os detalhes da disputa e da agenda dos candidatos para esta segunda-feira.
14: Falta menos de uma semana para as eleições e o cenário segue movimentado aqui no Paraná. A pesquisa eleitoral mais recente, que foi divulgada pela Quest, mostra Sérgio Moro, do PL, na liderança da corrida ao governo do estado, com 36% das intenções de voto. Logo atrás, temos um empate técnico. Requião Filho, do PDT, e Sandro Alex, do PSD, aparecem cada um com 20% das intenções do eleitor. A margem de erro é de 3 pontos, para mais ou para menos. Num eventual segundo turno, que é o cenário que tem se desenhado nos últimos dias, Moro venceria Requião Filho por 48% contra 32%. Contra Sandro Alex, candidato apoiado pelo atual governador Ratinho Júnior, o resultado também favorece o candidato do PL. Moro venceria por 43% contra 29% do candidato do PSD. Em ambos os cenários, a diferença entre Sérgio Moro e os adversários passa de 10 pontos percentuais, fora da margem de erro. Para o Senado, a pesquisa juntou as menções às duas vagas que estão em disputa nesse ano. Alexandre Cury, do Republicanos, lidera com 14% das intenções de voto. Na sequência, aparecem Felipe Barros, do PL, e Deltan Dallagnol, do Novo, empatados com 11% cada. A gente lembra que a situação de Deltan Dallagnol nessa campanha eleitoral ainda é bastante incerta. Isso porque o TSE determinou o cancelamento da campanha eleitoral dele e a proibição das postagens em redes sociais. Dando sequência aos números das pesquisas, nós temos Gleisi Hoffmann, do PT, com 10% das intenções de voto. E empatados, temos Dr. Rosinha, do PT, e Cristina Grêmio, do PSD, que somam 5% cada. Nesta segunda-feira, os três candidatos ao governo cumprem agenda em Curitiba. Sérgio Moro participa pela manhã da missa de corpo presente de Dom Pedro Fedalto, arcebispo emérito de Curitiba que morreu aos 100 anos de idade, no último sábado. Depois da cerimônia, o candidato do PL faz uma caminhada com apoiadores na região sul da cidade. Requião Filho, do PDT, tem uma agenda concentrada em entrevistas para veículos de comunicação e uma reunião com o Sindicato da Indústria Audiovisual do Paraná. Já Sandro Alex, do PSD, deve gravar materiais de campanha durante a manhã. No horário do almoço, ele se encontra com lideranças evangélicas. À noite, o candidato participa de compromissos com lideranças comunitárias e também com professores universitários da capital. 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
10: 5 horas e 24 minutos. Aliás, as eleições no Paraná tendem a ser também bastante acirradas. Por enquanto, como explicou muito bem o Luiz Fernando Hanisch, Sérgio Moro está na liderança nos principais levantamentos. Só que no segundo turno, né, o Sandro Alex é competitivo. Ele é apoiado pelo Ratinho Júnior, que tem uma boa aprovação no estado. E, portanto, essa eleição pode ser mais acirrada do que muita gente está imaginando. 5 horas e 24 minutos, uma rápida pausa, TMC, compromisso com a verdade.
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3: Cinco horas e 30 minutos, você acompanha então Start TMC com Fernanda Câmara, comigo Rafael Tebas, a gente girando os principais assuntos que importam para você em Brasília, em Belo Horizonte, no Rio de Janeiro, no Recife, Curitiba, São Paulo também, no aplicativo da TMC, você baixa aí no seu smartphone e aí nos acompanha em qualquer região do universo. Se tiver em...
4: Já tem gente aqui.
3: Se tiver em Júpiter...
4: Tem gente de Júpiter, mentira. Até... Júpiter não. Mas do Recife tem. Muito Eu vou bom. Ler aqui a mensagem.
3: Leia.
4: Bom dia, me chamo Ícaro Alves, de Recife. Amo vocês, muito obrigado pelas informações. Ícaro Alves, muito obrigada pela sua audiência e companhia. E aproveitar aqui o Alex Fava também, que sempre tá cedinho aqui com a gente. Bom dia, Tebas e Fernandinha. Ele me chama de Fernandinha. Eu acho que é porque ele vai no embalo quando você fala que estamos charmosos. Então, ele também já vai nesse embalo aí. E ele é de São Paulo, Capão Redondo. Falou que tá garoando. Olha, tá garoando, acreditam? Boa semana com o zoológico do Start. Sim, nós temos o urso, nós temos o galo, nós temos o Bentivi e nós temos o pato também, em homenagem ao nosso repórter Marcos De Pato, que pediu pra gente incluir o pato nesse nosso zoológico do Start TMC. Dito isso,
3: a gente continua girando aqui a nossa reportagem em todo o país. Agora a gente vai para São Paulo com a Júlia Takahashi. Olha só, em menos de uma semana para as eleições, o PT realizou uma série de ações em todo o Brasil com a participação dos seus candidatos. Isso aconteceu ao longo de todo o fim de semana e a Júlia Takahashi, aqui em São Paulo, acompanhou e tem as informações.
5: O fim de semana foi marcado por uma série de ações do PT em todo o Brasil. Em São Paulo, o presidente candidato à reeleição, Luiz Inácio Lula da Silva, realizou no sábado a caminhada Brasil Pronto para Mais, no centro de São Miguel Paulista, na zona leste de São Paulo. Ele estava acompanhado do vice-presidente candidato à reeleição, Geraldo Alckmin, do candidato ao governo de São Paulo, Fernando Haddad, e das candidatas ao Senado, Simone Tebet e Marina Silva, além de outras lideranças políticas e sociais, como Guilherme Boulos e Eduardo Suplicy.
6: Este país chamado Brasil não aceita que ninguém de fora, meta o bedelho nas nossas eleições. Que ninguém de fora vai meter o bedelho na nossa riqueza.
5: No domingo, a agenda começou logo cedo com uma missa na Catedral da Sé, seguido pelo ato Mulheres pela Democracia. Marina e Simone também estiveram presentes, além de Ana Estela Haddad, Lu Alckmin e Lúcia França. O candidato seguiu a agenda para a Praça Oswaldo Cruz para apresentar o plano de cultura.
7: São Paulo unido ao Brasil, em proveito do que tem de melhor nesse país. E tudo começa com a nossa cultura. Tudo. Tudo começa com o jeito do brasileiro ser. Tudo começa com o nosso modo de viver. Porque a gente é um povo feliz. Esses caras estão querendo transformar esse país num país triste.
5: O evento contou com a presença de Geraldo Alckmin, Simone Tebet, Érica Hilton e Guilherme Boulos, além de atores como Júlio Andrade e Humberto Carrão. No Rio de Janeiro, a mobilização foi de apoio à eleição de Lula com o bloco de carnaval que reuniu uma multidão na praia de Copacabana para o Carnalula. Organizado por nomes de esquerda, o ato contou com a presença de Mônica Benício e da candidata ao Senado, Benedita da Silva, que discursou em defesa da cultura e da soberania, além de criticar Flávio Bolsonaro. Já em BH, a jornada Bora Lula reuniu milhares de pessoas em uma caminhada pelo centro da capital no domingo, saindo da Praça Raul Soares até a Praça da Estação. O evento movimentou as ruas com militantes e apoiadores e contou com a presença de Patrus Ananias, candidato do PT ao governo de Minas, que vinculou a campanha estadual à mobilização nacional. Em Curitiba, o movimento Bora Lula teve destaque na 25ª Parada da Diversidade LGBTI+, da capital paranaense, com o tema Das Ruas às Urnas, e o público estimado é de 15 mil pessoas. No Recife, a mobilização Bora Lula ocorreu de forma descentralizada pela capital, com bandeiraços, pedalada, panfletagem e atividades culturais. O movimento também se estendeu a diversas cidades do Nordeste por meio de caminhadas, carreatas e atos, integrando uma ação nacional da campanha do PT, que realizou mais de 500 atividades no país nesta reta final, antes do primeiro turno.
4: Júlia Takahashi, então, mostrando pra gente aí as mobilizações, as movimentações, os candidatos, as pessoas nas ruas, e a gente, claro, acompanhou todas as campanhas de várias regiões do país. Então agora nós vamos com o Kennedy Lacerda. Flávio Bolsonaro cumpriu a agenda de campanha neste fim de semana em diferentes regiões do país. O senador fez críticas ao presidente e candidato à reeleição, Luiz Inácio Lula da Silva, após o governo editar uma medida provisória que proíbe as apostas esportivas e os jogos online. Então, o Kennedy Lacerda traz todas as informações direto do Recife.
0: No sábado, o candidato participou de motocicletas no Rio de Janeiro, em São João do Meriti, na Baixada Fluminense, e em Jacarepaguá, na Zona Oeste. Ele prometeu levar ao Sistema Único de Saúde um atendimento de alto padrão. Na área da segurança pública, o candidato do PL falou sobre endurecer o combate ao crime organizado, o PCC e as milícias no estado do Rio de Janeiro. Ele também defendeu a redução da maioridade penal para menores de 16 anos. No domingo, Flávio Bolsonaro esteve em Sergipe, no Nordeste. Na capital Aracaju, ele participou de uma motossiata e cumpriu a agenda ao lado do vice Alfredo Gaspar e de outros candidatos. Em sua fala, o senador teceu críticas ao presidente Lula, após o petista assinar a medida provisória que acabou com as betes.
8: O projeto atual presidente da República não é só manter o pobre na pobreza, é tirar o pobre da pobreza e jogar na miséria. Esse é o legado dele. O Lula tem dois filhos, gente. O Lula tem dois filhos que fizeram muito mal ao Brasil. Um é o Lulinha, o outro é o Tigrinho. Ele liberou o Tigrinho, liberou o cassino online, e agora o Lula entrou na justiça contra mim, gente, para eu retirar um vídeo em que eu falo que ele é o pai do Tigrinho. Vocês acreditam nisso?
0: O candidato encerrou a agenda do fim de semana com uma carreata em Goiânia, no centro-oeste do país. Na capital, ele realizou um comício. 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
3: 5 horas e 37 minutos, sempre com ponto, com contraponto, né? Como a gente faz jornalismo aqui na TMC, ouvindo todo mundo. E agora a gente vai para as capas dos principais jornais e portais brasileiros. Já começando, agora são 5 horas e 37 minutos da manhã, tem muita gente indo trabalhar, muita gente voltando para casa, e a gente vai passar então as principais informações, as informações que importam para você. A gente vai começar então agora com a manchete do tmc.com.br sobre esporte, informação exclusiva, inclusive, do nosso repórter Marco Belo. Fatal Models oferece 120 milhões de reais por ano para ser patrocinadora master do Corinthians. Impossível a gente não citar aqui, né, a decisão do governo federal, a medida provisória que acaba com as apostas online esportivas, com as bets, e agora os clubes brasileiros aí buscando outros patrocinadores. Então essa informação exclusiva do Marco Belo.
4: E a gente agora vai aqui para a capa da Folha, com o seguinte destaque: Lula tem 40%, ou melhor.
3: Olha, Fê, aqui, ó. Dino libera a publicação
4: sobre
3: Nossa Senhora.
4: Ah, é verdade. Eu tô em outra folha, gente. Então vai você aí.
3: Vamos lá, Folha de São Paulo, agora a manchete da Folha. Dino libera a publicação sobre Nossa Senhora, que causou dano a Flávio Bolsonaro. Ministro do STF anula a ordem de Mendonça para remover posts. E, inclusive, é bom a gente fazer essa, também olhar por esse ângulo, né? É mais uma vez um embate entre ministros da Suprema Corte do país, com, nesse caso, o ministro Flávio Dino, mudando a decisão de um colega da Suprema Corte do país, no caso, André Mendonça.
4: E agora sim, a gente vai para a capa, deixa eu me achar aqui, agora nós vamos para a capa do O Globo. Rejeição e desinteresse de eleitores mobilizam campanhas de Lula e Flávio contra abstenções. Tendência de placar apertado leva postulantes que representam polarização a apelarem para que eleitores vão às urnas, até para exercer o seu papel de cidadão, né? Se puder ir, que vá, faça o seu papel de cidadão e faça a sua escolha de maneira consciente. E aí é o que a gente fala, né? acompanhar os debates, as entrevistas, as sabatinas, enfim, as campanhas, para que você faça a sua melhor escolha.
3: Agora a gente vai aqui para o destaque do UOL, o portal UOL aqui. Sem provas, Flávio Bolsonaro diz que CNBB articulou fake news sobre Nossa Senhora. Candidato do PL acusa bispos de atuarem com o PT na disseminação de conteúdo. É bom a gente também apontar aqui a CNBB, que é a Confederação Nacional dos Bispos do Brasil. E a polêmica, né, para a gente passar também o contexto, o candidato Flávio Bolsonaro afirmou durante um evento de campanha em setembro, nesse mês, portanto, que o PT teria articulado uma fake news resgatando um projeto de lei antigo e arquivado em 2007 sobre o título da padroeira, e alegou que pessoas de dentro da CNBB teriam colaborado com a propagação dessa informação falsa, segundo Flávio Bolsonaro. 5 horas e 41 minutos. 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
3: Horas e 46 minutos, Start TMC de volta para você que está em São Paulo, Brasília, Rio de Janeiro, Curitiba, Belo Horizonte, Recife. Lembrando que você pode participar com a gente, participe com a gente no 11972211001 e também no arroba TMC News BR. Mande sua mensagem, comentário, sugestão, crítica, elogio. Estamos aqui então para ler a sua mensagem da região onde você está. Pois bem, agora 5 horas e 47 minutos, chegou a hora, sabe do quê? Da nossa coluna com o João Faria.
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5: Olá, semana começando, portanto é hora de dar início a um novo tema, aquele assunto que vai nos acompanhar até sexta-feira, então prepare-se aí para saber mais sobre as experiências que são oferecidas pelas marcas em diferentes pontos de contato, as também conhecidas ativações, e elas acontecem nos festivais de música, nos eventos esportivos, dentro do ponto de venda. Hoje nós vamos abrindo os trabalhos com o Fábio Pessoa, diretor de marketing da Ferreiro para a América do Sul, empresa que tem no seu portfólio a marca de balas Tic Tac. E o executivo fala que mais do que o investimento que é feito nessas experiências e ativações, é necessário uma conexão real e transparente com o público.
6: E hoje falar sobre ativação de marca, experiência de marca, é algo muito bacana. Algo muito bacana porque considero isso um privilégio, não só pelo investimento que está por trás dessas atividades, mas principalmente porque temos um contexto de um excesso de estímulo, de mensagem, e onde realmente cada vez mais o consumidor tem buscado algo real, né? Então, essa conexão é algo de alto valor que a gente encontra para as marcas, né? E principalmente porque a gente está falando de um momento que o consumidor te segue, te dá uma atenção total e te dá uma oportunidade de te conhecer de novo, se reconectar com você ou de estreitar essa relação. E acaba sendo um ponto decisivo, né? Porque pode ser o início, a continuidade ou mesmo o fim de uma relação, dependendo do que acontece ali nessa experiência, né? E para a Tic Tac tem sido muito decisivo, né? No momento onde a gente identificou o território da música como o ambiente ideal para a gente se reconectar com o nosso consumidor e basicamente pegando os festivais de música como o palco para isso, um palco onde a gente vê muita abertura, muita diversidade para se conectar com diversos tipos de público, né?
5: Tic Tac está muito presente nos festivais de música e é o que o Fábio disse sobre a importância de uma experiência verdadeira, traduzir a essência da marca, seja qual for a ativação, seja qual for a experiência. E amanhã estaremos de volta com essa pauta aqui no Start TMC. Quem participa do Marcas e Consumidores é a marca Hellmann's, da Unilever. Até lá!
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7: Cinco horas e 50 minutos, Start TMC no ar. A gente movimentando os principais assuntos do dia nesta segunda-feira, mais uma semana começando, você nos acompanhando então para começar a semana, o dia bem informado. Aliás, um destaque importante aqui, eu acabo de ver na BBC Brasil, inclusive, né, noticiário internacional, a polícia britânica prendeu nessas últimas horas 5 homens suspeitos de envolvimento com terrorismo. Eles foram interceptados perto de uma base da Força Aérea Real, onde estariam transportando explosivos. Essa base de Fyfor fica a cerca de 100 quilômetros de Londres e também é usada por militares americanos em operações contra o Irã. Portanto, informação

0: informação importante aqui, destaque internacional, que a BBC traz e a gente também aqui pontuando no Start TMC. 5 horas e 50 minutos, a gente vai para Minas Gerais agora, a gente passando aí as informações de cada estado brasileiro, cada capital, enfim, você nos acompanha em todo o país. Então, os eleitores em Minas, em Belo Horizonte, na capital de Minas, já se preparando na expectativa para as eleições gerais. Murilo Luiz, nosso repórter de BH, tem as informações. Fala, Murilo.
1: Há poucos dias do primeiro turno das eleições 2026, parte dos eleitores ainda não definiu todos os candidatos em que pretende votar, enquanto alguns já estão com a chamada colinha pronta. Outros ainda avaliam as opções para os cargos em disputa. O primeiro turno acontece no dia 4 de outubro, das 8 da manhã às 5 da tarde, no horário de Brasília. Neste ano, o eleitor escolhe candidatos para deputado federal, deputado distrital, dois senadores, governador e o presidente da República. A quantidade de candidatos e de informações para analisar pode fazer com que algumas escolhas fiquem para os últimos dias. Também pode pesar a falta de interesse pela política e a dificuldade de diferenciar as funções de cada cargo. Mesmo quem ainda não decidiu todos os votos, pode pesquisar as propostas, conhecer a trajetória dos candidatos e conversar com pessoas de confiança antes de ir às urnas. E vale lembrar, é permitido levar uma anotação em papel com os números dos candidatos para consultar na cabine. É aquela famosa colinha. O voto é obrigatório para pessoas de 18 a 69 anos e facultativo para quem tem 16 ou 17 anos e para idosos com 70 anos ou mais. 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
2: Obrigada pelas informações. 5 horas e 52 minutos. E o governo federal lançou uma nova etapa do Desenrola Brasil para tentar reduzir o endividamento das famílias. O Desenrola 3.0 pretende alcançar até 150 bilhões de reais em dívidas e prevê descontos para consumidores que estão inadimplentes há pelo menos 2 anos. O repórter Bruno Tibério explica como o programa vai funcionar.
3: A principal mudança nesta nova etapa está justamente na forma de renegociar essas dívidas. A União poderá comprar, por meio de leilões, carteiras de dívidas antigas de bancos, empresas, de serviços públicos, comércios e outros credores. Para participar, essas carteiras terão de ser oferecidas com desconto mínimo de 90%, e o desconto obtido pelo governo será repassado integralmente ao consumidor. Pelas regras gerais, poderão entrar no programa dívidas com valor original inferior a R$10 mil e que estejam atrasadas há mais de 2 anos até 4 anos e meio. O Ministério da Fazenda poderá estabelecer condições para incluir também algumas dívidas acima desse valor ou com outros prazos. O governo calcula que até 150 bilhões de reais em dívidas poderão ser alcançados pelo programa. A expectativa é que cerca de 75 bilhões sejam efetivamente renegociados e que até 15 milhões de pessoas sejam beneficiadas. O Desenrola Brasil 3.0 poderá funcionar até junho de 2028.
0: 5 horas e 53 minutos, Bruno Tibério, portanto, passando informações sobre mais essa fase do programa Desenrola. A gente vai trazer mais informações também, claro, ao longo da nossa programação. Olha, uma nota técnica da Embrapa traz mais de 160 medidas para o campo se preparar diante do El Niño. Esse, claro, é um assunto que a gente vai acompanhar de perto aqui nos próximos dias, nas próximas semanas também, e o Luiz Fernando Hanisch tem as informações.
4: O documento foi produzido a pedido do Ministério da Agricultura e reúne orientações para produtores rurais e também para o poder público. Das 163 medidas, 14 são consideradas transversais e se aplicam a várias cadeias produtivas. 139 são específicas para setores como grãos, frutas e pecuária. Outras 10 medidas também tratam de políticas públicas como ampliação do seguro rural e do Proagro. De acordo com a Embrapa, o El Niño 2026 deve ser muito forte e se estender até o início do ano que vem. A projeção é de chuvas acima da média para a região sul do país, um padrão parecido com o visto em 2024, quando municípios do Rio Grande do Sul receberam até 700 milímetros de chuva em poucos dias, marcando o maior desastre climático já registrado no estado. A nota da Embrapa lista 5 riscos climáticos principais: o atraso na estação de chuvas, chuvas abaixo da média em várias épocas do ano, além de temperaturas elevadas. Na região sul do Brasil, especificamente, as chuvas serão acima da média, com tempestades severas, causando risco de granizo e também de vendavais. Na região sul, o maior risco é justamente esse excesso de chuvas que preocupa especialmente as culturas de inverno. Aquilo que é plantado nessa estação do ano, como o trigo e a soja, que estão na fase de colheita ao longo da primavera e também do verão. A alta umidade favorece fungos que podem contaminar os grãos com microtoxinas, derrubando a qualidade da safra. No caso do trigo, por exemplo, a perda de qualidade tira o grão da panificação e o rebaixa para ser usado apenas na ração dos animais. O calor também acaba sendo um risco. Isso porque temperaturas mais altas prejudicam a pecuária leiteira, reduzindo o consumo de alimento dos animais, a produção e a quantidade do leite oferecido ao mercado. Esses impactos tendem também a se refletir no bolso do consumidor. Quanto menor a oferta e pior a qualidade da safra, maior a pressão para a alta nos preços de alimentos produzidos na região sul, como pão, massas e derivados do leite.
0: Luiz Fernando Hanisch, só para a gente passar aqui, a Embrapa, que é a empresa brasileira de pesquisa agropecuária, é uma empresa pública federal brasileira, portanto vinculada ao Ministério da Agricultura e Pecuária, para a gente arredondar as informações a você que nos acompanha.
2: E essa informação muito importante que o Luiz Fernando Hanisch passou para a gente, é claro que a gente vai continuar acompanhando os impactos do El Niño em todo o Brasil. 5 horas e 57 minutos, vamos falar de saúde agora. A infância e a adolescência também são fases de frustrações, perdas, decepções. A gente fala também porque existem, né, todas as fases em que essas características estão inclusas, e a infância e a adolescência não foge disso também. E aprender a lidar com esses sentimentos faz parte do desenvolvimento. Mas até que ponto tentar proteger os filhos de qualquer sofrimento pode prejudicar a construção da autonomia e da saúde mental? Então, na coluna de hoje, a pediatra Elizabeth Canova fala sobre como acolher os sentimentos sem blindar crianças e adolescentes das frustrações.
5: Será que na tentativa de diminuir o sofrimento, os pais estão cada vez mais blindando esses filhos, né? Para eles não terem frustração, decepção, nem sofrimento, nem tristeza de forma alguma. E isso será que não faz mal lá no futuro, na vida adulta? Então, o vídeo é aqui no mês de setembro, em alusão a Setembro Amarelo, para eu lembrar a vocês que saúde mental das crianças e dos adolescentes, a gente não constrói só na adolescência e na vida adulta. A gente constrói na vida inteira, a gente acolhendo os nossos filhos, a gente dando colo, validando os sentimentos, mas não colocando ali o problema embaixo do tapete. Então, perdeu um jogo, foi mal numa prova, ah, isso aí não é nada, eu compro um presente que vai resolver sua tristeza, vamos numa, não foi convidado para uma festa, vamos num restaurante muito caro para a gente esquecer aquilo. Ou então, quando a gente fala, engole o choro, isso não é nada, bola pra frente. Não, a gente tem que validar o sentimento deles. Mas, com o passar do tempo, eles vão tendo ferramentas pra passar por aquela tristeza, passar por aquela frustração e decepção, e vão se tornando mais fortes. Então, saúde mental não é aquela criança e adolescente que fica 100% do tempo feliz. E até isso, até acende um alerta. Eles ficam tristes, mas eles vão se tornando cada vez mais fortes e um adulto responsável, tá? Então, o meu alerta é isso, pra gente cuidar da saúde mental desde o nascimento, acolhendo, validando o sentimento, respeitando o sentimento, mas não pode blindá-los de qualquer frustração, porque a nossa vida, nós temos frustrações e a gente vai receber vários nãos pela frente, e eles precisam se acostumar e vão se tornando mais fortes com o tempo, tá bom?
0: Tá certo, tá bom então. 5 horas e 59 minutos, a gente vai agora para esporte. Fabiano Fará com a gente. Fará, quais são as informações aqui para o Start TMC?
6: Tudo bom, meus amigos? A minha primeira participação aqui tem a ver muito com a medida que foi tomada na sexta-feira com a proibição do funcionamento e divulgação das casas de apostas no Brasil, uma medida do governo federal que impacta diretamente em clubes que disputam a Série A do Campeonato Brasileiro. Para se ter uma ideia, 14 dos 20 clubes da Série A são patrocinados por casa de apostas. E essa proibição, que a partir do dia 6 de outubro terá validade, né? Até o dia 6 de outubro existe esse prazo que o governo deu para que não seja mais divulgado, para que os apostadores retirem das plataformas o dinheiro e tudo mais, até lá, isso causa muito impacto e preocupa muitos clubes. Como eu disse, 14 dos 20 clubes da Série A do Campeonato Brasileiro são patrocinados por bets. O Flamengo, por exemplo, líder do Campeonato Brasileiro, tido como o melhor elenco, um elenco milionário, segundo o presidente do Flamengo, BAP, ele receberá um prejuízo aí de 400 a 430 milhões de reais. Isso impacta diretamente no pagamento de compromissos a médio e longo prazo. E alguns até a curto prazo, como o elenco, por exemplo. É um elenco milionário e o Flamengo tinha como esse recurso importante para honrar os compromissos e colocar os compromissos em dia. E agora o clube carioca, líder do Campeonato Brasileiro, se vê em dificuldades. O Corinthians, por exemplo, um clube que recebe ou recebia 135 milhões de reais pelo patrocínio de uma bet, né, e que antecipou receitas para tentar equilibrar o caixa e não conseguiu, agora se vê num lugar onde, de repente, tem até que devolver dinheiro que antecipou a esta empresa, a esta bet, e pode se complicar mais ainda. Inclusive, o Marco Belo, que é o setorista do Corinthians aqui na TMC, ele deu uma informação exclusiva que está no nosso portal, no tmc.com.br, de que aquela plataforma de conteúdo adulto que já patrocina o short do Corinthians está oferecendo 120 milhões de reais para ocupar o maior espaço na camisa e tentar diminuir esse prejuízo. Mas é uma plataforma polêmica, já gerou muita polêmica, discussão com outros patrocinadores. Nesta terça-feira, pelo que eu apurei também, representantes dos 14 dos 20 clubes que disputam a Série A e mais representantes da Série B e C que têm patrocínios de casa de apostas estarão com ministros em Brasília tentando entender toda essa mudança abrupta que houve. Até porque há um ano as bets foram regularizadas aqui, foram recolhidos impostos das empresas e agora a proibição impacta diretamente no futebol, no nível da montagem do elenco, segundo os clubes. Vamos ver, tem muito pano para manga ainda este assunto, não é mesmo? Eu volto já já.
2: Combinadíssimo então, Fabiano Fará, 6 horas e 3 minutos, porque aqui vira rapidinho, como eu sempre falo. 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
2: 6:07, Start TMC pra você. Já fomos aqui com uma hora de notícias e temos mais uma hora pela frente, porque as notícias não param. E você está aqui comigo, Fernanda Câmara, e também com Rafael Tebas, com as principais notícias, com os principais destaques de hoje. Última semana do primeiro turno, aumenta a pressão sobre os candidatos.
35: Lula e Flávio intensificam a busca pelo voto útil e pelos eleitores ainda indecisos.
2: Campanhas ampliam agendas nas ruas e reforçam discursos na reta final. Esse é um dos destaques que o Start TMC traz nesta segunda-feira, 28 de setembro, e tem mais.
35: Presidenciáveis recorrem à justiça na reta final do primeiro turno.
2: Tribunal Superior Eleitoral já recebeu ao menos 450 ações envolvendo candidatos com questionamentos sobre propaganda, inteligência artificial, jingles e ataques. Governo reúne clubes nesta semana para discutir também, né, falando sobre outro assunto, para discutir impacto sobre o fim das bets.
35: Inclusive, o encontro nesta terça-feira, né, debate possíveis prejuízos aos times após o fim dos contratos com as empresas de apostas.
2: Ministro Flávio Dino, do STF, libera postagem sobre Nossa Senhora após derrubar decisão de Mendonça.
35: Publicação havia sido retirada após Flávio Bolsonaro alegar conteúdo falso, discurso de ódio e imputação de crime.
2: E nos destaques internacionais, 5 pessoas são presas após alerta de terrorismo em base aérea britânica.
35: Ocorrência aconteceu perto da base usada pelos Estados Unidos em operações contra alvos no Irã.
2: E no esporte, seleção brasileira enfrenta a Austrália amanhã em novo teste.
35: Time de Ancelotti volta a campo pelo segundo amistoso do novo ciclo, marcado então por testes e renovação de elenco.
2: E no futebol americano, jogo no Rio de Janeiro bate recorde de público esportivo no Brasil em 2026.
35: As imagens realmente impressionantes, né? O Baltimore Ravens e o Dallas Cowboys reuniram mais de 72 mil torcedores no Maracanã neste domingão. 6:10.
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2: E já estamos aqui reunidos com o nosso time. Estamos aqui eu, Fernanda Câmara, Rafael Tebas e Bruno Rizzi, que já trouxe aqui novidade,
35: hein? Deu um tapa na cabeleira aí.
2: Ele deu um tapa na cabeleira já.
7: Pronto pra semana das eleições.
2: Semana vai voar. 4 de outubro tá aí. A gente ainda tem aqui os últimos destaques.
7: É isso aí. Bom dia, Tebas. Bom dia, Fer. Bom dia a todos aqui nos ouvindo. Semana agitada, claro, faltando aí 6 dias para as eleições. A gente teve muitas movimentações aí de bastidores também, desde sexta-feira até agora, saindo pesquisa nova. Então, muita coisa acontecendo. Vamos comentar sobre as últimas medidas do governo, sobre os embates também no TSE. A gente está vendo essa disputa também de narrativas através de fatos que tem acontecido. A questão de Nossa Senhora Aparecida escalou muito o tema nos últimos dias aí. A gente vai também trazer mais detalhes para vocês, além, claro, do que está rolando nas campanhas aí para essa reta final, quais os planos aí para os últimos dias.
35: Ô Rizzi, rapidinho aqui, claro que toda pesquisa eleitoral é avaliada já há bastante tempo com atenção pelas campanhas, só que essa semana, né, imagino eu, que a atenção vai ser redobrada, afinal de contas estamos a 7 dias das eleições, né?
7: Sem dúvida, inclusive o final de semana que teve a presença, por exemplo, do presidente Lula em São Paulo e no Rio de Janeiro, já foi parte dessa estratégia de serem importantes colégios eleitorais. Flávio Bolsonaro também numa incursão ali pelo Nordeste, então todo mundo tentando capturar e especialmente nessa semana agora que passou e no final de semana, focando, tanto Flávio quanto Lula, focando nos principais colégios eleitorais que eles não necessariamente têm vantagem, mas que tem uma votação expressiva, que são colégios eleitorais de muita relevância, percentual muito grande para a nacional. E agora começa também a atingir aqueles que já têm uma vantagem consolidada, por exemplo, Lula vai estar em Salvador, Flávio Bolsonaro em São Paulo, então já começa também a funilar ali e também conversar com o seu próprio eleitor. Reta final promete aí, daqui a pouco a gente traz um pouco mais de números aí de pesquisas para vocês também.
2: Exatamente, o pessoal tá perguntando aqui quem que tá na frente agora com essa nova pesquisa. Então, daqui a pouquinho os detalhes aqui com Bruno Rizzi.
35: Bom, a gente vai girar nossa reportagem aqui no Start TMC, começando então por Curitiba. Deltan Dallagnol, do Novo, voltou a ter acesso às redes sociais após a suspensão do TSE, né, o Tribunal Superior Eleitoral. Aliás, o assunto Dallagnol repercutindo já há bastante tempo, né? Desde a última semana, com intensidade no Paraná. Leonardo Gomes, mais uma vez você, muito bom dia, boa semana.
8: Bom dia, boa semana a todos. É um novo capítulo dessa novela, que parece estar longe de terminar, embora estejamos a menos de uma semana das eleições. Isso porque Deltan Dallagnol divulgou nas redes sociais, que estava de volta às redes sociais, principalmente ao Instagram, depois de uma nova decisão judicial. Isso porque na sexta-feira a conta dele foi suspensa, bloqueada pela Justiça Eleitoral, porque ele estaria descumprindo uma decisão do Tribunal Regional Eleitoral aqui do Paraná, o TRE do Estado, já que ele estava proibido, ou melhor, ele está proibido de fazer campanha, pode até usar o Instagram, por exemplo, se ele quiser postar a foto do cachorrinho dele, pode postar a foto do cachorrinho ou um almoço de família. Agora, pedir voto, fazer campanha para o Senado, não pode. E aí ele pode usar o Instagram de outras formas, menos isso. Acho que ficou claro, né? E neste vídeo que ele mesmo divulgou, afirma que está de volta ao Instagram, reforça que ele ainda assim concorre a uma das duas cadeiras do Senado pelo Paraná, mas que não pode fazer campanha. É isso mesmo. Apesar desse retorno às redes sociais, ele não pode fazer campanha, pelo menos por enquanto, até o Tribunal Superior Eleitoral em Brasília, que inclusive deveria ter discutido na sexta-feira, ainda não discutiu, não há previsão para que isso aconteça, e aí fica aquela indefinição, já que se até sexta-feira o TSE votar, julgar Dallagnol, e pode determinar que ele esteja fora da urna, mas aí não vai ter tempo para isso. Então, quem votar nele no domingo, por exemplo, pode estar votando nulo, mas isso tudo vai depender de uma votação e discussão em Brasília, que ainda não aconteceu. Por enquanto, ele é candidato, mas não pode fazer campanha.
2: Beleza, depois mais informações então assim que você tiver com o Leonardo Gomes. Muito obrigada. E agora 6 horas e 14 minutos, girou já 6 horas e 15 minutos aqui. O tempo gira muito rapidamente. E na reta final da eleição, os candidatos também travam uma disputa intensa na Justiça Eleitoral, com mais de 450 ações no Tribunal Superior Eleitoral. As informações agora direto de Brasília com o Felipe. Bom dia.
9: Bom dia, Fernanda. Bom dia, Rafa. Bom dia, Bruno. Pois é, né? Nessa reta final de campanha, então, essas ações do Tribunal Superior Eleitoral, elas ganharam um impulso, né, ainda maior. O caso mais recente, que vai ser falado logo mais aqui no Start TMC, trata da questão de Nossa Senhora Aparecida, né? Da campanha petista ou aliados petistas terem colocado essa informação de que Flávio queria tirar Nossa Senhora como padroeira do Brasil, ele nega isso, enfim. Mas tivemos outros casos, né? Muitas denúncias de abuso de poder político e econômico das duas campanhas. Tem até alguns dados interessantes aqui que a gente pegou no Tribunal Superior Eleitoral. A campanha do presidente Lula entrou com 256 ações contra adversários, enquanto foi alvo de 198 ações também de outros adversários. A maioria das ações da campanha do Lula foram contra Flávio Bolsonaro, como já era de se esperar. Enquanto a campanha de Flávio Bolsonaro, né, a campanha do PL, entrou com 93 ações contra o PT, né, contra a campanha do presidente Lula, o que totaliza 73% das ações contra a campanha do presidente Lula. Então, e a maior parte dessas ações, 92 delas, dessas 450, ficaram com o ministro André Mendonça, seguido com a ministra Estela Aranha, os dois do TSE, com 80 pedidos. Entre as outras notícias que foram questionadas, por exemplo, são materiais de campanha do presidente Lula, por exemplo, que ligam diretamente Flávio Bolsonaro a Daniel Vorcaro, ao filme Dark Horse. Então, Flávio tenta derrubar materiais de campanha do Lula com relação a isso. A campanha de Lula também conseguiu derrubar materiais de campanha de Flávio que tentam ligar o presidente Lula a facções criminosas, ao crime organizado, enfim. São muitos questionamentos, né? E a campanha do presidente Lula também tem pelo menos 14 questionamentos a respeito do uso irregular da máquina pública. Então, algumas dessas questões só vão ser analisadas após as eleições, né? Então, enquanto isso, as campanhas vão tentar aproveitar essas brechas do que pode ficar para depois das eleições, para conseguir alavancar algum voto, né, tirar um voto de um adversário, conseguir votos novos, reduzir rejeição e principalmente impulsionar a rejeição do adversário, já que essa é uma campanha de rejeições. Eu volto com vocês.
35: Exatamente, viu, Xará, viu, Rafael Felitti, inclusive a Fernanda Câmara aqui e eu conversávamos há pouco, é a semana mais importante da eleição, né? Sem dúvida a semana mais importante que vai decidir, claro, se tivermos segundo turno na disputa presidencial, a gente vai ter mais um mês ainda, pouco menos, mas no primeiro turno a semana mais importante é essa decisiva.
10: Decisiva no dentro e, não vou dizer fora das quatro linhas, mas no âmbito, no jogo rolando, com a bola rolando e com a bola fora de campo.
35: Exatamente.
10: Também, que são essas questões.
35: Exatamente, né? Perfeito. Olha só, Riz, inclusive pesquisa BTG Nexus, divulgada nesse instante aqui, eu trago a informação para que você possa aqui, enfim, analisar pra gente, né? O cenário entre Lula e Flávio Bolsonaro, que continuam tecnicamente empatados num eventual segundo turno, nessa pesquisa BTG Nexus, divulgada, eu repito...
10: Acabou
35: de sair, nesse instante, praticamente. Olha, na simulação do segundo turno, Lula registra 46% das intenções de voto contra 44% de Flávio Bolsonaro. Portanto, Lula numericamente à frente, no entanto, num empate técnico, né? Realmente bastante acirrado.
10: Pois é, pesquisa aí, saindo do forno, a gente trazendo aí em primeira mão para vocês aqui no Start TMC. Primeiro turno, Lula estava na semana passada com 40% e Flávio Bolsonaro com 37%. Na semana anterior, de 14 de setembro, Lula estava com exatamente esse mesmo resultado no primeiro turno, de 42% a 37%. Mas no início de setembro, final de agosto, início de setembro, a gente teve ali um crescimento dos dois, porque dia 31 de agosto teve uma pesquisa. Naquela ocasião, Lula tinha 39% e Flávio 33%. Então hoje vejam, 42% Lula, daquela ocasião ele cresce 3%, e Flávio Bolsonaro daquela ocasião ele cresce 4%. Então o cenário hoje 42-37 para O presidente Lula com esses 5 pontos na frente, mas da variação da semana passada para cá, Flávio está numericamente estável e Lula está estável na margem de erro, mas oscilando 2 pontos para cima. Quando a gente olha aqui na questão do voto válido, só para trazer para vocês aqui, quando a gente olha nas urnas, sempre vale voto válido, porque quando a gente está vendo aqui nas pesquisas, tem não sabe, indeciso, branco, nulo, isso aí não entra na conta. Então, no percentual de votos que valem, que tem valor, a gente está vendo uma disputa com 44 a 39. E aí, seguido de Augusto Cury com 5%, então realmente desidratou completamente, apesar de ainda aparecer na terceira posição. Ronaldo Caiado empatado. Renan Santos também empatado na margem, está com 4%. E Zema com surpreendentes 1%. Zema realmente desidratou nessa reta final aí. Ele que vinha disputando ali, né? Talvez a terceira posição, mas realmente ficou para trás.
35: Ô Rizzi, a pesquisa acabou de sair, é um assunto muito importante. Vou abordar 2 pontos com você aqui. Primeiro, né, a gente observa aqui o Augusto Cury, Ronaldo Caiado, Renan Santos, todos ali no empate técnico, né? O Cury e o Caiado, como você citou, com 5% cada, Renan Santos com 4%. É possível que as candidaturas de Lula e de Flávio Bolsonaro, diante dessa intenção de voto dos outros candidatos ali, com 5% aproximadamente, tentem buscar o voto útil e que essas candidaturas sofram ataques nessa reta final, finalíssima de campanha?
10: Eu não acredito que Zema, Caiado e Renan vão sofrer ataques. Na verdade, não faz sentido para as campanhas atacarem esses outros adversários e não o adversário principal. Mas eu acredito sim do movimento do voto útil, como tá acontecendo.
35: Você trouxe voto válido aí, né?
10: Exatamente.
35: É possível terminar em primeiro turno, dado o fato de que Lula e Flávio estão relativamente próximos dos 40, 50%?
10: Hoje ainda não, tá, Tebas? Porém, vamos lá, 44, 39. O que a gente faz aqui, tá? Qual que é a matemática que faz?
35: Boa.
10: Pega o primeiro colocado, veja o percentual. Pega o segundo colocado e soma os demais e vê quanto dá. Se der menos do que o primeiro lugar, primeiro turno. Se der mais, dá segundo turno. Uhum, então, basicamente é isso. Uhum. Só que uma conta muito rápida aqui, até pra gente soltar ali pra turma de BH. Mas hoje você tem 44 de Lula, Flávio com 39. Aí, Augusto Cury, Caiado e Renan Santos somam 14. Zema 1, Samara 1. Então, a gente tem ali 14, 15, 16 pontos ainda em jogo desses terceiros colocados que precisariam migrar. Então a gente ainda tem um movimento interessante ali para acontecer. Seria ainda surpreendente terminar no primeiro turno. Mas, de novo, eu falei...
35: Impossível não é.
10: Em agosto estava 39 a 33. Hoje tem 42 a 37. O que aconteceu? Desidratou toda aquela turma.
35: Uhum.
10: Veio para os dois principais da disputa. Mas vamos ver se vai ser
35: suficiente. O Augusto Cury desidratou, né?
10: Muito. Deu
35: para perceber.
10: Muito. O Augusto Cury chegou a bater 11 nesse mesmo dia 11 de agosto. Agora tá com 5, caiu pela metade, menos da metade.
11: O negócio tá fervendo. Assim como em Belo Horizonte, 6 horas e 23 minutos, a Defesa Civil emitiu um alerta para uma forte onda de calor lá em Belo Horizonte, com temperaturas elevadas nos próximos dias. Júnior de Castro, que deve estar com calor, tem informações ao vivo.
12: Muito calor, Fernanda. Calor
11: tá muito
12: demais
11: mesmo
12: por aqui. Bom dia. De verdade. Agora, 6 horas e 23 minutos, faz 20 graus aqui em Belo Horizonte, mas olha, a sensação térmica já chega aos 23. Então, se você pensar que pouco mais de 6 da manhã já tá esse calorão aqui em Belo Horizonte, imagina no meio da tarde, né? Vai ter sol para rachar coco por aqui. Mas vamos lá saber um pouco mais sobre esse alerta da Defesa Civil e também essa previsão para os próximos dias. A previsão é do IMET, né, do Instituto Nacional de Meteorologia, que indica que os termômetros podem chegar esta semana aos 37 graus aqui em Belo Horizonte. Então, essa semana, BH pode bater o recorde de calor para o ano de 2026. Hoje, segunda-feira, a máxima prevista pode chegar aí aos 35 graus, com possibilidade de chuva isolada à tarde. Amanhã, terça-feira, que pode chegar sim aos 37 graus. Na quarta, a previsão é de 36, com possibilidade de chuva também. E na quinta-feira, máxima prevista de 35 graus, pancadas de chuva também e trovoadas isoladas. E a recomendação, é claro, da Defesa Civil é beber bastante água ao longo do dia, mesmo se você não sentir sede, usar roupas mais leves, exposição ao sol, tentar evitar pelo menos entre 10 da manhã e 4 da tarde e reduzir as atividades físicas nesses horários mais quentes também. A Defesa Civil ainda orienta atenção especial para crianças, idosos, para pessoas com doenças crônicas e para os animaizinhos de estimação. E se você tiver algum sintoma de tontura, fraqueza, dor de cabeça forte, náusea, dificuldade para respirar, a orientação, claro, é procurar atendimento médico e não esqueça nunca, jamais, de passar o seu protetor, o seu bloqueador solar, porque realmente esse sol vai esquentar mais do que está previsto. E é isso, gente. Qualquer novidade a respeito, porque depois do sol vem sempre a chuva. Eu trago aqui durante a programação da nossa TMC. Volto com vocês.
11: Valeu, é uma bagunça aí no tempo, né? Assunto sério. Mas a gente tá vendo aqui pelo YouTube as imagens aí do sol, até inclusive em você, viu, Júnior? Por isso que certamente você tá sentindo muito calor. Mas você queria falar alguma coisa
35: pra ele
11: também,
35: pra ele preparar o filtro solar aí, porque realmente com esse solão verdade. Aí em BH tem que colocar o protetor.
11: Diga.
12: E quem acompanha a gente aqui pelo YouTube, pelas imagens, pode perceber, eu sempre entro mais ou menos nesse horário e raríssimamente tem sol aqui.
11: Verdade.
12: Vocês verem que hoje esse solzão já tá aqui, tem uma árvore na minha frente, eu tô bem escondido atrás dela para poder evitar esse sol direto no rosto também.
11: Boa. Ainda bem que você tá na sombra, tá tudo bem aí, agora que você já fez sua entrada, mais sombra e água fresca, depois você volta para fritar no sol para nos dar as informações, depois você volta para a sombra de novo.
35: Valeu, Júnior.
11: Obrigado, Júnior.
12: Valeu.
35: 6 horas e 26 minutos, a gente vai para o Rio de Janeiro agora, nesse giro de reportagem aqui. Olha, 3 pessoas ficaram feridas após tiroteio durante uma festa de São Cosme e de São Damião, na região central do Rio. Gustavo Sleman tem informações ao vivo. Fala, Sleman.
0: Oi, pessoal. Esse caso está sendo investigado agora pela Polícia Civil, pela Delegacia da Praça da Harmonia, que é uma delegacia que fica no centro do Rio de Janeiro. Esse caso aconteceu no bairro da Gamboa, que também fica na região central da capital fluminense. Essa região e também muitos pontos do subúrbio da Baixada Fluminense ainda conta com essa tradição muito forte do passado de festas e também entrega de doces a crianças na rua mesmo, sobre São Cosme e São Damião. A data oficial na Igreja Católica, na tradição católica, é dia 26 de setembro. No entanto, né, essas comemorações e essas entregas de saquinhos de doce geralmente acontecem no dia seguinte, no dia 27 de setembro, né, como ficou tradicionalmente marcado aqui no Rio de Janeiro, como eu disse, principalmente subúrbio, região central do Rio de Janeiro e Baixada Fluminense. Enfim, acontecia mais uma dessas festas ontem no bairro da Gamboa, quando houve, de acordo com as primeiras informações, uma tentativa de assalto a um casal. A gente ainda não tem a dinâmica completa, porque a Polícia Civil ainda está investigando, ainda são informações preliminares, né, de que houve um tiroteio durante essa tentativa de assalto, esse casal acabou sendo baleado e uma outra pessoa que fazia parte justamente da organização dessa festa também foi atingida de raspão. Todas essas pessoas foram socorridas, levadas a hospitais da região, estão se recuperando. A Polícia Militar foi acionada, isolou a área até a chegada dos agentes da Delegacia da Praça da Harmonia, que aí sim realizaram aquele já primeiro trabalho, né, de perícia, também coleta balística das munições para poder tentar identificar os autores que fugiram após o tiroteio. Mas foi um grande susto, né? Além dessas 3 pessoas feridas, a gente podia ter um risco de uma tragédia maior, até por conta, né, da presença bem grande de crianças no entorno e que estavam recebendo saquinhos de doce no momento desse tiroteio. A gente, claro, vai continuar acompanhando as investigações, polícia que tenta, então, descobrir a identidade e também, né, os motivos para saber se realmente foi uma tentativa de assalto, até porque chamou a atenção a quantidade de tiros, ou se foi algum tipo de ataque premeditado, pessoal.
11: Linda. Obrigada, viu, Gustavo Sleman, pelas suas informações. A gente vai continuar acompanhando esse assunto. Você traz para a gente assim que houver mais novidade. A gente está de olho aí também. Agora, 6 horas e 29 minutos, nós vamos para Brasília.
35: Vamos para Brasília com Lívia Braz. Olha só, Flávio Bolsonaro acusou o PT de criar fake news sobre Nossa Senhora Aparecida, citou a Conferência Nacional dos Bispos do Brasil, esse um dos principais assuntos do dia, inclusive. E a Lívia, então, já conectada, tem mais informações para a gente. Lívia, muito bom dia para você, uma boa semana.
1: Oi, Rafa, bom dia para você, para Fernanda, boa semana para todos nós. Pois é, Flávio disse ontem durante uma campanha em Aracaju que integrantes da CNBB teriam ajudado o PT a espalhar uma fake news de que se ele fosse eleito presidente, ele tiraria Nossa Senhora Aparecida como a padroeira do Brasil. Segundo o Flávio Bolsonaro, essa teria sido a principal notícia falsa que circulou aí durante todo o período de campanha dele e que teria sido disseminada junto com a ajuda, né, de integrantes da própria CNBB. Bom, essa polêmica, na verdade, se a gente contextualizar o ouvinte, né, ela envolve um projeto que foi arquivado em 2008, que ele tinha sido apresentado pelo então deputado, professor Vitório Galli, e o texto ele propunha mudar, na verdade, a forma como Nossa Senhora era oficialmente denominada. Em vez de padroeira do Brasil, o texto ele propunha que a expressão correta fosse usada a seguinte: padroeira dos brasileiros católicos apostólicos romanos. Mas como eu disse, esse projeto ele foi rejeitado pela Câmara e foi arquivado lá em 2008 ainda. Diante dessa acusação, a própria CNBB emitiu uma nota ontem à noite esclarecendo toda a situação, dizendo que não produziu, não autorizou, nem participou da elaboração ou da divulgação de nenhum tipo de notícia falsa relacionada às eleições. Disse também que não integra nenhuma estrutura político-partidária ou nenhuma candidatura no Brasil. E a nota ainda termina com uma frase bem direta dizendo que a mentira não se combate com outra mentira. CNBB ainda reafirmou o compromisso que tem com a verdade, o diálogo e a paz.
35: Obrigado, Olivia. Bruno Rizzi, sobre esse assunto, né? A gente observou, então, fim de semana agitado. Várias camadas a gente pode trazer aqui sobre esse assunto, inclusive muitas. Também estresse, mais uma vez, por conta de decisões judiciais, primeiro com o André Mendonça e depois com o Flávio Dino, derrubando a decisão do colega da Suprema Corte.
7: Pois é, eu acho que é interessante, porque assim, a gente tem que ver que a questão, ela ficou sendo discutida, muito discutida no final de semana, por conta, claro, daquele projeto de lei de 2007 que acabou sendo reavivado nas notícias, e aí começou todo o embate. Desde a semana passada, existe um movimento da CNBB, me corrija se eu estiver falando a sigla errada, mas é aquela Confederação dos Bispos da Igreja Católica, eles já vêm falando sobre eleições. Não estou falando que está pedindo voto, nada, não é isso, de fato não estão, mas estão trazendo o tema eleições. Uma série de vídeos e postagens, algo que realmente é inédito. A gente não é um movimento comum, né? A Igreja Católica não tem essa característica de se envolver em política e etc. nesse momento assim. Esse movimento começou, acabou também casando com uma semana que teve toda a repercussão dos vídeos do Fábio Porchat, também trazendo as relações do Banco Master com a Igreja Lagoinha, e aí surgiu, entre quarta e quinta-feira, a história da Nossa Senhora Aparecida, e aí é um projeto de lei de 2007, que na verdade não está válido, pode ser reavivado, sim, mas não é um projeto de lei que está rolando e está em discussão. Né? Então vale a gente também explicar isso aqui para o nosso ouvinte. Agora, o tema pegou. É aquela história, quando vê, não dá para desver, né? Com perdão do português aqui. É uma questão delicada, é uma questão sensível, tem pego um público muito relevante no sentido de participação na sociedade, né? A figura de Deus, a figura religiosa, ela é muito presente, inclusive em tempos de eleições. Então é um tema que está sendo amplamente discutido e Flávio tá tentando desconectar essa questão, tirar esse vínculo, dizer que não é isso. Inclusive ontem no Rio de Janeiro, uma apoiadora dentro do trio elétrico junto com ele levanta Nossa Senhora Aparecida, enfim. Um movimento muito polêmico, tá rolando, a gente segue acompanhando, mas eu comento mais sobre isso daqui a pouco. Flávio Bolsonaro, na minha visão, erra ao atacar a Confederação dos Bispos.
35: Uhum.
7: Por quê? Porque ele cria mais rixa ainda. Ele podia ficar se defendendo como estava até então. Então, na minha opinião, ele erra ao atacar. Tô falando que vai mudar a eleição e tudo mais, não tô falando nada disso. Mas tô dizendo que é um movimento pra gente acompanhar. A briga continua.
35: 6 horas e 34 minutos, TMC, compromisso com a verdade.
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0: 7h35 minutos, Start TMC, para você ligado no 100.1 e a gente vai com as principais informações de São Paulo. Então vamos para as ruas da capital com o nosso repórter Marcos De Pato para a gente ter essas informações atualizadíssimas. Primeiro, por onde você anda nesta manhã de segunda-feira, Marcos De Pato?
1: Oi, Fernanda, muito bom dia, Rafael Tebas, bom também dia. A todos que acompanham a programação aqui da TMC. Falo ao vivo da estação Brás do metrô de São Paulo, que tem operação normalizada na manhã desta segunda-feira, todas as linhas das estações de metrô e também dos trens metropolitanos funcionando normalmente, né? Depois de uma semana, vamos dizer assim, caótica, principalmente para os passageiros, usuários da linha 5 Lilás, esse início de semana começa com operação normal, sem nenhuma intercorrência por enquanto, né? E assim a gente espera que siga ao longo do dia e também da semana. Agora eu aproveito para trazer uma notícia triste, vinda do interior de São Paulo, da cidade de Poloni. Um homem foi preso depois de atropelar 4 pessoas que estavam em uma calçada. Uma câmera de segurança registrou o momento em que esse condutor do veículo, de um carro, subiu na calçada atingindo 4 pessoas. Elas foram encaminhadas para atendimento na Santa Casa de uma cidade vizinha. Infelizmente, um homem que foi atingido acabou morrendo, não resistiu aos ferimentos. E entre essas 4 vítimas estava uma criança de apenas 2 anos. 2 pessoas também ficaram feridas gravemente, tiveram que ser internadas e ainda passam por atendimento médico. A gente espera aí que elas se recuperem, que tenham uma boa recuperação e saiam dessa situação. Mas infelizmente uma pessoa acabou vindo a óbito por conta desse atropelamento. A polícia foi acionada, foi até o local e constatou que esse homem apresentava sinais de embriaguez. Ele disse à equipe policial que estaria aprendendo a dirigir, inclusive não tem carteira de habilitação. O proprietário do veículo estava no banco ao lado, né, como passageiro, e também apresentava sinais de embriaguez. Mais um caso de irresponsabilidade, mais um caso criminoso, né, aquela perigosa e criminosa combinação que é bebida e direção. Volto com vocês no estúdio.
2: 6h38, obrigado pelas informações, Marcos De Pato, realmente muito triste essa informação e o Pato que vai continuar então monitorando também as informações do transporte público aqui em São Paulo. Só pra gente pontuar o trânsito também, muita gente se deslocando pela cidade, o trânsito é lento nesse instante na Castelo Branco, na chegada à capital paulista, do 32 até o quilômetro 24, também do quilômetro 15 até o quilômetro 10, tá? Muita lentidão na Raposo, portanto, no sentido capital. Você que está na Marginal Pinheiros, o trânsito é ruim no sentido cidade universitária, né? Passa ali o Parque Vila Lobos, enfim, situação realmente complicada. A Praça Pan-Americana tem obra em andamento nesse instante, também travando bastante o trânsito na região. Zona Leste da cidade, agora a Radial, movimentação começa a ficar ruim nessa manhã, ali próximo da Vila Matilde, também Penha, isso no sentido capital paulista e a chegada ao centro histórico também. 6h39, TMC, compromisso com a verdade.
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9: 6h42, a gente falando aqui sobre cenário eleitoral. 4 de outubro tá aí, eleições chegando, corrida apertando. E tem até dois assuntos que eu gostaria de abordar agora com o Rizzi, sobre a pesquisa que acabou de sair, que a gente deu aqui para você falar sobre o interesse dos brasileiros na eleição. Mas eu vou puxar agora um outro assunto, a agenda dos candidatos, e depois a gente volta para a pesquisa então. Sendo assim, o que esperar da agenda dos candidatos, Rizzi?
10: Vamos lá, agenda essa semana, como eu falei, a gente tá olhando aqui... todo um movimento, né, com colégios eleitorais estratégicos, não podia ser diferente. Até lembrando aqui, a estratégia da campanha de Lula, eu falei aqui, né, o Tebas também trouxe algumas vezes aqui que havia um sentimento de desorganização e de bate-cabeça ali na campanha até 15 dias atrás. Conversando com alguns integrantes e até, enfim, alguns membros do governo, a gente teve uma sensação ali na sexta-feira, uma percepção que está mais clara de uma campanha melhor organizada, ainda não bem organizada, mas melhor do que era 15 dias atrás. O que acontece? Nos últimos 20 dias, o Lula tinha feito comício em Porto Alegre, Curitiba, Florianópolis. Você tá a menos de um mês da eleição, a meio mês da eleição, ele tava fazendo comícios no sul do país. O sul é uma região... Não tô falando que não é importante, todo lugar é válido. Mas ele tava numa região que ele tem uma desaprovação enorme e que tem um voto consolidado no Flávio que é gigantesco. Numa campanha que ele tá fazendo que já tá aos trancos e barrancos e que a eleição tá empatada. Então, assim, foi muito criticado, foi até um dos elementos trazidos por conta dessa desorganização. Bom, feito esse ajuste, Lula veio na sexta-feira para São Paulo. Ficou em São Paulo, foi na Zona Leste, foi em São Mateus, foi pro Rio de Janeiro, fez ato no Rio de Janeiro. São importantes colégios eleitorais, estamos falando aqui dentre os 3 maiores colégios eleitorais, né? Lembrando que os maiores são São Paulo, Minas, Rio e Bahia. Agora, Lula vai pra Bahia essa semana. O evento estava previsto para Feira de Santana, fiquei sabendo hoje pela manhã que parece que está sendo transferido para Salvador.
11: Hoje pela manhã, então você ficou sabendo da, realmente...
10: 5h15 eu recebi essa informação. E tinham me mandado 3h12, para ser mais exato, eu tinha recebido a mensagem, mas eu fui ver 5h15. É, mas que parece que vai ter essa mudança. Não é oficial ainda, mas parece que vai sair de Feira de Santana pra Salvador. Mas tá na Bahia, né? Assim, uhum. O evento, o foco é a Bahia. E Flávio Bolsonaro, ele tem a sua base de campanha aqui em São Paulo. Então ele também ontem, final de semana, os últimos dias, passou pelo Nordeste, agora

0: indica, principalmente agora com o Flávio declarando a sua presença oficialmente. Para encerrar, o dado sobre o interesse dos brasileiros
1: né? na eleição.
0: A gente tem aí quase 80% de brasileiros interessados nessa eleição, né? Então é um número que não mudou da semana passada para cá, também era os mesmos 77%, para ser mais exato, mas que tem muito ou algum interesse, já foi 77%, e sem interesse ou pouco interessado, apenas 20%. Então a gente já vê as pessoas migrando realmente para esse sentimento de agora é hora, eu preciso escolher sim ou sim.
2: E a semana decisiva, cobertura especial da TMC ao longo dos próximos dias, com ponto, com contraponto, e acompanhando passo a passo dos candidatos à presidência da República aqui na TMC. 6 horas e 47 minutos, a gente vai para o Recife agora. Olha só, quase 1 milhão de brasileiros que moram no exterior poderão votar nas eleições. A nossa repórter Joely Santos está ao vivo aqui, tem as informações no Recife. Bom dia para você, Joely.
3: Olá, bom dia para vocês no estúdio, bom dia para todos que acompanham o Start TMC nesta manhã. Pois é, o número de brasileiros que podem votar no exterior cresceu 31% desde a última eleição em 2022. Segundo o TSE, são 918.876 eleitores com domicílio eleitoral no exterior, distribuído por 134 países. E a votação funciona da seguinte forma: quem tem domicílio eleitoral fora do Brasil, vota apenas para presidente e vice-presidente da República. Não participa no exterior da votação para governador, senador ou deputados. E você pode até se perguntar, onde essas pessoas vão votar? O TSE prevê sessões eleitorais em 186 cidades de 134 países, principalmente em consulados e embaixadas brasileiras. Os Estados Unidos concentram o maior número de eleitores brasileiros fora do país, com cerca de 265 mil. Portugal, Japão, Canadá e Alemanha aparecem na sequência. E esse número cresceu bastante nos últimos anos. Desde 2010, o eleitorado brasileiro no exterior aumentou 358%. Na última semana, 1.407 urnas eletrônicas foram enviadas para o exterior. E vale lembrar, o primeiro turno das eleições de 2026 acontece no dia 4 de outubro, no próximo domingo. Então, mesmo longe do Brasil, quem está com domicílio eleitoral registrado no exterior também participa da escolha do presidente da República. 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
2: Mas assim. Obrigado pelas informações, Joely. Então, trazendo, né? A gente vai acompanhar também, monitorar ao longo dos próximos dias, né? A expectativa dos brasileiros que moram fora do país sobre as eleições presidenciais. E a gente vai agora, a gente falou mais cedo com o Júnior de Castro, ele trouxe informações sobre o alerta de calor para Belo Horizonte, e no sul do país o aviso é para tempestades hoje, segunda-feira, com chuva e ventos também. Leonardo Gomes tem mais informações para a gente.
4: A gente sempre paga o preço do calor aqui na região sul, né? Esquenta, mas também a chuva, ela chega normalmente algumas horas depois. No caso aqui, dias depois disso, porque começou a esquentar e muito na sexta-feira. E a gente deve ter registro de tempestades de moderada intensidade, pelo menos, ao longo desta segunda-feira em todo o território paranaense, também de Santa Catarina e parte, metade em direção ao norte do Rio Grande do Sul. Essas tempestades, elas podem ter grandes acumulados de chuva, entre 20 a 30 milímetros por hora, ou até mesmo 50 milímetros no acumulado do dia. Ventos que podem chegar a assim, 60 quilômetros por hora, o que, claro, pode provocar vendavais, destelhamentos de casas. Além disso, pode ser uma chuva acompanhada de granizo, que pode sim provocar a queda de galhos e até mesmo acidentes. Este alerta é o alerta amarelo de perigo potencial do Instituto Nacional de Meteorologia, que se soma também ao mesmo alerta dos mineiros. O alerta vermelho de altas temperaturas, onda de calor. Imagina o mapa do Brasil. Então a gente tem aqui esta mancha vermelha do Instituto Nacional de Meteorologia, alerta vermelho, que começa no Paraná, pega todo o território do Paraná, passa por São Paulo, chega até o sul de Minas, chega até o sul ou metade do Rio de Janeiro, pega também Mato Grosso, Mato Grosso do Sul. Essa onda de calor vai seguir até quarta-feira, e aqui no Paraná tem esse elemento especial na região sul toda da chuva que deve vir com força.
1: E você vai contando os impactos, então, para a gente, o Leonardo Gomes. Ótimo trabalho para

0: Você, obrigada pelas informações. 6:51. Vão lá para o Rio de Janeiro? Maracanã recebeu mais de 72 mil pessoas para acompanhar o terceiro jogo da NFL, Liga de Futebol Americano, em solo brasileiro. A emoção não faltou, viu? Com o jogo sendo decidido no último segundo. O repórter João Leite esteve no local e vai contar tudo para a gente.
1: Em jogo de muitas reviravoltas e um milagre, o Baltimore Ravens bateu o Dallas Cowboys por 34-31. Com direito a 3 viradas durante a partida, a vitória, no Maracanã, maior palco do nosso futebol, só poderia vir de um chute. Com um field goal de 57 jardas batido pelo kicker Tyler Loop, literalmente, no último segundo de jogo, o Baltimore Ravens venceu com a jogada da vitória mais rápida da história. Além do kicker, o destaque da partida fica para o running back Derrick Henry, que anotou 2 dos 4 touchdowns do seu time. Mas o jogo não foi a única parte importante do espetáculo. Nessa primeira partida de NFL no Rio de Janeiro, o mega evento criado para receber o esporte americano também foi parte crucial da experiência. Desde mega loja e apresentações de itens históricos, como os Anéis de Campeões, o evento foi pensado para recepcionar todos os públicos. As mais de 72 mil pessoas presentes no estádio tiveram a oportunidade de cantar o hino nacional junto com o cantor Péricles, ver o show do intervalo com Pedro Sampaio e Rick Martin e até cantar o clássico Evidências de maneira uníssona na arquibancada.

0: Além, claro, da muito tradicional equipe de líderes de torcida do Dallas Cowboys, que conta até com seriado na Netflix e se apresentaram diversas vezes durante a partida. Essa foi a primeira de um conjunto de 3 partidos da NFL que serão realizados no Rio de Janeiro até 2030.
1: Valeu, obrigado, inclusive a TMC acompanhando também a NFL lá no Maracanã, no Rio de Janeiro. 6h53 agora, os destaques do nosso portal tmc.com.br com Lorena Ávila. Lorena, quais informações você tem pra gente?
2: Bom dia, Fernanda. Bom dia, Rafael. Bom dia aos nossos ouvintes da TMC. Bom, ontem, aqui nos destaques do nosso site, nós temos que o Lula reagiu à polêmica religiosa sobre a Nossa Senhora Aparecida. Como a gente tem acompanhado, esse assunto tem movimentado as redes e o presidente comentou que mexer com Nossa Senhora não é aceitável durante uma entrevista. Então, esse é um dos destaques do nosso site, onde o nosso público consegue acompanhar também os desdobramentos de toda essa confusão que está acontecendo nas redes sociais, incluindo aí a disputa judicial, as decisões do Dino, do Mendonça. Então, fica o convite aí para quem quer entender melhor toda essa briga que surgiu na internet para consultar ali as nossas matérias.
1: E tem outro destaque também, né?
2: Sim, sim. Hoje nós vamos falar também dos desdobramentos aí dos vencedores do VMA. O VMA aconteceu ontem também e terminou nessa madrugada. Ele é uma premiação que foi criada pela MTV e consolidou aí os 3 grandes vencedores da noite, sendo a Madonna, com 7 prêmios, a Taylor Swift e também o grupo de K-pop BTS, que levou para casa 3 prêmios, incluindo de melhor canção do ano com a música Swim. Então, para quem gosta de cultura, de música, fica aí também o convite para consultar o nosso site, as nossas redes sociais e ver mais aí quem foram os grandes vencedores da noite.
3: Beleza, tem, deve ter bom. Torcida aí, com certeza, né?
2: Com certeza, eu tô torcendo pro BTS.
3: Já declarou aqui. Obrigada, viu, Lorena Ávila. O Rafael Tebas.
1: Diga lá.
3: A gente estava falando aqui de um acidente seríssimo que teve, né?
1: Exatamente. Lamentavelmente, ao menos 9 pessoas morreram em um acidente com ônibus de turismo nesta segunda-feira em Ibatiba, no Espírito Santo. O acidente aconteceu no trecho conhecido como Curva da Ferradura, segundo a PRF, a Polícia Rodoviária Federal. As vítimas seriam de Belo Horizonte, região metropolitana, viajando rumo ao Espírito Santo. E claro que a gente vai continuar acompanhando também, enfim, os desdobramentos dessa informação ao longo do TMC 360.
3: Dito isso, estamos nos encaminhando para o final.
1: Vem aí o horário eleitoral no rádio, depois às 7 horas e 25 minutos, TMC 360, mas no YouTube com imagem de agora às 7 em ponto. Valeu, gente.
3: Tchau, beijo. Gente. Beijo.
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5: 7:25. Muito bom dia para você que chega agora com a programação da TMC, TMC 360 no ar. Começando esta semana de reta final para o primeiro turno das eleições gerais de 2026. Semana que já começa movimentada, já começa com muita informação e que promete mais movimentação e mais informação. Meu nome é Jonathan Trepto, estou aqui todos os dias, das 7 às 10 horas da manhã com ele, Felipe Bueno. Bom dia, Felipe.
6: Bom dia, Jonathan Trepto. Bom dia a você que está nos acompanhando. Seja bem-vinda, seja bem-vindo. Que dia é hoje? 28 de setembro de 2026. Bora atualizar os destaques do noticiário como esse aqui, ó. Ministro Flávio Dino reverte decisão de André Mendonça sobre post de Nossa Senhora Aparecida de Brasília. Lívia Brás.
7: Para Dino, seria necessário presumir que a expressão família miliciana fazia referência direta a Flávio Bolsonaro para considerar o conteúdo ilegal.
5: Defesa de Flávio Bolsonaro diz que Flávio Dino age contra a justiça eleitoral. Rafael Felitti.
8: Em discurso durante campanha eleitoral, Flávio Bolsonaro disse que em outro momento desacatar o TSE ou ir contra o TSE já foi considerado crime contra a democracia.
6: Lula diz que mexer com Nossa Senhora não é aceitável. Em entrevista ao programa Canal Livre da Band, o presidente defendeu a liberdade religiosa, mas pediu respeito às diversas crenças.
5: Ao menos 3 pessoas morreram, 44 ficaram feridas em acidentes com ônibus de turismo no Espírito Santo. As informações estão sendo atualizadas agora. Acidente gravíssimo que aconteceu nesta madrugada. O veículo que tinha partido de Belo Horizonte tombou na BR-262, no trecho conhecido como Curva da Ferradura, em Ibatiba.
6: Agora, novos desdobramentos no caso do tenente da rota Ronickson Pimentel, de São Paulo, Marcos de Pato.
9: Depois de determinação judicial, a rota vai ter que entregar imagens de câmeras de segurança e outros dados após um dos réus alegar ter sofrido tortura de policiais. Daqui a pouquinho os detalhes.
5: No Rio de Janeiro, a Polícia Civil realiza operação contra o desvio de armas. Luísa Rodrigues.
10: 4 pessoas foram presas até o momento nessa operação contra um grupo suspeito de desviar armas para organizações criminosas. 2 prisões foram aqui no Rio e 2 na Bahia. Aqui no estado do Rio, há ações na Barra da Tijuca, Niterói, São Gonçalo e São João de Meriti.
6: China e Estados Unidos concordam em reduzir tarifas sobre 60 bilhões de dólares em mercadorias importadas. Os dois países firmaram um novo acordo de 30 bi e a medida vale para produtos agrícolas, alimentos e pequenos eletrodomésticos.
5: Onda de ataques da Rússia contra a Ucrânia deixa 35 feridos, sendo 10 crianças. A ação aconteceu em um prédio residencial na região de Kharkiv.
6: Na seleção brasileira que joga amanhã com transmissão aqui no YouTube da TMC Esporte, Carlo Ancelotti deve fazer mudanças na equipe que, de novo, enfrenta a Austrália. Jogão, hein? O técnico deve adotar o 4-3-3 agora e promover as entradas de Otávio e Gabriel Bom Tempo entre os titulares.
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5: Vamos diretos para Brasília. O ministro Flávio Dino, do Supremo Tribunal Federal, atendeu um pedido da defesa do humorista Antônio Tabet, jornalista também, para restaurar uma postagem no X, o antigo Twitter, sobre Nossa Senhora Aparecida. Essa postagem, ela tinha sido removida por decisão do ministro André Mendonça, do Tribunal Superior Eleitoral. André Mendonça, que também é ministro do STF, mas que também é ministro do TSE e que tomou essa decisão deu essa decisão como ministro do TSE, ou seja, da Justiça Eleitoral. Direto de Brasília, então, Lívia Braz vai trazer os detalhes, explicar pra gente essa... Como é que a gente pode dizer? Polêmica, uma polêmica.
6: No mínimo, né?
5: Bom dia, Lívia.
6: Bom dia.
7: Mais uma, né, Joana? Bom dia para você, bom dia para o Felipe. Pois é, toda essa história começou, né, depois que passou a circular pelas redes sociais a informação de que se Flávio Bolsonaro fosse eleito presidente da República, ele retiraria de Nossa Senhora Aparecida o título de padroeira do Brasil. O candidato negou essa informação, acionou inclusive a Justiça Eleitoral para retirar das redes sociais publicações dessa natureza relacionadas a esse assunto. Na sexta-feira, então, o ministro André Mendonça, ele determinou a remoção de uma dessas publicações. Publicação essa que foi feita pelo humorista Antônio Tabet. O post trazia uma imagem, esse que a gente acompanha aqui para quem está acompanhando a gente pelo YouTube, né? Essa imagem de Nossa Senhora Aparecida acompanhada da frase de que família miliciana estaria atacando a santa. O ministro André Mendonça também determinou a retirada de outros conteúdos semelhantes, determinou também multa de R$30 mil por dia. O humorista, o Tabet, ele recorreu ao Supremo Tribunal Federal, alegando que essa publicação, ela não citava diretamente o nome de Flávio Bolsonaro e que essa decisão, ela representava, na verdade, uma restrição à liberdade de expressão. Aí o ministro Flávio Dino, ele foi analisar esse caso, ele acabou derrubando a decisão da última sexta-feira do ministro André Mendonça e determinou que essa publicação que tinha sido tirada do ar, ela pudesse ser restaurada, ela voltasse então. Para Dino, seria necessário presumir que essa expressão, família miliciana, fazia uma referência direta a Flávio Bolsonaro para que esse conteúdo fosse de fato considerado ilegal. O ministro também disse que intervenções do Estado sobre esse tipo de opinião, sobre manifestações, elas precisam ser excepcionais e que a decisão dele também pode alcançar outras publicações que tenham sido retiradas do ar por esse mesmo motivo, por esse mesmo fundamento. Decisão de Flávio Dino, então, agora libera de novo todas as postagens que são relacionadas a esse episódio. Joana, Felipe.
6: Muito bem, daqui a pouco volta a Lívia Braz, mas a gente segue nesse assunto que rendeu bastante polêmica mesmo, como a gente estava conversando aqui, nós três e você que está nos acompanhando. Bom, o presidente Lula declarou que ataques à imagem da Nossa Senhora Aparecida são intoleráveis. A declaração foi feita em entrevista à Band, em resposta a essa polêmica toda. Abre aspas, duas aspas aqui, ó. Esse negócio de mexer com Nossa Senhora não é aceitável, ela vai ser padroeira do Brasil, porque o povo quer e tem fé, fecha aspas. E mais adiante, sobre ser ou não uma notícia falsa, de novo abre aspas aqui. Eu não sei se foi fake news, o dado concreto é que isso está na rede social, muito forte, como já teve a experiência de terem chutado e dizer que não vai ser padroeira do Brasil, quero dizer que ela vai ser a padroeira, fecha aspas, fazendo uma referência àquele escândalo que nós tivemos no fim dos anos... no meio dos anos 90, né, em 1995, exatamente no dia de Nossa Senhora Aparecida, 12 de outubro de 1995, quando o bispo Sérgio Von Helde, da Igreja Universal do Reino de Deus, numa transmissão ao vivo pela TV, chutou uma imagem de Nossa Senhora Aparecida, criticando a idolatria católica. Imagine só você como não foi polêmica essa história, isso ainda antes de existir qualquer tipo de rede social.
5: Ainda nesse assunto, a defesa da campanha do candidato do PL, Flávio Bolsonaro, divulgou uma nota apontando uma tentativa de descredenciamento da Justiça Eleitoral. Acredito que não seja essa a palavra, mas vamos entender melhor com o Rafael Felice, ao vivo aqui no TMC 360. Bom dia, Felice.
11: Bom dia, Joana. Bom dia, Felipe. Bom dia para todos que nos acompanham no TMC 360. Pois é, a campanha de Flávio Bolsonaro como um todo, mas nesse caso a equipe jurídica, tenta reagir a essa informação, né, com relação à Nossa Senhora Aparecida para tentar conter eventuais danos que isso possa ter na campanha eleitoral de Flávio Bolsonaro. E em uma nota que a equipe de campanha se posicionou, a campanha diz o seguinte: descredenciar a Justiça Eleitoral já foi tido como crime à democracia e causa lamento que agora não se entenda mais assim. Foi o que escreveu a defesa de Flávio Bolsonaro com relação a este caso. E cita também que na campanha eleitoral de 2022,
8: entre o ex-presidente Jair Bolsonaro e o presidente Lula, decisões parecidas foram tomadas, como, por exemplo, questões relacionadas a campanhas contra o presidente Lula, falando de, por exemplo, kit gay, mamadeira, caso Celso Daniel, enfim, outras coisas, de que essas decisões foram derrubadas pela justiça e agora isso é uma decisão da justiça eleitoral foi derrubada por um outro ministro do Supremo Tribunal Federal. Mas o próprio candidato Flávio Bolsonaro, em um evento de campanha neste final de semana, falou sobre o assunto. A gente separou uma fala dele para ouvir agora.
12: Fora completamente da lei, desrespeitando tudo que já se viu nesse país, numa canetada, atropelando o TSE, que é o nosso Tribunal Eleitoral. Ele permitiu que se continuasse a maior fake news dessa campanha, que foi a fake news de Nossa Senhora Aparecida, como se alguém quisesse tirar dela o título de padroeira do Brasil. Não existe nem projeto sobre isso. Essa é a maior mentira dessa eleição. E o que o Flávio Dino fez foi: pode mentir à vontade, porque eu estou autorizando. O Flávio Dino está autorizando a Liga da Mentira do PT de continuar atuando. Mas estão todos identificados e vão todos responder pelos seus crimes.
8: Pois é, né? Esse caso que veio à tona foi um projeto lá de 2007 que acabaram relacionando isso a Flávio Bolsonaro, à família Bolsonaro, né? Mas para concluir a informação, diante dessa decisão de Flávio Dino, presidente do Tribunal Superior Eleitoral, ministro Cássio Nunes Marques, prepara uma reação a essa medida de Dino de derrubar uma decisão do TSE, uma decisão que foi do ministro André Mendonça. Ele vai levar esse caso ao presidente do STF, ministro Luiz Edson Fachin, para discutir, né, essas interferências com relação a decisões do Tribunal Eleitoral que podem ser feitas ou não pela Suprema Corte. Em breve a gente volta com mais informações a respeito de toda essa polêmica. Volto com vocês.
5: Obrigado, Felício, pelas informações. Nós até estávamos com dúvida sobre se era essa palavra ou não, descredenciar, ou no sentido de tirar a credencial, ou no sentido de tirar a credibilidade. Não, o que a defesa de Flávio Bolsonaro diz é que no momento em que o Supremo Tribunal Federal passa por cima do TSE, no entendimento da defesa, tira a credencial da Justiça Eleitoral. Então, realmente, essa palavra ficou bem, deu para entender direitinho com as informações que o Rafael Felice trouxe ao vivo.
6: E vamos falar uma coisa absolutamente óbvia aqui. Uma vez que o TSE tem integrantes do STF e o STF está contaminado por uma disputa ideológica entre vários dos seus integrantes, é óbvio e natural que o TSE passe por essa contaminação também. Então, é exatamente isso que estamos vendo. O mérito da questão, mais uma vez, está soterrado, né? Por quê? Pela disputa ideológica entre ministros, entre integrantes da Suprema Corte do país. Bom, diante dessa polêmica, a CNBB, que é a Conferência Nacional dos Bispos do Brasil, publicou uma nota desmentindo o candidato à presidência do PL, que disse que tinha gente lá de dentro que tinha articulado essa divulgação dessas notícias. Bem, abre aspas. A CNBB não produziu, autorizou ou participou da elaboração ou divulgação de informações falsas relacionadas ao atual processo eleitoral. A conferência repudia a produção e a utilização de informações falsas, independentemente de sua origem ou de quem possam beneficiar ou prejudicar. E disse também o seguinte, de novo abrindo aspas, não integra qualquer estrutura político-partidária de partido ou candidatura, fecha aspas.
5: Bom, só pra gente encerrar esse assunto, essa fake news da Nossa Senhora Aparecida deveria ter provocado uma reação imediata dos dois lados, aliás, de todos os lados, de mentir, desmentir a mentira e impedir que ela virasse uma disputa religiosa. O risco, ele não termina quando uma informação ela é corrigida. Esse é o problema das fake news nas redes sociais, na internet. A mentira, ela continua circulando nas bolhas, enquanto há quem alimente a ideia que é mentirosa, né? A ideia de que o outro lado, nessa situação, despreza a sua fé. Então, veja, estão se aproveitando da fé das pessoas para disputar votos, da fé. Olha o nível a que chegamos. Os evangélicos não cultuam Imagens creem que Jesus é o único mediador entre Deus e os homens. Para os católicos, Nossa Senhora Aparecida é Maria, mãe de Jesus, venerada como padroeira do Brasil. São formas diferentes de viver a fé. E respeitar a crença do outro não exige adotar a crença do outro. Exige não transformá-la num instrumento de medo ou de hostilidade. Consegue entender a diferença? As pessoas que deveriam estar ouvindo propostas para o futuro do país podem chegar às urnas com medo de que a sua fé esteja ameaçada. Então a eleição, ela deixa de ser uma escolha sobre o Brasil que nós queremos construir, passa a ser uma reação a uma ameaça que nunca existiu. É muito grave o que está acontecendo. Às vésperas de uma eleição apertada, líderes políticos têm a responsabilidade sobre o que eles amplificam, sobre o que eles colocam energia. Podem disputar votos sem inventar uma ofensa à religião de ninguém. Então, isso que está acontecendo agora é gravíssimo e deveria ter sido apartado por todos os lados, mas não é isso que a gente vê. Não é isso de forma alguma que a gente vê. São 7 horas e 40 minutos.
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6: Nova pesquisa BTG Nexus para as eleições presidenciais aponta Lula numericamente à frente de Flávio Bolsonaro. Primeiro turno, Lula do PT aparece com 42% das intenções de voto contra 37% de Flávio Bolsonaro do PL. Na sequência, empatados com 5%, Augusto Cury do Avante e Ronaldo Caiado do PSD. Renan Santos do Missão registra 4%. Romeu Zema do Novo, Samara Martins do UP marcam 1% cada. Votos brancos e nulos somam 3%. 2% não souberam responder. Em votos válidos, Lula tem 44% contra 39% de Flávio Bolsonaro.
5: Nas simulações de segundo turno, o cenário mais apertado segue entre Lula e Flávio. O petista registra 46% contra 44% de Flávio. Tecnicamente empatados dentro da margem de erro, que é de 2 pontos percentuais para mais ou para menos. A pesquisa ouviu 2 mil eleitores entre os dias 25 e 27 de setembro. O nível de confiança é de 95%. O levantamento está registrado no Tribunal Superior Eleitoral.
6: Bom, daqui a pouco, no próximo bloco do TMC 360, a gente vai continuar com assuntos polêmicos, assuntos difíceis de lidar. Afinal de contas, amanhã tem jogo da seleção brasileira.
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0: 7h43. Atenção, muita atenção. Chegada a São Paulo pela Raposo Tavares. Houve uma queda de moto no trecho urbano, bem no finzinho, né, do caminho para... Já em São Paulo, né, região do Butantã. No fim da madrugada desta segunda-feira, infelizmente, duas pessoas morreram nessa queda de moto. Houve, obviamente, a necessidade de interdição para o trabalho das autoridades, perícia, concessionárias, todas as equipes envolvidas aí nessa questão. Chegada a São Paulo pela Raposo Tavares, que já normalmente é difícil nesse horário, vai ficando um pouco mais complicada. Tem ocorrência também na Castelo Branco, já na região de Osasco, mas o tamanho do congestionamento da Castelo é menor que o congestionamento da Raposo Tavares. Terminando aqui o assunto região oeste da Grande São Paulo, tem uma ocorrência na pista interna do Rodoanel, um pouco para frente do quilômetro 24, tá? Já deixando pelo menos uns 2 quilômetros de congestionamento. Pista interna é aquela que sai da Dutra e da Ayrton Senna e vai até a Anhanguera Bandeirantes. Está um pouquinho depois da Raposo Tavares essa ocorrência. Vamos falar agora de mobilidade urbana. Repórter Marcos de Pato, onde você está? Bom dia.
1: Olá, Felipe, Joana, todos que acompanham a programação da TMC. Falo ao vivo aqui da estação Brás do metrô e também da CPTM, dos trens metropolitanos aqui da capital paulista. Bastante movimentação por aqui. Agora o pessoal indo para o compromisso desse início de segunda-feira, também da semana, e eu aproveito aqui para atualizar, né, a situação das linhas do metrô e também dos trens metropolitanos, tudo funcionando normalmente nesta manhã de segunda-feira, felizmente, né, depois de dias complicados aí, principalmente para os usuários da linha 5 Lilás do metrô, por enquanto, sem nenhuma intercorrência, tanto na linha 5, quanto também em todas as outras linhas do metrô e também

0: hoje. A linha 17 funciona em um esquema semelhante a um sistema em que tem um trem único circulando que vai e volta em cada via. E com essa mudança, né, com a mudança de via, vai ser possível que esse carrossel traga mais trens, fazendo com que essa circulação ganhe mais agilidade. Eu volto com vocês.
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4: 7:51. 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

0: Bom dia, explica pra gente o que é a contabilidade mental.
1: Bom dia, Joana, Felipe, nossa audiência aqui na TMC. Joana, a contabilidade mental, ou mental accounting, né?
0: Uhum.
1: É uma teoria desenvolvida por Richard Thaler, que, por sinal, ganhou o prêmio Nobel de Economia em 2017. E por conta desse conceito, né? Essa teoria diz respeito à forma de como nós lidamos com o nosso dinheiro e como, às vezes, ela é feita de forma irracional. Eu vou dar um exemplo aqui. O nosso salário de todo mês é um dinheiro que a gente sabe que trabalha duro para receber e normalmente gastamos com mais cautela, né? Mas aí chega, sei lá, um bônus salarial ou até mesmo para quem é CLT ou tem algum acordo aí, o 13º, e aí muita gente enxerga como um extra e justamente por isso acaba gastando de forma, eu não diria irresponsável, mas mais irracional, vamos dizer assim.
0: Mais irracional... E que nem aquelas pessoas, né, que falam que se pagou alguma coisa com dinheiro físico foi de graça, já que o valor não saiu da conta, né?
1: Tipo, ah, eu não tava contando com isso, apareceu, né? São esses pensamentos que atrapalham na hora de economizar, né, Joana? Porque é meio aquele vem fácil, vai fácil, mais ou menos isso, né?
0: Tem uma trend engraçada nas redes sociais que é Girls Math, matemática de meninas. Então, assim, eu compro uma roupa, mas se eu uso essa roupa 50 vezes no ano, eu divido o valor da roupa pelas 50 vezes, significa que eu paguei muito pouco por cada usada daquela roupa. É basicamente isso, mas bom... A gente quer saber o oposto, como usar a contabilidade mental a nosso favor, Alê.
1: Ó, a partir do momento, Joana, que a gente entende que o nosso cérebro tem essa tendência de enganar para várias coisas, né? Inclusive para regime, para tanta outra coisa, exercício, por aí vai. Pequenas atitudes podem ajudar a transformar os nossos hábitos. Na hora de criar uma reserva, por exemplo, busque estabelecer objetivos claros para essa reserva. Por exemplo, a compra de uma casa própria, do seu AP, aposentadoria, a faculdade da filha, do filho. Isso ajuda a dar um propósito para o nosso dinheiro, sabe? 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Tem como nomear, inclusive, o cofrinho. Escolher um objetivo ali de valor e uma data para atingir essa quantia. E além disso, o valor que você guarda fica rendendo ali a 102% do CDI. Ou seja, ele vai crescendo e o seu objetivo vai ficando cada vez mais perto. Porque aí entra uma outra questão aí mental também, né, Joana? Vai melhorando, vai crescendo o dinheirinho ali. Você fala, opa, era 100, agora tá em 200. Já melhorou bastante, né?
0: Você vai vendo o resultado. É isso, maravilha, Lê. Ótimas dicas. 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
1: Até amanhã para vocês. Beijão, boa semana para todo mundo.
0: Tchau.
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3: São 7:54 nos Estados Unidos. O pré-mercado opera em queda nesta segunda-feira, pressionado pela disparada do petróleo. Exatamente. De novo, a alta da commodity ganha força após Donald Trump rejeitar mais uma vez termos de um eventual cessar-fogo com o Irã. E de novo, né, aumenta o temor de inflação e novos aumentos nos juros americanos. O barril do petróleo Brent estava rodeando $107 no começo da manhã, claro, começo da manhã para nós aqui no Brasil, nesta segunda-feira. Fala, Guilherme Ravache.
4: Ações operam de maneira mista nesse momento no mundo. Na Europa, as ações sobem, bons resultados, né, de algumas empresas de carro, também um anúncio do governo do Reino Unido de que vai financiar casas para primeiros compradores fez com que as bolsas subissem de maneira geral na Europa. Por outro lado, na Ásia, opera de maneira mista, mas quem está caindo é a Coreia do Sul. Cai porque grandes fabricantes de chips, né, estão sofrendo nesse momento. Tem uma pressão de queda de preço aí de gigantes de chip. Notícias negativas aí também em torno de inteligência artificial, principalmente em torno de segurança da IA. Nos Estados Unidos, perspectiva do mercado abrir em baixa. Preço do petróleo está pressionando a bolsa americana, pressiona também a taxa de juros dos títulos americanos, né, título de dívida dos Estados Unidos. Trump recusou uma proposta de trégua, né, uma nova trégua ou de retomar a trégua, que o Irã havia feito na semana passada. Ele disse que não vai aceitar, ele quer que o Irã atenda a todas as exigências que ele fez, mas não só isso, prometeu ainda voltar a bombardear o Irã depois de novembro. Isso ele teria dito a assessores também. Então, os Estados Unidos já se movimenta nesse sentido. Com isso, o barril do petróleo chega a 108 dólares, no caso do barril do Brent. Preço do barril do petróleo alto pressiona também o título de juro nos Estados Unidos. Os juros são vendidos aí pelo Tesouro Direto americano. Esse juro, no caso do título de 5 anos, já chega a 5,06%, são máximas históricas. Títulos de 10 anos não tinham um valor tão alto desde 2007, de 30 anos desde 2004. Esses recordes foram batidos aí nos últimos dias com a desconfiança que os Estados Unidos têm mais dificuldade para pagar sua própria dívida. Título do Tesouro americano subindo, sobe juro no mundo inteiro, então tem uma pressão de alta generalizada. Isso pode tirar dinheiro na bolsa. Quem também sofre com essa pressão dos juros americanos é o ouro. O ouro que teve sua maior baixa em um mês agora, recentemente, chegando a cair mais de 6%, pressiona principalmente fabricantes de ouro que viram uma grande queda aí no valor de suas ações. No Brasil, expectativa de muita volatilidade nessa reta final da eleição, e passado aí o primeiro turno, também teremos muita volatilidade, ou seja, altas e baixas ao longo de um mesmo dia. O investidor brasileiro vai precisar de bastante sangue frio nesses próximos dias.
3: De segunda a sexta-feira, sempre nesse horário, 7h50, também às 8h40, o nosso Guilherme Ravache. Mas a gente vai continuar falando sobre volatilidade agora em outra editoria, digamos.
0: Vamos falar de esporte, aqui no TMC 360 com Fabiano Fará. A seleção brasileira enfrenta a Austrália novamente amanhã, com transmissão da TMC a partir das 7 horas da manhã. Carlo Ancelotti prepara 7 mudanças no time titular.
3: Agora vai.
0: Significa, Fará, que bom, tem que mudar muito, não é mesmo? Bom dia para você.
5: Bom dia, Joana, Felipe, um abraço a todos. Volatilidade na seleção brasileira. Definiu bem o Felipe essa nova fase desse novo ciclo de seleção brasileira. 7 mudanças e a mais esperada, acreditem ou não, é no gol. Até por causa do primeiro amistoso contra a Austrália na última sexta, o Hugo Souza, que na minha visão não falhou no gol da Austrália de falta. Tudo bem, deveria ter pulado, tentado mais, mas não falhou. Só que teve momentos de instabilidade durante o jogo contra uma seleção tecnicamente inferior à seleção brasileira. O Hugo Souza vai perder a vaga dos titulares. O Ancelotti convocou 3 goleiros: o Hugo Souza do Corinthians, Pedro Morisco do Curitiba e Otávio do Cruzeiro. E o goleiro do Cruzeiro deve ganhar a oportunidade em amistoso, esse novo amistoso, a revanche, né, contra a Austrália nesta terça, 7 da manhã, com transmissão no YouTube da TMC, no arroba TMC Esporte. As outras mudanças já esperadas: o Jair começando a partida entre os titulares, o Marquinhos pelo banco, Gabriel Magalhães e Jair formando a dupla de zaga, o Wanderson e o Mauro Júnior nas laterais. Ele muda o esquema, pelo menos a tendência é essa, colocando o meio-campista do Santos, Gabriel Bontempo, junto com o Danilo e com o Bruno Guimarães ali para trabalhar o setor de meio de campo, e na frente o Rayan, o tão pedido Rayan, que foi muito bem na Copa do Mundo, um dos poucos que se salvou, fez o gol que evitou um vexame maior contra a Austrália no último lance da partida do amistoso de sexta, ganha vaga entre os titulares. O que me preocupa, gente, mais uma vez, é o Ancelotti não ter definida a posição do Rafinha. No Barcelona, o Rafinha é o principal jogador da equipe espanhola, jogando de 9, de 10, de 7, de 11, na seleção brasileira ele não consegue se encontrar. Amanhã ele vai de referência no ataque, vamos ver. E o Vini Júnior, tão cobrado Vini Júnior, segue entre os titulares, jogando ali, naquele onde ele paga IPTU, né? Lado esquerdo, tudo certinho. Vamos ver se o Vini Júnior assume o protagonismo contra a fraca seleção da Austrália, gente.
3: Ô, Fará, eu sei que você não é uma pessoa maldosa e tal, não é uma pessoa irônica, mas você falou de revanche. Se acabar empatado, a gente tem prorrogação e pênaltis? Porque eu tô esperando isso, jogo de ida e jogo de volta, né?
5: Pelo que atua ou pelo que apresenta a seleção brasileira, é melhor não. Senão a decepção é maior. É melhor não. Porque eu vou falar para vocês, com todo o respeito à evolução do futebol da Austrália, não tem como o Brasil sofrer tanto na mão da Austrália, gente. É, não tem, a diferença é enorme. A Austrália era a 40ª no ranking da FIFA, depois da última Copa, pulou para a 30ª colocação. O Brasil está no top 10, não tem como sofrer. O que eu identifico nesta seleção do Ancelotti, o que ele não fazia nos clubes que ele dirigia, principalmente no Real Madrid, na Espanha, é que esta seleção brasileira do Ancelotti, ela não gosta de ficar com a bola. Ela prefere entregar a bola para o adversário, sofrer e tentar resolver quando dá. E esse não é o DNA da seleção brasileira. A seleção brasileira tem que ficar com a bola, tem que ganhar o meio de campo. E tem jogadores que precisam assumir o protagonismo, senão vai para o fim da fila, né?
3: É, mas também não tem um Toni Kroos, não tem um Luka Modric, né, como tinha no Real Madrid. Aí fica mais puxado, né, Fará? Ainda mais inventando um 4-2-4, que é uma coisa da Copa de 58, sei lá, né, Fará?
5: É, o que ele não usava nas equipes que ele trabalhava, exato, né, nos clubes, né, não usava. Amanhã ele promete um 4-3-3. Só que o Gabriel, bom tempo, eu conheço bem do Santos, ele é um meia mais aberto pela direita. Então pode esperar mais um 4-2-4 contra a fortíssima Austrália.
3: Ótima semana para você, Fará. Sempre maravilhoso recebê-lo aqui no 360. Um abração para você.
5: Valeu, gente. Boa sequência de programa.
0: Valeu, tchau. Daqui a pouco, aqui no TMC 360, nós vamos falar mais sobre eleições 2026. Estamos a uma semana, menos de uma semana, do primeiro turno. Já, já.
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4: 8:04. Vamos às principais notícias da manhã desta segunda-feira. Tribunal Superior Eleitoral registra quase 450 ações de candidatos à presidência de Brasília, Rodrigo Vicente.
5: A maior parte dessas ações envolve postagens em redes sociais, principalmente com o uso de inteligência artificial para atacar o adversário. A expectativa é que na reta final, última semana de campanha, novas ações sejam apresentadas ao TSE.
6: Mais de 400 bets ilegais surgem no Brasil após o anúncio da proibição feito pelo presidente Lula na sexta-feira. Segundo a plataforma BetLegal, a alta de sites não autorizados é de 141%.
4: Lula diz que a escolha de ministro do Supremo Tribunal Federal não deve ser restrita ao presidente da República. Em entrevista à Band, o petista informou que o critério atual é vulnerável e defendeu tempo de mandato na corte.
6: Flávio Bolsonaro confirma a ida ao debate presidencial da TV Globo na próxima quinta-feira e convoca Lula. O candidato do PL diz que pretende mostrar que tem o melhor projeto para o Brasil.
4: Reino Unido prende 5 suspeitos por suspeita de atentado perto da base usada pelos Estados Unidos. Os homens foram detidos nas proximidades da base aérea de Fairford, a cerca de 120 quilômetros de Londres, sob a acusação de que transportavam explosivos. 8:05.
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6: Bom, 8:00, virando para 6 minutos, polícia antiterrorista do Reino Unido investiga um possível envolvimento do Irã em uma tentativa frustrada de ataque com explosivos contra uma base aérea militar no sudoeste da Inglaterra. O local é usado pelas Forças Armadas dos Estados Unidos para operações militares no Oriente Médio. 5 homens foram presos sob suspeita de preparar atos terroristas após moradores avistarem 3 vans bloqueando estradas vizinhas e ocupadas por indivíduos mascarados durante a madrugada.
4: Equipes antibomba foram acionadas para examinar veículos e 85 famílias de um vilarejo próximo precisaram ser retiradas das casas por medida de segurança. O governo britânico evita fazer acusações enquanto seguem os interrogatórios. O presidente americano Donald Trump disse que os serviços de inteligência já monitoravam suspeitos. Deu a entender que o grupo tem relação com o Teerã. Desde o início das operações de retaliação militar americana, o governo iraniano vinha ameaçando formalmente instalações britânicas que dessem apoio logístico às ações de Washington.
6: A companhia Boeing identifica uma falha de software em algumas aeronaves 737 MAX. E essa falha pode aumentar o trabalho dos pilotos durante determinados procedimentos de pouso. O problema pode ocorrer quando uma aproximação é interrompida e a tripulação precisa alterar a rota programada para o voo. Nessa situação, o sistema de navegação vertical automática pode ser desativado, exigindo procedimentos adicionais dos pilotos. A Boeing afirma que o problema não representa, neste momento, uma ameaça imediata à segurança e que os pilotos são treinados para realizar o pouso sem o sistema automático. Mesmo assim, a Administração Federal de Aviação dos Estados Unidos abriu uma análise do caso e vai avaliar a correção proposta pela fabricante. A falha também pode afetar o cronograma de certificação e entrega de novos modelos da família Max, como o 737 Max 10. A Boeing e a agência ainda avaliam os próximos passos. A fabricante informou que está trabalhando em uma atualização de software para corrigir definitivamente o problema.
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4: Mais de 900 mil brasileiros fora do país podem votar neste domingo no primeiro turno das eleições. O número supera o Colégio Eleitoral de Roraima, do Amapá, do Acre juntos. Um aumento de 32% em 4 anos, com filas esperadas nos Estados Unidos, Portugal, Japão. Assunto para o correspondente Jamil Chad, de Genebra, na Suíça, que também vai votar de longe, não é mesmo, Jamil? Bom dia para você.
8: Bom dia, Joana. Bom dia, Felipe. Bom dia a todos. Opa. De longe, mas na urna eletrônica, porque elas chegam até aqui. Elas são distribuídas basicamente em todos os consulados brasileiros pelo mundo. E como você citou, mais de 900 mil brasileiros inscritos para ou aptos a votar nesta eleição. É um crescimento impressionante em relação às últimas eleições, Joana. Mas há um porém. Claro, a eleição nos Estados Unidos. São 11 consulados brasileiros nos Estados Unidos e mais de 260 mil brasileiros que podem votar. Mas qual é a preocupação? Justamente a desses brasileiros, que eles podem estar de forma irregular nos Estados Unidos, mas continuam tendo direito, obviamente, a votar, mas estão preocupados de irem ao consulado e no caminho, ou na região, ou no bairro, encontrarem, claro, o ICE. Essa é uma preocupação de hoje de muitos brasileiros que se perguntam se é seguro ir votar ou não. Claro, do ponto de vista do consulado brasileiro, das autoridades brasileiras, não há nenhum tipo de problema e, obviamente, os consulados não permitem nem que o ICE, nem que a polícia norte-americana entre nos locais de votação. Mas o problema não é o local de votação, é justamente o bairro, a região. Se você sabe, por exemplo, que existe um enorme encontro, basicamente, de brasileiros em tal região, será que o ICE não vai ter a ideia de colocar um carro ou uma operação nas proximidades? Essa preocupação. E hoje, nos Estados Unidos, os consulados brasileiros estimam que talvez nós tenhamos aí uma queda de 20% no número de brasileiros indo votar justamente pelo medo de se deparar no caminho com o ICE.
6: Essa é uma preocupação que a gente tem visto aqui nas últimas semanas, até porque é absolutamente fundamentada, a gente já chegou a conversar sobre isso. Agora, tem uma outra preocupação também, Jamil, se você me permite, tá fora, mais uma vez, está fora da pauta aqui, mas é como se a gente estivesse conversando no mesinha tomando café, nós três e quem está nos acompanhando agora, que é a repercussão que essas eleições aqui no Brasil estão tendo na imprensa, e a gente tem visto veículos, né, muito preocupados, especialmente, é claro, do espectro mais liberal, né, podemos dizer assim, podemos citar The Economist, da edição passada, né. Como é que você está vendo isso aí na Europa? Porque na Europa a gente sabe que o presidente Lula, de certa forma, ele tem um excelente trânsito, podemos dizer assim, né, o que Jair Bolsonaro, citando o pai do candidato Flávio Bolsonaro, não tinha. Então, como é que é a leitura que você está vendo por aí?
8: Felipe, só para a gente colocar no contexto, Jair Bolsonaro tinha uma relação, por exemplo, muito problemática com os franceses, claro, por todos os ataques que ele fez a Emmanuel Macron, a esposa, a primeira-dama da França. Isso tudo aconteceu naqueles 4 anos de governo de Jair Bolsonaro. Então, sem dúvida nenhuma, há uma espécie de resistência, ou pelo menos de algum tipo de dúvida em relação, claro, a qualquer pessoa que tenha ou leve o nome Bolsonaro, isso na imprensa francesa. E nós vimos aí nos últimos dias várias reportagens na imprensa francesa justamente falando dessa possível, eventual volta da família Bolsonaro no poder. É uma eleição que chama atenção por vários aspectos. Claro, por conta, sem dúvida nenhuma, da volta do bolsonarismo, mas também em relação ao que representa essa eleição no diálogo com Donald Trump. Um diálogo que os europeus também estão muito interessados em entender. Donald Trump aceita a derrota, Felipe? Essa é uma pergunta que os europeus se colocam, né? De uma forma muito constante, porque, claro, eles têm de lidar com Donald Trump em vários aspectos. Na OTAN, na Ucrânia, no comércio, investimentos, na relação com a China, na relação com a Rússia e, claro, o Brasil é uma espécie de laboratório. Afinal de contas, o que acontece quando Donald Trump é contrariado? Essa é também uma história da eleição brasileira.
6: importantíssimo esse ponto que trouxe o Jamil. Por isso que eu falo, essas conversas no cafezinho são muito boas, né? Porque a gente vai abrindo links e todos esses links são muito importantes, essas abas que a gente vai abrindo. Então é obviamente um assunto que a gente vai retomar ao longo da semana, não tem como fugir disso, as coisas vão acontecendo, a gente vai trazendo as repercussões fora o que está acontecendo no mundo que obviamente nos importa. Então, ótima semana para você, Jamil, a gente vai se falando, as portas aqui estão abertas sempre.
8: Obrigado, Felipe e Joana. Bom dia a todos. Boa semana a todos nós.
6: Um abraço. Agora, 8h14.
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4: NVIDIA lança nesta segunda-feira uma ferramenta de código aberto para colocar rédeas nos robôs de inteligência artificial. A trava impede que programas fujam do controle ou invadam computadores de fora depois de casos em que modelos de tecnologia furaram testes e invadiram ou tentaram invadir rede de terceiros.
6: Lá vamos nós de novo com essa inteligência artificial, né, gente?
4: Guilherme Ravache está de volta para trazer detalhes e fatos, fatos. Bom dia, Ravache.
9: Bom dia, Joana. Bom dia, Felipe. O Jensen Huang, da NVIDIA, ouviu que o Felipe Bueno estava muito preocupado com a inteligência artificial, que ele também estava temeroso com o fim da humanidade, e aí ele anunciou essas duas novas soluções. Na verdade, uma já havia sido anunciada, que é a OpenShell, a tradução é casca aberta, né? Essa OpenShell é uma solução de código aberto que monitora, né, como esses agentes de IA estão trabalhando, o que, que eles estão fazendo. Isso já havia sido anunciado em março, num evento da NVIDIA, justamente para aumentar a segurança em torno da inteligência artificial. Então não é tão novo assim. O que é novo e foi anunciado hoje é o NVIDIA Sentry, que na tradução seria NVIDIA Sentinela. Essa Sentinela também é um software que você instala ali nos chips, né? Você instala, na verdade, no processamento, nas unidades de processamento de dados, DPUs, da BlueField, que é ali o tipo de chip, né? A área que está instalado. Enfim, você instalou a Sentinela, ela vai monitorar o agente de IA. Se ele começar a fazer alguma coisa que não estava prevista, ele vai lá e desativa a inteligência, o agente de IA, né? Aquela inteligência artificial ali que estivesse fazendo alguma coisa não prevista. Por que isso é importante? Porque é um monitoramento que acontece ali no próprio chip. Fugiu de controle, desliga a IA, para ela não ter mais como operar. É quase como se fosse um antivírus para agente de inteligência artificial. A gente está vendo a NVIDIA, que é a gigante do setor, maior empresa do mundo, literalmente, né, listada em bolsa, começando a desenvolver seguranças na própria estrutura, né, diretamente no hardware, conseguindo desligar o chip. Então é um antivírus, mas ainda mais poderoso, porque é como se ele fosse capaz de desligar a própria máquina antes que ela faça alguma coisa errada, se a gente trouxesse isso para a realidade dos computadores. E isso chega num momento importante, né? Tem um debate muito grande em torno do risco dos agentes de inteligência artificial, porque a NVIDIA diz, por exemplo, que o ataque que aconteceu, a Hugging Face, aquela startup, que inclusive está sendo comprada pela NVIDIA, né, por quase 13 bilhões de dólares, o ataque da OpenAI, com agentes da OpenAI, 1.200 agentes da OpenAI, que atacaram a Hugging Face e invadiram a empresa, não seria possível se essas duas soluções já estivessem instaladas naquele momento. Então a NVIDIA diz que graças a essa tecnologia, as gigantes, né, de fronteira, OpenAI, Anthropic, vão poder voltar a usar esse tipo de tecnologia. Eles não disseram se a Anthropic vai adotar, mas a OpenAI, ao que tudo indica, sim, vai adotar essa solução aí de segurança. Então, a gente está vendo o mundo se movendo também para encontrar alternativas de segurança à inteligência artificial. Só para refrescar a memória, na semana passada, a gente também soube, né, as empresas revelaram que sites do governo australiano e até do governo americano foram invadidos. Por que isso é preocupante? No caso da Hugging Face, a IA estava lá programada para tentar encontrar falhas e buscar uma solução. Só que nessa invasão ao site do governo americano e ao site do governo australiano, eram IAs que não estavam pensadas e planejadas para atacar sites e buscar os dados que eles buscaram, que vão desde informações pessoais até informações da SEC, né, que é a como o equivalente à nossa CVM aqui do Brasil, que regula a Bolsa, a IA, esses agentes IA também invadiram lá a SEC e pegaram dados, a gente não sabe exatamente por quê, porque não tinha nenhuma instrução nesse sentido. Então agora chega aí a solução da NVIDIA para garantir, quem sabe, que a humanidade não seja exterminada pela inteligência artificial, como apontam aí alguns especialistas, e o Felipe Bueno corretamente está temeroso também, né, Felipe? Espero que você seja mais tranquilo agora. O Jensen Huang falou que a gente pode ficar mais tranquilo.
6: Como diria um amigo meu, eu tô semi-tranquilo agora, viu, Ravache? Mas eu vejo,
9: tá certo.
6: A importância disso aqui é que prova que a TMC é ouvida. O que a gente conversa aqui entre nós provoca repercussão mundial. Tá aí você de novo trazendo uma espécie de alívio, né, para a humanidade. Eu fico muito feliz com isso. Agora sim, tá vendo?
9: É, como a gente fala, a gente tem que trazer as questões aqui, né, mesmo os problemas, Felipe, para que eles possam ser mais discutidos. E aí as empresas, todo mundo acaba se movendo. A opinião pública é importante nesse sentido, né? Claro que é um negócio para a NVIDIA, mas também tem uma pressão muito grande em torno aí de inteligência artificial, construção de data center. E aí a opinião pública tem um papel muito importante aí para fazer com que a gente consiga evoluir, mas evoluir com segurança, né?
6: Evoluir com segurança, exatamente. Guilherme Ravache hoje está um pouquinho mais cedo nessa segunda participação. Geralmente é às 8h40, de segunda a sexta-feira, 7h50, 8h40. Até amanhã, Ravache, um abraço.
9: Até amanhã, um abraço.
6: 8h20.
4: Vamos falar sobre eleições. Falta uma semana, vamos colocar assim, uma semana para o primeiro turno, que é no próximo domingo. Vamos conversar com o cientista político Antônio Lavareda, presidente de honra da Abrapel, que é a Associação Brasileira de Pesquisadores Eleitorais. Lavareda, bom dia para você.
10: Bom dia.
4: Lavareda, nesta semana as pesquisas entram num momento em que os dados, eles passam a ser analisados com uma lupa ainda maior, se é que é possível. Nós estamos com um cenário muito competitivo entre os dois principais candidatos, mas a pesquisa BTG Nexus, que foi divulgada na manhã de hoje, mostra uma leve melhora para o presidente Lula ali no cenário de segundo turno, quando Flávio Bolsonaro dá uma recuadinha. Nós temos muitos fatores que estão em jogo. Nós temos uma agenda positiva que pode estar trabalhando em favor do presidente Lula. Nós temos uma grande polêmica que envolve religião, que está agora em andamento pleno. Nós temos a possibilidade de os principais candidatos roubarem ali uns votos úteis. Então, esta semana, ela é decisiva. Ela sempre é decisiva, ou neste ano ela tende a ser mais decisiva que nos outros?
10: Olha só, ela é decisiva, como nos outros anos, e isso tem a ver com um fator presente nas nossas eleições, praticamente em todas as eleições da nova República, que é a abstenção. Essa eleição vai ser, em grande medida, conformada, ou seja, a distribuição das intenções de voto registrada nas urnas como comportamento eleitoral vai ser definida pela abstenção. Você tem, na eleição do ano passado, mais de 32 milhões de eleitores não compareceram para votar. Esses eleitores, boa parte deles, a maioria dos ausentes, não declara isso nas pesquisas. Essa BTG Nexus que sai hoje, por exemplo, está lá 93%, mais de 90% das pessoas dizem que vão votar. Mas esse número, na última eleição, ficou perto de 21%, e as pesquisas não apontam um entusiasmo especial do eleitorado nesse ano 2026 que nos permita imaginar que essa abstenção diminuirá. Então, essa semana é vital, mas é vital sobretudo nessa perspectiva. Quem vai perder mais intenções de voto nas urnas?
6: Então, por isso, né, Lavareda, sempre um prazer falar com você. A gente tem visto algumas ações já pedindo para que as pessoas votem. Isso aconteceu muito em 2022, né, em determinado momento. A gente foi se aproximando do processo eleitoral, da votação em si de primeiro turno, aconteceu essa onda. E agora, mais timidamente, não tenho aqui nenhum número para dizer isso, é uma percepção que eu tenho, você pode me corrigir se eu estiver errado, mas eu percebo que há uma busca por esse contingente que você destacou aí, que é aquele contingente que por N razões, não está interessado na disputa, né?
10: Exato. Então, os candidatos, sobretudo os principais candidatos, já estão envolvidos. E nós, vocês e eu, vamos ver maior envolvimento, maior pedido explícito de comparecimento dos seus eleitores até a véspera da eleição, mas isso muito provavelmente não resolverá a questão da abstenção, ou seja, não diminuirá substancialmente os números. É verdade que em 2022 houve uma campanha muito intensa, inusualmente mais intensa, diríamos assim, entre o primeiro e o segundo turno, e já se conseguiu naquela eleição um feito, ou seja, alguma coisa rara se obteve. Que feito foi esse? Foi reduzir um pouco, levemente, a abstenção entre o primeiro e o segundo turno. Nós tivemos mais, cerca de perto de 600 mil novos eleitores no segundo turno em relação ao primeiro. Vamos ver o que acontece esse ano. Agora, vale salientar o seguinte, quem é que a abstenção prejudica mais? Óbvio que nós podemos ter uma categoria de eleitores desestimulados, ou dito de outra forma, sem grande entusiasmo, nós podemos tê-los de um lado e de outro do espectro político ideológico, afetando, por exemplo, Flávio Bolsonaro, afetando Lula, afetando Ronaldo Caiado, afetando os outros candidatos. Mas, e esse mais, no caso, adversativo é fundamental, levarmos em conta que a abstenção ocorre mais nas camadas de menor escolaridade e de menor renda. E qual é o candidato que tem uma concentração de votos maior na base da pirâmide socioeconômica? O candidato Lula, como nós já assistimos nas eleições passadas e como as pesquisas de todos os dias, porque todos os dias nós vamos ter pesquisa essa semana, nos mostram e vão continuar nos mostrar até o domingo.
4: Então precisa existir uma motivação para um engajamento das pessoas. A gente tem como medir esse engajamento a essa altura ou projetar esse engajamento, já que essa abstenção, ela muitas vezes não é medida com precisão nas pesquisas de intenção de voto, porque as pessoas podem até falar a intenção delas, mas não falam da intenção de não ir, ou às vezes decidem não ir às vésperas ou no momento.
10: É verdade, você lembrou bem, decidem não ir às vésperas no momento. Mas isso tem a ver, está associado com o grau de interesse e o grau de entusiasmo. Ou seja, para uma pessoa menos interessada, qualquer motivo basta, qualquer motivo é suficiente para não ir. E a própria propaganda do Tribunal Superior Eleitoral ensina as pessoas a justificar a ausência pelo aplicativo. Aliás, a propaganda do Tribunal Eleitoral, ela vai em duas direções. De um lado, ela estimula as pessoas a votar, e de outro, ela mostra como é fácil não votar. Mas, deixando essa questão da propaganda de lado, veja o seguinte, quais são as variáveis mais associadas à probabilidade de ausência ou a probabilidade também de voto branco e nulo? A principal delas é o grau de interesse na eleição. Nessa pesquisa da Nexus, a que me reportei, divulgada essa manhã, o grau de interesse muito elevado, corresponde a 76%, se a memória não me trai, fica em torno disso, em torno de 3/4. Pois bem, esse número, 76, 75, corresponde exatamente ao percentual dos brasileiros que votaram efetivamente em 2022. O que é que eu estou dizendo votar efetivamente? Comparecer e votar em candidato à presidência e não registrar branco, voto branco ou voto nulo. É uma medida aproximada ao que pode acontecer.
6: Antônio Lavareda, cientista político, conversou conosco aqui no TMC 360. Grande abraço, ótima semana. Obrigado pelo papo aqui.
10: Um abraço para vocês e obrigado pelo convite.
6: 8:28.
4: Um assunto que se tornou eleitoral, mas que vai ficar para depois das eleições, é a proibição das bets. O Senado Federal abriu uma consulta pública sobre a medida provisória que proíbe a operação das bets. Até ontem foram 150 mil votos. O Rodrigo Vicente chega ao TMC 360 para trazer os detalhes. Bom dia, Rodrigo.
5: Oi, Joana, bom dia para você, para o Felipe, para todo mundo que nos acompanha aqui nessa segunda-feira. Pois é, até agora, essa consulta que foi aberta aqui no portal E-Cidadania do Senado Federal, a maioria que votou apoia a proibição. Foram, até o fim de ontem, eram mais de 92 mil votos favoráveis à medida, o que equivale a pouco mais de 60% do total de votos e pouco menos de 60 mil votos, portanto, contrários à medida. Como eu falei, ela foi aberta pelo portal E-Cidadania, é só vincular uma conta ao GovBR e a pessoa pode participar. Bem, a gente lembra que essa medida provisória foi assinada pelo presidente Lula na sexta-feira, portanto, já está valendo, mas como você disse, ela depois vai ter que ser resolvida aqui pelo Congresso Nacional, uma vez que ela tem validade de 120 dias. Medidas provisórias, assim que são assinadas, entram em vigor. Está em vigor, há algumas regras, quem tem aí dinheiro para recuperar dessas apostas pode receber isso até o dia 5 de outubro, quando também essas casas de apostas e também esses cassinos online e as apostas esportivas, todas essas que foram proibidas, vão ter que tirar todas as propagandas do ar, mas como você disse, tudo isso, toda essa resolução, claro, para aprovar um projeto de lei aqui que o presidente da República, o governo federal diz que vai enviar ainda, em breve, depois das eleições, para de fato regulamentar essa proibição. Volto com vocês.
6: Tá certo, Vicente. Agora, 8 horas e 30 minutos. Daqui a pouquinho, no próximo bloco do TMC 360, nossa colunista Daniela Lima conversa com a gente.
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6: Atenção você que está circulando pela zona oeste de São Paulo, marginal do Tietê, com ocorrência neste momento, uma batida entre caminhão e moto na pista local, sentido Castelo. Aliás, na passagem da pista local para a pista expressa, na região da ponte Comunidade Húngara. Então estamos falando daquela região Pirituba, Piqueri, aquele pedaço lá, Lapa do outro lado e tudo mais. Duas faixas estão ocupadas, está formando congestionamento por lá. Nesse momento, 20 graus na cidade de São Paulo. Daqui a pouco a gente fala da previsão do tempo. Agora a gente tem destaque do noticiário policial. O policial penal foi preso em flagrante nesta noite de domingo agora, suspeito de matar a esposa a tiros. Na região metropolitana de São Paulo, o repórter Luísa Mutoni tem a informação. Bom dia.
13: Bom dia, Felipe. Bom dia, Joana. Infelizmente, parece notícia repetida, mas não é. A pedagoga Aline Bugni, de 31 anos, foi encontrada baleada dentro de casa na rua João de Moraes Tavares, aqui no município de Cajamar, na Grande São Paulo. E o marido dela, o policial penal Felipe Arthur Bugni, de 40 anos, foi trazido aqui para a delegacia. Ele deixou a delegacia na manhã de hoje e está passando por exame de corpo de delito no Instituto Médico Legal de Franco da Rocha, aqui na mesma região, e deve passar por uma audiência de custódia ainda hoje. Os vizinhos e também os familiares de Aline relataram que o casal passou o domingo inteiro discutindo e que à noite, então, Felipe Arthur teria atirado contra a própria esposa. Depois de atirar contra a esposa, inclusive, ele também teria agredido o sogro, que teve o nariz machucado e está no hospital. Foi o próprio sogro que, mesmo machucado, chamou a polícia militar. Aqui na delegacia de Cajamar, Felipe optou por ficar em silêncio, mas aos policiais militares que atenderam a ocorrência, ele chegou a dizer que a esposa tirou a própria vida. O casal estava junto há cerca de 10 anos e tinha uma filha de 6 anos de idade. E a Polícia Civil, então, está investigando esse caso. Os familiares de Aline disseram que ela já relatou ter sofrido agressões anteriores por parte do marido e que até esboçou a vontade de se separar, mas que tinha medo da reação dele. E esse é pelo menos o terceiro caso parecido que acontece aqui em São Paulo neste ano. A gente lembra que em fevereiro deste ano, a policial militar Gisele Alves Santana também foi baleada na cabeça pelo marido, tenente coronel Geraldo Leite Rosa Neto, no apartamento onde eles moravam, no Brás, na região central de São Paulo. E agora, em setembro, no comecinho do mês, o também policial militar Vinícius Costa Silva foi preso, acusado de atirar contra a esposa, a radiologista Larissa Morata, e em ambos os casos eles também afirmaram que foram as esposas que tiraram a própria vida. Volto ao estúdio.
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10: 8 horas e 39 minutos. O candidato à presidência, Flávio Bolsonaro, do PL, confirmou que vai participar do debate da TV Globo, marcado para o dia 1 de outubro. Essa pode ser a primeira vez que Lula e Flávio se enfrentam em um debate eleitoral. De Brasília, Lívia Braz traz os detalhes.
11: Flávio Bolsonaro, ele anunciou neste domingo, durante um ato de campanha em Goiânia, que vai participar do debate eleitoral, mesmo que Lula não compareça. Até então, o candidato, ele estava condicionando a presença dele e a participação do presidente, que também disputa a reeleição. Daí, num tom duro, Flávio desafiou Lula a participar desse encontro e disse que pretende confrontá-lo sobre segurança pública, custo de vida e o uso da estrutura do governo nessa reta final de campanha.
12: Meu único adversário nessa campanha é o Lula. E é com ele que eu quero debater na Globo. Eu vou para esse debate só para desmascarar esse mentiroso, esse assassino da esperança do Brasil.
11: A decisão acontece em meio à repercussão da polêmica sobre a falsa informação de que Flávio pretendia retirar de Nossa Senhora Aparecida o título de padroeira do Brasil. O candidato acusa adversários de disseminarem essa notícia. Flávio também deve ser questionado sobre Banco Master. Ele é alvo de investigação relacionada à instituição financeira, mas ele nega todas as irregularidades. Agora, a expectativa é saber se Lula vai aceitar o desafio e vai participar ou não desse debate.
13: Dando sequência aqui ao nosso noticiário, são 8 horas e 41 minutos. Mudando de assunto, outro tema polêmico, o governo federal vai se reunir com representantes dos clubes de futebol para discutir os impactos da proibição das bets. A gente segue em Brasília, a preocupação está principalmente nos contratos de patrocínio que se tornaram uma importante fonte de receita para os times brasileiros. Repórter Bruno Tibério.
14: A reunião está prevista para terça-feira e deve reunir representantes de clubes das séries A, B, da CBF e integrantes do governo. A ideia é ouvir os dirigentes e avaliar o impacto financeiro da proibição das bets sobre o futebol, principalmente com o fim dos patrocínios das empresas de apostas. as bets ocupam hoje espaços de destaque nas camisas de vários dos principais clubes brasileiros. Com a mudança, os times terão de buscar alternativas para substituir esta fonte de receita. O governo afirma que conversa com dirigentes do futebol há quase 2 meses e agora discute possíveis medidas de apoio aos clubes. Entre as alternativas em discussão estão duas linhas de crédito. Uma delas seria destinada aos passivos dos times e outra a crédito futuro. A reunião também deve ajudar o governo a dimensionar o impacto financeiro da mudança sobre o futebol brasileiro.
10: A avaliação negativa do Supremo Tribunal Federal subiu para 47%, de acordo com o novo levantamento do Datafolha. O índice representa o maior nível de avaliação ruim ou péssima do STF desde o início da série histórica em 2019. Em maio, 40% dos entrevistados avaliavam negativamente o trabalho dos ministros. Já a avaliação positiva ficou em 18%, enquanto 31% consideram o desempenho da corte regular. A pesquisa também revela forte diferença entre os eleitores dos dois principais candidatos à presidência. Entre os eleitores de Lula, 32% avaliam o STF de forma positiva, contra 6% entre os eleitores de Flávio Bolsonaro. Na avaliação negativa, os percentuais são de 24% entre os eleitores de Lula, 69% entre os de Flávio. O levantamento ouviu 2.002 eleitores entre os dias 22 e 23 de setembro, com margem de erro de 2 pontos percentuais.
13: E sobre o Congresso Nacional, em segundo levantamento, 37% dos eleitores consideram o trabalho dos deputados e senadores ruim ou péssimo. 18% classificam o desempenho como ótimo ou bom. Os números fazem parte de um levantamento mais amplo sobre a confiança dos brasileiros nas instituições. A gente tem falado bastante sobre as instituições. Então, esse levantamento da Datafolha mostra quais são e qual é o nível, digamos, de apreço da sociedade brasileira com relação a essas instituições. Na pesquisa, 45% dizem não confiar no Congresso, outros 43% afirmam confiar um pouco, 11% dizem confiar muito. Pesquisa também mostra que a falta de confiança no Congresso Nacional está estável em relação ao levantamento de março. Eram 45%, continuam. O índice, porém, está abaixo do recorde da série histórica de 67%, registrado em junho de 2018. Veja só. Ao mesmo tempo, houve aumento na parcela que diz confiar muito. Em março eram 5%, agora são 11%, parcela que confia um pouco. Seja lá o que isso signifique, é de 43%. O Datafolha ouviu 2.001 eleitores em 125 municípios entre 15 e 17 de setembro. Margem de erro, 2 pontos percentuais, para mais ou para menos.
10: O presidente Lula comentou a investigação da Polícia Federal, que revelou que ele teria recebido um presente do ex-banqueiro Daniel Vorkaro. Rafael Felitti tem detalhes, direto de Brasília.
0: Durante a entrevista à TV Band, o presidente respondeu sobre as conversas reveladas nas investigações da Polícia Federal no celular do advogado Valfrido Vardi. O ex-integrante da defesa de Daniel Vorkaro disse ao ex-banqueiro que o presidente Lula havia agradecido por uma garrafa de uísque. Ao ser questionado sobre o relato, o presidente afirmou que ganha muitos presentes e não sabe de fato dizer se recebeu a bebida. E declarou que se ganhou algum uísque de Vorkaro, ele já bebeu. Lula também declarou que não tem como controlar a língua de advogados ou o que lobistas dizem a seu respeito para terceiros. O presidente explicou ainda as circunstâncias de uma reunião realizada em dezembro de 2024 aqui no Palácio do Planalto com o ex-dono do Banco Master, que contou com a presença do atual presidente do Banco Central, Gabriel Galípolo. Segundo Lula, o empresário foi ao gabinete alegando que sofria perseguição política para quebrar o banco, mas ouviu do governo que o caso seria apurado com isenção e que se ele, Vorkaro, estivesse errado, ele pagaria o preço. O presidente concluiu afirmando que foi confirmado que o ex-banqueiro errou e acabou preso. A Secretaria de Comunicação da Presidência informou que esse foi o único encontro entre o presidente Lula e o ex-banqueiro Daniel Vorkaro.

0: outras variáveis econômicas. É muito importante para a gente ter um sentimento do mercado em relação ao que pode ser o futuro, né? Antes mesmo dos dados saírem, porque isso de alguma forma influencia os dados, isso acaba entrando, né? A gente tem uma inflação ali que já é uma expectativa e acaba se realizando, enfim. O fato é, o IPCA ali, a inflação medida pelo IPCA, a expectativa dos investidores aumentou de 4,92% para esse ano de 2026 para 4,99%. Então eles estão esperando uma inflação um pouco maior do que eles estavam esperando em relação à semana passada. Lembrando que essa taxa de inflação aí, ela fica acima da meta do Banco Central, então não é uma notícia positiva de forma alguma para a economia brasileira. Já em relação ao PIB, a expectativa deles é que o PIB feche o ano não mais com crescimento de 1,88%, mas sim com crescimento de 1,86%. Ou seja, enquanto eles estão esperando uma inflação um pouco mais alta do que estavam esperando na semana passada, eles revisaram a expectativa do PIB para baixo. Então o PIB deve crescer um pouquinho menos em relação ao que eles estavam esperando na semana passada. É claro que isso muda muito de uma semana para outra, mas talvez tenha sido já um resultado, um reflexo desses dados orçamentários que a gente viu na semana anterior. Bom, para amanhã a gente tem a divulgação dos dados do IGPM. O IGPM é um outro índice diferente do IPCA, que é usado para calcular a inflação aqui no Brasil também, é usado pela FGV. E a gente tem também a divulgação da taxa de desemprego, que é bastante importante. Na quarta-feira a gente vai ter a divulgação da relação dívida bruta em relação ao PIB aqui do Brasil. E aí vale até explicar isso aqui, né? Quando a gente vai olhar a dívida bruta de um país, quando vai olhar a dívida pública dele, a gente tem que colocar isso em relação ao PIB, porque aí a gente faz um efeito comparativo ali. Às vezes tem um país que é muito maior, evidentemente ele pode comportar uma dívida muito maior. Então a gente faz essa comparação para poder olhar para um país, olhar para outro e falar, olha, a desse aqui está maior do que a daquele, e não olhar só para o valor absoluto. Quarta-feira a gente vai ter divulgação desse dado, vai ter divulgação também do superávit do governo ou do déficit do governo, então a gente vai saber quanto que está o tamanho do buraco ali do orçamento público, e também vai ter alguns dados de inflação, a PCE dos Estados Unidos, que são bastante importantes para a gente olhar. E por último, na sexta-feira, a quinta está um pouco mais tranquila, na sexta-feira a gente vai ter a divulgação do IPC da FIP, que também é um outro índice usado para calcular a inflação. Quem gosta de olhar a inflação aperto, tem uma certa desconfiança, vale a pena olhar esses três índices para fazer uma comparação. E por último, a gente tem também a divulgação da produção industrial aqui do Brasil, que está todo mundo de olho para saber como é que está a economia, né? Se está aquecida, se está desaquecendo, se vai dar uma trégua, se não vai dar uma trégua. O que a gente pode fazer com a taxa de juros em relação a isso tudo, que eu acho que é um principal holofote aí de todo mundo que está acompanhando a economia de perto.
1: Tá certo, Leandro. Obrigada pelas informações. Semana com muita movimentação e a cereja no topo do bolo. Domingo tem primeiro turno. Leandro Siqueira, todas as segundas, quartas e quintas, por volta das 8h40 aqui no TMC 360. Até quarta-feira.
0: Até quarta. Grande abraço.
2: Valeu, abraço. 8h50. Está na hora da gente atualizar aqui as informações sobre aquela ocorrência que se deu na madrugada desta segunda-feira, na qual 3 pessoas morreram e 45 ficaram feridas em um acidente. E a gente insiste aqui que não é acidente, nunca é acidente, sempre tem uma ou mais razões, né? Envolvendo um ônibus de turismo na BR-262 Ibatiba, na região sul do Espírito Santo, muito, muito perto da divisa com o estado de Minas Gerais. Informação inicial tinha sido de 9 pessoas mortas, foi corrigida, atualizada pelo Corpo de Bombeiros. Segundo a Polícia Rodoviária Federal, esse ônibus tombou em um trecho conhecido como Curva da Ferradura. Entre as 3 vítimas, 2 foram encontradas sem vida após terem sido praticamente jogadas do veículo. Uma terceira não resistiu durante o atendimento realizado pelas equipes do Serviço de Atendimento Móvel de Urgência. Motorista do ônibus está entre os mortos, 2 dos feridos foram levados para o Hospital Santa Casa em Cachoeiro de Itapemirim. Bem, segundo o Corpo de Bombeiros, durante o atendimento foi confirmado que eram 47 pessoas sendo transportadas, além do motorista. Feridos foram levados também para o pronto atendimento de Batiba e hospitais da Grande Vitória. O ônibus tinha saído de Contagem, em Minas Gerais, para Itaoca, no litoral, na sexta, e estava fazendo o caminho de volta na madrugada deste domingo para hoje. Agora, 8h51.
1: Temporais que atingem o Rio Grande do Sul desde sexta-feira já afetaram 9.517 pessoas e danificaram 2.269 casas em 29 cidades. Isso de acordo com o balanço mais recente da Defesa Civil, divulgado neste domingo. A maioria das ocorrências está

0: relacionada a granizo e vendavais. Há uma pessoa ferida, 10 pessoas estão desabrigadas, 20 desalojadas. Santiago, na região central, foi o município mais atingido, com 5 mil pessoas afetadas e 1.000 casas danificadas, além de prejuízos em uma unidade de saúde e 4 escolas. Em Alegrete, 2.011 pessoas foram afetadas, 700 casas danificadas. A Defesa Civil mantém o estado sob risco de tempo severo até terça-feira, com previsão de granizo, rajadas de vento superiores a 90 km por hora e chuva intensa. Entre domingo e terça, os acumulados podem chegar a 200 milímetros. Estamos bem no meio desse prazo, com possibilidade de superar 270 milímetros em alguns pontos específicos da campanha do centro. Muita chuva mesmo. A previsão de aumento no nível dos rios e risco de inundação.
1: Bom, e uma nota técnica da Embrapa traz mais de 160 medidas para o campo se preparar diante do El Niño. O fenômeno já causa impactos relevantes na produção agrícola, que devem se estender, não é uma coisa curta, não é uma coisa pequena. Até o começo do ano que vem, vamos às informações do repórter Luiz Fernando Rennes.
2: O documento foi produzido a pedido do Ministério da Agricultura e reúne orientações para produtores rurais e também para o poder público. Das 163 medidas, 14 são consideradas transversais e se aplicam a várias cadeias produtivas. 139 são específicas para setores como grãos, frutas e pecuária. Outras 10 medidas também tratam de políticas públicas como ampliação do seguro rural e do Proagro. De acordo com a Embrapa, o El Niño 2026 deve ser muito forte e se estender até o início do ano que vem. A projeção é de chuvas acima da média para a região sul do país, um padrão parecido com o visto em 2024, quando municípios do Rio Grande do Sul receberam até 700 milímetros de chuva em poucos dias, marcando o maior desastre climático já registrado no estado. A nota da Embrapa lista 5 riscos climáticos principais: o atraso na estação de chuvas, chuvas abaixo da média em várias épocas do ano, além de temperaturas elevadas. Na região sul do Brasil, especificamente, as chuvas serão acima da média, com tempestades severas, causando risco de granizo e também de vendavais. Na região sul, o maior risco é justamente esse excesso de chuvas que preocupa especialmente as culturas de inverno. Aquilo que é plantado nessa estação do ano, como o trigo e a soja, que estão na fase de colheita ao longo da primavera e também do verão. A alta umidade favorece fungos que podem contaminar os grãos com microtoxinas, derrubando a qualidade da safra. No caso do trigo, por exemplo, a perda de qualidade tira o grão da panificação e o rebaixa para ser usado apenas na ração dos animais. O calor também acaba sendo um risco. Isso porque temperaturas mais altas prejudicam a pecuária leiteira, reduzindo o consumo de alimento dos animais, a produção e a quantidade do leite oferecido ao mercado. Esses impactos tendem também a se refletir no bolso do consumidor. Quanto menor a oferta e pior a qualidade da safra, maior a pressão para a alta nos preços de alimentos produzidos na região sul, como pão, massas e derivados do leite.
0: Vamos voltar a falar de eleições. Estamos a uma semana do primeiro turno. Os eleitores, então, entram na reta final para se prepararem, para irem até as urnas votar. Murilo Luiz, de Belo Horizonte, traz dicas e informações importantes para essa preparação para a votação.
3: Há poucos dias do primeiro turno das eleições 2026, parte dos eleitores ainda não definiu todos os candidatos em que pretende votar, enquanto alguns já estão com a chamada colinha pronta. Outros ainda avaliam as opções para os cargos em disputa. O primeiro turno acontece no dia 4 de outubro, das 8 da manhã às 5 da tarde, no horário de Brasília. Neste ano, o eleitor escolhe candidatos para deputado federal, deputado distrital, 2 senadores, governador e o presidente da República. A quantidade de candidatos e de informações para analisar pode fazer com que algumas escolhas fiquem para os últimos dias. Também pode pesar a falta de interesse pela política e a dificuldade de diferenciar as funções de cada cargo. Mesmo quem ainda não decidiu todos os votos, pode pesquisar as propostas, conhecer a trajetória dos candidatos e conversar com pessoas de confiança antes de ir às urnas. E vale lembrar, é permitido levar uma anotação em papel com os números dos candidatos para consultar na cabine. É aquela famosa colinha. O voto é obrigatório para pessoas de 18 a 60 69 anos e facultativo para quem tem 16 ou 17 anos e para idosos com 70 anos ou mais. 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
0: E a pergunta que nós temos na nossa enquete de hoje para você, enquete que está disponível no TMC News BR, nosso canal do YouTube e no nosso canal do WhatsApp, é: faltam 6 dias para as eleições, você já definiu todos os seus candidatos? Sim ou não? Essas são as possibilidades de resposta. São muitos, tem que levar uma colinha para lembrar de todos os números. Entre lá no nosso canal do YouTube e vote. E daqui a pouquinho nós vamos falar sobre as pesquisas eleitorais mais recentes. 7h57.
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4: Em ponto, 9 horas, terceira e última hora hoje do nosso TMC 360. Que dia é hoje? Hoje é segunda-feira. Boa semana para você, segunda-feira, 28 de setembro de 2026. Eu, Felipe Bueno, ela, Joana Treptow, trazendo para você destaques do noticiário como este aqui. Eleitores têm até 3 de outubro para baixar e validar o aplicativo e-título. O download fica suspenso no dia da eleição. A versão digital do título é válida para votar.
5: Mas a versão física também. É bom a gente lembrar isso. Não baixou a tempo? Leva a versão física, que não tem erro. Luiz Fux deve relatar ações contra o fim das bets no Supremo Tribunal Federal. Ministro já comanda 3 processos de ações que questionam a regulamentação das apostas online.
4: Uma mega operação da Polícia Militar mobiliza 200 agentes e 7 blindados no complexo da Maré, na zona norte do Rio de Janeiro. Até o momento, 13 pessoas foram presas e 12 fuzis apreendidos.
5: NFL bate recorde de público no Brasil em 2026. Ao todo, 72.792 pessoas foram ao Maracanã para assistir ao confronto entre Dallas Cowboys e Baltimore Ravens.
4: Dizem que o Frank Sinatra levou 150 mil, mas era outro Maracanã, né? E na seleção brasileira, que também já levou 150 mil no Maracanã, Carlo Ancelotti deve fazer mudanças na equipe que enfrenta a Austrália de novo amanhã, com transmissão aqui no nosso YouTube da TMC Esporte. O técnico deve adotar o 4-3-3 e promover as entradas de Otávio e Gabriel Bontempo entre os titulares. 9-1 agora.
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5: Segunda-feira é dia de falarmos com a nossa Dani Lima, que já está aqui conectadinha com o TMC 360. Não poderíamos falar de outro assunto, senão o assunto do momento na corrida eleitoral, a polêmica envolvendo Nossa Senhora Aparecida, fake news, ataques de Flávio Bolsonaro e um pedido de prisão de um funcionário do Planalto por uma postagem envolvendo Nossa Senhora. Dani Lima, ajuda aí a gente a organizar todas essas informações que surgiram no final de semana. Bom dia para você.
6: Bom dia, Joana. Bom dia, Felipe. Perdão pelo atraso. A tecnologia estava aqui nos atrapalhando, porém vencemos. Perdão, gente. Olha, é importante entender o seguinte, não foi nenhuma postagem, tá? O que fez o funcionário do Palácio do Planalto, Jorge Marques. Foi uma repostagem, ou seja, ele não formulou nada, ele não escreveu nada, ele repostou uma ideia. E qual era a ideia, basicamente? Dizia: esquerda, deixa a direita provar o próprio veneno. Tá dando ruim para eles a história de Nossa Senhora, deixa a história correr. Ele repostou fora do horário de trabalho, em equipamento próprio, segundo o Palácio do Planalto, e isso motivou um pedido de prisão do Flávio Bolsonaro contra este personagem. Repito, um pedido de prisão. Eu aqui acho que a gente precisa colocar as coisas dentro da mesma baliza sempre, né? O bolsonarismo passou 8 anos dizendo, tratando ameaça de morte a integrante do Supremo Tribunal Federal, ameaça de morte ao presidente Luiz Inácio Lula da Silva, ameaça de morte inclusive a personagens da imprensa, ameaça de linchamento a todos esses personagens. O bolsonarismo passou 8 anos dizendo que o Daniel Silveira afirmar que ia bater no Luiz Edson Fachin, presidente do Supremo Tribunal Federal, com um gato morto, até que esse gato voltasse a miar, ou jogar o ministro Alexandre de Moraes dentro de uma lixeira, decapitar o ministro Alexandre de Moraes, o bolsonarismo passou 8 anos dizendo que isso era liberdade de expressão. A ameaça é crime descrito no Código de Processo Penal. Calúnia, difamação, são crimes descritos no Código de Processo Penal. 8 anos passaram dizendo que isso era liberdade de expressão. E alçando figuras, e eu vou ficar com o Daniel Silveira, que é o exemplo mais cristalino, eu poderia falar de Roberto Jefferson também, que uma vez que foi receber, depois de ameaçar a ministra Carmen Lúcia, a Polícia Federal recebeu com tiro, porrada e bomba, literalmente. Tiros, granadas, né? Foi assim que ele recebeu a Polícia Federal quando foi dada a ordem para prisão após a ameaça à ministra Carmen Lúcia. 8 anos dizendo que isso era liberdade de expressão. E aí, diante de uma repostagem que não fazia qualquer ameaça a ninguém, né? Você pode criticar ou não o endosso de um determinado personagem, há uma polêmica que estava instaurada em torno do campo da direita. Reagiram com um pedido de prisão. Isso rasgou o discurso que eles vinham sustentando até então, de que é tudo pela liberdade de expressão. Foi pela liberdade de expressão. Não, era pela liberdade de agredir mesmo aquele que atrapalhava os seus planos. Era pela liberdade de agredir aquele que atrapalhava os seus planos. Foi desmesurada a ação do candidato e reforçou a ideia de que a polêmica instaurada em torno de Nossa Senhora Aparecida arrastou Flávio Bolsonaro para um corner que, pela primeira vez na campanha, parece não saber exatamente como reagir aos fatos negativos. E aí apelou, perdeu. Tanto apelou, perdeu, que é importante dizer que antes da ação com pedido de prisão, de novo, para esse funcionário que de aparelho próprio, fora do horário de trabalho, repostou, né, uma ideia de que deixa a direita provar do próprio veneno, no caso de Nossa Senhora Aparecida, já havia entrado a campanha de Flávio Bolsonaro com um pedido no Tribunal Superior Eleitoral direcionado ao ministro André Mendonça, indicado, segundo as palavras de Jair Messias Bolsonaro, por ser terrivelmente evangélico, com um pedido de, basicamente, retirada do ar de conteúdos que faziam menção à polêmica em torno de Nossa Senhora Aparecida. E aí o ministro André Mendonça, que pode o menos, pôde também o mais, né? Deu uma decisão que, de baseada, arrastou mais de 1.000 postagens para o campo da censura e, inclusive, estabeleceu uma espécie de censura prévia. Porque disse que caberia às redes patrulharem conteúdos semelhantes que dissessem respeito a essa polêmica e retirassem do ar. Qual foi o resultado? Material, até só sobre a Basílica de Nossa Senhora Aparecida, foi de arrasta, como dizem na internet, pro buraco, pro vão. O ministro Flávio Dino, no domingo, caçou a ordem de André Mendonça, por entender que ela era abusiva. Com base no quê, Daniela? Com base num voto do próprio André Mendonça, que disse no plenário do Supremo Tribunal Federal que remoção de conteúdo precisa ter análise única, ou seja, para que eu determine a retirada de um conteúdo publicado pela Joana, eu preciso analisar este conteúdo da Joana e estabelecer uma justificativa para a retirada dele. Eu não posso, numa canetada, dizer que a Joana se assemelha ao Felipe e aí jogar os dois fora. Eu preciso analisar e dar uma análise específica, uma justificativa específica para retirada do post da Joana ou para a retirada do post do Felipe. O ministro André Mendonça contrariou, portanto, o próprio André Mendonça ao tomar a medida que tomou. A questão está instalada e aí eu aviso a quem nos acompanha, né? Apesar de estar tendo muito rumor nas redes sociais, muito barulho nas redes sociais, o que está mexendo mais com a cabeça do eleitor, segundo as pesquisas internas, ainda é a proibição das bets. E não a polêmica em torno de Nossa Senhora.
5: Mas, Dani, mexendo de forma positiva, a gente já pode enxergar dessa forma. A gente teve a pesquisa BTG Nexus que pegou parcialmente a questão das bets. Não totalmente, parcialmente. Vamos colocar aqui. Essa agenda positiva do presidente Lula, ela já reverbera nas pesquisas ou ainda é cedo?
6: Joana, a questão das bets sim está reverberando nas pesquisas e de maneira mais positiva do que negativa, em especial entre as mulheres e num recorte de mulheres chefes de família mais ainda. Preciso entender que, apesar da grita generalizada, você tem aí, no caso das mulheres, chefes de família ou não, companheiras de chefes de família, pessoas que viam o dinheiro do leite, o dinheiro do pão, o dinheiro da compra ser drenado pelos sites de apostas, né? E isso, quando há proibição, gera certo alívio. Tem um argumento que está correndo muito, eu acho interessante, né? Que é, não, mas proibir não vai impedir quem é viciado de jogar. É o mesmo argumento que hoje usa-se em nome do liberalismo econômico, mas que nunca foi aceito, por exemplo, em relação às drogas. E eu não estou aí qualificando o argumento se ele é bom ou se ele é ruim. Eu estou trabalhando em cima da dificuldade de usar a mesma régua para tudo, né? Então, as pessoas usam drogas apesar de ser proibido. É, tá aí a prova, são as cracolândias espalhadas por toda São Paulo, todo Rio de Janeiro. Você que mora aí na sua cidade, você sabe do que eu estou falando. Liberar vai ajudar? Esse é o ponto central, que está pegando muito na pesquisa. É como se tivessem colocado uma trava, um dificultador, uma possibilidade das famílias saírem do buraco. O governo sentiu que deu certo e vai lançar o Desenrola 3.0 num espaço aí de menos de 6 meses, né? Qual é o Desenrola? Vai negociar as dívidas de quem está enforcado por conta de dívida de jogo, por conta das bets. Vai ter também uma ação com os clubes de futebol que reagiram em grita por conta da perda de financiamento vindo das bets. E o governo vai sentar para conversar, para ver qual é a situação. Fez um estudo para ver qual é o tamanho da dependência dos estados, dos clubes de futebol das apostas online, e aí vai sentar para tentar resolver. Agora, a grande questão, Joana, é essa, né? Entre as mulheres, foi visto como um alívio, uma trava, uma possibilidade de tirar a família do atoleiro.
4: Dani, quero colocar esse contexto e projetar para o debate de quinta-feira na TV Globo. Afinal de contas, com esse contexto de Betis, esse contexto de Nossa Senhora, de qualquer forma, Flávio Bolsonaro convocou, digamos, Lula para participar do debate da quinta-feira e disse que tem um projeto, e vai mostrar que tem um projeto melhor para o Brasil. Como é que você está vendo isso? O que, que os bastidores nos dizem sobre isso?
6: A campanha do Flávio fez essa jogada, né, de maneira a tentar sair do corner, né, nesse momento em que está meio imprensado por polêmicas aí. O governo ainda não decidiu, o Planalto ainda não decidiu, na verdade o Lula ainda não decidiu o que fazer com a ideia do debate, mas a tendência hoje é manter o que estava estabelecido anteriormente, não comparecer. O presidente tem uma, dizem os aliados, né, preocupação em ficar ali calado 20 minutos, só ouvindo os adversários por conta do formato que foi estabelecido, né? E sendo ele o principal foco, né? Então, ainda não resolveu, há uma divisão na campanha do Lula em relação ao assunto, como houve em relação às bets também, e no caso das bets prevaleceu a vontade do Lula, no caso do debate vai ser a mesma coisa. A tendência dele hoje é não comparecer, Felipe.
4: Tá certo, então. Perdão.
5: Dani, daqui a pouco a gente conversa mais, a gente vai só colocar um pause na nossa conversa para uma entrevista importante, a gente volta em alguns minutos com você. Até já.
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4: Bom, e faltando uma semana para o primeiro turno, não vamos sair muito desses assuntos que a gente estava conversando com a Dani Lima, não. A gente vai conversar a partir de agora com o presidente nacional do Partido dos Trabalhadores, Edinho Silva. Presidente, prazer falar com você mais uma vez aqui no âmbito da TMC. Seja bem-vindo, muito bom dia.
5: Bom dia.
8: Bom dia, alegria minha de estar com vocês. E falando desse momento tão importante da vida política brasileira.
4: Lembrando que o presidente está conversando conosco apenas em áudio neste momento, tá certo? Para você que está nos assistindo no YouTube. Presidente, vamos começar falando então de um dos grandes temas da semana, né? O tema que foi já era assunto antes do anúncio do presidente Lula, mas a partir do anúncio na sexta-feira à tarde virou uma realidade, está sendo muito comentado, muito discutido. A favor e contra, que é a medida provisória das bets. Como é que o senhor avalia a resposta da sociedade nessas, digamos, 48 horas depois do anúncio?
8: Olha, o presidente tomou uma medida. Primeiro, é bom nós lembrarmos, o presidente está governando, né? Por mais que ele seja candidato, ele está governando, portanto, como governante, como presidente do Brasil, ele tem que continuar tomando medidas, continuar enfrentando os problemas do povo brasileiro. Não é um assunto novo no governo, esse assunto ele já vem em estudo, já tem um bom tempo. O governo vinha procurando dados, informações, né, constatações, para que se avaliasse né, o que, que aconteceu com as famílias brasileiras após a regulamentação das BETs. É bom nós lembrarmos, né, as BETs, elas foram criadas ainda no governo Temer, o governo Temer que autoriza o jogo online no Brasil. Tinha um prazo para regulamentação, esse prazo nunca foi cumprido. No governo Bolsonaro se omitiu diante desse fato. E o que aconteceu foi que a não regulamentação jogou as bets no jogo clandestino, né? Ou seja, fez com que o brasileiro fosse para a prática do jogo clandestino, né? E se começou, infelizmente, nós vimos que o crime organizado começou a utilizar essa criação das bets não regulamentadas, né, para se lavar dinheiro, né, para, portanto, tentar fazer desse novo modal de jogo no Brasil uma forma de lavar dinheiro e de, inclusive, dinheiro não só de outros crimes que já existiam na prática dos jogos, mas também em relação ao tráfico de drogas. Então, claro que precisava regulamentar. E o presidente Lula regulamentou, porque precisava ser regulamentado diante dessa constatação que eu estou dizendo aqui, que toda a imprensa brasileira sabe que é verdade, e o povo brasileiro também sabe. E o governo começou a avaliar, as consequências dessa regulamentação. E, claro, não preciso dizer que, infelizmente, e não é um fenômeno brasileiro, o mundo está se deparando com isso, porque as BETs, elas tornaram-se um modal de jogo no mundo todo. Vários países estão revendo a regulamentação e o Brasil também teve que fazer uma revisão por conta da dependência que se criou. Portanto, aquilo que deveria ser uma prática regulamentada se tornou uma mazela das famílias brasileiras. As famílias brasileiras começaram a sofrer por conta das bets e nós tivemos casos de suicídio de pessoas que se envolveram com os jogos, que não conseguiram sair, porque o jogo gera dependência, o jogo ele gera uma dependência psicológica. E nós tivemos casos de suicídio, famílias endividadas, famílias desorganizadas. O presidente, diante dos dados, das informações, inclusive ele fez uma reunião com várias pessoas que se tornaram vítimas das bets, ouvindo diretamente o que havia acontecido com essas famílias e diante, primeiro, das informações que ele tinha já históricas desde a regulamentação. Ouvindo, pegando os dados que o governo tem acesso do volume de endividamento, porque criou, desenrola, pois criou, desenrola, e mesmo assim, boa parte das famílias não conseguiam sair das suas dívidas. Então, diante desse cenário, o presidente fez por bem publicar uma MP proibindo as bets. Porque efetivamente hoje elas se tornaram algo nocivo para as famílias do nosso país.
5: Medida que tem inclusive amplo apoio da população. Presidente, como o senhor avalia as últimas pesquisas de intenção de voto? Chegamos à reta final do primeiro turno com um cenário competitivo equilibrado, empatado em quase todos os institutos, dentro da margem de erro. Ao que o senhor atribui esse empate técnico?
8: Olha, eu sempre digo que a pesquisa ela é uma fotografia do momento, né? E ela está fotografando, primeiro, um momento de uma crise institucional que o Brasil vivenciou. A crise envolvendo a Suprema Corte Brasileira, ela é efetivamente talvez a maior crise institucional das últimas décadas, porque envolve o poder judiciário, envolve o poder que tem por obrigação constitucional zelar, né, pela democracia, e garantir o direito do indivíduo. Então, não é uma crise pequena. E essa crise, ela estimula um sentimento que é legítimo, que é um sentimento de mudança, né? E claro, a campanha, né, eu digo a campanha de 26, a campanha presidencial, ela passou a ser norteada por esse sentimento de mudança. O que é importante, né, e nós estamos nos empenhando muito para fazer esse debate, é que, primeiro, esse sentimento de mudança, ele é legítimo na sociedade brasileira, ele é legítimo. Só que...
5: A gente perdeu o contato?
4: Perdemos o contato.
5: Ah, não, voltou.
4: Voltou.
5: Presidente.
4: Pois não, presidente. Não,
5: mudança é um sentimento legítimo. Parou aí.
8: Da sociedade brasileira, só que a única liderança capaz, de fato, de fazer as mudanças que o povo brasileiro precisa é o presidente Lula, porque ele já fez as mudanças. O presidente Lula foi a liderança que mais mudou a vida do povo brasileiro, com programas importantes como Bolsa Família, como ProUni, programas de infraestrutura como o PAC, que fez a transposição do Rio São Francisco, fez as mudanças como a criação do SAMU, fortalecimento do SUS, fortalecimento da educação com os institutos federais, com o fortalecimento das universidades federais. Portanto, se tem alguém que tem legitimidade para falar em mudança no Brasil, é o presidente Lula. E é com essa legitimidade que ele tem hoje condições de falar que, de fato, ele vai liderar, né, mudanças, e claro, depende do Congresso Nacional, mas pela sua força política, pela sua legitimidade, ele quer liderar a mudança como uma reforma no Poder Judiciário. É necessário que se faça uma reforma no Poder Judiciário. Ele tem defendido uma reforma no modelo político brasileiro, e ele tem dito que o modelo político brasileiro apodreceu, que ele precisa ser reformado. É o presidente Lula que tem hoje legitimidade para falar de segurança pública. Infelizmente, quem condecora miliciano, quem tem relações históricas com miliciano, não pode falar de segurança pública, não tem legitimidade para falar de segurança pública. Ao contrário, nós não queremos a prática miliciana tomando conta do Brasil. Então, quem tem condições de falar segurança pública, de asfixiar o crime organizado, porque mandou uma legislação para o Congresso Nacional, mudando hoje os parâmetros, porque hoje o governo federal não pode atuar na segurança pública, né, mudando os parâmetros, quem fez essa legislação, quem fez, é autor dessa mudança, é o presidente Lula, para que a gente possa ter efetivamente instrumentos via governo federal para asfixiar o crime organizado, para enfrentar as milícias, para a gente devolver o território para as famílias. É o presidente Lula que tem condições de falar de melhoria do SUS, de adoção de novas tecnologias, porque foi ele que fortaleceu o SUS. Ao contrário do governo Bolsonaro, que destruiu o SUS na pandemia, é bom nós lembrarmos, e não podemos esquecer das 714 mil covas que foram abertas durante a pandemia. É o Bolsonaro que acabou com a farmácia popular. Então, se tem alguém que tem condições de falar de adoção de novas tecnologias, de melhorar a prestação de serviços para a população, é o presidente Lula. É o presidente Lula que tem legitimidade para falar de universalização da educação integral,
4: sim,
8: de universalização do direito à creche, de criação de uma rede de atendimento aos idosos. Portanto, nós sabemos que a sociedade brasileira quer mudança, mas a liderança capaz de produzir, de promover mudanças no Brasil é o presidente Lula.
4: Presidente, mas de qualquer forma temos um fato, né? O fato é que nesse semestre, nos últimos meses, por exemplo, há essa linha, essa cola entre um e outro dentro do empate técnico. Então eu pergunto, para a gente andar com a entrevista na área propositiva, faltando 6 dias, podemos dizer assim, uma semana, como lembrou a Joana, para o primeiro turno, em que a campanha vai concentrar os esforços? Lembrando que, além dessa questão das bets e de todo o programa, ainda aparece essa questão envolvendo Nossa Senhora Aparecida. Então, qual que vai ser o objeto, ou quais serão os objetos da campanha nessa última semana?
8: Olha, nós vamos continuar comparando os dois projetos. Qual é o projeto de Brasil representado pelo presidente Lula, que o povo brasileiro conhece? Nós sabemos que nós precisamos fazer correção de rotas, que nós precisamos melhorar a qualidade do gasto público, que a gente tem que fazer reformas no governo e reformas no modelo de Estado brasileiro para a gente poder, inclusive, ter capacidade maior de investimento. Mas o presidente Lula pegou um Brasil destruído em 2023. Nós sabemos que nós temos que fazer mais. Nós sabemos que o povo brasileiro deseja mais do presidente Lula, mas ele é o único líder capaz de fazer as mudanças que o Brasil precisa. Então nós vamos intensificar essa comparação de qual o Brasil que o povo brasileiro quer. Nós vamos querer essa relação com a milícia tomando conta do Brasil? Nós vamos querer um Brasil onde o Flávio Bolsonaro pega um avião e vai aos Estados Unidos entregar as nossas reservas minerais, se submeter às imposições do governo Trump, inclusive em relação ao PIX? Ou nós vamos querer um Brasil onde os metais críticos sejam utilizados para modernizar a nossa indústria, que a gente possa fazer o Brasil se desenvolver tecnologicamente, gerar empregos de qualidade para a nossa juventude? São dois projetos distintos. E, inclusive, em relação à democracia, né? A família Bolsonaro representa um projeto onde eles perderam uma eleição e eles não aceitaram o resultado eleitoral e tentaram um golpe. Agora, esse debate que não tem o menor fundamento de questionar se Nossa Senhora é a padroeira do Brasil ou se não é a padroeira do Brasil, sabe, é desrespeito à fé do povo brasileiro, é desrespeito a tudo que nós construímos por décadas. Nossa Senhora é reconhecida pelo povo brasileiro, né, como padroeira do Brasil, e a gente tem que parar com essa guerra religiosa, né? As religiões têm que conviverem entre si, né? A gente tem que ter paz para cada um poder professar a sua fé da forma que achar melhor. Então, criar essa guerra religiosa no Brasil, isso é um absurdo, né? Nós vamos, portanto, continuar comparando os dois projetos distintos de país, e o povo brasileiro vai ter que escolher qual Brasil que ele quer, qual o Brasil que ele quer para o futuro, né? O presidente Lula todo mundo conhece, o presidente Lula todo mundo sabe quem é. O presidente Lula, nós podemos melhorar a rota, consertar a rota, aprimorar a rota, sim, mas o povo brasileiro sabe quem o presidente é, e se tem alguém que pode fazer as mudanças que o Brasil precisa, é o presidente Lula, porque ele já fez. Não é discurso, ele já fez. Alguém que já fez pode fazer muito mais, e o povo brasileiro conhece o presidente Lula.
5: Presidente, nosso tempo está chegando ao fim, mas já que o senhor falou em debate e aqui tentando sanar até uma curiosidade de um momento que é um momento emblemático antes do primeiro turno, queria saber se já temos informações a respeito da ida do presidente Lula ou não ao debate da TV Globo. Seria o primeiro momento em que o presidente estaria ali num formato. Até agora, nesta campanha, o presidente foi sabatinado, mas seria um momento em que ele estaria nesse formato de debate. Temos alguma informação?
8: Olha, o presidente Lula quer muito confrontar o Flávio Bolsonaro, é o que ele mais quer, né? Agora, ele quer um modelo de debate onde ele possa confrontar o que ele defende para o Brasil com aquilo que a família Bolsonaro defende. Agora, se for um modelo de debate onde o presidente Lula faz uma pergunta e fica meia hora esperando para fazer a segunda, é evidente que esse confronto de ideias não vai acontecer, esse confronto de projetos não vai acontecer. Então, o presidente Lula quer sim ir aos debates, desde que seja um debate onde ele possa confrontar o que ele pensa, o que ele defende, o modelo que ele defende para o Brasil, com aquilo que o Flávio Bolsonaro representa. Mas ele só poderá fazer isso se as regras do debate permitirem. Ele fazer uma pergunta e ficar 20 minutos, meia hora, esperando todo mundo falar, para depois ele fazer outra pergunta. Se for esse modelo, é evidente que o presidente Lula não irá ao debate e vai ficar aguardando o segundo turno, porque aí o segundo turno serão só os dois, né? Só ele e o Flávio. Portanto, esse confronto de ideias, esse confronto de projetos, aí sim ele vai acontecer e o povo brasileiro poderá fazer a comparação do que representa o presidente Lula, do que ele representa para o Brasil, daquilo que ele quer para o Brasil, e o Flávio Bolsonaro vai ter que se explicar, inclusive explicar a relação dele com a milícia do Rio, explicar o que eles fizeram na pandemia. A pandemia, são 714 mil brasileiros mortos. Por que que ele quer entregar as terras raras ao Trump? Por que que ele quer entregar o Pix ao Trump? Né? Como que alguém que tem relação com o miliciano pode falar em segurança pública? Então, aí o Flávio vai ter que se explicar num confronto direto com o presidente Lula.
4: Pois não. Nós ouvimos aqui na TMC, no TMC 360, o presidente nacional do PT, Edinho Silva. Presidente, muito obrigado. Ótima semana para o senhor.
8: Eu que agradeço. Grande abraço a vocês e a quem nos acompanha tanto pela rádio como também pelo YouTube.
4: Muito obrigado. Lembrando que a TMC, aqui no TMC 360, procurou o coordenador de campanha, da campanha de Flávio Bolsonaro, Rogério Marinho, também o presidente nacional do PL, Valdemar Costa Neto. Microfone, obviamente, ao longo desses próximos dias, ao longo dessa semana, até o primeiro turno, está à disposição. 9:30 agora.
5: Nova pesquisa BTG Nexus para as eleições presidenciais aponta Lula numericamente à frente de Flávio Bolsonaro. No primeiro turno, Lula, do PT, aparece com 42% das intenções de voto contra 37% de Flávio Bolsonaro, do PL. Na sequência, estão empatados com 5% Augusto Cury, do Avante, Ronaldo Caiado, do PSD. Renan Santos, do Missão, registra 4%, enquanto Romeu Zema, do Novo, e Samara Martins, do UP, marcam 1% cada. Votos brancos e nulos somam 3%, 2% não souberam responder. Em votos válidos, Lula tem 44% contra 39% de Flávio Bolsonaro.
4: Nas simulações de segundo turno, cenário mais apertado segue entre Lula e Flávio. Petista registra 46% contra 44% de Flávio Bolsonaro. Tecnicamente, portanto, empatados dentro da margem de erro. Mais uma vez, dois pontos percentuais para cima ou para baixo, para mais ou para menos. 2 mil eleitores ouvidos entre 25 e 27 de setembro. Nível de confiança 95%, levantamento registrado no TSE. E a Dani Lima está conosco de volta para falar desses números que, de certa forma, andam espelhando números anteriores, né, Dani?
6: Sim, você tem uma oscilação, não dá nem para chamar de crescimento do presidente Lula, mas num cenário tão apertado, né, o que está levando algum alívio para o Palácio do Planalto, né? Você tem aí uma oscilação do presidente Lula no primeiro turno, chegando a um patamar em que ele sai do limite da margem de erro, a diferença de 4 para 5 pontos de Flávio Bolsonaro, o que dá... Na avaliação da pesquisa, que de novo é um retrato de ontem, né? Ela pode espelhar uma tendência, mas ela não é projeção de resultado. Pesquisa só serve para apontar caminho e ela está sempre com o olho no retrovisor. A pesquisa vale até o dia de ontem. Então, o Lula teria conseguido um fôlego para sair da distância na margem de erro contra Flávio Bolsonaro no primeiro turno. No segundo turno, a coisa segue empatada, mas de novo, né? Se já é difícil projetar algo para o domingo, que é quando o eleitor se encontra com a urna pela primeira vez neste ano, que dirá para daqui a 26 dias? Então, neste momento, o dado mais relevante me parece esse da pesquisa de primeiro turno, que mostra o Lula saindo da diferença da margem de erro com Flávio Bolsonaro, ganhando, segundo a própria BTG Nexus fala na apresentação da pesquisa, um fôlego, né? A apresentação da pesquisa da BTG Nexus, ela começa com, abro aspas, Lula mostra fôlego e amplia para 5 pontos percentuais vantagem sobre Flávio no primeiro turno. No segundo turno, como eu disse, com uma projeção mais longínqua, né? Você ainda tem um empate técnico. Importante dizer algumas coisas aqui, né? Essa é uma eleição para a qual vai se decidir uma coisa ainda ou tão importante quanto a presidência da República, que são as vagas no Senado. As pesquisas estão mostrando um cenário embolado na maioria dos colégios eleitorais. Isso tende a se deslocar para um outro lugar, tá? Porque em colégios eleitorais como São Paulo, Rio de Janeiro, onde há um crescimento dos candidatos de direita, e no caso de São Paulo, Tarcísio de Freitas deve liquidar a corrida eleitoral no primeiro turno, a possibilidade de a direita fazer as duas vagas no Senado, ela é enorme, porque esse voto é um voto que vai se decidir na undécima hora. Então, o cidadão define o voto para presidente, define o voto para governador, na hora de votar ele pensa, quem são os senadores alinhados a esses candidatos aqui, né? Então, assim, vai demandar da esquerda uma organização brutal e uma tentativa de furar a bolha brutal, por exemplo, em São Paulo, para que Simone Tebet ou Marina Silva, de fato, consigam alguma vaga, né? A lógica denota uma vantagem para os candidatos de Tarcísio de Freitas nesse caso. Isso tende a se repetir em outros colégios eleitorais importantes. Vamos ver se a direita vai conseguir cumprir a meta, né, de fazer maioria no Senado. Senado esse que vai avaliar, entre outras questões, a polêmica em torno do Supremo Tribunal Federal, que tem hoje não um, não dois, não três, não quatro, mas cinco integrantes diretamente envolvidos ou por meio de seus filhos, né, com Daniel Vorcaro, o ex-banqueiro, dono do Banco Master, autor da maior trama de corrupção financeira no país e que engendrou os três poderes. Governos, inclusive de estados como Rio de Janeiro, muito enroscado ali, mas também o próprio Supremo Tribunal Federal e o Legislativo.
5: Tem cinco ministros envolvidos, direto ou indiretamente. Falta um ministro no Supremo Tribunal Federal, uma conta que também fica para depois da eleição. Dani, a gente só vai voltar a se falar depois do primeiro turno. Então, um ótimo trabalho para você. Semana de muito, muito, muito trabalho. Eu sei que você vai chegar afiada na segunda-feira que vem. Se eu pudesse, eu pulava para segunda-feira. Mas chegar, você vai chegar, né?
4: Não que ela não, que, assim, não possa aparecer aqui a qualquer momento, porque as portas estão abertas. Ela sabe que ela pode contar com a gente, vice-versa, né, Dani?
6: Sempre, querido. Estamos juntos. Bom trabalho para vocês, boa cobertura. Sigo acompanhando e torcendo pelo sucesso de vocês nessa semana aí insana. Vambora.
5: Vambora. Tchau, Dani.
4: Valeu, boa semana. Agora, 9 horas e 36 minutos. Daqui a pouco a gente fala mais um pouquinho no último bloco do TMC 360, rede, né, nacional. A gente fala mais um pouquinho sobre todas essas polêmicas, essas bolas que estão pingando nas últimas 48 horas dentro do universo político eleitoral do Brasil.
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0: Olha só, 9 horas e 37 minutos. Atenção, você que está passando pelo centro de São Paulo, vindo da Zona Norte, tem uma ocorrência dentro do túnel do Anhangabaú, túnel Papa João Paulo II. Não sabemos ainda se é um carro quebrado ou se foi algum tipo de ocorrência, alguma batida, mas o fato é que parcialmente há um bloqueio e, obviamente, né, já produz uma lentidão sem ter esse bloqueio, a lentidão do corredor norte-sul nesse pedaço. Então, pelo menos desde a Avenida do Estado até o túnel do Anhangabaú, a coisa está muito ruim nesse sentido. No outro sentido, as coisas vão bem no corredor norte-sul. Daqui a pouco, mais informações. Vamos saber agora os destaques do Paulista TMC com o Rafael Tebas e a Fernanda Câmara.
1: Bom dia, Joana, Felipe, para você que acompanha o TMC 360. Falta uma semana para as eleições e nós vamos mostrar as movimentações políticas das campanhas que aceleram as disputas em São Paulo. Candidatos ao governo e ao Senado intensificam as agendas. E a violência marcou o fim de semana com casos de mortes e atropelamentos. E um dado alarmante, mais de 500 cidades do estado não têm delegacia da mulher. E na previsão do tempo, muito calor, viu? Mas uma frente fria se aproxima. Quer saber de tudo? Bora no Paulista TMC das 10 ao meio-dia comigo, Fernanda Câmara, e também com Rafael Tebas.
2: Já já, Fernanda Câmara, então explica esse calorão que já já vai ser feriado por uma frente fria. Ai, ai. Vamos falar agora com o Marcos de Pato, um torcedor argentino do Boca Juniors, diz ter sido vítima de um golpe depois de pegar um táxi em São Paulo. Ele pagou mais de 30 mil reais por uma corrida que custaria apenas 30 reais. Marcos de Pato, golpe conhecido para nós brasileiros, mas para quem é estrangeiro, né? Facinho de cair. Conta pra gente.
3: Pois é, esse argentino foi vítima desse golpe aí, 30 mil reais, 350 reais, ele teve esse prejuízo no último dia 15 de setembro, quando veio para a capital paulista para assistir ao jogo entre o Boca Juniors, time dele, juntamente com o filho, e aí nesse dia era Boca e São Paulo no estádio do Morumbi. Nesse dia ele pegou uma corrida de táxi, na hora de pagar, o motorista deu a maquininha para ele, ele relatou isso à polícia. Então ele colocou o valor de R$ 30,75. Só que foi debitado da conta dele R$ 30.350. Ele tentou contato com o motorista de táxi, que não o respondeu. Então ele acionou a polícia. A polícia foi atrás do motorista. E olha só o que ele alegou. Alegou que achou que se tratava de uma gorjeta, esses mais de R$ 30.000 aí. Então a polícia foi atrás, conversou com ele e ele disse que tinha feito um pagamento de R$ 19.000 de uma dívida com esse dinheiro. E aí agora ele vai fazer o pagamento de forma parcelada. Ele responde em liberdade. Volto com vocês.
0: Pelo menos nesse dia, Jana Trepto, o Boca Juniors se classificou, né?
2: É, ele ficou feliz, será?
0: Enfim, 30 mil reais a felicidade por eliminar o São Paulo. Enfim, a ver, né?
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2: Hora de atualizar o noticiário de economia e infraestrutura no Brasil com as informações da agência Infra, que é parceira da TMC, Operador Nacional do Sistema Elétrico. Atenção, monta plano especial de segurança para garantir o fornecimento contínuo de energia durante as eleições, tanto no primeiro turno, no próximo domingo, como no segundo turno também. Diretrizes estabelecem reforço na transmissão, acionamento preventivo de usinas térmicas e equipes de prontidão em todo o país. Entre medidas operacionais, linhas que trazem a energia gerada em Itaipu para o Sudeste vão operar com redundância ampliada para suportar falhas simultâneas sem cortar a transmissão.
3: Uma mega operação da Polícia Militar mobiliza 200 agentes e 7 blindados no Complexo da Maré, na Zona Norte do Rio de Janeiro. Até o momento, 13 pessoas foram presas, 12 fuzis foram apreendidos. Ao vivo do Rio, Luísa Rodrigues.
4: É isso, Joana. Inclusive, uma criança foi baleada durante essa operação da Polícia Militar no Complexo da Maré, aqui na Zona Norte do Rio, durante aí esta segunda-feira. Essa criança ela foi encaminhada para o Hospital Estadual Getúlio Vargas e a idade dela ainda não foi divulgada. Além da criança, também um policial militar foi baleado no braço durante o confronto, mas não corre risco de vida. Essa operação ela começou ali durante a madrugada desta segunda-feira, inclusive relatos de tiroteio durante a madrugada foi noticiada pelos moradores, né? Barricadas também foram montadas por criminosos na região, inclusive com caçambas.

0: a circulação de armas na região. Até o momento, tiveram algumas apreensões, como 12 fuzis, 5 pistolas, granadas, drogas e munições que ainda estão sendo contabilizadas. Além disso, foram apreendidos, segundo a corporação, 65 quilos de maconha e também um veículo recuperado. Nesse momento, por conta dessa operação, mais de 41 unidades escolares foram impactadas por conta desse confronto, dificultando bastante a vida de quem mora nesse local. A operação continua em andamento e a Polícia Militar, é claro, vai trazendo mais informações. Agora, outra operação que também acontece nesta segunda, e já da Polícia Civil, né? Quatro pessoas nessa operação foram presas, operação chamada de Operação Mercador, contra uma organização suspeita de desviar armas para integrantes de grupos criminosos. Duas prisões foram realizadas aqui no Rio de Janeiro e outras duas prisões na Bahia, né? Uma operação da Polícia Civil aqui do Rio em parceria com a Polícia Civil da Bahia e ao todo aí sendo cumpridos 56 mandados de prisão. Essa operação que também segue em andamento e a gente segue aqui atualizando a todos que nos acompanham.
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2: Hora de conversarmos com o Fernando Mulica, todos os dias por volta das 9h40 aqui na TMC, no TMC 360. Vamos falar sobre as consequências dessa briga em torno de Nossa Senhora Aparecida. Mulica, bom dia para você. Quem diria, na semana passada nós terminamos a nossa conversa falando sobre o imponderável. Realmente não dá para ponderar o que vem depois nessa corrida eleitoral que chega à reta final do primeiro turno.
3: Opa,
2: Falta
3: cadê?
2: só ligar o microfone.
3: Mulica?
2: Mulica tá sem voz, mas não é censura. Não é censura,
3: Não.
2: não é censura da Justiça
3: Não,
2: Eleitoral,
3: não
2: nem
3: funciona.
2: nossa.
3: Bom, daqui a pouco então a gente retoma o contato com o Mulica. Vamos ver. Não. Daqui a pouco. Vamos trazer mais uma informação que dá tempo aqui. Eu sei que o TMC 360 está acabando, mas tem espaço para falar muita coisa. Daqui a pouco a gente tem os números finais da nossa enquete também, que a gente não trouxe ainda, mas vamos lá. Após a publicação da medida provisória que proíbe apostas esportivas e jogos online no Brasil, sexta-feira, você se lembra, à tarde, né? Operadores clandestinos aceleraram a criação de endereços ilegais na internet. De acordo com o levantamento da plataforma BetLegal, em parceria com a empresa de cibersegurança Iron Security, 415 novos sites não autorizados surgiram após a divulgação da medida provisória. Os dados da BetLegal mostram uma escalada rápida. Até a última quinta, dia em que o presidente Lula vetou as casas de apostas, havia 295 domínios não autorizados ativos. Em 5 dias, 120 bets clandestinas foram criadas. O recorte é das 6 horas da tarde do dia 25 de setembro às 8 horas e 42 até às 8 horas e 42 minutos.
2: Pois é, um mercado, né? Um mercado que se multiplica, que se reorganiza, o mercado das bets ilegais. Bloquear uma plataforma não faz com que outra deixe de aparecer quase que instantaneamente, minutos depois. Então, a proibição anunciada pelo governo tem um desafio muito grande, que é o de enfrentar a criação de novos endereços e os meios usados para receber o dinheiro dos apostadores. Inclusive, muitos influenciadores ou desinfluenciadores, é a melhor palavra para a gente usar, disseram que vão para outros países para poderem fazer propaganda de sites de apostas ilegais de forma a continuar ganhando o dinheiro deles. Mas aqui vale um lembrete: a aposta, e inclusive essa aposta deles em ficar rico, milionário com essas propagandas, aposta é aquilo, você ganha ou você perde. Nesse caso, esses influenciadores agora perderam, talvez eles precisem encontrar uma forma mais honesta de ganhar dinheiro.
3: Agora vamos pensar numa coisa aqui, que é a seguinte, esses dados que mostram um crescimento absolutamente bizarro, uma multiplicação absolutamente bizarra de bets ilegais, mostra uma coisa também. Aparece a oportunidade para as bets ilegais. Agora, se essas bets

0: gás, de fato, absorverem parte que seja do mercado que estava, do contingente que estava sendo atendido pelas bets legais, isso significa que temos um problema mais sério ainda para resolver no Brasil, e esse problema não necessariamente está sendo contemplado na medida provisória anunciada pelo governo federal. A ver, o tempo é muito curto ainda, mas é impressionante como essa velocidade está alta na proliferação desses sites, desses aplicativos ilegais. 9 horas e 53 minutos. Bom, e aí a gente tem o STF devendo escolher o ministro Luiz Fux como relator das ações judiciais contra essa medida provisória, contra essa proibição das bets no Brasil. Rafael Felitti, de Brasília, traz as informações.
1: Entidades do setor, como a Associação Nacional de Jogos e Loterias, preparam questionamentos no Supremo Tribunal Federal contra a medida provisória editada pelo presidente Lula, que acabou com as apostas virtuais no país. Antes da medida provisória, o ministro Luiz Fux já conduzia 3 ações diretas de inconstitucionalidade sobre a regulamentação das bets. Esses processos foram apresentados pela Procuradoria-Geral da República, pela Confederação Nacional do Comércio e também pelo Partido Solidariedade. A PGR alega que o mercado de apostas tem caráter predatório e afeta o direito à saúde pública. Com a nova proibição geral, o andamento dessas ações antigas ficou incerto. O ministro Luiz Fux havia agendado uma consulta pública para ouvir os envolvidos, enquanto a Advocacia do Senado defendeu a manutenção da regulamentação e a Advocacia Geral da União ainda não se manifestou sobre o assunto.
2: Agora falar de esporte? Gustavo Soler já está aqui com a gente para falar sobre esse último treino para o amistoso contra a Austrália. Técnico Carlo Ancelotti prepara mudanças no time titular. Estamos falando da seleção brasileira. Bom dia para você, Soler.
3: Tudo bom, Joana? Bom dia para você, para o Bueno, todo mundo que nos acompanha aqui no TMC 360. E nesta terça-feira, né, teremos o segundo amistoso da seleção brasileira diante da equipe da Austrália, mais uma vez no mesmo estádio, ou seja, já com a garantia que o gramado estará horroroso também para este duelo. E o técnico Carlo Ancelotti, nesse novo período de experiências visando, né, o futuro da seleção brasileira, deve optar por 7 alterações na escalação titular do Brasil. No gol, o Otávio do Cruzeiro vai substituir o Hugo Souza. A linha defensiva também totalmente diferente, com Wanderson, Jair Cunha, Gabriel Magalhães e o Mauro Júnior jogando como lateral esquerdo. No meio de campo, a manutenção de Danilo e Bruno Guimarães, mas ganhando uma companhia. O Gabriel Bontempo do Santos também deve começar entre os titulares. No ataque, sai Estevão, entra o Rayan, que marcou o gol de empate no primeiro amistoso contra a Austrália. E aí o Rafinha vai jogar de centroavante, função que ele está realizando neste momento no Barcelona. E o Vini Júnior mantido na ponta esquerda. Então esse deve ser o time do Brasil para o duelo de amanhã, 7 horas da manhã, com bola rolando e, é claro, transmissão da TMC, narração do Éder Luiz, comentários do José Calil e as reportagens do Kaique Silva.
0: Agora você foi generoso, Soler, porque já temos a desculpa, né? O gramado, né?
3: É, às vezes pode ser o gramado, a bola. Desculpa é o que não vai faltar, não, né? Vai faltar. Se for ruim de novo o jogo, é só arrumar uma desculpa.
0: Ah, mas amanhã a gente vai falar sobre isso. Aqui nesse horário o jogo já vai. Ah, pode ficar tranquilo. Boa semana pra você, Soler.
3: Pra nós, bom trabalho pra vocês.
0: 9h56 agora. Números finais da nossa enquete. Números finais da nossa enquete. Pergunta muito simples, resposta simples também. Faltam 6 dias para as eleições. Já definiu todos os seus candidatos ou candidatas? Venceu sim, 81%, o não tem 19%. Amanhã tem mais uma enquete para você.
2: Então amanhã a gente volta às 7 horas da manhã no nosso canal do YouTube e logo depois do horário político eleitoral obrigatório às 7h25 aqui no Dial. Até amanhã, tchau. Tchau.
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1: 10 horas e 1 minuto, muito bom dia. Está começando o Paulista TMC aqui no 100.1 em São Paulo. Seja bem-vindo. Começo de semana, dia 28 de setembro. Começo de semana, fim de mês, semana decisiva, porque tem eleições esse próximo domingo. Muito bom dia, Fernanda Câmara.
2: Bom dia, Rafael Tebas. Bom dia para você que está sintonizado no 100.1. Muita movimentação, campanhas políticas, atos políticos, cenário eleitoral em foco. Também teremos outros assuntos. Por exemplo, previsão do tempo, onda de calor, mas daqui a pouquinho temperaturas em queda de novo.
1: Ah,
2: sim.
1: Não é possível isso.
2: Não há saúde que aguente,
1: né? É complicado.
2: E você manda sua mensagem aqui pra gente no 11 972 21 1001 e no @TMCNewsBR. Sabe por quê? Porque o Paulista tá começando.
1: Vamos às manchetes, então, do Paulista TMC aqui no 100.1. Última semana de campanha acelera a disputa aqui em São Paulo.
2: Candidatos ao governo e ao Senado intensificam agendas enquanto deputados federais e estaduais correm atrás dos votos e da reta final da eleição.
1: Violência marca fim de semana com casos de mortes e atropelamentos. Luísa Mutoni.
2: Daqui a pouquinho a gente volta. Daqui a pouquinho a gente volta com a Luísa Mutoni e um dado alarmante. Mais de 500 cidades do estado não têm delegacia da mulher.
1: Na mobilidade, saiba como funcionam os novos radares instalados na ciclovia da Faria Lima. Já já esse assunto também no Paulista TMC.
2: E na previsão do tempo, São Paulo começa com semana de calor de até 40 graus. Mas frente fria se aproxima.
1: E no esporte, fim de semana marcado por amistosos internacionais. E amanhã tem Brasil em campo, a seleção. Volta a campo então para enfrentar a Austrália logo pela manhã.
2: O Paulista TMC está no ar com tudo o que importa para você.
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1: 10 horas e 3 minutos, a gente começa sempre o Paulista TMC girando a nossa reportagem aqui em São Paulo. Ricardo Spárvoli conectado e vai passar informações sobre mobilidade. É isso, Spárvoli, onde que você está nesse instante?
3: Bom dia, Rafael Tebas, Fernanda Câmara, para você que acompanha o Paulista TMC. Nesse momento, estou em frente à estação Faria Lima, da linha 4 amarela, para avisar para todo mundo ficar tranquilo, porque hoje todas as linhas do metrô e do trem estão com funcionamento normal. Eu quero chamar a atenção, Rafael, por um problema que aconteceu ontem aqui em São Paulo. A linha 5 Lilás teve uma falha elétrica e, por conta disso, operou em via única entre as estações Capão Redondo e Santo Amaro, das 8 da manhã até o fim da operação, ou seja, das 8 da manhã até a meia-noite. A linha 5 Lilás ficou com problema, maiores intervalos em toda a linha, ônibus do sistema Paese tiveram que ser acionados e, além desse problema na linha 5, a linha 8 Diamante, a linha 9 Esmeralda tiveram manutenção programada, ou seja, maior tempo de parada também, lentidão. A zona sul de São Paulo ficou caótica no domingo, mas nesse momento, funcionamento normal na linha 8, na linha 9, na linha 5, em todas as linhas, e a gente espera que continue assim ao longo de todo o dia, ao longo de toda a segunda-feira.
2: Exatamente, quanto menos dor de cabeça numa segundona, melhor, né? Então você vai atualizando a gente sobre esse assunto. Você sempre muito chique e elegante, mas hoje está mais, né? Tem algum motivo especial? Foi fazer alguma cobertura especial?
3: Não tem nenhum motivo não, Fernando. Inclusive, eu já tô me arrependendo, porque tá abrindo um sol aqui e vai ficar bem quente daqui a pouquinho. Já já tem a previsão do tempo e você vai avisar todo mundo, todo cidadão paulista, sobre a previsão do tempo nessa segunda.
1: É, muito bom. Pega um patinete aí, uma bicicleta e vai na ciclovia com cautela.
2: Você vê que a pessoa elegante, ela não precisa de um motivo para
1: exatamente,
2: estar
1: elegante. É impressionante.
2: Ela é elegante porque ela é elegante.
1: É, o cara é diferente demais.
2: Obrigada, Spárvoli.
1: 10 horas e 5 minutos, vamos falar de trânsito aqui em São Paulo. Você nos acompanha, você participa no nosso WhatsApp no 11972211001. São várias mensagens chegando pra gente aqui, ó. Maurício Iwata, ele participa. Bom dia, Tebas e Fernanda. Já tô na 23 de maio aqui, saí cedo, mas mesmo assim tô enroscado, ele escreve. E a 23 tá ruim mesmo, tô verificando o nosso mapa para passar informação para você, viu, Maurício? Olha, 23 de maio no sentido aeroporto, trânsito bastante carregado nesse instante. E também no sentido Vila Mariana, passando ali próximo do Parque do Ibirapuera, a situação realmente bastante difícil nesse instante, na 23 de maio. Vamos para a Radial Leste agora, vários pontos também de atenção. Você que está próximo do metrô Tatuapé, no sentido centro de São Paulo, e também a chegada ao centro histórico da capital paulista. Zona Oeste agora, olha só, a CT passa que são 107 quilômetros de lentidão, especificamente então na região oeste da cidade. Motorista que chega pela Castelo Branco vai enfrentando aquele anda e para, aquela coisa que é bem complicada, bem chata, e teve acidente, inclusive, no acesso à marginal Tietê, na pista expressa, pista central. Então fique atento aí na chegada à capital paulista. Agora são 10 horas e 7 minutos.
2: E 10 horas e 7 minutos, a gente fala com você que está acompanhando o Paulista TMC desde as 10 horas, ou seja, há 6 minutos. Você, se você tiver algum problema aí no seu bairro, na sua rua, na sua comunidade, aí onde você mora, você pode mandar uma foto, um vídeo, um áudio curtinho e objetivo para o nosso WhatsApp, o 11972221001, e também uma mensagem no @TMCNewsBR. Por quê? Porque aí a gente vai ajudar você a resolver esse problema que te incomoda aí no seu bairro, na sua rua, enfim. E aí você envia junto com o áudio, com a foto, com a imagem, você envia o seu nome completo, o seu endereço, porque daí a nossa equipe vai cobrar uma resposta das autoridades e vai acompanhar cada denúncia até que ela seja resolvida, assim como aconteceu com muitos casos, combinado? Bom, gente, vamos agora então à previsão do tempo, porque eu falei aqui no começo do jornal que a gente está enfrentando uma onda de calor.
1: E como sim, é que você fala? Bota casaco, tira casaco,
2: bota coloca, casaco, tira casaco, ninguém aguenta mais, entendeu? Porque assim, é um frio, aí agora onda de calor, mas aí o frio se aproxima de novo. Vou contar para você então, olha, o estado de São Paulo começa a semana com sol e calor intenso, na capital a temperatura fica entre 17 e 32 graus. No interior, os termômetros podem passar dos 40 graus em algumas cidades. Jales, no noroeste paulista, está entre as áreas com previsão de máxima acima dos 40 graus. A umidade do ar pode ficar baixa daí, principalmente durante a tarde. E a nebulosidade aumenta no fim do dia, mas o calor continua predominando. Mas não guarde o casaco no armário. Exatamente, porque uma frente fria deve começar a mudar o tempo no estado a partir de quarta-feira. É o clássico, como disse Rafael Tebas. Põe casaco, tira casaco, põe casaco, tira casaco. E aí, assim, nesse calorão, boné, chapéu, protetor solar, muita água, aí entra frio.
1: Luva.
2: Luva, cachecol, polaina, touca. O protetor solar ainda continua e a água também. Mas olha, vou te contar, são mudanças muito drásticas e aí a saúde grita, né? Por isso que tem que tomar bastante cuidado.
1: Exatamente, é complicado. Agora são 10 horas e 9 minutos, a gente muda de assunto aqui no Paulista TMC. Mais uma vez a gente movimenta a nossa reportagem aqui em São Paulo, um assunto triste, delicado, que causa inclusive revolta. Um policial penal foi preso, suspeito de matar a esposa a tiros na Grande São Paulo após uma discussão entre o casal. A Luísa Mutoni tem informações ao vivo sobre esse assunto. Luísa, muito bom dia para você.
4: Bom dia, Tebas. Bom dia, Fernanda, a todos que nos acompanham. A pedagoga Aline Bugni, de 31 anos, foi encontrada morta com um tiro na cabeça na noite de ontem, na casa onde morava com o marido, que fica na rua João de Moraes Tavares, aqui em Cajamar, município da Grande São Paulo. O marido dela, o Felipe Arthur Bugni, de 40 anos, que é policial penal, foi preso, mas não pelo crime de feminicídio, já que a Polícia Civil ainda está investigando as circunstâncias da morte de Aline. Ele foi preso pelos crimes de violência psicológica e também agressão. O pai da Aline teria presenciado toda a situação. Ele mora em uma casa no mesmo terreno e contou à polícia que, depois de atirar contra a filha, o Felipe também agrediu o próprio sogro. Inclusive, o sogro está ainda em uma unidade de saúde aqui de Cajamar, já que teve o rosto bastante machucado por conta dessa agressão. E a Polícia Civil quer entender o que de fato teria acontecido, então, na noite de ontem, já que o Felipe Arthur Bugni alega à Polícia Civil que a esposa dele, a Aline, teria tirado a própria vida. Segundo relatos de vizinhos, o casal passou o domingo inteiro discutindo até que a Aline foi encontrada morta na noite de ontem. Os familiares dela dizem que ela já relatou ter sido agredida outras vezes pelo marido e que tinha, inclusive, vontade de se separar, mas que tinha medo da reação do marido. Quem contou isso foi o irmão da Aline, o Tiago da Silva dos Santos. Vamos ouvi-lo.
5: Ela já meio que queria separar dele já tem um tempo. Umas 4 vezes ela tentou separar dele, porém ela tinha medo de separar dele para não acontecer o que aconteceu. E hoje eu não moro perto deles mais. Eu tive que sair porque ele falou para mim que ia matar eu e ia matar meu pai. E meu pai mora na casa de baixo. Porém, eu tive que sair, tive que ir embora para outro lugar. E hoje eu saindo para trabalhar, meu pai me liga por volta das 6:30 da tarde. Falou: Thiago, corre aqui em casa que mataram a Aline. Ele matou a Aline.
4: O casal estava junto há cerca de 10 anos. Eles têm uma filha de 6 anos de idade que, segundo o pai de Aline, também acabou presenciando todo esse crime, toda essa situação. Bem, o Felipe foi trazido aqui para a delegacia de Cajamar. Pela manhã, ele saiu para realizar um exame de corpo de delito no Instituto Médico Legal de Franco da Rocha, que fica aqui na mesma região e onde, inclusive, está o corpo de Aline. E há pouco, ele voltou aqui sob uma forte escolta policial, inclusive escondendo o rosto. Então, a expectativa é de que, a qualquer momento, ele possa sair aqui da delegacia. Lembrando que esse é pelo menos o terceiro caso com características bastante similares que acontece aqui em São Paulo neste ano, no qual as esposas de policiais são encontradas mortas e eles alegam que elas tiraram a própria vida. O primeiro caso de grande repercussão aconteceu em fevereiro, da policial militar Gisele Alves Santana, que foi encontrada também com um tiro na cabeça em um apartamento onde ela morava com o marido, o tenente-coronel Geraldo Leite Rosa Neto, no Brás, né, na região central de São Paulo. Recentemente, no começo do mês de setembro, nós também noticiamos aqui no Paulista TMC a prisão de um outro policial militar, o Vinícius Costa Silva, que foi preso também acusado de matar a esposa com um tiro na cabeça, a técnica de radiologia Larissa Morata. Esse caso aconteceu em Embu das Artes, também na Grande São Paulo. Ambos seguem presos e dizem, então, que elas tiraram a própria vida. E agora, esse terceiro caso aqui em Cajamar, que a polícia também segue investigando e a gente vai seguir acompanhando.
2: Pois é, Luísa, mais um caso, né, de violência contra a mulher, discussão entre casal, depois tiros, enfim, a gente vai acompanhar mais essa investigação. Obrigada pelas informações e qualquer atualização, o microfone está aberto aqui para você nos atualizar. Bom trabalho. É triste, né, a gente falar sobre isso, né, Rafael Tebas, demais, mas não demais. Tem como não noticiar uma informação, um fato desses. Bom, vamos dar uma virada de página e voltar a falar de mobilidade aqui na capital. A ciclovia da Faria Lima ganhou painéis que monitoram a velocidade de bicicletas elétricas, ou melhor, de bicicletas elétricas e convencionais. A medida busca acompanhar a circulação em um trecho marcado pela disputa por espaço entre diferentes tipos de veículos. Assunto para o Ricardo Sparvoli destrinchar aí para a gente, Sparvoli.
3: É isso aí, Fernanda. Por enquanto, o objetivo da instalação desses radares e também de semáforos nas ciclovias tem caráter educativo e, por enquanto, não vai aplicar nenhuma multa, apenas vai identificar, vai, na verdade, indicar a velocidade de quem passa pelo radar. A medida ocorre em meio ao aumento do fluxo nos horários de pico da região aqui da Faria Lima, concentrados principalmente agora de manhã e também no final da tarde, o horário que está todo mundo voltando para casa. A CET afirma que a ciclovia da Faria Lima foi a escolhida para o teste por concentrar justamente esse grande fluxo de diferentes tipos de veículos, patinetes, bicicletas elétricas, bicicletas convencionais, e ter uma largura adequada para a utilização desse tipo de equipamento. A medida tenta educar os cidadãos sobre o limite máximo de velocidade nesse tipo de via. O limite na ciclovia é de 20 km por hora. A eventual fiscalização dessa velocidade e a aplicação de penalidades ainda é alvo de discussão aqui em São Paulo, considerando as legislações sobre o tema no âmbito federal, estadual e municipal, ou seja, ainda não se sabe quem que vai legislar, quem é que vai fiscalizar a respeito da velocidade. Mas estou aqui ao lado da ciclovia na Faria Lima e, por enquanto, está todo mundo obedecendo. Inclusive, tem um semáforo aqui atrás de mim. Pessoal ali, ó, esperando para atravessar. Agora atravessaram. E é isso, todo mundo obedecendo, e é assim que tem que ser, né?
1: Exatamente. Inclusive, eu ia te perguntar sobre esse ponto, né? Muitos ciclistas aí, você entrando ao vivo, passando a informação pra gente, e muitos ciclistas aí na Faria Lima, Spárvoli.
3: Exatamente. As pessoas buscam uma maneira de fugir do trânsito, né, Rafael Tebas? A gente sabe que a Faria Lima é uma das vias mais lotadas da capital e, com isso, muitas pessoas pegam uma bicicleta elétrica, um patinete elétrico para chegar no trabalho o mais rápido possível, não ficar preso no trânsito.
1: Boa. Valeu, obrigado pelas informações. Ele que é um skatista nato, Ricardo Spárvoli. Daqui a pouco ele...
2: acabou de passar um skatista.
1: Olha lá,
2: foi só patinete.
1: Foi patinete. Daqui a pouco ele volta. É skate. Olha lá.
2: Ah, pessoal.
1: Pessoal dando um oi pra TMC. Bom demais. Valeu, Spárvoli. Obrigado. Aliás, se você estiver dirigindo aí pela Faria Lima, ou enfim, escutando música, caminhando, enfim, observar ali alguém com o microfone laranjinha, bota no 100.1 que é ele. É Ricardo Spárvoli. Ou verdinho, pode ser um microfone laranja ou verde, mas ele está com o microfone laranja, se eu não estou equivocado. Bom, a gente movimenta aqui sobre esse assunto, inclusive, o Pedro Horta, advogado e vice-presidente do Instituto Brasileiro de Direito de Trânsito, está ao vivo com a gente, conectado. Pedro, muito obrigado por nos atender, e eu já começo aqui te perguntando, né? Tá correto? Pode ser colocado esse medidor de velocidade na ciclovia? Não há problemas em relação a isso?
6: Meu bom dia aos telespectadores e ouvintes aí da nossa TMC, Fernanda Câmara, Rafael Tebas. O Spárvoli realmente traz um tema que é bem interessante. E o ecossistema das ciclovias, ele mudou radicalmente, né? O que antes era uma infraestrutura aí dominada para bicicleta convencional, focada no lazer ou no deslocamento aí de curtas distâncias, 12 a 15 quilômetros no máximo, hoje se tornou uma verdadeira autoestrada urbana. Nós temos um fluxo intenso e heterogêneo, dividindo a mesma pista das bicicletas convencionais, a pedais, né? As bicicletas elétricas, que são os pedelecs, e os equipamentos autopropelidos, que é o termo técnico, que são os patinetes elétricos e os monociclos. E, infelizmente, até ciclomotores e motocicletas clandestinas vêm disputando esse espaço. Então, essa mistura de veículos, né, com massas e velocidades discrepantes, aumentou significativamente o risco e a severidade dos acidentes. Um atropelamento de um pedestre ou ciclista tradicional a um patinete, a bike elétrica de 30 km, ele não resulta apenas em escoriações. Ele pode provocar fraturas graves e até o evento morte. Mas a velocidade limite recomendada nas ciclovias urbanas é de 20 km por hora. E os painéis estão lá para dar essa consciência ao usuário, num primeiro plano, não multando, mas fazendo um serviço de conscientização, né?
2: E de que maneira, então, os dados de volume, velocidade coletados por esses radares, né? Até o momento, então, não tem multa, mas então já é uma forma de conscientizar, né, os usuários. E aí, então, de que maneira esses dados de volume e velocidade coletados por esses radares podem orientar futuras até políticas públicas de infraestrutura e sinalização para Faria Lima e outras vias da cidade?
6: É, agora a gente entra num prisma dessa questão jurídica que ocorrerá, né? Que é onde o cidadão, ele não mais se confunde. Legalmente aplicar, é a possibilidade de aplicar multas por excesso de velocidade em ciclovia. Nesse primeiro minuto, não. Mas no segundo pode acontecer, né? Quer dizer, agora, por não estar multando, essa é uma medida que a gente pode chamar de inútil? Não, de forma alguma, né? No direito de trânsito e na engenharia de tráfego, nós trabalhamos sempre com três pilares, né? A educação, a engenharia e a fiscalização, né? Então, essa introdução dos painéis, ela trabalha diretamente num fator educativo e psicológico. Muitas vezes, quem está com a bicicleta elétrica, com um pedal assistido ou um patinete, não percebe que está desenvolvendo uma velocidade de 28 a 30 quilômetros. O indicador luminoso, verde e vermelho, traz a percepção imediata desse risco. Contudo, a tecnologia sozinha ela não vai resolver. A solução ela vai passar, na minha ótica, por soluções estruturais.
1: Uhum.
6: Primeiro, os agentes do CT e os órgãos competentes eles precisam estar no solo para coibir a invasão de ciclomotores e motos movidas a combustão elétrica de alta potência que sequer deveriam estar na ciclovia.
1: É bem interessante.
6: E adequação da infraestrutura, né? Quer dizer, se o fluxo de ciclistas na Faria Lima é massivo, a ampliação e segregação das pistas já se faz necessária. Então, há que se ter uma obra de engenharia de tráfego. E boa parte do fluxo rápido, ela decorre da pressão sobre os trabalhadores de aplicativo de entrega. Então, há um componente social e trabalhista na velocidade na circulação. Circulação dessas vias, né?
1: Pois é, nesse ponto que eu queria tocar com você para a gente fechar aqui, Pedro, rapidamente, porque o nosso tempo já estourou, mas acho que essa pergunta é pertinente e a gente quer te ouvir, né? Tem uma característica interessante na Faria Lima, isso vale para a Avenida Paulista também, que é perfis diferentes, né? Tem ali muita gente trabalhando, entregando comida, enfim, trabalhando para aplicativo. Tem turista, tem gente apenas passeando, gente que não sabe direito andar de bicicleta ou sabe, mas só de vez em quando, uma, duas vezes por ano, pega a bicicleta e vai passear. E também tem gente por ali com muita rapidez indo trabalhar, mas também de bicicleta. De que forma o poder público, enfim, você que é o especialista nessa área do ponto de vista jurídico, pode então, nesse instante, que as multas não podem ser aplicadas, atuar? Quer dizer, tudo bem, colocaram ali um medidor de velocidade, mas há outros tipos de formas de você fiscalizar nesse instante?
6: Olha, eu vejo a chegada dos marcadores na Faria Lima, na Paulista, não deve ser vista aí como uma indústria da multa contra o ciclista, contra quem usa esse modal de transporte, né? Até porque a multa ela não existe ainda nessa modalidade. Ela tem que ser entendida aí como um marco de maturidade na mobilidade urbana dentro da cidade de São Paulo. A ciclovia cresceu, o tráfego se adensou e agora a gente precisa, de verdade, de empatia e limites claros para proteger o elo mais vulnerável da corrente, que é o ciclista tradicional e o pedestre. Então, o trânsito seguro, né, eu sempre falo, ele não faz apenas com regras punitivas, coercitivas, mas tem que ter uma conscientização individual que começa aí pelos limites de velocidade. Então, acho que nesse sentido vai ser muito útil. Quem usa esse modal já tem uma visão do ecossistema de trânsito e mobilidade urbana diferenciado, né? Que ele não faz uso do carro, não faz uso do transporte coletivo. Então, acreditando-se nesse perfil diferenciado de motorista, que a gente vai ter... Vai começar a medir esse resultado do que pode vir dessa medida. E aí, se for o caso, e a medida ela, educativa ela não vier com viés e com as obras de infraestrutura como se devem, né, isso vai ter que ter aplicabilidade da multa, inclusive com a apreensão aí desses modais de ecossistema de trânsito. Né? Mas a gente confia muito aí também que a população ela vem, dado esse trabalho que a TMC faz com muita qualidade de mobilidade urbana, também se conscientizando que nem sempre a pressa, e eu sempre falo que o único sinistro evitável que pode levar à morte é a mobilidade urbana, porque se você seguir os regramentos de empatia e de mobilidade dentro da cidade, você não vai ser alvo de um sinistro que causa o evento morte. Então, vai muito da conscientização, e acho que essa medida ela vai trazer muito resultado.
2: Tá certo. Pedro Horta, advogado e vice-presidente do Instituto Brasileiro de Direito de Trânsito. Muito obrigada pela sua entrevista. Ótimo dia para você.
6: Eu que agradeço. Um ótimo dia. Excelente semana, hein?
2: Igualmente. 10 horas e 24 minutos. 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
7: Voltamos com os principais assuntos aqui no Paulista TMC, no 100.1. E olha, funcionários de um parque municipal em Parelheiros denunciam pressão para votar em Rodrigo Aishiushi, candidato a deputado estadual.
8: De acordo com informações do portal G1, a administradora teria pedido votos durante o expediente e convidado funcionários para atividades de campanha.
7: A Secretaria do Verde e do Meio Ambiente negou pedir apoio eleitoral e informou que vai abrir um processo administrativo para apurar o caso. E a campanha de Aishiushi nega envolvimento.
8: Um princípio de incêndio atingiu placas solares no Hospital Mário Gatti, em Campinas.
7: O fogo foi controlado pelos bombeiros, sem vítimas.
8: Houve uma queda momentânea de energia no centro cirúrgico. No entanto, os atendimentos não foram afetados.
7: A Prefeitura de São Paulo instalou uma nova máquina gratuita de prevenção do HIV na estação Brigadeiro, na linha 2 Verde.
8: Com o novo equipamento, a cidade passa a ter 6 máquinas disponíveis nas estações Brigadeiro, Consolação, Santana, Luz, Vila Sônia e também no Brás.
7: Os equipamentos oferecem medicamentos contra a doença e kits de autotestes para HIV. Agora, 10h30.
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8: A gente volta a movimentar nossa reportagem aqui em São Paulo, um assunto polêmico que divide opiniões. A Fundação Memorial América Latina, o Memorial da América Latina, super conhecido na Zona Oeste de São Paulo, pediu uma avaliação sobre possíveis impactos no patrimônio caso o complexo seja efetivamente concedido à iniciativa privada. Estamos falando aqui então de concessão pública, de privatização. A concessão é estudada pelo governo estadual, pelo governo Tarcísio, e a Fundação pediu, portanto, um estudo. Ao vivo, Ricardo Sparvoli tem mais detalhes, mais informações dessa pauta que, como sempre, é polêmica e sempre divide opiniões. Sparvoli.
10: Segundo a Fundação Rafael Tebas, uma eventual mudança no modelo de gestão do memorial afetaria o uso cultural, acadêmico e público, projetado pelo arquiteto Oscar Niemeyer lá em 1989. O complexo é um dos principais espaços culturais da América Latina, com equipamentos como biblioteca, auditório e também centros de pesquisa. No documento, a Fundação pede uma avaliação independente sobre o impacto da concessão e não descarta a abertura de um chamado alerta de patrimônio, que é um chamado mecanismo internacional usado quando há risco a bens culturais relevantes. A instituição também afirma que não foi consultada previamente sobre a inclusão do memorial nesses estudos de privatização. E o governo de São Paulo afirma que o processo ainda está na fase inicial e que se trata apenas de estudos de viabilidade. Segundo o governo, não há decisão tomada sobre a concessão e o tema ainda vai ser discutido com diferentes setores. Mas a gente sabe, sempre que envolve a privatização de bens públicos, acaba gerando grandes revoltas, grandes polêmicas, e a TMC, é claro, vai cobrir tudo, não vai deixar passar nada a respeito dessa tentativa de estudos a respeito da privatização do Memorial da América Latina.
7: Obrigada pelas informações, Ricardo Spárvoli, sempre com assuntos interessantes e que importam para você. Agora, 10 horas e 32 minutos.

0: federal Ricardo Salles, do Novo, desistiu da candidatura ao Senado por São Paulo. O anúncio foi feito na manhã desta segunda-feira, ao lado do governador Tarcísio de Freitas. Ricardo Salles era um dos nomes que disputavam uma vaga ao Senado pelo Estado nas eleições deste ano. E a decisão muda o cenário da disputa e ocorre na última semana de campanha do primeiro turno. O deputado ainda não informou no anúncio quais serão os próximos passos de sua atuação política, mas fato é, então, que Ricardo Salles, do Novo, desistiu da candidatura ao Senado por São Paulo.
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2: 10 horas e 34 minutos, então a gente daqui a pouquinho vai repercutir mais, enfim, essa informação com também análise, porque realmente vai mexer com a corrida eleitoral, essa informação super importante que a Fernanda Câmara acaba de nos passar. E agora, a gente tem entrevista também, o Ricardo Espárvoli há pouco trouxe informações sobre esse estudo, sobre essa possível concessão à iniciativa privada do Memorial da América Latina. A gente vai conversar agora ao vivo então com o Tarso Cabral Viola, ele que é professor de Direito Administrativo do Mackenzie. Professor, muito bom dia, obrigado por nos atender.
3: Oi, bom dia, Fernanda, bom dia, Rafael, fico à disposição sempre da TMC, obrigado.
2: Boa, para a gente começar aqui então, professor, o que muda na prática? Se efetivamente isso caminhar, se a concessão for, digamos assim, aprovada pelo governo estadual, o que pode mudar na prática?
3: Rafael, eu vejo vários problemas nessa proposta do governo. Um dos grandes problemas é que a gente está agora num período eleitoral e isso não é discutido nas eleições, né? É uma pena que a gente não discuta a questão das concessões, das parcerias com a iniciativa privada nesse período eleitoral. Bom, alguns problemas que existem com relação a isso são os seguintes. Já existe, então, a Fundação Memorial, né, que é a fundação, que é uma fundação do próprio governo, que deveria cuidar de toda a gestão daquele espaço que é tão importante para a cultura, não só de São Paulo, quanto de todo o Estado e de todo o Brasil. Né? Se já existe essa fundação, em princípio, a própria fundação já poderia fazer uma boa gestão. Infelizmente, pelo que a gente vê, o governo, ao falar que ele vai repassar isso para a iniciativa privada, ele está dizendo, eu não consigo fazer essa gestão, eu tenho que repassar para alguém fazer por mim. Esse é o primeiro problema. O segundo problema é a questão de que, quando há um espaço cultural, né, o Memorial da América Latina, ele foi projetado pelo Oscar Niemeyer. O projeto a questão do projeto cultural foi feito pelo Darcy Ribeiro, do Memorial. Ali existem museus, existem coisas muito importantes, questões artísticas muito importantes. E repassar isso para uma empresa privada com fins lucrativos é algo muito complicado para o interesse público e para a sociedade. Porque a empresa com fins lucrativos, ela vai almejar de plano o lucro e não vai pensar tanto na questão cultural, na questão que é importante de manutenção do patrimônio artístico, cultural. Então, eu vejo que se fosse para repassar para iniciativa privada, teria que ser repassado para uma entidade privada sem fins lucrativos, para uma ONG, para uma organização social, ou mesmo para uma entidade paraestatal, um serviço social autônomo, e não para uma empresa privada que vai pensar só em lucro, e daí vai poder usar aquele memorial de formas complicadas, como a gente já está vendo em São Paulo, que é querendo às vezes fazer algum evento só para arrecadar dinheiro, sem pensar tanto na questão artística e cultural. E em terceiro lugar, que eu vejo também um problema sério, é que isso não seja tão bem discutido com a própria fundação do memorial e também com a sociedade e também com os artistas, com pessoas envolvidas nessa questão artística. Então, esse, de plano, eu veria como os principais problemas com relação ao tema.
0: E a fundação também alega que o governo do estado nem sequer consultou os membros sobre a opção de concessão do patrimônio e disse que considera encaminhar o caso ao procedimento internacional. Me desculpa aí se eu vou falar agora o termo errado, o H-Rate Alert. O que que isso significaria?
3: Sim. É perfeito, né? É algo complicado precisar que a fundação que faz parte do próprio governo tenha que questionar o governo numa entidade internacional. Esse procedimento é um procedimento que normalmente vai ser feito junto a uma entidade que se chama ICOMOS, que é uma entidade internacional. Ela é uma ONG global ligada à Unesco, né? Então, precisar que uma fundação questione isso numa ONG internacional é porque realmente alguma coisa está errada aqui no âmbito do governo estadual. Então, é possível, sim, entrar com essa denúncia nessa ONG, mas também vai ser possível questionar judicialmente aqui no âmbito do Brasil mesmo, por meio de ação civil pública, por meio de ações populares e também por questionamentos políticos e jurídicos a serem feitos pela sociedade e pelo Ministério Público.
2: Agora, professor, para a gente fechar aqui, de qualquer forma, a tendência é que isso se arraste por mais alguns meses e possivelmente até o próximo ano, né? A gente vai acompanhar, claro, mas diante da importância dessa informação e também, enfim, é preciso que se tenha uma profundidade maior sobre esse assunto ao longo dos próximos meses, imagino eu.
3: Sim, sim, isso vai ser essencial nessa discussão, esse debate. Um dos problemas que existe com relação a isso é que se o governo atual vencer com uma margem grande de votos, ele vai se sentir mais liberado para, às vezes, o que a gente fala, assim, no termo mais menos acadêmico, tratorar, né? Quem tem muita voto na urna acaba tratorando coisas importantes como essa questão da cultura e da arte brasileira.
2: Tá certo, muito obrigado pela entrevista, professor Tarso Cabral Violin, professor de Direito Administrativo do Mackenzie, portanto, aqui no Paulista TMC. Obrigado pela entrevista, professor.
0: Obrigado, professor.
3: Eu que agradeço, obrigado.
2: Bom, 10 horas e 40 minutos, sempre reforçando que o Paulista TMC tem o compromisso do ponto do contraponto, como a gente sempre carrega aqui a bandeira da TMC. A gente vai ouvir vários especialistas, vamos ouvir todo mundo para que a gente também possa, enfim, tirar conclusões a respeito também dessa possível concessão pública.
0: A gente sempre mostra uma visão, um lado e também outros questionamentos para que você tire a sua própria conclusão. Agora, 10 horas e 40 minutos, olha só, a maioria das cidades do estado de São Paulo não conta com uma delegacia da mulher, segundo dados da Secretaria de Segurança Pública. Dos 645 municípios paulistas, apenas 135 têm uma unidade especializada. Assunto para Luísa Mutoni. Luiz, estamos contigo de novo, né? Bom dia.
4: Bom dia novamente, Fernanda. Bom dia novamente a Tebas e a todo mundo que nos acompanha. Os outros 510 municípios do estado não têm delegacias especializadas no atendimento a crimes como violência doméstica e feminicídio. Já as salas DDM, que são instaladas em delegacias comuns, estão presentes em 235 cidades do estado de São Paulo, mas o que equivale a apenas 36% do território paulista. Os dados da Secretaria de Segurança Pública do Estado mostram que das 144 delegacias de defesa da mulher, apenas 34 funcionam 24 horas por dia. As outras 110 não têm atendimento à noite ou aos finais de semana, período em que, segundo um estudo da Universidade Estadual de Londrina, no Paraná, os crimes de feminicídio aumentam. Segundo os dados dessa pesquisa, de segunda a sexta-feira, a média de feminicídios tentados ou consumados em todo o país é de 514 casos, número que, aos finais de semana, sobe para 766 em média. Nós procuramos a Secretaria de Segurança Pública do Estado e aguardamos um retorno.
2: Obrigado, Luísa. Obrigado pelas informações. A gente continua acompanhando. Agora são 10 horas e 42 minutos.
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2: Bom, vamos falar da agenda aqui dos candidatos ao governo do estado de São Paulo. Reta final já, eleição nesse próximo domingo. Vai ser uma super cobertura aqui da TMC ao longo desses próximos dias. Tarcísio participa de uma caminhada ao lado de Flávio Bolsonaro hoje, segunda-feira, em dois pontos tradicionais do comércio aqui de São Paulo, né? A agenda passa pelo Brás, agora pela manhã, e pelo Mercado Municipal na região do centro no início da tarde.
0: Já Fernando Haddad do PT reserva amanhã desta segunda-feira para compromissos internos de campanha. e à tarde começa a preparação para o debate que ocorre amanhã na TV Globo. 10 horas e 42 minutos.
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2: 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Vamos falar de política, vamos continuar falando do cenário eleitoral aqui em São Paulo com a Beatriz Gimenez, que já está aqui ao vivo com a gente. Bia, bom dia, não tem como a gente não citar, né? Trouxemos aqui há instantes, inclusive com breaking news, porque Ricardo Salles desistiu da candidatura ao Senado e agora deve embolar ainda mais essa disputa. Ele vai apoiar alguns candidatos, enfim, quais informações que ele tem pra gente?
6: Bom dia, gente. Exatamente, a gente tem essa notícia aí de última hora, né, do último minuto que o Paulista TMC deu em primeira mão. O Ricardo Salles, que estava concorrendo ao Senado por São Paulo, acabou de desistir da candidatura dele em um evento que está acontecendo agora pela manhã, na campanha, pela campanha do Tarcísio de Freitas. O anúncio foi feito ao lado do governador e indica aí uma articulação com os aliados da chapa do Tarcísio de Freitas, para fortalecer, então, as candidaturas do André do Prado e do Guilherme de Rich, que estão concorrendo aí ao Senado também. Nesse evento, o Ricardo Salles também declarou o apoio, né, ao André do Prado e ao de Rich. Então, a gente consegue visualizar aí uma articulação que foi feita nos bastidores, já que o Salles estava sendo apontado aí com 4% das intenções de voto, segundo a última pesquisa da Datafolha que foi publicada na semana passada.
2: É uma informação importante.
0: E a gente entrevistou ele aqui, né, na sabatina, assim como todos os outros candidatos ao Senado, e ele ficou de fora, né, da chapa encabeçada aí pelo governador Tarcísio de Freitas. E quando ele foi questionado, então, sobre um suposto racha entre o campo da direita, Ricardo Salles, então, atacou os adversários e disse que André do Prado não é um candidato de direita, só que agora ele está apoiando, né?
2: Exatamente.
0: Então a gente vai trazer mais detalhes sobre isso ao longo da nossa programação.
2: Inclusive, vale registrar aqui que as sabatinas do Paulista TMC com os candidatos ao Senado estão ainda disponíveis no nosso canal do YouTube, o @TMCNewsBR.
0: Mas a Bia veio falar de mais coisa também,
6: temos,
0: né?
6: Temos mais pauta, né? Exatamente. Então vamos à nossa pauta de hoje, né? Continuando aí falando sobre eleições. Faltam 6 dias, gente, para o primeiro turno aí das eleições. Então vamos explicar como que vai funcionar a votação no grande dia, né? Nesse próximo domingo, então, nós, eleitores, vamos aí fazer 6 escolhas na urna. Primeiro, a gente vota para deputado federal com 4 dígitos, né? Aqui em São Paulo vão ser escolhidos 70 deputados que atuam na Câmara para a elaboração das leis nacionais e na discussão do orçamento e na fiscalização do governo. Depois a gente tem também o deputado estadual com 5 dígitos aqui no estado, vão ser escolhidos aí 94 parlamentares para atuar na Assembleia Legislativa de São Paulo, que fazem aí a criação das leis e da fiscalização do governo. Depois a gente tem aí 2 votos para o Senado. Cada estado e o Distrito Federal vão escolher então 2 senadores para completar aí as 54 vagas que vão estar em disputa nesse ano. E aqui, muita atenção, porque nesse ano a gente vai escolher então 2 senadores e esses 2 senadores, eles devem ser diferentes. Na hora de votar, então, se você digitar o mesmo número para o mesmo candidato e confirmar, o segundo voto vai ser anulado. Então, atenção, que quando a gente for votar então no senador, temos que escolher 2 nomes diferentes. E lembrando também que o senador tem 3 dígitos em relação ao voto de urna, né? A gente tem também a escolha em relação ao governador, com um número de urna aí de 2 dígitos. É o governador que administra o estado, conduz aí as políticas de saúde, educação e segurança. E por último, temos então o voto para presidente com 2 dígitos. Presidente que comanda, então, a administração federal e representa o Brasil nas relações com os países lá fora. Em cada uma dessas etapas, a gente tem que conferir na tela da urna a foto, o nome, o número e o partido antes de apertar o confirma, né? E para ajudar, o eleitor pode, claro, levar aí uma cola de papel com o número dos candidatos. E atenção que não podemos usar o celular durante...

0: que também tem um papel relevante.
1: Tudo pode acontecer. Quem diria que agora a gente fosse dar essa notícia de que Salles desistiu?
2: Exatamente. Ele vai embolar toda a disputa. Né? Obviamente, os candidatos do campo da direita estão satisfeitos com isso, porque eram três candidatos, agora são duas candidaturas mais competitivas, é. Derrite e também André do Prado. Agora, um serviço importante, rapidinho aqui, Bia, é esse, né? De levar uma colinha ali, porque são cinco votos, né? Deputado federal, estadual, senador, governador, presidente. Exato. Senador são dois. Né? Então tem que ficar ligeiro.
0: E é importante, porque a gente tem essa ordem que deve ser seguida, o número deles, né? E o partido. Então, quando você leva a cola, você consegue já ir confirmando em tempo real. Aperta o número, já olha, vê se é a foto da pessoa que você escolheu, o número, o partido. Então é isso, gente. O voto, ele é muito importante. Então, a gente chegar ali na hora H e fazer algum erro, né? É por conta de número, é complicado. Então, só se preparar que vai dar tudo certo.
1: Muito bom. 10 horas e 49 minutos.
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2: Na TMC, no 100.1, nesse comecinho de semana, segunda-feira, é hora de falar de esporte agora com Marília Ruiz. Marília, muito bom dia, boa semana.
4: Bom dia!
5: Olá, Tchanã, Fernanda e Telos, tudo bem? Bom dia pra vocês.
4: Tudo jóia.
2: Certo.
4: Eis que Marília apareceu, então o assunto futebol, mas não teve jogos no final de semana, né? Jogos brasileiros, mas teve amistosos internacionais e Cristiano Ronaldo no banco contra a Noruega. E o craque vive uma fase aí diferente em Portugal, entre críticas, banco e a reta final da carreira. Mas será que já dá aí pra dizer que o CR7 tá em finish? Ô Marília Ruiz, tá nos finalmente aí?
5: Pois é, o Jorge Jesus passou aqui pelo Brasil de forma muito histriônica e muito vitoriosa pelo Flamengo. Aí durante, logo depois que o Brasil perdeu para a Noruega na Copa, e quando ele assumiu a seleção portuguesa na sequência, que Portugal também não foi bem na Copa, na sua coletiva de apresentação, ao ser perguntado sobre o Neymar, que não tinha feito nada na Copa, ele contou um caos de quando estava na Arábia Saudita, falou para ele que ele estava finish. E aí ele está tendo que lidar com alguém quase finish na sua seleção, que é o Cristiano Ronaldo. Nos últimos 20 anos, quem gosta de futebol assistiu a um Senna e Prost entre Messi e Cristiano Ronaldo. Tinha gente que era Cristiano Ronaldo, a gente que era Messi. Eles dividiram as atenções e ganharam quase todos os prêmios individuais nos últimos 20 anos. Mas na reta final, tudo que a gente pensava do Messi e do Cristiano Ronaldo deu uma embolada. A vida inteira a gente falou que o Messi era talento e o Cristiano Ronaldo era preparação física. E aos 39 anos, o Messi fez a Copa da vida dele. A Argentina não foi campeã, foi vice-campeã, mas o que o Messi fez na última Copa foi memorável, digno de elogios, e desde que ele ganhou a Copa de 2022, ele está vivendo o tour da vitória, né? Onde quer que ele vá, ele é ovacionado, as discussões se ele é o melhor de todos os tempos, e até rivaliza com Pelé, e o Cristiano Ronaldo foi pro ostracismo, e isso é uma coisa com a qual ele não sabe lidar, nem com ostracismo, nem com o final da carreira. Se o Messi já anunciou o final da sua participação na seleção e nessa data FIFA vai se despedir com homenagens e choros e camisas especiais, o Cristiano Ronaldo está se agarrando no última gota de suor. Ele pode dormir na câmera fria, com o olho aberto, outro fechado, ele reza três vezes, roda no sentido horário, no anti-horário, ele faz de tudo para se manter imortal, mas isso é impossível no futebol. E a gente está vendo que o Jorge Jesus, que é uma figura muito popular em Portugal, está tendo que lidar com o final da carreira do jogador mais espetacular que Portugal já teve. E ontem, por 90 minutos, ele sentou no banco. E Portugal venceu a Noruega fora de casa por 2-1. Então essa é uma questão que a gente vai assistir de camarote agora. Enquanto o Messi parece se despedir satisfeito com aquilo que ele fez, o Cristiano Ronaldo é inimigo do fim.
2: E deve ser muito difícil lidar com isso, né? O técnico ter que lidar com uma estrela como é o Cristiano Ronaldo. Agora, Marília, Fernanda, todo mundo que nos acompanha, você que nos acompanha, eu tenho 33 anos, né? Então eu vi ali o Ronaldinho Gaúcho jogar muito no Barcelona, o Ronaldo Fenômeno também jogar muito no Real Madrid, Zidane, Iniesta. Agora, nenhum desses conseguiu, por tanto tempo, jogar tão bem como fizeram o Cristiano e o Messi. Isso é impressionante mesmo, né, Marília?
5: É, a longevidade deles é uma das características desses super jogadores dessa temporada, né? Desse século, porque jogador de

0: futebol nunca foi atleta, né? A gente pode dizer que jogador de futebol, até por ser um jogo coletivo, um jogo diferente, eventualmente um jogo cadenciado em outras situações, nunca foi um atleta. E talvez esses dois tenham sido os primeiros exemplos mundiais de grandes atletas, né? De preparação física e nutricional e fisiológica e astral. Tudo que eles puderam fazer para que a carreira deles fosse mais longevas, eles fizeram e tiveram menos, por conta disso também, e por sorte também, tiveram menos lesões importantes, então puderam jogar e estão jogando até hoje.
1: Aí você falou que o Messi saiu se despedindo de maneira satisfeita. Estaria então o Cristiano Ronaldo tentando ainda fazer alguma coisa para terminar a carreira do jeito que ele gostaria? E que jeito será que seria isso, né?
0: Ele é inimigo do fim. Eu acho que, inclusive com essa coisa que eu falei, né, do Senna e Prost, o Messi foi campeão do mundo, ele não foi. A próxima Copa do Mundo é em Portugal, Espanha e Marrocos. Talvez ele queira fazer o jogo inaugural. A Liga das Nações, que acabou de começar na Europa, é um campeonato que vale, diferente desses amistosos que a gente está fazendo com os times da América do Sul. Então me parece que ele quer terminar, quer fazer o milésimo gol com a camisa da seleção, ele está próximo. Tem algumas marcas pessoais que ele busca, mas de fato o futebol do Cristiano Ronaldo, desde que ele foi para a Arábia Saudita, e também porque ele foi para a Arábia Saudita, ele diminui, né, competitivamente, é mais difícil. Portugal nunca teve uma seleção tão boa como tem agora, então é mais fácil também colocar o Cristiano Ronaldo no banco, mesmo sendo ele o Cristiano Ronaldo.
2: Muito legal.
1: Mas a gente continua aplaudindo o Cristiano Ronaldo por tudo que ele foi, por tudo que ainda está sendo, já que ele ainda não definiu nada, né, Marília?
0: Exatamente. Deixa ele terminar com a carreira dele quando ele quiser, mas ele vai ter que aguentar as críticas. E isso é uma coisa que ele não sabe fazer.
2: Muito bom.
1: Obrigada,
2: valeu, Marília.
1: Até
2: amanhã.
1: Beijão, tchau, tchau.
0: Tchau.
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1: 10:59, Paulista TMC no ar para você aqui no 100.1. Lembrando que você pode participar conosco, já que você dá a sua audiência pra gente e tá aqui com a gente, a sua companhia é muito importante. Participa, escreve aqui pra gente no 11972221001 e também no arroba TMC News BR. Vamos começar nas ruas de São Paulo esse bloco? Nós vamos retomar o contato com o Ricardo Sparvoli, que vai falar sobre mobilidade. Aqui em São Paulo, não está de patinete, não está de bicicleta, está a pé, mas para falar sobre este assunto.
20: É isso aí, Fernanda. As linhas do metrô e do trem aqui de São Paulo seguem com funcionamento normal. E o que também segue por aqui na Faria Lima é o calor. Nesse momento, 25 graus de sensação térmica e deve piorar. Meio-dia, uma hora da tarde, os termômetros vão marcar 26 graus. Eu que estou de terno, já estou começando a suar, vou procurar uma sombra por aqui, mas é muito complicado, porque a Faria Lima é uma avenida muito extensa e com poucas oportunidades de sombra por aqui. Mas, nesse momento, muito calor, funcionamento normal em todas as linhas do metrô e do trem, que pelo menos tem ar-condicionado. Volto com vocês.
2: É importante, mas valeu, Sparvoli. Inclusive, rapidinho aí, muito rapidamente, Sparvoli, você citou aí a questão do tempo, né? O céu aí na Faria Lima apresenta nuvens, ele tá um céu azul, sem nuvens, como é que tá?
20: Céu azulzinho, Rafael Tebas, céu de brigadeiro, não tem nenhuma nuvem no céu e eu acho que hoje não vai dar para tomar o nosso querido café com leite, senão vou ter que tirar meu terno. Hoje vai ter que ser na água tônica mesmo, Fernanda.
1: Muito quente, né? Tá bom, Ricardo, aproveita a sua água tônica aí.
20: Obrigado.
1: Ô Tebas, e muita gente escreve, né? A gente pede pro pessoal escrever aqui no 11972221001, mandar mensagem e também no arroba TMCNewsBR. Tava perguntando agora pro Sparvoli sobre bicicleta, patinete, porque a gente fez uma entrevista ao vivo para falar dos radares, de velocidade, né? Das bicicletas, patinetes, enfim, não tem multa agora, mas o objetivo é conscientizar os usuários a andarem ali na linha, né? Com a velocidade limite, né? Porque pode acontecer um acidente e tal. E o Gustavo Ribeiro do Butantan disse que o principal para ele é discutir segurança, se existe limite de velocidade na ciclovia, bicicleta elétrica, patinete e outros equipamentos também precisam ser respeitados. Todo o espaço, todo o limite precisa ser respeitado, porque tem muita gente circulando ao mesmo tempo. Então, Gustavo Ribeiro escrevendo aqui pra gente do Butantan sobre esse assunto.
2: O Adriano Belon, inclusive, ele mora em Pinheiros, ele escreve assim: Tebas e Fernanda, eu sempre vou trabalhar de carro, escutando a TMC, inclusive, no 100.1, mas ele escreve aqui, ó: uso a ciclovia da Faria Lima no rodízio. Então a gente observa de fato as pessoas usando aí a ciclovia, algumas delas, né, a da Faria Lima, certamente uma das principais aqui em São Paulo. Só pra fechar também aqui, o André, participando no Brooklyn, manda uma mensagem pra gente aqui de bom dia, diz que o dia tá quente na região do Brooklyn.
1: E como tudo tem que ter limite, né, em todos os setores, em todas as áreas, inclusive na mobilidade, que é o que a gente trouxe aqui. Olha só, um motorista bêbado e sem CNH foi preso após atropelar 4 pessoas no interior de São Paulo. Uma das vítimas morreu e uma criança de 2 anos ficou ferida. Luísa Mutoni, então, está de volta com mais esse caso de violência desse final de semana. Olha, Luísa, para absorver tanta informação assim, hein? Haja psicológico.
0: Pois é. Haja notícias ruins também, né, Fernanda? Infelizmente, a gente sempre traz aqui notícias que parecem se repetir todos os finais de semana, não só de violência contra a mulher, mas também de irresponsabilidade ao volante. Quem nos acompanha aí no YouTube está vendo, então, as imagens desse acidente que foram flagradas por câmeras de segurança da região. Aconteceu bem na esquina das ruas Antônio David dos Santos Mutamba com José Durão e em frente a uma casa de festas que fica no município de Polone, no interior de São Paulo. Esse carro invadiu a calçada, o motorista perdeu o controle e acabou atingindo essas vítimas. Ele passou pelo teste do bafômetro, que deu positivo para ingestão de bebida alcoólica. Inclusive, os policiais militares que atenderam essa ocorrência disseram que não apenas o motorista, mas também o carona, que era o proprietário do veículo, estavam com sinais de embriaguez e os dois fizeram o teste do bafômetro, que deu positivo, então, para ingestão de bebida alcoólica, e os dois foram presos pelos crimes de homicídio culposo, quando não há intenção de matar, homicídio culposo na direção de veículo automotor, também lesão corporal na direção de veículo automotor, embriaguez ao volante e também por permissão de pessoa não habilitada a dirigir o carro, porque sim, o motorista não tinha CNH. Inclusive, ele disse aos policiais militares que estava aprendendo a dirigir quando acabou perdendo o controle do veículo. Em relação às vítimas, né? Uma das vítimas é o Pedro Luiz Trevelaro, ele que foi, infelizmente, a vítima fatal desse acidente. Ele chegou a ser socorrido já em estado grave para uma unidade de saúde da região, mas, infelizmente, não resistiu. Uma outra mulher de 35 anos também foi levada em estado grave ao hospital da região e ela segue internada em estado estável agora, mas na UTI, portanto, ainda com um quadro bastante delicado. O menino de 2 anos também ficou ferido nesse acidente, mas teve escoriações leves e já foi liberado, além de outras pessoas, é claro, que acabaram sendo atingidas na calçada dessa casa de festas. A Polícia Civil solicitou uma perícia para o local e agora, então, segue investigando o caso.
2: É inacreditável.
1: Obrigada,
2: né?
1: Luísa. Inacreditável. É. E a Luísa falou que o motorista disse que estava aprendendo a dirigir. A regra básica é: se eu sei que eu vou beber, eu não chego perto do volante. Então, ele já não aprendeu isso. E outra, né? Aí bebe, pega o carro, coloca a vida dele em risco. Só que o pior, a das outras pessoas, né? De inocentes. Pessoas morrem, ficam feridas. Enfim, a gente vai continuar, então, com esse assunto, com as investigações. Assim que tiver mais novidades, como sempre, você volta aqui e chama a gente. Luísa, ótimo trabalho.
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2: 11h10, estamos de volta. Você acompanha o Paulista TMC com Fernanda Câmara, comigo Rafael Tebas também aqui no 100.1. Os principais assuntos, as informações que importam a todos nós, a você aqui em São Paulo. Você pode participar no nosso WhatsApp 119-7221-1001. Mais um giro de informações. São Paulo começa a semana com calor, meus amigos, de até 40 graus. No entanto, frente fria se aproxima.
25: E violência marca fim de semana com casos de mortes e atropelamentos.
2: Policial penal é preso, suspeito de matar a esposa a tiros em Cajamar.
25: E no interior de São Paulo, motorista é preso após atropelar 4 pessoas, incluindo uma criança. Uma das vítimas morreu.
2: E um dado alarmante, mais de 500 cidades no estado de São Paulo não têm delegacia da mulher.
25: A menos de uma semana das eleições, 4 de outubro já está aí, né, gente? Uma semana. Funcionários de um parque municipal em Parelheiros denunciam pressão para apoiar o candidato a deputado estadual, Rodrigo Aixiúchi.
2: No cenário nacional, Nunes Marques prepara reação à decisão de Flávio Dino sobre publicações envolvendo Flávio Bolsonaro e Nossa Senhora Aparecida.
25: E mais, o presidente Lula defende mudanças no critério de escolha dos ministros do STF.
2: E o presidente do TSE, o Cássio Nunes Marques, que também compõe a Suprema Corte do país, prepara reação à decisão do Dino, justamente que liberou as publicações.
25: E no esporte, final de semana marcado por amistosos internacionais e amanhã a seleção brasileira volta a campo para o segundo jogo contra a Austrália. Lembrando que no primeiro jogo o Brasil empatou no finalzinho, no último lance. Vamos ver como é que vai ficar o coração então nesse jogo aí de novo contra a Austrália. Então amanhã, 11 horas e 12 minutos.
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2: Vamos fazer a conexão paulista TMC com Brasília TMC. Rodrigo Vicente tem informações pra gente. Há pouco o Ricardo Spárvoli de bicicleta, de skate, patinete lá na Faria Lima, patinete, enfim. Rodrigo Vicente, que também é um ótimo ciclista no Eixão do Lazer, que corta Asa Norte e Asa Sul em Brasília, mas agora no Congresso Nacional, no Salão Verde da Câmara, tem informações. Semana começou já bastante movimentada por aí por conta dessa disputa TSE, STF, em relação a Flávio Bolsonaro, Nossa Senhora Aparecida, caso, né, que envolve, portanto, esse tema.
6: Pois é, meus amigos, bom dia para vocês, Rafael, Fernanda, todos que nos acompanham aqui nessa segunda-feira, última semana de eleição e polêmica aí, né, desde o final da semana passada, desde que viralizou essa notícia de que Flávio Bolsonaro pretendia retirar o título de Nossa Senhora Aparecida, de padroeira aí do Brasil, de Nossa Senhora Aparecida, né? Essa questão ganhou muita repercussão nas redes sociais, acabou se tornando a terceiro maior viral aí do último ano nas redes sociais, do ano de 2026, e, é claro, causa uma polêmica, porque, como a gente disse, estamos a menos de uma semana das eleições. Só para a gente entender o caso, logo que começou a viralizar, a campanha de Flávio Bolsonaro foi às redes sociais e pediu para retirar todas as publicações relacionadas a isso. Entrou no TSE, né? O ministro André Mendonça autorizou essa retirada. Entre elas, havia uma decisão, na decisão havia uma publicação de Antônio Tabet, um humorista que havia publicado aí nas redes sociais um post que falava, né, de que a família miliciana, ele usava essa expressão, quer atacar também Nossa Senhora Aparecida, enfim, havia algumas menções ali. O que acontece é o seguinte: Antônio Tabet entrou na justiça, foi ao Supremo Tribunal Federal e acabou, por um processo que ele já tem lá, fazendo um pedido ao ministro Flávio Dino, um processo que tramita já com o ministro. Nesse mesmo processo, ele pediu para restabelecer que essa postagem fosse de novo posta no ar. O ministro Flávio Dino ontem deu essa autorização, disse que não era possível aí criar essa falta do que ele chamou de liberdade de expressão, porque não daria para associar nesse caso, já que ele não fazia menção ao nome de Flávio Bolsonaro ou de nenhum Bolsonaro, usava essa expressão família miliciana. O ministro André Mendonça, presidente do Tribunal Superior Eleitoral, não gostou nada disso, acha que o Supremo Tribunal Federal, na decisão do ministro Flávio Dino, interferiu numa decisão do Tribunal Eleitoral. Havia uma reunião marcada para hoje com o presidente Edson Fachin e o presidente do TSE, André Mendonça, e na pauta, que já havia outros temas, vai entrar esse ponto aí, essa decisão do ministro Flávio Dino, porque o ministro André Mendonça quer que isso seja revisto, principalmente porque, vale lembrar, como eu disse ali anteriormente, Antônio Tabet, que tinha um processo que tramita sob a relatoria de Flávio Dino, acabou entrando com um pedido nesse processo, não num processo específico para falar sobre essas postagens. O que o ministro André Mendonça diz é o seguinte, que ao criar essa brecha, não houve uma redistribuição igualitária, enfim, desses processos, uma vez que quando você entra no Supremo Tribunal Federal com uma ação, há um sorteio e é preciso um relator. De acordo com ele, houve essa brecha, portanto, ao longo da tarde a gente vai saber de que forma isso deve desenrolar, mas última semana não promete ser tranquila, não. A gente vai ter muito aí para poder informar até domingo, dia da eleição.
2: Volto com vocês. Exato, exatamente, viu, Rodrigo? Inclusive é uma das semanas mais importantes do ano, se não for a semana mais importante do ano na política nacional, semana decisiva, as eleições já aí batendo na porta domingo, então todo passo em falso de qualquer candidato pode mudar, evidentemente, qualquer detalhe muda tudo na hora do voto. Agora, uma dúvida de curioso aqui, tá, Rodrigo? A TMC, como sempre, tá em todos os cantos, né? Estamos aí na Câmara, no Senado, estamos no Palácio do Planalto, no STF, TSE. Como que está a movimentação nesse momento no Congresso Nacional? Afinal de contas, os parlamentares, por conta das eleições, estão todos ali em suas bases eleitorais. Como os corredores por aí, como estão nesse instante?
6: Olha, Rafael, nem lembro mais como é que ia ter parlamentar aqui no Congresso Nacional, sabe? Hoje pela manhã conversava com um colega aqui e a gente fez uma apuração, inclusive com a assessoria do presidente do Senado, Davi Alcolumbre, que tem prometido que na semana que vem, depois do primeiro turno, devem aí os parlamentares, Câmara e Senado, fazer novamente uma semana de esforço concentrado. Mas isso, claro, vai depender do resultado de domingo, né? Se vai ter segundo turno, se a eleição pode se resolver no primeiro turno. Isso tudo tem a ver com essas questões. Mas corredor vazio, só visitante. Semana passada, quando a gente entrou aqui, há pouco eu tive que esperar os turistas saírem daqui para poder me posicionar e fazer a entrada. Mas, grosso modo, o que tem por aqui é turista conhecendo as belezas do Congresso Nacional. Parlamentar não tem muito, não.
25: E é claro que a gente vai ter a cobertura completa das eleições, inclusive a gente já está tendo, né? Porque a gente vai para todos os lugares com a informação que importa para quem acompanha a nossa programação. E no dia da eleição, claro que não vai ser diferente. Cobertura, então, completa. Um ótimo trabalho para todos nós, né? E se você tiver mais algum recado, alguma coisa, pode chamar a gente aqui.
6: Domingo a gente tem hora para entrar, não tem hora para sair, né?
25: É,
6: a gente vai
25: isso.
6: Acompanhar a apuração direto, vai fazer, enfim, trazer todas as informações e, claro, qualquer novidade a gente aciona e a gente está por aqui também para fazer essa conexão Brasília com São Paulo.
25: Combinado. Beleza. Ótimo trabalho, ótimo dia para você. 11 horas e 18 minutos, nós vamos voltar a falar sobre a denúncia de pressão política em um parque municipal de Parelheiros. Segundo funcionários, a administradora teria pedido votos para Rodrigo Achiushi durante o expediente. O Ricardo Spárvoli também está nesse caso e vai trazer mais informações e mais detalhes para a gente, né, Ricardo?
20: É isso aí, Fernando. Uma gestora de um parque municipal aqui de São Paulo teria reunido funcionários durante o expediente para pedir votos a um candidato nas eleições agora de 2026. O caso teria acontecido no Parque Nascentes do Ribeirão Colônia, em Parelheiros, no extremo da Zona Sul de São Paulo. A gestora Cássia Santos Lima teria convocado cerca de 20 funcionários e pedido apoio ao ex-secretário municipal do Verde e Meio Ambiente, Rodrigo Achiushi, que é candidato a deputado estadual pelo PL, pelo Partido Liberal. Em gravações obtidas pelo G1, ela chega a citar o número do candidato e pede diretamente votos aos funcionários, afirmando que a orientação teria vindo da própria Secretaria do Meio Ambiente. Servidores relataram constrangimento e medo de represálias, caso não seguissem esse pedido da gestora. A legislação eleitoral proíbe, claro, o uso da estrutura pública e da hierarquia no ambiente de trabalho para influenciar o voto, como a gente já vem comentando aqui na TMC há algum tempo, o que pode configurar assédio eleitoral ou até abuso de poder. A Procuradoria Regional Eleitoral informou que recebeu uma representação sobre o caso, que já está em análise. A Prefeitura de São Paulo disse que vai abrir um processo administrativo para apurar os fatos e afirmou que não orienta servidores a apoiar nenhum candidato. Já a campanha de Rodrigo Achiushi afirmou que não teve conhecimento da reunião e negou qualquer participação no episódio. O caso segue em investigação.
2: E a gente acompanha então com vocês, Spárvoli. Obrigado pelas informações. TMC, como sempre, com ponto, com contraponto. Evidentemente é uma denúncia bastante séria, grave, e a gente vai continuar acompanhando atentamente aqui no Paulista TMC. 11 horas e 21 minutos. Seguinte, hein? Recado importante para você que acompanha aqui o Paulista TMC, você que nos acompanha em todo o estado de São Paulo, aqui na capital paulista, no 100.1 no Dial, também no aplicativo da TMC que você baixa aí no seu smartphone, no YouTube com imagem também. Aliás, deixa o like aí. Seguinte, se você tiver qualquer problema na sua região, no seu bairro, você sabe, a TMC te ajuda. Mande uma mensagem pra gente, 11972211001, 11972211001, esse é o nosso WhatsApp. Aí você pode mandar uma foto, uma mensagem em áudio ali, uns 30, 40 segundos, um vídeo também, tudo isso ajuda demais a nossa equipe.
25: E a gente traz aqui os relatos dos descuidos. Só que a nossa ouvinte, a Gabriela Crapienis, mandou um vídeo para parabenizar o cuidado com a Praça Alexandre Cabanel, na Chácara Clabin, em São Paulo. A gente está vendo imagens aí no YouTube, no arroba TMCNewsBR. Segundo ela, a praça é muito bem cuidada, conservada e limpa, que bom. Os brinquedos e os aparelhos de ginástica estão em bom estado e o espaço também conta com parque para cachorros, tudo muito limpinho e organizado. Então também fica aqui o registro, né? Afinal, a gente está aqui para apontar o que está faltando e também o que está dando certo.
2: Exatamente.
25: A gente mostra o problema e também mostra quando o local está em ótimas condições, como ela está falando aqui de brinquedo, de...
2: A grama ali é parada.
25: A grama parada, é. Local para os cachorros, tudo limpinho e organizado, as imagens, então, aí para você ver no arroba TMC.
2: É, isso é bem... BR. Isso que ela ressalta a nossa... A Gabriela aqui, que acompanha o Paulista TMC, é realmente a nossa bandeira, né? A gente tá aqui para fiscalizar o poder público. Quando tem que criticar, a gente critica. E quando tem que elogiar, a gente também faz o elogio. Que bom que essa praça, então, tá bem conservada na Chácara Clabin.
25: E como a gente sempre fala, quando tem reclamação, né, que tá atrapalhando aí a sua vida, você escreve pra gente, porque a gente vai direcionar para as autoridades cabíveis. 11 horas e 22 minutos, TMC, compromisso com a verdade.
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2: 11 horas e 27 minutos, você acompanha aqui o Paulista TMC com Fernanda Câmara, comigo Rafael Tebas, você participa aqui no 100.1, mandando também a sua mensagem no nosso WhatsApp no 11972211001, você fica à vontade então para participar com a gente. Estamos também no YouTube com imagem, o @TMCNewsBR é o nosso canal, você deixa o like, ativa o sininho, enfim, vem, compartilhe, vem com a gente aqui no Paulista TMC. Olha, informação, assunto importante e inclusive polêmico, tá? Que divide opiniões agora no Paulista TMC. A gente trouxe aqui no Paulista durante a semana passada que o Tribunal de Justiça negou o recurso da Prefeitura da capital paulista e manteve suspenso o projeto do Boulevard São João, que é conhecido, enfim, nas redes também como Times Square Paulistana. Foi uma liminar, os autores apontam aí possíveis danos à paisagem urbana e a gente agora, ao vivo, conversa com o arquiteto urbanista e professor do Instituto das Cidades da Unifesp, o Kazu Nakano. Professor, muito obrigado por nos atender aqui no Paulista TMC. E eu quero já te perguntar, né? Obviamente esse assunto divide opiniões, a gente sempre recebe mensagens aqui na nossa audiência, tem muita gente que é contra, tem muita gente que é a favor também. Na prática, quais seriam os principais impactos da instalação desses painéis de LED da Times Square paulistana?
0: Oi, bom dia, Rafael, bom dia, Fernanda. Obrigado pelo convite. Eu acho que é importante a gente fazer essa discussão, né, sobre a paisagem urbana, porque esse tipo de iniciativa, né, ali na Boulevard São João, esse tipo de iniciativa da prefeitura em aplicar esses painéis de LED sobre os edifícios, prejudica essa paisagem histórica que a gente tem ali no cruzamento, né, da Avenida São João com a Avenida Ipiranga, porque é um tipo de concepção, um tipo de projeto que não trabalha com as edificações, simplesmente se sobrepõe às edificações. É muito diferente da Times Square, né, em Nova York, em que você tem uma articulação, uma composição dos painéis com a escala das edificações, né? Os painéis, eles se encaixam nas edificações e não se sobrepõem a elas, mesmo porque as edificações, os prédios, né, os arranha-céus lá da Times Square são muito mais altos que esse daqui de São Paulo. Então, a gente tem que considerar essa arquitetura que existe ali, que é de diferentes períodos históricos da cidade, né, e que expressam diferentes estilos arquitetônicos e que tem que ser trabalhado, né, com o desenho dos painéis, com o tamanho dos painéis, né, e também com a relação, né, dos elementos, né, dos ornamentos desses prédios com as luzes desses painéis, porque a gente tem no campo da arquitetura e do urbanismo uma disciplina, né, uma área que se chama projetos de iluminação, inclusive de iluminações externas, iluminações das edificações, em que você tem todo um cuidado em fazer o projeto de iluminação, a localização dos pontos de luz, a cor das luzes, né, a direção dos raios de luz, de modo a não agredir, né, os elementos da arquitetura, né, e sim valorizar esses elementos, né. Então, o que a gente está tendo aqui nesses projetos dos painéis não é essa harmonização, né, da fachada dos prédios com essas luzes, com essas imagens em movimento. A gente está tendo um conflito, uma contradição ali. Então, não está se pensando, de fato, a paisagem urbana como uma verdadeira composição equilibrada, bonita, esteticamente agradável, sabe? E a gente tem que pensar também que lá na Times Square não é só painel, a gente tem um espaço público de pedestres, né, que é um espaço horizontal e que permite que a gente veja esses painéis de longe e monumentaliza eles, né? Então, isso aqui no nosso cruzamento, a gente só está considerando os painéis, não está considerando a relação deles com os espaços públicos.
1: Cazu, a prefeitura defende a criação da Times Square paulistana. Então, quais podem ser os pontos positivos desse modelo para a região central, na sua visão, se é que na sua visão tem algum ponto positivo, então?
0: O tem uma característica das nossas cidades, das nossas metrópoles, que é a comunicação, né? Que depois da década de 60, né, a arquitetura e o urbanismo passou a considerar muito a simbologia das paisagens, dos elementos arquitetônicos, dos monumentos, dos prédios, passou a considerar o significado, inclusive o significado popular, né? O significado de consumo, né? A gente vê isso sendo explorado bastante nessa arquitetura pós década de 60, né? E que é uma arquitetura que dialoga muito com a pop art, né, da década de 60, que está muito ligada à sociedade do consumo que emergiu, né, após esse período. Então, a gente vê isso muito claramente nos cassinos de Las Vegas, né, que você tem todos aqueles painéis, aquelas figuras, aqueles ícones, aqueles símbolos, né, e significando ali, trazendo uma comunicação de massa para a arquitetura e para o urbanismo. Então, isso não é algo secundário, não é algo que pode ser colocado em segundo plano, desvalorizado, porque isso criou uma verdadeira escola de arquitetura e urbanismo no mundo, né? Principalmente no mundo ocidental, mas também a gente vê isso, né, sendo utilizado nas grandes capitais chinesas, japonesas e tal. Então, eu acho que isso não é de princípio, né, ruim, desde que isso seja muito bem projetado, né? Tá faltando ali arquiteto, urbanista, designer, paisagista contemporâneo ali nesse projeto, sabe? Isso está sendo pensado muito como uma obra de painéis eletrônicos de LED, né? Em que você não tem esse cuidado. Por exemplo, se você olhar o prédio da Fiesp na Avenida Paulista, lá você tem um painel de LED que é completamente absorvido pelo prédio, né? E aqueles painéis que são embutidos na fachada do prédio e que não tem sobreposição. Você tem como se fosse uma pele do prédio que se acende à noite, né? E que não oculta o prédio, muito pelo contrário, faz dele uma nova imagem, né? Uma nova composição na paisagem urbana, né? Eu acho que isso funciona muito melhor ali, sabe?
2: Professor, para a gente fechar aqui, o nosso tempo já estourou, mas ainda dá tempo aqui, rapidinho, de uma pergunta. A gente observa o esforço do poder público em revitalizar a região do centro da cidade, né? Onde a gente observa vários prédios históricos, ruas históricas também. Além desse ponto que o senhor acabou de trazer para a gente, pensando em planejamento urbano, o que deveria também ser considerado na hora de fazer um projeto, colocar em prática um projeto desse tamanho? Além dos próprios painéis dos prédios, mas também pensando ali naquela região, naquelas ruas que são tão importantes.
0: Olha, tem que considerar não só o local, mas considerar o impacto disso em todo o entorno, porque ali você tem uma das maiores concentrações de monumentos arquitetônicos, né, obras artísticas, e você tem que considerar se isso não vai agredir esses monumentos históricos, essas visuais, né, que a gente tem ali nesse centro histórico de São Paulo, que é muito importante, né? A Avenida São João é o nosso primeiro grande eixo urbano que ele aponta para o Pico do Jaraguá, sabe? Então, a gente não pode fazer com que esses painéis de luzes, né, obstaculizem, né, essas visuais. E também tem uma questão da segurança, sabe? Porque ali é uma área de muita circulação de veículos, de pedestres, né? E a gente tem ali muitos conflitos de veículos com pedestres, entre pedestres, e tem outros tipos de, né, transporte que é utilizado ali na mobilidade ativa, bicicleta, patinete, né, mais. E esses painéis com essas luzes intensas, essas imagens gigantes se movimentando ali, uhum, pode fazer com que as pessoas fiquem desatentas ali e pode provocar acidentes, sabe? Principalmente se tiver ofuscamentos, né? Isso, uhum, pode ser um fator de insegurança, isso tem que ser considerado também.
1: Obrigada por nos dar a sua visão, a sua opinião, arquiteto, urbanista e professor do Instituto das Cidades da Unifesp, Cazu Nakano. Agradecemos a sua entrevista. Tenha um ótimo dia.
0: Muito obrigado. Bom dia, bom trabalho para vocês.
1: Obrigada. 11 horas e 37 minutos.
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1: Bom, gente, com a proximidade das eleições, as discussões políticas tendem a se intensificar também no ambiente de trabalho. Mas até onde vai a liberdade de expressão e quais cuidados são necessários para evitar conflitos e situações de assédio? Para falar sobre esse assunto, a gente conversa agora com Rodrigo Dibi, que já está aqui conosco ao vivo. Ele é que é colunista de mercado de trabalho da TMC. Rodrigo, então, até onde vai a liberdade de expressão do funcionário quando o assunto é política dentro do ambiente de trabalho?
5: Pois é, Fernanda, tudo bem? Fernanda, Rafael,
1: joia.
5: Espero dentro em breve estar aí no estúdio com vocês, é sempre bom a gente estar aqui podendo falar um pouquinho sobre essas regras aí, né, como esse comportamento do mercado de trabalho tem se alterando. E aí, faltando poucos dias para a eleição, né, e a política, obviamente, acaba entrando muito nas empresas, né, e às vezes ela não é nem oficialmente, é no almoço, é no grupo do WhatsApp, e aí todo mundo fica com a dúvida, né. Então, eu queria propor aqui que menos sobre a gente falar se pode ou não pode falar de política no trabalho, a gente precisa olhar se as pessoas têm liberdade para discordar, ficar em silêncio e continuar sendo tratadas da mesma forma quando o assunto é política, né.
2: Exatamente, Dibi, imagino eu que também tem muito do bom senso nessa hora, né, tanto de todos os lados, né, envolvidos nessa, nesse tipo de, enfim, de dinâmica, né, tanto do funcionário como também ali do empregador, é preciso bom senso nessa hora e todo mundo se respeitar, né.
5: É isso, eu costumo dizer que quando a gente olha para essas questões, é importante a gente olhar quatro coisas. Primeiro, no ambiente de trabalho, quem está falando, aonde ele está falando sobre política, o que eventualmente pede e o que acontece quando discorda. Porque a gente poderia falar aqui de forma simplista de que no ambiente de trabalho não deve se falar sobre política. Mas a gente está falando de pessoas trabalhando juntas, colegas. Se a gente fala tanto que o mercado de trabalho é humano, que é importante quem você é, esse papo acaba entrando. Mas o que a gente precisa garantir é como ele entra. Ele precisa entrar de uma forma onde continua sendo respeitado a minha liberdade. Porque no final do dia, o que as pessoas têm que ter em mente é: se eu falar sobre isso, eu estou confortável, eu vou continuar tendo meu direito à liberdade, eu vou continuar, eu tenho certeza de que nada acontece comigo quando eu discordo. E aí é importante trazer para essa conversa que tem uma resolução do Ministério do Trabalho de 2026, onde em 2026 ele colocou lá uma normativa que ele proibia expressamente propaganda eleitoral e assédio eleitoral no ambiente de trabalho. E aí entra essa palavrinha nova, assédio eleitoral nos ambientes de trabalho, tanto públicos quanto privados. E isso traz para a gente um olhar um pouco diferente.
1: Ô Rodrigo, reta final aí das eleições, né? A gente está falando aqui, a última semana, 4 de outubro, o pessoal já vai aí votar, fazer o seu papel de cidadão, né? E a temperatura política vai aumentando, né? As discussões vão aumentando. Quais cuidados, então, você recomenda tanto para funcionários quanto para gestores?
5: Primeiro, para gestor, ele precisa entender que a fala dele para um colaborador, ela pode ser interpretada de diversas formas. É diferente eu, no almoço, trocar uma ideia com um colega sobre política do que, no meio de uma reunião de trabalho, o meu líder puxar um papo sobre: e aí, gente, em quem vamos votar? Eu vou votar no João da Silva. E vocês? Isso traz um constrangimento, isso deve ser evitado, porque as pessoas... Existe uma hierarquia. Será que eu vou ficar confortável de eu falar para o meu líder, numa reunião de trabalho, quem eu vou votar, sabendo que pode ser uma posição diferente da dele? Então, do lado do gestor, ele tem que evitar esse tipo de coisa. Ambientes oficiais de trabalho, reuniões, você perguntar em quem você vai votar, é alguma coisa que pode trazer um certo constrangimento. Então, tem que ser evitado. A gente tem que evitar também, no ambiente de trabalho, aquela famosa apresentação de um candidato. Ah, não, só estou apresentando ele. Não, não é um ambiente favorável para isso. O gestor, no ambiente de trabalho, tem que ser um pouco blindado nessas questões mais impositivas. Quando você vai almoçar com alguém, também você, líder, não tem que perguntar em quem que você vai votar. Deixa o papo leve, solto. Se as pessoas, porque elas querem, quiserem puxar o papo, é uma coisa, mas eu não posso nunca induzir.
2: Excelente coluna hoje, Rodrigo Dib, então, aqui no Paulista TMC. Rodrigo, obrigado mais uma vez e até a próxima semana.
5: Sempre prazer estar com vocês, Rafael, Fernanda, bom jornal por aí.
2: Valeu, obrigada. Inclusive a coluna do Rodrigo Dib também disponível, como sempre, com imagem no @TMC News BR, o nosso canal do YouTube. 11 horas e 43 minutos, TMC, compromisso com a verdade.
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4: 11 horas e 46 minutos. Você acompanha aqui o Paulista TMC no 100.1, com muita informação, com muita prestação de serviço. E a gente agora vai novamente fazer a conexão com o Ricardo Sparvoli, um serviço de saúde nas estações do metrô, porque a cidade passou a contar com mais uma máquina para retirada gratuita de medicamentos de prevenção ao HIV. É isso, Sparvoli?
5: Exatamente, Rafael Tebas. Os equipamentos disponibilizam a chamada PrEP, que é um remédio que reduz o risco de infecção pelo vírus do HIV. Com isso, a cidade passa a ter 6 pontos desse tipo espalhados por todo o sistema metroviário. Entre as estações que já contam com esse serviço estão República, Sé, Luz, Brás, Corinthians e Itaquera e agora lá na estação Santa Cruz da linha 5 Lilás com a linha 1 Azul. O funcionamento é muito simples, a pessoa faz um cadastro prévio no sistema de saúde e depois pode retirar o medicamento diretamente na máquina, de forma rápida e sem necessidade de passar por atendimento presencial naquele momento. Então aí uma nova forma de cuidar da saúde no metrô de São Paulo. Só para atualizar a situação da linha 8 Diamante, Rafael, nesse momento, devido a uma atividade de manutenção programada, os trens da linha 8 Diamante circulam com maiores intervalos entre as estações Barueri e Itapevi. Em todas as linhas do metrô e do trem, funcionamento normal.
6: Pois é, é importante, né, aproximar da população esse tipo de serviço, então, o pessoal trabalha, às vezes não tem tempo de se locomover para outros lugares, então mais do que disponibilizar esse tipo de medicamento, né, é uma forma aí de reduzir

0: Bruno Chesi, pro nosso coordenador Lineker também, vocês são sensacionais.
1: Ó, então nossa, nosso compromisso aqui, hein? Quero que você feche o nosso compromisso na próxima sexta-feira. Vamos botar aqui o nosso mural do café no Paulista TMC com a sua apuração, preço do café em cada região de São Paulo aí, nas estações espalhadas pela cidade, hein? Mural espárvore de café.
0: Será um prazer.
2: Eu amei.
0: Será um prazer, Rafael Tebas.
1: Muito bom.
2: 11 horas e 49 minutos. E olha só, como a gente falou mais cedo, Ricardo Salles, do Novo, desistiu da candidatura ao Senado por São Paulo e declarou apoio a Guilherme Derriti e André do Prado. O anúncio foi feito nesta segunda-feira, ao lado do governador Tarcísio de Freitas e de Derriti, e nós vamos ouvir um trecho da fala do governador.
3: Fizemos aqui um grande arranjo, importante para nós, para as candidaturas aqui do nosso campo. É, muitas vezes a gente vê pessoas lutando por posições, lutando por cargos, lutando por destaque. E quando isso não ocorre, quando uma pessoa resolve abrir mão de uma posição, a gente tem que enaltecer. E hoje a gente tem o Ricardo Salles, que tinha toda a legitimidade para continuar na sua caminhada, tem trajetória, tem bagagem, tem história, dando um passo ao lado para nos ajudar, para somar. Então, esse momento é o momento de somar, não é o momento de dividir. É o momento da gente pensar um objetivo maior, que é vencer as eleições, que é ter dois representantes no Senado, que é entender, né, o papel que o Senado vai ter, o papel moderador, o papel de restabelecer aquela missão de funcionar com o sistema de freios e contrapesos. Um papel que hoje foi perdido e a gente precisa realmente revigorar. E para isso nós precisamos da melhor representação. São Paulo precisa estar bem representado no Senado. Seria muito ruim que São Paulo tivesse candidaturas da esquerda chegando ao Senado Federal. E a gente precisa, então, unir em torno daquelas candidaturas que vão poder ser vitoriosas. A gente dá um passo muito importante, um passo fundamental, que é essa abertura de mão aí do Ricardo Salles e o apoio agora às candidaturas de Guilherme Derriti e André do Prado.
1: Bom, ouvimos então o governador de São Paulo, Tarcísio de Freitas, candidato à reeleição, inclusive. Durante o evento, Salles afirmou que a decisão foi pessoal, citou preocupação com a possibilidade de reeleição do presidente Lula. O deputado vinha fazendo campanha independente, mantinha divergências públicas. Inclusive, a gente pontua aqui, a gente fez uma sabatina com o Ricardo Salles, com todos os candidatos ao Senado por São Paulo, e o Salles foi sabatinado na ocasião há aproximadamente 30 dias, um mês, mais ou menos. Ele fez críticas ao André do Prado, chegou a chamá-lo de infiltrado e também candidato do Centrão. E agora, portanto, Salles apoiando o André do Prado e também o Derriti nessa disputa ao Senado por São Paulo. 11 horas e 52 minutos.
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2: Entidades que representam empresas de apostas pediram ao STF a suspensão da MP que proíbe as bets no Brasil. A medida foi assinada pelo presidente Lula na última sexta-feira e também atinge cassinos e jogos online. A Associação Nacional de Jogos e Loterias e o Instituto Brasileiro de Jogo Responsável alegam que o governo não demonstrou urgência para editar a medida provisória. As entidades também questionam a falta de estudo sobre os impactos econômicos e orçamentários da proibição. O setor afirma que a mudança pode afetar a arrecadação e o financiamento de políticas públicas. As empresas também alertam para o risco de migração dos apostadores para plataformas clandestinas. E o pedido foi encaminhado ao ministro Luiz Fux, relator de ações sobre o tema no Supremo. 11 horas e 52.
1: A gente continua movimentando os assuntos e agora com Marina Fornazieri, hora da gente passar aqui os nossos destaques no nosso portal, tmc.com.br. E aí, Marina?
5: E aí, Tebas, bom dia, Fernanda, bom dia aos nossos ouvintes. Hoje eu trouxe um destaque aqui de entretenimento, de música, pra gente fechar aqui o Paulista TMC com um pouco mais de leveza, porque o The Town anunciou hoje as duas primeiras atrações do festival que vai acontecer ano que vem aqui em São Paulo. A banda americana de heavy metal Slipknot e o cantor Marilyn Manson foram anunciados e devem estar no festival no dia 4 de setembro, que é o primeiro dia do The Town. O evento vai ser no Autódromo de Interlagos, na Zona Sul de São Paulo, nos dias

0: 4, 5, 6, 11 e 12 de setembro. Então, só no ano que vem, mas o TMC já adianta todos os detalhes e traz todas as informações no nosso site, tmc.com.br.
1: Muito bom. Tem mais ou fechou?
0: Fechou por hoje, que o tempo tá curto, mas tem muito destaque lá no nosso site, muita informação de política, de eleições. Então, só entrar lá no tmc.com.br para conferir.
1: E o nosso Instagram também, o @tmcnewsbr, o @tmcsãopaulo também, para ter informações de São Paulo. Bom, estamos chegando ao final do Paulista TMC. Poxa, Fernanda pena. Câmara, não há tempo para mais nada. Lembrando, horário eleitoral agora até meio-dia e 25, na sequência Papo de Craque, primeiro tempo, mais no YouTube do canal de esportes da TMC também, já a partir de agora, meio-dia.
2: Dito isso,
1: é isso.
2: Tchau, gente.
1: Beijo, gente.
2: Beijo para vocês.
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17: Fala, Jacaré. Rapaziada, muito bem, sejam todos muito bem-vindos agora no Dial também, no nosso Papo de Craque Primeira Edição aqui pela TMC. Sejam todos muito bem-vindos aí, você que está no 100.1, a mais um date. A toda hora do almoço na TMC tem esse nosso encontro com as informações do seu clube de coração. E já estávamos discutindo bastante sobre a seleção brasileira. A partir de agora até as 2 da tarde, você congela o seu dial, não mexe mais em nada, vem com a gente, participe, 3025.001, estamos com o WhatsApp liberado pra você participar. Galera do YouTube já tava com a gente, hein? YouTube TMC Sport, chega na voadora de like, não deu voadora hoje de like, o bicudo, e agora?
18: É verdade.
17: Voadora de like, like, like, like, like, chama like e a gente cresce cada vez mais, então bora deixar o joinha, se inscrever no canal e vir com a gente nessa semana maravilhosa. Comigo, Leandro Boldaqueiros, fantásticos, os meus comentaristas, nosso time maravilhoso.
18: Um pronome possessivo, né?
17: Farmadores de aura e opinião, Ivan Drago, Marília Ruiz, Rick Ricardo, Dani Bicudo, a participação da galera, toda a nossa retaguarda. Muito boa discussão aqui, a gente tava falando sobre seleção brasileira, Ivan Drago, então coloque o seu ponto aí pra gente seguir.
18: Não,
17: o...
18: não, ele primeiro.
19: Só pra gente... Não, exatamente, eu interrompi a Marília.
17: Pera aí, hein?
19: E outra coisa, é necessário contextualizar para quem tá chegando agora no rádio. Por favor, começa...
17: Né, a gente tava discutindo sobre a seleção brasileira e a questão de... muitas vezes identificar uma falta de fome dos jogadores e que muitas vezes o sonho do jogador é jogar no Barcelona, no Real Madrid, não pela seleção.
19: Eu acho que não acontece. É, chegou atrasado. Infelizmente o nosso coordenador chegando agora. Mas é o seguinte, antigamente também os caras não saíam do futebol brasileiro, saíam pouco do futebol brasileiro. Então, evidentemente que eles olhavam para a seleção brasileira como um auge.
18: Mas os caras da Argentina não jogam na Argentina.
19: Eu entendo.
17: Então você tá dando a resposta que eu falei. Os caras que atuam no Brasil vão encarar com mais
19: agora,
17: fome.
19: Evidentemente que eles olham para a Europa e para a Champions de uma maneira diferente. Eu não consigo acreditar que um cara vai para a Copa do Mundo e dê migué.
20: Mas nem vendo os jogos do Brasil,
19: eu
20: você
19: acho que
20: consegue
19: falta
20: acreditar?
19: Bola. Eu acho que falta bola.
20: Bola não falta,
19: eu
20: os
19: acho
20: caras
19: que falta
20: são bons.
19: Bola.
20: Olha os quatro de ataque do
19: bola
20: Brasil.
19: Bola do ponto
20: pô.
19: De vista coletivo.
20: Estevão, Endrick, Vini, Rafinha, esses caras são
19: mas
20: ruins.
19: Mas você achou que a seleção brasileira, de fato, assim, jogou dando migué?
20: Claro! É só ver a Copa do Mundo.
18: É uma preguiça.
20: Os caras correndo pra não chegar na bola, Ivan. Pelo amor de Deus, você não assistiu a Copa? A gente tava aqui todo dia. Todo dia, jogo do Brasil era uma preguiça danada. Preguiça. Os caras não corriam pra... Sabe aquele miguezinho, aquele trotinho?
19: Então basta ter vontade que a gente vai voltar a ser campeão do mundo.
18: Eu não acho que falta só vontade, mas acho que há uma clara diferença de dedicação e comprometimento se a gente fizer a
20: comprometimento.
18: Os caras, eu vou repetir o que a gente já falou aqui, acho que na sexta-feira, algum dia desses da seleção brasileira, os jogadores da seleção brasileira parecem fazer um favor à camisa da seleção
20: Rafinha
18: brasileira.
20: Rafinha principalmente.
18: Os caras são convocados para a Copa do Mundo. Aí fala, ai meu Deus, mostra a família. Primeiro que eles acham que eles estão lá pela família deles, como se fosse um campeonato da família, não é? Não é a família do... Não é uma confraria. Eles se comportam como se eles estivessem numa confraria. E aí, um reclama que tá calor. O outro tá com bolha. O outro não tem que provar nada pra ninguém. O outro não sabemos quem é o Japão, mas o professor vai explicar. O outro somos pentacampeões do mundo. Não são. Não são nada. Não ganharam nem Copa América.
17: A camisa
18: então
17: é.
18: Então você percebe que o media training dele já é ruim. Os caras não conseguem passar nem que fosse fake pelo microfone... Uma conexão com o que as pessoas que estão no Brasil esperam. E olha que a relação do torcedor com a seleção brasileira é absolutamente fria. Queria ver um cara desse falar, um jeito que eles falam num time de futebol. O cara se apresentar no Palmeiras e falar assim: ah, porque o Palmeiras é 700 vezes campeão brasileiro, então a gente está tranquilo. Ninguém fala assim. Eu queria ver alguém se apresentado no São Paulo hoje falando: porque a gente é tricampeão do mundo, então a camisa. Vai jogar, amigo. Vai falou, fazer né? alguma... Os caras se comportam, eles se apropriam do tamanho da camisa, mas não devolvem pra ela a mesma importância. E acho que em relação à postura em campo, tivesse sido marcado um amistoso... Não vou nem exagerar, hein? Não vou nem falar vai participar da despedida do Messi. Se fosse um amistoso Brasil e Paraguai, tinha mais jogo. Os caras vão jogar do outro lado do mundo às 7 da manhã contra a Austrália.
17: Isso também é outra coisa.
18: Aí o cara entra em campo também.
17: É outra coisa que desanima.
18: É uma piada, entendeu?
17: A gente tem um convidado cara, já entra desanimado.
19: Eu acho que nós temos muitos problemas. Que a gente pode tentar identificar um pouquinho de falta de comprometimento, mas basta ver o que aconteceu com a CBF nos últimos anos, né? Nós tivemos uma crise ou enfrentamos uma crise e entendemos que, porra, era melhor mesmo trazer um treinador da Europa e tentaram e conseguiram trazer um treinador renomado. A gente olha para os jogadores hoje que servem a seleção brasileira e a gente constata que eles não têm mais aquele nível, aquela disparidade que existia da seleção brasileira pro restante do mundo. A gente tem uma dificuldade tremenda de achar jogadores em algumas posições. Eu acho que é muita coisa errada, certo? No futebol brasileiro, que evidentemente respinga na seleção brasileira pra gente entender que é só falta de comprometimento.
17: Isto posto, amanhã às 7 da manhã a bola vai rolar com transmissão da TMC. Nós podemos continuar o assunto mais tarde, porque agora temos um grande convidado conosco, mais uma vez nosso grande Andrei Kampf, jornalista, durante muito tempo desse lado, advogado, né, do
0: também do perfil Lei em Campo, né, advogado do esporte, e vai falar com a gente sobre uma questão, né, Andrei, que movimentou muito o final de semana com a proibição das bets, né? Isso implica diretamente em muita grana aí para os clubes. Primeiro de tudo, Andrei, um prazer receber você aqui com a gente mais uma vez na TMC.
21: Fala, Leandro, que bom falar contigo, Baldac, vi que o Ivan está por aí, Ricardo, Marília, falando da nossa seleção brasileira e essa crise que a gente está vivendo. Sempre muito legal encontrar todos vocês, mesmo que remotamente.
0: Quer dar um pitaco, Andrei, antes da gente falar no assunto sério dessas betas sobre a seleção brasileira?
21: Tu acredita que eu nem vi a seleção brasileira jogar nessa última semana?
0: Fez bem.
21: Acho que eu tô meio desqualificado para dar um palpite sobre a seleção brasileira.
18: Quem viu também não viu. Coisa, né?
21: Oi?
18: Quem viu também não viu. Nós estamos na mesma. Pode palpitar. Ninguém viu nada.
21: Pois é, eu tô nessa linha. Como eu não vi, vocês já podem tirar uma ideia, né? Mas eu acho que é o início de um trabalho. Eu acho que o trabalho do Ancelotti, ele foi feito muito em cima da última vez. Talvez ele não seria o técnico para assumir a seleção no intervalo de tempo tão curto para a Copa do Mundo. Ele continuou um trabalho e agora eu acho que está começando um novo ciclo. Acho que se a gente não acreditar no Ancelotti, fica difícil da gente encontrar um técnico. Porque se a gente for buscar referências em técnico, Carlo Ancelotti é um dos principais nomes do mundo. Agora, o trabalho na seleção, eu acho que vai muito na linha do que o Baldac trouxe. A gente não tem mais, e é fundamental o brasileiro entender, que a gente não tem mais a diferença técnica que a gente tinha até 15, 20 anos. Não tem. Hoje o futebol, tecnicamente, está muito nivelado. Se a gente não tiver um trabalho administrativo sério, apostando numa ideia de jogo, no modelo de um técnico, de tempo para ele trabalhar, vai ser difícil da gente voltar a ser campeão.
0: Muito bem, vamos, Ricardo Melo. Muitas perguntas, vou começar contigo aí,
20: Melo. Primeiro, mandar um abraço pro Andrei, né? Sou fã dele, agora ele é advogado, né? E vai dar uma aula aqui pra gente. Andrei, a gente só ouve falar, esse final de semana principalmente, a respeito das bets, né? Que os clubes vão quebrar numa medida provisória, meio que assim que ninguém entendeu, uma insegurança jurídica, que a gente já está acostumado a acompanhar isso no Brasil de um tempo para cá. Né? Aí não é fazendo juiz de valor em cima de ideologia, longe disso, vamos falar do fato mesmo. Porque é o seguinte, eu não sei se vocês sabem, depois que o Lula impediu as bets legais de atuarem aqui no Brasil, 415 ilegais já entraram aqui no Brasil. E eu queria saber o que os advogados, os escritórios dessas bets todas vão fazer para tentar reverter, né? Porque senão outras empresas, outros negócios que podem rolar aqui no Brasil, vindo de fora, vai ficar desajustado, porque aqui não dá para... O cara assina um negócio hoje e amanhã numa canetada, não está nem aí. E me parece que nessa segunda-feira, no primeiro dia útil, os caras vão entrar na justiça para tentar reverter esse negócio todo. É claro, pode ser revertido na Câmara dos Deputados, tem até 120 dias, mas eles vão tomar uma providência agora, já imediatamente, para tentar reverter. É isso, Andrei?
21: Boa, Ricardo. Eu acho que tem dois desafios pela frente, né, o governo agora. Porque vai ter uma avalanche de ações judiciais. Então, tem um desafio jurídico, depois o desafio político de fazer com que a CMB se torne lei. Senão, tudo volta a ser como era até sexta-feira passada. Sem dúvida nenhuma, essa decisão do presidente traz uma insegurança jurídica para o mercado no Brasil, só que eu acho legítima qualquer discussão que passe por direitos humanos e pela proteção da saúde pública. Essa discussão é legítima. Agora, como fazer é outra história. Né? De uma hora para outra, com mercados preparados, com uma série de contratos válidos em vigência, isso vai trazer uma avalanche de processos contra a União, não só das empresas que têm a outorga, que negociou com o governo para poder operar no mercado legalizado por 5 anos e pagou 30 milhões de reais, e agora utilizou dessa outorga ou desse direito por 1 ano e meio, vai querer ser ressarcido, não só com parte desse dinheiro proporcional, né, ao que deixou de usar, mas também por perdas e danos, por uma série de outras questões que também podem ser discutidas na justiça, como os clubes que fecharam um patrocínio com uma bet. Não me parece o caso de no caso de rescisão, e vão ser rescindidos esses contratos, de processar a empresa que não pode mais atuar no Brasil. Por quê? Porque me parece um caso evidente de força maior. O que é força maior no direito? A força maior é quando algo acontece que foge à responsabilidade das duas partes. Por exemplo, a Marília me contrata para eu pintar a casa dela. Eu tenho 10 dias para terminar esse serviço. Ela vai me pagar R$5.000 por esse serviço. Se há um problema de saúde pública, uma pandemia, o governo me impede de sair de casa, eu não pude cumprir o contrato com a Marília por motivo de força maior. Ela não vai poder executar o contrato contra mim. Ela vai ter que entender que eu não pude cumprir aquele contrato, porque houve algo maior que impediu que eu realizasse o meu trabalho. É o que me parece que está acontecendo agora diante de todos esses patrocínios estabelecidos pelas empresas de PET. E tem uma informação importante, eu ainda não consegui ler, porque foi bem no horário que eu entrei aqui com vocês, que o link subiu agora, mas eu não consegui ler. Tá? Mas as empresas de PET já entraram no STF com um pedido para anular a medida provisória. Eu não sei se foi uma ação direta de inconstitucionalidade ou foi uma outra medida que eles tomaram para tentar impedir essa medida provisória. Tá? Ação direta de inconstitucionalidade, provavelmente baseada nas questões em que a Constituição traz de urgência para se editar uma medida provisória. Porque quem tem a competência para editar uma lei é o Poder Legislativo. Agora, em situações excepcionais, como urgência, uma pandemia, por exemplo, uma catástrofe ambiental, por exemplo, pode fazer com que o presidente, para agilizar as questões necessárias, o que ele precisa necessariamente naquele momento para agir, para diminuir ou mitigar esses problemas de algo que aconteceu de uma hora para outra, ele tem, pela Constituição, o poder de editar uma lei que é provisória até que o governo até que o Congresso analise, e depois de analisar ele torne essa medida provisória lei ou não. Por isso que o Executivo, o Poder Executivo, tanto municipal quanto estadual quanto federal, tem a condição de editar uma medida provisória, para situações excepcionais. Essa seria uma situação excepcional? Porque esse problema da dependência, esse problema da saúde pública não acontece no Brasil já há bastante tempo, não se sabe disso há bastante tempo, isso pode ser questionado. Só que eu não sei se foi uma ADI ou foi uma outra medida. Mas
18: foi uma ADI, foi uma ADI.
21: Foi uma ADI mesmo, foi uma ADI. Então vamos estar atacando exatamente essa questão de que se essa medida do governo, ela preenche os requisitos constitucionais de uma medida de urgência, de uma medida provisória.
18: Andrei, foi uma ADI da Associação Nacional das Entidades de Jogos e Loterias, foi encaminhada direto ao ministro Fux, pede a suspensão integral da medida provisória e, caso não seja, até a votação do mérito ou tramitação no Congresso Nacional, mas caso não seja, pede ali uma série de sugestões, 6 meses para entrar em validade, pede outras questões, mas principalmente pede a suspensão imediata. Além dessa, Andrei, hoje aqui em São Paulo se reúne nesse momento na Federação Paulista de Futebol representantes dos clubes paulistas de Série A e B para tentativa de um comunicado conjunto para a reunião que acontece amanhã à tarde no Palácio do Planalto, sem a presença do presidente Lula. Alguns presidentes de clubes receberam convites, algumas entidades não, então ainda há uma confusão sobre quem vai ou não vai. Eu sei, por exemplo, que o presidente do Corinthians irá a essa reunião amanhã à tarde no Palácio do Planalto para falar. E o que acontece? Os clubes com o Pires na mão, quando você não tem razão, você é o elo fraco em todas as negociações. Então esse comunicado que vai sair agora mais tarde, já apurei que há uma cautela de alguns clubes de serem muito duros com o governo, já que amanhã eles vão pedir favor para o governo. Uhum. Também não querem não fazer nada, já que a Federação Paulista depende de Bet, eles também devem dinheiro para a Federação Paulista. Então eles estão tentando ser cautelosos no comunicado conjunto para amanhã, quem for a Brasília, aí cada um quer saber do seu, né?
0: Lógico.
18: Cada um quer saber do seu, pedirem de formas diferentes. O Palmeiras, por exemplo, eu tenho informação que pensa numa sugestão, até Palmeiras e Flamengo, que têm condições financeiras diferentes e têm relações diferentes com o CBF, não querem exatamente entrar no mesmo comunicado conjunto da mesma forma. Mas eu te pergunto, Andrei, por exemplo, hoje, se você entrar nos TVs dos clubes, que é como a gente entra nos clubes, hoje, porque a gente não pode assistir treino, os treinos do Corinthians, do Palmeiras, eu tive essa curiosidade. Todo mundo treinando com a camisa com patrocínio atual. E todos eles têm patrocínio de Bet. Queria dizer se os clubes já, nesse momento, na sua opinião, correm o risco de punição, já que estão usando um patrocínio de algo que é proibido no Brasil. Evidentemente que eu sei que no dia seguinte não ia ter uniforme para treinar, mas ontem treinaram, sábado treinaram, hoje treinaram. E em relação à insegurança jurídica, você acha possível uma suspensão do campeonato, já que o campeonato tem o nome de uma Bet?
21: Eu acho que a gente vai mudar o nome do campeonato a partir do dia 6. A partir do dia 6 de outubro, o Brasileirão não vai mais levar o nome que leva hoje. Né? Não vai poder mais levar. Se a CMP não for... Se as empresas não conseguirem uma liminar para suspender a CMP até que o Supremo analise essa questão juridicamente. Né? A liminar é encontrar no pedido razão para aquele pedido, ser discutido. Então, olha o risco, existe uma possibilidade grande dessa liminar ser deferida. Quer dizer, se for um assunto juridicamente válido, se dá a liminar, se concede a liminar para o negócio continuar sendo válido, para não se perder a fumaça do bom direito, que é o que o advogado gosta de usar, e aí essa questão vai ser analisada pelo STF, pode demorar o tempo que for, isso vão ter que colocar na pauta e vão analisar para ver se a MP volta a valer ou não volta, olha a insegurança jurídica aí. Então acho que os clubes necessariamente vão ter que se adequar até a semana que vem, Marília, vão ter que tirar todo o uniforme que tem, não vão poder mais expor nenhum tipo de patrocínio de nenhuma empresa de aposta esportiva se essa MP não cair. Isso vale também para o nome do campeonato. Se os clubes resolverem parar em conjunto com a CBF, que anda muito silenciosa, que não se manifestou e não se posicionou com relação a isso, é outra história. Olha, não temos mais como bancar o campeonato do jeito que era, porque perdemos esse patrocínio. Vamos ter que parar de jogar ou então fazer alguma coisa. Aí vai ser de uma negociação coletiva, mas como você bem disse, os clubes parecem que não estão unidos nesse momento. E amanhã vão chegar no governo para conversar sobre essa possibilidade de ter 20 bilhões em empréstimos a juros camaradas. E aí eu acho, Marília, é uma questão muito mais de governança, e você fala muito disso sempre, e o Ivan, o Leandro, o Ricardo também já comentaram muito disso, eu acho que é um retrocesso para o futebol brasileiro, porque essa prática de um deputado propor uma MP, ou de um presidente, ou de um governador propor uma MP para socorrer clube, a gente já viveu muito disso. Há 20, 30 anos, e isso não mudou em absolutamente nada a gestão dos clubes, pelo contrário. Ela estimulou uma prática que é nociva à gestão responsável dentro do futebol. Claro que essa medida pode vir uma série de responsabilidades de governança, exigindo pilares de compliance, exigindo uma contraprestação dos clubes para quitar dívidas, pode vir uma série de coisas, mas é mais uma vez um recurso público ajudando uma gestão desastrosa economicamente. E eu não acho que isso sirva para mudar uma cultura do futebol que precisa ser mudada radicalmente. Mas vai ter essa conversa amanhã para tentar mitigar o prejuízo que, obviamente, o fim das apostas esportivas traz para o futebol brasileiro, prejuízo financeiro muito grande.
19: Ivan? Andrei, como advogado, qual o tempo que você entende, ser apropriado para que essa transição pudesse acontecer?
21: A transição de se pedir o cancelamento, a proibição das bets.
19: Por conta dos contratos e tudo mais, um tempo que você entende ser razoável como advogado para que essa transição acontecesse?
21: Vamos lá. Eu acho que tem duas questões aí importantes. Essa pergunta é muito boa. Primeiro, essa questão precisaria ser discutida dentro do Congresso Nacional. Tá? Vamos discutir o fim das bets. Se se chegar à conclusão de que há um caminho para as pessoas acabarem com a dependência em jogos, proibindo a bet no Brasil, que o mundo inteiro não apresentou esse caminho ainda. Né? O que se tem é no mundo que se apresenta como mais eficiente, é uma regulamentação mais forte e uma vigilância e fiscalização mais fortes. Né? O que o mundo apresenta como caminho. Vai ser discutido no Congresso. E mesmo sendo discutido no Congresso entende que, olha, está certo, a gente precisa cuidar e priorizar a saúde pública, isso é

0: exatamente dar um prazo de 6 meses a 1 ano para que o negócio pare de operar no Brasil e alguns contratos possam ser cumpridos, uma série de outras questões possam ser trabalhadas e discutidas. Mas o melhor caminho, o mais seguro juridicamente, é negociar com o Congresso, editar uma lei pelo fim e fazer com que o ato jurídico perfeito, ou seja, aquele contrato estabelecido entre as partes, tendo o direito ou a autorização do Estado através de lei para que o negócio acontecesse, esses sejam preservados.
1: Para liberar o nosso grande Andrei Campos e Ricardo Melo, manda aí a sua última.
2: Andrei, o governo não foi muito inocente, porque cá para nós, as bets não vão terminar. Acabei de trazer um número aqui, que 415 bets ilegais já entraram depois da medida provisória baixada pelo Lula. O governo arrecadou, até agora, os números divergem um pouco, mas em torno de 19 bilhões que caiu no cofre.
1: Foi recente a autorização.
2: Isso, né? É recente. Nos cofres do governo, depois da regulamentação. Regulamentou, caiu 30 milhões. Mais 30, além dos 30 milhões que cada bet teve que pagar para poder atuar legal aqui no país, tem impostos. Então, mais ou menos 19 milhões. Né?
1: Bi.
2: Um pouquinho mais. Bi. E não vão. Então, aí vai minha pergunta. O governo não foi muito inocente? Porque proibindo, isso não vai acabar. Tem um monte de bet ilegal. O problema é se o cara que vai apostar vai receber. A conversa é outra. Né?
1: Essa, mas, enfim, passa a ser outra preocupação.
2: É uma
1: agora,
2: outra preocupação. Mas que as bets não vão terminar. E o governo abrindo mão de. Por enquanto entrou 19 bi, cara. É dinheiro pra caramba. E o governo abre mão disso acreditando uma utopia que se proibir as bets de atuarem aqui, vai ficar tudo lindo, maravilhoso, ninguém vai mais apostar. É mentira!
3: Eu acho que tem...
2: Os caras vão continuar apostando, Ricardo, em bets ilegais.
3: Qualquer coisa que é ilegal continua existindo, né?
2: O jogo do bicho é uma delas.
3: A gente tem outras coisas ilegais. Eu acho que a arrecadação é um ponto, saúde pública é outro, efeitos...
2: Cara viciado, ele não vai parar sendo ilegal ou legal.
3: Não, tudo bem. Eu só acho que tem várias questões além só da arrecadação. Mas tem uma outra questão que aí eu acho que o povo do futebol precisava fazer uma meia-culpa. Porque a partir do momento em que todos os clubes passaram a depender visceralmente do dinheiro das bets, eles jamais pensaram numa coisa que algumas vezes o governo atual sinalizou. Se não der certo, eu proíbo. Olha, vai aparecer uma medida provisória. Não se prepararam para nada diferente. Por exemplo, na Inglaterra, em que o governo atuou de forma diferente, foi avisado, a partir de 26, 27, vocês podem existir, mas não pode mais patrocínio Master. Então, os clubes tiveram que adaptar o contrato que têm, continuam tendo, e não tem mais a possibilidade de estampar a marca. O que a gente viu de repercussão de bets na Copa do Mundo, que ficou escancarado para quem acompanha futebol como estava acontecendo, e na sequência, evidentemente que a gente estava quase no caos da coisa. E eu não estou defendendo que tem que ter, nem tem que ter. Agora, também, do jeito que estava, realmente, a gente chegou à conclusão que estava descontrolado. Então, eu pergunto para o Andrei se você acha que tem esse caminho. Porque tem uma pessoa muito influente na bancada, na ainda existente bancada da bola do futebol no Congresso, que me mandou uma mensagem mais cedo falando o seguinte, que a expectativa é que, mudando ou não mudando o governo, na tramitação da medida provisória no Congresso Nacional, que ela precisa existir, né, ela precisa passar pelo Congresso, não, ela expira, existe a possibilidade de uma negociação para se caminhar para algo parecido no futebol, como acontece na Premier League. Mas a gente tem que lembrar que no Brasil, bet é escola de samba, bet é influencer, bet é principal, anunciante de televisão. Não é só futebol. A gente está olhando para o futebol porque o nosso time de coração...
1: Até reality agora.
3: Tudo é bet. Então, eu acho que tem um caminho para a regulamentação dela via Congresso, que não é um cavalo de pau, não é uma mudança de 360 para voltar no mesmo, mas que talvez possa ser alguma coisa conjugada, Andrei.
0: Vamos lá. Vou começar com a Marília, depois eu vou para o Ricardo, tá? A Marília toca numa questão importante, que é a questão da regulação. A Inglaterra, ela tem um mercado mais maduro, ela permite as apostas e ela vai avançando na regulação. Primeiro proíbe o patrocínio de uma empresa de aposta no campeonato, depois proíbe na camisa dos clubes, patrocínio Master, mas avisa antes para que os clubes se preparem. Claro que o futebol brasileiro, ele é despreparado e ele não aprende com o olhar para os outros, porque não se pode ter como única base de sustentação financeira, um único investidor, um único patrocinador. Quebrar porque perde um investidor só é um reflexo de algo

0: que não está sendo bem feito. Né? Isso me parece evidente. E caminhar para essa direção que a Premier League toma e que algumas ligas da Europa e do esporte europeu estão tomando, que é evitar o patrocínio mais escancarado, mais assintoso de uma empresa de aposta, porque isso chega em criança, por exemplo, chega muito independente, não se tem os controles que a inteligência artificial pode ajudar, que os mecanismos científicos podem ajudar. Sem dúvida nenhuma, é uma evolução dentro da regulação. A gente precisa trabalhar em regulação. Eu também acredito que o caminho vai ser esse. Vai se julgar essa MP, o Congresso vai analisar, ela vai mudar, vai se transformar numa lei em que a fiscalização e a regulamentação vão ser mais rigorosas. Agora, por que o Brasil esperou 6 anos? Editou essa lei em 2018, o Brasil é peculiar, né? Editou uma lei que traria uma série de problemas que o mundo inteiro sabia em 2018, passou todo o governo do Bolsonaro sem fazer absolutamente nada, se esperou 2 anos do governo Lula para se regulamentar, se regulamenta e 1 ano e meio depois da regulamentação se proíbe, me parece que esse não é o melhor caminho. Esse não é o caminho indicado, não é o que o mundo mostra. Então, eu acho sim, Marília, que esse deve ser o caminho tomado. Não sei se essa análise da MP vai ser feita com o Congresso, com a liminar em andamento e as BECs operando ou elas não operando. Mas me parece que é o caminho mais lógico e conversa um pouco com a pergunta que o Ivan fez. E agora, com relação ao Ricardo, foi uma medida tomada, sem dúvida nenhuma, num momento complicado. Né? Mas a gente sabe como a política é no Brasil, à esquerda, ou à direita, ou ao centro, ela seria tomada por qualquer pessoa numa eleição muito disputada. Né? Então, a gente precisa tentar entender a política, só que, infelizmente, um debate nasce no meio de um mundo efervescente no Brasil, né? De um caldeirão, que traz essa eleição. E quando as pessoas analisam de uma maneira mais apaixonada, essa análise perde muito da razão. E uma delas é justamente o orçamento que o Ricardo traz. Por exemplo, se o Brasil tivesse realmente pensando na possibilidade de proibir as apostas esportivas, não teria colocado no orçamento 5 bilhões em recursos que as apostas esportivas vão trazer para o Brasil no ano que vem. Que não vão ser mais 5 bilhões. A previsão é de 10 bilhões. Que as apostas esportivas legalizadas trariam para o Brasil se estivessem operando no ano de 2027. E com esses 10 bilhões, o Brasil cumpre o orçamento, sendo que no orçamento que se mandou para o Congresso, para 2027, ainda não consta os 27 bilhões, ou 25 bilhões, aí me perdoem os números de bilhões, vamos arredondar para baixo, então, 20 bilhões do novo Bolsa Família, que é um projeto assistencial fundamental não só para o governo, mas fundamental para a saúde da família, das famílias brasileiras, para a qualidade, para a dignidade da saúde das famílias brasileiras. E tem 20 bilhões que não estão no orçamento. Então, tu vai colocar 20 bilhões para a Bolsa Família e vai tirar 10 bilhões de arrecadação de impostos das apostas esportivas, me parece que a conta fica muito ruim para o governo. E tudo isso, obviamente, não foi analisado há pouco tempo atrás. Porque essas medidas vieram agora e não fazem parte do orçamento. E ainda uma questão importante que o Ricardo trouxe, tá? Só para complementar aqui. Porque a gente poderia ter um programa inteiro para falar sobre
1: isso. Sem dúvida.
0: Tem muito assunto importante, muito assunto importante. Mas o Ricardo trouxe uma questão importante, as bets clandestinas. Hoje, quem faz a fiscalização e a notificação das bets clandestinas para o governo ir lá achar e cancelar, quem faz são justamente as bets legalizadas, que colocam dinheiro nisso. Então, essa fiscalização agora de bet clandestina, que você não sabe onde está, que não tem nenhum compromisso de governança, nenhum compromisso de compliance, não se sabe nem se vai pagar para o apostador, que não se sabe nem onde está, se é lavagem de dinheiro ou não é. Essas bets clandestinas eram fiscalizadas através do apoio econômico das bets legalizadas. Então, a tendência é aumentar muito mais a oferta de bet clandestina para o apostador. Então, assim, eu acho que o caminho é esse caminho que a Marília trouxe, que provavelmente vai ser discutido no Congresso. É aumentar e muito a regulamentação, a vigilância, o compromisso que as entidades esportivas também precisam ter na proteção das pessoas na saúde pública.
1: Perfeito, André Campos. Cara, muito legal bater esse papo com você, sempre, né, trazendo detalhes, né, e essa visão do que nesse caso, né, pode acontecer. Certamente muito a debater ainda. Como você mesmo falou, André, a gente podia ficar o programa inteiro falando sobre isso, mas de qualquer maneira, muito importante a sua participação, a sua visão. Muito obrigado mais uma vez por estar com a gente. Você sabe que o André, ele é sacana, viu, Melo? Eu sigo ele nas redes sociais, Aí ele bota aquelas carninhas lá que faz o churrasco maravilhoso. Gaúcho, né? Sabe fazer churrasco com ninguém.
2: Chaminé on.
1: E ali aquela... Ai, cara, bem na hora que você tá com mais fome, aí vem o Andrei, ó, essa aqui. Tá, parabéns, Andrei. Obrigado pela
3: sua parte. Grêmio ou Inter?
0: É isso. Você e sabe por que é sacanagem, Ricardo? Vou dizer por que é sacanagem. Eu posto sempre no horário da jornada.
1: É, exatamente. Que é
0: o horário que eu não podia comer churrasco antes.
1: Exatamente. Vem na hora que ela... E essa aqui, então? Aí, meu Deus do céu, mas muito bom.
3: Andrei, né? O Inter escapa esse ano?
0: Tá difícil, viu? Eu digo o seguinte para os meus amigos colorados, viu, Marília? Para os meus amigos colorados, eu digo o seguinte.
4: Conheço.
0: Time sem goleiro e sem centroavante vai sofrer até o fim.
4: Ah, e sem volante não joga. E sem volante não joga.
0: É, e o Inter tem tido essa dificuldade. Mas o Vidiagra foi um cara que ainda conseguiu se acertar um pouquinho no time do Inter, né? Mas o Inter tem tido uma dificuldade muito grande com goleiros e não conseguiu acertar na contratação.
4: E o Ener Valencia ontem fez 3 gols. E derrubou o Vojvoda.
0: É com requinte de crueldade.
4: É com requinte de crueldade.
3: O Rocher acho que tá voltando, acho que já pega o Corinthians.
4: Mas ninguém quer o Rocher de volta, esse é o problema.
1: Não,
4: mas
1: melhor mas do
3: tem
1: que
3: o Matheus Cunha lá, caramba. Melhor. E o Anthony.
2: O time é muito ruim. Muito ruim.
4: Que isso, não faça assim. Que desagradável com o nosso convidado.
1: Tchau, Andrei. Obrigado, irmão. Valeu, boa semana. Tamo junto.
0: Tchau. Obrigado.
1: Foi maravilhoso, maravilhoso. 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
8: E é isso aí, 1:07 de volta na TMC. Este é o meu, o seu, o nosso Papo de Craque Primeira Edição. Comigo, Leandro Boldaquian, o Ivan Drago, Marília Ruiz, Ricardo Melo, Dani Bicudo. Neste bloco, vamos falar do Santos? Então, vamos lá. Então, o nosso Lucas Escórcio já estacionou a vassoura do Harry Potter. E vem aí para falarmos do Santos Futebol Clube. Sexta, senhores, tem clássico, meu
9: sexta
8: caro
9: tem clássico.
8: Lucas Escórcio. Boa tarde, seja muito bem-vindo.
9: Boa tarde, muito obrigado, Lelê. Primeiro, a gente queria abrir o bloco do Santos para falar sobre, enfim, prestar nossas condolências à família da Nath Portira, que é uma torcedora icônica, né? Sempre esteve nas arquibancadas do Santos, sempre esteve junto com as pessoas que cobrem o Santos também. Ela enfrentava um câncer, infelizmente faleceu. O velório dela está acontecendo hoje, nessa segunda-feira, lá na quadra da torcida jovem. Então, a TMC deseja aos familiares, enfim, todos os amigos, exatamente, também muita força nesse momento difícil. Agora, falando do Santos, falando da situação aqui durante a data FIFA, o Santos está olhando com bons olhos, né, essa data FIFA, porque está conseguindo recuperar os seus jogadores. O Golazer está de volta depois de um problema pessoal, um amigo dele que também faleceu. O Barreal está recuperado, já estará à disposição. O Coutinho, aos poucos, está retomando a melhor forma física, deve estar no banco de reservas no jogo contra o São Paulo. Neymar também voltando a treinar com bola nessa semana. O Cuca tem mais 4 trabalhos, né, durante essa semana, então a tendência é que ele, aos poucos, vai voltando a treinar também. O William Arão se recuperando de uma lesão no abdômen, né? Uma lesão esquisita, né? No abdômen.
8: E aqui na lateral, né?
9: Meio que na lateral, ele sentiu tanto no jogo de ida quanto no jogo da volta contra o Galo, então foi pro sacrifício nos jogos decisivos e agora tá tratando dessa lesão.
10: Às vezes é
9: gás, tem que levantar a perninha, né, Melo?
8: Fazer aquela pressão na perna, né, Melo?
10: Às vezes.
8: Quase que seja, né?
9: E também anunciou boa que o Vinícius Lira, o menino da Vila, lateral esquerdo, que, enfim, teve um problema de do LCA, tá voltando a treinar aos poucos, ainda não com bola, mas voltando a treinar na academia já. Então, tendência que nos próximos meses ele também volte a integrar. A ideia é ter todo mundo à disposição pro Sansão, que pode colocar o Santos realmente em outro patamar no Campeonato Brasileiro nessa sexta-feira. Beleza?
11: Olha só, quero saber uma coisa. Posso? Dá licença? Quando é o Gabigol que fala que quer jogar no Cruzeiro, que ama o Flamengo, etc e tal, vocês da imprensa arrancam a cueca pela cabeça. Ai, que falta de respeito.
8: Você vai falar de ontem no Maracanã, não, o que o Neymar falou.
11: O Neymar pode ser Mengão? Só pra saber se quando é um não pode, quando
8: Neymar,
11: é outro pode.
8: Precisamos de você contra o Flamengo, Neymar, na quarta-feira que vem, né, o Santos e Flamengo. Ô, Neymar, pelo amor de Deus, é Mengão, mas depois o jogo
9: quinta-feira
8: de
9: que vem.
8: Quinta-feira que vem.
9: E aí, pode? Assim.
8: Vamos contextualizar, né? Pra quem não sabe, o Neymar ontem estava no Maracanã pra acompanhar a vitória brilhante do Baltimore Ravens.
9: Maravilhosa vitória.
8: No último chute, no field goal ali, né? Um jogo espetacular em que o Baltimore Ravens, viu, meu caro Ricardo Melo, ganhou,
9: né,
8: do Dallas Cowboys.
10: Eu odeio isso aí, cara. Eu botei
8: ele
10: na
8: chutou
10: televisão
8: lá de longe.
10: É bonito, né? Você vê na televisão.
9: Jardas. 56 jardas.
8: A bola foi no cantinho, fez o gol e o Baltimore ganhou. E foi um evento espetacular.
9: Mais,
8: né,
9: de 72 mil
8: disso.
9: Pessoas no Maracanã.
8: E você certamente não estava acompanhando, porque você não gosta. Não,
10: eu até coloquei lá, né? Bonito, câmera do beijo. Olha lá, beijando, tá o rosto.
8: A da dança,
10: da dança. As músicas que
9: gostam. E o jogo, gostou?
10: Não, essa parte eu não vi.
9: Você não gostou do show do Pedro Sampaio?
10: Eu fiquei 10 minutos, quando eu vi uns caras caindo em cima do outro, eu falei, não, deixa eu botar num filme aqui que é melhor.
8: Justo. Ah, você vai assistir que filme? Eu tenho até medo de perguntar que filme que ele assistiu.
10: É melhor ficou deixar ficou mais quieto. Ou menos no mesmo segmento, mas melhor um pouco, mais empolgante.
8: Mas enfim, o Neymar ontem, ele tava chegando no Maracanã
9: ele
8: e aí
9: fez
8: a galera...
9: o tosse também, né?
8: É, a galera, ô Neymar, aí eu sou Flamengo, alguma coisa que ele falou, né? Eu sou... Aqui no Rio eu sou Flamengo, tá? Aquela risadinha dele subiu pro elevador.
9: É que nunca cai bem um jogador de um time falar isso. Dito isso...
8: Isto posto?
9: É o Neymar. E aí a passação de pano é eterna.
8: Você tá incomodado, Bicudo?
9: Você ficou incomodado, Bicudinho? Fala aí pra gente.
2: Como torcedor... Nadinha. Mas o do Gabigol também eu entendi de outra forma que...
8: Ah, você é muito torcedor mesmo, né? Muito não. Passapano.
2: Lelê,
8: o cara
2: assim,
8: falou que tinha vontade de voltar pro Flamengo e que ia voltar pro Cruzeiro e ia fazer muito gol,
2: o
8: irmão.
2: O que eu enxergo é, ele expôs que o clube tem problemas financeiros, todo mundo sabe, que o contrato dele que fizeram é muito ruim pro Santos, porque não tem opção de compra fixada, então... Se o Cruzeiro, ó, só vendemos por 50 milhões de euros, o Santos vai fazer o quê? Não vai pagar.
8: Vai vender por 50 de euros.
2: Então ele tava pensando muito mais nele mesmo do que no Santos, evidentemente, mas tava se planejando pro futuro dele, que pode não ser no
8: Aliás,
2: Santos.
8: Aliás, eu tava vendo o desafio da trave dos caras lá, você viu ele com o Gabigol?
2: Com o Rodinei, errou todos.
8: O Gabigol errou todos.
2: E o Neymar fazendo de esquerda, todos.
8: De esquerda, o Arthur... Pega o microfone, querida, vamos lá, você começou ontem.
11: Qual foi o problema financeiro que o Neymar teve ontem e que fez ele falar que ele era Mengão?
2: Não, não foi ele que teve.
11: Eu sei. Não, você tá justificando o Gabigol. Agora eu quero saber qual é a justificativa razoável pro do nada ele falar que ele é Mengão.
2: Não, do nada não. Ele há tempos flerta com essa...
11: Ele falou em alto e bom som. Ele pode só pensar ou ele pode falar.
2: Mas ele já vestiu a camisa do Flamengo. Já,
8: É porque lá, parece que as pessoas elas têm uma necessidade de toda hora. Flamengo. Aí parece que ele falou pra sair logo. Oh, eu sou Mengão, tá bom, tchau. E subiu
11: não
8: o
11: Não foi assim.
8: Eu achei, eu vi a imagem.
11: Não foi assim. Olha a passação de pano nesse programa.
8: Não, eu não tô passando pano. Eu só tô. Porque no Rio, você é obrigado a falar que você é Flamengo. No Rio, os caras ficam
11: nunca
8: lá.
11: Falei.
8: Ah, lógico que é
11: nunca
8: torcida.
11: Falei. Nunca falei.
8: Ah, os caras, eles adoram fazer
9: isso. Claro que não. Ninguém é obrigado a falar que é Mengão. Mengão.
10: Passa pano.
9: Ninguém é obrigado a falar que é Mengão.
10: Escuta,
8: lá,
10: escuta
8: a galera a voz da adora falar que ó, tá vendo o Flamengo, é o maior de todos.
10: Não joga no Flamengo.
6: Nos últimos anos, muita gente adotou o Flamengo, hein?
10: Americano.
8: Então, aí ó, oh, eu vou estar tá falando por Ivan? Causa própria.
6: Não, senhor. Como é que não, é? Senhor.
8: Ah, é, sim, senhor.
6: Não, senhor.
8: O senhor é
6: não,
8: flamenguista
6: senhor.
8: Hoje.
6: Não, senhor. Não coloque palavras na minha boca, mas é um fato.
8: Por que você tá rindo?
6: Eu corto o meu pescoço.
12: Você tem, né?
10: Ó o cotonete.
6: Mas assim, com curva, certo? Tira da marília.
8: Faz um balãozinho.
6: Corto o meu pescoço, mas não digo quem adotou o Flamengo nos últimos anos.
8: Lógico. E eu corto o meu pescoço também,
10: Bicudo. Maluco.
8: Eu vou cortar o meu pescoço aqui, ó,
10: Marília,
8: pra quem adotou
10: se você
8: o Flamengo
10: não sabe,
8: também como
10: eu
8: torcedor.
10: Eu coloco o Flamengo aqui há tempo já como Belo Antônio do futebol brasileiro.
8: Quem é Belo Antônio?
10: Belo Antônio... Você conhece
6: cuidado,
10: a história?
6: Cuidado, cuidado.
10: Ela já entendeu. Filme da década de 60, Marcelo Mastroianni, um galã e tal. E que dava flores, abria a porta, puxava a cadeira pra mulher, mas na hora da borrachada, zero. Borrachava. E pra mim o Flamengo é um belo
8: mas
10: Antônio.
8: Como? Se ganha,
10: é um belo Antônio do futebol brasileiro.
6: Não, eu vi. Eu só queria colocar uma coisa. Eu queria
10: muito mais
6: eu
10: do que
6: queria
10: ganhou.
6: Que o meu time
8: fosse o belo Antônio também.
6: Como o Flamengo conquistou com
10: é,
6: o Felipe Luiz?
10: O belo Antônio já saiu já há um tempo da Copa do Brasil, assim, tá?
6: Como conquistou com
10: tá,
6: o Felipe
10: pro Vitória,
6: Luiz,
10: tá?
6: Que é uma coisa recente, como conquistou com o Felipe Luiz, eu queria que o meu clube fosse o Melo Antônio do
10: não,
6: futebol.
10: Não, é Belo.
6: Ah, desculpa.
8: Mas vocês estão faltando com respeito. O noticiário do Santos, não do Flamengo.
9: Não, tudo bem.
6: Não, foi a Marília que causou tudo isso.
8: Você também vai ter que pegar de qualquer jeito.
9: Não, que é esse aqui, o seu. Aqui, o seu microfone.
8: Só vamos providenciar pra Marília.
10: Não volta nem contra o Flamengo, né? Parece que é contra o Fluminense.
9: A tendência é que ele tá treinando a ponto pra tentar voltar contra o Flamengo no dia 8, que é uma quinta-feira, Santos e Flamengo às 7h30 da noite. Mas se a lesão ali na coxa dele não evoluir, ele deve voltar contra o Flamengo. Fluminense, contra o Atlético Mineiro. Que tem então, um jogo aí,
6: ele
9: ainda.
6: Tá fora do jogo contra o São Paulo.
9: Olha o desespero.
6: Contra
9: o jogo do São Paulo, a chance é
6: quem
9: bem baixa.
6: Quem mais tá fora do jogo?
9: Quem mais tá fora tá Brazão o Bom e Gabriel, Tempo. Né, Brazão, Miguelito, Cabadeiro.
8: Não, o Brazão tá Luan fora Pérez. Do ano.
6: Os que estão Luan na seleção, é ok.
10: Luan Pérez sim. Tá fora.
8: O Brazão
9: Luan
8: não é
9: Pérez
8: mais.
9: Tá suspenso.
8: O Brazão não é mais desfalque.
10: O Barreal volta.
9: Barreal volta, o William Arão pode voltar também. Ainda é dúvida, mas pode voltar. É, tem
10: se
9: o Rolazer de volta.
10: Teremos problema na zaga, hein?
9: Sim.
8: Ananias, João.
9: Ananias.
10: Não.
9: Ananias. João Ananias.
10: Ele tá na seleção.
9: Não
10: tá. Não. Não? Pediram a liberação dele?
9: Sim.
10: Lucas Verini. Que eu acho que ele tá servindo a seleção, hein? É bom confirmar, tá? Porque senão vai ter que... Só o Veríssimo, que é a titularíssima. Se o Arão não voltar, porque o Luan Pérez está suspenso.
8: O Daniel informou que o São Paulo pediu a liberação do Jordine e não foi aceita. Então pode ser
10: que... Eu acho que o João Ananias está servindo a seleção, hein? Dá uma olhadinha direitinho aí, porque senão teremos problema.
8: Bom. Teremos é muita gente, né, Ricardo Melo? Você não tá nem aí pra esse jogo, no caso, né?
10: Não, claro,
8: Ricardo
10: bom,
8: Melo,
10: claro.
8: Pra ele Sansão, não torce nem pro São Paulo, nem pro Santos.
10: Sansão, não,
6: esse jogo bom de ver. Evidentemente que ele é importante por ser um clássico, né? Restam dois clássicos pro São Paulo.
8: Já temos a escala da TMC, hein?
9: Temos.
8: Sabemos.
13: Você viu isso aí?
8: Vai ser o José Carlos.
11: Olha, eu vi que chegou atrasado o nosso coordenador, deve estar nos assistindo agora pra depois reclamar dos nossos comentários, mas eu não recebi escala nenhuma, então não venho?
6: Você não recebe?
8: Não, de jogo, né? De jogo. Calma, você ainda...
11: Tô sendo excluído.
8: Como diria um amigo nosso, aguarde, não rasgue o seu currículo.
11: Eu não tô no grupo da firma, eu não tenho
6: não,
11: um e-mail.
6: Eu também não.
8: Você
6: não
8: vai,
6: tenho
8: você nada. Logo mais...
9: Tá no grupo da firma, Ivan?
11: Não tô.
8: Você será informada logo menos. Ó, tô com a escala aqui, em mãos. Ó, vou mostrar aqui. Quer
6: pega
8: ver,
6: minha moral aí, Scorcio. Levanta
8: São Paulo
6: o pé
8: e
6: aí.
8: Santos,
6: pega minha moral aí.
8: Kaique
6: embaixo.
8: Silva e Fabiano Fará. Teremos o plantão do nosso maravilhoso Lucas Ito.
10: Uau.
8: Guilherme Lage narra e o José Calil comenta.
9: Sim, olha.
8: Daqui,
9: normal.
8: Daqui.
14: Bom dia, Boquinha.
8: É isso aí, nosso.
6: Assim, mas é importante, evidentemente. Acho que pode até ser um pouquinho mais importante pro São Paulo, porque se de repente ele conquista mais três, porque é um jogo atrasado, né? Uhum. Se ele conquista esses três pontos, ele vai a 39.
9: Passa o Santos.
6: É. E aí eu acho que ele se livra definitivamente do Fantasma.
9: E uma informação importante...
6: Porque eu acho que o Santos já tá fora dessa briga.
9: Até conversando com o Bicudo mais cedo, a gente tava olhando alguns dados do Brasileirão. Se o Santos vencer o São Paulo... Vira o melhor time no retorno.
8: Parabéns, é isso
9: o
8: aí.
9: O time líder
8: tivesse,
9: no retorno.
8: Se tivesse mais uns 15 já jogos,
10: é.
8: Né?
10: No segundo turno já é. Porque
9: não,
10: tem um jogo a menos.
9: Não,
10: por
9: sim.
10: Pontos perdidos já é sim. Líder.
8: É uma campanha.
9: Não, o Flamengo, é o Flamengo ainda é o melhor do retorno, mas o Santos é o segundo. Se vencer por conta desse jogo atrasado, né, que contabiliza nesse retorno também, o Santos assume a liderança do segundo.
8: Aliás,
9: turno.
8: Eu esqueci de um detalhe. Você lembra daquela foto do Neymar vestindo verde, Ricardo Melo? Você lembra quando ele era pequenininho? Ele tava.
10: Não, ele era palmeirense quando pequeno.
9: Ele era palmeirense. Ele já falou isso.
10: Ele era palmeirense. Então. Mas eu acho que certo, viu,
8: então, Lele? Não dá pra ele ser palmeirense e flamenguista hoje, Neymar. Você tem que decidir.
10: Dizem,
8: se você é palestra,
10: dizem,
8: veste a camisa, ou se você fala
10: Sócrates,
8: que torce pro Neymar.
10: Dizem que o Sócrates era santista. Aí virou um dos maiores corintianos.
11: Você era o que antes de cruzeirense?
10: Não, sempre fui cruzeiro.
11: Ah, sim.
8: Você pode cantar um pouquinho do trecho do hino? Do
10: salve
8: do...
10: o cruzeiro.
8: Ó, e o João Ananias, você tem razão, Rick. Tava... Brilhante, você é maravilhoso.
9: Você é fenomenal.
8: Tava na fora. Seleção brasileira.
10: Então, se o Arão não se tratou dos gases aí, vai ser desfalque.
8: Mas não é gases, é uma coisa
10: sei
8: mais...
10: Lá, alguma coisa parecida.
9: A tendência é que ele volte, né? Ainda tem essa dúvida ainda, porque ele tá recuperando da lesão. Se ele não for, só tiver o Veríssimo e não tem o Ananias também, que seria o reserva imediato, João Alencar, outro menino da Vila, pode receber minutos também.
8: É, Ivadrago, vai acabar o seu descanso, Ivadrago. Sexta-feira volta...
11: Ele não tá na escala, ele vai descansar tranquilamente.
8: Não, mas é que os olhos pra assistir o São Paulo...
11: Quem falou que ele torce pro São Paulo?
6: Exatamente.
8: Ele já assumiu aqui, Marília. Não adianta você querer passar o pano pra ele, não, porque ele já assumiu aqui.
11: Eu passo pano pra quem eu quiser, não?
6: O Theo não torce pro Flamengo, pode parar com
8: pra
6: isso.
8: Pra que ele torce?
6: Eu acho que é pro São Paulo.
8: Pro time do pai.
9: Por quê? Exato. Por que ele torce pro São Paulo?
6: Não sei.
8: É que o Ivan adora data FIFA, que ele não vê o São Paulo jogar. É por isso que ele fala que ele adora data FIFA. Vai acabar! Passa a enquete aí, algo mais acrescentar?
9: Ah, não, só uma informação muito bacana.
8: Muito bacana.
9: O Miguelito ontem jogou contra o Cabadeiro na data FIFA.
8: Miguel Terceiros.
9: Bolívia contra Paraguai. 2-0, Miguelito perdeu um pênalti. é isso.
8: Mas por que, que você acha
9: informação,
8: isso muito legal?
9: Informação, jogadores do Peixe. O torcedor
8: do Peixe. Mas por que você acha isso legal?
9: Não, achei curiosa. Não ah, legal. Então tá legal não, curiosa.
8: Ah, curiosa.
9: E o Cabadeiro jogou seus 20 minutos.
8: E por também. Que Miguel Terceiros? Tem dois na frente dele ainda, o nosso
2: Pode ser, o Miguel primeiro e o segundo.
8: É, exatamente. Obrigado, viu, Scorcio? Muito obrigado, valeu pela sua participação.
11: Foi aniversário dele semana passada?
8: Foi.
11: Não ganhamos nenhum docinho.
8: Não, ele não trouxe nada.
2: Não trouxe.
8: Não, fazer nada.
2: Não trouxe.
8: Curioso, pegou aquele centro de salgado maravilhoso.
2: Quer que eu leia? Enquete, né? Lelê?
11: Onde que tem a lista dos aniversários da firma? Eu gostaria de saber, eu gosto de saber.
8: É, a surpresa.
2: O do Ivan você lembra de cabeça, Marília?
11: Hã?
2: O do Ivan você lembra de cabeça?
11: Qual dia do seu aniversário? 25 de março. É Ares, que nem eu. A gente vai fazer festa
8: você
11: junto.
8: Você que dia?
11: 12 de abril.
8: 12 de abril.
2: Então vai ter que ser.
8: Ô, Rick, só tá chegando, né, Rick?
10: Eu já fui.
11: Quando?
10: É, 9 de junho.
8: Então, mas tá chegando no ano que
2: vem. É, próximo. Faltou só 6 meses.
8: Mas quando sou eu? Você é de quando?
2: Meses. Sou de maio, 12 de maio.
8: Então sou eu o próximo. 16 de novembro.
11: Que, tá que faremos?
8: Ah, alguma coisa faremos. Aguarde instruções aí.
10: Que bom, que bom.
8: É, vamos pra enquete aí, ô meu amigo Bicudo.
2: É uma enquete justamente sobre a data FIFA pro descontentamento do Ivan. É, a pergunta é, quem é você durante a data FIFA? Aquele que quer ver todos os jogos, oi, é a primeira alternativa. A segunda alternativa, vejo alguns jogos quando posso.
8: Tá.
2: A terceira alternativa, aproveito o descanso do meu time. Ou a última, torço pra acabar logo.
8: É, eu tô nessa mais pra essa última aí.
2: Eu aproveito pra ter um descanso do meu time.
8: É, você chuta aqui pelo jeito, né? O Ricardo Melo também.
11: O quê?
8: Torce pra ver a nossa enquete aqui, quais são as opções. Repita rapidamente aí, Bicudo.
2: Quem é você durante a data FIFA? Aquele que quer ver todos os jogos, que vê alguns jogos quando pode, aproveita o descanso do meu time ou torço pra acabar logo?
11: Eu vejo todos os jogos porque eu sou obrigada, mas torço pra acabar logo.
10: Perfeito.
8: Aliás, belo jogo ontem, Portugal
10: e Noruega,
8: foi muito bom.
2: Portugal, o goleirão foi bem.
8: Ontem, nosso
2: desgraçado.
8: Nosso goleiro lá pegou umas bolas do o Diogo, foi bem. Diogo Costa, goleiro de Portugal, foi muito bom. Agora o Nila entregou a rapadura. 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
8: Aí é isso aí, de volta 1h27 também para o nosso glorioso Dial. Estávamos falando sobre a queda de Juan Pablo Vojvoda. Perdeu de virada ontem, né? O Racing vencia por 2-0, até que Ener Valencia.
2: O time conseguiu tomar três gols
8: de cabeça do Ener Valencia. O que, que era a final da...
2: Não, era
8: na final
2: da,
8: era
2: uma eliminatória da Copa Argentina.
8: É, a final era
2: Rosário Estudiantes
8: e Rosário, que o Rosário ganhou de 3
2: bonito gols. Bonito gol de Di Maria, inclusive.
8: Nossa, belo gol do Di Maria, belo gol do Messi de falta também pelo Inter Miami. Final de semana...
2: Teve gol olímpico do Racing também ontem.
8: Teve gol olímpico do o primeiro gol, né, do Racing foi olímpico, e o segundo foi do Maravilha Martínez. E, enfim, e aí o Ener Valencia apareceu e fez 3 gols. Cabe de voto o Vojvoda no futebol brasileiro, Rick? Você que adora a DMT.
10: Ah, time de segunda prateleira, né? Não dá. Primeiro,
8: acabou.
10: Os times grandes acho que não dá. Tem que recomeçar um trabalho, um time como o Bragantino, vai.
8: Peraí,
10: por exemplo, uma Chapecoense, um Curitiba. Melinho,
28: por que você conclui que ele não cabe em time grande?
10: É porque a gente teve o exemplo do Santos recentemente.
28: Mas tem sido fácil trabalhar no Santos, gente?
10: O Cuca acertou o que pese os reforços, né? Que chegaram lá de
28: exato.
10: Caminhão, né?
28: E depois de quanto tempo? A gente tava discutindo aqui se ele ia permanecer ou não. Ele tava até insatisfeito, demonstrando essa insatisfação.
10: O outro trabalho dele no Fortaleza também foi muito mal. O final dele no Fortaleza foi terrível, né? Então a gente coloca esses dois agora
28: com esse
10: no mesmo bojo, né?
28: Não.
10: Você acha que o Vojvoda no São Paulo, por exemplo, orna no Palmeiras...
28: Não sei se no
10: Palmeiras.
8: Não quero o time dele.
28: Não quero o time dele.
10: Você não quer o seu time.
8: Não quero o time dele. Eu quero
10: então, os então é a segunda prateleira.
28: Vojvoda ou Roger Machado?
8: Vojvoda. Ué, qual que eu não entendi? Qual
28: você,
8: é o...
28: falou, você não aceitaria no São Paulo ou no São Paulo, não?
8: Como ele é, eu falei no seu
2: não,
8: time.
2: Eu acho que o ponto do Ivan é, se o Roger Machado foi contratado, vai voltar.
28: Sim, o Roger Machado não tem feito grandes trabalhos.
8: Você tá advogado então... pra ele agora, querido?
2: Não, tô só explicando.
8: Vamos lá, desculpa, então, Ivanzinho. Falando em São Paulo, não sei por que me veio essa ligação, estamos ao vivo com o Kaique Silva para trazer as informações do Tricolor. Semana de sanção. Sexta-feira, aliás, vão se acostumando, hein, galerinha? Sexta-feira é um dos novos dias de jogos que a CBF tem implementado. Sexta-feira, 8 da noite. Não teremos mais os jogos domingo às 8:30
2: graças
8: e sábado
2: a Deus.
8: Às 9. Mas tem sexta-feira à noite. E o nosso Kaique Silva chega com as informações do Tricolor.
3: E aí, arrumou, vamos! Aê, viu? Água mole em pedra dura. Não tá engrovinhado muito
8: deu
3: bem.
8: Deu uma distância de... aparentemente uns 4 centímetros.
2: Imagina o Kaique saindo do programa aí.
10: A orelha tá pegando na arara, não tá?
8: Para de ser delicado, Ricardo.
10: Não, é só uma constatação.
4: Boa tarde, Kaique. De uma senhora que morava ali em Osasco também.
10: Oi, apresentador.
8: Kaique, segura a onda também, vamos com calma.
10: Se mora em Osasco, eu tô tranquilo, que eu moro em São Paulo.
4: Errou certo. Ô, Lelê, deixa eu te falar uma coisa. Eu precisava, de fato, de uma dica de alguém que entende... né, de visual, né, de uma dica de alguém que tem classe e refino, né? Porque antes eu só entrava ao vivo com Brutamontes aqui no programa.
28: Não, peraí, eu não entendi. Por um acaso você não ouviu nada da Malu? Você tá reclamando da Malu? É isso que eu tô ouvindo publicamente? É isso?
4: Agora vai dar isso? A Malu não tá nem aí pro meu cenário. Ela quer mais é que se lasquem minhas entradas ao vivo. A verdade é essa.
3: Muito bem. Parabéns,
28: ela Kaique. Quer que eu coloque
10: então, você lavando a louça já tá de bom tamanho.
8: Pera aí, Kaique, só um detalhe.
4: Exatamente,
8: então.
4: Lavando a louça, trocando fraldas do Murilo, já tá de bom tamanho.
8: Você estava só com Brutamontes, foi isso que você falou? Nossa, que termo forte pra cima da gente. Mas tudo bem, Kaique,
2: não precisava. Beleza.
28: Eu vou mostrar aquele vídeo que a Malu fez.
4: Tirando
28: do Kaique
4: tirando
28: trocando
4: esse rapaz
28: fralda.
4: Que tem a cabeça atrofiada no ombro, aí o restante são todos Brutamontes.
10: Orelha.
8: Muito bem, troca de farpas entre vocês dois à parte. Vamos lá, informações do Tricolor.
10: Você vê, Kaique, que tampa o patrocínio antigo do São Paulo.
8: Para, Melo, deixa ele falar, Melo.
4: Vamos lá, Ricardo Melo. Vamos lá, Leandro Boldaquian. Vamos falar desse São Paulo que começa hoje a preparação, a reta final da preparação, né? Ontem, um domingo de folga. E não pode contar o São Paulo com um jogador importante que vinha sendo importante nesses últimos jogos pro Dorival Júnior, que é o garoto Jordinei. Isso porque o São Paulo tentou a dispensa dele da seleção sub-20 e recebeu a resposta da CBF de que não liberaria o garoto. Por conta disso, ele não enfrenta, ainda durante a data FIFA, né? Ainda não enfrenta o time do Santos nessa próxima sexta-feira, às 8 horas da noite, no Morumbis. Tem, inclusive, uma campanha das organizadas para que o estádio esteja lotado em dose dupla, sexta contra o Santos e sábado também na final, o jogo da volta, né, do Campeonato Brasileiro Feminino. Jogo diante da equipe do Corinthians, São Paulo, que já venceu na Neoquímica Arena a partida da ida por 2-1. Então, para esse jogo da volta, a campanha é de estádio lotado, para quebrar, inclusive, o recorde da torcida do Corinthians. A expectativa é essa, e a campanha também da torcida é essa, mas enfim. O time do Dorival Júnior, que está sendo trabalhado no CT da Barra Funda, não deve contar com o Jordine, mas ganha para a mesma posição o retorno do Bobadilha, por exemplo, que deve retornar já contra o Santos, tá recuperado das dores no joelho que ele vinha sentindo, Lelê.
28: Ô Kaique, claro que nós estamos ainda na segunda-feira, tem muita coisa pra rolar até a data do jogo, tá? Mas a pergunta é a seguinte, você acha que com a ausência do Domingos Duarte, que vinha sendo o principal zagueiro do São Paulo, você acha que o Dorival vai manter o esquema com 3 zagueiros ou ele pode mudar justamente por conta da ausência do português?
4: Acho que ele vai manter o esquema com 3 zagueiros, a princípio com Arboleda, Tolói e Sabino, mas a informação que eu tenho é que o Rafinha deve ir ao mercado, já recebeu inclusive de novo a oferta dos empresários do Ricardo Graça, zagueiro que foi do Vasco da Gama, não serviu nem pro Vasco, né? Mas o que estão oferecendo e desesperados implorando pro São Paulo para trazer esse zagueiro, né? É uma enormidade. Até porque muita gente tem a consciência de que o São Paulo é o paga-lanche do mercado, né? Se aparecer com um lateral direito que não sabe andar em linha reta, português, aposentado, semi-aposentado da seleção, o São Paulo dá um contrato de 3 dias, depois meu 3 meses e vira 3 anos.
8: Ô, Kaique, vou só refazer uma cena aqui. Fique nessa câmera, por favor. Não aqui, gente. Eu vou fazer. Você, Kaique, repita então, eu vou fazer a pergunta, você respondeu falando o nome dos 3 zagueiros. Que foi, Vodrago?
28: Eu vou responder sério.
8: Não, eu vou falar aqui qual foi a sua reação, porque você ficou incomodado com a informação. Não,
28: eu discordo só.
8: Mas é o que eu tô falando, você tá discordando.
28: Então vamos lá.
8: Vai, quais são os 3 zagueiros e fique em minha câmera aqui, vai.
4: Tirando os olhos, que sobraram foram Arboleda, Rafael Tolói e Sabino.
28: Meu Deus. Mamãe do céu. Não, eu acho...
8: É justo.
28: Existe alguma coisa com o Osório? Não, né?
5: Não.
6: Então pronto, então, é isso. Aí manifeste é tá. a sua opinião.
5: É, aí é que tá. Você tem um zagueiro que é promissor, que falhou no clássico contra o Palmeiras, mas o menino não precisa ser marcado por conta daquele erro, tá?
6: A impressão
5: faz
6: que é que parte, foi, né?
5: Faz parte do amadurecimento, faz parte do aprendizado, certo? Excesso de vontade, foi muito mal, né? Você dá um carrinho daquele no tornozelo do Piquerez no campo de ataque sem nenhuma necessidade, ele errou o ponto. Mas ele é um zagueiro promissor, foi muito importante no jogo contra o Flamengo e recentemente, num período de vacas magras, o moleque entrou e não decepcionou mais uma vez, tirando o jogo contra o Palmeiras. Então eu acho que esse moleque deve receber mais oportunidades. A gente não discutiu aqui outro dia a diminuição dos estrangeiros para que os meninos da base recebessem mais oportunidades? Eu falei aqui, dependendo da mentalidade, isso não vai mudar.
6: Sim.
5: Você vê, o Kaique traz essa possibilidade.
6: Vamos o Tolói encarar... é brasileiro, né?
5: Exatamente, vamos encarar apenas como uma possibilidade. O Ricardo Graça aí, meu que vocês Deus trouxeram, Deus. Tem 29 anos. Aposta no moleque.
6: Claro.
5: Entendeu? O Tolói não vai ficar até o final do ano. O Tolói tem experiência, pode contribuir, mas o Tolói não vai ficar para a próxima temporada. O Kaique pode trazer essa informação, ao que tudo indica. Bota o moleque para jogar. Entendeu? Tem saúde. A gente não fala que existe muito no futebol brasileiro essa coisa do cara correr porque ele não sabe o dia de amanhã. É um moleque querendo um lugar ao sol. Então é só por isso, eu só discordo da possível decisão de contratar um outro jogador mais experiente para a posição e discordo, por exemplo, caso
6: até
5: ele entenda que o Tolói deva fazer parte da equipe
7: principal. Mas sabe qual que é o problema? Porque, o problema é o treinador que vive pedindo reforço.
6: O problema é
7: Dorival
6: esse.
7: Dorival só sabe pedir reforço. E outra, ele, Dorival, que queimou o Osório.
6: Então, mas é o que eu tô falando.
7: Porque na estratégia, montada contra o Palmeiras, o time do São Paulo era o reserva. E o São Paulo só tava batendo, que pese tava jogando melhor até o primeiro gol do Palmeiras.
5: Eu acho que o tava que melhor. Pode pesar...
7: E o Dorival deve ter pilhado, ó, não vamos deixar os caras jogar, hein?
5: Ó.
7: Não deixa passar do meio de
6: campo. Ah, mas aí ele também, campo. Né?
7: E aí o moleque, pela inexperiência, foi não, lá e deu uma sarrafada.
5: O que pode pesar...
7: Que não pode passa ficar... muito pelo Dorival
5: ele fica isso aí. Fora. Não, mas peraí, o que pode pesar é acomodar o canhoto, né? O Osório é canhoto. Eu,
6: sim.
5: O que pode pesar é você acomodar dois canhotos numa linha de três. É. Aí eu acho que talvez isso possa mexer um pouquinho com a configuração e aí eu vou entender pelo Tolói, tá? Se o moleque não se sente à vontade jogando pelo lado direito.
9: E hoje o zagueiro canhoto é o Sabino, né?
5: Hã? E já tem o Sabino.
9: Hoje o zagueiro, então, hoje o zagueiro canhoto é o Sabino.
5: É, então assim, acomodar dois zagueiros canhotos numa linha de três, se o moleque não se sente à vontade jogando pelo lado direito, aí beleza, eu retiro tudo que eu falei. Se o moleque não se sente bem.
6: A única coisa só é que, preterindo o Osório em algumas situações, pode ser que dê essa impressão de que o moleque tá escanteado por conta da expulsão e que não pode ser.
5: Não, acho que não, acho que não. Acho que ninguém faria isso. Não faz sentido você isolar um moleque promissor por conta de uma expulsão, né?
7: Não faz sentido eu estar pedindo outro zagueiro. E um tal de Ricardo Graça, que nem de graça.
6: Pelo amor de Deus, pelo amor de Deus.
7: Isso, não, isso, não.
9: Na
7: isso,
9: verdade,
7: isso
9: na verdade o Dorival, o Melo, o Dorival não pediu e nem a diretoria se entusiasmou, mas ele foi oferecido já na outra janela, não veio e agora está sendo oferecido de novo. A informação é que o São Paulo recebeu de novo, através dos empresários, o nome do jogador. Mas não foi o pedido do Dorival, tá? Só deixando muito claro.
7: Ah, então foi pela fama, que ele é um pidão danado. Então perdoe aí, não. Dorival. Desta vez ele não pediu.
5: Mas ó...
7: Desta vez o pidão não pediu. Agora é o seguinte, o Caleri tá fora, né? Tá suspenso. É, são três perguntinhas. Ele tá suspenso... Não, essa já tá confirmada, né, Caicão? Não joga, né?
9: Sim, Caleri suspenso, terceiro amarelo. Torcida tá na bronca porque contra o Boca também, por cartão, ele ficou fora.
7: É, pois é. Ele fez o gol contra o Inter de pênalti, já fazia uns 6 jogos que não marcava. Arrumaram esse penal, ele foi lá e fez. E tá fora do clássico. Pois bem, o Lucas Moura deve estar próximo de voltar. A diretoria vai colocá-lo em campo ou vai colocar ele numa caixinha com algodão pra ele não se machucar, pra não tentar ter que renovar o contrato com ele? Você tem essa informação? Ele ficando 100% fisicamente e clinicamente bem, se o São Paulo vai utilizá-lo, porque ele se machuca toda hora, é incrível.
9: Clinicamente ele já está liberado pelo Dr. Moisés Cohen, ele até falou para a gente aqui na TMC em entrevista, ele está liberado pelo doutor. Agora é a questão dele entrar em condição física, né? Está trabalhando com Pedro Campos, enfim, toda a questão da preparação física do São Paulo, está preparando o Lucas fisicamente para que ele volte ainda em outubro. Contra o Santos na sexta-feira, o torcedor que vai ao Morumbi não conte em ver o Lucas Moura retornar, tá? Ele não deve nem ser relacionado para esse jogo, mas ainda em outubro ele volta.
7: Ah, então os caras querem ele em campo. Mandar acender uma vela, porque... Mas enfim, o contrato dele vence no final desse ano.
9: Tá colocar o Lucas em campo é até importante, ô Melo. Colocar o Lucas em campo é até importante para que a diretoria possa ver fisicamente as condições que ele tem até o fim do ano para poder negociar ou não uma renovação. Enfim, lembrando que até o Ivan já trouxe essa informação. A informação que a TMC tem é que apenas se ele aceitar uma redução drástica salarial, ele permanece no clube.
7: Teria que ser...
28: Eu tava com o celular aqui...
7: Produtividade, né? Não dá pra ele... Porque ele se machuca muito.
6: Eu acho que vai ser.
7: E se fosse jogador de vôlei, eu seria o primeiro aqui. Olha, contrata, renova.
6: Mas não é vôlei.
7: Mas é futebol. Né? Só pra fechar, Ivan.
28: Pode.
7: O clássico Corinthians e São Paulo não vai ser não vai ser no Morumbi, né? Porque vai ter o show da... acho que é da Rosinha Sanfoneira, se não me engano. Mas já tá definido se é em Brasília ou na Vila Belmiro?
9: Não, muito provavelmente vai ser na Vila Belmiro mesmo. A CBF só não confirmou ainda, e o São Paulo também não confirma, não bate o martelo, mas pelo lado do Santos, muita gente já confirma que o jogo será lá. O que tem de preocupação com relação à Vila Belmiro foi a reclamação do Neymar naquele jogo da Copa do Brasil, por exemplo. Né? O gramado da Vila é uma preocupação. É uma preocupação que a diretoria tem com relação ao gramado.
28: Tem que ser no
9: gramado estado,
28: né?
9: Muito provavelmente só não foi confirmado ainda por conta disso.
6: Não pode ser em Brasília, por exemplo?
28: Não foi em Brasília.
11: Não, pelo regulamento não.
6: Já foi em Brasília. Ué, já teve um São Paulo e Corinthians.
7: Claro que pode. Mudou?
6: Você precisa avisar com algum tempo de antecipação. Enfim, não sei se... Mas vai ter que arrumar o
7: São Paulo
6: pra
7: tá
6: jogar.
7: Dormindo em berço esplêndido?
9: Não, vai arrumar. Não. O São Paulo recentemente já jogou no Brinco de Ouro.
28: Peraí.
9: Já jogou lá no Cícero de Souza.
28: Nas últimas 5 rodadas, como mandante, não pode.
6: Tá certo, faz tempo já que tem.
7: O São Paulo já sabia que teria show lá.
6: De quem que é o show?
7: No ponto.
6: De quem que é o show, Melo?
7: Eu acho que é da Rosinha Sanfoneira.
9: É do BTS.
6: Aquela banda coreana.
7: É a abertura da Rosinha Sanfoneira, depois
6: O Bicudo já comprou ingresso, tem tatuagem, muito. Tem pôster do BTS.
2: Vocês estão de brincadeira.
6: Tchau, Kaique. Obrigado pelas informações do Tricolor, hein?
28: Que foi, seguinte, eu tava com o celular aqui na mão, porque é o seguinte, vamos lá. Eu acabei de receber aqui, então, com relação ao Osório... De novo eu com esse negócio.
6: Osório!
7: Toda vez. Com
6: repite after me. Osório!
12: Saudade.
6: É saudade.
7: É que dormiu com ele no aeroporto e agora fica Osório.
6: Foi no banheiro com ele junto.
28: Eu retiro o que eu coloquei com relação aos três, tá? Porque, de fato, não adianta. Ele não vai jogar pelo lado direito, vai jogar pelo lado esquerdo. Fica difícil acomodar numa linha de três. Primeiro ponto. Segundo ponto. Nenhuma chance do Ricardo chegar para reforçar o São Paulo.
6: Ótimo.
28: Nenhuma chance. E não virá nenhum zagueiro como colocou o Kaique. Não. O Dorival não pediu e nenhum jogador chegará para essa função. E o Kaique trouxe aí a questão do Lucas e do Bobadilha, né? O Bobadilha, inclusive... tem tudo para jogar contra o Santos. E o Lucas, como disse o Kaique, está sendo preparado, deve reforçar contra o Vitória. Um cara que era para voltar só no ano seguinte.
6: O Lucas?
28: É. Caramba. Ninguém apostava no Lucas. O Kaique tá aí ainda.
6: Bela audiência, hein?
9: A previsão era até dezembro, inclusive, né? O retorno do Lucas, possibilidade era grande de ele nem atuar mais nessa temporada, mas a recuperação dele foi muito boa. O próprio Dr. Moisés Cohen disse que a recuperação do Lucas ela é avançada porque é um cara que se cuida muito e leva muito a sério essa questão do profissionalismo.
7: Você tem ideia de quanto tempo ele ficou fora dos jogos do São Paulo? Quantos jogos, não nessa última contusão dele, mas em todas... Depois que ele chegou, porque ele ficou muito tempo contundido, né? Ou por uma coisinha, ou por outra. E lamento, né, cara? Que é um cara do bem, um cara sensacional, joga bola. Mas, infelizmente, nos últimos 2 anos, as lesões estão perseguindo o jogador, né, meu?
9: Vou fazer um compilado pra você, tá, Melo? Te entrego em pouco tempo
6: muito
9: nas suas mãos quantos jogos o Lucas ficou de fora das últimas temporadas do São Paulo.
6: Tchau, Kaique! Obrigado pelas informações. Tchau, Kaique! Obrigado pelas informações. Tchau, Caicão. Obrigado pela sua participação, meu querido. Valeu demais.
11: No momento que temos uma participação especial para quem tá com imagens do YouTube.
6: Murilover é maravilhoso. Um beijão pro Murilover.
11: A porta abriu com o vento aqui e aí a primeira brecha possível ele aparece.
6: Não, maravilhoso.
7: Não vira repentinamente, senão você vai dar uma orelhada nele, ele vai cair.
6: Vai, Melo, para com isso, Ricardo.
11: Ele não saiu voando, Melo. Só não posso colocar você para dar pescoçada em ninguém, porque sua cabeça tá atrofiada no ombro.
6: 1h44, obrigado, Kaique. Só para ainda atualizar a questão do departamento médico, confirmada fratura no punho de Arrascaeta. Vai ser operado e aí não sei quanto tempo vai ficar fora, né?
2: Ainda não saiu isso, porque, mas...
6: Bem, o jogador
2: sem uma fratura, né?
7: Uma talinha, né, meu?
6: Não sou médico para falar isso, tá, Ricardo Melo? Mas imagina-se que ele joga com os pés, né?
2: Mas o Melo disse...
3: Tem uma questão na cirurgia e na medicação, né? Para saber se ele pode jogar.
6: Se pode jogar,
3: exato. E como vai ter que fazer uma cirurgia, é porque então ele vai ter que fazer uma redução da fratura. Então ele certamente vai ter que tomar muito analgésico.
2: O Melo disse que disse há um tempo que qualquer dúvida era para tirar com ele.
7: Talvez eu tenha exagerado no qualquer dúvida.
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1: Muito bom, maravilhoso, 1h50, daqui a pouco, assim que acabarmos o Papo de Craque, primeira edição, veio sobremesa!
2: Opa,
1: segunda-feira é dia de fofoca, hein, Batistinha, que eu tô ligado, hein?
2: Não, não, mas hoje...
1: Ah, não?
2: Não, hoje, tá vendo, você não tá vendo as redes sociais da TMC.
1: Não, confesso que hoje eu realmente não vi.
3: Eu sei,
1: mas
3: eu
1: então,
3: sei.
1: Conte.
3: É o Tato.
2: Exatamente.
3: Do Fala Manso.
1: Olha, que legal. É, tava esperando na janela.
2: É, já. Shot da alegria, se né?
3: É o quê?
1: Maravilhoso.
2: Shot que da alegria.
1: Palestra! Ele é palestra.
2: Shot da alegria. Não,
1: tá. Ele é palmeirense.
2: Então ele vem ao programa hoje. Ele vem
3: com chapéu
2: programa.
3: Ou sem chapéu?
2: Não, tá com chapéu. Ele chegou sem chapéu, mas na hora do programa ele põe o chapéu. Então o Tato do Fala Manso, o estúdio é pequeno, então a gente falou, só vem o vocalista, que é o principal,
1: tá
2: é o
1: bom.
2: Que interessa. Que às vezes os outros não tem muito o que falar, é ou não é?
1: É, fica só...
2: Então, ele até acho que é o mais bonito, que tem uma feição melhor.
1: Boa.
2: Né? Então a gente falou, ó, que venha só o Tato, por gentileza.
1: E o Tato que é palmeirense, viu, Marcelão? E homenageando o Tato, vem aí Gustavo Soler, informações do Palmeiras. Chega mais, Soler, boa tarde.
4: Tudo bom, Daqui? Grande abraço pra você e para todo mundo que está conosco aqui no Papo de Craque, primeira edição nesta segunda-feira, que começou com palmeirenses em campo nesta data FIFA. A seleção do Uruguai goleou a Coreia do Sul no país asiático por 4-1 e teve Piquerez entre os 11 iniciais do técnico Diego Forlán. Já o Paraguai contou com Gustavo Gomes e Maurício, iniciando na vitória por 2-0 diante da equipe da Bolívia. O Alviverde, que não conta com 10 jogadores à disposição nas atividades na academia de futebol durante este período de data FIFA, sendo 8 atletas que estão com as seleções principais e 2 com a seleção brasileira sub-20, Eric Belé e Heitor. A equipe Alviverde tem o seu núcleo de saúde performance recebendo todas as informações dos atletas convocados das suas respectivas seleções para saber nível de desgaste e como esses jogadores vão voltar, já pensando nos jogos deste mês de outubro. No dia 8, o Verdão encara o Bahia no Nubank Park, dia 11 tem o derby diante do Corinthians, também na casa Alviverde, além, é claro, no dia 14, o jogo da ida da semifinal da Copa Libertadores da América diante do Fluminense. Para esta partida contra o Tricolor de Aço, a expectativa cada vez maior de Paulinho ficar no banco de reservas. Ele que já está em transição física e nesta semana já deve ter liberação médica para treinar normalmente com o restante do elenco. Palmeiras que, no final de semana, teve a notícia por parte da CBF da confirmação de datas e horários das semifinais da Copa do Brasil. Verdão abre os duelos contra o Vasco da Gama no Nubank Park no dia 1 de novembro, às 4 horas da tarde, no horário de Brasília. O jogo da volta acontece no dia 8 de novembro, em São Januário. O Vasco não conseguiu liberação para jogar no Maracanã e a partida com bola rolando a partir das 5 horas da tarde.
1: Obrigado, Gustavo Soler. Informações do Palmeiras. 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América. Uma hora mais 54 minutos. 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
10: Comprou. Agora o Vasco é dela, diferentemente do Palmeiras. Ela vai tirar um monte de cara bom
11: é
10: do Palmeiras.
11: Dela,
10: no documento empresa, não é. No documento não é.
11: No documento exato. Né? Legalmente não, mas moralmente não, ele não tem que ficar. O senhor José Alberto Lamacca deveria pedir a saída dele do... Já voltamos, Daniel Santa Rosa? 1:59. Marília, um minutinho com alguma coisa do Corinthians, uma manchete para amanhã a gente poder falar mais. Patrocínio à parte.
12: Essa questão com a dependência da Bet, no caso do Corinthians, ela é infinita. E mesmo sendo assediado por um patrocinador que já existe no Corinthians, existe a impossibilidade de romper o contrato agora. O Corinthians teria que pagar uma multa. Precisa ver, os movimentos agora são muito estudados. Ah, é a Bet que vai, e fez isso a semana passada, sinalizar que vai suspender o contrato. Na suspensão do contrato, pode assinar outro, não pode? Juridicamente, também são questões a serem... Não adianta só ter a proposta. Acho que a proposta aparece muito mais, e o patrocinador aparece em todas as manchetes hoje, mas juridicamente, o Corinthians hoje não pode. O Corinthians tem um contrato hoje.
11: Amanhã nós vamos falar muito sobre isso. Muito obrigado, Marília. Muito obrigado, Ivan, Ricardo Melo, Dani Bicudo, a todos vocês. Vem aí o Sobremesa, este delicioso programa da Família Brasileira. Amanhã voltamos meio-dia. Tamo junto, galera.

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2: Boa tarde! Vai começar agora o Sobremesa, um programa muito bem-humorado. E hoje, o nosso convidado tá mais do que especial. Hoje a gente vai falar com o líder do Fala Mansa, Tato!
3: Opa! Boa, Lucas! Ó, e hoje eu vou querer saber na nossa enquete se você tá comendo picanha ou não tá comendo picanha. Já explico, mini Rodi.
4: E é claro que vai ter muita notícia e informação, mas hoje com o Tato, hoje o programa tá prontíssimo pra surdo ouvir, hein?
2: E pra cego ver esse shot que faz milagre acontecer, senhoras e senhores. Então, Cuca, solta a vinheta, vai!
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2: Caro ouvinte que nos ouve com seu ouvido, começa agora o Sobremesa, o seu programa favorito aqui na TMC, o nosso programinha de meu Deus. Hoje tá muito musical. Hoje a gente vai bater um papo com o Tato do Fala Mansa e ele vai contar tudo aqui pra gente. Mas antes, vamos convidar você para participar do nosso programinha, né, Batista?
3: Exatamente. 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Se inscreve lá, ativa o sininho para você receber as notificações do nosso programa ao vivo. Comenta, dá o like, compartilha. E tem o nosso WhatsApp, que é o 11 972 21 1001. E é por lá que você manda a resposta para nossa enquete. Porque há 4 anos, o nosso presidente em exercício, Luiz Inácio Lula da Silva, disse que o povo brasileiro iria comer picanha, né?
2: Sim.
3: Então, tem o áudio aí ou não? Tem o áudio ou não? Solta o áudio do nosso presidente.
7: E nós vamos fazer um churrasquinho. E nós vamos comer uma fatia de picanha com uma gordurinha passada na farinha e tomar uma porra de uma cerveja gelada.
3: Olha aí, tá vendo? Então a pergunta de hoje é a seguinte: eu quero saber se você tá ou não tá comendo picanha passado esses 4 anos.
4: A gente tá esperando a sua resposta, hein, no WhatsApp.
2: Manda pra gente no 011 97221 1001. Agora, amigos,
3: eu tenho, sabe o que é importante? O importante, eu compro qualquer carne, porque o que é importante é ter a sensação de estar comendo picanha.
2: Lembra da Mira Leitão, falando da sensação de caristia.
3: Exato.
4: Eu não tô comendo porque eu tô com problema na vesícula, só por
2: Mentira,
4: isso.
2: Mentira, você tá?
4: Tô.
2: Mas tá se cuidando, pelo menos?
4: Ah, tô tentando, né?
2: O que que você tá fazendo pra se cuidar?
4: Eu tô comendo coisa sem gordura.
2: Ah, não muito
4: Não posso ficar
2: bem.
4: Muito perto de você, senão também ataca a vesícula.
2: É, só não me comer, tá bom? Então, ó, feita a nossa enquete, vamos pro nosso papo de hoje. Cara, hoje a gente tá com um super convidado. Sempre a gente recebe aqui no Sobremesa um convidado especial, e de hoje não vai ser diferente. O nosso convidado, ele é líder de uma das maiores bandas de forró do Brasil. Quase 30 anos de sucessos. Sucessos que você cantou. Pode ter sido no ensino médio, na formatura, na boate, na micareta, Sim. em tudo que é lugar, amigo.
4: Bom demais.
2: Ele também tá com um álbum novo, A Origem de Tudo, que tem participações do Fagner e também da Elba Ramalho, que já tá aí disponível nos streamings pra você ouvir. E também tá fazendo o show, que é a despedida da turnê Universo, dia 27 de novembro, na Áudio, em São Paulo. Senhoras e senhores, ele, Tato, do Fala Mansa!
8: Ah, que alegria tá aqui, gente. Que bom. Eu tô assistindo, quase que eu puxei a cadeira pra trás pra ficar assistindo como se eu tivesse no YouTube, tá ligado? Assim, que legal, que
3: cadeira
8: massa.
3: Cadeira gamer.
8: Tá. É, gamer, minha cadeira gamer, eu afastei aqui pra assistir vocês.
3: Obrigado,
8: feliz, Tato. Feliz demais em estar aqui.
3: Então, bora lá pra primeira pergunta, uma pergunta idiota que eu sempre faço pros nossos convidados. Qual a sobremesa que você mais gosta, Tato?
8: Olha que maravilha. Eu gosto de bomba de chocolate.
3: bomba de chocolate. Muito bom.
9: É, eu, tipo, chamam de eclair, né? Pô, que eu nunca consegui chamar de eclair. Então eu chamo de bomba de chocolate, porque realmente é uma bomba de gordura, de açúcar, mas é uma bomba de delícia também, né?
3: Ô, Tato, a sua força tá no chapéu, porque você tava de boné até agora, e antes de começar a entrevista, ele trouxe o chapéu na mochila, aí ele bota o chapéuzinho.
9: Você viu,
3: isso, cara? É estilo puro ou não?
9: É, eu vi a câmera, né? Falei, pô, tem que usar chapéu também, né? Eu trago ele pra esses momentos. Na verdade, eu... Normalmente, nos shows, eu só uso chapéu, mas eu não uso chapéu durante o dia. As pessoas não vão me encontrar, tipo, na praia de sunga e chapéu, por exemplo. É um negócio que eu não faço. É só no show, nas apresentações. Até porque eu entendo um pouco que o cara do Fala Mansa, assim, é um personagem, assim, né? Não que tenhamos, né, o que eu tenha duas personalidades, assim, nada disso. Mas é um personagem ali, o cara do haha, sempre da coisa mais animada, assim, né?
10: É bom demais.
9: Vocês viram como eu me transformei aqui? Sim, eu tava aqui derrubado.
4: Não, mas sua marca, é sua marca registrada. Já pediram pra autografar algum chapéuzinho parecido com o seu?
9: Já.
10: Você já pensou em lançar uma linha de chapéu?
9: É. Olha, legal, cara, já fizeram já uma linha no passado do chapéu falando. Eu acho que ninguém gostou muito, não.
3: É, legal. E você já levou chapéu de contratante?
9: Ah, com certeza, né? Esse aí é o que mais teve na carreira.
3: Mas olhando assim, você tipo careca que nem o Derico que tocava no jogo, que é só e o cabelo
9: com... É uma ótima pergunta. É? Essa pergunta, se a resposta fosse sim, eu tava lascado aqui, né? Que eu ia ter que mostrar, tipo, um implante que eu fiz no chapéu, tá ligado? Aí você tem que tirar o chapéu com o cabelo já, que já vem. Mas não, eu vou muito mostrar cabelo pra vocês.
3: Pra quem tá em vídeo.
9: É uma coisa
3: vídeo
9: que eu não faço. Nossa. Normalmente, hein? Oh. Eu tenho cabelo.
4: E é cabeludo, hein?
9: Sou cabeludo,
3: mas pera aí.
9: Pra você, calma.
3: Mas também não tá com aquela cabeleira toda que tá, tem umas entradas aí.
10: Não, respeito ao nosso convidado. Pra você que tá ouvindo no rádio, é o seguinte. O Tato do Fala Mansa acabou de tirar o seu chapéu e tá mostrando a sua linda cabeleira. É um cabelo que vai até a altura dos ombros.
9: Não. Sim. Parece propaganda de shampoo?
4: Cabelão,
3: não foi? Cabelão. Toque samurai, olha lá.
9: Eu tô até levantando. Você faz um pra ver que cabelo. Eu tenho entradas. Então que
10: entrada
9: não
10: nada.
3: Tá tudo Fala Mansa, você tira o chapéu.
10: Até o Tato imita. Não, o Tato, cabeleira linda. Lima muito bonita.
9: Quando eu tirei o chapéu, ficou até em câmera lenta. Não ficou.
10: Você lembra da minha voz? Ela continua a mesma, mas os meus cabelos. Ô, Tato, muito obrigado pela tua presença. Eu tô muito feliz de estar com um dos maiores nomes do forró do Brasil. Eu sei. Você que tá ouvindo a gente, você vai falar, aí, Jackson do Pandeiro, Genival Lacerda, todos são incríveis, eu amo demais, Luiz Gonzaga também, mas o Tato, ele trabalha incansavelmente há quase 30 anos levando forró, e ó, numa época que forró não era coisa de jovem, e muita gente acha que não é, mas é sim, até porque tem criança ouvindo Fala Mansa pra dormir. Sim. Tá sabendo dessa história, Tato?
9: Que coisa, né, viralizou isso aí, e agora os pais vão... levam os filhos recém-nascidos no show, tipo assim, né? Virou uma coisa de louco. Tipo uma bênção, sabe? Assim, pra cantar ao vivo, pra fazer um vídeo. Virou uma coisa de louco, né?
10: O que viralizou? Muitas mães começaram a compartilhar dicas de que quando você coloca Fala Mansa pra criança dormir, ela dorme muito melhor. Ela descansa muito mais. Bebês recém-nascidos, crianças de colo.
4: Ai, eu vou colocar hoje pra dormir, porque eu sou uma bebezinha.
9: Eu vi na sua cabeça, você já pensando, funciona pra mim? Será? Deixa eu ver.
3: Eu vi, percebi. Ô, Tato, foram vocês que criaram esse negócio do forró universitário?
9: Olha, eu acredito que isso foi um movimento, né? Não foi uma coisa pensada por uma pessoa, por um escritório, numa mesa. Foi um movimento muito grande de jovens, né? Principalmente dentro das universidades, fazendo eventos universitários. Eu acho que esse nome, ele veio para explicar de onde estava partindo. Por exemplo, vou dar um exemplo. No início, antes da banda ainda, eu já fazia eventos de forró. E eu panfletava na frente das faculdades. Aí, que eu fazia? Eu imprimia os panfletos, ia num DA, pegava um carimbo do DA pra poder carimbar o evento, pras pessoas falarem, é daqui da facul. E o carimbo vinha escrito universitário, entendeu? Era um carimbo escrito universitário. Aí sempre tava lá, forró, hoje, e aí tinha um carimbo universitário. Então as pessoas liam forró universitário. Cara, mas não era uma intenção Entendeu?
2: Caramba, então é um... Criou-se um gênero a partir de uma ideia de marketing.
9: Isso.
2: Você fala, pô, tô lançando ali os panfletinhos, né? Os santinhos do show. Aí tá lá, tá, tu vai fazer show. Ele fala, pô, vou botar aqui o carimbo da universidade pra parecer que é um show que a universidade tá aprovando.
9: Isso, isso. Caraca, não, pra aparecer, não, vou deixar claro, eles aprovavam. Ah, então tá
2: bom. Eu já criando história aqui. Falando em história, tá? Rola aí uma parada que já me disseram de que o Fala Mansa fez sucesso por conta de um determinado único show. Foi o seguinte, vocês lá no início de carreira, você e os seus outros integrantes do grupo Fala Mansa, foram fazer um show num bar. E parece que não tinha ninguém pra assistir. E você, Tato, foi muito profissional e você disse, não, galera, vamos fazer esse show, não importa. Se tiver uma única pessoa, a gente vai fazer esse show pra essa pessoa. Você subiu no palquinho, fez o show, e esse rapaz que estava lá pra assistir, esta única pessoa, era dono de uma gravadora, levou vocês, e aí começou o sucesso do Fala Mansa. Essa história é verídica ou não?
9: Cara, essa história é muito boa, mas eu desconheço, velho. Não, eu tô quase concordando. Eu devia ter falado que sim, perdi a chance. Muito boa.
4: O Tato tava fazendo, cara, de a primeira vez que eu tô ouvindo.
9: Nossa,
4: isso, que isso?
9: Caramba, isso foi lindo, eu tava chorando aqui.
2: É mentira, então? Me contaram.
9: É mentira. Aliás, pelo que você tá falando, então, é uma mentira contada várias vezes, isso?
2: Várias pessoas me disseram. Falaram assim, não, nunca desista, o Tato do Fala Mansa, ele foi fazer show pra uma pessoa, e essa uma pessoa era dono de uma gravadora e levou eles, e eles fizeram sucesso.
9: Não que os shows estavam cheios assim, né, gente, mas não. Ó, quer saber a história mesmo, como foi? Bom, fui fazer um show pra ninguém, aqueles caras. Eu fazia faculdade, eu li lá Festival de Música e tinha categoria Música Própria. Eu já era um cara da escrita desde moleque. Adorava escrever pra mim. Eu entrei na música pela escrita em si. O poder que uma canção tem de fazer a pessoa ficar melhor, tá ligado? Aí eu gostava de escrever pra caramba. Vi lá, categoria Música Própria, Festival de Música. Me inscrevi no festival. Uma música que eu já tinha escrito, que é Asas. Que é Você Parece um Anjo, só que não tem asa. Que virou até um reggae depois, sim, né? Foi gravada como reggae. Aí eu fui lá, me inscrevi no festival. E o cara falou assim... qual que é o nome da banda? Só que eu não tinha banda, né? E como era só bandas de rock and roll e tal, e eu ia cantar uma música bem calminha, eu falei assim, mano, vou falar Fala Mansa. Eu falei, Fala Mansa, pra ser um nome engraçado. Quando eu chamasse um cara só com violão, né? Daí beleza, daí o cara ainda brincou, né? Tudo a ver, né? Porque a música, ele tava rolando a audição, né? Aí beleza, deu 4 meses depois, né? Teve o evento, tá? A gente pegou em segundo lugar nesse evento. Primeiro, a gente, eu já falei a gente, ó. Era eu. Só que eu falei, não vou ir lá passar vergonha sozinho, vou chamar alguém pra passar vergonha junto comigo.
3: Dividir isso aí.
9: Ah, né? É pra isso que são os amigos. Chamei um brother, que é o alemão, que está até hoje na banda, e chamei o Dezinho, que eu não conhecia, era amigo do alemão, e ele foi só pra tocar, que está na banda até hoje. Caralho. Aí fomos tocar, tocamos, saímos, eu fui pra aula. A hora que eu voltei, cara, eu falei, vou ver o finalzinho do festival, sempre tem uma banda legal. Aí eu pisei lá, o cara falou assim, categoria Música Própria, segundo lugar, Fala Mansa.
2: Que isso?
9: Na hora que eu pisei, assim. Só que eu não sabia que Fala Mansa era eu. Porque fazia uns 4 meses que eu tinha... Aí eu fiquei lá, esperando o Fala Mansa aparecer, né? Aí um cara veio e falou assim, música Asas, não é a sua? Eu falei, Então, é você. Eu falei, caraca, segundo lugar. E assim começou a banda... num auditório vazio. Possivelmente era isso. O auditório não tava tão cheio assim, mas...
2: E, Vegai, falando em premiação, você chegou a ganhar algum cascalho, algum dinheirinho quando recebeu o segundo lugar?
9: Não. Tinha uma coisa de gravar um disco, mas eu acho que a coisa foi tão rápida assim com a Fala Mansa, porque a partir desse momento já chegou um cara pra gente e falou, meu, vamos fazer um dia de forró de terça-feira que não tem em São Paulo. Aí vocês tocam, ninguém conhece vocês mesmo, pode errar, pode... E aí a gente começou a ensaiar, nos ensaios começou a dar gente, no show, mas ainda aí não parou, então...
3: E a colônia nordestina que se tem em São Paulo foi, né, a junção de
9: tudo. Na verdade, né? A grande inspiração nossa, e principalmente a grande referência nossa, né, foi a cultura nordestina que a gente tinha em tem em São Paulo, que é um estado, né, é uma capital nordestina no país. Né?
3: Total,
9: então,
3: total.
9: Então a gente tinha muita referência aqui, Dominguinhos, trio Virgulino, né? Trio Nordestino, que é do Rio, mas estava sempre tocando em São Paulo. Então imagina, Dominguinhos a gente teve, né, ele presente na nossa história, assim, do início ao fim. Então,
3: falando em Dominguinhos, ele fez um show com... Teve o um show do domingo com o João Gomes.
9: Ah, isso.
3: Que foi muito bonito. E o João Gomes, inclusive, cantou Fala Mansa. Cantou, se não me engano, o Shot da Alegria, o Shot dos Milagres.
9: Isso, o projeto Dominguinho, né? Que é o JP, o João e o Mestrinho, né? Eles me convidaram pra cantar no Allianz, né? No Bank Park. Então foi algo, assim, muito incrível, assim, você ver que essa geração agora... vem também abraçando algo que a gente, que todos vêm fazendo há muito tempo, né?
3: O João Gomes com certeza cresceu ouvindo Fala Mansa, isso não tem a menor dúvida, óbvio, além de outros ídolos também, vários, outros nomes incríveis, como o próprio Dominguinhos e também tantos outros, tenho certeza que ele ouvia Fala Mansa e ficava... Fala Mansa faz parte de muitos outros artistas hoje.
9: É muito legal ver isso, né? Virar uma identidade. Eu acho que, falando um pouco mais amplamente, aliás, eu sou muito grato a isso, o quanto o povo entendeu a Fala Mansa como parte de uma identidade cultural, mesmo, e eu vou falar isso com toda a reticência do mundo, mesmo sem ser, assim, no sentido de... a gente tem... A Fala Mansa é um peixe pequeno dentro de um oceano gigantesco chamado forró, sabe? Assim, que aí você tem Luiz Gonzaga, você tem Dominguinhos, Jackson do Pandeiro, você tem os trios, você tem as vertentes, né? Você tem um monte de gente. Aí você tem o Wesley, aí você tem o Xande, você tem a Solange, você tem a Elba, você tem Alceu. Então, a Fala Mansa ser compreendida como uma banda que pode permear esse circuito, e você tá numa festinha junina do seu filho, e aí tocar um Luiz Gonzaga, um Lamartine Babo lá, aquela Mário Zan, e aí vim tocar a Fala Mansa no meio, assim, é um negócio, cara, que eu tenho que trabalhar mais 20 anos ainda pra chegar aí, sabe? Então é muito gratificante.
4: E o João Gomes é um cara jovem também, que tem propagado bastante forró, né? A cultura nordestina. E vocês, quando começaram, também era uma galera jovem.
9: Sim.
4: Perto, né, de vários astros aí do forró.
3: E de um cenário que
4: pontuava
3: muito rock, né?
4: Totalmente.
3: Mas o João Gomes não é galã como tá.
9: Olha
4: isso, só. É verdade.
9: Que lorde, olha que lorde.
4: Mas queria saber se vocês receberam muita crítica no começo da carreira por conta disso.
9: Boa pergunta. Acho difícil a gente falar de um preconceito dentro de uma galera que nos aceitou tão rápido, sabe? O Nordeste, o que aconteceu dentro do Nordeste? As pessoas tinham uma ligação com a nossa música que eles não sabiam de onde era, mas remetia à infância. Então eu tocava músicas como Confidências do Jorge Daltinho, uma música que as pessoas do Nordeste vinham pra gente na época, no início, e falavam, cara, eu não ouço essa música desde o meu pai botando pra mim quando era molequinho, cara. Eu lembro de mim andando de bicicleta no barro. Então, assim, é impossível isso acontecer quando você está reproduzindo algo que faz parte deles, né? É claro que existe o meio artístico, né? Existe os empresários da época, né? Que ficavam, ei, esses paulistas aí, desavisado, vai vir aqui. Mas isso com o tempo também a gente vai... Talvez seja por isso que a Fala Mansa existe também. Acho que são 28 anos do fazer, sabe, repetidas vezes, para que, acho que em qualquer profissão, se você fizer durante 28 anos uma coisa, você vai se tornar referência daquilo. Não é a discussão se é o melhor ou o pior, mas isso é aquilo, isso aí é, né?
3: E, Otato, dizem que o Sudeste, ele ignora muito as outras culturas. Como é que foi para você... que é do Sudeste, aqui de São Paulo, falou, não, eu quero realmente tocar forró. Quem é que te incentivou? Quem é que te, de certa forma, se transformou num ídolo pra você?
9: Pô...
4: Deixou sem palavras, hein?
9: Dominguinhos, cara. Vou falar de Dominguinhos.
3: E quem te colocou pra ouvir Dominguinhos?
9: Meu pai. Meu pai. E olha que interessante. Se você pensar... a primeira lembrança de cada um de nós de forró é no festejo junino.
2: É
9: uma coisa que a gente, nós sempre nos chamamos de país do carnaval, certo? Que indiscutivelmente é.
2: É verdade.
9: Tá? Mas a gente nunca imagina, para pensar que todo mês de junho você entra numa farmácia, tem bandeirinha. Você vai viajar na companhia aérea, tem chapéu de palha na aeromoça. Tipo, você vai na a escola da sua, do sua família, tem a festa junina,
2: sim,
9: onde eles dançam danças típicas. E, cara, o que que é isso? São 30 dias de festa, e eu tô falando 30, mas não, porque julho já tem festa julina,
2: Agostina,
9: e tem gente que faz agostina. E tudo relacionado a isso. Então, olha o tamanho, né? Então, eu acho que a resposta disso tudo é... tá no DNA de todos nós, né? É uma coisa que tá no DNA. Às vezes, eu acho que existe um preconceito que sempre foi... existiu a tentativa de quebrar, que é um preconceito com essa cultura, mas no sentido de ser algo regional.
2: Sim.
9: Né? Então, você vê que antigamente só direcionavam a música para velho, né? Para as pessoas mais velhas e de poder aquisitivo baixo. Ah, é. Às vezes a gente chamava assim, né?
2: Risca-faca. O pessoal falava que forró era coisa de pessoal que era velho e pobretão. O pessoal falava isso.
9: Isso.
2: Totalmente errado, né? Mas o pessoal falava, essa música é de gente pobre, pessoal do velho que gosta de andar de sandália.
9: Sanfoneiro. Era difícil você achar um sanfoneiro.
2: É. Difícil. Lembra? Demais.
9: Tanto é que a Fala Mansa, com todo respeito ao Valdir que está nos ouvindo e nos vendo, a Fala Mansa, o Valdir já tinha 40 e tantos anos, 48 anos, quando a Fala Mansa começou, assim, porque a gente era difícil achar sanfoneiro moleque, assim, né? E aí hoje você vê o tanto de sanfoneiro moleque, né? O próprio Mestrinho, né? Que eu tive a alegria de ver crescer, assim, no meio do forró aqui, que hoje é um dos maiores musicistas do mundo, assim.
3: E Tato, você falou aí, você citou na sua fala a palavra preconceito. Durante muito tempo, o Fala Mansa não foi convidado para participar desses grandes festejos juninos pelo Brasil. Sim. Você acha que isso foi preconceito por vocês estarem fora do circuito norte e nordeste?
9: Eu acho assim, existe uma coisa que é logística, que eu até entendo, né? Você levar um grupo que já é de lá, né? É mais fácil do que levar a Fala Mansa daqui.
3: Logística. Mas eles faziam muito sucesso.
9: Sim,
2: até hoje.
9: Mas o fato da gente não habitar a grades desses eventos é algo que realmente me questiono. Eu me questiono. É algo que eu não fico feliz em dizer, Fala Mansa tocou pouco em Campina Grande, em Caruaru, que realmente é o meu Rock in Rio, né?
2: Sim.
9: E eu trabalho há 28 anos com isso. Mas, cara, eu procuro respeitar o terreno onde eu piso, sabe? O quão sagrado é. Eu não quero arranhá-lo, sabe? Eu quero honrá-lo. Enquanto eu não consigo ir pro São João de Campina Grande, eu tô tocando no interior da Bahia, eu tô tocando onde as pessoas querem me ouvir, né?
2: Onde te convidam, né?
9: Isso. E o Brasil inteiro tem festa junina, onde o cara, às vezes, no interior de São Paulo, que teoricamente nem é tão tradicional, vai lá e faz uma festa junina. Então, é o que eu tô dizendo. Tem festa junina no país inteiro. Eu não vou ficar, né... brigando por algo que eu sei que tem algo ali ainda que é respeitável, né, cara? Pô, sim. Ok, eu não sou nordestino, eu não, talvez seja essa a explicação, não acredito, não.
11: E tem muitos artistas que são de lá e bombam só lá, né? Esse ano eu fui pro São João de Caruaru, é um evento enorme. Né? E tem muitos artistas que aqui em São Paulo, por exemplo, a gente não conhece e lá bomba demais.
9: Sim.
11: Mas você acha que esses eventos estão chegando mais para a região do Sudeste ou não?
9: Sim, tá todo mundo começando a perceber o tamanho dos eventos de São João, né? O quanto você pode fazer um mês inteiro de festas, ou seja, você pode pegar uma estrutura, montar e deixar ela um mês montada. Isso já é grande coisa para a viabilidade de um evento, né? E o quanto você pode agregar, né, dentro da cultura brasileira, dentro da gastronomia, né? Então não é um evento que ele não é só musical, cultural. Ele é gastronômico, né? Ele é turístico. Então, o Sudeste tem, eu diria São Paulo, por exemplo, falar porque eu moro em São Paulo, eu vejo São Paulo cada ano mais tendo eventos, não só particulares, mas públicos, com esse intuito, junino. E isso, cara, é você preservar a sua cultura, né, cara? Sem perceber, as pessoas estão levando adiante a cultura, uma cultura tão antiga, né? De mais de 100 anos.
11: Enormes. Eu amo festa junina, porque é o único evento do ano que eu me sinto uma noivinha.
10: E nomes como de Fala Mansa, João Gomes e até Calcinha Preta. A gente precisa citar aqui Calcinha Preta, que eu amo também, sabia?
11: Eu adoro Calcinha amo. Preta, Aviões do Forró. Muito bom. Mastruz com Leite, que mais que tem? Tem Banda Deja Vu.
10: Banda Deja Vu. A gente tem que agradecer.
3: Tem muito no forró, tem muito... Trabalhei muito tempo com Mano Velho e Mano Novo. Uhum. Eu ouvia muito forró. Os caras botam o telefone de contato na música.
10: É, bom, isso é muito demais, cara.
3: Banda Deja Vu, 11,
10: não 32, sei. 47, 45, 55.
3: É bom demais.
10: Bem numa trocada, bem num solinho, né? Tem um solo que dá... Deja Vu.
9: Já deixo aqui, ó, que a gente anuncia aqui. Se você quiser fazer isso na música do Fala Mansa, é só mandar que a gente fala o nome do supermercado.
10: É agora. Falando de música do Fala Mansa, Tato, você tá aqui hoje também pra falar sobre o álbum A Origem de Tudo, que tem participação de Fagner, Elba Ramalho, e já está disponível nas plataformas de streaming. Você pega aí o seu tocador de áudio favorito e digita A Origem de Tudo, novo álbum do Fala Mansa. A gente tá ouvindo agora, tá tocando agora aqui no Sobremesa. Olha que coisa linda. Aumenta um pouquinho o Cuca.

0: seja.
1: Palavras.
0: Quero depois, eu não vou falar essa pergunta agora, senão vai embololar aqui, a gente tá com horário. Mas depois você me conta como é que você chegou no Fagner e na Elba Ramalho?
2: Claro.
0: Eu quero muito ver. Cara, claro. Imagina cantar com os dois, hein?
3: É. Bom demais, bom demais.
0: E você pode, você que tá ouvindo a origem de tudo, o álbum novo, a música linda, a gente também pode ir presencialmente na despedida da turnê Universo, dia 27 de novembro, na Áudio, em São Paulo. Atenção, todo mundo da 100,1 São Paulo. Vamos lá no show dia 27 de novembro, na Áudio, aqui em São Paulo, a despedida da turnê Universo. Agora, Tato, você é muito querido, muito bacana.
2: Obrigado.
0: Mas você não vai fugir da PPP.
2: Sabia.
0: Saímos, é obrigatório, obrigatório. Saímos, inclusive, de uma música linda desse novo álbum.
2: Você vê, olha, e vamos quebrou o clima, hein, gente?
4: Quebrou o clima.
0: E vamos para...
3: A gente tava numa vibe.
0: Você vê? Vamos para a pergunta problemática e polêmica. Seguinte, vou te trazer um contexto. O cantor Ed Sheeran, que nunca fala de política, nunca se posiciona, ele foi pressionado a se posicionar sobre Israel e Palestina pelo próprio público, né? Eu queria saber a sua opinião. Por que as pessoas estão exigindo isso de um artista, Tato? O artista, ele tem que ser um militante? Você pode responder depois do intervalo comercial. A gente vai pro rápido break ouvindo A Origem de Tudo. Olha que coisa linda. Esse é o álbum novo do Falamansa. E na volta tem mais Tato pra você. Não saia daí.

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1: Caro ouvinte que nos ouve com o seu ouvido, estamos de volta com Sobremesa, o seu programa favorito. E o nosso programinha de meu Deus de hoje, recebendo ele, Tato do Fala Mansa, o incrível, incomparável, insubstituível Tato. Ele vai responder a PPP daqui a pouquinho. Daqui a pouquinho ele vai responder. Porque antes, eu quero dar uma olhada na nossa enquete do dia. É com você, Batista.
2: Sim, 11972221001. Porque faz 4 anos que o presidente Lula prometeu que o povo brasileiro iria comer picanha. Aí a nossa pergunta para você do YouTube, também pelo WhatsApp, eu quero saber se você tá ou não tá comendo picanha. Tem aqui, ó, por exemplo, o Marcos Dias, ele falou que fica assistindo vídeo de churrascaria comendo ovo frito, o que vale a sensação, tá vendo? Tá que nem eu.
3: Fernanda Rocha, ela mandou, eu tô comendo peito de frango com sal grosso, na minha cabeça já virou corte nobre.
2: O João Carlos tá comendo picanha, ele falou, mas só o dia que cai o VR. O dia que cai o VR, ele vai lá e manda.
1: No nosso YouTube, o José Júnior falou, boa tarde, galera linda, a picanha que eu estou comendo tem sabor de boletos. Achei essa boa também, boa resposta. E você, Menerute, tem mais aí?
3: Olha, claro que tem. Também tem o Marcos Oliveira. Ele falou, eu passo molho barbecue no ovo e como de olho fechado pra enganar o estômago.
1: Muito bom. Então manda pra gente a resposta da nossa enquete no 011-97221-1001. Boa. Vamos voltar então com o Tato do Fala Mansa, nosso convidado. E eu fiz a perguntinha. Eu contextualizei. Primeiro eu falei do caso do cantor Ed Sheeran, que nunca se posicionou sobre política, mas que foi pressionado a falar sobre Israel e Palestina. E aí eu queria saber por que estão exigindo de alguns artistas. E o principal, Tato, você acha que o artista tem que ser um militante?
4: Eu acho que podiam ligar pra ele, se ele falar yes, aí ele fala, se ele falar no, aí ele não fala, entendeu?
1: Boa. Boa, Tato, boa. Estamos cobrando Ed Sheeran, né? Tá vendo? Tato, não fala mais,
3: justo,
1: tá vendo?
3: Justo.
2: Tato, não tira o chapéu pra militância.
1: Boa. Na verdade, ô Tato, eu gostaria também de saber se em algum momento tentaram a atrelar sua música ou sua arte com alguma campanha política. Já te ofereceram pra você fazer campanha política?
4: Não ofereceram, mas todo mundo usa, né? Porque rindo à toa, eu vejo que todo lugar do país, cara...
1: Jura, cara? Putz,
4: é, os cara vêm felizes ainda da vida. Normalmente a gente recebe os prefeitos, né? Quando show, tá fazendo normal. Show. E aí sempre vem, ô, cara, preciso te contar. Nossa campanha aqui, quando eu ganhei, era rindo à toa pra todo lugar, aqui a música tocava, então as pessoas usaram muito rindo à toa como uma música de quem? De vitória, assim,
1: entendi.
4: Né?
1: Entendi. Pelo menos pagaram os direitos autorais?
4: Paga nada!
1: Mas eu tô rindo à toa! Os caras usam e não pagam direito autoral?
3: Safadeza,
4: né? E ainda fala quando. Fala com alegria, né?
1: É. Deixa claro, direito autoral é quando o artista recebe, pra quando você usa a música dele pra fins comerciais. Você tem um filme, você vai lá usar a música do Tato? Tem que pagar o Tato.
4: Sim,
1: tem que pagar dele, pô.
3: Vamos ver. Você toma cuidado quando algum político, algum prefeito, alguma coisa que você tá fazendo show naquela cidade, pede pra você mandar um beijo, por exemplo, em vídeo? Porque tem muitos que pedem esse beijo e usam também, né?
4: Pede em chamada, né? Pra falar o nome. Não, eu tomo cuidado que eu não conheço, cara. Eu não dá pra eu falar de uma pessoa que eu não conheço. Sim. Independendo, é bom que eu nem saiba quem ela é mesmo pra não fazer julgamento precipitado. Então, não dá pra eu mandar... Sabe, vamos falar aqui, imagina, eu mando um abraço pro não sei o quê, na semana seguinte ele tá envolvido num escândalo de... Porra, então não dá, cara, é uma área muito desconfortável, né, de conversar, de habitar, né? Então eu prefiro não fazer.
3: Não posso gravar um vídeo com um amigo meu chamado Vorcaro?
1: Inclusive, a gente pode falar do Vorcaro, porque o Vorcaro não tem lado político.
3: É.
1: O Vorcaro, sim, que foi preso lá, por toda essa operação de
4: corrupção. Não teve forró no Madame Satã, é bom ficar claro que não era forró.
1: Tá.
4: Cara, eu acho um absurdo, aliás.
1: Eu também.
2: Daí o preconceito da elite.
1: É.
2: O preconceito da elite.
1: E vou te falar, o Vorcaro, ele fez um bom line-up. Ele montou
3: Vorcaro,
1: ele faz as festas, né? E ele marca, ele
2: que contrata. Sim, já teve Coldplay, pô.
1: Pô, eu prefiro mil vezes Fala Mansa do que Coldplay. O cara, pra gostar de Coldplay, ele tem que primeiro gostar de Fala Mansa.
3: É verdade.
1: Então, por que não contratou Vorcaro Fala Mansa? Tá aí, ó.
2: Tá vendo?
1: mal feito isso.
2: Quem sabe quando ele sair da cana, se sair. Né? Ô, Tato, nós aqui, nós nunca ganhamos prêmio nenhum. Somos... É tudo derrotado aqui, mas eu quero saber, vocês ganharam um Grêmio, qual que é a sensação de ganhar um Grêmio latino? Conta pra mim.
4: Bom, eu tenho, né, momentos que eu diria que são aqueles risquinhos na linha do tempo da Fala Mansa, sabe? Assim, se eu for colocar aqui, um deles foi esse momento em 2014, ter ganhado o Grêmio, porque, primeiro, é uma premiação chamada Raízes. Música de raízes brasileiras. Isso pra gente, cara, foi um... né, uma bênção, né, cara? E também porque é uma premiação que hoje você vê que ela tá muito em evidência, né? Pra ser bem sincero, naquela época... A gente acho que se falou aquela época, né? Foi, que eu, aquela época ninguém falava nada, você ganhava...
1: Eu tive a oportunidade de entrevistar o Tato pelo programa CQC, e a gente tava lá comentando, e durante a entrevista a gente mencionou sobre o Grammy, que é um grande prêmio, cara. É um dos maiores prêmios de reconhecimento. Sim. E o Fala Mansa foi a primeira banda de forró a ganhar um Grammy. Olha que irado, menino.
3: Cara, demais.
1: É muito legal, cara. Chegar onde nunca ninguém chegou, e talvez nunca tinha pensado em chegar. Uma banda de forró ganhar um Grammy, por mais que a gente putue, claro, o forró, não sei se o Grammy vai, sabe o que é forró, né?
4: É, não, eu tô lutando pra que cada vez, não só eu, mas todos os artistas do forró, né? Lutando pra que isso se torne, né, uma constante e um nome também, né? Porque se você tem premiação do reggae, você tem premiação de sertanejo, você tem premiação de samba, você tem premiação de rock, eu não consigo entender ainda, ó, a gente falava sobre preconceito, mas existem uns conceitos que estão escondidos na nossa própria sociedade que a gente não percebe. E esse é um deles. Grandes premiações, grandes festivais que premiam, né? Você pode ver que dificilmente tinha ali uma categoria chamada forró. Agora, no prêmio da música brasileira, tem uma categoria que vai chamar forró pela primeira vez.
3: Olha,
4: você vê.
2: Olha. Tá vendo? Olha aí.
3: Realmente, né, galera?
4: Então,
1: demorou, mas chegou.
4: Demorou, né, cara? Demorou.
1: E eu acho, assim, pra mim, que muita gente não sabe, mas o forró talvez tenha sido um dos primeiros gêneros do Brasil. Acho que bem antes de Bossa Nova,
2: bem antes. Falam que era no caso dos holandeses, né? Aquela história, é verdade, do For All, essas coisas. For All,
1: que, né? O Nordeste teve uma...
3: Que história é essa? Conta.
1: Teve uma colônia holandesa, porque os holandeses não tinham açúcar. Eles tiravam açúcar de beterraba. Aí descobriu-se que no Brasil tinha cana-de-açúcar, plantação. Aí os holandeses vieram e se apropriaram do nosso Nordeste, entendeu? E aí tem um pouquinho da cultura holandesa no Nordeste.
3: Nossa, o Lucas é o Google, cara.
2: Tá vendo só?
3: Eu fico chocada.
1: É o
3: nosso...
1: E aí teve isso. Aí o forró é um dos primeiros gêneros de música do Brasil. É a história onde você conta a história dentro de uma música, você fala sobre sentimento, você fala sobre situação. Quem nunca chorou ouvindo Calcinha Preta?
2: Sim, mas tem uma música de forró que não dá. Aquela Saga do Vaqueiro não dá pra aguentar 9 minutos de música. É o Faroeste Caboclo do Forró.
4: Faroeste Caboclo do Forró.
2: Tem 9 minutos e cacetada, meu. Quando eu tocava na rádio, os caras falavam, pô, Marcelão foi cagar. Porque o cara falou, meu, essa música...
1: Marcelão foi cagar.
4: Era hora. Tá certo, né? Já sabe que é longa, né?
1: Isso, e Faroeste Caboclo também. Vai feliz da vida, né?
2: Sim.
1: Um depois do outro. Tá,
3: ô, Tato, carnaval tá chegando, né? Final de ano tá se aproximando. Carnaval já tá logo aí, o as carnaval, escolas de samba. Não, é sério.
2: Deve setembro,
1: pior de calma.
3: Não, tá chegando.
1: Tá, tem pouco tempo carnaval.
3: As escolas de samba estão a todo vapor. Você pensa fazer algum bloquinho do Fala Mansa?
4: Oi. Nós, 5 anos atrás, um pouquinho antes da pandemia, né? A gente. Foram 4 anos que a gente saiu com o bloco do Rindo à Toa. E foi lindo, né? Foi um negócio assim que a gente nem imaginava que cresceria tanto. Que eu lembro que a gente saiu do primeiro com 50 mil pessoas, transformou em 1,5 milhão.
3: Caramba!
4: No Largo da Batata, no último. Uhum. E foi, na verdade, foi o princípio desses blocos que acontecem hoje. Foi esse momento aí que foram os primeiros anos dos blocos em São Paulo, né? A verdade é que, assim... O carnaval, ele é muito aberto a Fala Mansa também nos outros lugares. Então, quando a gente chega no carnaval, a gente já chega com a agenda fechada. Assim, por incrível que pareça, mas eu acho bonito de ver essa diversidade cultural, que eles chamam a gente para eventos de clube, por exemplo, onde tem samba no primeiro dia, samba no segundo dia, aí vem Fala Mansa no terceiro. E aí depois samba no quarto. Então é muito legal ver isso acontecer e a gente vai, né?
3: Tem Mas financeiramente jeito. Compensa mais, por exemplo, fazer esses shows em vários locais durante carnaval ou ter o bloco?
4: Não, o bloco não é um atrativo financeiro para uma banda, não. É, lógico, se tiver um bloco em Salvador, lá no meio da...
2: Barrondina.
4: Né? É, Barrondina ali, no meio da... Entre a Ivete e o Chiclete, né? Tá tudo Mas... bem. Eu acho que cada um tem que saber o tamanho da perna que tem, né, gente? Então, eu gosto muito dessa... De misturar nossa sonoridade com outros lugares, com outros estilos. Então, não só no carnaval, mas em outros lugares também.
5: E mistura tão bem que nesse álbum novo, A Origem de Tudo, você canta junto com Fagner e Elba Ramalho. Vamos ouvir Sim. mais uma vez, Cuquinha? Solta aí um pouquinho da música enquanto a gente bate o papo sobre esse álbum novo. E você vai ter até a despedida da sua turnê Universo, dia 27 de novembro, na Áudio, em São Paulo. Garanta já o ingresso, hein, galera, que isso aqui vai esgotar. Isso aqui é bom demais. Como é que você chegou no Fagner e na Elba Ramalho? Fiquei de te perguntar isso.
4: Legal. Eu escrevi uma música que é uma conversa entre pai, mãe e filho. Né? Aquela coisa de, conta comigo, a gente não se fala há muito tempo, mas tô aqui. E o filho dizendo, pô, desculpa, né? Faz tempo que eu... É uma coisa, uma relação que existe muito entre pais e filhos, né? Então eu escrevi essa canção para ser um acalanto para as pessoas em momentos como esse, né? E aí eu pensei, pô, eu preciso de alguém para fazer a parte do pai e alguém para fazer a parte da mãe. Né? A Elba... Ela é a minha madrinha musical, minha madrinha espiritual, é uma pessoa muito importante na minha história musical, minha história de vida. Então foi na hora, assim, na hora eu já pensei, vou ligar pra Elba, né? Apesar dela já ter participado em muita coisa comigo, já escrevi música pra ela, então assim, não queria que parecesse, ixi, mais uma, mas tinha que ser. E aí, Fagner, eu fui no contraponto disso, assim, é a minha mãe sertaneja ali, né? Quem é meu pai sertanejo, musicalmente, assim? E o Fagner, cara, ele tem algo dentro da música dele que foi, foi essencial pra minha formação musical dentro da época que eu comecei ali, que eu era DJ de forró, que é um disco dele chamado Bateu Saudade. E eu falo muito isso pra ele... Quando eu o conheci, eu falei muito isso pra ele, assim, o quanto foi importante esse disco na minha história pessoal, assim. E aí é como se fosse uma paternidade sonora, assim, sabe? E aí eu falei, vou entrar em contato com ele. Eu já tinha encontrado com ele algumas vezes, mas nunca falado sobre música. E aí ele foi em casa, né, gravou no estúdio. A gente continuou, hoje a gente se fala mensalmente já, que é um cara muito legal.
5: E, realmente, Fagner e Elba Ramalho, cara, não é pra qualquer um, não, hein?
3: É chique demais. Você tem o WhatsApp dos dois hoje em dia?
4: Não, é isso. Aqui eu tô lendo pra vocês, né, o release. Mas agora eu vou falar. Cara, é Fagner e Elba Ramalho. Quando aparece no meu celular Fagner ou Elba Ramalho escrito assim, ele começa a saltitar das minhas mãos o celular, assim. Ainda.
3: Cara, mas qual o número do... A pessoa mais famosa que você tem no WhatsApp? Agora eu fiquei...
4: Ah, boa pergunta, hein?
2: Porra. Só fizemos boas perguntas. Você percebeu isso ou não?
5: É o Ala da
4: Grande, grande perguntas, hein?
5: Grandes perguntas. Boa, Zé! Boa, Zé! Parabéns, Zé!
4: Posso falar que agora, talvez o João Gomes, né? Ele tá muito em evidência. Você já tá pegando a folha pra anotar isso? Não, eu já tô
3: pensando assim, perguntar pra ele qual é a sobremesa favorita dele agora com a gente, entendeu?
5: Eu vou ser o contra aqui dos meus amigos de bancada. Adoro João Gomes, muito bom. Mas o Fagner...
4: O Fagner...
5: Cantando... coração amado!
2: Quem dera ser peixe
5: para inter límpido aquário. Sabe o que significa, né?
3: Isso que significa?
5: Você sabe o que é?
4: Abre a enciclopédia agora de novo.
2: Você conta comigo às 10 da noite.
3: Quem que me dera ser um peixe, o que significa?
5: Para inter límpido aquário.
2: Mini Hood,
4: chega.
2: O Tato é o...
4: Não, conta mais, não, conta.
2: Não.
4: Vamos debater sobre isso.
2: Ô, Tato, você tem essa carinha de bom moço, sempre sorridente, mas você já deu algum piti, assim, tipo a pite, tipo Ed Mota, jogar cadeira por causa de rolha?
3: Chorão, tá, brigando.
2: O que tira do sério, assim? Ele é todo, né? Todo sorridente,
4: difícil.
2: Todo...
4: Difícil, eu já quebrei o violão uma vez.
2: É mesmo?
4: Bem, quando pararam o show... Uma vez a gente tava fazendo um show e os caras foram lá com segurança e desceram o som, cara. Pararam o som enquanto a gente tava tocando. E aí, meu, aí... Eu não falei nada, assim, mas eu acho que a minha primeira reação foi jogar o violão. Eu não queria quebrar o violão. Aliás, eu fiquei puto que eu quebrei o violão. Sabe quando você... Ah, eu não acredito, plá! E aí, quando eu olhei pro Hold, assim, ó... Ele tava com duas partes na mão, assim. Eu falei, não é possível. Então foi. Mas não foi um piti, assim, de depois descontar nos outros. Ainda, né? Vamos ver até o final do programa se a gente não...
2: Os caras... Não cria uma desavença.
4: Não cria, vamos tentar. Não, sempre é uma primeira vez, né, gente?
5: Tato, nesta cadeira onde você sentou, já aconteceram coisas muito louquinhas.
4: Muito
5: louquinhas.
4: Eu imagino.
5: Mas, ó, eu quero, inclusive, parabenizar... A nossa convidada, a primeira a sair do nosso programa e ir embora, a doutora Charlene.
3: Grande Charlene.
5: Charlene Grazak. Charlene Grazak, vidente. Uma pessoa querida.
4: Ela não previu que ia ser mandada embora, não, gente?
5: Não, mas ela ficou ofendida. Vou contextualizar porque eu gostaria de recebê-la.
3: Gente, agora eu vou focar, viu, Tato?
5: Ela fez algumas previsões, Tato, que até

0: com ela, dizendo que ela só fala tragédia. Não, ela só fala as previsões dela. Então, Charlene, volta aí. Vamos fazer outro programa.
1: Eu senti um, assim, senti um arrependimento.
2: Não, a gente
1: aí, olha, que bonito.
0: A gente não quer brigar com ninguém. Muito pelo contrário, a gente quer rir à toa, tá bom? A gente quer ver surdo ouvir. A gente quer ver surdo ouvir, cego ver, pra... Perdão, agora eu tava indo numa onda
2: de
0: só... Não, tava indo só no fazer piada
2: de... Não, a gente confia no seu potencial.
0: Não, vai você,
2: no
0: karaokê. Então. Não, vai você.
3: Não,
0: vai você.
3: Não, eu tô vendo aqui, eu entrei aqui no Spotify.
0: Sim.
3: O Tato Shot de Alegria tem mais quase 120 milhões de plays. Isso monetariamente reverte como pra vocês?
1: É 120... 6-0, né?
3: É 120 do Shot da Alegria, o Shot dos Milagres, 116 milhões de plays. É muita coisa.
1: É muita coisa.
3: É. Com streaming, isso facilita a vida do artista ou era melhor na época da MTV?
1: Ah, eu acho que só muda o jeito de você dividir com alguém, né? E eu dividi com uma porção desleal sempre, na minha concepção. É, sempre vai mudando, sempre a gente acha que vai, agora vai piorar. Aí acham uma saída como se fosse uma salvação. Mas, né, você... É igual você jogar boia furada, né, velho? Entendeu? É de uma pra outra, assim. Então eu ainda acho que é algo... Pô, você tá falando de milhões de plays de músicas, cara. Isso aí...
0: Mensais.
3: Se juntar todas aqui do Fala Mansa, dá mais de bilhão aqui pela...
0: Bilhão,
3: muito bom. Tudo acima de 20 milhões, sim. 80 milhões de plays.
1: Dá, então não
3: dá
1: é.
3: Meio bi fácil de plays.
1: Mas enfim, né? Eu acho que todo mundo na sua profissão sempre enfrenta, né, essa necessidade de um respaldo maior, né? E a gente também, né?
0: Por isso, se você gosta de Fala Mansa, e eu tenho certeza que sim, você precisa ir dia 27 de novembro na Áudio em São Paulo. Então eu quero falar com todas as praças, todo mundo tá me ouvindo. Pessoal de Brasília, pessoal do Rio de Janeiro, Curitiba, Belo Horizonte, Recife e São Paulo. Anotem aí, ó. Compra sua passagem, já reserva um hotelzinho perto da Áudio em São Paulo e vá ver a despedida da turnê Universo do Fala Mansa. Boa. Vai valer a pena, você vai gostar. Garanta seu ingresso. Por onde é que a pessoa pode comprar? No próprio site da Áudio?
1: Ticket 360 vai estar rolando, tá? O site da Áudio também. E até avisar a galera para dar uma olhadinha no nosso, nas nossas redes sociais para ver também a agenda desse mês. Tem muito lugar no Brasil aí que a gente tá tocando. Não é que a gente tem esse show aí, não tem nenhum mais. Tem vários, aí é bom a galera ver também. Porque no dia 30, por exemplo, 30 de outubro, desculpa, e 7 de novembro, tem também o Rock the Mountain, onde a gente toca duas vezes, né? É um show bem legal, porque são dois shows. Então, pra galera poder ir também, galera que é do Rio de Janeiro, né? E aí, dá uma olhadinha lá, porque tem bastante data aí, graças a Deus. Eu tiro férias essa próxima semana agora, que é ótimo. Desde junho.
2: Vai viajar?
1: Cara, eu tô quase ficando em casa porque é onde eu menos fico, sabe? Assim? Meu, quer saber? Eu vou fazer umas férias diferentes e vou ficar em casa. Mas, no fim das contas, eu sou aquele cara que compra uma passagem na quinta pra viajar na sexta, sabe? Assim,
3: cuidado com o pessoal da área restrita, hein? O povo compra passagem muito em cima da hora.
0: Não, assim, e outra coisa, aumentou o valor das passagens, você viu isso? Aumentou bastante o valor das passagens. Tá bem caro.
1: Nem
0: tá
1: me bem... fale.
0: Você não pensou nunca em comprar um aviãozinho, não?
1: Ah, não.
0: Não, cara. Vale mais a pena? Porque vocês são muitos na banda.
1: É, mas, pô, é um negócio também que... Eu prefiro viajar de ônibus, cara, fala a verdade.
3: É mesmo?
1: Pra todos os lugares, assim, que tem como ir de ônibus, eu opto por ir de ônibus. Primeiro, você vai pra... Vai, vou dar um exemplo. Brasília ou Goiânia ou... Que até é longe, né? Belo Horizonte. É longe. Só que, cara, a gente vai com... Primeiro, com o nosso ônibus, que aí eu tenho uma cama. Então eu durmo, eu vou dormindo. Eu saio meia-noite daqui, chego pro café da manhã do hotel lá. Sabe? Assim, dormindo. Quando você vai de avião, é uma hora e meia pra chegar no aeroporto. Uma hora e meia antes.
3: Fila.
1: Então já são três, né? Uma hora e meia pra chegar, uma hora e meia pra esperar. Sim. 3 horas. Uma hora e meia de voo. 4 horas e meia. Né? Aí depois uma hora e meia pra você chegar no seu destino. Você conta aí 6 horas de um voo de avião. Então, em 9, você tá lá. É dormindo, gostosinho. Tem, a gente vai jogando FIFA.
0: Oh, rapaz,
1: boa. Daqui até lá. Eu...
3: Vou te passar meu ID.
1: Sou um terror. Eu sou um terror.
3: Você vai ver. Agora não vem ser modinha falar eu jogo com o Real Madrid, não.
1: Porque se quiser, filho, tá?
3: Vou, você vai.

0: Eu vou desafiar e depois vou postar nas minhas redes sociais o couro que ele vai levar no FIFA.
1: Vixe, mano.
2: No programa de hoje, nós recebemos ele, Tato, do Fala Mansa. Tato, muito obrigado. A gente vai se despedindo por aqui, não só com você, mas também com o ouvinte. Mas, ó, amanhã estamos de volta. E hoje tem mais sobremesa, Batista?
0: Não sei. Tem. Hoje tem os melhores momentos do sobremesa às 8 da noite, aqui na TMC, no YouTube também.
2: E às 10 horas da noite tem Conta Comigo, o programa que eu tenho a honra de apresentar, tá bom? É um programa de histórias pra você ouvir e se divertir. Tato, por favor, seu recadinho final pra gente finalizar.
3: Pô, só de agradecimento, cara, vocês da TMC, obrigado pelo carinho, por deixar a Fala Mansa, né, ter esse veículo pra propagar, então espero ser merecedor sempre, que as pessoas, sempre que nos ouvirem, saem melhores, porque é isso que a gente, pra isso que a gente existe.
2: Ah, obrigado, Tato, obrigado a você. Um beijo enorme e, ó, continua aqui na programação da TMC. Tchau, tchau, valeu!
0: Vem aí o link!

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1: Ótima tarde, meus amigos. 15 horas em ponto, horário de Brasília. Agora é pra valer, hein? Semana decisiva, última segunda-feira antes da eleição, antes do primeiro turno da eleição para presidente da República. Hoje é dia 28 de setembro de 2026. Estamos aqui com Mayara Bastianello, com Rodrigo Alvarez e eu, Tomás Rafael, com mais um Link TMC.
2: O ministro Flávio Dino pediu ao presidente do STF, Edson Fachin, que todos os ministros votem a decisão que libera os posts sobre Nossa Senhora Aparecida. A ideia é derrubar a ordem de André Mendonça para tirar essas publicações do ar. Se você estava em Nárnia, não soube o que aconteceu, a gente vai explicar para vocês durante o Link TMC desta segunda-feira, né? 28 de setembro.
1: É, enquanto isso, Mayara, Flávio Bolsonaro e Tarcísio de Freitas levantam juntos uma imagem de Nossa Senhora Aparecida numa caminhada no centro de São Paulo. O ato vem depois de Flávio negar que queira tirar da santa o título de padroeira do Brasil. Ele acusa a Conferência Nacional dos Bispos do Brasil de ajudar a espalhar o boato, mas a entidade nega. E a essa altura fica difícil separar o que é fé do que é campanha.
2: Já Gilmar Mendes quer parar o julgamento de Moraes no caso Master até o Supremo descobrir quais ministros aparecem nas investigações do banco. Ele defende que é preciso saber quem julga antes de julgar, um problema que só o Master conseguiria produzir.
1: E o setor de apostas, claro, pede ao STF que suspenda a medida provisória de Lula que proíbe as bets. E o processo agora está com o ministro Luiz Fux. O governo pede mais 72 horas para responder e mantém o dia 6 de outubro para tirar os sites do ar.
2: Na capital fluminense, criminosos usam dois ônibus com cerca de 120 alunos de uma escola particular para bloquear a pista por cerca de uma hora. A barricada foi construída em reação a uma operação policial na Maré, que deixou 41 escolas fechadas e feridos, entre eles um adolescente de 15 anos e um policial militar.
1: No Nepal, deslizamentos de terra depois de 3 dias de chuva forte deixam ao menos 24 mortos e 14 desaparecidos. Um vídeo mostra o momento em que parte de uma montanha desaba sobre o rio Kali Gandak, pouco mais de um mês depois de outra grande tragédia na região.
2: E Carlo Ancelotti faz 7 mudanças na seleção brasileira para o segundo jogo contra a Austrália amanhã às 7 horas da manhã. Depois do empate por 1-1 na sexta, o italiano pede paciência ao torcedor e diz que é a fase de teste. Mas mais paciência, Rodrigo Alvarez? Mais paciência com a seleção brasileira? Eu não tenho mais de onde tirar? Boa tarde.
3: Eu não tenho nenhuma paciência com a seleção brasileira, Mayara. Nenhuma. Desde a Copa eu já não tinha, tá? Então, por isso que eu continuo dizendo que eu sou o leigo, o especialista, o Tomás, e o assunto é com ele. Ele é que tem que responder por isso. Eu só fico aqui fazendo meu papel de leigo com a minha pipoca, que já tá murcha. Mas eu queria falar, gente, eu tô impactado aqui de ver como, a gente já falou disso semana passada, mas esse assunto escalou no fim de semana, uhum, e continua escalando a questão do uso da imagem de Nossa Senhora Aparecida como peça de campanha nessas eleições, né? Eu tô impactado de novo, porque Aparecida sempre foi usada na história do Brasil. Os políticos sempre quiseram se aproveitar da imagem. Agora ela virou centro de disputa entre brasileiros. É muito lamentável, é um assunto que acho que a gente vai ter que discutir hoje bastante, né?
1: 15 horas e 4 minutos, com os mais diversos assuntos no ar, o Link TMC também pelo TMC News BR, o nosso espaço no YouTube.
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2: E antes, né, da gente rodar o pesadão.
1: Vamos falar o que importa, né? Vamos pro que importa.
2: O que realmente
1: verdade,
2: importa.
3: O que importa?
2: Madonna que é? Está com tudo. Ontem brilhou no VMA, no Video Music Awards, que eu confesso que eu nem sabia que existia mais, mas ele ainda existe.
3: Não importa, mas nem tanto.
2: Pois é, eu nem sabia que existia mais. Não, nem mas eu. Ultimamente eu preciso de notícias assim mais
3: não,
2: felizes.
3: Não, eu não sabia nem que Madonna existia.
2: Pois é, menino. Mas ela tá assim, eu achei ela um pouquinho...
3: Mas eu gosto, tá? Tô falando assim, mas eu gosto.
2: Eu achei ela meio capenga. Tipo, teve uma hora que ela teve que ir um cara pegar ela pelo braço pra subir ali. Achei ela meio estranha.
3: Quantos anos? 70?
2: Cara...
1: Olha, Tomás, ela fazia sucesso. Tá, eu tinha lá, né? 12 anos, 8 anos, Madonna. 9 anos, sei lá, 85, como é...
3: Não, 68. Idade não quer dizer nada, 68. Né? A gente tem Caetano Gil aí com 80. É.
2: Mas é que a Madonna é mais que isso, né? Ela ainda performa, então ela tem toda aquela... Ela teve uma grande performance ontem. Ela
3: aí eu vou perguntar. Ainda é sex symbol?
2: Pra mim é. Eu acho, uns pernão...
3: Uma mulher de 78 anos pode ser 68. Sex symbol? Essa seria a minha...
2: Claro
3: minha
2: que pode, gente.
3: 68?
2: Hoje...
3: Ah, é. 68, não é 78.
2: Mas 68. Eu, por exemplo, eu acho a atriz que faz Rex maravilhosa. Ela tem 73 anos, sim.
3: Não exagera. Não, não dá. E também não dá.
2: Mas é, olha o etarismo, Alvarez. Olha o etarismo. Tô brincando.
3: Não, porra, não. O etarismo, é, sex symbol não dá pra ter 73
2: claro
3: anos. Não é
2: claro
3: etarismo.
2: Dá, claro que dá. Dá sim. E eu acho a Madonna
3: dá,
2: máximo.
3: Dá. Pros vovôs, dá. Não pro mundo.
1: Em casa de repouso, dá, mas deixa pra lá.
2: Antes que caia.
3: Você vai me cancelar por isso, Mayara?
2: Não,
3: vai,
2: não vou, né? Eu amo vocês.
1: Mas você vê que quase que não mudou o assunto, né? Falou-se tanto em Nossa Senhora no final de semana e depois falou-se muito em Madonna, né?
2: Verdade, que profanou Nossa Senhora, né, lá no passado.
1: É, Madonna italiana é Minha Senhora, não é isso?
2: Não, mas ela deu uma profanada também, né?
3: Madonna é Nossa Senhora.
1: A tradução literal, mas eles usam o termo pra falar Nossa Senhora também, né?
2: É isso, é literal como isso.
3: Então, eles usam pra falar literalmente, isso. Nossa Senhora, existe a Madonna, por exemplo, Aparecida é conhecida fora do Brasil como a Madonna Negra do Brasil.
2: Olha aí.
3: Enfim. Ela é conhecida, assim.
2: Aí a nossa enquete é sobre isso, porque a Madonna foi a principal ganhadora da noite, mas também teve Taylor Swift, que ultrapassou a Beyoncé ou Beyoncé em número de prêmios ao longo da história. E aí é aquela enquete que muito te importa. No dia de hoje, assim, vai fazer uma diferença, especialmente em período pré-eleitoral.
3: Sensacional começar com isso. A relevância do nosso programa sobe a 100%.
2: Mas eu tô adorando, de verdade, porque eu não aguento mais falar de Banco Master, eu não aguento mais. Eu quero falar de pop, eu quero falar de divas, eu quero falar de música,
1: Mayara
2: de filmes.
1: Maior é pop. Mas vamos então pra enquete.
2: Qual é a maior diva pop do século XXI? Taylor Swift? Beyoncé ou Beyoncé, como quiser? Madonna? Ou Lady Gaga? É isso. Aqui
3: posso
2: eu acho...
3: responder?
2: Pô, claro, meu bem, sempre.
3: A única que não é a Madonna.
2: Por quê?
3: A Madonna é a maior diva pop do século XX.
1: Perfeito.
2: Entendi.
1: Perfeito.
2: Eu colocaria, então...
3: No 21, essas três concorrem.
2: Putz, mas tá difícil. Mas eu ficaria entre Beyoncé e Lady Gaga, basicamente.
3: Eu acho que... Não, eu acho que... Eu não tenho nada a ver com isso, mas acho que é entre Taylor Swift e Beyoncé só porque eu acho que elas são mais populares.
1: Exatamente. Eu gosto muito mais da Lady Gaga. Acho a Lady Gaga muito mais artista, mais completa.
2: Também.
1: Mas eu voto na Beyoncé pra homenagear minha amiga Isa, que tá revoltada justamente porque a Taylor Swift passou a Beyoncé em número de prêmios ao longo da história do Video Music Awards. Estatísticas musicais pra você aqui no Link TMC.
2: É isso. Vote agora na enquete, no chat
3: do YouTube. Você consegue... Não.
2: Ih, o que foi, meu bem? Fala.
3: Não, eu tô de ombudsman aqui hoje. Tô querendo saber como é que eu justifico pro nosso público que nós estamos abrindo o programa com isso. Mas aí você me responde aí.
2: É porque isso, não aguento mais. Eu não aguento mais dar caso master, Daniel Vorcaro. É o jeito de eu trazer esse assunto, um assunto mais leve pra esse jornal.
3: Querida,
2: é só isso.
3: Querida, mas a eleição é domingo.
2: Mas,
3: não
2: meu
3: dá
2: bem,
3: pra
2: a gente tem mais
3: disso.
2: Uma hora e 50 minutos de eleição, tá bom pra você?
3: Então vamos passar logo pra outro
2: vamos
3: próximo
2: lá.
3: Assunto.
2: Pronto, muito que bem. Viu, Isabela Lirança? A gente tenta, mas o pessoal não.
1: Era melhor ter começado.
3: Você discordar de quem?
1: Não, era só melhor ter começado com essa ligação Madonna e Nossa Senhora, pra dar mais gancho pro Alvarez ficar menos bravo com a enquete de hoje. Aliás, o clássico lá de Milão é o clássico della Madonnina, Internazionale e Milan, por causa da catedral lá da Madonna, é isso aí, não da Madonna Popstar, tá? 15 horas e 9 minutos. Agora sim, em mais um capítulo da crise que atinge o Supremo Tribunal Federal, o presidente da corte, Edson Fachin, vai se reunir com os ministros André Mendonça, Cássio Nunes Marques e Dias Toffoli, que também integram o Tribunal Superior Eleitoral. Quem traz mais informações, claro, direto da capital federal, é o nosso repórter Murilo Hernandes. Você, Murilo?
4: Oi, Tomás, ótima tarde a você, para todos que estão no estúdio, quem nos acompanha aqui pelo Link TMC. Exatamente, Tomás, essa crise que está acontecendo no Supremo Tribunal, agora o ministro Edson Fachin, ele tenta contê-la para que ela não se arraste para dentro do TSE, do Tribunal Superior Eleitoral. A gente lembra aqui que dentro da corte do Supremo, três ministros fazem parte do TSE, que é o ministro Cássio Nunes Marques, que é presidente, o ministro André Mendonça, que é vice-presidente, e também tem o ministro Dias Toffoli. Bom, mas enfim, o que acontece? Em um desses episódios que ocorre sobre essa crise, na sexta-feira, André Mendonça ele determinou lá do TSE a retirada de publicações relacionadas àquela polêmica de Nossa Senhora Aparecida e o candidato à presidência, o senador Flávio Bolsonaro, contestando os conteúdos que traziam nas publicações e que afirmava que o candidato Flávio Bolsonaro iria retirar o título de Nossa Senhora Aparecida como padroeira do Brasil. Só que no domingo, o ministro Flávio Dino, ele derrubou essa decisão de Mendonça e liberou as postagens novamente em uma decisão em que citou a liberdade de expressão e religiosa. E é justamente nesse conflito que houve essa reunião entre Fachin e Cássio Nunes Marques. Era uma reunião que a gente lembra que ela já estava prevista para acontecer, só que tudo isso, toda essa questão aí que envolve os ministros agora, André Mendonça e Flávio Dino, potencializou essa reunião para acontecer, para tratar sobre esses assuntos, né? E que é justamente sobre essa questão da atuação dos ministros no TSE, uma tentativa de evitar justamente as divergências internas dentro do Supremo para que elas passem para dentro da Corte do Tribunal Superior Eleitoral. Tomás?
1: Obrigado, Murilo. Diga, Alvarez.
3: Não, eu acho que é o seguinte, se tem fake news contra o Flávio Bolsonaro, porque ele não falou isso, tem que tirar do ar imediatamente, se ainda tiver alguma. Agora, outras postagens sobre Nossa Senhora Aparecida realmente é um absurdo tirar do ar. Eu mesmo tinha feito antes dessa polêmica algumas, porque é um assunto que eu venho estudando há mais de uma década, eu conheço, escrevi a biografia de Aparecida e vou continuar postando. Então, tirar do ar qualquer coisa sobre Nossa Senhora Aparecida agora é um absurdo, é censura. Mas tirar a fake news sobre o Flávio Bolsonaro porque ele não disse isso, tem que tirar.
2: É, e eu quero aproveitar hoje, o meu sonho finalmente se realizou, mais ou menos, que o Ursinho Pedroso continua aqui, mas eu trouxe o Bruno Risi também, gente.
3: Tá aí já, chegou cedo hoje.
2: Vamos lá, a gente tá com os nossos analistas políticos hoje, como a gente tem...
3: O Bruno veio aí, Bruno Risi. Bruno, pega a cadeira de lá, que tava vazia, a de lá, a do Wilson.
2: Pois é.
5: Hoje tá.
6: Vocês ficam dando ideia, daqui a pouco o Augusto me dá um adeus, viu?
2: Não, vai lá, a gente ama o Wilson. A gente pega no pé de que a gente gosta.
3: Você pega de lá.
2: Exato. Eu não vou rodar a vinheta, porque já aí vai ter duas vinhetas. Então a gente tá hoje com o Wilson Pedroso, o comentarista político aqui do Link TMC, e emprestado pra gente, Bruno Risi, que vai trabalhar mais do que a maquiadora do Tomás. Oi?
3: Você chamou eles pra falar de religião? Foi pra isso que você chamou eles?
2: Também, porque não, religião não, a gente vai falar de política e religião. Então eu já começo aqui perguntando pros dois. Fake news de Nossa Senhora Aparecida fez mais estrago ou tem potencial de fazer mais estrago pro Flávio Bolsonaro do que Dark Horse? Quem começa?
5: Bom, primeiro, boa tarde a todos. Primeiro que visitar Nossa Senhora Aparecida em época de campanha eleitoral está dentro do roteiro. O que não está dentro do roteiro, e nós já vivemos isso, que o próprio presidente Lula tem lembrado, é a questão do pessoal da igreja, foi da Igreja Universal, chutando a imagem da santa. Mas, para o Flávio Bolsonaro, é muito ruim. E, mais uma vez, ele deixou a situação pior do que estava. A partir do momento que ele começou a peitar a CNBB, né, acusando a CNBB de estar espalhando, acusando a CNBB de estar transformando essa questão de forma eleitoral, aí sim o estrago vai ficar muito maior. Porque enquanto era um negócio da internet, está na internet, o próprio presidente Lula também foi ligeiro na entrevista que ele deu ontem, foi
2: pro Canal Livre,
5: que a hora que a jornalista Adriana falou assim, mas presidente, isso é uma fake news. Não, fake, tá rodando na internet,
2: Mas não deixa de ser fake, né,
5: não,
2: presidente?
5: Não, eu sei, não, mas aí ele emendou, porque sim, olha, claro. Já tem um precedente, porque já chegaram a chutar a santa, ou seja... Para o Flávio é muito ruim e para o presidente ele entra numa semana, querendo ou não, positivo. O negócio das bets está super positivo. Eu não sei se eu tive a oportunidade de falar aqui essa semana. O negócio das bets vai acertar em cheio em quem manda na família, que são as mulheres. Ele tinha perdido parte desse eleitorado, ou vinha perdendo parte desse eleitorado para o Flávio Bolsonaro, vai recuperar esse eleitorado. Ou seja, presidente Lula, a gente diz que campanha é uma maratona, mas tem um sprint final de primeiro turno. No sprint final, o presidente Lula chega com vantagem em cima de Flávio Bolsonaro, pelo menos nas narrativas.
2: Ah, vamos pro Rizzi também, pro Bruno Rizzi aqui.
7: É, eu... Desculpa, eu tinha interrompido.
2: Não, eu digo que ele... Inclusive, ele fez... O Flávio, esse fim de semana, fez uma live. Foi o Padre Kelmon. Foi o pai de santo da Anitta, mas não teve ninguém da Igreja Católica. Ninguém, é, nem o Frei Gilson foi. Eu falei, nem o Frei Gilson, que apoia, tava lá também. Não,
7: e assim, levar o Padre Kelmon...
2: É,
7: pior, né? Porque o Padre Kelmon virou...
2: Mas acho que foi o único que topou,
7: entendeu? É o candidato
2: virou
7: padre, meme. É isso.
5: E virou meme em 2022. Meme,
7: exato, não agrega nada. Então, assim, ele criou uma percepção de como padre já foi ruim naquele ano. Então, muito ruim. É, até tem uma coluna do Leonardo Sakamoto no UOL, não sei se é de hoje ou de ontem, acho que é de ontem. É de ontem à noite.
2: Eu vi ontem.
7: Flávio ataca a Igreja Católica para provar que não ataca a Igreja Católica.
2: É.
7: Esse título foi genial. Foi
2: sensacional.
7: Que é exatamente isso. Flávio, ele tem algo a lidar. Até o ataque dele à CNBB, até aquele momento, ele tinha uma situação tão ruim quanto a de Lula em relação ao STF. Que é o quê? A tua agenda tá ocupada tendo que se explicar de algo negativo. Que não é uma bala de prata do outro lado, mas impede você de falar de coisas que importam para a população. Até aquele momento era isso. A hora que ele resolve entrar em combate, em enfrentamento com a CNBB, aí sim ele fica para trás. No momento que a gente tem a série do Fábio Porchat, que liga a religião a Banco Master, na semana passada.
2: Sim.
7: A gente tem essa história de Nossa Senhora Aparecida. A gente tem o movimento dos bispos da CNBB, que não é de agora. É desde uns 7, 10 dias atrás que eles já vêm se pronunciando, não é pedir
2: era
7: voto,
2: sobre
7: mas...
2: sobre soberania, né?
7: Sobre soberania, democracia e visão de mundo a respeito dos pobres e tudo mais.
5: E tradicionalmente eles já se movimentam em todas as eleições.
7: Exatamente.
2: É, mas
7: exatamente.
2: Essa vez foi
5: de forma discreta.
2: Uma coincidência.
5: De forma discreta.
7: Não, e aí você junta esses três fatos e tem mais uma coisa, né? Dia 12 é feriado do quê?
2: É
7: Dia das Crianças, de Nossa Senhora Aparecida. É. Então o timing, aí você junta com a história das bets, o Desenrola 3.0, que inclusive... Na minha opinião, foi errado anunciar agora. Falei isso aqui na sexta.
2: Pouco se falou do Desenrola. Eu não ouvi
7: Perdeu,
2: falar.
7: A pauta foi comida. Eu falei que ia acontecer isso, né? Falei até que não acreditava que ia anunciar.
3: Eu só quero falar sobre a questão da CNBB. Uma fonte me mandou um relatório que está circulando dentro da CNBB, entre os bispos, que eles fazem um resumo do que eles chamam de ataques à CNBB e aos seus bispos. E são ataques que eles atribuem também... em muitas vezes, a família Bolsonaro. Ataques que, segundo eles, começaram em 2018, são muito anteriores à questão de agora, e são acusações bastante graves de intimidação política, tem ameaças, desqualificação, tem ameaças de boicote. Eu vou trazer detalhes daqui a pouco, porque eu acabei de receber esse relatório, mas durante o programa eu vou trazer detalhes do que a CNBB registrou num relatório que está circulando internamente, que uma fonte acabou de me passar, uma fonte ligada à CNBB.
2: Não, maravilha. Isso é uma coisinha, desculpa, Tomás, para lembrar, porque nisso tudo ainda recuperaram uma frase lá do passado que o... Eu nem sei se é um passado tão distante, não, do Flávio Bolsonaro dizendo que o Brasil é do Senhor Jesus Cristo.
7: Um mês atrás.
2: Isso, foi isso, exatamente.
7: Muito bem.
2: Recuperaram isso, tudo se juntou, como disse ali o Bruno, era a CNBB falando sobre soberania, aí veio a jornalista da Globo News, daí começou um negócio na internet, e aí a coisa foi escalando, né?
1: Bom, a gente vai voltar a esse assunto, segundo a nossa Isa, na segunda metade do programa, até porque eu quero discordar de algo falado aqui pelo nosso Ilcinho Pedroso. Eu vou acrescentar,
5: fala na
1: verdade.
5: Cara, fala na cara. Bom,
1: não, você vai estar aqui aí.
5: Não, o senhor vai estar aqui.
1: Sem ouvir. Eu só... A gente fala daqui a pouco também sobre mais de 400 novos sites de apostas sem autorização que foram identificados depois que o Lula proibiu as bets. Foram quase 300 só no sábado. Mas agora a gente confere o primeiro bloco da Rádio Uber.
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9: Quando você ouve barulhos esquisitos dentro do carro, vibração no volante e outros sinais incomuns, pode ser a barra de direção. Ouve só o que o Edson Ragazzi vai falar sobre isso.
10: Oi, meu amigo parceiro da Uber. Oi, minha amiga parceira da Uber. Eu sou o Edson Ragazzi, jornalista automotivo. A barra de direção desgastada coloca em risco a segurança do veículo. Ela é responsável por transmitir o movimento feito no volante pelo motorista diretamente para as rodas dianteiras do automóvel. Ela atua como uma ponte entre a caixa de direção e os terminais ligados nas rodas. Quando você gira o volante, a barra puxa ou empurra as rodas para a esquerda ou para a direita. Possui articulações que permitem que as rodas acompanhem a subida subida e descida da suspensão quando passa por buracos, sem perder o controle do carro. Por isso, atenção. Ruídos, vibrações, folgas, demora na resposta das rodas aos comandos do volante são sinais do desgaste dessa peça. Aí, meu amigo, ela pode quebrar com o veículo em movimento e isso pode resultar na perda total do controle do carro e causar um grave acidente. Quando o motorista vira o volante e sente que precisa girar mais do que o normal para que as rodas respondam, é um dos principais sinais de que a barra está com problema. Outros sintomas que indicam o desgaste da peça são os ruídos metálicos. Acontece quando você estressa o carro, principalmente durante manobras ou quando você roda num asfalto ruim e irregular. A vibração excessiva no volante e o desgaste dos pneus também são sintomas que indicam desgaste da barra de direção. Muita atenção! Fique sempre atento aos sinais que seu carro envia e faça as manutenções e checagens regularmente. É isso. Até a próxima aqui na Rádio Uber, com mais dicas especialmente para você, parceira e parceiro da Uber.
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9: Gente, setembro é o mês de conscientização e defesa dos direitos das pessoas com deficiência. Por isso, a Uber reforça seu compromisso com uma mobilidade mais justa e acessível. A empresa investe em recursos, parcerias e materiais educativos para aumentar o respeito e a inclusão em cada viagem. Mova o mundo com mais inclusão.
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9: E agora o Uber Responde, com a participação dos parceiros da Uber que enviam suas perguntas para o nosso WhatsApp. 11 95321 0083. A pergunta de hoje é de um parceiro que não se identificou. Abre aspas. Vocês podem me explicar direitinho sobre o destino extra? Fecha aspas. A resposta quem deu foi o Lucas, do time da Uber.
11: Muito obrigado pela pergunta aqui no Uber Responde. No destino definido, você recebe dois destinos por dia, que não renovam à meia-noite e não acumulam, para o aplicativo filtrar e enviar apenas passageiros que vão na mesma direção que o endereço escolhido. Um uso é descontado da sua cota diária assim que você conclui uma viagem nesse trajeto ou caso o filtro expire por falta de corridas. Para motoristas platina e diamante do programa Uber Pro, existe o destino extra, que não será considerado dentro do seu limite diário. Ele funciona assim. Quando uma viagem longa te levar a uma área sem movimento, ao final da viagem você terá 15 minutos para definir um destino extra. Na parte inferior da tela de solicitações de viagem qualificadas, você verá um botão de destino extra.
9: Esse é o quadro Uber Responde, sempre com a participação dos parceiros e parceiras da Uber, através do nosso WhatsApp exclusivo, 11 95321 0083. Participe!
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1: Voltando, agora 15 horas e 23 minutos, horário de Brasília. Seguimos por aqui com a Mayara Bastianello, com o Rodrigo Alvarez, hoje com os comentários políticos da dupla dinâmica Wilson Pedroso e Bruno Rizzi. E a gente traz a informação, 56 sites de apostas ilegais surgiram nas horas seguintes ao anúncio da proibição das bets. Desde então, já são mais de 400, segundo uma plataforma que usa inteligência artificial para rastrear esses endereços. Mas como que uma máquina, encontra cada um desses? Quem explica é o Diego Terrani, fundador da Iron Security, empresa parceira da associação que reúne as empresas de apostas. Diego, boa tarde, obrigado pela presença aqui no Link TMC. Essa informação, podemos então confiar nela? Mais de 400 sites de apostas ilegais. Como é que pode? Primeiro, como que tecnicamente vocês chegam, né, nessa informação, nessa conclusão? E segundo, como é que da noite para o dia você cria um site? Eram sites ali que já estavam prontos, só esperando uma situação como essa? Boa tarde mais uma vez.
12: Boa tarde pessoal. Obrigado aí pela oportunidade de conversar com vocês. É bem isso mesmo, tá? A gente observou um crescimento muito grande desses sites que nós consideramos ilegais, né? Porque eles não estão dentro da lista da SPA, e a gente já tinha esse trabalho de acompanhamento para alguns clientes parceiros nossos que eram algumas bets regulamentadas, né? A gente já faz esse trabalho dentro da Iron, e que é o acompanhamento para fazer o monitoramento e a proteção justamente dessas plataformas contra sites ilegais que surgiram durante esses últimos 2 anos, né? A gente já fez centenas de trabalhos de derrubada desses sites ilegais para os nossos clientes. Então já era algo que a gente já fazia anteriormente, e aí quando a gente percebeu esse movimento, obviamente que nós fazíamos para alguns clientes pontuais, não, a gente não olhava para o mercado inteiro, e aí quando a gente percebeu esse movimento, a gente já pensou que isso iria acontecer, naturalmente, porque faz parte do comportamento do mercado ilegal, né?
2: Ô, Valdir, seu microfone está desligado.
13: Agora sim.
3: Então, Diego, Rodrigo Alvarez aqui, só para entender, você trabalha para as empresas de bet no Brasil, certo? Você presta serviço para as empresas de bet?
12: Isso, não exclusivamente para as empresas de bet, né? Nós somos uma empresa de cibersegurança que atende ao mercado como um todo, e eu tenho como clientes algumas holds dessas bets, das regulamentadas, que a gente atuou durante esses 2 certo. Anos, desde o início da regulamentação.
3: Tá, então, só diante disso, a pergunta é: como é que surgem 400 sites novos em 2 dias? Eles foram inventados do zero em 2 dias?
12: Então, na verdade, essas plataformas, elas existem e isso acontece o tempo todo, tá? Isso é uma prática comum dos criminosos, enfim, das pessoas que estão mal intencionadas de criarem sites falsos para tentar enganar a população no geral. Então, esse trabalho ele acontece todos os dias. Então, esses sites eles são criados e são guardados, eles ficam preparados lá para criação e para propagação muito rápida. Então, os domínios ficam comprados e reservados, as plataformas ficam em stand-by e esperando o melhor momento para se publicar. Então, a gente percebeu que isso iria acontecer, e aconteceu de fato, né? A gente percebeu que logo depois da assinatura, a gente começou a ver uma enxurrada de novos sites surgindo dentro do nosso monitoramento.
2: Isso mostra, né, você vê, são 400 sites que brotam, né, é assustador até o número. Isso mostra um pouco como o governo tem dificuldade de combater isso, ou que ele vai precisar usar uma tecnologia privada ou gastar dinheiro com isso, que sozinho o governo não vai conseguir combater esses sites ilegais de aposta, que lembrando, gente, não tem a regulamentação que tinha aqui, então é menor podendo usar, enfim, não precisa de um CPF, tem várias coisas ali, não tem mecanismo para compulsão e tudo mais. É isso? O governo brasileiro vai ter que investir em coisa privada, em tecnologia privada para isso?
12: Tem algumas informações bem importantes. A sua pergunta é excelente, porque dá para a gente puxar aqui uma informação muito relevante. O governo ele fez um trabalho importante, a Anatel fez um trabalho importante durante esses últimos 2 anos. Para você ter uma ideia, isso são registros da própria Anatel. Todas essas informações que estão publicadas lá no meu site, eles são de fontes públicas, tá? Então está tudo disponível das fontes, de onde nós estamos tirando essas informações. Mas a Anatel divulga um número de 57 mil sites bloqueados nos últimos 2 anos, tá? Por eles, identificado por eles e tratado por eles, tá? Onde boa parte desses sites, aí eu não tenho esse número exato, eles são identificados em parceria com as bets legalizadas. Então, essa é uma informação muito importante. Até aqui, até a data da regulamentação, a Anatel e as bets regulamentadas, elas eram parceiras no combate a esse tipo de crime. Então, existia uma parceria, a gente identifica as casas, aí para que eu consiga derrubar essas casas ilegais, eu preciso formatar um dossiê com todas as informações, eu comunico a Anatel, comunico os provedores envolvidos, para que então eles possam fazer o trabalho de derrubada desses sites ilegais. Com as saídas das bets regulamentadas, a Anatel e o governo vai perder essa parceria, entendeu? Então ela passa a ter que combater esses sites ilegais sozinha. E aí eu concordo contigo, ela vai precisar de uma ajuda privada ou de recursos privados para conseguir combater, né? E a gente vê que isso vai ser crescente.
1: Precisa ver se tem. Eu imagino até que tenha público para todos esses sites que estão surgindo, mas precisa ver se todo mundo, aquilo que o Alvarez falava na semana passada, se todo mundo que apostava nos sites regulamentados vai ter coragem de também apostar nesses outros sites, nesses sites legais, onde às vezes você tem ali algumas inseguranças. Eu acho que quem é viciado vai continuar apostando, bati nessa tecla mais de uma vez na semana passada. Outras pessoas, como sugeriu o Alvarez, talvez menos. Diego Terrani, muito obrigado pela sua participação e por esses esclarecimentos também. Uma boa semana para você.
12: Eu que agradeço, vou ficar à disposição.
2: Obrigada. E daqui a pouquinho aqui no Link TMC a gente traz os detalhes de uma operação no Rio de Janeiro em que criminosos armados interceptaram dois ônibus de uma excursão escolar. Mas agora as principais notícias da sua região.
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2: O candidato Ricardo Salles desistiu de disputar uma das duas vagas ao Senado por São Paulo. O anúncio foi feito hoje, ao lado do governador e candidato à reeleição, Tarcísio de Freitas. Durante o discurso, Salles declarou apoio aos adversários Guilherme Derriche, do PP, e André do Prado, do PL, que também acompanhavam a coletiva. Disse o Salles o seguinte, abre aspas, "O momento é tão grave que diferenças têm que ser deixadas de lado, porque o risco de uma catástrofe numa reeleição do presidente Lula é muito grande e o país não merece isso", fecha aspas. Agora eu queria entender o que, que isso tem a ver uma coisa com a outra, o Salles ter desistido da disputa para o Senado e ter falado que ele desistiu porque o momento é grave.
3: Porque são dois senadores de direita que passam a ter mais chance de vencer e você precisa ter mais gente no Senado, que é quem pode, de alguma maneira, determinar, por exemplo, o afastamento, a queda, a abertura de um processo de impeachment
2: de um
3: ministro do Supremo Tribunal Federal.
2: No candidato dele?
3: Não, a questão é que você divide voto. A questão é que você divide voto, né?
2: Sei, eram,
3: são os quatro favoritos, né, Wilson? São dois de direita e dois de esquerda.
4: E se você for pegar as pesquisas, tem pesquisa que dava Simone Tebet, segundo, tem pesquisa que dava Marina. Existia um risco, por mais que as últimas pesquisas mostrassem o André do Prado se movimentando bem e o Derriche meio que consolidado, quando, na verdade, depois da entrada da televisão, da TV, Tarcísio de Freitas colocando os dois como os candidatos, reforçando o seu apoio a esses dois candidatos, essa unidade traz uma força diferenciada. Por quê? O Ricardo Salles saindo, o Derriche, volto a dizer, eu acredito é que a campanha de senador é sempre a última a ter um movimento. Ou seja, o Derriche já estava aparentemente consolidado, principalmente com o primeiro voto, com a pauta de segurança pública. O André do Prado estava numa crescente, mas precisava de um fôlego. Com a saída de Ricardo Salles, esse fôlego chegou. De alguma forma, deve facilitar justamente a direita, porque o que eu senti, eu tenho uns grupos, eu sou sócio do clube chamado Circo Militar, e eu participo de uns grupos bolsonaristas, na galera mais velha e tal. Eles, de forma aliviada, com a saída, nunca a saída do Salles, mas sim em ter só as duas opções e resolver aqui na cabeça deles, com essas duas opções, eles não ficam divididos e não dão chance da Simone Tebet, na cabeça deles, Simone Tebet e a Marina despontarem nessa eleição. Bom, eleição é só no dia 4 de outubro, mas que é uma notícia boa para as campanhas de Derriche e André do Prado,
2: sim, claro.
4: Isso é.
5: E a gente tem que lembrar também que pesquisa para o Senado, apesar de a gente ter o sentimento, por exemplo, a consolidação do Derriche, as pessoas, tem muita gente que está definindo voto para presidente nessa semana. Né? Então a gente ainda tem muita água para passar debaixo da ponte nessa decisão.
4: Mas, e aí, então, um complemento, porque para o Derriche, para o André do Prado, acontecer justamente nessa semana, onde tem um movimento de decisão, porque nós vamos ficar 3-4 dias falando dessa desistência do Ricardo Salles.
5: Não dá espaço para recuperação.
4: A favor do Derriche e André do Prado. Ou seja, eles vão estar na TV, no programa eleitoral TV e rádio, e também nos noticiários políticos.
3: Já a gente volta reunindo toda a rede TMC.
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5: Olha, ainda bem que não tem microfone aqui no intervalo, senão a gente ia sofrer algumas sanções. É, mas voltando por aqui com o Link TMC e trazendo notícia séria e assustadora, olha. Rio de Janeiro sempre nos surpreende quando a gente pensa que não, né? Mas os criminosos do Rio interceptaram dois ônibus escolares no limite entre o Rio de Janeiro e Duque de Caxias para serem usados como barricadas. A ação dos bandidos aconteceu durante uma operação que deixou ao menos 3 mortos e quase 10 feridos. Rebeca Renzi traz mais informações.
6: O policiamento segue reforçado ali na região do Complexo da Maré, que desde cedo recebeu essa operação de 200 agentes da Polícia Militar aqui do Rio de Janeiro. Até o momento foram apreendidos 12 fuzis, 8 pistolas, além de granadas, munições e carregadores. 12 criminosos foram presos e um adolescente apreendido. Dentre eles, 8 feridos e alguns socorridos. Além disso, 3 suspeitos foram mortos também durante o confronto. Um adolescente deu entrada no Hospital Estadual Getúlio Vargas, onde foi atendido e liberado. Um policial militar também ficou ferido durante essa ação. Essa operação, que acontece desde mais cedo, é justamente para coibir ali o tráfico de drogas na região. É uma ação para atuar contra o Terceiro Comando Puro, que é a facção criminosa responsável ali pelo Complexo da Maré. A gente continua acompanhando. Até o momento, o policiamento segue reforçado e a gente confere agora se a operação já chegou ao fim e esse é o balanço final. Volto com vocês.
7: Obrigado, Rebeca. O Rio de Janeiro, ele pode te surpreender todos os dias, né? Criminosos usando ônibus escolares como barricadas, é coisa de filme e assustador, evidentemente. 13h45, o governo vai se reunir nessa semana com clubes de futebol para discutir os impactos da proibição das bets no esporte. O encontro deve tratar dos possíveis prejuízos aos times com o fim dos contratos de patrocínio com empresas de apostas. Bruno Tibério, direto de Brasília, com mais informações para a gente.
8: Uma boa tarde, Maiara, Tomás e Alvarez. Uma boa tarde a você que está nos acompanhando aqui pela TMC. Pois é, o tamanho da preocupação dos clubes é justamente nos números. Isso porque em 2025 as casas de apostas responderam aí por cerca de R$1,1 bilhão em marketing, que foram depois, evidentemente, recursos utilizados ali pelos clubes brasileiros. Então isso representa aproximadamente 1/3 de tudo que as equipes arrecadaram então de marketing em 2025. E a reunião, ela inclusive está prevista para essa terça-feira e ela é organizada inclusive pelo Ministério do Esporte e também pelo Ministério da Fazenda, né? O encontro deve contar aí com representantes de clubes das séries A e também das séries B. O governo inclusive afirma que as conversas com dirigentes de futebol começaram há quase 2 meses e até mesmo já discute alternativas para reduzir o impacto financeiro sobre os times. Entre as possibilidades estão 2 linhas de crédito, entre elas uma que seria voltada ali aos passivos do clube e outras que seria voltadas aí para créditos futuros. E essas medidas, elas ainda não estão, né, elas estão ainda em discussão, então ainda não há nada confirmado em relação a essas 2 linhas de crédito e deve inclusive fazer parte justamente dessas conversas que vão acontecer nesta terça-feira. Os clubes também têm demonstrado preocupação com a proibição. Antes da publicação da medida, 10 dos principais times do país divulgaram um manifesto defendendo a manutenção do mercado regulamentado. E a reunião agora deve servir para dimensionar principalmente o tamanho das perdas e também discutir as alternativas para substituir, então, parte da receita que vinha principalmente das empresas de apostas. Volto com vocês aí no estúdio.
7: Obrigado, Bruno Tibério. É um problema realmente muito, muito grande. É como a gente mencionou aqui na semana passada, concordando ou não com a proibição, gostando ou não de bets. Não dá para você tomar uma medida com essa velocidade, com essa rapidez, sem ser muito bem debatida. Os clubes arrecadavam muito, deixam de arrecadar, e aí o governo vai usar dinheiro público para pagar para os clubes, né, que trabalham mal e vão receber esse dinheiro mais uma vez do governo. dinheiro nosso, né? Dinheiro do contribuinte. Vale lembrar, só traçando um paralelo aqui, na Inglaterra, eles também resolveram proibir não as apostas, não as casas de apostas, mas o patrocínio de bets nos clubes. E aí eles deram 3 anos para os clubes se adaptarem, se acostumarem. 36 meses, ó, vocês não vão... Daqui a 36 meses,
5: tratem
7: vocês
5: não vão mais... Tratem de arrumar outro patrocinador.
7: Então, tratem de administrar direito os seus clubes, de contratar direito, né, de elevar o nível do futebol, de arrumar menos confusão interna para gerar credibilidade, para que vocês possam arrumar dinheiro de propaganda, de patrocínio, também de outras empresas que não as bets. 3 anos. Aqui, numa canetada, você muda a regra. Uma regra que tinha saído bem caro, inclusive, como a gente mencionou, para essas empresas, algumas até multinacionais, que juntas pagaram mais de 2 bilhões de reais para o governo para poder operarem por 5 anos. Não chegaram a operar nem por 2 anos aqui no país.
5: É, tá, a gente estava até comentando, né, que o dono de uma farmacêutica, o João Adib Marques, falou que está animado em patrocinar clubes da Série A, Botafogo, Pouso Alegre.
7: Até o Pouso Alegre vai se dar bem,
9: ele, é o Pousão, segundo ele.
5: Pousão, exatamente. É uma. É uma luzinha ali no fim do túnel. Bom, gente, e a Caixa colocou R$1 bilhão por dia na economia brasileira só com o financiamento da casa própria. Essa é a conta que fez o presidente do banco, Carlos Vieira, que conversou com o nosso apresentador Felipe Bueno durante o Esfera Recebe, aqui em São Paulo. Na entrevista, Carlos Vieira falou sobre o papel do banco público e conta como um empréstimo bilionário ajudou, segundo ele, a aliviar as contas das santas casas no país. Vamos ouvir um trechinho.
10: Presidente, a gente está aqui no evento Esfera Recebe, aqui na cidade de São Paulo, um evento que reuniu cerca de 500 empresários, o presidente da República se pronunciou, o vice-presidente Geraldo Alckmin também se pronunciou. Queria que o senhor avaliasse como foi a receptividade do setor empresarial, havia muita expectativa, fila de espera, estamos falando de mais de 500 pessoas, o presidente Lula falou de uma maneira muito forte, né, sobre os números do país e projeções. Qual foi a sua avaliação?
11: Olha, a minha avaliação é extremamente positiva. Primeiro, que a expectativa de empresários presente praticamente dobrou. Já existia uma expectativa em torno de 300 empresários, nós tivemos aí, como você mesmo falou, um pouco mais de 500 ou menos de 500, em torno de 500 empresários. Isso demonstra a expectativa da sociedade empresarial do Brasil. Tivemos vários segmentos representados nesse encontro, né, que vai segmento bancário, o segmento da indústria, segmento de vários setores da nossa economia presente, e isso demonstra uma expectativa muito positiva em torno da proposta do presidente Luiz Inácio Lula da Silva.
10: O presidente falou muito sobre a questão da austeridade fiscal e também a questão dos investimentos para o país, caso seja reeleito. Onde é que entra a Caixa Econômica Federal e onde é que entra o seu trabalho, uma vez que o senhor está na Caixa Federal desde 2023, então já tem, podemos dizer aí, arredondando 3 anos de trabalho. O que vem pela frente?
11: Nós conduzimos, por sermos o principal banco na execução da política habitacional do país, conduzindo essa política de interação com o

0: moderno do ponto de vista da sua atuação digital, e nós temos uma série de outros produtos que nós colocamos na economia brasileira. Nós temos uma situação também, como um banco que tem uma sensibilidade de banco público, de contribuir para a saúde da estrutura econômica de alguns segmentos. Por exemplo, recentemente nós fizemos a distribuição de 8,5 bilhões de reais só para as Santas Casas do Brasil. Aqui, no caso específico de São Paulo, a Santa Casa de São Paulo foi agraciada com esses empréstimos. Nós temos várias outras áreas da saúde ligadas das Santas Casas e dos hospitais filantrópicos que receberam esses recursos. Recursos que fizeram com que o custo médio dessas instituições caísse em pelo menos 30%, o custo médio mensal. E isso ajudou a reestruturação. E eu estou dando isso desse segmento, eu estou dando um exemplo destacado de tantas outras áreas de atuação da Caixa Econômica Federal.
1: Muito bem. E a gente tem aqui um destaque interessante da política. Eu vou pedir para o Tomás trazer para a gente, porque tem uma realidade muito comum aqui no Brasil, em São Paulo, pelo que a gente vê. Sim. A eleição para governador vai se resolver no primeiro turno, mas não só São Paulo, né, Tomás?
2: Tem uma chance disso acontecer também em Santa Catarina, Maiara, no Piauí, Paraíba, Mato Grosso do Sul, Roraima e Amapá. Para ganhar no primeiro turno, Wilsinho, Alvarez, Bruno e Maiara, o candidato precisa, claro, vocês sabem, de mais da metade dos votos válidos, sem contar os votos brancos e nulos. Em São Paulo, o Datafolha mostra o Tarcísio de Freitas com 50% e o Fernando Haddad com 30%. Bahia, Pernambuco, Ceará e Alagoas também podem resolver tudo no domingo, mas com disputas mais apertadas. Já Amazonas, Espírito Santo e Mato Grosso caminham para o segundo turno em 25 de outubro. Em Minas Gerais e no Rio de Janeiro, o cenário ainda está aberto. Isso mexe também com a eleição para presidente. Nos estados onde o governador já sai eleito no primeiro turno, costuma aumentar o número de eleitores que não voltam para votar no segundo turno. Por isso, as campanhas presidenciais vão ter que se esforçar mais para levar esse eleitor às urnas. Eu não tinha pensado nisso. Quer dizer que tem isso. Onde não tem segundo turno para governo, tem menos votos na proporção, né, do que onde há o segundo turno para governo.
3: Existe,
2: claro,
3: isso?
2: O voto para presidente, eu me refiro. Obviamente que ninguém vai votar no segundo turno se não tiver segundo turno para governador.
3: Tem que colocar na balança. Mas é pior para um candidato que vai bem em São Paulo do que um candidato que vai bem na Bahia. Justamente por conta disso. Tem uma escolaridade maior, tem uma classe média mais atuante. Mas as campanhas, de alguma forma, têm que fazer esse cálculo. Porque a pessoa está agora pressionada para votar em deputado federal, deputado estadual, senador, governador, presidente, ele acaba indo, né? O sentimento de eu devo ir, ele acaba indo. Quando você só tem o presidente, fala assim, você não vota mais, meu voto não vai significar mais nada, e acaba de alguma forma com o sentimento de que o voto dele não vai mudar a eleição e ele acaba de alguma forma recuando de votar, acaba indo viajar, acaba indo fazer outras coisas e deixa o dia da eleição para outros eleitores.
4: A impressão que eu tenho, acho que vale você e o Rizzi falar aí, a impressão que eu tenho é que isso, em São Paulo especificamente, é ruim para a campanha de Flávio Bolsonaro, porque Tarcísio fora do palanque, não é só o paulistano e o paulista não indo votar no segundo turno, não. É não ter palanque mais durante 20 dias para o Flávio Bolsonaro em São Paulo. Isso, na avaliação de vocês, dá chance para o Lula crescer em São Paulo, que é um estado importantíssimo?
3: Na verdade, Valês, nós temos que observar como o Tarcísio vai se posicionar após as eleições. Porque o Tarcísio, se a gente for olhar, ele fez uma campanha muito leve, né? Fez muito capital, fez muito grande São Paulo, foi em algumas cidades pontuais do interior, mas ele levou essa campanha de forma muito, muito leve. Se ele tivesse com pressão eleitoral como tem na Bahia, como tem em Pernambuco, possivelmente ele teria outra postura. Agora ele eleito, vamos ver qual é a postura dele. Ele vai estar mais livre. Se ele quiser, já eleito, ele pode rodar muito bem o estado para, de alguma forma, tentar ampliar a vantagem de Flávio sobre Lula. Mas
5: você tem o eleitor tarcisista, que não necessariamente é bolsonarista, né? Então, É, até pela proporção a gente vê isso, né? Então, nesse primeiro turno, tem muita gente que tá votando no Tarcísio, pelos números que nos mostram, é exatamente isso. Tem eleitor do Tarcísio que tá votando em Lula.

0: Então, assim, eu acho que essa história do palanque, se tivesse em condições normais, né, condições normais de temperatura e pressão, a gente estaria vendo um prejuízo maior até pro PT. Porque seria essa ausência, né, do palanque. Na verdade, sim, o palanque não existe pros dois, né? Mas o prejuízo é maior pro Flávio, por quê? Porque você tem essa carga. Segundo ponto, o Tarcísio precisa avaliar muito bem, colocar o peso de quanto ele deseja. Essa polêmica é válida, isso alongaria aqui o papo em algumas horas, mas ele é candidato em 2030. E aí, ele vai querer que Flávio esteja ocupando lá? Pra ele é melhor que não. Sendo bem sincero aqui, Flávio é um empecilho na vida dele, qualquer Bolsonaro, como foi esse ano. E terceiro ponto, hoje...
1: Se Lula ganha, não tem nem reeleição, né? Não
0: exatamente. Tem nem reeleição na próxima. Exatamente, exatamente. Tem caminho livre, então é um caminho dobrado livre pra Tarcísio. E segundo ponto, na média... São Paulo teve uma vantagem de 10,5 pontos, na média não, exatamente nas urnas, Jair teve 10,5 a mais do que Lula.
2: Em 2022.
0: Hoje Flávio tá na casa dos 7% a mais. Ele tem uma vantagem em São Paulo, mas é menor do que seu pai conseguiu. E se tudo ficar igual, todos os outros estados ficarem igual, e Flávio igualar São Paulo, ainda assim não é suficiente. Por quê? Porque se ele tiver o mesmo resultado do pai dele, ele perde de 1,8 pontos percentuais. Então ele precisa desse espaço. A Tarcísio, para mim, é um dos elementos fundamentais para a gente ter o resultado desse segundo turno. As urnas do primeiro turno vão nos dar uma resposta, e a presença de Tarcísio vai ser fundamental. E vamos ver se ele ainda vai ser capaz de virar esses votos. Tem isso ainda. Não necessariamente ele pedindo
1: voto vai virar. A presença ou o silêncio.
0: Ou
1: o
0: silêncio, exatamente. Perfeito. Perfeito. Perfeito.
3: Muito que bem.
2: Até porque nos estados do Nordeste, a militância da esquerda é mais aguerrida, é mais de ir pra rua, diferente de São Paulo.
0: É verdade.
3: Bom, a gente vai continuar falando disso, de eleição, tem muita coisa aqui, tem Flávio Bolsonaro sendo atacado por ovos ali, Janja também foi atacada por ovada esse fim de semana, e a gente vai trazer muito mais coisa de eleição, mas antes, o último bloco da Rádio Uber.
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5: E agora, mais uma vez, o quadro Uber Responde, com as dúvidas dos parceiros e parceiras da Uber enviadas no WhatsApp 11 95321 0083. Hoje, aliás, quem vai responder as duas perguntas que eu tenho aqui sou eu mesmo. A primeira pergunta desse terceiro bloco da Rádio Uber foi enviada pela motorista de Recife, Pernambuco, a Wanda, e é a seguinte, abre aspas, até quantos anos um carro pode rodar com a Uber nas categorias Comfort e Black? Fecha aspas. Oi, Wanda, obrigado pela sua participação aqui no quadro Uber Responde. É assim, a elegibilidade para as categorias Comfort e Black varia conforme o modelo do automóvel e a localidade de atuação. Para detalhes específicos, você pode conferir a lista de veículos aceitos em t.uber.com/black-comfort. Agora a pergunta do parceiro Célio de São Paulo. Abre aspas. Eu concluí uma viagem direitinho, mas não recebi. Como faço para rever essa viagem? Fecha aspas. Célio, é o seguinte, você pode entrar em contato com o suporte do app no menu Ajuda, informar o que aconteceu, para que eles possam analisar o caso com mais detalhes e te auxiliar com o pagamento, beleza? E assim, com a pergunta do motorista Célio, a gente termina o quadro Uber Responde de hoje, aqui na Rádio Uber TMC. Participe! O nosso WhatsApp é o 11 95321-0083.
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3: 4:03, horário de Brasília. Vamos até às 5 da tarde com muita informação pra você. E hoje com o quinteto, hein? Um quinteto irreverente, como o clássico do cinema italiano. Rodrigo Alvarez, Mayara Bastianello e eu, com as companhias agradabilíssimas de Wilson Pedroso e Bruno Risse. A defesa do senador...
4: Você mente quando você fala sobre o Wilson. Você mente.
3: Não. Você já viu o quinteto irreverente, Alvarez? Com Adolfo Celli?
4: Não, eu tô vendo agora aqui, tô gostando de ver.
5: E você muito vê que a gente bom. Tá aqui no estúdio, um de verde e um de preto, É, a gente tá muito combinando.
6: O Alvarez de preto.
3: Começa com o Alvarez ali, preto, verde, preto.
4: Eu estou de azul marinho, vocês eu estão...
6: Eu sou da altura.
5: Eu
6: não estraga a brincadeira,
5: Alvarez.
3: É o chato das crianças. A defesa do senador Flávio Bolsonaro, candidato à presidência pelo PL, recorreu nessa segunda-feira ao Supremo Tribunal Federal contra a decisão do ministro Flávio Dino, que determinou o restabelecimento de uma publicação do humorista Antônio Tabet sobre Nossa Senhora Aparecida. Murilo Hernandes, de volta ao Link TMC com mais detalhes, mais informações pra gente.
7: Tomás, bom, a defesa do candidato Flávio Bolsonaro, ela pede ao Supremo Tribunal Federal que conteste essa decisão do ministro Flávio Dino, que decidiu por restabelecer essas publicações em relação à Nossa Senhora Aparecida. E pede também que essa discussão ela seja levada em discussão no plenário do Supremo Tribunal Federal. Os advogados, eles também questionam a atuação do Supremo sobre uma decisão que havia sido tomada pela Justiça Eleitoral. No entendimento da defesa, cabe apenas ao TSE tomar esse tipo de situação, ao TSE, o Tribunal Superior Eleitoral, mediante a desinformação na disputa eleitoral. E para a gente entender melhor como que está funcionando toda essa disputa, a gente precisa voltar alguns dias, né? Nas redes sociais começaram a circular informações e também publicações dizendo que Flávio Bolsonaro iria, caso ele seja presidente, ele iria retirar o título de padroeira do Brasil de Nossa Senhora Aparecida, né? O candidato, ele nega essa intenção, ele nega que ele fala que jamais ele faria esse tipo de coisa, como ele disse em algumas declarações, né? Na sexta-feira, o ministro do Supremo Tribunal e também que também é do TSE, o ministro André Mendonça, que é vice-presidente do TSE, ele determinou a retirada de centenas de publicações de redes sociais que faziam alusão a esse assunto. Entre elas estavam a postagem do humorista Antônio Tabet, que dizia que a família miliciana, abre aspas, a família miliciana, estaria atacando Nossa Senhora Aparecida. E um detalhe é que Flávio Bolsonaro não era citado nominalmente nessa publicação de Antônio Tabet. No domingo, o ministro Flávio Dino, ele do Supremo, ele derrubou a decisão de Mendonça e determinou o restabelecimento dessas publicações. Dino, ele considera que a justificativa da remoção do conteúdo e destaca que a postagem não citava diretamente Flávio Bolsonaro. E é justamente essa decisão que a defesa de Flávio Bolsonaro agora tenta suspender, Tomás. O pedido ainda precisa ser analisado pelo Supremo e a defesa também quer que o caso seja levado em discussão no plenário da Suprema Corte. A expectativa agora aqui em Brasília, portanto, é se esse recurso será analisado individualmente ou se os ministros, eles irão levar essa discussão para o plenário. Tomás?
3: Obrigado, obrigado, Murilo.
5: Acho que aí já... Desculpa, não, fala. Não, quer dizer que já abriu o debate exato. Porque tem aquela discussão que a publicação do Antônio Tabet, né, o ex-quibiloco, não citava o Flávio Bolsonaro em nenhum momento. Ele falava da direita. Só que, por outro lado, ele não tá citando o Flávio Bolsonaro, mas ele tá.
3: Claro, claro. E né? Eu achei a postagem de péssimo gosto, mas eu concordo com o Alvarez, eu sou contrário a essa proibição, a essa censura. Acho que, sinceramente, para mim pega mal pro Tabet esse post. Achei absolutamente deselegante, não porque critica esse ou aquele, mas usar ali a imagem de Nossa Senhora Aparecida e falar de mulher preta, enfim. Alvarez, pois não.
4: Era para ser comédia, mas eu também não achei graça, porque não é verdadeiro. Não é isso que está acontecendo, não é isso, né? E aí, eu falei agora há pouco para vocês que eu estou aqui com um relatório, que não é um relatório oficial da CNBB, não é, eu já aviso, mas circula entre padres e bispos, por quê? Alguém lá dentro fez um levantamento de todos os ataques que foram feitos à Conferência Nacional dos Bispos do Brasil, que é a CNBB, mostrando que há uma relação ruim, muito ruim, antiga, com a família Bolsonaro, que começa com Jair Bolsonaro em 2018. E aí vale lembrar aqui que ontem Flávio Bolsonaro disse que, eu queria trazer a aspa perfeita aqui, precisa, mas disse que gente de dentro da CNBB seria responsável pela fake news sobre Nossa Senhora Aparecida. A CNBB já negou qualquer relação com essa fake news, até porque a gente sabe a origem, né? Foi um erro de uma... Até onde eu sei, sim, surgiu de um erro de uma blogueira, jornalista da Globo News, aí que já viram que estava errada. E a CNBB disse que não tem nada a ver com isso, não fez nada com relação a essa fake news. Qual é a história, gente? Pra gente entender por que, que o Flávio Bolsonaro tá atacando a CNBB, mas está levantando a imagem de Nossa Senhora Aparecida. Em 2023, a CNBB, que representa os bispos do Brasil, foi a favor de punição àqueles que eram acusados de tentativa de golpe junto com Jair Bolsonaro, no que resultou na prisão de Jair Bolsonaro. Então aí existe um cisma irreconciliável entre a CNBB, que representa os bispos da Igreja Católica no Brasil, e a família Bolsonaro. Mas isso tudo está ligado a um problema anterior, que é uma relação muito forte da família Bolsonaro com lideranças evangélicas. Nós sabemos, e há um documentário que mostra isso muito bem, muito claramente, como Silas Malafaia, uma liderança evangélica, mexeu todos os pauzinhos possíveis durante o governo Bolsonaro. Dá para dizer que manipulava o presidente da República em certos momentos, em vários momentos. Então há um cisma, uma separação entre a família Bolsonaro e a CNBB, que representa os católicos de certa forma no Brasil, que é uma separação que surge lá nos bastidores com um movimento, sim, por parte das lideranças evangélicas contra a Igreja Católica. Então esse é o pano de fundo da briga que nós estamos vendo agora em torno da imagem de Nossa Senhora Aparecida, que na realidade não deveria estar acontecendo, porque não houve essa declaração de Flávio Bolsonaro. O que há, sim, é uma rachadura grave. A família Bolsonaro e pessoas aliadas à família Bolsonaro há muito tempo vem acusando a CNBB, acusando ou dizendo que a CNBB é comunista, que apoia o comunismo e reclama de sua aproximação com o governo Lula por causa das questões sociais que são defendidas. A doutrina social da igreja é levada muito a sério pela CNBB, e a doutrina social tem a ver com ajudar os pobres, tem a ver com algumas questões que para a direita, de maneira geral, não são muito caras. Então é nesse pano de fundo que está a briga de agora, e sim, há um problema, sim, entre a família Bolsonaro e a CNBB. Houve em 2024... Nesse relatório que circula internamente na CNBB, que uma fonte me entregou, diz o seguinte, olha, eles relatam aqui uma postagem do Eduardo Bolsonaro, no X, na plataforma X, em que ele diz: não se engane, a esquerda já se infiltrou na religião católica, principalmente através da CNBB. Então a questão toda é o suposto ou o real apoio da esquerda
7: a Igreja Católica, e aí as coisas se dividem dessa forma, católicos e esquerda de um lado, evangélicos e direita do outro. Pode ser que um católico não seja de esquerda e vice-versa, mas lá no fundo é assim que está se dividindo.
3: Que coisa, hein?
7: Lamentável.
3: Me lembra, me lembra o Reino Unido, né? Me lembra a Irlanda, na verdade, né? E não o Reino, não o Reino Unido. Mas, enfim, o Wilsinho falou que o presidente foi bem ao lembrar dessa história durante a entrevista para Adriana Araújo, se eu não estiver enganado, na Band.
5: Isso.
3: Não,
5: foi no Canal, Canal Livre, Adriana Canal Livre,
8: Não de lembrar.
5: É.
8: De enfatizar. Não, a forma que ele escapou quando a Adriana falou assim, mas presidente,
5: é fake news.
8: Isso é fake news. Fala assim, não, isso já tá rodando na internet. Então,
3: mas aí que eu queria chegar. O Lula faz parte de uma corrente que quer regulamentar a internet, dando sempre a entender que as informações corretas você encontra nas emissoras de televisão, nos grandes portais, nas grandes rádios e não na internet. E aí quando a jornalista traz a informação para ele de que o que ele tá falando é fake news, ele quer dizer, na verdade, que não, é fake news, não, mas eu vi na internet, eu vi nas redes sociais. Então ele tem que decidir se vale a pena ou não prestar atenção o que está nas redes sociais, o que está na internet.
5: É que finalmente, quer dizer, é uma coisa pontual, né? A esquerda sabendo usar fake news a seu favor também, porque uma crítica de muita gente é que a esquerda não sabe usar a internet, não sabe usar rumor.
9: Dias pra cá,
5: não tô falando que é certo, tá?
9: É, sim.
5: É.
9: Não, dos dias pra cá, impressionante.
7: Gente, mas por favor, só queria que vocês me ajudassem a esclarecer, porque eu não quero pensar sozinho sobre isso. Essa fake news foi gerada dentro da Globo News.
5: Então, certo? Foi aí. Ela ganhou voz ali. O que aconteceu, Varese? Já existia, essa fake news foi, essa notícia, né, essa fake news foi jogada nas redes sociais. Começou-se um burburinho na rede, essa jornalista viu o burburinho e disse, tem um movimento assim, assim, assim, assim. Essa fala dela ajudou ainda mais a espalhar essa notícia que rodava. O que ela quis dizer? Que existia um movimento já em voga nas redes sociais.
9: E num projeto de lei também, até complementando.
5: Antiquíssimo, né?
9: Ela recuperou esse projeto de lei, que ele existe de fato, mas ele é de 2007, se eu não me engano.
5: Exato. 2007. E de um cara que nem tá mais na política, mas que é um braço meio direito do Bolsonaro. Então o que ela fez, Alvarez? Ela pegou...
7: Essa postagem, isso aí eu vi.
3: Exato. É isso.
5: É isso. Ela pegou
7: mas
5: o quê?
7: É isso?
5: Ela pegou um factual passado e juntou uma coisa na outra. Aliás, tem ali um projeto...
7: Já demitiram essa jornalista?
5: Até agora não se falou nada. A Globo News, meia-noite, daquele mesmo dia, pediu desculpa, fez uma nota dizendo que aquilo não refletia a realidade.
7: Pelo amor de Deus, eu vi o que ela falou. Eu pensei que talvez tivesse algo, mas real, assim, depois a gente vai ver que não tem. Quando eu vi, parecia que tinha.
5: E ganhou uma repercussão absurda, né? Gigantesca. E aí tudo... confluiu, tudo juntou ali. Então teve a CNBB, que há dias já estava falando sobre soberania, se posicionando claramente contra a direita, juntou esse rumor de Nossa Senhora, né? E virou um caldeirão, um negócio assim perfeito para a esquerda.
8: Não,
5: né?
8: Mas a internet é uma coisa engraçada, porque a esquerda surfou muito nessa questão. Mas a direita. Também atacando a fala da jornalista, atacando a CNBB, ajudou a dar luz a essa questão.
9: A própria questão do post do Antônio Tabet, que acho que o Tomás trouxe muito bem ali a percepção, né, do uso, enfim, o Alvarez também trouxe o uso perverso ali do humor e tal, mas a própria reação em cima do post só fez aumentar.
5: Exatamente.
9: Idem pra questão do Fábio Porchat.
5: Isso.
9: Toda interferência só aumenta a repercussão. É ruim.
7: Eu só quero dizer
8: assim, ruim.
7: O humor pra mim nunca é perverso, tá? Eu sou a favor do humor livre, mas eu sou a favor do bom humor. Bem feito. Aquele humor do Tablet é péssimo. Aquela postagem dele é péssima.
9: É isso
7: que eu tô dizendo.
5: Não, isso...
7: Ela parece política disfarçada de humor. Não é humor.
5: Não, e juntou e mais um outro fato antes também, que o Rizzi tem um recorte muito bom da pesquisa Quest sobre isso. Mas ainda teve essa fala do mês passado, Flávio Bolsonaro na live, dizendo que o Brasil é do nosso Senhor Jesus Cristo. Isso não quer dizer que ele quer acabar com o presidente, com a história da padroeira, até porque, né, enfim. Mas tudo,
9: linkaram.
5: Linka, entendeu? Aí linkaram, pronto, o estrago estava feito. E aí foi lá ele fazer a
9: primeiro ato como presidente seria declarar o Brasil como... reino do Senhor Jesus Cristo.
5: É alguma coisa.
4: Gente, não tô abrindo aspas aqui. Vamos entender isso aí, peraí. Vamos entender. Talvez todo mundo não entenda isso. Pode parecer uma declaração inocente, mas não é, tá? Quando você fala isso, você está tomando uma postura evangélica.
5: Sim, claro, claro.
4: Você está tomando uma postura que contradiz um passado católico do Brasil.
5: Sim, claro.
4: Então, é política essa declaração, não é religiosa.
5: Claro.
9: Perfeito.
4: Ao dizer que quer transformar o Brasil numa república, num país dedicado ao nosso Senhor Jesus Cristo.
9: É, acho que as coisas acabaram se conectando. E aí, essa reação a gente pode ver muito bem na Pesquisa Quest, que foi divulgada hoje pela manhã, que ela traz aqui um recorte da religião. Nos católicos, Lula tem ali uma intenção de voto aumentada, 1% acima da margem de erro, são 3 pontos de margem de erro nesse recorte de católicos. Ele passa de 46 para 50, enquanto fala Bolsonaro permanece os 37. Não é uma oscilação, porque está além da margem de erro, é 1 ponto acima da margem de erro, 4 pontos no número absoluto. Mas chama atenção porque a evangélica tem uma oscilação de 2 pontos para Flávio e a evangélica tem uma oscilação negativa de 4 pontos para Flávio Bolsonaro. Agora, o ponto que mais chama atenção, que eu acho que é o melhor recorte para a gente entender, é quem, o que dá mais medo, reeleição de Lula ou volta dos Bolsonaro? Nesse mesmo recorte de religião, o medo de católicos na volta de Bolsonaro cresce de 46 para 52.
5: Uau.
9: São 6 pontos percentuais.
8: Bom, então
9: numa eleição de medo e rejeição, né?
8: Não, e aí pega esse enfrentamento dele contra a CNBB.
9: Exatamente.
8: Assim, a gente estava até falando no intervalo, o Rizzo estava falando, lembrando. O Flávio teve um erro de posicionamento quando apareceu o Dark Horse. De alguma forma, estava acertando o discurso ao longo da campanha. Mas esse enfrentamento, nesse momento, há 5 dias do primeiro
9: turno... erro grave.
8: Tiro no pé,
9: desculpa. Erro gravíssimo. Erro gravíssimo
8: e ajuda justamente a aumentar essa diferença. Exatamente. Entre ele e o Flávio junto aos católicos.
9: Transformou, quis contra-atacar.
4: Porque aí, gente, de novo, né? Porque isso que eu trouxe aqui agora, esse relatório interno, vamos chamar assim, não sabemos quem produziu, mas no âmbito da CNBB. Mostrando que há um problema antigo e que eles têm, né, um problema antigo com a família Bolsonaro. O que que isso faz? O Flávio Bolsonaro, mesmo não tendo falado contra Nossa Senhora Aparecida, volta à memória dos católicos do Brasil, que é a família Bolsonaro, tem sido rival, de certa maneira, das autoridades, pelo menos, católicas do Brasil.
5: Exato.
4: Então é ruim para ele, obviamente, é péssimo para ele.
5: Péssimo. Mas eu quero aproveitar aqui e trazer a própria Pesquisa Quest, que o Bruno trouxe um recorte, mas vamos trazer aqui que 3 medidas recentes do governo Lula agradam a maioria dos brasileiros, segundo a Quest divulgada hoje. Vou falar quais são elas, ó: freio nas apostas, o reajuste do Bolsa Família e as canetas emagrecedoras no SUS. Você vê, o desenrola não apareceu. Se bem que até que eu acho que tem que ver que dia que foi feito, mas desenrola ficou escondido.
9: A pesquisa foi a campo de sexta a domingo.
5: Ah, não, foi na sexta.
3: Já tinha.
9: Pegou uma parte,
5: mas
9: né?
5: Mas a gente não vejo, não vi nada sobre.
9: Ficou,
5: né,
9: escondido, em meio a tanta coisa, inclusive polêmica.
5: Exato, eu vi por causa do evento do Esfera e tudo mais, mas vamos lá. Daí a mais bem avaliada... Então. Oi, Valerice, pode falar.
4: Não, vai fundo.
5: Eu vou fazer uma parte, Tomás faz a outra, a gente comenta, mas ó... Mas podem me interromper aqui, tá, gente? A mais bem avaliada, na opinião das pessoas ouvidas pela Quest, é a restrição às apostas online. Essa medida do Lula teve 62% de aprovação. Desses 62%, 40% já sabiam da medida e aprovaram, e 22% souberam na hora da entrevista. Então, quer dizer, a pessoa que foi perguntada à Quest falou: olha, o Lula proibiu as bets no Brasil. Ah, não sabia, 22%. A regra foi anunciada por medida provisória, quer dizer, ela vale imediatamente, mas precisa ser confirmada pelo Congresso depois. E é isso que o Bruno Rizzi falou. Parte das entrevistas foi feita antes desse anúncio das bets e do desenrola, e parte depois, Tomás.
8: Não, e isso cai por água, porque muitos analistas, durante a semana, ou a própria direita, falando assim: ah, o presidente Lula errou em proibir as bets, porque o povo brasileiro gosta de fazer uma fezinha, gosta de fazer um jogo.
9: Gosta de futebol.
8: Não foi. Volto a dizer, as pessoas estão endividadas. E o seio da família, principalmente as mulheres, são a favor da eliminação dessa questão das bets. Porque, de alguma forma, tá prejudicando justamente a família, prejudicando o filho, porque as pessoas estão ficando endividadas cada vez mais. Muito, existe vício de tudo, né? Não vou falar viciado, então, porque existe, não joga em bet, mas fuma, mas bebe, tá tudo certo. Mas uma questão de endividamento cresceu muito a partir do momento que as bets foram liberadas. Não é todo mundo que tem esse autocontrole de... Tem amigos meus que colocam 10 reais lá, ficam com esses 10 reais durante meses. Esse cara tudo bem, esse cara tem um autocontrole, mas a maioria das pessoas não tem, porque até... Tem pesquisas que demonstram que tem pessoas que acham que colocar o dinheiro em bets é investimento. Ó, absurdo, acha que é investimento. E no desespero também acaba colocando o salário porque acha que vai conseguir dobrar. Sim. E não consegue, perde tudo.
4: Em cima da pesquisa aí, que eu acho que é importante, o recorte que a gente está trazendo aí, eu acho que não dá para a gente pensar... que agora que o Lula e o governo Lula e a campanha do Lula estão descobrindo que o freio nas apostas tem 62% de apoio, que aumentar Sim. o Bolsa Família tem 59%, que subir as canetas tem 58% de apoio. Isso é só o que eles já sabiam antes. Isso só mostra pra gente que não dá pra ser ingênuo aqui. A medida é tomada com base numa pesquisa prévia.
3: Sim.
4: Que impacto isso terá? Vamos pesquisar antes. Olha, freio nas apostas de bet tem 62% de apoio. Faz, dá certo, aí você confere depois na pesquisa. O Lula não agiu sem saber disso. Se fosse perigoso, não tinha feito.
3: Falava-se até num número maior, né, de uma avaliação pré-divulgação da MP, falava em 85% das pessoas serem contrárias às bets. A pesquisa nova já diminuiu um pouquinho.
4: Mas aí quando você mistura partido e política, diminui.
3: Aí equilibrou a coisa.
5: Se fosse alguma coisa assim, uma medida do Flávio, o Flávio Bolsonaro está propondo que, se eleito, vai diminuir, a aprovação diferente também.
8: Não, né? E deixa eu falar, Varese, colaborando com o teu raciocínio, tem pesquisa e tem comunicação. Porque o Sidônio teve responsabilidade efetiva nessa decisão de acabar com as bets. Tanto é que a parte do governo, o governo não era a favor.
9: Bateram muita cabeça.
8: Quem foi pesado nessa questão de acabar com as bets e fazer o desenrola 3.0, que tem até um nome bonito, foi o Sidônio. Ou seja, tem estratégia de campanha em momento que a pesquisa identificou que era importante e era possível, de alguma forma, surfar a favor e mexer nos números eleitorais.
5: Eu só queria tocar aqui, a gente citou ali já muito bem ali o Alvarez sobre a aprovação das canetas e do Bolsa Família, mas eu queria trazer um pouquinho do Desenrola com o Bruno Rizzi. O que o Desenrola 3.0 traz? Acho que o principal ali é a compra da dívida, né? Que foi na sexta-feira também, anúncio.
9: Ele é um pouco diferente porque o governo está comprando ali de dívidas que bancos, instituições de crédito já consideravam perdidas. Então eles negociam para um desconto, um pacote de dívidas com desconto mínimo de 90%. Né? Então, eles pagam no máximo 10% do valor. Aí você fala, cara, mas 90%? Como assim? É porque já é de um sexto de dívidas perdidas.
5: Já sabe que a pessoa não vai pagar.
9: Não vai pagar. Então, o governo compra. E por que que vale a pena? Porque não é uma dívida com
8: 90%. Eles compram a carteira? Carteiras,
9: exatamente. Ele compra carteiras de dívida. Então, ele compra um volume de bilhões de reais de dívidas, consegue negociar. Para as instituições vale a pena, porque entram alguns milhões ou bilhões... Que, né, de grão em grão, de uma dívida que estava perdida, e aí o governo repassa para o credor, para o devedor essa questão. E aí torce para ser paga, né? Aí tem outra questão, porque daí ela pode não ser paga para o governo, né? Não pode ser paga, então ele negocia para o cara, só que se o cara não pagar, o governo vai ter que assumir. Essa é uma questão que a gente tem que analisar também com muita cautela, entender os meandros da coisa. Eu não sou economista para entrar nessa questão, entrou no orçamento do ano que vem, legalmente falando, tá dentro das quatro linhas, mas operacionalmente eu não sei como vai ser.
8: Não, parece um pouco a proposta do Ciro Gomes, lembra? Que vou tirar o nome de todo mundo do Serasa.
9: É um pouco
8: desse caminho.
5: É verdade.
3: Bom, só para concluir, a pesquisa que a gente estava divulgando aqui, comentando, ela ouviu 2.004 pessoas, como disse o Rizzi, entre os dias 24 e 27 de setembro. Mudando o assunto, a Caixa quer ajudar a derrubar os juros do país e a aposta, olha só, está no celular. É o que diz o presidente do banco, Carlos Vieira, na segunda parte da entrevista concedida ao nosso Felipe Bueno durante o Esfera Recebe. Segundo ele, a Caixa está presente em 98% do território nacional e abriu mais de 5 milhões de contas pela internet em menos de um ano. E mesmo com guerra, com petróleo caro e um cenário internacional instável, ele aposta que o ano que vem vai superar as previsões. A gente ouve agora por quê.
10: Aqui para o rádio, a gente está falando para 6 capitais, porém, pela internet, a gente está falando com o Brasil inteiro e a atuação é nacional. Então, não só capitais, isso é importante dizer, mas cidades médias e cidades pequenas também, né?
11: Aí nós temos uma série de atuações da Caixa. Caixa cobre 98% do território nacional, seja com suas agências próprias, seja com o lotérico, seja com o correspondente bancário. Então, essa rede de negócios da Caixa, né, que perfaz hoje, se nós juntarmos, dá um pouco mais de 26 mil postos de atendimento, cobre o Brasil inteiro. Além disso, nós temos todo um trabalho de banco digital, né, só pela condição de sermos banco digital, nós abrimos recentemente, em um intervalo de um pouco menos de um ano, 5,3 milhões de contas de novos clientes para a Caixa.
10: Fazendo uma projeção para terminar nossa conversa aqui, presidente, com relação... O próprio presidente da República assumiu, né, admitiu que o ano de 2027 vai ser bastante complicado. Tem o cenário internacional, que é instável, enfim, a guerra, ele citou a guerra, preço do petróleo e tudo mais. Qual que é a visão do senhor com relação a juros e câmbio, né, além da questão da inflação, que obviamente é algo que está no cardápio do setor bancário, do setor econômico, do país como um todo. O senhor entende que vai ser um ano difícil, vai ser superado, dá para prever crescimento, inclusive, mesmo com essas dificuldades para 2027?
11: Olha, todas as previsões dos estudiosos em relação à macroeconomia brasileira, elas foram superadas pela performance da economia brasileira. Eu acredito que 2027 vai ser da mesma forma. Nós teremos uma superação. Até porque o que está sendo estruturado agora no ano 2026, e cheguei a falar isso na oportunidade que eu tive de conversa com os empresários, será fator básico para que nós possamos fazer um 2027 um ano muito especial para o Brasil. E a Caixa Econômica tem um papel preponderante nesse contexto, seja administrando a transferência de recursos pelos programas habitacionais, os programas das políticas públicas, seja aplicando os programas habitacionais. E uma outra coisa que a Caixa está fazendo: a Caixa hoje é um banco que se coloca na posição de ser um banco comercial de larga escala dentro da economia brasileira. A Caixa, com certeza, ele é um banco que vai interferir muito na taxa de juros do país à medida que nós possamos disponibilizar de forma digital os nossos produtos de consumo de crédito bancário nesse país.
3: 4:31, seguimos por aqui com o nosso Link TMC. Lembrando que você pode participar, pode responder a nossa enquete feita hoje pelo Alvarez, quem é a maior popstar do século XXI. Vá lá no TMC News BR, pode se manifestar no chat, pode mandar sua opinião também pelo WhatsApp no 11972211001. Você tá fazendo assim com a cabeça, você tá imaginando a música de quem? Da Beyoncé, da Madonna, da Taylor Swift? A material. Aí, Madonna. Muito bem.
9: Ele falou mal no começo, agora ele tá se
5: Ele faz isso, ele é bem desse jeito.
4: Eu gosto, mas não é a rainha do século XXI.
5: Né? Ele faz isso.
3: Já eu trago a parcial, hein?
5: Ele desdém, ele sempre compra. É sempre assim.
3: Olha só, um vídeo feito por moradores no Nepal mostra o chão cedendo e levando um galpão e várias árvores morro abaixo em poucos segundos. O deslizamento de terra aconteceu nessa segunda-feira na vila de Shami, no noroeste do país, depois de dias de chuva forte. 5 casas foram arrastadas, 2 pontes de madeira foram destruídas e a cidade ficou isolada por 3 dias. Os moradores fugiram para a floresta durante a noite. Crianças, idosos e turistas que faziam trilha na região estão abrigados em prédios públicos, com pouca comida e pouca roupa de frio, inclusive. Um dos deslizamentos caiu sobre o rio da região e bloqueou parte da água. As autoridades emitiram alerta para as áreas rio abaixo. As chuvas já mataram pelo menos 17 pessoas no Nepal e deixaram mais de 1.400 1.400 pessoas fora de casa. A região fica perto de onde uma avalanche havia matado mais de 1.300 pessoas, naquelas cenas horrorosas que a gente viu e mostrou aqui também no Link TMC no final de agosto.
5: Muito que bem. Vamos continuar falando de eleição aqui. A gente falou no horário local de São Paulo, então não foi pro nacional, apesar de ser uma notícia que tem relevância nacional, né? É, que o Ricardo Salles desistiu de se candidatar ao Senado aqui para São Paulo para apoiar o DERIT e o André...
3: Do Prado,
5: exatamente. Agora, né, nessa onda, nessa toada, parece que o Zema está sendo pressionado também, né, Bruno Risi?
9: É isso. Hoje, pela manhã ali, final da manhã ali, começo da tarde... enfim, conversando com algumas pessoas, uma ala mais bolsonarista ali do Novo, que já faz essa pressão há muito tempo, né? Forçando o Zema a aproveitar esse embalo, lembrando que Ricardo Salles é do mesmo partido de Zema, então o movimento seria nessa linha de aproveitar esse embalo de desistências do Novo e Zema também sair. Vamos lá, assim, de maneira bem prática. Primeiro que eu não acredito que ele vá desistir a essa altura do campeonato, veio até aqui. Semana que vem tem as urnas, tiver ali a votação que tiver, enfim, já tá no final do jogo. Ele ia apoiar sim ou sim Bolsonaro no segundo turno, isso já vinha sendo desenhado desde o início. E assim, a essa altura do campeonato, se tem um momento que é o pior de todos pra ele sair da disputa, né? Pra entrar é agora, porque...
4: Só se tiver um ministério garantido.
9: Ah, pois é, mas é. Ó, Varese, eu concordo, mas eu acho que isso aí já é a conversa pro segundo turno,
3: pode ser,
9: sabe?
3: Discutido no segundo turno.
9: E acho que assim, ele perdeu esse bonde, porque agora ou semana que vem pouco importa. Agora, o ponto é, 1% ele tem agora, né? Ele tá fazendo pontuação ali daqueles... Da quinta e sexta via ali, né?
4: Aí já virou secretaria.
9: Hein? Exatamente. O preço baixou, exatamente.
5: Ou seja, não vale a pena.
9: A barganha baixou muito. Então, assim, eu não vejo sentido, mas é um movimento que está acontecendo. Tudo é possível na política. Essas negociações de bastidores têm muito peso aí, como o Varese falou.
8: Então, o Varese não está maluco, não. Porque na decisão da retirada do Ricardo Salles aqui da candidatura em São Paulo, o presidente do Novo, Eduardo Ribeiro, teve participação. Então, para estar acontecendo um movimento de costura nacional, não é difícil, porque na política a gente já viu muito disso.
9: E né? Aí a gente vai rememorar aqui o que a gente falou há pouco da entrada, de fato, do Tarcísio também nesse movimento nacional. Né? Qual é a articulação de Tarcísio, até onde ele deseja ir, pensando no agora ou não. O ponto é... Desculpa, Tomás.
3: Pois não.
9: Eu acho que a grande frase que define assim, Tarcísio de Freitas vai querer... se contaminar com este vírus da polarização? Acho que é esse o ponto.
5: Então,
9: ele ainda está...
4: Parece que ele vai jogar quietinho, né?
9: Exato. Tá com cara. Até agora jogou bem quieto.
4: Tá Tarcísio 4 anos quietinho, governando São Paulo, pra de repente aparecer sozinho na próxima.
9: Exato, assim.
8: Sabe o que ele vai fazer? Ele vai falar, sou coordenador da campanha de Flávio Bolsonaro em São Paulo.
9: Exato.
8: Vai fazer reunião com o prefeito lá no Palácio, vai fazer encontro.
9: Quando vê, 20 e tanto de outubro, lá acabou.
8: Acabou,
9: eu também
8: acho.
9: Igual fez até agora, né? Convenhamos.
8: Isso,
9: tocou
8: isso,
9: a bola pro lado.
8: Mas
5: ele apareceu no 7 de setembro lá na Paulista, do lado do Flávio Bolsonaro, de outras autoridades da direita, mas... Fora isso...
9: Tímido, né? Assim, no meio de monte, assim...
5: E esse fim de semana também ele teve na rua...
9: Essa semana tem a agenda do Flávio com o Tarcísio, tá? Essa semana tem essa
5: reta
9: final.
5: Nesse fim de semana da Ovada ele tava junto? Ou o Tarcísio tava junto?
9: Não, a Ovada foi... Não foi aqui em São Paulo, né?
5: Porque aqui em São Paulo foi o carro que quebrou. O carro do Flávio Bolsonaro saiu fumaça, teve um negócio assim... Pegou fogo?
9: Eu não sabia,
5: exato.
9: Sei daí... da Ovada. A Ovada do carro da Janja foi aqui, né?
5: Não, a da Janja... então, isso que eu queria, que eu tava tentando lembrar. O carro da Janja foi esse fim de semana.
8: Eu vi a notícia, mas eu não vi o local.
5: Porque
8: mas...
5: ela tava aqui, né?
9: É que eles estavam aqui, né?
5: É
9: que eles foram pro Rio de Janeiro ontem.
5: Foi em Brasília, gente. Foi em Brasília.
9: Então,
5: da Janja foi em Brasília.
9: Brasília, perdão.
5: Porque eles estavam no sábado. No domingo eles foram pra Brasília pra gravar o Canal Livre, que foi gravado de lá, do Palácio,
9: verdade.
5: Né?
9: Ah,
5: e já o carro do Flávio, vou pegar aqui os detalhes enquanto vocês terminam o pensamento.
3: Só queria terminar em relação ao Partido Novo, que evidentemente a desistência do Salles é fundamental pra vitória de um ou dois candidatos da direita no Senado. Até porque, vale lembrar, não há segundo turno na eleição para o Senado. E como o Rizzi falou, o Zema, com 1% das intenções de voto, segundo as últimas pesquisas, não vai fazer com que o Flávio deixe de ganhar no segundo turno ou ganhe ou no primeiro turno ou ganhe no primeiro turno. Não vai mudar absolutamente nada. Essa discussão e esse apoio podem ficar tranquilamente para o segundo turno, que é uma tendência, né?
9: Que é semana que vem, por sinal, né?
3: Muita gente falando que tem chance ainda do Flávio ou do Lula ganharem no primeiro
5: exato,
3: turno.
5: Eu tenho visto muito
3: isso.
5: Eu
3: acho tão pouco provável que isso aconteça.
9: Eu também acho.
3: Mas, enfim, muita gente ainda bate nessa tecla.
9: Não sei se vocês concordam. Eu concordo com você, Tomás. Não vejo.
5: Eu acho que é viagem também.
4: Qualquer um dos lados. Eu vou dizer que não, hein? Eu não vou me botar essa mão no fogo, não. Porque, olha só, basta ter um movimento estranho de comparecimento às urnas. Se tiver um movimento incomum, alguma coisa acontece num lugar muito forte para um ou para outro, eu não boto essa mão no fogo, não.
9: Não dá pra botar mesmo.
3: Se der, você vai ganhar sozinho essa, Alvarez. Muito bem.
5: Pois é. O que você aposta? Não pode apostar. Cuidado, não apostar dinheiro. Não vai apostar dinheiro. Mas só pra gente terminar isso, a Ovada foi em Goiânia. Ele tava na carreata da campanha dele no sábado, dia 27. Não, a sábado, ontem. Né? E o pessoal tacou ovo no carro dele. Ele falou de tentativa de homicídio. Os ovos foram jogados da varanda de um prédio contra o veículo em que ele estava, mas ninguém foi atingido. A Janja foi em Brasília, que segundo Flávio Bolsonaro, pela escala Flávio Bolsonaro de crimes, também foi alvo de uma tentativa de homicídio ali.
3: Nesse caso, então, a Mayara, ela não deu nome aos bois, ela deu local aos ovos.
5: Exatamente.
3: 4h38, vem aí o noticiário local, as principais informações da sua região.
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1: Bruno Rizzi, tá aqui, a gente tava falando de carros, neste fim, aqui no, tava falando sobre carros que pegam fogo,
2: é isso aí.
1: Não é mesmo? Já a gente vai, inclusive, posso chamar o Ailan primeiro ou falo do carro do Flávio Bolsonaro?
3: O Ailan,
1: vamos começar com essa notícia, gente, é uma, mais uma que a gente também, se a gente ficasse aqui dando caso de feminicídio, a gente ficaria 24 horas, né, um policial foi preso, mais um policial. Mas esse é penal, tá? Preso em flagrante por suspeita de matar a esposa a tiros em Cajamar, na Grande São Paulo. A Aline Alves Bunhi foi baleada dentro da própria casa e morreu no local. O Ailan Bernardo traz mais informações.
4: Olá, Mayara, a todos que estão nos estúdios da TMC e quem acompanha a nossa programação. Muito bem dito por você, inclusive, mais um. Já é o terceiro caso que nós temos, inclusive, com características muito parecidas. A Aline Alves Bugini, de 31 anos, foi morta depois de ser baleada dentro de casa na rua João de Moraes Tavares. Isso aconteceu na noite de domingo. Ela, que era então casada há 10 anos com Felipe Arthur Bugini, de 40 anos, policial penal, e eles tinham aí uma filha de 9 anos. Inclusive, os vizinhos chegaram a afirmar que eles passaram aí o dia inteiro discutindo. Tinha histórico aí que o casal sempre discutia. Nós vamos ouvir agora, inclusive, a fala do irmão da vítima, o Thiago Matias, ele que traz aí um pouco de como era a relação entre ela e o marido dela, falando, inclusive, que ela tinha medo dele, medo até de separar. Vamos ouvir um pouco o que fala, então, o irmão da vítima.
5: Minha irmã falou, o dia que eu separar dele, pode ter certeza que ou ele me mata ou ele vai matar nós dois.
6: Ela sempre falava isso.
5: Ela tinha medo dele. Ele é um cara que usa droga, ele é um cara que bebe muito. Ele é um cara que ele bebe todo dia, ele bebe. Então...
6: Como é que foi? Foram tiros?
5: Foi um tiro no meio da testa. E não tem como uma pessoa tirar no meio da própria testa. Se a pessoa vai se matar, ela vai atirar de um lado ou do outro. Ela não vai atirar no meio da própria testa. E outra, por ele ser policial, ele tinha que ter um lugar adequado para guardar a arma dele, não deixar de fácil acesso. Não, ele deixava jogado em qualquer lugar. Chegava final de semana, ele fazia churrasco com os amigos dele, ficava os dois atirando, três atirando para cima e...
4: Oh, o delegado que recebeu aí o caso ainda disse que não tinha indícios suficientes para registrar o caso como feminicídio. E por isso, a polícia ainda deve realizar as investigações. Ele chegou a falar, inclusive, que ela teria tirado a própria vida. Já são os três casos esse ano onde acontece a mulher acaba sendo morta e tem aí eles alegando como tentativa de como se tivesse tirado a própria vida. E tudo isso acontece meio uma alta dos feminicídios. Já foram registrados mais de 80 casos nesse ano, uma alta de mais de 40% quando comparado ao mesmo período do ano passado. A gente segue aqui aguardando mais atualizações desse caso, mas muito triste, Mayara. Como você disse, mais um caso com essas características. Volto com vocês no estúdio.
3: Terrível, terrível, Ailan. E olha só, o gerador de um carro de som pegou fogo durante o ato de campanha organizado por Flávio Bolsonaro. A Mayara falava sobre isso, temos imagens. O evento aconteceu na região central de São Paulo. O incidente se deu antes do candidato chegar ao local. O extintor de incêndio foi usado para conter o fogo e o veículo foi removido para uma via próxima, afastada da multidão. Felizmente, ninguém ficou ferido.
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10: Já de volta por aqui, mas já para nos despedir hoje da nossa dupla dinâmica, já quero agradecer ao Bruno Rizzi pela hora extra feita hoje. Depois você vai lá no RH, Elizabeth, tá?
11: A Elizabeth vai, deve estar com uma planilha minha lá já.
10: É, boa. O moço é trabalhador. Obrigada, viu, Bruno? Vamos
11: obrigado
10: estar juntos
11: vocês
10: aí mais essa semana, no domingo
4: olha
10: também.
4: Olha só, se o Bruno Rizzi e o Wilson estiverem aqui essa semana todo dia, porque tem uma coisa errada, né? Todo
10: é, eu
4: dia,
10: acho. O Wilson não tem nem discussão.
11: Sem retorno aqui, que Alvarez falou?
10: Ele falou que se vocês não vierem todo dia, tem um problema.
11: É. Ixi. Não quero problema com o Alvarez.
4: Até a eleição, pelo menos.
10: Até a eleição, pelo menos.
12: Não,
10: é isso.
12: Mas a gente combinou. Hoje vem os dois, amanhã vem o Rizzi. Na quarta vem o eu, na quinta vem o Rizzi e na sexta vem o eu.
10: Você bate cartão aqui, você não tá entendendo. Você não tem isso. Você é, que, você é a mesma coisa que eu, Alvarez, o Tomás. Não existe pra você essa opção. Você tava doente semana passada.
4: É certo. Eu sim, tá engraçado hoje, ó.
10: Tá engraçadinho. Ele gostou do seu cabelo hoje, viu, Alvarez?
12: Falou que você fez escova.
4: Ah, pelo menos ele falou em on também, não foi só no back, né?
10: É, mas ele falou que você fez escova hoje. Seu cabelo tá chique, ele perguntou se você fez escova. Mas é isso, quem tem cabelo tem que mostrar, né? Tá certinho.
4: Escova de dente.
10: Obrigada,
11: valeu,
10: viu,
11: Alvarez?
10: Valeu, Bruno, até mais.
11: Obrigado, um prazer.
10: E lembrando, tá? Só quero lembrar vocês todos que o Link TMC vai ter uma edição especial no domingo. Vamos estar nós três aqui. Já falo pro Wilsinho que você também. Bruno Rizzi também com a gente, outros convidados. No especial eleição, a partir das 6 da tarde, na hora da apuração da urna, quando a coisa estiver pegando. Nós três estaremos aqui com análise, sempre aquilo que você está acostumado e que
12: e
10: nós
12: girando
10: fazemos
12: o Brasil
10: muito bem.
12: Com os nossos repórteres, né, com a apuração no Brasil todo, uma eleição gigantesca, como acontece de 4 em 4 anos, né? Presidente, senadores, governador, deputado federal, deputado estadual. Bom, os Estados Unidos cancelaram os vistos de 27 autoridades e ex-autoridades da América Latina e também de parentes delas. A lista tem nomes da Bolívia, da Colômbia, Equador, Peru e nenhum brasileiro foi atingido. Sem o visto, que é a autorização para entrar no país, essas pessoas ficam impedidas de viajar para os Estados Unidos. A maioria é da Bolívia, mais de 20 promotores e juízes. O principal nome é o procurador-geral do país, Roger Mariaca, que chefia o Ministério Público Boliviano. O governo Trump acusa Mariaca de receber propina para facilitar o tráfico de drogas e de ajudar criminosos a fugir da justiça. Washington diz que a medida faz parte de uma ofensiva contra a corrupção e o narcotráfico na região. Cancelar vistos virou uma forma frequente de pressão do governo Trump contra autoridades estrangeiras. E o Brasil já passou por isso, inclusive no ano passado, ministros do Supremo Tribunal Federal tiveram os vistos cancelados.
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10: O sistema elétrico do país vai operar em modo de reforço nos dois domingos da eleição, 4 e 25 de outubro, justamente para não ter problema, né, de urna não operar e tudo mais. O Operador Nacional do Sistema, que coordena a rede de energia do Brasil, montou um plano especial para garantir luz nas sessões de votação e nos tribunais eleitorais, onde os votos são somados. A linha que traz a energia de Itaipu para o Sudeste, por exemplo, vai funcionar com margem extra de segurança. Em algumas regiões serão acionadas usinas térmicas, que queimam combustível, carvão, né, e podem ser ligadas rapidamente. Obras que possam provocar queda de energia estão proibidas no fim de semana do primeiro turno e as empresas de energia vão manter equipes de plantão. A ANEEL, que fiscaliza o setor, mandou adiar as manutenções marcadas para o dia e avisou que se faltar luz, a responsabilidade não é dela, é da empresa.
12: 4 horas e 51 minutos.
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12: Olha só, muitas raças de cachorro foram criadas para trabalhar, para pastorear rebanho, caçar, puxar trenó, vigiar a propriedade. E esse instinto não desaparece só porque o bicho agora mora num apartamento. Na hora de escolher um cão de raça, muita gente se encanta pela aparência e esquece

0: um cachorro de um abrigo, e o cachorro era antissocial, bravo, tal, que era o Ozzy. Então aí eu entrei em cena para poder consertar o problema, e hoje em dia tá tudo bem lá. Mas hoje eu vou falar, focar principalmente em cães de raça, que são aqueles animais que vão ter um comportamento esperado a partir das características de temperamento que foram selecionadas geneticamente nos cruzamentos. Então, a primeira coisa que eu digo é: não compre por impulso. A segunda é: planeje. Nesse planejamento, eu quero dizer, você tem que fazer um planejamento financeiro, você vai ter um gasto a mais. E hoje, cachorro não é barato. Se o cachorro vai precisar de tosa, tosa mensal, tosa quinzenal, higiênica, se o cachorro tem muita energia, se ele é um cão de trabalho, vai precisar de daycare. Então, enfim, tem que fazer um planejamento financeiro para todos os investimentos que devem ser feitos com saúde, na prevenção de doenças e nos investimentos para educação do cachorro, né, adestramento, e para o lazer dele. É, o segundo planejamento é o logístico. Se você tem uma família grande, pode dividir as funções com outros, todos dentro da casa ali. Então, essa logística da rotina que você vai criar para o bicho é muito importante. Depende das características dele. São as rotinas básicas, tá? E a terceira, o terceiro planejamento é o ambiental. Antes do bicho chegar, gente, pelo amor de Deus, tira tapete, tadinho. Ele vai ser o vilão sempre que faz xixi no tapetinho? Não. Tira os tapetes da casa, usa só o tapete higiênico no local que ele vai fazer xixi, ou uma graminha e tal. É, tira bibelô, tira coisas de valor, tira enfeites.
1: Por quanto tempo tem que tirar?
0: Olha, durante toda a infância, 6 meses.
1: Eu já perdi um tapete nessa.
0: Eu sei, eu sei. 6 meses é um período ideal, porque aí você pode já ter um cachorro entrando na adolescência já educadinho, porque o adestramento tem que começar com 4 meses. E aí ele já vai ter noção das coisas, já vai ter feito vínculos afetivos e vai querer agradar a família. Mas não aquele tapete super, hiper caro, né? Um tapetinho básico que você queira pôr, descartável, né? Porque tapete com cachorro, até hoje na minha casa, que tem 4 adultos, 2 velhinhas, choveu, elas fazem xixi no tapete. Bom, a outra coisa muito importante é a procedência do bicho, de onde ele virá. Depende da raça que você escolhe. Se você inventar muita moda, pegar um criador lá do Rio Grande do Sul e mora em São Paulo, sabe, essas coisas complicadas? Porque a ideia é que você vá visitar o local. O bom criador é aquele que você ligou no kennel, não tem nenhuma reclamação contra ele, ele não comercializa animais e não entrega antes de 3 meses e aceita a sua presença lá para conhecer o local. Esse é o melhor criador.
2: Muito que bem. Bem. Ótimas dicas, né? Aqui, né?
1: Eu posso só tirar uma dúvida rapidinho. Diga. Com a doutora Ruby?
2: Claro.
1: Você falou de cães de raça, fiquei com uma dúvida que eu sempre tive. É fato ou mito que um cão de raça, se você pega ele pela pele ali, pelas costas, ele não sente dor nenhuma?
0: Imagina.
1: E se você pegar o vira-lata, ele sente.
0: Ah, não, aonde você ouviu
2: isso? Eu ouvi isso minha infância inteira, doutora. Que o vira-lata,
1: também,
2: você sabe que ele...
1: A vida inteira eu vi isso.
2: Você puxa ele por aqui, ó, e se ele não reclamar, é porque o vira-lata não reclama.
0: Olha, eu posso até pesquisar se existe algum estudo que prove isso, mas eu nunca ouvi falar nessa diferença de sensibilidade dorsal. Não faz muito sentido. O vira-lata, que antigamente era um... Tinha uma máquina de processamento, né, na barriga. Ele comia tudo, lixo, pedra, tudo. Hoje eles têm alergias, doenças endócrinas. E são muito sensíveis intestinalmente falando.
3: Muito bem.
2: Tá vendo? Vamos derrubando mitos aqui com a doutora Rubia Bonet, sempre ótimo. Com a gente aqui na segunda-feira.
0: Mas eu vou pesquisar, viu, Rô?
2: Traga
0: vou
2: na prosa.
1: Tá. Pelo menos a gente vai descobrir a origem do mito, pelo menos.
0: É, do mito, com certeza.
2: Muito que bem. Doutora Rubia Bonet, um beijo pra você.
0: Beijo
2: até a próxima.
0: Beijo pra todos.
2: Até mais.
3: 4:57, Mayara, você pode me ajudar? Dá tempo da gente colocar o Lucas Escócio? Então vamos lá, já tá chegando aqui para falar da NFL, que teve pela primeira vez um jogo acontecendo no Rio de Janeiro, no Maracanã, pela terceira vez um jogo no Brasil, né? Um jogo em solo brasileiro, uma vitória espetacular do Baltimore Ravens para cima do Dallas Cowboys. No último lance do jogo, e tinha que ser num field goal, ou seja,

0: Já tinha que ser num chute, como se fosse um pênalti.
1: É, exato. Como se fosse o Memphis Depay. É. Né? Porque foi certinho assim, ó.
0: Não precisava ter lembrado disso, né, Escórcio?
2: Boa tarde pra vocês, tudo bem? Vocês já estavam começando a falar desse jogaço que aconteceu. E olha, os deuses do futebol americano deixaram para pro melhor jogo dessa terceira semana acontecer em solo brasileiro. Mais de 72 mil pessoas curtindo um jogo de futebol americano no Brasil. E é aquilo, tem vários jeitos de se fazer um ponto no futebol americano. Mas o chute, né, um gol, é um tanto quanto simbólico de acontecer. E foi justamente no último segundo, Tyler Loop entrou pra história aí, fez esse golaço. A narração também do Everaldo Marques falando e elucidando isso, né?
1: Amo
2: que
1: EV.
2: Foi feito um gol no Maracanã, é fenomenal.
1: Ah, o estilo Memphis Depay, né, Alvarez?
3: Não, e pelo menos o nome do esporte fica fazendo sentido pela primeira vez na vida.
1: Exatamente.
2: Justamente.
1: E quantas pessoas são?
2: Mais de 72 mil pessoas.
1: Caraca.
2: No Maracanã. E assim, os jogadores gostaram muito de vir ao Brasil. É, havia uma expectativa, né? Que por conta do gramado, o gramado não foi uma questão. Teve um lance ou outro que você olha e fala: putz, deu um furo ali, um buraco ali no gramado. Mas de resto, o jogo correu muito bem. Foi uma partidaça, mais de 60 pontos no futebol americano. E vamos ver se ano que vem teremos mais uma partida no Maracanã.
1: Certeza.
2: De volta na Neoquímica Arena. Terceiro ano e jogaço que acontece aqui no Brasil da NFL.
1: Muito rapidamente também, o show do intervalo foi demais. Pedro Sampaio e Rick Martin. Cheerleaders do Dallas Cowboys, que são famosérrimas. Tem até
2: tem um documentário no Netflix.
1: Elas piraram. Foi muito. Eu que não gosto, gente, eu assisti o jogo inteiro.
0: Foi muito legal.
1: Tentando entender, né? É isso.
0: Obrigado, Luquinhas.
2: Valeu.
0: E olha, apesar do Sérgio Henrique ter votado na Elba Ramalho, que não tava no páreo.
1: Gostei.
0: Quem ganhou foi a Madonna, 34%. Mesmo ela tendo sido a diva pop do século XX, ela ganhou pros nossos amigos também no século XXI. 34% pra ela, 32% a Beyoncé, 18% Lady Gaga e 16% pra Taylor Swift.
3: Eu votei na Madonna.
0: Muito.
1: É, mas não era do século XXI, né? Como disse o Alvarez. Mas
0: olha,
1: tudo bem.
0: Semana de eleição, o que teve de briga aqui no chat, meu
1: essa
0: Deus
1: semana,
0: do céu.
1: E essa semana
3: por causa de Madonna? Assim,
0: não, por causa de política.
1: Não era eleição da diva pop.
3: Outra Madonna.
1: Mas é isso.
0: E sobrou pra gente também. Mas enfim, faz
1: tudo
0: parte.
1: Bem, sempre
0: tchau,
1: sobra.
0: Pessoal.
1: Beijo
0: valeu
1: pra vocês. Até amanhã. Tchau, Alvarez. Tchau,
3: valeu,
1: Tomás.
3: Vocês, até amanhã.
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3: 5:01. Sejam muito bem-vindos agora ao Paulista TMC, segunda edição. Segundou, gente, comigo, Pietra Mesquita, e com ele, meu parceiro, Thiago Matheus. Boa tarde, Thiago.
4: Boa tarde, Pietra. Boa tarde para quem acompanha a gente no 100.1. E a semana já começa daquele jeito? Oh. Preguiçosa, mais ou menos. 26 graus de temperatura agora.
3: Ah, calorzinho, né?
4: Calorzinho, né? Ó, a semana começa aqui, deve ficar assim, pelo menos, o tempo. Até a quarta-feira, antes de outra virada aí no tempo que nós temos, né?
3: A então, alegria dura um pouco.
4: É, não dura muito, mas aproveita enquanto dá pra lavar aquela roupa, né?
3: Verdade.
4: Dá pra fazer algumas coisas na nossa cidade. 26 graus de temperatura agora no trânsito, 370 quilômetros de lentidão, não tá dos piores pra uma segunda-feira, nesse momento aí da volta pra casa. E o rodízio, valendo, placas finais 1 e 2, portanto, começo de semana, bora lá então, a boa e velha rotina. Vamos saber a rotina também do transporte público. Como é que tá o transporte sobre trilhos? Quem dá a resposta pra gente sempre é ele, o Ailan Bernardo. Boa tarde pra você.
5: Boa tarde, Tiagão. Boa tarde, Pietra. E a todos que estão nos acompanhando, já sabe, né? Se você precisa saber do transporte público, a gente chega com a informação. E hoje tá até tranquilo, viu, Tiago? Todas as linhas funcionando normalmente no transporte sobre trilhos. E já na parte dos ônibus, também estamos tendo as linhas fluindo melhor do que na outra semana. A única linha que ainda apresenta um pouco de lentidão é da Vila Mariana até Jabaquara. Em todas as outras, todos os outros acessos, nós estamos tendo o trânsito fluindo um pouco melhor. Volto com vocês no estúdio.
3: Maravilha, então, situação tranquila por enquanto, mas aí, né, gente, ao longo aqui do nosso programa, a gente vai voltando, atualizando vocês aí sobre a mobilidade, viu? Agora, a gente vai então para os destaques do nosso Paulista TMC.
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4: Agora 5:03, valeu pela carona, hein? Na volta pra casa, pra você no serviço, no trabalho, valeu pela sintonia, pela companhia e infelizmente aconteceu de novo. A mulher de um policial, ela foi encontrada morta com um tiro na cabeça e o marido disse que ela tirou a própria vida. Dessa vez foi em Cajamar, na região metropolitana. A Aline Buni, de 31 anos, ela foi achada morta em casa ontem à noite, depois que os vizinhos disseram que o casal passou o dia todo discutindo. O policial penal Felipe Arthur Buni, de 40 anos, falou para os policiais que atenderam a ocorrência que a mulher cometeu suicídio, só que a polícia está investigando para saber o que realmente aconteceu. É claro, o Felipe foi preso, mas não pela suspeita de feminicídio, veja só, e sim porque ele agrediu o sogro com um soco, que mora ali no mesmo terreno, ouviu o barulho do tiro e obviamente foi lá ver o que tinha acontecido. A Luísa Mutoni chega com todos os detalhes.
6: O irmão de Aline, Thiago da Silva dos Santos, disse que ela já relatou ter sido agredida anteriormente pelo marido e que tinha vontade de se separar, mas temia a reação dele.
4: Daqui a pouquinho, então, a Luísa volta então com esses detalhes, né, dessa história trágica. Mais uma, o que diz o irmão da Aline, inclusive, é claro, para você também relembrar outros casos parecidos que tivemos em São Paulo neste ano.
3: Notícia muito triste, né? Bom, a gente muda aqui um pouquinho de assunto, porque olha essa, gente. Imagina você pegar um táxi, né? A corrida ali custar uns R$30 e aí você pagar na maquininha do taxista e aparecer uma cobrança de R$30 mil no seu cartão. Pois é, foi isso que aconteceu com um argentino, torcedor ali do Boca Juniors, que tava aqui na capital para ver a partida entre São Paulo, né, contra o São Paulo, na verdade, no Morumbis, pela Sul-Americana no último dia 15. Ele contou ali para a polícia que tava com o filho dando um rolê pela cidade, aí foi numa loja comprar alguns artigos esportivos e aí pegou um táxi para ir pro Museu do Futebol no Pacaembu. Aí chegou lá, o motorista disse que tinha dado R$30,75 a corrida, né? E passou a maquininha pro turista, que pagou e desceu do carro tranquilamente. Só que aí depois ele foi ver e tinha uma cobrança de R$30.350 no seu cartão. É, gente, o argentino foi na delegacia, fez um BO e aí sabe como é que a polícia achou o taxista? Ele foi parado numa blitz e os policiais descobriram ali que ele estava usando o táxi de forma irregular. O veículo não é dele, pertence a uma frota e o dono dessa frota já tinha pedido para ele devolver o carro, mas ele acabou não devolvendo.
4: Só piora, hein?
3: Só piora, gente. A história só vai piorando. Aí o dono abriu, então, uma reclamação e isso acendeu ali um alerta, né? Quando o carro foi parado na blitz. O taxista, que chama Marcos Oliveira de Moraes, prestou depoimento e disse que achou que o valor extra da corrida era uma gorjeta. Gorjeta grande essa, hein, Marcos? E, gente, e que até já tinha gastado boa parte desse dinheiro para pagar as suas dívidas. Pois é, a polícia indiciou o Marcos por estelionato, né, e apreendeu o carro, o celular e também a maquininha de cartão. Ele tá respondendo agora em liberdade, viu? Já o turista, ele disse que, apesar desse golpe todo, ele ainda pretende voltar pro Brasil para ver o jogo de volta entre o Vasco e Boca Juniors pela semifinal ali da Sul-Americana, marcado então pro dia 20 de outubro. É difícil, viu?
4: Cada um. Agora são 5 horas mais 7 minutos. O assunto agora é eleições.
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4: E uma segunda-feira com novidade, hein? O Ricardo Salles, do Partido Novo, que era candidato ao Senado por São Paulo, desistiu hoje da corrida e decidiu apoiar Guilherme Derriti, do PP, e André do Prado, do PL. O anúncio foi feito ao lado do governador e candidato à reeleição Tarcísio de Freitas, do Republicanos. O Salles vinha passando por conflitos com outros candidatos de direita, dizendo que eles estavam dividindo o eleitorado conservador do estado. A última pesquisa Quest, que foi divulgada aí na semana passada, mostrava o Ricardo Salles em quinto lugar na corrida ao Senado com 3% das intenções de voto. No levantamento tinha o Derriti com 16, a Marina Silva da Rede com 13, a Simone Tebet do PSB tinha 12 e o André do Prado 8%. A gente fica de olho também nos indicadores nas pesquisas eleitorais. 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
3: E a gente segue aqui o nosso noticiário, gente, agora para falar de emprego. Olha só, afinal de contas, segundou, né, gente?
4: É.
3: Segunda-feira é o quê? É o dia mundial daquela dieta, né? O dia aí mais popular para começar a academia.
4: Também.
3: Eu tenho que começar a minha, meu Deus do céu. Para parar de fumar também, para aquele vício. E também para procurar um emprego. Pois o CAT, o Centro de Apoio ao Trabalho e Empreendedorismo da Prefeitura, tá com mais de 4.500 vagas abertas em tudo quanto é setor, viu? Tem salário ali desde R$1.100 para office boy até R$4.300 para garçom, com um monte de coisa ali entre um e outro. Se você estiver aí preocupado também com as exigências de escolaridade ou experiência, pode ficar tranquilo porque tem oportunidade para todo mundo. Então, tá esperando o quê? Acessa lá o site do CAT ou também vai presencialmente em qualquer uma das unidades levando RG, CPF e carteira de trabalho e já garante aquele emprego.
4: E olha só que notícia boa, o metrô anunciou, ó lá, estação TMC, que vai estender o funcionamento 24 horas das estações nos fins de semana até o fim de janeiro do ano que vem. Boa notícia, viu? Já tava funcionando desse jeito, mas em caráter experimental desde o fim do ano passado, e a aprovação dos usuários é de 93%, é muita coisa, quase que unanimidade. E desde que começou essa operação na madrugada nas linhas 1 azul, 2 vermelho e 3 verde, além da 15 prata, já registrou mais de 660 mil embarques, ou seja, uma média de 16 mil por noite. Os dados coletados durante o funcionamento provisório de madrugada vão ajudar o metrô a decidir se implementa essa operação de maneira permanente.
8: Next Station.
3: Ó, Next Station. Next Station, Rock and Roll. Pois é, gente. A gente vai falar de Rock and Roll e polêmica, viu? Polêmica vem aí porque hoje a organização do The Town confirmou aí as duas primeiras atrações do festival, né? Que acontece, inclusive, em setembro do ano que vem. E uma delas é o grupo americano Slipknot, né? Super famoso, que atualmente conta com o baterista brasileiro Eloy Casagrande. Grande e a outra atração é o cantor Marilyn Manson, que provocou um pouco ali, né, de polêmica envolvendo o nome desse cantor, porque muitas pessoas não aprovaram, então, a presença dele no festival. Acontece, gente, é que desde 2021, o cantor é acusado de uma série de abusos físicos e também psicológicos em relações pessoais e profissionais. Muita gente correu para a internet para reclamar da escolha ali da organização do festival. Mas, por enquanto, os artistas estão agendados para se apresentarem ali no dia 4 de setembro de 2027, na terceira edição do festival, no Autódromo de Interlagos. Agora, é só esperar aí, né, as cenas dos próximos capítulos para ver se essas apresentações vão se manter.
4: Agora, esporte. Não tem Brasileirão, obviamente, né, dentro das quatro linhas por conta da data FIFA. Ah, mas fora de campo, ó, o assunto é outro. Clubes e federações foram chamados para uma reunião com ministros em Brasília para discutir os impactos do fim das bets e uma possível linha de crédito do BNDES com juros menores para ajudar os clubes a pagar dívidas e também investir na estrutura. Papo para daqui a pouquinho nos debates do Papo de Craque, segunda edição. Mas amanhã cedinho, ó, já coloca na agenda. Tem Brasil em campo, novamente contra a Austrália, 7 horas da manhã. Vai acordar para assistir aquela beleza do Ancelotti e seus comandados?
3: Empate de novo?
4: Pois é, isso em Brisbane. Depois a seleção enfrenta a Índia no dia 3 de outubro, também em amistoso, mas aí no dia 3 às 11 horas da manhã. Aí você não vai ficar com sono para 5 e meia da tarde, né? 5 e meia, tá tranquilo? Então confere aí daqui a pouquinho o Papo de Craque, segunda edição.
8: Agora, você viu isso aí?
4: Ainda vou ver a partir das 5 e meia, Calil. 5 e 12 agora.
8: Que bom, que bom.
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4: Agora são 5h16. A polícia investiga a morte, né, de uma pedagoga de 31 anos. A gente falou aqui na abertura do programa. Moradora de Cajamar, na Grande São Paulo. O marido dela, um policial penal, foi preso por violência psicológica e agressão ao pai da vítima, inclusive. Agora a família acredita que o caso se trata de feminicídio, já que os vizinhos relataram que o casal brigou a tarde inteira e que o barulho da discussão foi interrompido apenas pelo disparo. Já o policial Felipe Arthur Bugini, de 40 anos, alega que a esposa tirou a própria vida. No início da tarde, ele teve a prisão convertida em preventiva numa audiência de custódia. A Luísa Mutoni conta essa história pra gente.
6: A pedagoga Aline Bugni, de 31 anos, foi encontrada morta com um tiro na cabeça na casa onde morava com o marido, o policial penal Felipe Arthur Bugni, de 40 anos. Segundo relatos de vizinhos, o casal teria passado o domingo discutindo até que Aline foi encontrada morta. Na delegacia de Cajamar, na Grande São Paulo, Felipe optou por ficar em silêncio, mas disse aos policiais militares que atenderam a ocorrência que a esposa teria tirado a própria vida. O pai de Aline, que mora no mesmo terreno, teria presenciado o crime e disse que foi agredido por Felipe depois que ele atirou contra a esposa. A filha do casal, de apenas 6 anos de idade, também teria presenciado a morte da mãe. O irmão de Aline, Tiago da Silva dos Santos, disse que ela já relatou ter sido agredida anteriormente pelo marido e que tinha vontade de se separar, mas temia a reação dele.
30: Ela já meio que queria separar dele já tem um tempo. Umas 4 vezes ela tentou separar dele, porém ela tinha medo de separar dele para não acontecer o que aconteceu. E hoje eu não moro perto deles, mas eu tive que sair porque ele falou para mim que ia matar eu ia matar meu pai. E meu pai mora na casa de baixo. Porém, eu tive que sair, eu tive que ir embora para outro lugar. E hoje eu saindo para trabalhar, meu pai me liga por volta das 6h30 da tarde. Falou, Thiago, corre aqui em casa que mataram a Aline, ele matou a Aline.
6: Tiago foi preso pelos crimes de violência psicológica e de agressão contra o sogro. A Polícia Civil investiga se Aline teria sido vítima de um feminicídio. Esse é o terceiro crime com características similares que acontece em São Paulo neste ano. Em fevereiro, a policial militar Gisele Alves Santana foi morta com um tiro na cabeça pelo marido, o tenente-coronel Geraldo Leite Rosa Neto, que segue preso. O caso aconteceu no apartamento onde o casal morava, no Brás, na região central de São Paulo, e Geraldo Leite Rosa Neto alega que a esposa teria tirado a própria vida. Já no começo do mês, outro policial militar, Vinícius Costa Silva, foi preso, também acusado de matar a esposa com um tiro na cabeça. A técnica de radiologia Larissa Morata foi encontrada dentro da casa do casal em Embu das Artes, na Grande São Paulo.
0: Caso dificílimo, né, da gente engolir, mas a gente segue aqui atualizando para vocês essa situação e a atualização desse caso ao longo da nossa programação, viu? Agora a gente fala, a gente muda um pouquinho de assunto para falar de metrô, porque as obras de expansão da linha 2 verde do metrô seguem a todo vapor e o Tatuzão deve começar a cavar mais túneis agora em outubro, né? Então o Alan Bernardo está conectado com a gente para dar os detalhes. Bernardo, boa tarde para você mais uma vez. Conta aí a novidade, esse Tatuzão já tá começando a cavar?
3: É, Pietra, o que é conhecido como a tuneladora Hebe Camargo, né? Conhecida como Tatuzão aí. O Tatuzão vai começar a cavar. Primeira semana de outubro, ele já deve trabalhar fazendo aí o perímetro de mais de 6 quilômetros para as obras da linha verde, iniciando agora entre a Penha, na zona leste de São Paulo, e Guarulhos. É, essa é uma máquina gigante, ela tem mais de 130 metros de comprimento, 12 metros aí de diâmetro e pesa mais de 2.600 toneladas. O trabalho agora vai ser aí nas estações Penha de França, Gabriela Mistral, Fernão Dias e Ponte Grande, antes de chegar então até a Dutra. A expectativa é de finalizar essa obra na Penha até 2029 e a obra até Guarulhos em 2032, ampliando assim então a linha verde. Lembrando que agora são mais de 14 quilômetros de novos trilhos e 13 novas estações que devem agora fazer parte então dessas obras. Volto com vocês no estúdio.
4: Valeu, Ailão. Um abraço pra você. Daqui a pouquinho a gente volta com a Feira da Arte Social. Agora são 5 horas e 21 minutos.
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5: E começou a 39ª edição da Feira de Arte Social. Quem foi conferir? A Estela Ribeiro e conta pra você agora.
6: Arte, afeto e impacto social. Tudo isso se encontra aqui, no Centro Brasileiro Britânico. A 39ª edição da Feira de Arte Social de São Paulo, a FAASP, reúne cerca de 50 artistas que expõem as suas obras e que também vendem as suas obras, ajudando a transformar vidas. A entrada é gratuita e todo o lucro da feira é destinado a um projeto social. A gente vai entrar aqui, conhecer os artistas, as obras e entender um pouquinho de como a arte pode ir muito além das paredes de uma galeria. A proposta da FAASP é aproximar artistas, público e mercado de arte, mas com uma diferença importante: transformar essa experiência em recurso para uma causa social. Nessa edição, o tema é Alicerces, arte, afeto e impacto social. Flávia Coelho é uma das organizadoras do evento e explica a importância de unir arte e ajuda a quem mais precisa.
7: Essa ideia, ela é, primeiro que são assuntos que têm tudo a ver, são camadas que sustentam uma sociedade, então eu acho que é uma conexão brilhante. A arte precisa de espaço, existem muitos artistas visuais que não têm espaço, que mereceriam, com pesquisas lindas. Então esse projeto, ele tem essa missão de trazer, dar luz a essa produção contemporânea, que nem sempre tem espaços nos principais circuitos, e através disso a gente conseguir angariar recursos, no caso, para essa ONG que cuida de crianças e adolescentes, que são os jovens, né? O futuro do nosso país são os jovens.
6: A exposição reúne artistas de diferentes gerações e trajetórias. Entre eles estão nomes já reconhecidos, artistas em ascensão e novos talentos, criando um panorama bastante diverso da produção contemporânea. A curadoria da primeira etapa é de Luiz Sandes.
8: A gente tentou aglutinar em torno de alguns temas. Tem um certo grupo que é mais urbano, um certo grupo mais de temas mais de paisagens mais naturais. Mas isso é uma dificuldade que eu acho que a gente fez bem, porque ficou uma exposição bonita. Acho que a prova dos nove é ficar bonito ou não.
6: E para quem está começando a se aproximar do mercado de arte, a feira também funciona como uma porta de entrada. As obras estão à venda, colocando o público em contato direto com artistas e galeristas.
9: E como artista plástica, eu acho um privilégio poder participar, colaborar e mostrar meu trabalho, que tem um pouquinho disso, de como eu sou grega, eu vim pós-guerra.
6: Mas aqui, comprar uma obra não significa apenas levar arte para casa. A venda também ajuda a financiar o trabalho da Vida Casa de Apoio, uma organização que atua desde 1987 com crianças, adolescentes e famílias em situação de vulnerabilidade social.
10: É muito importante. Primeiro, é uma arrecadação de fundos significativa. E segundo, é uma maneira da ONG ser conhecida, reconhecida, e dar chance aos artistas de fazerem essa ação social.
5: Mais uma grande matéria de arte com a nossa Estela Ribeiro aqui no Paulista, segunda edição. Vem aí, Papo de Craque, Pietra.
11: É isso, um beijo pra vocês e até amanhã. Tchau.
5: Tchau.
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0: Mais um Papo de Craque, segunda edição, aqui na TMC Esporte. Você que tá em São Paulo, no trânsito. Hoje tá o trânsito, tá uma delícia. Não tem ninguém na rua, né?
1: Melhorou.
0: Que louco que tá hoje, né? Cadê o povo? Hoje eu fui na academia de manhã, Dudu.
1: Sério?
0: Treinando lá na Competition, no Albuquerque Lins. Pô, eu tirei uma foto da rua, parecia pandemia. Não tinha ninguém, não tinha carro, não tinha transeuntes, não tinha nada.
1: É, tá de boa,
0: você não. Mas e você que tá aí, então, mas você, pô, imagina o cara que mora lá em Barueri e trabalha na Moca.
1: Pô, Barueri, cara, eu moro, mas eu trabalho aqui.
0: Por então, isso. Então, São Paulo é muito grande. Você que tá no trânsito aí em São Paulo, então no 100,1 no FM. E você também que tá aí, pode pelo mundo afora. Você pode nos acompanhar ao vivo pelo nosso YouTube, youtube.com/tmcesport. E olha, você que tá no carro, tira a foto lá do rádio, do dial, e manda aqui pra gente no WhatsApp, que a produção vai colocar depois tudo no ar. E tem uma galera, tem gente que assiste a gente no carro, pelo YouTube, deixa lá, no celular, tal, toma cuidado, mas assiste a gente lá. Mas então você que tá no carro aí, já dá aquela buzinada aí que é pro cara da frente saber que você tá ouvindo aqui o Papo de Craque, joga um farol alto, tira a foto do dial e manda pra gente. E você também pode seguir a gente em todas as redes sociais da TMC Esporte, no TikTok, no Twitter e no Instagram, você siga lá, @TMCEsporte. E você aqui pode mandar mensagens pelo WhatsApp 11 30 25 1001. E você, a galera já mandando, ó, que louco, a galera responde. E você que tá também no YouTube, mande chats e mande super chats. O Dodô só pensa em dinheiro, né? Ele falou assim pra mim, tem que priorizar quem manda super chat, porque é dinheiro. É o cara que paga pra mandar o super chat. Falei, tá bom, Dodô. Então hoje a gente vai dar prioridade pro super chat. Boa tarde, Bruno Bonfim, mais conhecido como Dentinho.
1: Boa tarde, meu irmão Benja. Prazer estar com você aqui novamente.
0: Boa tarde, meu querido Dodozito.
2: Muito prazer estar com vocês aqui. Hoje ainda mais com esse convidado especialíssimo.
0: Isso aí não existe.
2: Que prazer.
0: Boa tarde, ilustre, meu querido Rogério Marulo, o inimigo da moda.
2: Isso é verdade.
3: Nosso ilustre convidado, um prazer. Ah, você falou de trânsito, eu vim da Moca, agora demorei uma hora e meia pra chegar no
0: centro. Tá louco, então você veio de skate.
3: Porra, né? Não, tem ninguém levado, na rua. Caramba.
0: Tem ninguém na rua, não tem trânsito, tem nada. Puta boa tarde, simpático. Por que você não fez a barba? De novo você tá com a barba pra fazer. Você tá muito relaxado aqui no Papo de Craque.
1: Não, amanhã eu faço, mas é a minha alegria de estar aqui
0: com... Ó, cabelo, você não penteou, não, barba por fazer.
1: Eu nunca penteei, eu só saio do banho e faço assim.
0: É?
1: Me puseram pelado.
0: Não, isso foi lá no eu tava lá. E uma salva de palmas para esse monstro, Márcio Canuto!
4: Alô, meu povo, agora eu entendo o que é Papo de Craque. Já entendi, mas agora vejo visualmente. Eu diria isso, testemunha pessoal. Quero ver que tem Dentinho, Dodô, teu baixinho ali da Moca, o rei da Moca, tem Calil e tem você, beija. Você é a gota serena em forma de apresentador.
0: Porra, Canuto, você sabe que eu te amo, cara. O Márcio Canuto.
4: Adoro também.
0: O Márcio Canuto é um cara sensacional. Recentemente também, não faz muito tempo, eu levei ele no meu podcast, no Benjamin Mútil. Esse cara é divertidíssimo, altas histórias. E um homem de um bom gosto musical incrível. Que o Márcio Canuto é que nem eu, do metal. Sabia que o Márcio Canuto viaja o mundo pra ver show de heavy metal?
1: Que bacana. Vocês
0: sabiam disso?
1: Eu não sabia.
0: Não é verdade? Você e três amigos que você tem, não é verdade?
4: Eu e a minha turma. João.
1: Igual
4: o André Granja e o Polípio.
1: Olha.
4: Um é um juiz federal, o outro é o delegado da Polícia Federal. Quer dizer, se eu fizer alguma coisa, já fica ali mesmo, tá entendendo? E o outro é o João. João, que aliás é o primeiro cara a pedir o impeachment do Moraes com a música de rock and roll.
0: Fear of the Dark. Por sinal, mês que vem a maior banda de todos os tempos está chegando no Brasil. Estaremos lá, né, Canuto?
4: Iron Maiden. Vamos lá, meu filho.
0: Canuto, olha isso, ó. Pelo amor de Deus, isso é melhor que futebol. Agora vem a paradinha, ó.
5: Uau.
4: Agora é o seguinte, eu gosto, mas quem entende mais é você, veja. Você sabe tudo.
0: Tá louco, Iron Maiden. Iron Maiden é a paixão doentia.
3: Nunca. Quantas vezes você já ouviu essa música?
0: Posso te levar esse ano, você é meu convidado?
4: Como?
1: Mas é melhor que futebol, como você fala um negócio?
0: Não, porque o Iron Maiden não te decepciona.
4: Nunca, né?
1: Onde vai ser esse ano, velho?
0: No Nubank.
1: Ah.
0: no dia do meu aniversário, que esse ano eles vão fazer homenagem pra mim.
4: Foi já tudo combinado pra fazer isso, o presente que merece.
5: Dia 27, que eu não estarei aqui, porque eu vou lá ver o Iron.
0: De novo?
4: Em Curitiba?
0: E dia 28 também não estarei aqui, porque eu vou ver o Iron em Curitiba.
6: Não é possível.
0: É possível.
6: Não, é possível?
1: É. Depois o Dentinho traz aí água e fala que você...
0: Porque aí eu completo. Dia 25, 19º show do Iron Man.
6: Ele, Dodô, é visita aqui no programa. Isso é visita no programa.
0: Dia 27, o 20º, e dia 28, o 21º show.
6: É visita.
0: Ó, eu vou ver o Corinthians jogar. É o Memphis que perde pênalti. É o time que não chuta no gol. Agora não, era o meio de eu vou, é, acabou, é lindo, é tudo maravilhoso.
4: Agora você tocou num assunto interessante, eu acho que tá sendo proibido chutar o gol. Você vai assistir jogo clássico importante, aí o que eu vou ver, finalização, 3 de 1, um do outro, às vezes nem finalização sai, porra, é proibido chutar pro gol.
0: E aí o comentarista, em vez de falar que o jogo é uma merda, ele fala que bonito esse duelo tático, né? Essa marcação espelhada, esse meio de campo, como é que fala?
1: Pressão alta.
0: As linhas de 4, mas é um duelo tático interessante.
1: Esquemas espelhados.
4: Na terceira linha, né?
0: Ô Canuto, em Alagoas você torce pra quem? Pro CRB ou pro CSA?
4: Rapaz, eu fui dos dois times, ó. Eu sou o maior? Não, mas a explicação, vira casaca, vou explicar.
0: Explica.
4: Quando eu comecei, comecei já com 16 anos e comecei já com o sentido de ser profissional. Então, eu fazia uma coisa que não havia na imprensa de Alagoas, que era denúncia. Contar história, buraco, jogador que não recebe dinheiro, tudo isso eu fiz. E com isso, eu criei uma, não diria uma inimizade, mas eu não era tão bem visto. Uma vez dessa que era até me proibido de entrar no campo do CRB. Eu era CRB. Aí, desisti de ser CRB. Fui acompanhar o CSA, treinamento do CSA, passei a ser cobertura do CSA. Você acha que eu vou passar a semana todo dia com aquele pessoal e vou no domingo torcer contra? Não, viram outra família. Então, fui do CSA. Até ter outra discussão com o coronel Nilo Floriano Peixoto, que foi supervisor do Corinthians e que, na época, era autoridade máxima.
1: É que tem um cachorro aqui.
4: Ele era coronel do Exército, na ditadura. Ele era o secretário de segurança e comandante da polícia. Inclusive, era eu e Edson Mauro. Ele queria ameaçou Edson Mauro. Edson Mauro trabalhava comigo no Jornal Gazeta. Aí eu fui, eu e Edson Mauro, para tomar a satisfação. Aí você perde a faixa. Aí eu fui, São Domingos, que foi um time que pegou tudo que era jogador assim, que tinha sido jogado fora porque tinha problemas disciplinares, mas que tinha muita habilidade. Aí terminei torcendo pelo São Domingos.
0: Aí você chegou em São Paulo, você foi torcer para quem?
4: Torcer para onde tinha alagoano. Por exemplo, eu torci pelo Palmeiras quando era Filipão. Eu torci pelo Corinthians quando quando era Dino.
0: Ah, Moreno. O cara não topou, você construiu um muro, cara.
4: Essencialmente, eu assisti 3 jogos que me encantaram e me conquistaram. Doval, Mengal, viu, Coutinho,
0: Pelé. Ah, olha o sorrisinho do cara.
1: Aí sim. Você escolhe bem os convidados. É.
4: Aí saía Pepe e entrava Abel. Já não sei quem entrava.
1: Pai entrava. Do Abel, né?
0: Então, mas o legal é que você é discreto que nem o Calil. Quer ver? A gente tem um ping-pong Calil. Calil, um cantor.
1: Lulu Santos.
0: Uma estrada.
1: Rio Santos.
0: Um apresentador de TV.
1: Silvio Santos. Esse é o melhor, né?
4: Clube Santos.
0: Time que você torce?
1: Não posso falar.
4: eu essencialmente sou Santos. Voltei não, agora a torcer pelo Santos. É. Né? Agora, meu grande time é o Santa Cruz do Recife, viu?
0: Santa Cruz subiu, hein?
1: Subiu.
4: Meu amigo, como é que um time na divisão inferior, a mais inferior do dá 40 mil pessoas de média? Quer saber? No
1: tantos
4: mundo.
1: Anos, né?
0: E, tantos anos que. O Santa Cruz subiu pra tá, subiu 10 pontos. A gente transmitiu ontem no canal do Benja, nesse fim de semana, o Botafogo da Paraíba. Que loucura, né? Porque ele fez uma baita de uma Série C, chegou no quadrangular, não ganhou de ninguém.
1: E demitiu o Marcelo Fernandes.
0: O Henrique Dourado, o ceifador. Tava saindo, tomou uma garrafada do torcedor, aí pegou e fez os dois dedos, né? E o Botafogo tá eliminado também. E o Paysandu também fez uma baita de uma campanha, chegou no quadrangular, não ganhou de ninguém, também não subiu. E ontem a gente fez Ferroviária, Brusque e Ferroviária. Puta jogo!
1: Jogão.
0: Foi um jogão, o Brusque tá ganhando de 1-0, no finalzinho o Ferroviário empatou. E olha só, você vê como é que pode mudar o futebol. Pra esses clubes, acho legal. A Ferroviária tá muito próximo de subir.
1: Sim.
0: Ela vai pegar o Paysandu lá no Mangueirão agora, Paysandu eliminado. E sábado a gente transmite no canal do Benja, Inter de Limeira, que foi comprado pelo Roberto Carlos e pelo Ronaldo Fenômeno, contra o Brusque. E a Inter de Limeira sábado, se ganhar, amigo, subiu pra Série B. Então, olha, tem dois times do interior de São Paulo que podem... Que eu acredito que os dois vão subir, talvez. O Maringá também tá bem, mas a Ferroviária e a Inter de Limeira. Os dois times são SAF, Dodô.
2: Sim.
0: Assim como o Mirassol no interior, que eu não sei se é SAF, mas tem uma gestão...
2: Sim, gestão profissional.
1: Então vai ter Inter contra Inter ano que vem na Série B?
0: Pode ser.
2: Eita.
0: Mas você não acha, Dodô, que... Dodô, o futebol do interior de São Paulo, você ainda pegou uma época...
2: Joguei contra todos esses times.
0: Que era pedreira.
2: Pedreira.
0: Você ia jogar contra o Guarani no Brinco de Ouro, a Ponte no Moisés Lucarelli, pegar o São Bento em Sorocaba...
1: América em Rio Preto era o pior.
2: Eu peguei uma fase que esses times todos eram bons times. Você ia jogar lá, você tomava pancada, os caras jogavam bem e você contratava os melhores que se destacavam no Campeonato Paulista pra jogar o Campeonato Brasileiro pro seu time.
0: Então, Dodô, você não acha que agora esses clubes do interior que estão virando SAF, bem estruturados, eles não podem voltar com tudo, cara?
2: Eu acho que se organizar, independente de ser SAF ou uma gestão profissional, tem possibilidade. Você acabou de falar de dois times aí, pô, Ferroviária e Inter de Limeira.
0: Sério?
2: Se estruturarem, a Ferroviária a gente já sabe que tem uma estrutura bacana, sim, tem investimento. Agora a Inter de Limeira com o Ronaldo e com o Roberto.
0: Ela já é SAF, né?
2: Então.
0: É que agora ela vai pro Ronaldo e pro Roberto então, Carlos.
2: Eu acho que a tendência é eles irem degrau, degrauzinho aí, daqui a pouco tá jogando as coisas mais importantes.
6: Porque... Até nisso dá sorte, né? Já vai subir não o time é. Já e já tá a na Série tá... B, já super
2: mas importante. Você, a gente você... tá vendo os grandes aí tudo enroscado, tudo caindo pelas tabelas, mas você, tudo devendo um monte
0: você
2: de
0: coisa. Você comenta lá no canal do Benji, você faz os jogos. Esses clubes, cara, eles estão dentro de campo, eles estão tudo certinho, cara.
6: É bem treinado.
0: Você vê a Ferroviária jogar também, ô Dodô? Fala aí, Caô,
6: eu já falei no canal do Benji já várias vezes. Às vezes o jogo da Série C tá melhor que o jogo da Série A. Vários jogos. Eu tem gosto. Muito jogador de qualidade.
0: Não tem jogo morto, tem jogo morto, não, cara.
3: Ô, Benji, mas você tem que ver também. Esses clubes estão começando a se mexer. Porque você viu o que aconteceu com o Guarani, com a Ponte Preta, por exemplo. Esses clubes precisam reestruturar, senão eles acabam. Eu acho que a urgência desses clubes precisa fazer.
0: A Ponte ganhou esse fim de semana, né? Fazia.
6: Acho que joga amanhã.
0: Acho que não jogou esse fim de semana?
6: Fim de semana passado.
0: Que ganhou?
6: Que ganhou isso.
0: Fazia 26 rodadas, né? Que não ganhava.
3: Que isso, mano. Olha a Ponte.
0: A Ponte teve um dos últimos jogos, foi a molecada do Sub-20, porque os jogadores recebeu. Falaram que não ia.
4: Aí ganhou do CRB, que tava ganhando de todo mundo. Quebrou a marcha invicta do CRB, o jogador fora.
0: Ó, mas o Dodô, o Calil, esses clubes do interior de São Paulo. Porque o interior de São Paulo. Nossa. Financeiramente é muito forte,
6: muito
0: né?
6: Forte. Isso.
0: O interior de São Paulo é muito rico. Muito. Você vai pra essa cidade do interior, são cidades.
1: Pô, Limeira não. Mesmo. Limeira é a terra da laranja.
0: E aí, o Calil, você pega aí empresários que querem trabalhar sério. Pô, sei não, hein, cara.
1: Ô, Benjamin, não é, e a prefeitura também, muita gente não gosta que a gente fale isso, mas. A prefeitura, dentro dos limites legais, ela pode ajudar também. A prefeitura não pode pagar salário de jogador, mas uma cidade, você falou... Quantas vezes você falou Limeira aí no programa de hoje? Limeira está sendo promovida. São Caetano, Bragança mesmo, antes do Bragantino, pouca gente conhecia.
3: Mobiliza toda a cidade.
1: Exatamente. Cara. Então, eu acho que, assim, desde que seja feita uma coisa às claras, dentro dos limites legais... Eu acho bacana essa interação, empresários, prefeitura...
0: Mas eu acho que prefeitura não tem que desvincular. Quanto mais desvincular desse de política, melhor.
6: Perfeito.
0: Vira SAF, independente. A prefeitura quer ajudar, ajuda. Não quer ajudar, não ajuda. Quem tem que ajudar é a população local.
6: Sim.
0: Então, sábado, a torcida da Inter de Limeira vai lotar. A Limeira. Cidade vai parar. Não,
1: Jorge José Levi, entendeu? Sobrinho.
0: A Ferroviária joga, a torcida tem que ir a Araraquara lotar. Loco. Agora, prefeito, vai lá e tira foto quando o time
3: não, mas assim, campeão, Benja, tá por bom, exemplo, né? Lá em Jundiaí a gente tem um exemplo. Por exemplo, quando
0: por que
3: Jundiaí...
0: que o Paulista sumiu?
3: É, o mesmo problema de má administração.
1: Mas agora vai cessar.
3: É, porque aí quando começa. Quando começa a mudar, por exemplo, a prefeitura fornece ônibus de graça pro jogo. Sabe, mobiliza a cidade de uma outra forma. Não precisa ajudar diretamente no dia a dia.
1: Não pode, não pode mas pagar ajuda, salário.
3: É, mas ajuda de uma certa forma. Porque mobiliza a cidade. O Paulista tá na série D, C, E, na última série do Campeonato Paulista. E quando tem jogo, não tem a mesma mobilização que não tinha quando foi campeão da Copa do Brasil.
2: Tem que trabalhar direito. Lembra do São Caetano? O patamar que o São Caetano chegou? Olha como São Caetano tá hoje. Porque aí a coisa começa a degringolar para um lado, para o outro, e a gestão profissional vai ficando, Cara,
4: às vezes tem um problema hoje, do ego, né?
2: Negócio, né?
0: Se eu fosse comprar um time no interior de São Paulo, eu ia levar ele para ser o diretor de futebol.
4: Dodô.
0: Porque ele gosta, ele conhece e ele sim, ele gosta. O Dentinho não, deixa lá no canal do beijo. Não mexe.
6: Ai, viu?
0: Se mexer, ferrou.
1: Dentinho vai trabalhar com o Rogério.
0: Eu contrataria você se eu fosse comprar um clube no interior, sabia?
2: Cara, dependendo da condição do clube, do plano de trabalho e da gestão profissional, cara, isso é uma coisa que eu gosto. Mas hoje em dia.
6: Muito difícil.
2: Tá muito difícil.
0: Ô, Márcio Canuto, estamos vivendo uma época turbulenta. No Brasil, em tudo. E a turbulência foi pro futebol. Né? Essa medida do presidente da República de acabar com as bets. Muito clube tá falando que se acabou com as bets, como é que o futebol vai sobreviver? Eu discordo dessa pergunta.
4: Tá bem.
0: Porque os caras estão com bet aí faz 3 anos e continuam devendo os tufos.
4: Devendo ainda mais.
0: Esse argumento, não.
4: E outra coisa, como é que sobrevivia antes sem as bets?
0: Então, não, é diferente. Aí eu já não concordo também, mas vamos por partes. Mas e agora, os clubes estão, amanhã, vão lá para Brasília, vão sentar lá com o presidente da República, e agora, aquela coisa que a gente falou aqui semana passada, vão morder um duro. Alguém vai pagar essa conta.
6: Fala assim, 20 bilhões.
0: Hã?
6: 20 bilhões para os clubes.
0: Então...
4: Então, empréstimo, você vê que é muito dinheiro envolvido.
0: Só de imposto.
6: É pra trocar dívida.
0: Só de imposto das bets ano passado, foram 10.
6: É. Não, Benjamin, mas eu sou...
0: Você é a favor de acabar as bets no...
4: Eu acho que é assim, eu não sou... Eu não nem vi jogar o jogo. Nunca joguei na minha vida, não sei nem como é que
6: eu também não, sou igual a você.
4: Entendeu? Agora, acho também, se para tomar uma posição, não pode ser assim. É daqui a uma hora. É uma coisa que tem que ser estudada, tem que ser avaliada, entendeu? Ver também essa história do pessoal que se compromete muito. Tem uma história que eu soube ontem de Maceió que eu fiquei assustado. Quer dizer, um canal da sociedade estava devendo isso, não queria ficar lá para a família.

0: contra a Bet por um argumento legal, eu entendo perfeitamente e respeito. O que eu sou contrário, gente, é uma canetada.
1: Isso.
0: É. Do dia pra noite.
1: Uma semana da eleição.
0: Mudando a regra do jogo.
2: Benja, aí, tem uma...
0: mudando, porque você passa um recado pro quê? Pro país que é o seguinte: ó, amanhã, se eu quiser mudar qualquer coisa, eu mudo. E você tem, olha, cobraram 30 milhões de outorga dos caras por 5 anos. Você vai devolver o dinheiro? Já falaram que não. Você tem as empresas, essas bets, tem patrocínio com programas, com times de futebol, enfim. E aí, do dia pra noite. Puf, ó, acaba? Como é que você faz? Isso também não tá certo. Não. É isso que é a minha discussão.
1: Realmente. Não, mas
0: você pode ser favorável ou não.
1: Não, mas aí... mais análise, mas tudo isso. Não podia ser também do dia pra noite.
0: Não, fala assim, é ó, isso. Galera, a partir de agora, esquece, não deu e tal. É agosto, julho isso. De 27.
2: Isso.
0: Ou dezembro de 27, final de contrato, acabou.
2: Perfeito.
0: Vocês se virem. Aí é uma discussão. Agora, amanhã não tem mais nada, você corta. A receita de todo mundo do dia pra noite.
2: Mas, Benja, o que eu fiquei sabendo hoje é o seguinte: os clubes, eles estão congelando seus contratos, porque o que o presidente Lula fez foi uma medida provisória, que tem 120 dias de validade. Lembra
1: passar
2: uma vez?
1: Passar pelo Congresso, né, Calil?
2: Claro, se o Congresso não votar, e provavelmente não vai votar, porque vai mudar o Congresso, vai pegar na transição do Congresso, né? Porque o Congresso assume em fevereiro. E esse negócio aí vai caducar até janeiro, se ninguém votar, vai caducar. Então, os clubes foram orientados pelos seus departamentos jurídicos a... parou os contratos, agora não pode ter o patrocínio, mas se essa MP caducar, volta tudo, entendeu? Então eu acho que o caminho, eu acho difícil que o Congresso Nacional, com os lobbies, com tudo que tem, valide essa medida do presidente Lula. Isso aí vai valer por 4 meses aí, acabou, e vai voltar tudo. Essa é a minha opinião,
0: bem,
2: e opinião dos clubes.
0: Mas só um minuto, você tem daqui 4 meses... dia 5 tem salário, tem 13º, tem os contratos em vigência, mas o quê? Falou, Canuto, deixa eu te falar. Hoje não dá, beleza, irmão? Espera aí 4 meses.
2: Não, é insegurança jurídica. Pode. Isso aí não devia acontecer,
0: não
2: eu concordo com você.
0: Porque isso não existe.
2: Você sabe, Benja, só vou dar um exemplo aqui.
0: Desculpa, outra coisa, Carlosito. Não pode fazer isso 5 dias antes de uma eleição, cara.
2: Não, e
1: esse é o ponto principal. Ou fazem isso exatamente que faltam 5 dias para eleição.
2: Benja,
1: né?
2: Você
0: eu
2: vê,
0: acho
2: por
0: que
2: exemplo,
0: o tiro saiu pela porta.
2: A Copa do Brasil, que é o campeonato, Canuto, que mais dá dinheiro para os clubes, chama Copa Betano do Brasil. É o nome da Copa. Será
0: que... O Brasileirão também, não é?
2: Também. Será que há... E nesse meio tempo que não estão valendo as bets, vai acabar a Copa do Brasil, né? Tem a semifinal, depois a final. Será que a Betano vai pagar os prêmios? Porque são prêmios... Não, eu também não sei. Então, é isso que o Benjo falou. Foi feito de uma forma assodada.
1: Eu acho que nem eles sabem.
2: Um contrato diferente, Calil.
1: Eu acho que nem eles sabem.
2: Nem eles sabem, provavelmente.
0: O que você acha, ô Bruno?
3: O que eu acho que tinha que ter um meio termo, né? Acho que foi muito de repente assim. Mas eu
0: você
3: penso
0: é a favor
3: que,
0: ou contra as bets?
3: Cara, eu sou contra porque destrói muitas famílias, cara. É complicado. Conheço muitos amigos que estão se destruindo, destrói família, acaba casamento, deixa de comprar o pão, o leite de casa por causa de aposta. Então eu sou a favor que saia a bet do Brasil de vez, mas acho que tinha que ter um meio termo, combinar, igual você falou, daqui 4 meses, daqui 5 meses acaba.
0: Sabe quantas bets ilegais já apareceram
3: então,
0: já?
3: Esse é o 500. Problema também, esse é o problema.
0: 500. Onde 500 bets ilegais já apareceram. Sendo que agora o cara continua apostando, então. Só que ele não tem proteção nenhuma. Sim. Se acontecer qualquer coisa, ele não tem a quem recorrer. Vai se gastar milhões em aposta, não vai se arrecadar nada.
1: Como era antes da regulamentação.
3: Mas tem que ter alguma coisa que vai, ó, cadeia, tem que prender, tem que fazer alguma coisa.
0: Não tá no Brasil, você vai prender quem?
3: Pois é, uma loucura, vai ter que ser alguma coisa rígida. Bem rígida, tem que ser.
0: Não vai prender ninguém. Você é contra ou a favor?
4: Ô, velho, vou te falar um negócio. A gente pode discutir a bet aqui. Tem os prós e os contras.
3: É isso.
4: Como a gente falou aqui. Só que o momento que isso aconteceu é uma canetada eleitoral total.
0: É.
4: Total. Assim, e outra coisa. Se você... Nós somos responsáveis pelos nossos atos. Exatamente. É a mesma coisa, você gosta de beber? Se você for tomar muita cachaça, você vai ser responsável pelos seus atos. Você gosta de fumar seu cigarro? Mesma coisa. Bete assim, você vai jogar? Você pode ficar viciado. Cara, vamos discutir a Beth, se, se,

0: se é legal ter aqui no Brasil ou não, mas não nessa hora. De uma hora para outra, canetada acabou. E amanhã, como é que vai ser? Canetada eleitoral, cara. Isso aí, cara, a gente tá vivendo um momento no Brasil, você falou no começo do programa, cara, absurdo o que tá acontecendo. Então a gente fica numa situação, a gente trabalha com futebol aqui no Brasil. Cara, você não sabe pra onde você ir. De repente, imagina as empresas vendo o que tá acontecendo aqui. Cara, eu vou fazer um acordo, ter um contrato aqui, amanhã eu não sei se o cara dá uma canetada e acaba com o negócio. Cara, totalmente canetada eleitoral.
1: E a maioria dos clubes tem gestões grotescas, tá certo? Eu concordo.
0: Sim.
1: Só que aí, hoje, você tem que chegar aí e falar, o cara não tem culpa. Se do dia pra noite vão cortar a receita do cara do nada, o cara pode ser péssimo gestor, sim, mas ele tem aquele dinheiro que ele conta pra alguma coisa. E do dia pra noite você não tem? Sim. Zero.
2: Sim. E de uma forma, não é uma sominha qualquer, não é uma mesada, né? É um volume de dinheiro expressivo.
3: Ah, mas na minha opinião, esses caras já ganham muito dinheiro, gente, com isso daí, pelo amor de Deus. E o pobre, que tá perdendo um monte de dinheiro com isso daí. O cara que é empresário já ganha muito dinheiro com uma aposta. Eu fico preocupado com o pobre, com o pai de família.
1: Que joga, que aposta ali, vai
3: igual um louco.
1: E que joga em tudo que é lugar.
3: Tem louco, é isso aí.
1: Tem a loteria esportiva, tem Mega Sena.
3: Mas aí tem a polícia, ó. Cadê? Não faz coisa errada. Tá errado, tem que tirar tudo. Tira tudo.
1: Mas não vai tirar.
3: É, então, na loteria tá tendo aposta esportiva ainda. Por quê? Tem que sacar também.
1: Não vai.
3: Então não vai.
4: Pra mim, me incomoda muito, Benja. Me incomoda muito quando o Estado determina o que você deve ou não fazer dentro de alguns limites. Então, o governo vai decidir o que eu tenho que fazer com o meu dinheiro ou não. Se eu tenho que apostar, se eu tenho que beber, se eu tenho que fumar, se eu tenho que usar pra fazer caridade. Ele que vai decidir. Não é o governo que decide. Sou eu que decido. Ah, mas influencia os jovens. É, então os pais que tomem conta, que monitorem. Eu não sou... A questão é muito mais complexa do que simplesmente você falar proíbe ou não proíbe. Isso tem que ser discutido. Eu acho que no Brasil o problema é assim, feito por uma medida eleitoral, uma semana da eleição, pra agradar determinado grupo, para desagradar um e agradar determinado público. Isso provavelmente vai cair, porque dependendo do resultado da eleição, o lobby, como sempre acontece no Brasil, o problema não vai ser resolvido, as pessoas vão continuar apostando de maneira ilegal, em bets ilegais, como era antes da regulamentação. O problema é que tudo no Brasil é feito assim, é a canetada, é um motivo eleitoral, não resolve o problema, prejudica um monte de gente, beneficia alguns, e não resolve o problema, não resolve a questão, porque a questão não está sendo discutida.
1: É aquela história, o cara chegou em casa, pegou uma mulher com outro no sofá e vendeu o sofá.
3: É isso.
5: Tá chovendo mesmo. Ô,
1: pessoal, cadê o Barolo? O Barolo tá aqui.
3: Não, bem já.
1: Cadê o Marco Belo? Vocês querem polêmica? Vocês vão ver com o Marco Belo que vem pela...
5: Deixa só dar uma... É que tá chovendo mensagem aqui. O nosso colega Ricardo Melo, né? Que você conhece, que agita aqui o papo de craque no primeiro tempo.
3: É um fenômeno.
5: Ele já fez a parte dele de manhã. Ele falou que depois da medida provisória... Já surgiram 415 bets ilegais no Brasil. Não, mas ele deu um número.
3: Eu falei, tem que entrar. Ele falou.
1: Você tá ouvindo que estava na FM ouvindo
5: pedidos. Não, eu tô recebendo um monte de mensagem.
2: Porra, acabei de falar, Calil. Vamos entender isso como repercussão exatamente do seu comentário.
5: 415 mensagens.
1: Tem 500 já. Já passou de 500 bets ilegais. Não era antes de regulamentar. Ó, tem uma enquete no nosso canal do YouTube que é o seguinte: qual a melhor história envolvendo o Márcio Canuto?
5: Eu sei.
1: O menino cachorro? O tapa na cara do entrevistado, que você é um puta louco também, né, Canuto? A mordida ao vivo? Ou outra? Qual que você foi? Qual que você acha que foi a melhor? O menino cachorro?
2: Essa menina, esse negócio do cachorro.
1: Ó, vamos ver, ó, vamos fazer o seguinte: o Canuto é um puta louco, né? Mostra aí, vamos ver algumas matérias do Canuto, vocês vão votar qual foi melhor aí. Vamos lá, você ri, né?
2: E você é pequenininho, quando eu vi esse dinossauro tão grande, o que achou?
6: Cachorro? Que cachorro, quem? Não sou cachorro, não.
1: Agora coloca lá o tapa na cara do entrevistado, porque o Canuto é de uma sutileza, né, Calil?
5: Eu gosto de uma história dele que não tem.
2: Perdeu o emprego, o emprego ou o show da Madonna? Você preferiu o quê?
7: O show da Madonna.
2: E emprego?
7: Se foda.
2: Calma, meu filho. Você é impossível. Fico entusiasmado demais.
1: O cara bateu a cabeça no poste. Meu, isso é maravilhoso. Foi a mordida ao vivo.
5: Canuto.
2: Vamos lá, Márcio. Canuto, diga lá. Muito obrigado. Queremos o Brasil na semifinal. Vamos, se não fosse insuficiente, a coragem desse povo aqui, pessoal Valdeci, aqui, junto dos colombianos que vieram aqui, da bandança. O que é que eu espero hoje? Aqui é coragem, ex-colombianos, junto aqui. Você sabe que eu gosto de povo, né, Galvão? Então daqui, tá junto do porão.
1: Aqui é Brasil, aqui é Brasil, porra! Aqui é Brasil, porra!
2: É o povo acreditando que o Brasil hoje passa pela Colômbia.
0: Se for,
2: pela
0: Colômbia.
1: Se for, pela
8: Meu, cara, te deu uma puta deitada, cara.
2: Pô, me entusiasmo, me incitia, pô. Né?
8: Pô, parece aquele filme The Hannibal.
0: Que isso?
8: Você nem percebeu na hora?
2: Na hora não. Na hora não, depois que eu vi, foi... logo em seguida, eu vou mostrar toda a multidão e os caras me derrubam. Que isso? Aí eu vou, porra, que sumiu.
1: Aí isso aí foi onde, Canuto?
2: Isso, aí isso no foi no famoso Vale do Anhangabaú.
1: Ô, Benjamin, mas eu acho que a matéria... A matéria, assim, que o Canuto se projetou pro mundo foi do Jacozinho, né?
2: Foi.
1: Jacozinho aquela foi...
8: Quando ele deu o chapéu no Maradona?
1: Também, mas ele inventou um... Não é que ele inventou, não. O cara existia, mas ele potencializou um personagem chamado Jacozinho.
8: Não, mas deixa eu falar, produção, coloca pra de mim? Novo lá o tapa na cara, pra que é maravilhoso.
1: Ah, isso. Mas você tá querendo judiar dele.
8: Lógico que tô, ele é folgado com todo mundo, agora é que ele vai se ferrar.
2: Eu não tava preparado, por assim, eu vi aquela história várias vezes. O cara é um contador, não era um maloqueiro qualquer não. Quer dizer, não é, ele era um cara formado, tal, tá, contou essa história 5 vezes. Quando eu boto que ele vai, diz o palavrão, eu me senti traído, porque eu fui... A sorte foi que o anjo da guarda pegou minha mão no caminho, porque se vou com tudo, meu amigo. Agora, vê só como a vida é
8: curiosa. Peraí, põe de novo aí, põe de novo.
2: Faz
8: aí.
2: Isso
8: cara.
2: Não,
8: puta, rapaz. O Canuto se ferrar é bom demais, cara.
1: Para com isso.
8: A do tapa na cara. Tapa na cara.
2: Você é tão fanático que perdeu o emprego. O emprego ou o show da Madonna? Você preferiu o quê?
7: O show da Madonna.
2: E emprego?
7: Se foda.
2: Mas que é isso, rapaz? Você é calma, rapaz. Você é calma. Você está impossível. Ficou entusiasmado demais. Tem duas coisas a acrescentar. Primeiro, eu recebi aos 6 meses uma mensagem deste rapaz, simpático, agradecendo, dizendo o seguinte: ainda hoje sou conhecido aqui no Ceará pelo tapa que você me deu.
1: Que tá
2: a outra, vocês imaginem, fiquem no meu lugar, uma situação dessa, você não tá ao vivo, e o cara, aí você passa 30 segundos, não, 5, 10 segundos sem ouvir nada.
1: Sim.
2: Aí você diz, eu tô empregado, eu tô desempregado, o que é que tá acontecendo? Qual é a repercussão disso tudo, né? Aí o cara vai, Canuto, 1 minuto e meio ainda. Aí você inventar 1 minuto e meio com o seu cérebro dividido em 3, né?
1: Sim.
2: Essa situação. Pô, como é que tá lá na redação? Como é que eu tô empregado, não tô empregado? Que situação da peça é essa, né? Mas graças a Deus, quando eu saí com essa preocupação... Sim, aí depois no final ia ter 4 minutos pra fazer. O que eu fiz? 4 minutos. Naquele tempo tinha isso, né? Aí eu atravesso, porque o hotel era do lado do TV Globo. Aqueles passos... Pena, ansiedade, insegurança. Que porra foi que aconteceu?
1: Que eu fui?
2: Sim, antes, passou um cara no carro e disse: senta a mão nessa cara desse filho da mãe, parceiro. Rapaz, fica calma, que eu tô já resolvendo tudo por aqui, né? Aí eu atravesso, quando eu abro a redação, já fiz de olho na direção, né?
1: Sim.
2: Aí a redação se levantou e bateu palma.
8: Mas ô Canuto, a produção desse programa é totalmente vendida. E eles querem ver você se ferrar. Tem mais coisa você se ferrando aí, ó. Vamos ver. Vamos ver o Canuto se ferrando aí. Vamos colocar no ar aí.
9: Você vai me enfrentar, Canuto?
2: Nós começamos o seguinte.
9: Não, chega, eu não gosto de
2: rosa de ouro. Eu recolho a espada.
9: Recolhe, meu filho.
2: E dou uma rosa.
9: Aí, sim, eu fico muito feliz que rosa.
10: Ai, você destruiu. Ai,
9: tá destruindo tudo, Canuto.
2: É a rosa de ouro, é branca, mas é de ouro. É uma joia do nosso coração.
1: Eita! Nossa!
9: Vamos ajudar
10: as perninhas pra cima, cara, que ridículo!
2: Caraca,
5: rapaz, essa gente é obrigado a rir.
2: Essa caraca. Rompeu todos os meus tendões.
8: Tá falando sério?
2: É verdade. Fui uma operação incrível. Jura? O Sérgio Toledo, que era o médico da seleção de voleibol. De homem ninguém pode entender mais do que o médico da seleção brasileira, né? Arrebentei tudo.
8: Isso aí te ferrou tudo?
2: Às 2 horas da manhã, eu fiquei até às 7 com a ambulância me esperando. Eu só saio quando terminar aqui a transmissão. Foi assim, estourou tudo. Partiu. Todo, isso, tendão, loucura, tudo.
5: E onde braço... foi isso aí, Canuto?
2: É? O estúdio da Globo? Isso fosse, foi, era a primeira transmissão de carnaval feita pela Globo News. Por internet. Por internet. Entendeu? Tava eu, a Sabina, o pessoal aí. Tudo legal. Porra, entusiasmado. Porque a culpa foi de quem montou. Porque não pregou o tapete.
5: É, né? O tapete que enroscou.
2: Uhum. O tapete enroscou. Enroscou e eu tava com as duas mãos ocupadas. Não dava nem pra segurar. Entendeu? Quando eu vi, arremeter. E realmente foi mal. Coisa. Partiu mesmo.
8: O Dudu é muito sacana. O Dudu dando gargalhadas. Que coisa. O
5: Dudu risada. Eu
8: não sabia disso.
5: O Josinho,
8: o Didi. É perigoso.
5: Quem?
8: Não, um tombo não. Desse aí.
5: O Josino Didi. Boa noite, Benjá, que é o Josino de Arapiraca.
2: Terra do fumo.
5: Sou torcedor do CSA, sempre conheci o Canu, torcedor do CSA. Estou sabendo agora que ele já é torcedor do CRB, mas dá um abraço, porque gosto muito dele.
2: Muito obrigado. Muito obrigado, filho.
4: Ó, Canuto, quando você acertou o tapa na orelha do cara, na hora você percebeu que tinha... Porra, porque você abraça ele meio, ó,
2: brincadeira. Hoje eu estaria demitido na hora, não é verdade? Né? Quando eu falei, que louco, que porra que foi que eu fiz?
4: Mas foi jeito, né? Mas foi a raiva mesmo dele ter...
2: Porra, eu fui me sentir, sabe o que é? Eu me senti traído. Ele contou toda essa história e não vou ser botando no ar. E o cara diz um palavrão desse, você se sente traído, né? Aí o Bob,
4: mas acho que ele falou até pra entrar no clima.
2: Não, mas depois disso, eu fiquei muito nervoso. Você
5: acho que ele não sabia, ele não tinha noção. Sim. Ele falou normal.
2: E o detalhe é o seguinte, a gente fala isso, mas fique na posição do sujeito que chega a você gritando, meu caso,
4: delicado, delicado. Então,
2: a luz, o microfone e a câmera é um momento assustador. Entendeu? Eu entendia muito bem essa história. Sabe? Porque eu dizia sempre que você que vai fazer a portada de rua, fazer o que chama Povo Fala, você tem 3 a 4 segundos para ficar íntimo de quem você vai entrevistar. Senão ele vai embora, eu tô sem Canuto, tempo, tô não sei o quê.
3: Já aconteceu aqui no programa que o Calil ficou íntimo também de um entrevistador.
5: Do argentino,
3: tentou dar um beijo nele.
5: Não?
3: Já tentou beijar você?
5: Eu tava fazendo o Povo Fala lá em Miami e o cara quis me beijar, o argentino.
8: Alguém já quis te beijar?
3: Na boca?
2: Não, aí é demais.
3: É, mas foi aí, isso que aconteceu.
2: Aí não tem chance, né?
3: O cara pegou minha cabeça e
8: pegou minha cabeça.
3: É, queria puxar pra beijar ele na
8: boca. Ô Canuto, e como é que foi? Você, na Record, sendo um repórter lá.
2: É excelente. Eu vou dizer uma coisa. Olha, eu sou um cara que Deus abençoou.
8: É verdade.
2: Na questão profissional, eu fui diretor da rádio, da TV Gazeta, da Rádio Gazeta. Eu saí de lá sem um problema. E eu era um cara... cobrador.
3: Gazeta de Alagoas.
2: É, da Gazeta de Alagoas. Porque eu cheguei na época, eu era diretor do esporte da rádio, era editor do esporte da rádio, era do jornal e da televisão. Bom, você perguntou se eu tive como? Desculpe, que eu fiz uma digressão.
8: Eu perguntei.
2: Sim.
8: Como é que foi fazer a Record, ser repórter no campo lá?
2: Sim.
8: Você morou com o Dodô? Ou certo. Você não estava ainda?
2: Dodô é excelente. Dodô é tão bom que voltou. Hã? Entendeu? Sim. Dodô é tão bom que voltou. Seu futuro.
8: Que bom, é o primeiro cara que eu conheço que trabalhou com o Dodô que elogia ele.
3: Fala assim do Dodô, não.
2: Ele é meu parceiro. Eu fui muito feliz. Eu fui 45 anos de Globo. Fui super feliz. A minha saída foi a saída dos sonhos. Porque eu saí com 70. Com quantos anos? Foi de 19. 73, 74.
8: Você tá quantos anos, Canuto?
2: Eu tô com 80.
3: Caraca, mas não parece, mano. O barulho parece estar. Isso que eu ia falar. E o barulho acabado. O
8: tá mais velho.
3: O barulho acabado.
4: Eu rodei sem óleo assim.
2: Pô, nós estamos vendo. Não, é o seguinte, pra você ter uma ideia, por exemplo, eu saí com a Globo me propondo mais 2 anos de contrato.
8: E você não quis ficar?
2: Não, pelo seguinte, eu comecei a entender, parece que o anjo da guarda me ajudou. Porque quando ele disse, olha, você vai trabalhar menos, aí vai ganhar menos, né? Diga, aqui é a hora. Então eu parei. Porque a Globo já tinha feito o seguinte, eu tinha renovado o contrato, que todo mundo só estava conseguindo com 1 ano, 2 anos, eu me preparei, inclusive, até para nem renovar, dela não querer renovar. E para minha surpresa, quando eu chego lá, ela me propõe, aos 69 anos, um contrato de 5 anos. Entendeu? Com direito a hippie. E quando aconteceu isso, que eu saí da Globo, saí com festa, a Globo me deu direito de eu me despedir ao vivo. Eu é que não quis.
1: Que é difícil, né?
2: É, porque eu fiquei com medo da emoção. Era eu e Trali, que era um irmão meu, né? De eu me emocionar e não terminar. Aí troquei por aí pegar uma despedida na redação. Você sabe que às 10 horas, 10 e meia, a redação não tem tempo pra nada, todo mundo fechando jornal. E quando eu fui lá, me despedir do pessoal, parou a redação. Foi uma coisa emocionante, viu? Nunca, eu acho que na redação mesmo, em dó, nunca aconteceu igual. A Globo me deu o love letter inteiro, porque normalmente parcela, que é para você não botar na justiça, como o PJ, né? Parcela, me pagou o negócio, e me deu 2 anos ainda de
1: plano de saúde?
2: De plano de saúde, para a família toda. Legal. Aí eu parei. Aí o que aconteceu? Eu tenho que ser grato também ao pessoal da Record. Eu recebo ligação do Clóvis Rabelo, né? Em nome do Guerreiro, que era ele que falar comigo. Eu disse, mas não tô querendo mais isso, não. Parei, vou cuidar aqui da família, tudinho. Aí mas vamos, se você é gentil, eu vou aparecer lá. Aí o Guerreiro disse, pô, o Guerreiro foi espetacular. Você vem aqui fazer o que quiser, como quiser, papapá. Disse, rapaz, eu tenho um problema da minha mulher que está doente, eu tenho que, de repente, dar assistência a ela. Ele disse, você faz como você quiser. Então, assinei. Fui, nunca tenho uma queixa. Pelo contrário, fui homenageado 2 vezes no primeiro ano. Meu aniversário, depois, entendeu? Botaram o slogan era A Sua Paixão em Campo, né? Aí me deram uma placa lá, assim, quase canuto, a nossa paixão em campo.
1: Legal.
2: Quer dizer, foi espetacular. Então, só tenho boas lembranças, muito boas lembranças, de tudo onde eu andei.
1: Você merece, Canuto, você é muito monstro, cara. Você é muito monstro. Você inovou. Você é fantástico.
3: É uma inspiração para todos nós.
1: Agora, né? O Canuto pediu, então tá aí, Canuto, o selinho mais famoso da Copa. Porque o VAR diz, parece.
3: Mas o assunto é o Canuto. Mas você não sou eu.
1: Não, mas o Canuto pediu. Cadê o Canuto queria ver?
3: O Canuto queria ver aí, ó.
1: Vamos ver o selinho.
11: Messi!
12: Faz uma pergunta aí, Calil. Lá pergunta.
13: Messi.
3: Calil foi atacado.
1: O corpo queria me beijar.
3: A primeira achei que era uma mulher, Calil. Depois.
2: Do sexo.
3: Aí, tá vendo? O povo fala, tem dessas
1: coisas. A produção, isso aqui é o Gustavo que tá perguntando, não sei. Se é verdade que depois você ligou pro cara, que ele deu
3: tempo. Não deu tempo de eu pegar o telefone.
2: Ele fala esse negócio de povo fala, tem uma história muito interessante. Quando o Corinthians foi adotado pela MSI, ninguém entendeu no povo como é que era isso. Né? Também era coisa absolutamente inovadora na época. Né? Aí eu vou pra rua, nem eu entendia. Aí eu vou pra rua, viaduto do chá, movimento de 800 mil pessoas por dia e tal. Aí um fala, mas não explica bem. Aí aparece um rapaz de 20 e qualquer coisa e diz em 20 segundos o resumo da história. Aí eu digo, seu nome, que tem que acreditar, né? Nome foi de tal, profissão é tal. Aí ele olhou assim, um lado, olhou pro outro e não me respondeu. Eu digo, rapaz, teu nome, pô. Aí ele, tal nome. Aí eu digo, profissão. Aí é que foi difícil. Ele olhou do lado e disse, porra, tem que botar fulano de tal profissão. Você é aposentado, vendedor, o que é? Engenheiro. Aí chegou no meu ouvido e disse, Canuto, eu confio em você. Eu sou ladrão. Sou ladrão. Pô, confiança maior é impossível.
3: Essa foi boa, hein?
2: Eu confio em novos bolsos, pra você entender, eu não tinha mais as coisas. Pronto, eu sou ladrão. Foi gravado, é brincadeira.
1: Tem superchat chegando aqui, o Cleiton Farias. TMC deveria abrir o bolso e contratar o Canuto.
3: Aí, tá vendo? É verdade.
1: O Antônio Carlos manda aqui um superchat. O Benja, tirando a questão eleitoral, essa proibição das bets parece ter sido feita de caso pensado para ter essa vergonhosa ajuda de 20 bi pros clubes.
3: Não, acho que não foi isso, não. É que eles. É como o presidente, ele não tá querendo ficar mal com ninguém. Falta uma semana pra eleição. Então ele deu uma ferrada nos clubes e agora quer dar dinheiro.
1: Não, peraí, como eu vou ficar mal com ninguém? Se sair 20 bi pros clubes,
8: Quem vai pagar esses 20%? Quem você acha que vai pagar? É. Não, eu, você.
5: Mas, Benja, mas a torcida.
4: Pelo que o Marcos é. É um empréstimo.
5: Mas você acha que a torcida tem.
4: Do BNDES.
5: Você acha que a torcida tem a consciência que você tem? A torcida quer que dá dinheiro pro clube dela. Não importa. Não,
8: vou te falar. Liberar dinheiro pros clubes, liberar 20 bi pra
5: comer futebol agora.
8: É uma vergonha ver. Do tamanho da lua.
5: Eu sou contra, mas você acha que a torcida, você não vê o que está acontecendo no Vasco? Ninguém quer saber de onde veio o dinheiro, ninguém quer saber se é conflito de interesse
4: com o Palmeiras. E eu queria saber também como é que vai ser.
5: O cara quer o dinheiro no clube dele.
4: Como é que vai ser, Calil, a fiscalização disso? Porque pode pagar direito de imagem, mas não pode pagar CLT. Pode pagar o que está atrasado, mas não pode contratar jogador. Quem que vai fiscalizar isso?
8: O Alex de Pezeiro fala que Barolo e Benja lavando a égua de ganhar dinheiro com bets e ficam de mimimi. Alex, olha, eu vou dizer um negócio pra você. Eu desde fevereiro, que eu não sou patrocinado por bets.
4: Eu desde janeiro.
8: Eu desde fevereiro, irmão.
4: Estamos aqui, lindos e fortes.
8: Só aqui, cara.
5: Lindos desde não, fevereiro. Né,
4: mano? Exatamente. Forte.
8: Não, por falar em lindo, antes de eu chamar.
5: Ah, mano, já começou a dizer.
8: Antes de eu chamar o nosso querido Marco Belo, que vai vir polêmico. Ó, vem um assunto que eu quero ver daqui a pouco falar com o Marco Belo. Falando em lindo. Eu tava lá vendo a entrevista do meu amigo. Carioca é meu brother. Carioca era do Pânico, é meu amigo. Oi,
5: espetacular.
8: E ele estava entrevistando a senhora do senhor Bruno Bonfim, nosso querido Dentinho. E aí? E perguntada a ela, como começou, da onde veio? Ela falou, o termo é ela, tá? O termo é dela, não é meu. Ela falou, ele era estragado, hein?
5: Conta a história direito.
8: O bicho era estragado.
5: Cara,
8: você acredita?
4: Mas aí qual a polêmica disso? Todo mundo sabe.
5: Não, que todo mundo sabe. E eu já falei. Ainda. E outra. Eu fui ganhei no Xavier.
8: Ó, põe aí o trecho aí.
5: Gustavo, você é traído, Gustavo. Cara, tá vendo só no meio? É isso aí. Então tá bom.
11: Disse ele na Jovem Pan. A gente fez a entrevista com ele com o Lulinha.
13: Eu lembro, foi esse dia.
11: Não, mas esse dia eu nem olhei. Tipo, eu esse dia eu tinha achado ele muito feio. Não, é desse
13: dia. Nossa, imagina.
5: Você achou ele feio? Calma, ele tava na base.
11: Na base, ele tava bem judiado, tadinho.
13: Aí depois, eu lembro dessa entrevista, tá?
11: Você lembra dessa?
13: Lembro, eles eram as revelações top. Do Corinthians, Lulinha. Ainda tinha mais um, era Lulinha, Dentinho, tinha mais um.
11: É, não lembro, eu lembro do Lulinha e dele.
13: Uhum.
11: Aí depois de um tempo, eu tava com o Carlinhos namorava uma amiga minha. Carlinhos era...
13: É o Cláudio.
11: Pegador.
13: Ele era?
11: E ele namorava uma amiga minha, ela falou assim, a gente vai almoçar junto, vamos junto. Eu falei, tá, aí fui com ela, aí chegou lá e ele tava junto com o Bruno. É o Dentinho, né? As pessoas não sabem que ele chama com o Bruno.
13: Ele chama Bruno.
11: E o pessoal da cozinha pediu pra bater uma foto com ele e comigo. Aí na hora que a gente levantou, ele pegou no meu braço e falou assim, com esse é o caso. Enfim, e aí...
5: Era tudo que você queria ouvir, né? Você já assim com o dedo nele, né?
8: Aqui, ó.
11: E depois eu encontrei ele numa festa... E nessa festa, todo mundo que passava pela G, ele, tipo assim, ele passava por mim e falava, eu tava conversando com alguém, ele falava assim, essa daí é minha namorada. E eu dava risada, tipo,
5: tava gostando, né?
11: E assim foi. A festa inteira ele me apresentou pra todo mundo como namorada dele, mas eu não tinha nada com ele, não tinha nem nada. Aí no final da festa eu já tinha bebido umas. Eu falei, vem cá, meu namorado.
5: Ficou bonito.
11: Ficou
5: lindo.
11: A gente começou a
5: falar. Ela tá bêbada até hoje, né, cara? Ela tá bêbada.
14: E todo dia eu falo assim do meu namorado. Todo dia ele tá com uma garrafa de vodka de manhã pra ela.
11: Meu marido hoje é porque eu tenho visão. Eu sou uma empreendedora.
13: Você foi visionária, claro.
11: Hoje meu marido é a coisa mais linda.
15: Não, eu a gente.
5: Escutou aí?
15: Verdade.
5: Não, eu escutou aí?
15: Eu vou falar uma coisa, ó.
14: Carioca. Ainda tem gente que é contra a bebida.
15: Não existe, pessoal. Você que bebeu pouco.
11: Mas sabe o que aconteceu?
13: Mas ele é homem, né?
11: É, exatamente.
13: É isso, é homem.
15: É homem.
11: Nessa época.
13: Légua de homem.
15: Exatamente.
13: Légua de homem.
15: Esses caras, tudo, né? Que se amam no espelho, a mulher não gosta.
11: Homem e engraçado. Ele me conquistou nessa coisa de piada, de brincadeira. Só que nessa época eu era muito carente. Eu trabalhava, acho que na Hickman nessa época. Chegava em casa, meu, não tinha ninguém nem pra
5: conversar. Eu era muito carente, imagina, Samambaia carente.
14: O cara falou que era meu namorado, fui lá ver se era mesmo.
13: Cara, isso que eu falo, joga piada e cola. Não, carente vem de cárie.
5: Fiquei grandão. Né?
3: Ô, bem dentinho, feito, fiquei grandão, fiquei grandão. Sou chavequeiro.
5: Bem feito.
3: Agora eu virei uma Ferrari. Eu era feio, virei uma Ferrari e eu tô grandão agora.
2: Que o dinheiro não faz, né?
3: Dinheiro o quê?
2: Ó, mandar um abraço e agradecer o Carioca. E Carioca, um abração pro Carioca e agradecer o Carioca que tem o programa dele lá na Jovem Pan. Que diria, que bonito. Na hora que eu vi isso, eu comemorei, parecia
5: um. Você viu a cara que ele fez?
3: Eles são tudo traíra, Carioca.
5: Cara. Quando ela falou que o dentinho era estragadinho, você viu a cara.
3: Como que o carinho fica feliz,
0: né? Tudo que os caras queriam ouvir, né, cara?
3: Já tá louco.
2: Oh, fica na miúda, que tem coisa tua também. Aí, se tu, começar a falar, aí, se começar a falar, vamos soltar aí também.
3: Não, não precisa.
2: Então fica.
3: Deixa meu parceiro tranquilo.
2: Relax aí, pro. Relax. Vai lá no cadê? Eu quero. Cadê o Marco Belo? Pro Marco Belo dar uma notícia.
3: Nossa,
2: não que eu quero ver a reação do Márcio Canuto. Cara, eu adoro esse cara, o Marco Belo, mas ultimamente eu tô com uma raiva dele, que é só notícia ruim. Mas, boa tarde, Marco Belo. Eu quero que você, por favor, dê a notícia para Márcio Canuto, pra gente ver a reação dele sobre... Vai sair a Beth, vai entrar quem na camisa do Corinthians? Fala pro Márcio Canuto.
16: Boa noite, Benja, Márcio Canuto.
2: Peraí, mestre, divide a tela aí, peraí. Divide a tela, o Marco Belo e o Márcio Canuto, só. Pra gente
16: Barolo, dar... Dodô, isso. Dentinho, Calil, um abraço a todos. Com essa questão das bets, que podem ser suspensas ou rescindirem o contrato, a gente vai saber ainda há 90 dias, depois de uma medida provisória para o Congresso assinar ou não, para virar lei ou não, então a gente ainda não sabe o que vai acontecer com as bets, mas caso a bet que patrocina o Corinthians, que eu não sei nem se pode falar mais o nome, se vão julgar que é propaganda ou não, então eu só falo bet, a patrocinadora master do Corinthians é uma bet, e ela representa 19,9% de toda a receita líquida que o Corinthians ganha no ano, de tudo que o Corinthians ganha no ano, 19,9% vem dessa bet. Se essa bet sair, o Corinthians vai ter ainda mais problemas financeiros do que já tem. Aí ontem, o que o Ben já está se referindo, a Fatal Models, que é uma empresa de acompanhantes de luxo, fez uma oferta oficial, e isso é importante falar, oferta oficial de 120 milhões de reais por ano para ser a patrocinadora master do Corinthians.
2: Dá dinheiro, hein?
16: A Fatal Models, ela faz parte de um aglomerado de empresas do grupo Fatal, que tem também a Fatal Fans, que é uma empresa de conteúdo, tipo um OnlyFans. A menina vai lá, publica umas fotinhas peladas e tal, que o cara vai lá, paga um dinheiro e assiste. É Fatal Fans. A Fatal Fans já patrocina o Corinthians e paga 22 milhões de reais por mês para estampar o calção, o futsal, o basquete e o futebol feminino. Essa proposta oficial não substitui a anterior, ela se acumula com a anterior. Então seriam 22 milhões de reais que a Fatal já paga estampando a Fatal Fans no calção, mais 120 milhões de reais estampando a Fatal Models, que é a parte do grupo que anuncia acompanhantes de luxo. Somando 120 com 22, dá 142. Como é que pagava 150, são 8 milhões de diferença, é quase nada. E olha que a Bet sempre paga muito mais, é uma bolha, né? A gente sabe que existem a bolha das Bets. As Bets pagam muito mais do que empresas comuns pagavam antes da chegada das bets ao Brasil. Pagavam 30, 35, 40 milhões de reais no máximo. Então, a empresa Fatal, ela está oferecendo 120 milhões de reais, que é muito acima da média, tirando as bets. Só que aí o Corinthians ficaria com uma empresa de acompanhantes de luxo em seu espaço principal, no uniforme.
2: Como Márcio que Canuto, o que você acha disso?
17: Foi especialista do assunto. O que eu fico impressionado é o seguinte, é que você vê que esse negócio dá dinheiro, né? Por causa de 120
2: milhões. 142.
17: 142 milhões, entendeu? Então,
2: você acha legal ter um site de acompanhamento de mulheres de acompanhantes de luxo na camisa do Corinthians?
17: Eu acho que o Corinthians tá pensando nisso para ele não se fu, entendeu?
5: Eu também, igual o cara falou pra você.
1: Olha, eu olho também por outra ótica. A zona que tá o Corinthians, nada melhor que isso.
17: É mesmo, né? Mas é lamentável que os clubes da potência de um time como o Corinthians passem por uma situação vexatória dessa. Né?
5: Verdade.
17: É, o que você vê é o seguinte, é uma coleção de má gestão, né? Quer dizer, não foi um, não foram dois, de três. É uma sequência que o Corinthians está sofrendo realmente tomando do gogó, né? Então você vê, o contrário disso, você vai ver o Palmeiras, que o Beluso foi lá, não ganhou título, mas ganhou a organização do Palmeiras. Depois chega Paulo Nobre, chega o outro que me esqueci.
5: Galiotti.
17: Sim, e chega a Leila, né? Quer dizer, é uma coleção de boas. De boas gestões. Então, o Palmeiras é consolidado, no momento, pelo menos, exatamente por isso. Para o Corinthians é a situação meio complicada.
8: Ô, Calil, o que você acha de ter um site de acompanhamento de luxo, de acompanhantes de luxo no peito da camisa do Corinthians?
5: É, Benja, a gente tem que tomar cuidado, porque pode parecer preconceituoso, coisa parecida. Agora, especialmente no Corinthians, né, um clube que, se, como diria Juvenal Juvencio, se jacta. Sim. Tanto, né? Quer dizer, se gaba tanto de ser o clube respeita as minas, o clube das... Sabe? E puseram o treinador de lá pra fora uma vez por uma denúncia, por um problema, né? Na verdade, um crime cometido no passado. Então, acho que no Corinthians isso aí...
8: Eu não acho que é no Corinthians.
5: Mas é pior. No Corinthians não, é pior, eu acho.
8: Qualquer um.
5: Por causa desse...
16: Ela já tá trouxendo Vitória.
5: Então, mas com todo o respeito ao Vitória, que é um grande clube também, mas não tem comparação com a repercussão do Corinthians, né? Eu acho que no Corinthians seria pior do que em qualquer clube por causa dessa coisa que o Corinthians tem. E outra, Benja, já tá uma coisa esquisita, porque essa empresa já entrou no Corinthians para mandar dinheiro pro futebol feminino, cujas jogadoras se manifestaram quando tinha um treinador lá no masculino que elas não gostavam. Agora que vai entrar dinheiro, tudo bem. Eu não concordo, desculpe.
8: Ô, Bruno, o que você acha?
18: Não estou de acordo também. Esse patrocinador acho que não é legal pro Corinthians.
8: Você daria uma camisa do Corinthians para suas filhas
18: não,
8: usar?
18: Com certeza não. E vamos bater naquela mesma tecla de novo. Diretoria incompetente, faz a bagunça no Corinthians e eles socorreram por causa disso daí. Então não estou de acordo em acontecer isso com o Corinthians mais uma vez. Também não estou de acordo com a Beth. Então, minha opinião é essa daí.
16: Deixa eu só deixar claro, Benja, só para não haver um engano aí. É oficial a proposta. Mas o Corinthians não respondeu. Não há uma negociação. O Corinthians não aceitou. É uma proposta oficial da empresa.
8: Mas o Corinthians já deu a negativa?
16: Não deu a negativa, até porque o presidente desapareceu. Tem notícia aí eleitoreira saindo que vai vender o name rights da Caixa. Aquelas besteiras que aparecem de 3 em 3 anos. Aquelas besteiras que ninguém acredita.
8: Fala disso aí de novo.
16: Mas o Corinthians ainda não respondeu a Fatal. E outra coisa, se a Fatal quisesse realmente, eu conhecendo a empresa como eu conheço, se a Fatal quisesse realmente colocar o nome dela na camisa do
8: Corinthians... Você fala que você conhece a empresa como você conhece... Você é um...
16: Porque eu já entrevistei o presidente.
8: Você era um assíduo. Você falou, conhecendo como eu conheço?
16: Não, mas a empresa não trabalha só com acompanhantes. A empresa trabalha com diversos braços, digamos assim.
8: Quais?
16: Mas eu digo que eu conheço.
8: Quais?
16: Porque, como, por exemplo, esse site de conteúdo adulto. E também existe um outro site de conteúdo que não é adulto. Por exemplo, você pode fazer truques de mágica. E você cobra para a pessoa assistir aos seus truques de mágica. A pessoa paga R$15 para ver o Benja tirar o coelho da cartola, por exemplo.
8: Por exemplo,
16: é um braço você falou, mas
17: para tirar, aí todo mundo aqui ficou na expectativa. Não, né?
8: Exemplo, vou pagar R$15 para ver o dentinho sumir uma cobra, por exemplo. Ele pega uma cobra...
16: Pode ser também.
8: Ele pega uma cobra...
18: Por que dentinho? Por que dentinho? Você pagaria?
16: A empresa fatura R$1 bilhão. Não, mas o que eu tô falando é que eu já entrevistei o dono da empresa na antiga Transamérica, né? Quando estávamos no outro estúdio. Por isso que eu falo que eu conheço a empresa. Se eles quisessem mesmo estar na camisa do Corinthians, eles teriam oferecido a Fatal Fans para patrocinadora Master. Porque a Fatal Fans já foi aceita pelo time feminino, pelo futsal, pelo basquete, pelos dirigentes.
8: E por que, que não está no uniforme?
16: Claro, então? já patrocina.
8: Mas está no uniforme feminino?
16: Não, Benja, quando eles fizeram o contrato então não com o Corinthians, aceito. Chamaram. Claro que foi aceito, senão não tava, o contrato não estava assinado. Chamaram a diretora do futebol feminino. Chamaram a diretora do futebol feminino. E o que foi combinado é que no time feminino não teria o logo Fatal Fans. Então teriam aceito. Campanhas contra a violência contra as mulheres. Então, o Corinthians faz campanhas contra a violência contra as mulheres, patrocinada pela empresa. É isso que vai no uniforme feminino. Mas foi aceita pelas mulheres, pelas jogadoras. Eu acho engraçado. A Fatal Models não foi aceita.
8: Eu acho engraçado, foi aceito, mas a marca não pode colocar na camisa. E o dinheiro que elas receberem também elas não receberam, mas tá aceito. Belo patrocínio. Olha, eu aceito, mas você não coloca a marca. E eu aceito, mas você me paga, mas não vou receber. Ah. Ô, Dodô, você acha legal
16: ter... Eu digo que elas aceitaram porque o contrato está assinado e o dinheiro foi pago, Benja.
8: Para, Marco Belo, aceitaram caramba. É o Osmar desesperado aceitaram. Lá por dinheiro que aceitou.
16: Aceitaram,
8: pergunta. Outro dia as meninas estavam ali na frente da sala dele para receber, que não receberam.
16: Mas se o dinheiro vai para elas ou não, não é culpa da empresa. A empresa não tem alguém dentro do financeiro do Corinthians para saber para onde vai o dinheiro.
5: Elas estavam reclamando, salvo o melhor juízo, porque elas souberam que entrou o dinheiro e o que foi prometido para elas não foi pago.
8: Então,
5: por isso que elas estavam reclamando. Então,
8: elas estão com razão.
16: Elas estavam reclamando de 3 meses de direitos de imagem atrasados. Então,
5: mas a empresa, Belo, pagou o Corinthians e o Corinthians não pagou as jogadoras.
8: Isso me lembra o Vampeta. Eu fiz isso.
16: Culpa do Corinthians, culpa do Osmar Stabile.
8: Não é louco, né,
16: cara? Culpa do Osmar Stabile, do presidente, enfim, que recebeu o dinheiro e não pagou as jogadoras.
8: Ô, Dodozito, que você é favorável, pra você tudo bem? Caramba. O que vale é o dinheiro ou não?
0: Não, como vocês falaram aqui, acho que tá todo mundo de acordo que não é necessário isso. Nada contra quem usufrui do serviço. Mas isso é impensável. Como você fala, seu Dentinho vai dar pra filha dele uma camisa do Corinthians, com patrocínio? Cara, isso aí é...
8: Não, não é questão
0: de. Modos operantes do.
8: A minha mulher é corintiana. Então, como é que eu vou dar uma camisa do Corinthians pra minha mulher?
0: Pois é. Modos operantes do futebol brasileiro, e acho que os caras, como o Belo falou, fizeram uma proposta surfando nessa onda aí, ó. Tamo perfeito. Aqui, ó. Temos grana.
5: E eles estão conseguindo o que eles querem.
0: Deixa
5: repetir. E nós já estamos aqui meia hora falando deles.
0: É isso aí.
8: Ô, Manolo, você é favorável?
4: Cara, eu tenho...
18: Ele tem uma opinião diferente, já falou.
4: Tem uma postura...
8: Canuto, vai deixar o Canuto puto, velho.
4: Eu tenho uma postura... Eu tenho uma postura meio libertária em relação à coisa moral, essas coisas. Eu acho que cada um faz o que bem entender, cada um faz o que bem entender da vida, pode dar camisa pra sua esposa, pra sua filha, pode mudar.
8: Isso é outra coisa.
4: Não, eu tô falando isso.
8: Ninguém tá questionando não. Quem usa o serviço.
4: Deixa eu terminar de falar.
8: Quem não. Usa ou quem presta. Quem presta.
4: O que eu tô falando é o seguinte. Barulho. O que eu tô falando é o seguinte. É legal? É ilegal? Você tá promovendo alguma coisa ilegal? Não, não é ilegal. Tanto que a empresa está aí patrocinando. No mundo ideal, o Corinthians não precisaria ter um patrocínio desse. Aí você pode questionar qualquer tipo de patrocínio. Você pode questionar um banco que explora cliente, você pode questionar tudo. A loteria esportiva, a Telecina, a Bet. Eu não tenho essa postura muito moral de...
16: Empresa que vende álcool.
4: Sobre isso. Isso é uma escolha individual. Se o Corinthians fosse bem administrado, ele não precisaria ter esse tipo de patrocínio, aceitar esse tipo de patrocínio. Poderia escolher que tipo de patrocinador vai colocar na camisa. Mas essa questão moral, pra mim,
8: não tem mas, Barulho, são questões de cor diferentes. Ninguém aqui está questionando quem presta o serviço ou quem consome o serviço.
4: Não, nem eu também não. Nem eu. Mas
8: eu não estou questionando isso.
4: Então, mas qual o problema de ter um patrocinador?
8: Porra, Barolo,
4: eu não vejo. Eu tô falando sério.
8: E não venho me dizer mim, que é tem. Igual Bet que não é.
4: Para mim é uma questão moral que para mim não importa. Desculpa, cada um faz o que vem entender, cada um tem escolha que faz. Ué, é o que eu penso.
8: Não, sério, você acharia normal?
4: Não é uma questão de achar normal ou não. Mas eu acabei de falar. Se o Corinthians fosse bem administrado no mundo ideal, a gente não precisaria desse tipo de patrocinador.
8: Você daria uma camisa do São Paulo com esse patrocínio pra tua mulher usar? Então,
4: eu daria. Qual o problema? A mulher não sabe que existe conteúdo adulto, não, filme pornográfico.
8: Saber que existe.
4: Então, mas qual é o problema? Coisa. Qual o problema da minha mulher ganhar um presente com uma camisa escrita? Ela vai falar.
8: Site de acompanhante?
4: Ué, se tiver um banco que explorou ela, um determinador que explorou uma empresa. Que ela... Não, qual é a diferença? Qual é a diferença? A minha mulher não sabe que existe. A minha mulher não sabe
18: mas
4: que existe.
18: Mas uma criança, Barulho. Mas é uma filha. Uma criança.
4: Se fosse a minha filha, eu explicaria pra ela o que é. Porque ela vai ter que saber o que é. Eu não poderia esconder que existe acompanhante no mundo. Então eu explicaria pra minha filha
8: como
4: ela
8: tivesse entendido. Só um minuto. A partir do momento que você põe na camisa do seu time,
1: Entendeu? Ah, é outra história. Não é que você vai explicar. Aquilo então,
4: mas
1: é...
4: qual seria a outra história? Não, pô, tô entendendo.
1: Aquilo é o seguinte, galera, ó. Pô, a camisa, eu chamo que é o manto sagrado do clube, da torcida. Não,
4: então, aí é uma outra discussão.
1: Não, é outra discussão. É
4: da camisa, do manto sagrado.
1: De novo,
4: o
1: manto, né?
4: Sagrado a discussão, pode ter o picolé,
1: de novo,
4: não sei o quê.
1: A discussão não é quem presta serviço, quem consome.
4: É o serviço que é prestado.
1: Cada um
4: é o serviço que é prestado.
1: Cada um faz o que quer.
4: É o agora, serviço, porra, que é prestado, que existe e é legal.
1: Ah, desculpa.
4: É o serviço que é prestado. Não, entendo o que você tá falando.
1: Não dá pra... Eu tá louco, meu. Imagina minha mulher com a camisa dessa.
4: Ué?
1: Porra, tá louco.
4: É legal, cara. Existe. A minha mulher sabe que existe.
1: Não, não, aí cabe dela saber que existe.
4: Então, mas eu só tô falando, Benja, cabe a ela, a sua esposa e a minha, decidir se vai usar ou não. Não eu decidir se dou ou não uma camisa pra ela. Ela que vai decidir, é uma escolha individual.
1: Olha, eu não daria uma camisa dessa pra minha mulher. Eu não daria uma camisa dessa pra minha mãe. Eu não tenho filho, eu tenho filhos. Tá? Mas também não gostaria.
4: Decisão individual sua. Agora, ótimo. E se você. Tá. Se você dentinho
1: você também.
4: Tem, você tem dois e se você dois desse. Mais. E se você também desse pra não sua daria mulher, seria uma escolha individual dela. Ô, usar Marco Belo,
1: é você tem falando filha.
4: É escolha individual.
1: Você tem filha adolescente. Você daria uma camisa do Corinthians assim pra sua filha?
16: Eu tenho opinião muito parecida com a do Barolo. Eu costumo explicar pra minha filha as coisas boas e ruins que tem no mundo. Eu, por exemplo, não gosto de dar. Pra minha filha uma camisa com uma empresa que vende álcool. E tem na camisa do Corinthians uma empresa que vende álcool também, mas ela veste essa camisa.
4: Que destrói muito mais família que Bet, que site pornográfico, destrói muito mais família. Escolha individual. Que álcool?
1: Não sei.
5: É o Zé Delivery?
1: Mas Zé Delivery não vende álcool. Zé Delivery é um vendedor de bebida normal.
4: Mas incentivo.
16: E o que é bebida álcool, normal?
1: Pô, mas se eu quiser comprar 3 Gatorade,
4: exato, dois Guaraná, escolha individual. Escolha individual. Não, é isso que eu tô falando. É escolha individual.
16: Mas se você quiser sair com a mulher pra jogar xadrez,
1: vocês estão brincando.
4: Vocês estão promovendo a venda de bebida?
1: Vocês vão colocar na mesma frase um Zé Delivery com
4: o Fábio. Mas você não tá incentivando o consumo de bebida alcoólica ou não?
1: Eu não tô incentivando.
4: Não, você tá fazendo um anúncio.
1: Pô, mas o Zé Delivery vende tudo que é tipo de
5: bebida. Ela entra na internet e vai beber bebida.
4: E entra na internet pra assistir o filme pornô também.
5: Não, mas é diferente.
1: Ué, agora, Benja. Você não vai falar nada? Você vai ficar quieto? Você vai ficar em cima do mundo?
16: Benja.
1: Você concorda com o Barolo?
4: Você vai falar.
16: Benja.
17: Eu, como um cara Benja mais ou menos educado, assisto.
1: Assista. Olha, o Dione.
16: Benja.
1: Peraí, o Dione Tardim manda um chat aqui. Fala, Benja, você está ultrapassado.
5: É isso. Agora, Benja,
1: eu tô ultrapassado.
4: É questão individual, Benja. Questão individual. Não. Sua opinião, ótimo. Quem consome, consome. Eu posso dar presente pra lá e não é você, não.
1: Eu não tô discutindo quem consome.
4: Nem eu. Eu tô falando da sua escolha individual, de não aceitar, de não presentear a sua esposa.
1: Pô, a camisa do Corinthians.
4: E a minha escolha é presentear.
1: De luxo.
4: É isso. Não presentei sua esposa e ela tem o direito de usar ou não. Eu posso presentear, ela tem o direito de usar ou não. São escolhas individuais. Agora,
1: você daqui a daria pouco, uma camisa
4: sabe o que vai acontecer daqui a pouco, Benjamin? Sabe o que vai acontecer daqui a pouco? Peraí, sabe o que vai acontecer daqui a pouco? O presidente dá uma canetada e proíbe álcool, proíbe Zé Delivery, proíbe site pornô, proíbe banco, proíbe tudo. Então, é isso que eu tô falando. São escolhas individuais. São escolhas individuais.
1: Outra coisa. A canetada, a gente falou aqui que é isso que abre um precedente. Não tô discutindo isso. Tô discutindo outra coisa. É, o seu time do coração tem lá uma saída com banho de luxo. De aniversário da tua mulher. Fala, amor, você dá uma camisa?
17: Não, não daria não.
1: Por quê?
17: O estilo nordestino é um pouco mais conservador.
1: Não, mas não é questão de conservadorismo.
17: Não, mas é que eu não acho de bom
1: gosto. Eu não sou contra aqui, de novo, quem presta o serviço, quem consome, não é isso.
17: Quero dizer só o seguinte, é uma questão de gosto. Eu realmente não...
5: Agora,
17: não,
5: o Benja...
1: Você daria?
5: Não daria. Quero passar a pergunta do Fernandinho Fernandes, nosso colega que sempre nos ouve. Nossa. Ele pergunta se esse dinheiro que entraria não afastaria outros patrocinadores que talvez não gostassem de ver a marca, porque hoje não vende só o principal, tem o ombro, as costas. Se esses patrocinadores não poderiam ser afugentados por essa marca. Aí entra dinheiro de um lado e sai do outro.
4: Não, essa é uma ótima pergunta do Fernando.
17: Que faz sentido.
4: Pode ser. Isso tem que ser analisado pelo Corinthians. Rapaz, né?
5: Já teve isso, não teve, Belo?
1: Eu vou dizer um negócio. Eu vejo o chat aqui, eu vejo. Puta, que nível péssimo que nós estamos, né? Benja hipócrita, Benja falso moralista. Gente, sabe o que acontece?
5: Não, tem uma opinião.
1: Não, não é opinião. É falta de inteligência. Ninguém aqui está discutindo o serviço que eles prestam. Não tô criticando. Fala pela quinta vez.
8: Cada um tem o direito de fazer o que quer.
0: Lógico.
8: A mulher quer fazer o serviço, tá tudo certo, o problema é dela. O cara quer consumir, tá tudo certo, o problema é do cara. Ninguém aqui tá criticando isso. Agora, você colocar a camisa de um time no peito, um site de acompanha de luxo, e eu sou ultrapassado, eu sou falso moralista, do quê?
5: Eu insisto.
8: Pô, eu não consigo imaginar minha mulher usando uma camisa dessa.
5: Não, Benja, eu insisto. Pra mim, é mais grave, nesse caso, eu sei que você não concorda, Benja, mas pra mim é mais grave por ser o Corinthians. Pelas posições que o clube sempre adotou. Pelas posições que as jogadoras do futebol feminino do Corinthians adotaram. Não esqueça que tinha um treinador lá, eu não estou defendendo o treinador, tá? Para mim, cada um tem a sua opinião, realmente ele se envolveu num fato lamentável, mas o Corinthians tinha lá um técnico. O Corinthians estava jogando com o Goiás, lá em Goiânia. Num domingo. Estava 2-1 para o Goiás. No momento, faltavam 10 minutos, no momento que o Goiás marcou o terceiro gol, publicaram a nota contra o técnico. Esperaram o Goiás fazer o terceiro gol, que não dava mais para o Corinthians virar o jogo, publicaram a nota e o técnico caiu depois de dirigir o Corinthians duas vezes. Então, quem tem esse posicionamento...
8: Quem é o técnico?
5: Cuca. Quem tem esse posicionamento não pode se calar numa hora como essa. Apenas isso.
4: Aí eu concordo 100%. É uma questão de postura anterior.
16: Exatamente.
4: Exato. Você tá pregando uma coisa e fazendo outra.
8: Mas é isso, cara. Ah, os caras do chat, vocês podem me xingar, ó. Tô andando pra vocês, velho.
5: Imagino eu como tô xingando.
8: Ah, pode xingar, cara. Bem, pode xingar. Se a gente fala um negócio e a pessoa não consegue entender,
5: complicado.
8: Entendeu? Eu sou responsável pelo que eu falo, não pelo que vocês entendem.
5: É isso aí.
8: Porra. A M5 Coach manda um superchat. Barolo mandou mal agora. Dá para a esposa uma camisa que faz apologia a site de acompanhantes, acho que ele forçou para ser do contra.
4: Eu posso oferecer, ela pode usar ou não. Se ela não usar, só peço que ela me avise que eu não gasto dinheiro. Só isso.
8: 6 horas e 40. Espera 5 segundos que vai ser 44. 6 horas e 44 minutos.
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1: Eu tô tomando porrada pra caramba. Mas, gente, não tem problema nenhum. Pode dar porrada. Eu não gostaria que a camisa do Corinthians fosse um site de acompanhante. Se o César me acha ultrapassado, homem das cavernas, o que vocês querem que eu faça?
0: Simples como isso.
1: Pronto, acabou. Eu não gostaria, mas se vocês gostam, ok, beleza. Eu acho que às vezes cada clube tem o dirigente que merece, cada clube tem as coisas que merece, velho.
4: O chat aí não teve nenhuma mensagem pro Dentinho?
18: Sei, nossa, fosse... não, só no nosso. Por... Isa. Porque, por quê? O Barolo.
4: Isa é a menina que fez o gol no Corinthians no segundo
1: boa
4: gol.
1: Noite. Boa Isa. Noite, Benja. Sou Cabral Vascaíno da Bola Branca Grajaú. Só a TMC para reunir na mesma mesa essas duas feras, Calil e Canuto.
17: Oh, muito obrigado, filho.
18: E vocês todos.
17: E essa turma, eu tô aprendendo nesse provo.
18: É isso. Hã?
1: Ah, para, Canuto.
17: Tem aspectos que eu desconheço que Dentinho, o homem que atacou mano. Até a própria mulher, que foi no ataque e conseguiu conquistá-la.
1: Olha aqui.
17: Foi um grande troféu
18: ele,
17: da vida
18: e segundo
17: dele.
18: Ela os própria disse, ele era estragadinho.
1: É, Calil, você gosta. Os comentários, tá de vocês, os comentários de vocês são machistas. Mulheres também consomem esse site. Tem acompanhantes homens.
8: os comentários ele repete são machistas.
5: Mas nós já falamos isso falamos que ele tá falando. Aqui, cara.
9: A gente já comentou.
8: Rapaz, mas o que, que um comentário é machista? Eu não, ninguém tá criticando a mulher que faz isso, é um direito dela. Ninguém tá criticando, nem ela.
5: O homem também.
8: E nem, né, quem consome.
5: Não, mas nós já comentamos, bem, já que mulher.
4: É o site de acompanhante, não é o site de acompanhante feminino, é masculino, né? Também, é o site de acompanhante.
5: Nós já comentamos que as mulheres também consomem esse serviço. Exatamente. Acabamos de falar isso.
10: Data FIFA, data FIFA.
5: Essa data FIFA, hein?
10: Essa data FIFA.
5: Essa data FIFA, hein? Volta, Corinthians.
8: Quando o Corinthians foi jogar contra o Fluminense, eu falei aqui, se o Corinthians perder, vem 15 dias de data FIFA, você vai ver, cada dia uma trolha nova no Corinthians. Ô, Marco Belo, vamos mostrar pro Márcio Canuto uma aula de gestão de futebol, Marco Belo?
5: Tem nova?
11: Vamos, primeiro eu queria só responder pro Fernando Fernandes, que, né, que mandou a mensagem pro Calil, que eu tentei falar na hora. É, quando o Corinthians fechou com a Fatal Fans, o Corinthians procurou todas as empresas que patrocinam o clube e pediu a anuência de todas as empresas que patrocinam o clube e recebeu a anuência de todas as empresas que patrocinam o clube. Então, é o que eu falei. Eu acredito que a empresa que fez a oferta, a Fatal Models, fez para não acertar. Porque senão, que nem disse o Dodô, que concordou comigo, eles teriam feito a oferta pela Fatal Fans e não pela Fatal Models.

0: competição. Agora tá Nike de um lado, Fatal Fans do outro. Os caras da Nike estão dormindo bem melhor depois disso. Temos, vamos lá, ó.
1: Peraí. Temos na TV aberta. Cara, é impressionante como as pessoas não entendem. Temos na TV aberta, em horário nobre, coisas muito piores que estampar uma marca de acompanha de luxo e uma camisa. Cenas de novela com sexo quase explícito. Isso sim é apologia ao sexo, Altair de Osasco.
2: De novo?
3: Rapaz, nós vivemos no momento o seguinte, não tem o meio termo. Ou é sim, ou é não.
2: É isso aí.
3: Ou é de um lado, ou é do outro. É difícil isso. Por isso que eu evito qualquer opinião sobre política por causa disso. Entendeu? Porque eu já vi famílias se dissolvendo de aspecto moral. Isso lá atrás. E cada dia isso está ficando muito mais radical. Isso é que é lamentável. O país não encontra um meio termo. Ou não se procura o melhor de todos. Fica essa história. É de um lado ou do outro. E não tem outro lado. E não tem outra possibilidade.
4: É o que acontece, Canuto, é que hoje a gente tem uma questão complexa como essa, como é a questão complexa da Bet. Não existe A e B. Você tem que se discutir. Eu falo, você entende. Eu aprendo com o seu ponto de vista. Você aprende com o meu. É assim que a gente evolui. Não é eu tô certo, você tá errado. Você é burro, eu sou inteligente.
1: O Fernando fala aqui pra mim bem, já. Você é o cara, mas infelizmente você não está sabendo se explicar. Porra, mais
2: foto. Tem que desenhar.
1: Desenhe. Lembra, tinha uma música do Roberto Carlos no final dos anos 60 que era do cacete. Ele cantava: porque será que tudo que eu gosto é ilegal, é imoral
2: ou engorda? Ou engorda,
1: exatamente. Ô, Marco Belo, vamos mostrar pro Márcio Canuto uma aula de gestão de futebol. Márcio Canuto.
2: Ah, eu já imagino.
1: Esse aqui é um dos candidatos ao presidente do Corinthians com grande chance de ganhar.
3: O Marco Belo?
1: Não, Marco Belo, ele vai te explicar depois essa aula de gestão. Ô, produção, coloca o professor André Negão. Ele dá aula na GV, ô, Marco Belo? Vamos ver.
5: Alô, associado. Alô, nação corintiana. Vou voltando aqui naquele assunto da SAF, da cisão, tem algumas coisas que nós precisamos esclarecer. E eu queria saber se a Safiel foi lá tirar essas informações. Primeiro, nós precisamos transferir alguns ativos. E os ativos nossos são os dois CTs e a Arena. Tá certo? Então, só que existe um problema no meio de tudo isso aqui. Tanto a Arena quanto os dois CT são concessões públicas. Quando houve a concessão foi cedida para o Esporte Clube Corinthians Paulista, que é uma associação sem fins lucrativos. Nós vamos fazer uma SAF. A SAF tem lucros e dividendos. É uma SA. Será que a gente pode transferir esses ativos do Corinthians para SAF? Então fica aí a pergunta, são coisas que a gente precisa esclarecer aos poucos, porque tem um monte de gente falando por aí. Ah, ele está falando porque ele não quer. Não é que eu não quero que faça SAF. Eu quero que seja feita uma coisa que pare em pé. Alguma coisa que realmente a gente consiga trazer lucro para o clube, pagar as dívidas que já existentes e tocar o futebol da melhor forma possível, que nós queremos ser campeão.
1: Espetacular, né, Marco?
2: Ô, Benjamin, mas peraí, essa é uma aula que pode ser de vários temas, com várias abordagens, mas decididamente não é uma aula de português.
4: Não, o português foi assassinado nesse pequeno trecho.
3: E vem que quando ele fala que o clube não é uma coisa com fins lucrativos, ele se refere àqueles cartões usados pelos diretores. Ou seja, para esse pessoal é muito lucrativo, né?
0: Exatamente.
1: E aí, Marco Belo? Ele tá dando aula, é na GV essa aula de gestão?
0: Essa aula eu não tinha visto, porque depois das minhas reclamações ele parou de me enviar, graças a Deus, as aulas. É, eu só digo o seguinte, se eu vou a uma escola, a uma lousa, o professor tá dando aula com a caneta ao contrário, eu vou embora. A caneta tá ao contrário, ele não escreveu naquela lousa, a caneta tá virada para ele. Então, se a caneta tá ao contrário, eu já iria embora.
1: Seu Corinthians, o Marcos Canuto. Essa é a eleição que vai ter em novembro, Corinthians.
3: Quem é o candidato?
1: Esse é o André Negão. Eu não sei, já tem um monte de gente.
0: Tem mais um candidato, viu?
3: Eu tenho pelo Corinthians uma consideração muito especial. Porque tem um fato muito engraçado, eu acho marcante na minha vida. Eu tenho uma filha que tem síndrome de Down. né? E ela veio, morava em Maceió, alguns dias vinha aqui, e

0: ela virou corintiana. Virou corintiana por quê? Porque ela viu, a gente morava nessa época na Giovanni Gross, e subia a torcida do Corinthians rumo ao Morumbi. Ela ficou fascinada com aquele zono, o cara pendurado, o povo batendo. Virou corintiana. Eu pensava pra torcer pelo Vasco, sabe, tô querendo demais, né? E ela só torce pelo Corinthians e pelo Brasil. Pô, contra ninguém mais. Ainda mais, aí eu tive a chance de levá-la pra ver o Corinthians jogando contra a Portuguesa, lá no Pacaembu, né? E tava Ronaldo Fenômeno, que fez o belo gol, né?
1: Tava dentinho.
0: Ponto. E o goleiro, inclusive, da Portuguesa era o Everton.
2: Eu fiz gol nesse jogo.
0: Não é isso? Foi você, Luizinho?
2: Eu fiz gol nesse jogo.
0: A minha filha é louca pelo Corinthians.
3: Que bom.
0: Assim, dessa forma, ou seja, ela foi impactada pela emoção, pela alegria, pela aquela explosão que é a torcida do Corinthians.
3: Mas esse é o lado bom do Corinthians,
0: isso,
3: é esse.
0: Isso.
3: O problema é que o Marco Belo agora resolveu nos últimos tempos só falar do lado ruim.
4: Mas dá pra ver essa explosão, esse impacto, essa alegria nessa aula, não dá, Canuto?
3: Como é? Ele perguntou se deu pra ver esse impacto nessa aula de gestão agora.
0: Não, eu
4: essa dispensaria. Essa alegria, essa explosão.
0: Eu dispensaria, viu? Eu dispensaria.
3: Quem mais é candidato que você falou?
2: É, tem um monte.
4: Então, o Corinthians ganhou mais um candidato à presidência, né? É incrível que não param de sair candidatos à presidência de um clube que deve 3 bilhões de reais. O André Castro, aquele mesmo que concorreu com o Roque Cittadini e o Osmar Stabile, né, na eleição indireta, depois do impeachment do Augusto Melo, e eu liguei para ele, Benja, no domingo, ele atendeu, né, eu falei quem era, tal. A primeira pergunta que eu fiz para ele, eu falei, ó, André, antes de qualquer coisa, eu vou te fazer uma pergunta, você fica bravo quando eu te chamo de André do Bilhão? Ele falou, não, claro que não, pode chamar, então a partir de agora, André do Bilhão, porque tinham me falado que ele ficava bravo, aí eu tinha parado de chamar ele de André do Bilhão, como ele não fica, e eu até falei pra ele, isso se diferencia dos outros, né, porque as pessoas lembram de você, você é aquele cara que ofereceu US$1 bilhão pro Corinthians, é legal, né? As pessoas vão lembrar da sua candidatura, e ele concordou, então eu posso falar, André do Bilhão é mais um candidato à presidência do Corinthians.
3: Mas cadê o US$1 bilhão que ele ofereceu? Pergunta.
5: Ele vai arrumar esse bilhão aí, Belo?
4: Se ele ganhar, ele falou que ele falou que ele só conseguiria o bilhão se ele fosse eleito presidente, porque as pessoas só confiavam nele.
5: Bom, é US$1 bilhão?
4: De dólares, isso, bastante. De uns árabes.
2: 5 bilhões de reais, Canuto.
3: Isso é o Corinthians, ô Canuto. Isso é o Corinthians.
2: Dá pra você comprar uns 2 apartamentos lá em Maceió.
0: Vixe, minha nossa, dá pra comprar um bairro. Na beira da praia, hein? Tá aquela praia linda que é. A praia de Maceió.
2: Aquele mar verdinho.
0: Tem um corintiano que eu também adoro muito, que poderia ser até um candidato, que é o Flávio Adalto. Flávio Adalto, que é um repórter, foi repórter, ele premiadíssimo.
2: Ele foi diretor de futebol.
0: Foi, né? Ele praticamente que criou essa competição que tem entre várzea, ou se não foi ele, ele se alimentou, ele fortaleceu, ele multiplicou.
2: Que tinha,
0: né,
2: uma marca de uma cerveja.
0: E um cara corintiano, que eu tinha uma época, tinha um jornal, né, chamado O Coração, que era ele, o Bodão. Esse tinha mais Bodão. Quem? Tinha mais gente assim conhecida, que era o pessoal que defendia o
2: corintiano, Bodão.
0: Não era?
3: O Dentinho, que coisa, né?
2: As Corinthians, hein?
3: Como tá difícil a gente ter um pouquinho de esperança com qualquer coisa, né?
2: Com nada,
3: olha as notícias do Corinthians,
2: a diretoria, com o futebol do elenco, tá terrível. Cada dia passa pior.
0: Dentinho, a gente fala do Corinthians, mas uma radiografia geral, ou seja, uma tomografia ou algo, ressonância magnética, vai ver que tirando no momento o Palmeiras, os outros times são muito mal administrados. O
2: Flamengo também, né?
0: Não é você ver. O Santos, nosso Santos, meu e do Calil, o que acontece? Ganhou dinheiro, vendeu jogador, tudinho, e é um time que deve hoje US$1 bilhão e cacetado, nego. Como é que é isso? Nessa. Não construiu arena, não construiu nada. Exatamente. Como é que é? É um dinheiro que, como é que se explica isso? Eu não estou dizendo que é uma desonestidade, eu estou dizendo, sim, que é muito mal aplicado. Exatamente. Aí você vai para o São Paulo, que já foi referência mundial de administração, e encontra o clube numa situação dessa. É lamentável.
3: Eu vou te falar.
2: É isso aí, você falou tudo.
3: Eu vou te falar. Eu vou falar pelo Corinthians. Não se chega a 3,5 bilhões só com incompetência.
0: É muita incompetência.
3: Não, né? Não é só incompetência. Não é.
2: Tem muita coisa aí.
3: Não é só incompetência.
0: Eu tô entendendo. É competência para outras coisas, é isso?
2: Para outras coisas. Para fins assim, lucrativos para ele.
3: Você vê as coisas que acontecem, sei lá, ué. Por que é Ministério Público? Por que é Polícia Federal? uma empresa que é só incompetente não tem investigação de Ministério Público, Polícia Federal, Polícia Civil.
5: E mesmo assim, um monte de gente se matando para ser presidente.
3: O William Fernandes, ele manda um superchat. Imagina o Maciz, André Negão, Marcelo Teixeira e Barcelos, presidente do Inter, dando aulas de gestão financeira. Barolo e Dentinho irão participar.
5: E a consulta, a consultoria do Casares. Do Casares e do.
1: Aí, não são só esses. Esses também.
2: Hoje em dia.
5: O Casares não deu uma vez uma palestra na CBF sobre gestão?
3: A Cacá, não sei o quê, Dentinho, a Isa mandou um beijo para você. Vim pelo Barolo.
2: Barolo. Engraçadinho.
3: A Isa é a jogadora.
2: É jogadora de São Paulo, fez gol contra o Corinthians. Ele agora faz o vídeo no canal dele, coloca lá, vai lá comentar. Aí é isso aí.
5: Jamais faria isso, jamais. Tá. Tem que me pegar no que eu tenho, Dentinho.
3: Ô, Dentinho, Barolo, caramba. Marco Belo. Tem alguma outra notícia do Corinthians? Alguma coisa interessante ou nada?
4: Algumas sentenças judiciais que saíram hoje a respeito de candidatos, mas coisa fora do Corinthians, né? Coisas que não tem a ver tanto assim com o clube. Mas eu acho que o mais importante é a sentença judicial, porque tem a parte sempre judicial do Corinthians, a parte das sentenças que eu separo um pouco das demais notícias, porque senão fica tudo misturado, né? Você tem que organizar as notícias do Corinthians em campo, polícia, financeiro, política... sentenças judiciais, Safiel, intervenção judicial, tem que organizar as coisas. E a justiça anulou o afastamento do Romeu Tuma Júnior, derrubou aquela reunião que o Osmar Stable convocou para derrubar o presidente do Conselho Deliberativo do Corinthians e invalidou aquela votação hoje. Então o Romeu Tuma Júnior conquistou uma vitória sobre o Osmar Stable. A justiça concluiu que o processo teve vícios graves, como convocação feita por autoridade incompetente, ou seja, foi qualquer um que convocou, ausência de processo disciplinar, ou seja, não teve processo nenhum, chegou quem quis, reabertura irregular de uma reunião já encerrada, a reunião já tinha sido encerrada, reabriram, e falta de previsão estatutária para o afastamento. Então, foram declaradas nulas as reuniões do dia 23 de março.
1: Pera aí,
4: e
1: agora...
4: também a ata que afastou o Romeu Tuma Júnior.
1: Mas agora eu preciso falar uma coisa aqui que eu não posso deixar passar. O Ben já sempre fala isso e ele tem razão. No Corinthians, as reuniões que são marcadas acabam não acontecendo. Agora, a reunião que aconteceu foi anulada. Então não acontece porra nenhuma. Porque a reunião é marcada, chega no sábado. Na sexta-feira eles cancelam. E a reunião que aconteceu também não valeu. Então não acontece nada, velho.
5: Então a gente tá jogando gelo. Deixa eu te perguntar. E o perito? E o perito? Sumiu o perito? Boa.
1: Sumiu.
4: O perito desapareceram com ele, né? O Osmar Stable conseguiu desaparecer com o perito. Ele contratou o perito, colocou o perito junto de um grupo que ele já tinha montado em janeiro para reavaliar o valor da dívida do Corinthians com a Caixa. Ele conseguiu cooptar o perito para este grupo. E assim que o perito foi cooptado, ele simplesmente sumiu, Barolo. Ele desapareceu. Ninguém mais sabe o que aconteceu com o perito que tinha falado que o estádio do Corinthians estava quitado. São coisas de eleição, Barolo. Eu vou te explicar. Espera aí, Calil. Eu vou explicar só para quem não é corintiano entender. O pessoal da Safiel fez uma reunião com o presidente Osmar Stable. Aí o Osmar Stable deu uma entrevista no dia seguinte à ESPN e quis fazer uma brincadeirinha, aquelas brincadeirinhas bobas de criança. Falou: ô Safiel, se vocês vierem com dinheiro para pagar o estádio, eu assino e vocês tomam aqui o Corinthians. Daí o pessoal da Safiel colocou uma nota oficial no dia seguinte: a gente tem o dinheiro para pagar o estádio, presidente. Onde se assina? Aí o que aconteceu? O presidente achou esse perito, que fez uma conta maluca de que o Corinthians já tinha quitado o estádio, ou seja, essa história da Safiel já ter juntado dinheiro sumiu, ninguém mais falou nada disso, a brincadeirinha que o presidente fez também, ninguém mais fala disso. Foi isso que aconteceu. Foi uma notícia para anular outra notícia, entende, Barolo?
1: O que eu ia falar,
5: Barolo? Não aconteceu absolutamente nada em relação a isso.
1: Então. Não, é que o Benja gosta de usar músicas, né, como exemplo. Quando a gente cita um fato. Então tem uma música boa para a história do perito. Aquela música da banda Blitz. Onde está o perito? Sumiu! Desapareceu! Escafedeu-se! Lembra a música do
3: Evandro Mesquita? Estou a dois passos.
1: É, o perito.
3: Do paraíso. Gente do céu. Aí agora, de novo, véspera de eleição, vão quitar a Neoquímica Arena. Na última eleição foi o mesmo papo. Ó, a eleição era sábado, segunda-feira. O Andrés deu uma entrevista pra mim no meu podcast.
1: Fizeram reunião com a presidência da Caixa.
3: Independentemente, né, de quem ganhar no sábado, segunda-feira, a Neoquímica Arena será paga. Aí não foi. Aí passa um tempo, aí vem uma crise no Corinthians. Aí quando vem a crise, vem o papo. Ó, a Caixa Econômica quer fazer uma permuta com naming rights do estádio. Tá tudo certo. Aí já não virou. Aí agora, hoje, saiu, a Neoquímica Arena vai ser quitada, vai chamar Caixa Econômica.
5: E a Emirates, quando vem a Emirates?
3: A Emirates está chegando.
5: Aquela... Emirates também, todo mês, no São Paulo também. Todo mês aquela, né, a Emirates está chegando.
3: Ela vem de ônibus do Catar, então demora uns
5: São anos. Paulo também, a SAF do ela Diego Fernandes. Avião. A SAF do Diego Fernandes, a Emirates, na reforma do Morumbi. Vai ter, vai tirar a pista do atletismo.
3: Cara, sabe o pior, o Marco Belo, que tem muito torcedor que acredita, cara.
4: E jornalista
3: desespero,
4: que acredita,
3: desespero.
4: Isso que é pior.
3: O Benja, jornalista vai que acredita mesmo. Você acha que Emirates vem? Gente.
0: Não tem cara que só acredita no que ele imagina, né? Só afirma o que ele imagina. Desespero. Se você disser o contrário e provar ele que o contrário, ele não admite isso. Exatamente. Ele sedimentou a opinião dele e pronto.
3: Você imagina amanhã que os presidentes dos clubes vão para Brasília falar com o presidente da República? Você imagina o Osmar Stable, porque o presidente da República é corintiano.
1: É, sim.
3: Você imagina o Osmar amanhã, o que não vai pedir, velho? Falou, presidente, a gente
4: pode ter
3: 5 minutos em particular? Fala, Marco.
4: Mesmo que o presidente da República queira com que a Caixa troque a dívida que tem o Corinthians pelo estádio com os name rights, que já é uma coisa ridícula, absurda, que quem imagina uma coisa dessa devia, sei lá, entrar na escola de novo, porque a dívida que o Corinthians tem com a Caixa gera juros absurdos, que a Caixa ganha muito dinheiro, e o name rights a Caixa não ganharia nada, só ganharia propaganda. Então já é um negócio totalmente absurdo. Mas mesmo se o presidente quisesse, teria que passar por um grupo de pessoas e por uma série de conselhos independentes que demoraria de 3 a 6 meses, no mínimo, para tomarem uma decisão favorável ou não. E as pessoas falam de um jeito, como se o presidente fosse dar uma canetada ou o presidente da Caixa fosse dar uma canetada e eles fossem trocar a dívida pelo name rights. Isso não existe. A Caixa é um banco público-privado, primeiro, que quer ganhar dinheiro, óbvio, como todo banco, e está ganhando muito dinheiro com o Corinthians e não vai trocar isso por um name rights de estádio. E outro, para a Caixa trocar qualquer coisa ou mudar qualquer coisa em um contrato, é uma série de conselhos e conselhos e mais conselhos, coisa que demora de 3 a 6 meses, pessoal. Então não vai ser agora, não vai ser antes da eleição. Não caiam nessa.
3: Dito isso. Marco Belo, teu destaque final aí, porque eu já tô com, tá me dando uma puta de uma deprê, velho.
0: Outra coisa, mas vamos parabenizar.
4: Pessoas
0: também.
4: Pequenas.
0: Eu não tenho só o Marco, vou parabenizar a competência dele. Ele tem argumento, ele tem informação. Marcão, um abraço pra você, viu?
3: Ele é extremamente competente.
4: Muito obrigado, Canuto. Muito obrigado. Eu o encontrei, você não lembra, óbvio, mas eu o encontrei no estádio do Corinthians um dia com uma série de repórteres. Eram 5, 6 repórteres que cobriam o Corinthians. Pedimos uma foto com você e você foi uma gentileza do tamanho do mundo ao tirar uma foto conosco. Eu tenho guardado até hoje.
0: Obrigado,
4: filho. Mesmo, de verdade.
0: Muito obrigado.
4: E só quero dizer, pessoas pequenas discutem pessoas, pessoas médias discutem coisas e pessoas grandes discutem ideias. Isso tem a ver com o que vocês estavam falando aí sobre a questão da moralidade. Vamos discutir ideias e não pessoas, Benjamin.
3: Essa frase me lembra a frase que para-choque de caminhão. Até isso mudou, né? Não, você já percebeu? Não tem mais caminhão com frase para-choque?
1: Difícil.
0: Era uma delícia, né?
3: Hoje são esses caminhões modernos, tudo. Sim,
1: nem tem espaço.
3: Não tem mais frase de caminhão, né?
1: É.
3: Pô, eu lembro quando
5: Hoje chama meme.
3: Eu lembro quando era moleque, a gente parava caminhão, você ficava lendo as frases pra ver o que vinha, né?
0: Sabedoria popular, né?
3: Pô, até isso tiraram, né? Até os caminhões viraram no Nutella.
5: Tem um arroba no caminhão.
1: Ô, Bede, pergunta pro Marco Belo do campo aí. O Coringão tá treinando, o Yuri Alberto voltou já vai pro próximo jogo contra o Inter. Como tá?
4: Treinou hoje, Dentinho, mas folga amanhã.
1: Depois de 4 dias de folga?
4: É, treinou hoje, folga amanhã e volta na quarta-feira. Mas o Yuri Alberto tá treinando já, tá bem adiantado. E eu acredito que na quarta-feira ele já treine com os demais jogadores do Corinthians. Ele deve jogar no dia 7 contra o Internacional. Essa é a boa notícia. Agora vamos ver se o Breno Bidon vai entrar, né, no jogo do Brasil contra a Austrália agora, porque no outro jogo ele não entrou. Não deu para ver o Breno Bidon. Eu acredito que o Hugo Souza não vai jogar. O Mateuzinho fez por merecer continuar na seleção. Vamos ver se o Breno Bidon entra para ver se valoriza um ativo do Corinthians, né, Dentinho?
1: É isso, sempre importante.
3: Valeu, Marco Belo. Ô, Dodô, hoje, ontem um amigo meu me ligou à noite. Mandou uma mensagem. Hoje de manhã. Ele vai ser candidato a vice-presidente de uma das chapas. Ele falou: conto com o seu apoio. Aí eu falei assim: não, meu amigo. Eu falei: puta, meu, sabe que eu te adoro, você é um puta cara legal. Mas, cara, eu não vou apoiar ninguém. E, a princípio, pelo que eu tô vendo, eu também não vou votar. Eu não vou. Dessa vez, não irei ao Parque São Jorge.
5: Nem com a pena do teu amigo?
3: Não. Eu falei pra ele, ó.
1: É muito triste,
3: não,
1: né?
3: Não, é um puta cara legal. Cara, gente finíssima. Adoro ele. Cara, incrível. Mas ele é... Não vou.
1: Isso que você tá falando é muito triste. Eu também... Eu sempre vou a Santos votar quando tem as eleições.
3: Deixa só da hora. Exato. 7:15.
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18: Sete horas e 21 minutos. Então, ele fala aqui pra mim que não ir votar é uma omissão. Né?
1: Por isso que eu vou.
18: Eu até posso concordar com ele. Não deixa de ser uma omissão, né? Mas, velho, não tem... Eu vou votar em quem?
5: Pode ser um protesto também?
19: O quê? Não votar?
18: Eu não acho que é um protesto. Não é protesto pra mim. Protesto
5: você coloca a camisa fora todos, você não tá votando em ninguém.
18: Então, isso é um protesto. Mas não, mas se tivesse alguém. Uau, porra, cara, esse cara. Caramba, velho, conheço, acredito. Pô, o cara tem uma chapa, o cara tem uma ideia, o cara. Entendeu? Mas eu não consigo enxergar ninguém. E não consigo ver dentro desse conselho do Corinthians deixarem também alguém fazer. Então não é protesto. Protesto é o que eu faço, de pegar o microfone e criticar todo mundo que eu acho que tem que criticar.
5: Eu acho que omissão,
18: realmente é uma falta de...
5: Benja, eu acho sinceramente que omissão seria se você não falasse nada de eleição, não falasse sobre a sua opinião.
18: Eu vou lá votar em quem, cara?
5: Exato.
18: André Negão?
2: Mas faz quanto tempo não aparece ninguém?
18: Então, mas o Augusto não era um cara que eu... Uau!
2: Sim.
18: É porque é o que tinha para aquele dia. Falei, pô, chega de renovação e transparência também, não dá mais.
1: É o que tem pra janta.
18: É o que tem pra janta, só que a janta não durou
5: até agora. E agora, e nessa eleição, não tem nem essa de o que tem pra janta, não tem nem janta, na sua opinião, de candidato? Não tem nem janta.
18: Olha, ainda não tem nada oficial, né? Não tem nada oficial, por enquanto são pré-candidatos. Então, pelos esses nomes que eu tô vendo, por enquanto ninguém me... Por exemplo, dos pré-candidatos tendo São Paulo, alguém te agrada?
5: Por enquanto tem um só, um candidato oficial, que é o Marcelinho Portugal Gouveia, e eu falei a mesma coisa que você. Eu não apoio ninguém. Eu apoio São Paulo, eu não acredito em Salvador da Pátria. Vamos ver que grupo que ele vai formar, quem vai ser o vice-presidente, quem é o candidato a presidente do conselho. Tem muita água pra rolar debaixo da ponte.
1: O presidente atual vai tentar, né?
5: Então, ainda tem essa possibilidade dele se candidatar, o Maci se candidatar.
18: Sério?
5: Então ainda é um cenário muito indefinido.
1: Ele gostou. Sério. Ele gostou, porque...
2: Mas como não vai gostar, cara?
1: Quando ele assumiu, o Canuto, quando o presidente... Você sabe a história que o Casares, né? Saiu tudo, então. E o Maci era o vice... Ele não queria, ele nem tava. Ele, não, embora ele nunca imaginou.
5: Decorativo. Era uma figura decorativa. Uma figura
1: decorativa. Ele nunca imaginou que ele pudesse assumir. Aí ele assumiu, falou: putz, acho que eu não vou ficar. Bom, aí foi indo, aí ele falou assim: é, bom, dá pra ficar mais um mês, vai. Aí foi indo, não, dá pra ficar mais, até o fim do campeonato. Não, agora dá pra ficar até o fim do ano. E agora ele quer eleição.
5: E agora eu já repeti.
1: O cara falei, gostou.
5: Mano. Eu já falei isso aqui, eu perguntei pra ele, pro presidente do São Paulo, por que era bom ser presidente do São Paulo. E a resposta foi essa. Ah, quando eu entro aqui, eu esqueço todos os problemas lá fora. O contato com os jogadores, esse ambiente é maravilhoso. Gostou do brinquedo.
18: Não, eu posso falar, o pior que isso tem pra caramba, não tem não, Dudu?
2: Claro que tem,
18: velho. Pô, ao invés de ficar em casa, pô, não tem o saco, pô, deixa eu ficar lá. Vou no CT, fico conversando com o jogador.
2: Não tem problema nenhum você querer estar com competência, sabendo aquilo que você vai fazer, contratando bem. Cara, a gente tá falando um cara despreparado. No São Paulo, presidente do São Paulo. Cara,
5: o cara entra lá, é lá que os problemas começam. Quando ele abre a porta, que os problemas começam.
2: Tem 50 mil problemas. E aí, cara, pode falar.
0: O poder é embriagante, né?
2: É lógico que é.
5: Exatamente.
2: Porque um monte, porque um monte de cara bem sucedido no mundo quer entrar no futebol. Porque é gostoso, porque você fica conhecido.
18: Não, e o pior é que tem um monte de cara que também não é bem sucedido, que também quer entrar no futebol.
2: Não, eu tô falando do
0: cara que tá bem sucedido.
2: Não, isso aí.
18: O Corinthians tem uma
2: Não, isso é picareta. Isso é picareta. Eu tô falando do cara que tem poder aquisitivo legal tal, que ninguém conhece, tal. Entra pro futebol, vira.
18: Eu vou. Antes de eu chamar o Kaique Silva, só pra responder você, eu vou te falar onde eu votaria. Se tivesse um plebiscito. Para os sócios do clube, falou assim: você é a favor da intervenção judicial? Sim ou não? Eu chegaria 9-1 dentro do Parque São Jorge para votar. Sim! Lembra aquele negócio do Silvio Santos? Não, não sim!
5: Você também, Dentinho? Tá
2: com certeza, com certeza.
18: Oh, vamos chamar o Kaique Silva para dar alguma notícia boa também de São Paulo.
1: É, batatinha.
18: O rei da Kings League aí. Estamos chegando, hein? O fluxo está chegando, hein? O fluxo está chegando, estamos chegando aí. Ô, Kaique Silva, tem alguma notícia boa pra tirar um sorrisinho do Barolo? E hoje estamos recebendo aqui o Márcio Canuto, a lenda.
1: Esse realmente é uma lenda. Abraço pra ele, uma honra estar dividindo a bancada aqui também com o Canuto. Abraço pro Barolo. Agora, ô, Benja, eu não tenho nenhuma notícia boa pra trazer pro Barolo, não, tá? A única é que, como o garoto Jordney, né, o São Paulo pediu pra que ele ficasse de fora da seleção sub-20. A CBF respondeu o São Paulo com um não. O garoto Jordney, que tem sido titular de São Paulo
18: como
1: nos últimos
18: chama?
1: Jogos com Dorival.
18: Qual é o nome dele?
1: Jordney.
18: Jordney.
5: D-J-H-O-R.
1: D-N-E-Y.
18: Nossa, que nome
1: mistura o nome, né? Do Michael Jordan com D no começo com o do Neymar. Jordney.
18: Que nome diferente, né, Canuto?
0: Jordney. Você me lembra um jogo do Brasil e Yugoslávia.
18: Era difícil.
0: Sabe, narrador, papapá, papapá. Acho que foi o Disseu. Maravilha. Aí. Chama o repórter lá. Disseu, aí, informe. Esse, substituição na Yugoslávia. Foi o Gomide, o repórter. Saiu fulano de Benorovic. Entrou J-H-Y-W. Aí eu disse, como é que diz isso? Como é que se pronuncia isso? Exatamente como se escreve.
18: Pô, mas nome
2: muito
18: que,
2: bom.
18: Kaique, de onde veio? Qual a origem desse nome, Jordney?
1: A gente até brincou, ô Benja, a gente tá procurando saber com os pais, né, do garoto Jordney, se de repente não é mesmo, de fato, uma homenagem ao Michael Jordan e o Neymar. Ah, de pai, verdade mesmo, é a suspeita que a gente tem.
18: Tinha um jogador no Guarani, nos anos 2015, 2010, por aí, chamava Creedence Clearwater.
1: É, o centroavante.
18: Lembra?
1: Centroavante.
18: Lembra da banda?
1: Creedence Clearwater. Santa Catarina, centroavante.
0: nome é legal.
18: Pô, legal pra caramba, meu. Gol de quem? Creedence Clearwater.
1: Às vezes ele faz um.
18: Pô, mas de Ordinei? É diferente. Será que é do Michael Jordan e do Neymar?
1: Mas que ano ele é? Tem que ver o ano que ele nasceu.
20: Deixa eu pegar aqui o ano de nascimento do Jordan.
1: Mas tem uns 20 anos, quanto tempo?
5: Por aí. Mas os pais teriam que ser fã do Michael Jordan, não ele, né?
18: É lógico, né?
1: Lógico,
18: né? Animal. Ele nasceu, ele se deu o nome.
5: Que eu tô falando,
18: animal. Lógico, os pais, né?
5: É isso que eu tô falando que vocês falam. Lógico, jogou.
18: Puta, que chuchu, Dentinho.
5: Vocês são chucro.
18: Deve ser os pais, né?
5: Vocês são chucro.
1: É o moleque,
5: deve ser
1: o moleque.
5: Nasceu, ele vai dar o nome pra ele mesmo. Vocês estão falando da época que o Michael Jordan jogou. É lógico que é a época que o Michael Jordan jogou.
18: O Canudo falou assim: ele é boa, você não tá zoando.
5: É lógico que é a época que o Michael Jordan jogou, animal. Não vai ser quando? Agora que ele parou de jogar? É isso que eu tô falando.
20: Os pais dele, não, pô. Ele nasceu no dia 17 de junho.
5: Parou de jogar, animal. Porra, que burro.
20: Ele nasceu em 17 de junho de 2007. Ele nasceu em Campo Grande, Mato Grosso do Sul.
1: Então não é por causa do Neymar.
20: Neymar começou
18: no... Você já falou bobagem.
1: Neymar não é.
20: Não, eu falei que era uma suspeita apenas. Eu não cravei. Inclusive, se eu tiver um segundo, filho, um primeiro é o Murilo, o segundo vai ser o nome, a mistura do Dodô com o Dentinho. Pode deixar.
1: Você é fera, Kaique. Você é fera.
18: Não, mas se você poderia ligar pro pai do meu e falar assim, é uma curiosidade. Por que Jordan?
20: Eu tô procurando o contato dele pra saber.
18: Bom, mas fala aí do Jordan aí.
20: Ele tá fora, Benja, porque ele tá na seleção sub-20.
18: Eu vou saber,
20: e aí
18: vou
20: ver se tem a
18: origem aqui. Vamos ver.
20: O São Paulo pediu a recusa, né? Pediu a desconvocação dele pra ele estar à disposição do Dorival, porque antes do fim da data FIFA, sexta-feira agora, dia 2... tem jogo, né? Contra o time do Santos. E aí o São Paulo pediu, a CBF recusou e com isso o São Paulo tem o desfalque do garoto que estava sendo titular. Mas o Bobadilha tá de volta para abrir um sorrisão, tirar um sorrisão, né, do Barolo. Então a opção para o lugar do garoto Jorge Ney é o Pablo Maia, o Bobadilha ou o Danielzinho para jogar ao lado do Marcos Antônio. São Paulo que vai ter semana livre de preparação. O Gustavo Santana deve entrar na vaga do Caleri para poder enfrentar o Santos na próxima... na próxima sexta-feira, às 8 horas. Inclusive, a torcida está se movimentando, fazendo uma campanha para que o Morumbi esteja lotado contra o Santos sexta e no sábado, a final do Brasileirão Feminino contra o time do Corinthians.
18: Ó, eu fui pesquisar.
1: Vamos
18: lá. E aí? O que o chat GPT fala é o seguinte, que dá para afirmar, né? Ele nasceu em Campo Grande, no Mato Grosso. Ele é filho de José Carlos Rosa Ferreira, conhecido como Ara... e de Bete. Ele tem dois. Bete não pode mais, né?
1: É, Bete não pode. Ele vai ter que usar outro nome. Principalmente o Tauro Bete.
18: Estavam fazendo um amistoso do Betis no Brasil. O Betis não vai poder mais jogar.
1: Não vai poder mais.
18: Ó. Agora um detalhe, Kaique. Ele tem dois irmãos, que é o Jeven e a Jenna.
1: Aí?
18: É Jeven, DJHEVN, e Jenna, DJH. Aí legal, fala aqui, ou seja, o DJH parece ser uma escolha deliberada dos pais para os nomes dos três filhos. Mas que não tem nenhum... Aqui, um detalhe curioso nas redes sociais e fóruns, parece várias especulações sobre nome. Inclusive gente sugerindo que seria uma variação de Journey. Imagina, do Don't Stop Believing. Ou Journey. Mas isso é uma especulação.
1: É. Isso é melhor ligar pro pai, né?
18: É só o pai. Mas o pai gosta responder. Do DJH. Isso é.
0: Raiz da família.
20: Vou procurar entrevistar o pai ou o próprio Jordan pra ver se ele explica, portanto, né, a motivação desse nome, né? O nome de todos os filhos, né, sequência.
18: Parece bobagem, né?
1: Mas ele joga bem.
18: É bom jogador?
1: O importante é que ele joga bem, né?
18: Ele é bom jogador, Dodô?
1: Ele tá virando titular,
5: gente. Ele ganhou uma sequência de jogos e tava fazendo foto, por isso que o Dorival pediu a dispensa.
18: Ele podia fazer o Jojo.
1: É.
18: Jojo.
20: Ele era da base, ele teve passagem também pela base do Palmeiras, né? Até inclusive em alguns elencos de destaque, né? Mas aí não se firmou por lá, o São Paulo aproveitou a oportunidade e acabou
18: pegando. Nossa, que milagre! Alguém que saiu da base do Palmeiras pro São Paulo, geralmente é o contrário.
5: É, daqui a pouco se ele jogar bem, vão vender dinheiro de pinga
18: e volta pro Palmeiras.
5: É, um kit de bola e um Gatorade vendido.
20: Ô, Benja, agora há pouco o Barolo estava falando sobre a composição, a possível composição da chapa do Marcelinho Portugal Gouveia, que é o primeiro candidato confirmado. E aí eu tenho duas informações com relação a isso, né? Ele já tinha divulgado, inclusive, a chapa, né? Ele vai concorrer por uma das chapas, a chapa São Paulo de volta, né? A chapa da oposição, e reúne os grupos Salvo Tricolor Paulista, Novo São Paulo e Força São Paulo. O Eduardo Alfano Vieira é candidato à vice-presidência e o Fábio Maris de Oliveira à presidência do Conselho Deliberativo. A situação tinha uma reunião marcada para quarta-feira. Na semana passada eles já tinham feito uma reunião que acabou em pizza, não decidiram o nome do candidato. Eles tinham uma reunião marcada para quarta-feira, ela foi antecipada para hoje. Então daqui a poucos minutos a situação do São Paulo estará reunida para decidir, portanto, não o nome. Precisa ter pressa, inclusive, porque agora que a oposição já se decidiu, precisa ter pressa para poder decidir um nome depois da desistência do Adilson Alves, que era o grande nome, inclusive cotado para ganhar as eleições, até numa disputa com o próprio Marcelinho Portugal Gouveia.
18: Que louco, né? Que louco, né, Canuto? Antigamente a gente falava das eleições de São Paulo. Pô, por mais que eu não sou São Paulo, eu conhecia todo mundo, cara. Quem é situação, oposição. Você sabia todo mundo quem era.
5: E eram nomes fortes.
18: Hoje, né, fala de São Paulo, não sei nem nomes fortes. Na época dos cardeais.
1: É, Antônio Leme, Nunes, cara, Galvão.
18: Hoje ele fala. Juvenal, o cara tá falando dos nomes, o cara não faz a menor ideia de quem é ninguém.
1: É, o Marcelinho.
18: O Marcelinho, eu sei porque era o pai, por causa do pai
1: dele.
18: Tem
1: o Ricó, é o Ricó do pai
4: dele. Mas no Corinthians é a mesma coisa, velho. Não sabe o nome de ninguém.
18: Não, infelizmente eu sei. Esse é o problema.
1: Lá
18: eu sei.
1: Não, mas agora o nome do Corinthians que o Belo falou hoje é porque o sobrenome dele é Bilhão, né? Que ele falou que vai arrumar. É por causa disso, porque também não é uma pessoa conhecida, bem, já nunca escutei.
4: Barulho conhece.
18: Ô, Canuto! Ei, meu filho! Você é. Ô, Canuto, você é a favor da SAF? Você gostaria que o Santos, por exemplo, virasse SAF? Você acha que o São Paulo virasse SAF? É a solução?
0: Olha, peraí, assim, pelo atual sistema, a crise, o pessoal pede alguém que tenha uma deliberação, que tenha autonomia para decidir. Aliás, sobre isso, eu vi uma coisa muito interessante, né? Muitos grandes jogadores estão comprando times, inclusive de divisões inferiores. O Messi comprou um da quinta divisão, né? O Cristiano Ronaldo comprou dois ou três.
18: O Pato comprou um na, acho que na terceira, da Inglaterra, se eu não me engano. Que ele falou pra mim. Acho que era na terceira.
0: Porque eles veem o seguinte, o time mais de uma categoria inferior, ele dá a possibilidade, a perspectiva é de que ele avance. Avançando, valoriza. Né? É o fato de, também de que os jogadores, a princípio, ganham salário menores. É menos exigência da torcida. Então, ele vai sedimentando essa história, formando um time forte. Aí, ele tem usufrui desse fato, dessa ação, né, de progresso. E eu fiquei impressionado com o volume de jogadores assim, famosos cuidando de clubes inferiores.
18: Eu concordo 99% com você, só não concordo 100%, porque eu acho que o objetivo desses caras maior não é ser campeão, tá? Porque hoje não dá, cara. É saber negócio, vender jogadores. Entendeu? Você pega um clube, você vê agora, esses caras que eu falei, que é a Ferroviária, Inter de Limeira, pô, montaram dois times legais, devem subir pra Série B. É óbvio que vai sair dois, três jogadores pra vender.
21: Tem que virar clube formador pra você ter o um selo de garantia de
18: você
21: ter...
18: Vende, se você
4: negócio,
18: vende...
4: É negócio. Negócio,
18: é negócio, mano. Tá ótimo.
21: É,
18: ótimo.
21: Mas tá lindo.
18: Tá ótimo. Já o cara...
5: com competência,
18: sim, o cara vai comprar o São Paulo, ele até tem que ganhar dinheiro, porque o cara tá comprando um negócio, só que... Se ele... comprar, dá dois anos, não ganha título, a torcida vai no escritório do cara, vai matar ele.
1: Mas, Benja, é isso que você tá falando, o Juninho nos ensinou, né, o Juninho Ituano. Paulista, que ele vendeu o Martinelli, e agora o Martinelli foi revendido, ele tá ganhando dinheiro há 10 anos, ter, não digo, 7, 8 anos com o Martinelli.
0: 50 milhões, né, a participação dele, né?
1: Fora o que ele já
0: tinha vendido. Exatamente, né? Pô, mas diz o seguinte, hoje tem uma explicação que diz que o futebol não é uma paixão, é negócio.
1: É negócio.
0: Né? O clube é a grife, o jogador é o produto e o torcedor é o cliente, né? Ou o otário, depende. Então, essa história que é a nova dinâmica.
18: Eu vou te falar, se você falasse pra mim, vamos supor que eu fosse um puta bilionário, você quer comprar o Corinthians, o São Paulo? Então, eu falo que não. Não, eu não quero. Agora, você, pô, vem um projeto desse, interior de São Paulo, aqui do lado, cidades ricas. Clube que você vai chegar e não tem 500 caras lá, e aspune, e nego metendo cartão de crédito corporativo. Você montar um negócio, eu quero que um time é redondinho, mas quero vender jogador. É um business interessante.
21: Você cria uma situação de você fornecer jogadores para todos os times aqui do Brasil, dos maiores.
18: O cara chegasse para mim e falasse, quer comprar a Ponte Preta? Porra,
5: Hoje?
21: Depende, né? A Ponte Preta é enroscado. Né?
18: Então, mas é, tá em Campinas, uma cidade rica. Entendeu?
21: Mas a Ponte é um time
18: clube de tradição.
21: É.
18: Mas você vai pagar pouco.
21: É, tem que ver como é que tá, mas eu acho que vale muito a pena porque pouco. Você forma jogadores, fornece pros times aqui do Brasil, você com um selo formador de jogador, você, quando esse time, o Flamengo vende pro Chelsea e pro Manchester City, sim, você vai ter sempre a sua parcela ali de lucro. Isso é negócio.
3: Mas o Corinthians não? Você não aceitaria o Corinthians não? Tá, mas fala assim, a diretoria não se mete ninguém. Não,
18: se eu comprei,
3: você é dono de tudo.
18: Não, se eu comprei, a diretoria
3: não se mete. Mas tem que estar no
18: estatuto,
3: né?
5: Então, se você comprasse o Corinthians, não seria por negócio. Seria por paixão para você tentar resolver os problemas
18: do clube. Não, vou te falar.
3: O Corinthians é um sonho.
18: Vou te falar, ninguém põe bilhões e bilhões e bilhões no negócio por amor só.
5: Não, mas isso que eu tô falando, exatamente.
18: Só o Pedrinho do Cruzeiro lá. O Pedrinho é bilionário. Né? Tá mais bilionário ainda, anunciou aí que vai comprar não sei mais quantos supermercados e tal. E pra ele, o Cruzeiro não representa mesmo. O cara botar 50 milhões num jogador, botar 60
3: não,
18: milhões.
3: E não, entendeu? Duvide não, que é a entrada
5: dele. Ele levanta a sobrancelha. Uma celebridade, que certamente era um empresário e hoje é uma celebridade.
3: E não duvide,
5: né?
3: Também.
5: Que é Pedrinho, né?
3: Exatamente. E não duvide também que o fato dele ter comprado o Cruzeiro tenha aumentado o movimento no supermercado dele. Porque o cara chegou, comprei lá no supermercado do Pedrinho.
18: O Beckham, quando comprou o Inter Miami.
3: É, essa história é boa.
18: Ele transformou num business absurdo, cara. Ele tem negócio lá com a Apple e com o Spotify e com os direitos de televisão. Pô, ele
3: levou
18: fez
3: um estádio. Né?
18: Ele fez um negócio.
3: Ele
18: fez um negócio.
3: Construiu um estádio.
18: Ele fez um negócio genial.
21: Construiu eles, um dois parceiros deles lá, né?
18: Então, mas foi genial. Ele sabe o peso que ele tem. Lógico. Entendeu? É o Beckham.
21: Construiu um estádio. Levou o Messi, né?
18: E levou o Messi, mas transformou o Inter Miami num business absurdo.
21: É, porque Miami, ninguém esperava time de futebol em Miami. Sempre tentaram, nunca conseguiu. Então, cara, o Beckham tá tentando, faz um tempo.
18: Então, aí você tem, tem o Beckham. Pô, o Beckham pega o telefone, tá louco. Aí você, pô, Miami, quem que não quer morar? Pô, puta cidade pra morar. Hã? Olha o que ele fez de dinheiro, pô. Ele comprou o Inter Miami, não valia nada. Hoje vale não sei quanto lá. Vale mais que Corinthians, que São Paulo, que qualquer um.
21: Virou um time internacionalmente conhecido. É. E tem o melhor jogador do mundo.
18: Você viu o gol que ele fez de falta esse fim de semana?
3: Segundo.
18: O José Cairo fala que o Barolo tá triste.
3: É, também? O Barolo tá triste?
5: Não, nunca tô triste.
21: Que roupa, hein?
3: Não, ele tá bem. Triste, estilo, né? Dele hoje.
18: Não tem como você dar uma. Ó, o Leandro falou Barolo, chorão da galáxia. Não tem como dar uma notícia legal pro Barolo, Kaique, pra tirar um sorrisinho dele?
20: Ah, eu tô meio assim com o Barolo, porque no Instagram o Barolo postou que o gol de falta do Messi fez ele lembrar a batida de bola do Cauli, né? Eu falei, nossa, o Barolo tá muito louco.
5: O Cauli já bateu alguma falta na vida dele?
20: Já. No Bahia ele batia falta, que parece que ele desaprendeu a jogar futebol.
3: Só falta ele bater falta sexta-feira e fazer gol.
20: Tem uma informação boa, sim, uma informação boa pro Barolo. O zagueiro Ricardo Graça. E aí, não sou eu que tô falando, tá? A torcida do Vasco chamava de Ricardo Desgraça. É, ele foi oferecido de novo por empresários ao São Paulo. O São Paulo não vai fazer nenhum negócio, não abriu negociação. E o Rafinha não deve contratar nenhum novo zagueiro depois da chegada do Domingos Duarte e agora a lesão dele, a cirurgia de LCA. Então, os zagueiros do São Paulo são, além do garoto Osório, né? Os três que devem ser titulares sexta, inclusive, Arboleda, Rafael Tolói e Sabino. São Paulo vai com esses zagueiros à disposição até o fim da temporada.
5: Eu não sei se a notícia pior é continuar com esses zagueiros ou contratar o Desgraça. Eu não sei o que é pior. Deixa quieto, deixa
20: assim. O problema é se a diretoria tem alguma invenção e contrata alguém ainda de nível mais assustador.
5: De repente, um certo que Soares. Na zaga também, né?
3: Quem? Que
5: o Buta,
3: quem, Calil?
5: O Pariu jogava na zaga.
18: O Nelson Kaique de Ermelino Matarazzo, ele manda um WhatsApp aqui. Boa noite, Benja. Eu tava vendo o programa pelo YouTube, liguei o rádio e o Barolo continua fazendo a pergunta para Alexandre Matos. Não dá para ele terminar. Não, cara. Alexandre Matos participou com a gente aqui semana passada.
5: Hoje a minha pergunta foi
18: o Barolo foi fazer uma pergunta que começou dia 3 e acabou dia 4, quase no dia 5. E todo mundo aqui olhando.
5: Eu não completei a pergunta, eles não deixaram. Deixa. Né? Tava longa demais.
3: Então, o Barolo já falou, mas qual que é a pergunta?
5: Porque ela levaria mais uma semana, né, Barolo?
18: Eu queria ver você ao vivo lá com o César Tralli, se fizesse isso, a Globo te mandava embora no ar.
0: meu amigo. Eu aprendi o seguinte, eu fico até vendo essa, não, não tem nenhuma crítica, né? Estilo. Né? Eu vejo essas entrevistas depois do jogo. O cara que eu fazer a pergunta, ele fala mais do que o técnico.
18: Oh, chupa aí, Kaique.
0: Pela ponta direita, não sei o quê.
20: Ele quer mostrar que conhece tática.
18: Ele quer mostrar que conhece tática.
0: Pergunta quanto mais rápido.
20: O Canuto tem total razão.
0: Ela é mais rápida, ela é mais objetiva.
5: O treinador fala assim.
0: Não dá tempo do cara pensar, não é?
20: O Canuto tem total razão. Eu não faço isso, eu tento encurtar o mais rápido, né? A pergunta mais breve possível, mais objetiva. Mas alguns colegas, não é alguns cornetando, muito. Não, mas alguns colegas começam a pergunta 8h17 da noite e terminam 9.
5: Eu vou explicar por que eu fiz aquela pergunta, porque senão a gente vai ficar aqui até as 9. Então deixa aqui.
6: Mas é data FIFA.
18: Mas ó, por falar em São Paulo, tem imagem aí.
0: De quem?
18: Não sei.
6: Olha os caras. Olha os caras, vamos ver.
18: Vamos colocar lá, olha lá.
0: Olha lá.
18: Ah! Na cadê o áudio?
0: Ah, ah, tem a vibração dentro dos braços! Ah, meu Deus! Meu Deus, sargento! Vai botar no campo! Eu quero mostrar o campo, por favor! Rala aqui um pouquinho pra mostrar que tá faltando! Menos de uma hora para começar o espetáculo! Passou daqui na maior expectativa! Se acha que vai ser quanto, gente? Nesse dia de festa, se você não veio até aqui ao estádio do Morumbi, eu vou conseguir um ingresso.
18: São total.
0: Foram vendidos mais de 50 mil. Quem não chegou até aqui, está em casa, está no lar, em qualquer lugar, vai ver o espetáculo da Record TV. É a minha futebol da Record.
18: Sai daí,
7: caraca, esse é o Canuto balançando.
5: Só pediu licença.
20: Pediu licença.
18: Você vê as coisas ficam vermelhas até com as coisas que você faz, o Canuto.
5: Pediu licença,
0: velho. São coisas que eu não. É uma coisa que acontece do meu jeito mesmo. Né? O cara botou a cara e eu deixei. Mas ele ficou na cara, põe aí os outros. Aí,
5: já... licença, garoto. É, sim, achei...
18: o Canuto, o fato de você ser muito louco, bicho. Quando você vai fazer essas matérias, a galera sabe que. Você não consegue fazer uma matéria que você tá tranquilo, né?
0: Não. Eu chego e viro a esculhambação. Agora, eu tenho que agradecer, inclusive, às torcidas, né? Porque eu fui para lugar, torcida, assim, miolo de torcida, que a polícia não ia. E recomendava que eu não fosse, né? E eu fui lá, fui super bem atendido. Quando não, empurrava para cá, empurrava o outro para cá, e assim por tipo, diante. Eu sobrevivi.
20: Teve um ali que você teve que dar um chega para lá, que o cara queria entrar na sua.
18: O El Chat, ele fala que, gente, vocês têm que contratar o Canuto. Esse cara é 10.
0: Obrigado, meu filho.
20: Vários pedidos.
18: Ô, Canuto, e quando você vai lá no meio da galera lá, alguém já te roubou alguma vez alguma coisa?
0: Já o quê?
18: Roubou?
0: Não. Em Recife, no lugar da madrugada, só. Aliás, eu tenho que tirar o chapéu pra esse rapaz. Porque eu fui fazer o lugar da madrugada, né? Aí o que acontece? Aí o Chico José, meu ídolo e meu irmão, disse, não vai levar nada, mas relógio, nada. E, rapaz, assim, é porque... Aí eu soube depois que o Chico, ao vivo, tava falando agora, o cara foi, né? Tirou o relógio dele, ao vivo. Assim, ele falou entrevistando o cara e o cara tirou o relógio dele. Ele conseguiu recuperar depois, né? Mas o cara tirou ao vivo. No meu caso, é o seguinte, eu botei R$20 pra água de e botei papel higiênico, que eu não sabia o que podia acontecer, né? Tu acredita que naquele reboliço, quando eu fui ver, não tinha mais nenhum papel higiênico?
18: Que isso?
0: Rapaz, isso é um monte de minuto. Porque eu tinha tirado.
18: Bom de veludo.
0: Fora disso, eu nunca vou ser com agonia, não. Nunca.
18: Você sabe que teve um show recente aí, tem uns 4 anos, acho, 5 talvez? Lembra da Cyndi Lauper?
20: Sim.
18: Cyndi Lauper fez um show em São Paulo, ela desceu no público, não voltou, não tinha um anel,
0: tomou?
18: Não.
0: Foi nada.
18: O anel dela já. Caiu, o anel, tá do dedo.
5: Escapou, deu. Tá suada, tá suada, caiu.
0: Mas a calça apertada, eu não sei como é que o cara conseguiu. Eu, se eu encontrasse ele, dava R$100 pela façanha.
18: E os caras dão umas beliscadas na tua bunda pra zoar, essas
0: não,
18: coisas?
0: Não, mudou não. Não. O velho nordestino ainda se conserva.
18: Cadê o Gustavo Soler? Cadê Gustavo Soler? Gustavo Soler. E aí? Cadê?
22: Tudo bom, Benja? Boa noite, abraço pra você,
8: grande Márcio Canuto, todo mundo está conosco aí no estúdio. Uma honra falar com o grande Canuto.
0: Obrigado, filho.
18: Ô Solari, e no Palmeiras, como é que tá a situação? Porque o Palmeiras tem o patrocínio da Sporting Bet aí também. A Leila vai para Brasília amanhã também junto com os outros presidentes ou não?
8: Olha bem, já creio que sim, porque hoje ela retomou, né, os trabalhos na academia de futebol depois de se recuperar de um quadro gripal, então está liberada, né, para voltar a trabalhar sem nenhum tipo de problema. Hoje esteve na própria academia de futebol, mas o Palmeiras, nessa primeira ideia, né, do governo federal, de talvez fazer ali o socorro do governo para os clubes, o Palmeiras já descartou, alega que não vai precisar de qualquer tipo de socorro nesse quesito, até porque hoje o patrocínio da Sporting Bet seria, né, algo em torno de 8% do faturamento anual do Palmeiras, né? E tudo que o Palmeiras já recebeu na temporada desse patrocinador, algo em torno aí de 7%, né? Seriam 8%, evidentemente, até o final do ano de 2026. Então o Palmeiras não vê um impacto tão grande assim nas suas contas para essa temporada. Já olha, né, para o cenário do mercado com relação a buscar novos patrocínios, novos recursos para estampar na sua camisa, mas nesse momento o Palmeiras não se coloca, né, como um dos clubes que pediria esse socorro do governo agora com o encerramento das bets.
18: Ô, Dodô, tudo bem, né? Tudo bem não. Mas agora, em outubro, já que nós estamos praticamente, difícil arrumar patrocínio agora. As empresas não têm nem o budget, a verba para esse ano, já é tudo pro ano que vem. Esse ano, né? Agora, o Palmeiras, não acredito que seja um clube com muita dificuldade hoje de arrumar um grande patrocinador. Também porque você vai botar a sua marca num time vitorioso. Sim. Num clube que hoje que é gerido de
8: Posso dar um contraponto, Benjamin?
18: Pois não.
8: Faz 6 meses que o Palmeiras alega que está negociando para fechar a barra traseira da camisa e o master da base. Até agora não tem nenhum acordo com ninguém, mas são 6 meses de longas negociações.
18: Então, eu não sei do que se trata, mas também eu vou te falar, quando você vai negociar com um clube alto, que tá bacana, não é fácil. É a mesma coisa, você vai comprar um apartamento de um cara que tá precisando vender. É um tipo de negociação. Você vai ver comprar apartamento de um cara que não está precisando de dinheiro, é outro. Então não se pode ser isso. Mas não acredito que o Palmeiras tenha dificuldade. É um mal patrocínio, assim como o Flamengo.
21: Não, o time está estruturado, vencedor. Tem a questão do custo ser mais alto, porque você está entrando num lugar que está estabilizado. Agora, a questão do mercado não está fácil. Igual o Soler falou, são 6 meses de negociação, tudo. E essas eleições aí chegando, tudo tem esse contraponto também. Mas eu acho que se você pensar hoje em clubes para se investir e ter retorno, o Palmeiras e o Flamengo saem muito na frente.
18: Você concorda?
0: Concordo. Inclusive com a questão do Flamengo. O Flamengo também foi outro que passou por isso, né? Uhum. O Bandeira de Melo acertou o time.
18: Sim, sofreu.
0: E de forma inglória, muita gente do Flamengo não quer nem que ele vá na tribuna de honra. Pode ser. O cara que organizou o time do Flamengo, sim, né? Os outros vieram e deram sequência com o time já todo organizado. Por isso é que ele tá assim. Esse presidente agora parece que ele é maluco também, né? Quer arranjar briga com todo mundo, inclusive com o Vasco, o pobrezinho do Vasco, sim, né? Agora, tem umas coisas assim, me permite, tem um parênteses que me fascina, né? Como essas torcidas são resistentes e crescem na dificuldade, né? É o caso do Vasco. O jogo do Vasco, a torcida é uma loucura, né? Você vai pro meu querido e glorioso Santa Cruz, com o Santa Cruz tá deve a última divisão com uma média de 40 mil pessoas, meu amigo. O que o jogo que tem dela enche. Ah, o povo foi no foram não sei quantos mil agora para Fortaleza, de ônibus e de carro. Meu Sim. amigo, são 800 quilômetros. E os caras foram, lotaram a arquibancada do estádio de lá, aqui no lugar reservado. Quer dizer, são coisas que fascinam e mostram que, às vezes, a dor alimenta a alma, né? Fortalece, né?
18: Quando os caras falam, Soler, que o SAF, né? Pô, vira empresa. Não tem empresa no mundo que você abre e ela já tem não sei quantos milhões de clientes. Claro. Sim, não sim. tem. É só o futebol. Só o futebol.
5: Cliente apaixonado, entendeu? Não é só um cliente.
18: Entendeu? O cara, o Steve Jobs montou a Apple, ele não tinha cliente nenhum.
9: Sim.
18: ele foi construindo o negócio. Hoje você vai comprar o Corinthians, o Flamengo, tem 30, 20, 10, 15, 40 milhões. Não é possível que esses caras não conseguem fazer dinheiro com um patrimônio desse que é a torcida, né? É bizarro, né, cara? É bizarro. Ô, Soler, quando que volta o Brasileiro? Esse fim de semana?
21: Não.
18: Na sexta, né?
20: Não,
18: tem
20: São
18: Paulo.
5: Sexta tem
20: Santos. Sábado, Atlético, Mineiro e Brasil.
2: Jogo atrasado?
18: E o Palmeiras joga quando, Soler?
8: Joga dia 8. Dia 8 contra o Bahia. E hoje o Palmeiras já teve uma bela má notícia que vem da seleção paraguaia. Porque o Paraguai ia liberar todos os jogadores no dia 2 de outubro, que seria a data do último amistoso. Então, dia 3, Gomes, Maurício e Sousa já voltavam ao Palmeiras e teriam 5 dias de descanso e preparação até o jogo contra o Bahia. Hoje, depois da vitória contra a Bolívia, o técnico do Paraguai, Gustavo Alfaro, falou e confirmou que o Paraguai arrumou um amistoso contra o

0: da Libertadores se o Flamengo chegar lá,
1: né? A final que você falou que ia ser Corinthians. Lembra a final que você falou que ia ser Corinthians e Palmeiras?
0: Ah, eu falei bem, já, porque eu
1: Calil mandou bem. Corinthians e Palmeiras lá em Uruguai.
0: Na verdade, eu falei que eu tava torcendo pra ser Corinthians e Palmeiras, que pra nós, Canuto, a Copa do Mundo terminou com um sabor muito amargo. Então seria uma, principalmente pra nós aqui de São Paulo, seria um final de ano de recuperação, assim, do futebol, porque ia parar tudo, né, Corinthians e Palmeiras. Mas o Corinthians deixou nós na mão.
1: Olha, tem uma mensagem aqui que eu acho... Não sei, eu pediria o comentário de vocês aqui. Boa noite, bem já. É o Watanabe. Deve ser japonês, né?
2: Amigo do...
1: Watanabe.
2: Amigo do Shin.
1: Não, o Shin. E fala aqui, no final de semana eu sonhei com o Dentinho.
2: Ah, tá de brincadeira, para.
3: Ih, rapaz.
2: Nossa conversa.
1: É mentira?
2: Eu sou Léo.
1: O que tá escrito aqui?
4: Ele sonhou, teve pesadelo.
1: Não, cara. Aí ele fala aqui, olha. Ó, Calil, lê você, que senão ele acha que eu tô suando.
2: Lê você, Calil.
0: No final de semana, sonhei com o Dentinho. Sonhei que ele era meu bom motorista. Toda vez que pedia para ele virar, ele apertava o pisca.
4: Que história da...
1: Isso aí. Você tá mexendo com as pessoas,
0: eu
1: né?
0: Eu li o que tava escrito
2: negativo.
1: Muito bonito, né? Depois você ficou bonito.
2: Eu falei, viu?
1: Solé, um grande abraço pra você, Dodô, Dentinho.
2: Tamo junto. Barulho,
1: Calil, Márcio Canuto, que prazer ter você aqui. Hoje, eu vou te falar, Canutão. Cara, toda vez que eu tô com você, cara, que como você é um sujeito iluminado, né, cara? Você é carismático, você é iluminado, você é simpático, você é divertido. Pô, você é um monstro, Canuto. Falando sério, parabéns, viu?
4: Rapaz, eu quero dizer, você é um monstro, uma honra de ter todos vocês assim como amigo. E aprendo. Em cada programa que eu vou com pessoas experientes como vocês, eu aprendo. Muito obrigado. Vocês são muito carinhosos comigo, o povo da forma geral. Meu grande abraço. Obrigado, um beijo.
1: Ó, o Fábio Salgado, só para que é verdade aqui, ele fala aqui uma mensagem. O beijo, Canuto, ele é igual em qualquer lugar. Na farmácia, na padaria, no supermercado. Simpático, atencioso. Aí acho que ele fala pro Dodô. Muito diferente de uns outros que se acham.
2: Que é isso? Não, Dodô não.
1: Uma salva de palmas pra nós, Canuto. Obrigado, Canutão, monstro! Valeu, meu povo! Amanhã, 5:30 da tarde, estaremos de volta aqui com o Papo de Craque, segundo tempo, aqui na TMC, porque quem escuta, sabe. Valeu!
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0: Sobremesa e Melhores Momentos está começando aqui na TMC e também no YouTube TMC News BR. Estamos ao vivo em imagem, né? E sempre quando o programa começa, Lucas Salles e Mini Ruth desaparecem. Aí fica aquele papinho.
1: Ai, Batista, você só reclama, eu fico assistindo o programa, você só fala que eu não venho.
0: Não vem mesmo. Tô falando a real. Tô falando a verdade. Só eu apresento aqui esse troço desse programa. Bom, Sobremesa Melhores Momentos está começando e hoje nós vamos bater um papo, quer dizer, já batemos um papo porque o programa já aconteceu, mas hoje teremos uma entrevista, você vai acompanhar a entrevista com a Isabela Camargo, lembra que é ela da Rede Globo, lembra quando o Didi falava, a Rede Globo, então, lembra que deu uma treta, porque ela teve aquele burnout, aí ela escreveu um livro falando sobre o assunto e a gente vai bater um papo com ela sobre isso, saúde mental no trabalho, hein? Saúde mental no trabalho, aliás, a minha não tá nada boa. E a outra, nossa convidada de garbo e elegância, a eterna Magda do Sai de Baixo, Marisa Hort, olha só, hein? Marisa Hort também passou aqui pelo Sobremesa. Então está no ar, Sobremesa é Melhores Momentos, e a gente começa com ela, Isabela Camargo. Pode soltar aí.
2: Ai, vamos lá. Tô animadíssima. Muito feliz em estar aqui com vocês.
3: Obrigado, Isabela. A honra é nossa. E vamos tentar entender o que é saúde mental no trabalho. É a pessoa que consegue respirar na hora do almoço? Vamos que lá. Consegue comer uma sobremesa com mais tempo? O que é saúde mental no trabalho?
2: Saúde mental no trabalho é saúde mental na vida, né? Só lembrando que nós só temos uma vida. Não existe vida pessoal e vida profissional. Você conhece alguém que tem duas vidas?
0: É, não.
2: Gatos têm sete vidas, né?
0: Sim.
2: Nós temos uma vida só. Então vamos começar já corrigindo por aí? Saúde mental é a capacidade para lidar com os imprevistos todos os dias. Hã? Vou repetir. Saúde mental, na prática, de segunda a segunda, é a capacidade para lidar com os altos e baixos e imprevistos todos os dias. A questão é, quando você dorme mal, como é que você fica no dia seguinte? Vamos lá, vamos já direto ao
3: cansado,
2: ponto.
3: Cansado, né?
2: Não, acabado. Cansado é consequência a primeira, depois?
4: Acabado.
3: Mal-humorado.
2: O que mais?
0: É, a memória vai embora.
2: Tá bom. Tolerante ou intolerante?
3: Intolerante.
2: Intolerante. Se você sabe que você vai viver vários imprevistos, por mais que você tenha um redator, um diretor, que a rádio te dê toda a estrutura, não vão acontecer imprevistos o tempo todo?
3: Vão.
2: E assim é a vida. Ou seja, se eu não tiver saúde mental para lidar com esses imprevistos, eu estou reclamando de tudo o tempo inteiro e entendendo que o mundo está contra mim. Então você que está nos acompanhando neste dia, né, se você estiver trabalhando ou descansando, só entenda como é que você está reagindo às situações que acontecem na sua vida. Se você estiver achando que todo mundo está contra você, sua saúde mental está muito baixa. Eu estou falando desde o elevador que demora, tá? Até um voo que cancela, até o trânsito, enfim. Não é nada pessoal, gente.
4: Gente, o Batista tá tendo um burnout, só reclama, meu Deus do céu.
3: Não, vamos trabalhar bem, então. Vamos deixar essa situação mais leve. Ô, Batista, por que você não faz uma pergunta doce para a nossa convidada, uma Isabela pergunta. Camargo?
0: É, a gente tem um ranking das sobremesas prediletas dos nossos convidados e a gente gostaria de saber, antes de a gente continuar com esse papo, qual seria a sua sobremesa predileta, aquela que tira o seu estresse, o seu cansaço?
2: Pudim de leite condensado.
3: Pudim de leite. Mais um voto para o pudim.
2: Vai entre os três?
3: Muito bom.
2: Os três mais?
3: Primeiro.
4: Não, primeiro.
3: Só o primeiro tá ótimo. Tá em primeiro lugar, direto, assim, de lavada.
2: Pronto, pudim de leite condensado.
4: Vai ser divulgado um ranking aí pela Mayara, né? No final do ano.
3: Dia 31 de dezembro, 11 horas da noite, Mayara Bachanello vai entrar ao vivo.
2: A Mayara tá aqui?
3: A Mayara Bachanello tá aqui.
2: Tá aqui. Mayara, você tá aqui? Que isso? Olha, essa danada, mandei mensagem pra ela, não me respondeu.
3: Eu fiquei na dúvida agora se era uma coisa boa ou
0: você ter revelado essa informação.
2: Mayara, eu amo você.
3: Ela tá de folga.
2: Você só pode me responder, né? É. Então.
3: E meteu um atestado antes do feriado, tá?
4: É a senhora atestada.
3: Senhora atestada, meteu. Ai, não, tô doente. Não veio trabalhar no feriado da semana passada.
4: É.
3: A gente tava aqui.
0: Isabela, ter chefe chato pode causar, assim, o burnout ou não? Tipo, meu chefe, por exemplo, meu diretor, ontem era 21 horas e 5 minutos, chega uma mensagem no meu WhatsApp, pode falar? Interrogação.
2: Depende.
3: Do quê? Essa falha de tempo foi horrível.
2: Dos combinados. Então vamos lá. É, que horas você trabalha? o que está acontecendo no planeta, na cidade? Como é que está o seu escopo de trabalho? Quando eu falo depende, a gente tem que entender sempre o contexto. É horrível quando uma pessoa te der uma resposta sem te perguntar contexto, tá? Se alguém te perguntar qualquer coisa e te der uma resposta na lata, já desconfie. Mas que contexto? Vocês estão vivendo uma semana normal, uma semana típica? A gente tem que ter os combinados. Então, os líderes... Então, vamos lá. Ninguém tem burnout sendo líder chato. O burnout é um fenômeno ocupacional causado pelo excesso de trabalho em um ambiente com assédio.
3: Então, peraí, deixa eu tentar entender. A pessoa que chega e fica doente, que o burnout hoje é uma questão que envolve uma doença. Você tá doente, como você pegar uma gripe, mas é diferente, é claro. Você pega a gripe, você andou descalço no chão. O burnout é quando você tem uma situação muito séria dentro do trabalho, onde tem alguém envolvendo você, implicando com você, mexendo com você.
2: Vou te explicar. Eu posso andar descalço e não pegar gripe.
3: É verdade.
2: Eu posso trabalhar e não ter burnout, é evidente. Sim. O problema do burnout não é o trabalho. O problema do burnout não é o trabalho. O problema da síndrome de burnout é o excesso de trabalho em um ambiente com assédio. Eu fico muito... Eu já faço piada hoje, né? Quando as pessoas dizem, ah, isso aí que você teve, eu tive. E qualquer coisa da burnout. Não. Por quê? Existe uma grande diferença entre cansaço, esgotamento e burnout. Aham. Cansado, todos nós adultos estamos. Você tá cansado hoje? Normal. Né? Dependendo da hora que você acordou, você já tá cansado. A diferença é, tô cansado feliz ou cansado infeliz? Já começa por aí. Aí você não respeita o seu tempo de descanso, porque você acha que isso é desnecessário, que gente que descansa, né, inútil e tudo mais. Aí você entra numa fase chamada esgotamento. Essa fase pode durar anos. Anos. O burnout não acontece de um dia pro outro. O burnout é consequência de um estilo de vida insustentável em um ambiente de trabalho em que você não consegue se recuperar. Sabe aquele negócio, depois eu descanso, nas férias eu me cuido, depois eu faço exames. E aí você vai, ano a ano, aumentando o seu gradiente de exaustão. Você já tá doente. Você já tá acumulando vários sinais e sintomas. Mas você ainda tá funcionando. No burnout, você perde funcionalidade. Então, quando alguém me faz piada e fala, ah, eu tô com burnout, eu falo, olha, eu espero que você esteja brincando. Porque no burnout, você perde funcionalidade. Como hoje, no dia do trabalho, nós podemos falar disso, o que tá acontecendo? Muitos líderes não lideram e muitos funcionários não funcionando. É isso que a gente tá vivendo. Só que a gente normaliza isso, né, Lucas?
3: É, e eu acho que também, Isabela, eu vou ser um pouco provocativo.
2: Vamos.
3: Eu também acredito que tem muito funcionário que não quer funcionar hoje em dia.
2: Sim,
3: tem muita gente falando assim,
4: hoje eu não queria,
3: fazer
4: viu?
3: O mínimo, o básico. Imagina, Isabela, imagina que
2: tem de
3: nós
2: tudo.
3: Três aqui...
0: Gerações diferentes que estão
3: aí. Nós três aqui somos mais 30. Então eu venho de uma outra geração. E imagina que eu sou da geração atual, geração Z. E aí o que eu vejo são pessoas que chegam e fazem o mínimo. Olá, boa tarde, tá começando agora o sobremesa, seu programa favorito, a gente vai falar com a Isabela, tamo aí junto. E aí, Isabela, fala mais aí. E me esquece totalmente da emoção, do trabalho, inclusive no rádio. A gente tá falando com quem precisa e com quem quer ouvir.
2: Tá, você tá falando de intenção. Qual a intencionalidade que eu tô fazendo no meu trabalho? Exato, né? Eu tô aqui só pra ganhar dinheiro, pra passar tempo ou pra transbordar o meu talento. Gente, não tem romantismo nenhum no que eu tô falando, tá? Pessoas que têm o diagnóstico da síndrome de burnout é porque amam o que fazem. Ninguém que faz corpo mole tem burnout. Porque nunca esta pessoa receberá um trabalho a mais, ela nunca vai ficar fazendo mais trabalho, ela nunca vai cair na armadilha da competência. De por que que eu tô dizendo isso? Eu, especialista em comunicação, eu alcancei a principal emissora de comunicação, que é a Rede Globo. Em 2018, eu tive um apagão ao vivo. Quando eu tenho esse apagão ao vivo, eu não vou pro médico imediatamente. Eu termino meu expediente, eu faço mais um jornal, aí sim eu vou ao médico sob risco de convulsão. Ó, pessoa é comprometida. Quando eu chego lá, ele me diz o diagnóstico, eu falo, impossível, eu amo o que eu faço. Ninguém vai adoecer por fazer demais o que ama. E aí é quando o médico me diz. Pessoas que amam o que fazem têm mais chance de se deixar pra depois.
4: Então a pessoa, por exemplo, que vai trabalhar mesmo doente, ela tem mais chances de ter um burnout.
2: Que aí, sem dúvida. Agora, gente, o burnout, vamos lá, é uma das coisas mais suaves que pode te acontecer em um estilo de vida ruim. AVC, infarto, divórcio, suicídio na família, tudo isso é consequência de um estilo de vida insustentável. Então, você me falar que o cansaço está te causando burnout, não, tomara que não, seja só uma brincadeira. Porque com o burnout você perde funcionalidade. O que eu deixei de fazer? Dirigir, na época, eu não conseguia compreender texto. Me dá esse texto aqui, por favor, Batista, por gentileza. Se eu pegasse esse texto aqui, eu não compreenderia o fim da frase.
3: Entendi. Era um esgotamento. Mas você mesma disse agora que teve um acidente durante o trabalho, um esgotamento, teve um apagão.
2: Uhum.
3: E aí você esperou um pouco, foi trabalhar e depois foi ao médico. Quem é que te deu o diagnóstico? Quem é que virou pra você e falou: Isabela Camargo, você está sofrendo de um burnout?
2: O psiquiatra?
3: Um psiquiatra.
2: Sim.
3: Então, quem pode dar um diagnóstico de quem está
2: hoje
3: passando
2: por uma situação? Hoje não é só o psiquiatra. Hoje você tem outras especialidades, por exemplo, neurologista. Doutora Ana Paula Pena, um beijo pra você que está nos ouvindo. Ela era especialista em AVC. Ela descobre que o que acontece antes do AVC é o burnout. O que, que ela faz? Dá um passo atrás. Hoje ela é especialista em burnout, para evitar o burnout, para não ter o AVC. Então, neurologistas, psiquiatras, médicos do trabalho, clínico geral.
3: Entendi.
2: É aquele médico que tem a compreensão que o indivíduo está adoecido por inteiro.
3: Sim.
2: Não só por pedaços.
3: Só médicos e psicólogos podem dar o diagnóstico de
2: burnout. Psiquiatras.
3: É, sim, perdão. Psiquiatras e psicólogos podem dar
2: o diagnóstico
3: de burnout.
2: Não é um teste de revista, tá, gente? Ah, isso aí que você teve, você tá falando, eu tive. Não. É muito grave.
4: E vidente consegue prever, por exemplo, alguma coisa do tipo?
3: A gente recebeu uma vidente aqui que falou que um amigo nosso, que é muito bonito, e que ia ter um AVC.
4: É.
3: Falou mesmo.
4: Né, Batista?
0: É.
2: Bom, deixa eu te contar uma coisa. Eu não preciso ser vidente. Eu leio você. Então, dependendo de como eu estiver te lendo, eu já sei como é que está a sua saúde. E não é porque eu tenho poder sobrenatural. Não, eu simplesmente estou presente. Eu não estou ignorando sinais. Eu não estou normalizando o que a maioria normaliza.
3: Mas, Isabela, você teve algum preparo, algum estudo para isso? Para ter esse diagnóstico? Para ter esse olhar clínico?
2: Bom, vamos lá. Desde 2018, depois que então aconteceu isso comigo, para quem não sabe, eu saí de licença médica. No meu retorno, eu fui demitida. Eu tinha resultados inquestionáveis.
3: Sinto muito, inclusive.
2: Eu tinha resultados inquestionáveis. Então, foi muito ruim tudo aquilo naquele momento, mas eu nunca imaginei que eu subiria tantos degraus com a minha queda. Porque naquela ocasião era o fim. Né? Eu tinha trabalhado muito para chegar onde eu estava. Eu estava no auge da minha carreira. Depois eu entendi que aquilo não era pessoal. Eu não estava vivendo algo exclusivo e que eu estava representando um modelo de trabalho que tem muitas pessoas adoecendo. Então, eu sou reintegrada, só que aí eu não consigo ficar porque o ambiente não foi reorganizado, né? Não tem como você sair de um ambiente que te adoece e volta. Se o ambiente não muda, você também continua adoecido. Eu peço, então, o desligamento. E aí eu começo a me especializar na prevenção do que eu vivi para que outras pessoas não vivessem. Então, eu, como repórter, pegava uma pauta por dia. Uma pauta por dia eu tinha que dar conta. Quando eu vivo aquilo, eu falo: bom, então agora é essa pauta que eu vou dedicar a minha energia. Então, de lá pra cá, eu fiz centenas de cursos, especializações, crio os EPIs da saúde mental em 2023 e tenho feito esse trabalho Brasil afora para poder levar esta compreensão de que se você não reorganizar o ambiente de trabalho, você vai adoecer as pessoas e os seus resultados serão insuficientes. E não vai adiantar você culpar a Mini Ruth. E a gente está vivendo um negócio tão extraordinário que eu fico muito feliz, Batista, de falar nesse dia 1º de maio, que é a atualização da NR1. Sabe o que é isso, Mini Ruth?
4: Não faz ideia.
2: Não faz ideia, né? Vamos lá, rapidamente. O que aconteceu na década de 70 no Brasil, Batista?
0: 70? O Brasil.
4: Você já estava vivo, Batista.
0: O Brasil,
4: vai fundo.
0: O Brasil
2: ganhou dois títulos.
0: O Brasil estava na Copa.
2: Ganhou. Ó, vamos lá, só para eu explicar a NR1 para você entender do que nós estamos falando, desse avanço no dia 1º de maio. Na década de 70, o Brasil ganhou dois títulos mundiais: um de campeão de futebol e outro de campeão mundial de acidente de trabalho.
3: Então tinha muito acidente no Brasil.
2: Acidente de trabalho. A Organização Internacional do Trabalho elege o Brasil como campeão mundial de acidentes.
3: Isso é ruim.
2: Isso é péssimo.
3: Tá bom, não, só pra deixar claro, porque
2: era
3: quando a gente
2: uma...
3: fala de campeão, parece que é muito bom.
2: Por isso, eu tô falando, fazendo ironia, né, gente? Então, o Brasil tava bombando economicamente, mas as pessoas estavam morrendo e adoecendo. Então, temos que botar ordem na casa. E aí começam as NRs, normas regulamentadoras. Por que de uns meses pra cá não se fala de outra coisa, né, nos ambientes de trabalho? Porque essa norma que foi criada na década de 70 foi atualizada. Por quê? Porque antes a gente media risco físico, químico, biológico e acidentes no trabalho. E agora, sabe o que a gente vai medir? Risco psicossocial. Mas, Isabela, não sei o que é isso. Sabe o que é assédio, Batista?
0: Dicas.
2: Carga horária excessiva, falta de comunicação, são elementos que precisam, a partir de agora, dia 26 de maio, serem mapeados para gerenciamento. Por quê? Para evitar adoecimento. A NR1 É a maior revolução no ambiente de trabalho das últimas décadas. É como se eu te pedisse assim, me belisca se eu não estou sonhando. Porque a gente vai poder prevenir custos, adoecimentos, afastamentos. Então, isso é muito importante, não só para o empresário, mas para os funcionários.
4: Caramba, que interessante. Eu tenho uma dúvida. Existe alguma profissão onde as pessoas têm esse burnout a mais?
2: Sim. É. Os profissionais que não podem errar e vivem sob muita pressão. Na década de 80, uma psicóloga chamada Cristina Maslach, ela elege os principais profissionais sujeitos à síndrome de burnout. Adivinha? Primeiro, profissionais da área da saúde. Segundo, profissionais da área da educação. E terceiro, profissionais da área da...
4: comunicação!
0: Olha nós aí, olha nós.
2: Porque
0: aí
2: estão sob muita pressão e não podem errar.
3: É verdade, é verdade. Porém, eu gostaria de fazer um contraponto. Eu gostaria de agora de fazer uma espécie de dinâmica, porque eu acredito que há muito para se debater nesse assunto, já que estamos com uma especialista. Eu gostaria de aprender mais, mas eu quero de uma maneira diferente. Portanto, Batista,
0: sim,
3: faça a nossa dinâmica de hoje para a gente entender, sim, mais e melhor sobre a saúde mental no trabalho.
0: É o seguinte, Isabela, os ouvintes mandaram aqui alguns questionamentos, algumas reclamações relacionadas aos seus ambientes de trabalho.
2: Tá bom.
0: E acho que você pode ajudá-los. Por gentileza, Mini Ruth, primeira reclamação.
4: Olha só.
0: Que vem por aí.
4: Eita, rapaz, a Neuza Silva, ela mandou. Tem uma moça na empresa que todo dia esquenta peixe no micro-ondas. Nossa. E fica aquele cheiro horrível. Ninguém aguenta mais. O que fazer?
2: Comunicação. Moça, vem cá. Você tá comendo peixe todo dia mesmo, né? Ou já impregnou o cheiro aqui? Eu tô fazendo uma piada, gente, mas tudo aquilo que te incomoda, se você não se comunicar com a pessoa, pode ser que ela não percebeu que tá incomodando todas as outras pessoas.
4: Sim.
2: Não à toa eu carrego essa caixa de ovo. Vocês viram que eu trouxe uma caixa,
0: sim,
2: de ovo?
0: Sim.
2: A turma que tá só ouvindo, tá? Eu tenho uma caixa de ovo aqui. Por quê? O que tem dentro de uma caixa de ovos?
4: Você é fã da Graciane Barbosa.
2: Ah, imagina. Por que eu carrego uma caixa de ovo em todas as minhas palestras e entrevistas?
3: Eu aprendi
2: que teria dentro de uma caixa de ovo?
3: Teriam ovos.
2: Ovos. Em qualquer, sim, lugar do mundo tem ovos. Sim. Batista, lê aqui pra nós o que tá escrito. Alérgicos.
0: Ah, aí complicou, né, com essa idade, né?
2: Alérgicos.
0: Contém ovo.
2: Pronto.
0: Olha só.
2: Então, se na caixa de ovo, atenção, está escrito contém ovo, imagina o que eu preciso explicar sobre saúde mental.
4: Caramba, faz muito sentido.
2: Ou seja, eu preciso de muita educação sobre o tema. E a gente tem um exemplo bonito pra trazer sobre isso. Você escova o dente?
0: Sim.
2: Todo dia?
0: Todo dia. Sim.
2: Hã? Uhum. Hoje. Há 300 anos, não. Há 300 anos, uma escova de dente era usada por todos os membros da mesma família. Ah, Isabela, o que isso tem a ver com o que nós estamos falando? Tudo. Porque há 300 anos, saúde bucal era frescura. E nós estamos vivendo agora com a saúde mental esta mudança.
3: Então, pra você que tá ouvindo a gente aí no futuro,
2: não 2300... é só escovar o dente todo dia.
0: Olha, eu vou dizer que tem uns aqui na empresa que estão no passado ainda, viu? Ó, o José Damantino, ele diz o seguinte: o estagiário aqui, ele vai ao banheiro e fica aquele odor insuportável.
2: Olha aí, outro odor de cheiro.
0: E aí o cara falou que tem que acender incenso, riscar fósforo, e aí ele fala: posso pedir pra ele esperar pra fazer em casa e não na empresa?
2: Não. Não, acho que não é esse o caminho da solução. E se você comprar um fricô?
4: Melhor, né?
2: E se a gente estabelecer uma regra que depois de usar o banheiro você pode jogar um bom ar, sei lá?
4: É chefe esse cara.
0: Certeza.
4: Pra se importar com cagada remunerada, tem que ser chefe.
3: Não, às vezes não. Às vezes é uma pessoa que trabalha ao lado do banheiro, tá? Tem que pensar nisso, coitado.
2: Sempre.
3: Próximo, vai, Miguti!
4: O Herbert Arão, ele mandou. Tem um cara aqui na padaria que todo dia toma pinga na hora do almoço. Ele diz que é pra suportar o trabalho. Ele tá certo, né?
2: Ui, vamos lá. Ao invés de descansar, a turma bebe, come, fuma, compra e joga.
4: Nossa, é meu final de semana.
2: Por que eu tô dizendo isso? Porque todos... Gente, deixa eu falar uma coisa. Todos os dias eu tô ao lado de milhares de pessoas com diversos contextos me dando isso. Ao invés de descansar, chega no fim de semana, ou chega à noite, você vai fazer o quê? Vou beber um negocinho, vou beber um vinhozinho, vou beber uma cervejinha, um hambúrguerzinho, um negocinho. Aí o dedinho nervoso na hora do almoço tá lá, né? Jogando. Ou comprando. Isso é uma anestesia. Se você me perguntar quanto tempo isso dura, depende da sua idade, do seu estilo de vida, isso é bom? Não. Então, se você estiver bebendo para aguentar o seu trabalho, eu sinto muito. Crachá você pode ter vários, emprego você pode ter vários, mas vida é uma só. Então, se respeite. Respeite o que o seu corpo está pedindo.
0: E o último aqui, ó, é da Joana Xisto. Ela pergunta, Isabela, qual o melhor lugar da empresa para chorar?
2: Coitada. Posso contar uma história rápida?
3: Por favor, fica à vontade.
2: Pego em média 2 voos por semana e num desses voos uma moça quando me viu, ela ficou pálida, ela falou: "Ah, eu assisti um vídeo seu essa semana e eu acabei de escrever na minha agenda que eu preciso de tempo pra chorar." Aí eu falei, me mostra agora, né? Tirei foto. Vou colocar depois nos stories, tá? Se você depois quiser ver isso que eu estou dizendo. E ela me conta depois de 40 minutos de voo o que que estava acontecendo na vida dela, ela não tinha tempo pra chorar. Gente. Então, eu entendo a pergunta dessa moça. Eu também, quando tive o apagão, ao invés de eu ir para o ambulatório, eu fui para o banheiro chorar, eu refiz minha maquiagem e fui fazer mais um jornal, né, para não deixar ninguém na mão. Então, se você já está nesse estágio de querer ir para o banheiro chorar, revise a sua vida, tome decisões com saúde, porque tem muito mais pessoas com medo de perder a saúde do que perder o emprego.
3: Muito bom, interessantíssimo. Agora, Isabela, você acha que o fim da escala 6x1 pode ser benéfico para a saúde mental do trabalhador?
2: De todo mundo. De todo mundo. A única pessoa que defende uma escala 6x1 não trabalha numa escala 6x1.
3: Ponto. Interessante. Se você... Oi, pode falar. Não, Batista, você, por favor. Saúde mental.
0: E essas empresas que tem esses puff colorido, mesinha de ping-pong, chocolate eu grátis, porque aqui a gente tem que pagar na máquina lá. Aqui a gente paga.
3: Eu chamo isso de falsa experiência de bom estado mental.
0: Vamos lá. Isso ajuda na saúde mental do trabalhador?
2: Depende.
0: Do colaborador?
2: Aí que tá. Não adianta eu oferecer chocolate ou fruta ou mesa de ping-pong.
0: Massagem.
2: Se eu tiver sobrecarga de trabalho, se eu não tiver disponibilidade, direito à desconexão, que era o que a gente estava falando. Então, por exemplo, você tem direito à desconexão. Então, Ruth, depois que acabar o programa, vai embora, volta só na segunda-feira. Qual é o critério de exceção? Qual é o combinado aqui da rádio? Pô, se caiu um avião, você volta. Qual é o imprevisto que vai acontecer para que eu possa romper o seu direito à desconexão? Tá entendendo? Tudo isso é combinado. Essa é a reorganização do trabalho que a NR1 está propondo.
0: Percebe? Mas a mesinha de ping-pong.
2: Vamos lá. Então não adianta eu oferecer mesa de ping-pong se eu continuo sendo opressor pro sujeito, se eu não tenho flexibilidade quando ele precisa. Então, eu ter espaços de descompressão, eu já estou assumindo que aquele ambiente é de compressão.
0: Mas por que tanta gente quer trabalhar no Google, então, no Facebook, que oferecem essas facilidades?
2: Não diria que é por conta das facilidades.
0: Não?
2: Eu já trabalhei na Globo, Batista. Quanto mais prestígio um local tem, mais você quer estar lá e mais você se encolhe para caber nele.
4: Ai, mas
2: quanto
4: eu
2: mais prestígio
4: uma
2: local
4: mesa com ping-pong.
2: Quanto mais prestígio um lugar tem, mais você se encolhe pra caber nele e é aí que você adoece. Então depende da idade. Uma galera mais jovem, que não tem filhos, né, Lucas? Como a gente estava falando, que Sim. não tem tantas responsabilidades. Tudo bem. Vai ser um tesão trabalhar.
3: Eu gostaria de, educadamente, discordar de você.
2: Ótimo.
3: Gostaria de discordar, mas eu também não tenho fundamentos jornalísticos pra discordar da sua experiência. Porque eu também trabalhei na Rede Globo, trabalhei durante 6 anos, de 2010 até 2014, 2013, perdão. Antes eu tinha trabalhado em outros anos. Também trabalhei na Disney, sabia disso? Foi muito legal. Tive o meu chefe.
4: Você vestia de Minnie, Mickey?
3: Não, poderia.
0: Você acha que.
4: sei lá,
3: na Disney, qual Disney? Disney Orlando.
2: De Orlando.
3: De Orlando. Eu discordo só porque minha experiência com a Rede Globo, a Rede Globo de televisão, foi incrível. Foi 2010, 2011, 2012, 2013, foram 4 anos consecutivos. E foi uma ótima experiência, mesmo passando por situações que eu acredito que não venha a existir no jornalismo, porque eu trabalhei na área de dramaturgia, novela, série...
4: Mas o VR era ruim, você falou.
3: Então, era uma outra experiência. Porém, eu entendo o seu ponto de vista de que quando a gente trabalha numa emissora de muito prestígio, a cobrança é realmente muito
2: grande. Mas pera lá, do que nós estamos falando? Tem coisas que são naturais do trabalho.
3: Claro.
2: Né? Eu descobri, inclusive, nesses últimos anos, que tem muita gente reclamando das regras do jogo que escolheu jogar. Eu amei passar pela Globo. As pessoas me perguntam, você quer voltar? Eu falei, mas algum dia eu disse que eu queria sair? Eu entendi que não foi nada pessoal. O que eu acabei de falar? O modelo de trabalho faz a gente normalizar coisas que não deveríamos. O que aconteceu especificamente comigo em 2018, pode acontecer com várias pessoas e em qualquer lugar.
0: Tamo de volta, mas é rapidinho, é só pra chamar o intervalo comercial. A gente teve um bate-papo aí com Isabela Camargo, que falou sobre saúde mental, e depois desse bate-papo eu percebi que eu não tô nada bem, então por isso eu vou ter que tomar uma água nesse copo de plástico mesmo, de baixo custo, né? E vou chamar o break e volto já com Marisa Hort. Você gosta da Marisa Hort? Hein? Lá que, né? O Caco Antibes, lembra da Magda do Sai de Baixo? Ela veio aqui bater um papo com a gente. Então eu vou beber minha água e vai pro intervalo aí. Solta logo o intervalo, vai.

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0: Sobremesa Melhores Momentos está de volta aqui no nosso canal do YouTube, também pelas ondas do FM para todo o Brasil. E agora você vai conferir o bate-papo que a gente teve com a Marisa Hort. Ela fez vários papéis na carreira dela, mas o que mais marcou foi a Magda, lá do Sai de Baixo, ao contrário de minha pessoa, que nunca fiz nenhum papel e até hoje sou um desconhecido, né, no meio artístico. Mas tudo bem. Então é o seguinte, ó, a gente bateu um papo com Marisa Hort, ela que é uma das personalidades mais engraçadas do Brasil, e você vai acompanhar um pouquinho agora no Sobremesa Melhores Momentos. Solta a Magda aí, vai, quer dizer, Marisa Hort, vai.
1: Olha, Lucas, você sabe que ao olhar para Marisa, quase eu a chamei de Magda todas as vezes.
2: Eu você tem direito a uma vez, o carnezinho, carnezinho de erro.
1: Uma vez só. Então, é Magda, quer dizer, Marisa.
2: Gastou o carnezinho.
3: Tá. Já era, essa vez já foi, hein?
1: Qual seria a sua... A gente tem um ranking de sobremesas aqui que a gente faz no programa. Qual seria a sua sobremesa predileta pra gente começar o nosso bate-papo?
2: Doce mesmo, real?
1: Doce real.
2: A mim veio na mente o quê? Um tiramisu.
1: Tiramisu.
3: Mais um ponto, hein?
4: Para o tiramisu, tá indo bem.
1: É o segundo ponto.
2: É tipo um pavêzinho, só a tia do pavê. Eu gosto de um pavê. Camada.
3: Pavê ou pra comer com o Batista no Natal, rapaz.
2: Ele é o rei da piada, ele tem cara.
1: Ele é ótimo, ele é bom. Ô Marisa, nessa peça aí do Belchior, você põe bigode e tudo? Como é que funciona o cabelinho?
2: Canto.
1: Ah, você canta.
2: É um show de música.
1: Ah, é um show de música?
2: Um baita show que já tá viajando o Brasil faz uns 10 anos, acredite, se puder. Karina Burr, agora Burr. Tassiana Barros, eu, Zélia Silva no contrabaixo, de pau, né? Aquele grandão. Sim. Cordas, não tem batera, não tem nada.
4: Que incrível.
2: São as músicas dele. Foi o primeiro desses shows, dessa onda de resgate do trabalho do Belchior. Que quando o JB Medeiros lançou o livro Apenas um Rapaz Latino-Americano, ele pediu pra Tassiana fazer um show com as músicas dele, com alguns trechos do livro. Então é esse show que a gente faz.
4: Que incrível.
2: E é um baita sucesso. E vai ter agora uma edição especial, porque seriam 80 anos dele se ele estivesse vivo. Entendi. E vai ser aquele show naquele teatro incrível, Bradescão, que é dentro do Bourbon.
3: Que legal.
4: Em São Paulo, próximo ao estádio do Palmeiras.
1: 1.500 pessoas.
2: É um baita teatro lindo. Um dia só, que agora eles estão abrindo esses dias especiais.
4: Okay.
2: Então, oportunidade legal. A gente vai cantar músicas novas, são todas super difíceis. Se você duvida que eu canto ou quer me ver pagar mico, é uma oportunidade incrível.
4: Marisa, então vamos reforçar o convite para quem nos ouve, que seja de Brasília, Rio de Janeiro, Curitiba, Belo Horizonte, Recife e principalmente São Paulo. Haverá uma única apresentação no Teatro Bradesco, que é no Shopping Bourbon, próximo ao estádio do Palmeiras, que vai ter Marisa Hort cantando Belchior. Não somente Marisa Hort, mas também outras que estarão consigo.
2: Sim,
4: em
2: é um show lindo. Também mais tarde, depois vai ter 4 dias em Salvador.
4: Olha que delícia.
2: Depois 8 apresentações em Brasília. Olha. Estamos em plena turnê. É que essa agora tá muito chique, porque esse teatro Bradesco pra gente é uma honra, porque a gente tem feito muitas vezes, mas em teatros menores.
4: Sim.
2: Porque Belchior, que é uma coisa mais cult, porque eu tenho um pé no cult. Está me entendendo? Eu sou fominha. Eu quero tudo de todos os lados, tá me entendendo?
3: Eu também sou fominha, viu, Marisa? Oh, não é Marisa. A tua minha pancinha.
2: Já mandei o tiramisu, né?
4: Engraçado, você disse, tem um pé no cult, que pra mim soa como, eu quero fazer aquilo que eu acredito, aquilo que talvez não seja tão comercial, mas ao mesmo tempo, em contraponto, você participou de dois grandes programas de televisão que eram muito populares, o Sai de Baixo e também o Big Brother.
2: Mas que nasceram cult, viu?
4: Ah, nasceram cult?
2: O Sai de Baixo total, era um projeto...
1: Era uma sitcom ali, um negócio...
2: Bicho, era uma ideia do Luiz Gustavo.
1: Que não tinha no Brasil
2: Tatá,
1: nada.
2: Tatá, o Vavá.
4: Sim.
2: Que era, imagina, era antigo, era Família Trapo. E o Daniel Filho estavam fora da Globo quando eles bolaram aquilo. Eles tinham saído pra fazer Confissões de Adolescente.
4: Na TV Cultura.
2: Que fazia na TV Cultura, com a qualidade de cinema, que era super legal e tal. E eles me chamaram pra fazer um episódio. Eu era uma das namoradas do pai das adolescentes, que era o Luiz Gustavo. Uma namorada mais jovem, enfim. Ah, e o Tatá tá com um projeto aí. A gente tá querendo levar pro Silvio Santos. Não vamos nunca mais precisar da Globo, sei. E com o Fulvio Stefanini, seu marido, imagina.
4: Caramba.
2: Estou dentro, vocês dois. Do Daniel Filho e do Luiz Gustavo, não tem erro. Qualquer coisa que você... Neste interior, eles foram recontratados. E o horário, depois do Fantástico, era um horário tradicionalmente do SBT. Sim. Era Boa Noite Cinderela.
4: Topa tudo
2: era,
4: por dinheiro.
2: Topa tudo por dinheiro. Ia. Daí eles falaram, tá bom, então se vocês conseguirem levantar o horário depois. Aí o Daniel formatou, levou esse projeto. Era uma coisa pra ser um, dois, três, assim.
4: Muito rápido.
2: Rapidinho, ia ser dois. Um episódio, fizemos um piloto. E era um programa, acredito, barato, porque era o aluguel de um teatro num dia de semana. Não é cenários e não é tipo programa de estúdio, é muito mais caro. E foi um estrondo desde o dia que estreou.
4: Foi a partir do dia que estreou já foi sucesso.
2: Foi aí, corre, corre. Não tinha produção esperando a continuidade.
4: Não tinha roteiro, não tinha nada.
2: Não, era uma corre. Monta logo a equipe de redação, monta figurino, monta cena. Foi uma coisa.
4: E grandes era nomes passaram. Cult. E grandes nomes passaram pelo programa deles.
2: E o Big Brother, eu fui cult, né?
1: Bom, o Big Brother...
2: Você foi inteligente demais. Você viu como eu dei um pé no cult. Realmente, eu fui médium. Eu tive um episódio de mediunidade, né? Minha mediunidade é a mediunidade voo da galinha. Só serve pra dar o fora. Não vai mais além. Graças a Deus. Eu não tô pedindo pra ser mais médium do que eu já sou.
4: A gente chega.
2: Eu intuo só pra dar o fora.
4: A gente chegou hoje na 26ª edição, então talvez já alguns deu, ouvintes né? nem já se deu. Lembrem. Mas Marisa Hort foi a primeira apresentadora.
2: Hoje eu tenho muito orgulho de dizer que quando a Endemol, fundadora do projeto, aí criadora, vai vender esse formato aí pra algum país que porventura no planeta Terra ainda não tenha, eles devem mencionar que eu fui a primeira e única, talvez, apresentadora eliminada antes do primeiro concorrente no programa, que não deixa de ser um recorde, né, gente?
3: Mas você iria participar no reality?
2: Nunca!
3: Jamais?
2: Não, nunca. Eu ia fazer o programa, mas você tá me perguntando se eu, como concorrente, jamais. Não. Prefiro a morte.
4: Mas
2: não.
4: Por quê?
2: Prefiro uma morte lenta.
3: Mas por quê?
2: Porque eu acho que o gerador de doença mental no grau máximo. Eu acho que as lesões ali não são pagas, nem que se me prometesse. Vai alinhar. As possíveis lesões, tanto no seu psiquismo, como sua imagem, como no seu sistema nervoso, são danos.
3: Não, conviver com os outros é difícil, não cobre, né?
4: Mas é engraçado que você estudou psicologia também.
2: Pois
4: então você tem esse know-how de que aquilo ali talvez não faça muito bem ao cérebro
2: não
4: humano.
2: Não faz, bicho. Aquilo é oriundo de uma pesquisa psicológica.
4: Sim. Juntaram sete
2: Eles
4: pessoas.
2: Eles estavam fazendo umas pesquisas pra ver ciclos vitais. Se quando fechasse uma turma lá dentro, sem estímulo de fora,
4: sim,
2: se a gente ia dormir mesmo os tempos que a gente dorme, se a gente ia ter fome mesmo dos tempos que a gente tem fome, se a gente ia fazer necessidades do tempo que a gente faz. Eles queriam fazer uma investigação assim. E foram percebendo uma série de outras coisas, efeitos colaterais, que as pessoas se uniam lá dentro, ficavam super unidas. E quando alguém saía, era um drama.
4: É.
2: Que eles iam ficando muito assustados, muito sabendo que estavam sendo vistos. Aí eles inventaram perversamente. E se a gente voar um jeito que eles mesmos têm que expulsar alguém?
4: Que interessante.
2: Aí vira um inferno.
1: E você tem alguma coisa que você assiste hoje em TV aberta?
2: Eu adoro você TV gosta? Aberta. Eu adoro TV aberta. Eu não gosto de reality de confinamento.
4: Tá.
2: Não gosto. Acho danoso mesmo. Eu fico com pena. Eu fico com muita pena agora, então, que todo mundo fala ao mesmo tempo. Gente, tira a fé na humanidade, não vejo graça nenhuma. É no começo tinha do sexo, tinha umas pegação, mas né? Mas eu não gosto.
3: Eu queria ver por baixo dos edredons, né?
2: Pois é, Mini, mas o pessoal não revela. Mas aí, é reality de culinário, gosto.
4: Sim, que delícia.
2: É, adoro esses programas de culinário. Meu algoritmo é uma palhaçada. Eu sou uma gorda estrutural, só pode. Só posso comer curas e diálogo e coisa de cupcake, gosto. Quando eu vejo, eu tô assistindo Polishop. Eu gosto da coisa mais auditória possível. Eu gosto de... O que eu gosto, gente? Gosto de programa de entrevista.
4: Que bom.
2: Sou capaz até de assistir vocês.
4: Que interessante.
3: Olha que maravilha.
4: É uma audiência qualificada.
1: Tá vendo?
4: Imagine você e nossa telespectadora é nada mais nada menos do que Marisa Hort, uma das maiores atrizes e comediantes.
2: Pode ser.
4: Eu já assumi. Eu já assumi que é. Eu já assumi que é pra contar ponto na nossa audiência.
1: Alô, Bob.
4: Já anota aí. Bom, Mini Ruth, você que é também comediante. Você gostaria de tirar alguma dúvida com Marisa Hort, uma das maiores atrizes, comediantes e também artistas desse nosso Brasil?
3: Que chique. Marisa, sou super fã. Obrigada, acho você maravilhosa. Por muito tempo você foi considerada uma das maiores, né? Atualmente também, uma das maiores comediantes do Brasil. Como que é isso pra você ser mulher? Porque hoje em dia a gente já viu muitas comediantes falando: ah, eu não posso fazer piada porque eu sou mulher, ninguém tá rindo porque eu sou mulher. Antigamente não tinha isso, né?
2: Como assim? Não sei se eu te entendi.
3: Algumas comediantes hoje, quando elas estão se apresentando,
1: Ela fala, não rio da minha piada, porque eu sou mulher. Se fosse homem contando, você dava risada.
3: O que, que você acha sobre?
2: Nossa, que específico.
1: É, já teve
2: uma comparação. Qual é a série de piadas que não se ri porque a pessoa que é mulher que faz, que não ri?
3: Eu não sei também, eu queria entender.
2: É sobre o quê? Tamanho de pau?
3: É, provavelmente.
2: Eles não riem, eles geralmente choram.
1: Entrando no programa.
2: Eles geralmente choram quando a gente fala sobre isso. Talvez seja por isso, amiga. Não, não consigo entender. Eu acho que o humor é um prazer do cérebro. E eu acho que os cérebros são muitas vezes unissex. Entendeu? Tem muitos cérebros de muitos tipos. Aí você vê tanto no humor, como nos compositores, como nos autores, como no romance. Todo mundo aqui é capaz de escrever um romance inteiro num personagem de um outro sexo.
1: Verdade.
2: E acho que o cérebro não tendo a perceber isso. Talvez por causa que os homens não estão segurando muito a nossa língua.
3: Pode
2: né?
3: ser,
2: eles
3: é
2: não
3: vêm
2: graças.
1: E Marisa, se o Sai de Baixo fosse entrar na programação da TV amanhã, o que é que mudaria no programa? Em relação ao que você fez.
2: Eu acho que nada.
1: Nada?
2: Na minha opinião, tem algumas violências excessivas do Miguel, talvez. Mas eu te pergunto, humor é uma ferramenta de crítica. Eu acho falta de inteligência quando falam: ah, mas a Magda, ela faz propaganda de uma mulher submissa. É o contrário, gente. Joga-se luz sobre uma mulher tão imbecil que não percebe que o marido enriquece ilicitamente. Isso não tem no Brasil agora.
4: Acho que a última pessoa a saber que o parceiro ou a parceira comete algum ato ilegal é de fato.
2: Eu adoraria ver a Magda aí rezando pra um pneu, né? Fazendo um contato com o extraterrestre na cabeça. Gostaria muito. Gostaria muito de ver Caco Coach.
3: Mas você acha que
2: isso? E Magda Influência.
1: Muito bom.
2: Gostaria muito de ver tio Vavá no para-brisa de um caminhão indo até um Pantanal. Gostaria de ver uma Cassandra naquela fila de senhoras dizendo coisas, entendeu?
3: Mas você acha que muda alguma coisa? Por exemplo, na época, né, a frase "cala a boca, Magda" era uma grande frase. Hoje, com a pele da misoginia, talvez seria considerado crime.
2: Não, sim, seria. Outro dia eu vi um pedaço de Caceta e Planeta, que é um programa que eu considerei libertário pra caramba, de esquerda, vamos dizer que é mais a minha tendência, com certeza. Uhum. E porque saindo de uma época de ditadura, onde a liberdade democrática é super importante pra televisão, pra todos os meios de comunicação, eu fiquei chocado. Falei: bicho, meu Deus, quanta violência! Eu não tinha percepção.
3: Sim.
2: Trapalhões, os amados trapalhões, os queridos e familiares. Era uma vacalhação pra cima de preto, de gay. Eu vi outro dia um quadro de
1: trapalhões.
2: De Renato, né? Com Mussum, entrou Vera Verão. Eu falei: meu Deus!
3: Epa, epa!
2: Meu Deus! Não, era uma coisa de o Crioulis e o bêbado e o viado. Eu falei: gente, a gente não tem noção.
3: Sim.
2: E eu também sou fruto do meio, gente. Eu não percebo. Eu só não quero que isso cerceie. Quer dizer, então, que agora não existe mais Magda com seus cacos do lado, gente?
4: Claro que existe.
2: Ah, eu não entendi, de repente. A garagem, sabe, do caquinho, eu comecei a encher de carro, sabe? E ela sendo chamada de peleleca. Oi. Não tem mais, então, imagina, caco.
1: Senhoras e senhores, Marisa Orte.
2: Imagina a barriga trincada de Magda, ela louca. Aí um dia a Magda morreu, ela esqueceu de comer. Magda faleceu, não comeu mais.
1: Amei a citação ao vocalo, nosso namorado favorito. Perfeitamente. Senhoras e senhores, estamos
2: ouvindo. Desculpa, gente, eu não aguento.
4: Você pode fazer o que você quiser. Você é Marisa Orte, uma das maiores atrizes e comunicadoras e apresentadoras e, é claro, humoristas do nosso Brasil. Ela que também estudou psicologia, tem um filho que é cineasta, o João, que tem vem fazendo um tremendo sucesso e que agora divide o seu tempo também com você que queira prestigiar o seu espetáculo, onde ela canta Belchior. Próxima cidade: São Paulo, Brasília e Salvador. Procure para ver.
2: São Paulo, Salvador e Brasília. Salvador é antes. E São Paulo, gente, um dia só, dia 10 de abril, hein? Vai no Teatro Brasil. Os ingressos, pode falar,
1: sexta agora, né?
2: É agora,
1: agora,
2: gente.
1: Claro.
2: Sexta que...
1: sexta agora. Pode falar o site, claro.
2: Por favor, Marisa. É, tá no Uhul, que é o lugar que vende ingressos.
4: Muito bom.
2: Super legal.
4: Então vamos assistir mais.
1: Você não vai dar nenhuma palinha pra nós, assim, a capela?
2: Mas então fica tão cru.
1: Não, mas só um...
4: Você quer que eu coloque um instrumental de
2: você? Não, eu canto o quê?
4: Se você quiser.
2: Ai, agora eu tô nervosa que eu tenho que achar que a gente tá uma música... Ai, é nova. Não pode falar. Aquela... Meu bem, guarde uma frase pra mim dentro da sua canção. Esconda um beijo pra mim sob as dobras do blusão. Eu quero um gole de cerveja do seu copo, no seu colo, e nesse bar já desafinei, tá vendo?
4: Não, tá
2: bem, o meu lugar.
4: É sensacional.
2: É onde você quer que ele seja. Tem como nossos pais, tem.
4: Delícia.
2: Gente, tem a Bur, se vocês não conhecem, uma cantora, compositora pernambucana, que inclusive tá lançando um álbum dela, que agora chama Feixe de Fogo. Bur é demais, é uma cantora pernambucana que tem uma pegada nordestina cantando Belchior. Eu acho muito especial.
4: Que incrível.
2: A Tassiana também, uma baita guitarrista, uma super cantora. É muito legal.
1: O Mariso, o Belchior, uma vez, ele deu um perdido aí, ele deu um sumiço. Você já teve vontade alguma vez na sua vida de desaparecer por causa de fama, por causa de injeção? Fala, não aguento mais, eu quero sumir um pouco. Você já teve essa vontade na vida?
2: Já. Já. Já. E o Belchior sempre foi um radical, né? Interessantíssima a história dele. Ele, antes de ser compositor, se assumir artista, ele foi capuchinho, monge, frei, tentou, interno de monastério, fez medicina, cara de extremos, assim. Muito inconformado, completamente contra o uso de bebidas, de drogas, o delírio, a experiência de coisas reais e tal. Um cara muito acreditando na viagem, da caretice, da cara limpa. Radical, um radical. Teve uma época que era macrobiótico, que levava o próprio fogareiro para o restaurante, tá? Não é que levava a própria comida. Não, o fogareiro. O cara entrava na cozinha. Chato pra dizer, mas eu amo meu cara, então eu não chamo de chato. Chamo de radical.
4: Muito bom.
2: Esse cara um dia se aborreceu e sumiu. E dá muita vontade, às vezes. Eu acho que eu tenho 42 anos de carreira, né? E vai chegando uma hora, dá um baita orgulho de ter tudo isso. E ainda tenho muita vontade. É que eu sou bem mais flexível que o Belchior. Eu sou mais... Eu não sou uma radical como ele. Eu admiro, uma coisa Bob Dylan, uma coisa rock and roll mesmo.
4: Verdade, né? De presença.
2: Eu sou mais,
4: né?
2: Frouxa.
4: Personalidade e presença. Inclusive, Marisa, você usa sua voz para encantar a todos durante a apresentação, porém não é a primeira vez que você trabalha usando a voz. Inclusive, neste mesmo espaço
2: mesmo
4: que estamos
2: estúdio.
4: Aqui agora,
2: sim.
4: Literalmente, nesse cenário que estamos agora, Marisa Hort já esteve aqui na Transamérica com o programa Transação.
2: Transação com Marisa Hort.
4: Incrível, era durante os anos 90, correto?
2: Durante a minha gravidez do João, que hoje já tem 27 anos.
4: Então
2: foi em 98, meu amigo. Que 98 ou 99, foram 2 anos.
4: Da onde surgiu o convite? Por que, que você aceitou?
2: Foi tão legal, cara. Era eu e o Luiz Rivellini, que é um grande homem do rádio. E ele era o cara que sabia, né, soltar o programa, fazer o programa, o radialista local. E a gente conversava muito, um tremendo locutor também. E eu fazia entrevistas, fazia personagem. Ah, foi alguém aqui da direção da Transamérica que me chamou. E eu sempre adorei rádio. Eu acho o rádio o maior barato.
4: E você voltaria?
2: Com prazer.
4: De verdade?
2: De verdade.
4: Se o Zezinho
2: eu fazia
4: criar
2: os personagens,
4: um
2: e era bom
4: você.
2: Que não tinha câmera, gente. Então eu fazia.
4: É. Então
2: tinha o Rodolfo, que era o mecânico... sexual. Baixo nível. Tinha a Silene, que era uma terapeuta holística muito deprimida. Silene tava sempre péssima. Silene tinha muita enchente no consultório dela. O tatame mofava. O duende, a coruja, dava um bolorzinho. Ela não...
1: Bom, meu povo, sobremesa, melhores momentos, vai ficando por aqui, né? Esse horário aqui, só tô eu e o redator Glauber. O Glauber, o nosso redator Glauber, eu não sei, ele é o. Ele, eu acho que ele fazia parte daquele negócio. Lembra aquele papo do gabinete do ódio que os caras ficavam na rede social? O que ele descobre em rede social? A gente tem um grupo de trabalho do Sobremesa, ele descobre coisas no submundo da internet de que falaram do Sobremesa, ele acha. Ele acha e manda no grupo. Então, esse horário, só eu e Glauber estamos por aqui ainda. Né? As luzes estão praticamente se apagando. E eu vou fazer o seguinte, eu vou embora, né? Mas vou pedir para você se inscrever no nosso canal no YouTube, TMC News BR, e para você ouvir a gente também ao vivo, de segunda a sexta, sempre das 2 às 3 da tarde, no Sobremesa ao vivo, tá bom? Ao vivo, já falei. É o sono, não liga, tá bom? Tô indo embora, mas a qualquer momento a gente volta no Sobremesa Melhores Momentos. Aí, ó, tô falando que tá apagando a luz. Tchau, apaga tudo isso aí. Tchau, pode apagar tudo. Aí, tchau, Brasil! Tchau, ó, fiquei parecendo Ok Ratinho no programa de hoje, Sobremesa.

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1: São 8 horas e 53 minutos. Ótima segunda-feira para você, dia 28 de setembro. Eu sou o Thiago Matheus, estou chegando com o seu Expresso TMC nesta reta final aqui da programação da TMC. Daqui a pouquinho a gente tem o programa Conta Comigo, temos também um resumo TMC, mas antes, um assunto muito importante para o nosso país, que 56 sites de apostas ilegais surgiram nas horas seguintes ao anúncio da proibição das bets. Estamos falando da última sexta-feira. E desde então, já são mais de 400, segundo uma plataforma que usa inteligência artificial para rastrear esses endereços. Mas como que uma máquina encontra cada um deles? Como é que funciona essa busca? Em uma conversa com os apresentadores do Link TMC, quem explica pra gente

0: durante esses últimos 2 anos, né? A gente já fez centenas de trabalhos de derrubada desses sites ilegais para os nossos clientes. Então já era algo que a gente já fazia anteriormente, e aí quando a gente percebeu esse movimento, obviamente que nós fazíamos para alguns clientes pontuais, não, a gente não olhava para o mercado inteiro, e aí quando a gente percebeu esse movimento, a gente já pensou que isso iria acontecer, naturalmente, porque faz parte do comportamento do mercado ilegal, né?
1: Diego, Rodrigo Alvarez aqui, só para entender... Você trabalha para as empresas de bet no Brasil, certo? Você presta serviço para as empresas de bet?
0: Isso. Não exclusivamente para as empresas de bet, né? Nós somos uma empresa de cibersegurança que atende ao mercado como um todo, e eu tenho como clientes algumas holds dessas bets, das regulamentadas, que a gente atuou Sim. durante esses dois certo. Anos desde o início da regulamentação.
1: Tá. Tá. Então, só diante disso, a pergunta é: como é que surgem 400 sites novos em 2 dias? Eles foram inventados do zero em 2 dias?
0: Então, na verdade, essas plataformas, elas existem e isso acontece o tempo todo, tá? Isso é uma prática comum dos criminosos, enfim, das pessoas que estão mal intencionadas de criarem sites falsos para tentar enganar a população no geral. Então, esse trabalho, ele acontece todos os dias. Então, esses sites, eles são criados e são guardados, eles ficam preparados lá para criação e para propagação muito rápida. Então, os domínios ficam comprados e reservados, as plataformas ficam em stand-by e esperando o melhor momento para se publicar. Então, a gente percebeu que isso iria acontecer, e aconteceu de fato, né? A gente percebeu que logo depois da assinatura, a gente começou a ver uma enxurrada de novos sites surgindo dentro do nosso monitoramento.
2: Isso mostra, né, você vê, são 400 sites que brotam, né? É assustador até o número. Isso mostra um pouco como o governo tem dificuldade de combater isso? Ou que ele vai precisar usar uma tecnologia privada ou gastar dinheiro com isso, que sozinho o governo não vai conseguir combater esses sites ilegais de aposta? Que lembrando, gente, não tem a regulamentação que tinha aqui, então é menor podendo usar, enfim, não precisa de um CPF, tem várias coisas ali, não tem mecanismo para compulsão e tudo mais. É isso? Exatamente. O governo brasileiro vai ter que investir em coisa privada, em tecnologia privada para isso?
0: Tem algumas informações bem importantes. A sua pergunta é excelente, porque dá para a gente puxar aqui uma informação muito relevante. O governo, ele fez um trabalho importante, a Anatel fez um trabalho importante durante esses últimos 2 anos. Para você ter uma ideia, isso são registros da própria Anatel. Todas essas informações que estão publicadas lá no meu site, eles são de fontes públicas, tá? Então tá tudo disponível das fontes, de onde nós estamos tirando essas informações. Mas a Anatel divulga um número de 57 mil sites bloqueados nos últimos 2 anos, tá? Por eles. Identificado por eles e tratado por eles, tá? Onde boa parte desses sites, aí eu não tenho esse número exato, eles são identificados em parceria com as bets legalizadas. Então, essa é uma informação muito importante. Até aqui, até a data da regulamentação, a Anatel e as bets regulamentadas, elas eram parceiras no combate a esse tipo de crime. Então, existia uma parceria, a gente identifica as casas, aí para que eu consiga derrubar essas casas ilegais, eu preciso formatar um dossiê com todas as informações, eu comunico a Anatel, comunico os provedores envolvidos, para que então eles possam fazer o trabalho de derrubada desses sites ilegais. Com as saídas das bets regulamentadas, a Anatel e o governo vai perder essa parceria, entendeu? Então ela passa a ter que combater esses sites ilegais sozinha. E aí eu concordo contigo, ela vai precisar de uma ajuda privada ou de recursos privados para conseguir combater, né? E a gente vê que isso vai ser crescente.
3: 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Agora 8h59.
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1: Em Brasília, 19 horas.
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2: Olá, boa noite.
1: Boa noite para você que nos acompanha em todo o país.
2: Segunda-feira, 28 de setembro de 2026.
1: Vamos aos destaques do dia.
2: Mais de 500 sites de apostas irregulares são retirados do ar no Brasil.
1: E após proibição das bets, quem tem dinheiro nas plataformas poderá pegar o valor de volta.
2: Cidadão será notificado sobre prazos e procedimentos para devolução dos recursos. Luciana Colares de Holanda.
3: A partir de terça-feira, dia 6, os sites e aplicativos de apostas saem do ar.
1: Mercado de combustíveis tem regras mais rígidas contra aumentos abusivos.
2: E portaria prorroga a subvenção ao óleo diesel em meio à alta do petróleo. Gabriela Noronha.
4: Em outra frente, a ANP determinou multas que somam mais de 700 milhões a distribuidoras de combustíveis por elevação abusiva de preços.
1: Futebol feminino ganha marco legal para a profissionalização da modalidade.
2: Lei também prevê proteção à maternidade e combate à discriminação e à violência. Thaís de Araújo.
5: A lei do futebol feminino estabelece diretrizes nacionais para o desenvolvimento do esporte. Entre as medidas está a redução gradual do número de atletas não profissionais nas competições oficiais.
1: Hoje na apresentação da Voz do Brasil, eu, Mariana Jungmann e Luciano Seixas.
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1: Quem tem dinheiro em casas de apostas vai receber informações do governo federal sobre como e quando pedir a devolução dos valores.
2: Os avisos serão enviados pela caixa postal do gov.br e também pelo WhatsApp para orientar os usuários sobre os procedimentos e os prazos.
1: Pelas novas regras, os valores devem ser devolvidos diretamente pelas casas de apostas até 5 de outubro. Em alguns casos, a restituição será feita por instituições financeiras.